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2: Fala, galera! Muito boa noite, amigos ouvintes da TMC. Falamos ao vivo agora para Cruzeiro e Boca Juniors, direto de La Bombonera. É o cabuloso tentando manter a escrita. O time brasileiro que mais venceu os argentinos. Já bateu, inclusive, o Boca dentro de La Bombonera e quer repetir o feito 22 anos depois. É o cabuloso na Copa Libertadores. Pode ficar com a vaga para a próxima fase hoje já, hein? Será que vai dar? Você vai acompanhar todos os lances aqui comigo na TMC 88.7 do seu FM. Vamos lá, vamos girar a equipe. Vamos começar com o destaque do Cruzeiro, Botelho, Marcos Botelho.
3: Que tem praticamente a mesma escalação do empate contra o Palmeiras. A modificação... Sai o suspenso Arroio e o titular ao lado do KJ é Bruno Rodrigues. Vale classificação antecipada para a equipe comandada por Arthur Jorge.
2: Agora o destaque da equipe chinês e o Boca, ô Botelho.
3: Que não entra em campo desde o último dia 9, jogo que marcou eliminação no Campeonato Argentino na própria Bombonera diante do Huracán. Técnico Cláudio Ubeda, pressionado, tem à disposição o retorno de Ander Herrera, mas tem desfalque no ataque.
2: Agora o destaque do plantão, Danilo Marra.
4: A noite de Copa já começou. Fluminense visitou o Bolívar e venceu por 2-1 na Libertadores.
2: 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Agora, vamos lá conhecer a escalação do Cruzeiro. Boa noite, Marcos Botelho.

0: o camisa 81, Fagner número 23 é o lateral pela direita. A dupla de zaga tem 15, Fabrício Bruno, e 34, Jonathan Jesus. Kaique, número meia dúzia, ao lateral pela esquerda, número 6, Kaique fecha o sistema defensivo da Raposa, que tem no meio de campo o capitão argentino, número 29, Lucas Romero. 11 para o Coringa Gerson, 88 para Christian, e número 10 para o maestro gelado, Matheus Pereira. O ataque do Cruzeiro hoje, de 9, Bruno Rodrigues, substituindo o suspenso Arroio. E número 19 para o artilheiro KJ, 19, Caio Jorge, que ainda não marcou na Copa Libertadores. Otávio, Fagner, Fabrício Bruno, Jonathan Jesus, Kaique, Lucas Romero, Gerson Christian, Matheus Pereira, Bruno Rodrigues e Caio Jorge. 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
1: O Cruzeiro, que nesta Copa Libertadores tem 4 partidas disputadas, com 2 vitórias, 1 empate e 1 derrota, 3 gols feitos, 2 gols sofridos, e o artilheiro do cabuloso na competição é ele, MP10, o Matheus Pereira, com 2 gols.
2: Tá certo, tá aí então a escalação do Cruzeiro. Danilo Marra, boa noite, eu quero ouvir a sua avaliação dessa formação mandada a campo pelo Arthur Jorge.
1: Boa noite, Brunão, boa noite, Botelho, Diegão e ao nosso ouvinte, é claro. Cara, me chama a atenção, evidentemente, a titularidade de Bruno Rodrigues é algo que fugia da minha expectativa, até por ter acompanhado esse período de Bruno Rodrigues no Cruzeiro e, de fato, atuações abaixo do esperado, e num momento em que o Sinisterra vem crescendo, né? Voltando a ter espaço dentro desse elenco celeste, claro, recuperado de lesão. É um jogador, o Sinisterra, ao qual o torcedor cruzeirense tem muita expectativa, querendo ou não, um cara que veio da Inglaterra com pompa para ser até um titular, poderia, inclusive, quando foi contratado, era cotado para ser um dos melhores jogadores do elenco do Cruzeiro, quem sabe um dos melhores na sua posição no Campeonato Brasileiro. Me surpreendeu pessoalmente o Sinisterra no banco para a titularidade do Bruno Rodrigues, mas acho que pode ser alguma coisa também, pensando, claro, no lado defensivo. O Sinisterra, a gente sabe que tem questões físicas, enquanto o Bruno Rodrigues já é um jogador que, apesar de ter convivido com lesões no período recente, ele tem um porte físico melhor, né? Ele é mais truncado do que um Sinisterra, um jogador que, de fato, aparenta, pelo menos, a gente não tem acesso aos exames físicos dos atletas, mas aparenta ser mais forte do que o Sinisterra. Então, pensando também nessa resistência do lado defensivo, acho que pode ter sido esse o motivo da decisão do Arthur Jorge pela titularidade de Bruno Rodrigues para a noite de hoje. De resto, é o elenco do Cruzeiro, o time do Cruzeiro que a gente esperava. Um time titular com vários jogadores já consolidados. A única surpresa, de fato, a presença de Bruno Rodrigues entre os titulares.
2: Tá certo, você ouviu a análise do Danilo Marra. Agora vamos conhecer a escalação da equipe do Boca Juniors.

0: Destino um tanto quanto feio do Boca Juniors, do técnico Cláudio Bieda, que vem pressionado de Leandro Bray no gol número 12. 12 tem Leandro Bray. Braida, Malcom Braida é o lateral pela direita, número 27. De Lolo é o lateral, número. É o zagueiro, número 2. E ao lado dele, 32, Ayrton Costa. Número 3, na lateral esquerda, Lautaro Blanco, número 3, é o lateral pela esquerda e fecha o sistema defensivo do Boca, que tem no meio de campo com a número 18, Delgado, número 30, Belmonte e número 5, Paredes. Fechando o meio de campo, 36, Aranda. O meio de campo está fechado. Já o ataque tem 16 para o uruguaio Merentiel e número 9 para Jimenez, o tanque da equipe. O Boca de Bray, Braida, de Lolo, Ayrton Costa, Blanco, Delgado, Belmonte, Paredes, Aranda, Merentiel e Jimenez. 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
1: O Boca Juniors, que nessa Libertadores já tem 4 partidas disputadas, com 2 vitórias, nenhum empate e 2 derrotas, são 5 gols marcados e 3 gols sofridos. Na artilharia, 5 jogadores dividem a artilharia do Boca Juniors, um time democrático, cada um marcou um gol. Paredes, de Lolo, Ander Herrera, Ascacilla e Jordan Barreiro.
2: Tá, então, a escalação também do Boca. E eu quero ouvir aí a sua análise, o Danilo Marra, dessa escalação do Boca. Ele acabou indo com o Milton Jimenez, né? Tinha aquela dúvida se ele ia com o Romero, né? Enfim, ele escolheu o Jimenez. Quero a sua análise sobre essa escalação.
1: Bom, Brunão, eu acho assim, é uma escalação até num formato de time parecido com relação à escalação que veio a campo no Mineirão, no jogo da primeira, da ida, né, por assim dizer, do primeiro enfrentamento entre os dois times nessa Libertadores, com poucas, aliás, diria até nenhuma mudança tática. O Boca preenche o meio de campo com 3 volantes e o Aranda como um meia com um pouco mais de liberdade para criação, Merentiel e Jimenez na frente, uma dupla de ataque muito semelhante ao que havia acontecido também com Adam Barreiro. Até me corrigindo, inclusive, né? Adam Barreiro, o nome do atleta do Boca Juniors, com o Barreiro e o Merentiel na outra oportunidade. É um time que é muito formado para bola aérea. O grande ponto forte do Boca Juniors é a bola aérea. Até por isso, eu entendo que a escolha pelo Jimenez, em detrimento do Romero, tem muito sentido. O Romero, ele é um jogador que, na minha leitura, é mais para uma variação tática desse Boca, tentando buscar mais velocidade, o que não aparenta ser a estratégia selecionada pelo Cláudio Bieda para a partida de hoje. Acho que novamente o Boca vai se preocupar muito em alçar a bola na área e gerar dificuldade defensiva deste modo para a defesa do Cruzeiro, o que pode ser uma faca de 2 legumes, né, como diria o poeta, que o Boca, ele tem tido dificuldades em alguma medida também de se defender em situações de contra-ataque. Geralmente, quando você busca abusar de cruzamentos, você joga para as bolas paradas. Para você ser efetivo numa bola parada, claro, você precisa de jogadores altos dentro da área, geralmente seus zagueiros. Então o Boca acaba muitas vezes também se expondo demais, porque depende muito dessa bola aérea.
2: Tá certo. Vamos fechar a ficha do jogo com a arbitragem, Botelho?
0: É pra já, vamos lá. Com a arbitragem toda venezuelana. Arbitragem, o árbitro central é Jesus Valenzuela. Jesus Valenzuela, o árbitro central. Os assistentes, número 1, Túlio Moreno. E número 2, Alberto Ponte. O VAR fica a cargo de Ángel Arteaga. Para qualquer eventualidade, Yender Herrera é o quarto árbitro. Todo mundo veio da Venezuela, Bruno Amorelli.
2: E aí, Danilo?
1: É, Bruno, uma arbitragem bem, bem sul-americana, com várias inconsistências, faltinhas questionáveis em momentos que não parecia que marcaria, porque a tendência da arbitragem sul-americana é exatamente essa, né? Quando quer deixar correr, corre. Quando quer marcar faltinha, marca. É uma coisa que beira o sem critério, um árbitro que dá muitos cartões amarelos. Nesta temporada já foram 22 partidas apitadas com 115 cartões amarelos distribuídos, que dá uma média de um pouco mais de 5 cartões amarelos por jogo. Nesta Libertadores apitou apenas uma partida na qual deu também 5 cartões amarelos. Foi o jogo na fase de grupos, né, entre Independiente Santa Fé e o nosso querido Peñarol. O jogo terminou em 1-1 com 5 cartões amarelos. É um juiz bem sul-americano, com todos os defeitos que trazem a arbitragem sul-americana.
2: Difícil demais, né? Vamos torcer para ele não estragar, né? 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Vamos lá, vamos com mais informações nesse esquenta para Boca e Cruzeiro, Marcos Botelho.
0: É isso, Bruno Amorelli, como destacado, quase a mesma escalação do jogo contra o Palmeiras, a exceção o Arroio, que está suspenso, foi expulso contra a Católica. O Cruzeiro tendo hoje Bruno Rodrigues, que não entrou em campo contra o Palmeiras por situação contratual, ainda é jogador do Palestra de São Paulo. Mas enfim, o Cruzeiro fez a preparação em 2 CTs, nenhum à Toca da Raposa, visando esse jogo contra o Boca. Domingão, após o duelo contra o Palmeiras, o Cruzeiro fez a primeira atividade, a regenerativa, no CT do Corinthians, e isso no domingo. Domingo mesmo viajou para a Argentina. E ontem à tarde fechou preparação no CT do River Plate. E aí foi determinante para o técnico Arthur Jorge decidir entre Luiz Sinisterra ou Bruno Rodrigues, o parceiro de ataque do Caio Jorge. E ficou decidido Bruno Rodrigues, portanto. Cruzeiro que pode sair classificado da Bombonera, pode sair classificado caso vença o Boca Juniors. Se o Cruzeiro vencer, não importa qualquer outro resultado. Amanhã entram em campo, Danilo pode falar melhor, os times que completam o grupo D, Católica e Barcelona jogam amanhã. E independentemente deste resultado, se o Cruzeiro vencer hoje, está classificado. E claro, também independentemente dos resultados da sexta e última rodada do grupo D. O Cruzeiro que não vence o Boca Juniors na Bombonera desde 1994. Mas também depois deste duelo contra o Boca em 94, o Cruzeiro pouco jogou na mítica Bombonera. Jogou em 2008, perdeu por 2-1. Jogou em 2018, perdeu por 1-0. Jogou em 2024, também perdeu por 1-0. 2008 e 2018 foi pela Copa Libertadores. 2024 pela Copa Sul-Americana. O Cruzeiro que ainda não foi derrotado jogando fora de casa nesta atual edição de Copa Libertadores. Bruno Amorelli.
2: Tá certo. E aí, Danilo? A gente já falou um pouquinho da questão física. Será que mentalmente o Bruno Rodrigues está à frente também do Sinisterra? Eu falo assim em termos daquele jogo de provocação e tal.
1: É, ele deu indícios nesse sentido na partida contra o Goiás, né? Em que ele conseguiu ali matar os últimos minutos de partida com alguma tranquilidade, assim, só perdendo tempo ali próximo à bandeirinha de escanteio. Um jogo naquele momento em alguma medida seguro pro Cruzeiro, né? Porque, claro, se a bola tá presa com o Cruzeiro no campo de ataque, a chance de você tomar gol é muito mais baixa do que a bola com o adversário. E aí o Bruno Rodrigues conseguiu matar um bom tempo nesse sentido ali no finalzinho do jogo, que deu a classificação para o Cruzeiro no confronto contra o Goiás pela Copa do Brasil. Mas eu sinceramente acho que também teria um outro argumento que poderia ser puxado nesse sentido, que é o Sinisterra ser um cara que tem como sua língua materna o espanhol. Portanto, seria de mais fácil comunicação ali com relação à arbitragem, etc. No final das contas, eu acho que o que importa mais não é necessariamente esse lado mental ou esse lado da comunicação que eu trouxe. É o que o jogador vai conseguir apresentar dentro de campo. Se o Arthur Jorge entende que para a função determinada por ele, o Bruno Rodrigues vai ser o mais efetivo na noite de hoje, imagino que seja por isso que ele tenha tomado a decisão. Então, eu acho que assim, no meu papel de comentarista, cabe mais a mim avaliar se deu certo ou não e entender o porquê isso deu certo ou não, para depois ter uma sugestão, não que ele vá me ouvir, né, mas exercendo a minha função enquanto profissional, uma sugestão do que poderia dar certo, de como deu errado e por que deu errado. Eu acho que a tendência, observando in vitro, né, por assim dizer, antes da partida começar, é de que não dê tão certo assim essa escolha pelo Bruno Rodrigues no sentido da marcação, porque se a opção é por alguém que marca, na minha cabeça era mais inteligente colocar o Wanderson, né? Que é uma pessoa que já comprovadamente faz melhor essa questão.
2: É, o Vandeco entra basicamente pra marcar, né?
1: Sim, sim. E se a intenção é ter alguém mais vivo pro ataque, com mais disponibilidade física pro ataque, aí eu entendo a escolha pelo Bruno Rodrigues, mas não concordo, porque acho que o Sinisterra ofensivamente entrega muito mais, entendeu? E então, o que eu quero dizer com isso
2: seria
1: é...
2: Seria o caso, às vezes, tipo, o Neyce?
0: Não está 100% fisicamente. Teve a pancada com o Tadeu no duelo com o Goiás.
2: A senhora pancada.
0: Pancada que, inclusive, ocasionou na lesão, né? O Tadeu, infelizmente, fraturou a tíbia. E o Neyce Vidia Real, que se chocou, teve uma... Não uma lesão, mas sentiu dores na região do tornozelo. Foi vetado do jogo contra o Palmeiras. Ainda não está 100% fisicamente, apesar de ter treinado. E sim, está relacionado hoje, está no banco de reservas.
1: Mas pensando taticamente, assim, talvez fosse uma ideia interessante, e que a presença do Bruno Rodrigues ainda permite, de espelhar a formação do Boca. Fazendo o Christian, por exemplo, como um volante interno, o Matheus Pereira solto como um 10 e dois atacantes. Você espelhando a formação do Boca, você encaixa no mano a mano, a marcação, bate lateral com lateral, zagueiro com atacante. E pode ser uma estratégia planejada também pelo Arthur Jorge, algo que acho que a gente tem que esperar para ver. E até por esse seu comentário citando o Neyce Vidia Real, me surgiu essa possibilidade na cabeça. Eu acho que não é o mais provável de acontecer. O Arthur Jorge não tem por tradição mudar tanto o seu estilo de jogo, a sua formação. Mas é uma possibilidade que se coloca e que parece fazer sentido a partir do momento que eu... Não imagino o Bruno Rodrigues como o melhor ponta para marcar e nem como o melhor ponta para atacar. Talvez, com a ausência do Neyzer em condições ideais, ele se transforme na melhor dupla de ataque para o Caio Jorge, numa situação de espelhar a formação do Boca Juniors.
2: Tá certo, tá aí a análise do nosso Danilo Marra. 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Daqui a pouquinho vai rolar a bola, vai começar o jogo entre Cruzeiro e Boca, são 9h21, um pouquinho mais aí de 8 minutos pro começo do jogo. A gente aguardando aqui os últimos preparativos. As equipes ainda não estão no gramado, a gente sabe que lá na Argentina as coisas são complicadas, né? Enfim, o Cruzeiro ainda com aquela camisa horrorosa do ano passado, a camisa branca com as listras horizontais azuis.
0: O último jogo, inclusive, graças desta camisa saco de açúcar.
2: É, e esse número lazarento, né? Que é um número vazado, né? Tem um risco dentro do número que deixa esse número, o número meio degradê, né? É uma porcaria esse número. Não vejo a hora do Cruzeiro estrear a camisa 2 desse aqui, é linda, por sinal, né? Mas, enfim, vamos com mais informações, Marcos Botelho.
0: Vamos, claro, o Cruzeiro, que a TV detentora está até mostrando ali, reprisando o momento que a delegação do Cruzeiro chegou ao estádio do Boca Juniors, estádio Alberto José Armando, La Bombonera. Que, traduzindo para um bom português, é a caixa de bombom, porque realmente tem um formato de caixa de bombom. Cruzeiro que de início deu, o Cruzeiro que fez a venda dos ingressos para o setor visitante, foi um acordo entre os clubes, assim foi feito para o Boca Juniors no Mineirão e assim foi feito para o Cruzeiro na Bombonera. Cruzeiro que em menos de 24 horas vendeu todos os ingressos, porém alguns ingressos retornaram para o site porque alguns torcedores não pagaram. A turma compra e não paga. E por isso o Cruzeiro não vai ter totalidade no setor visitante hoje, porque alguns ingressos retornaram e a turma não comprou o restante. só alguns. Mas a torcida celeste marcando presença, isso é um fato, meu caro Bruno Amorelli, no momento que as equipes estão entrando no gramado.
2: Parecendo certos times por aí, né, que compram um jogador e depois falam, ué, mas tem que pagar?
3: Acho que tem pelo menos uns 10 exemplos aí pra serem citados que estão nesse balaio, né?
2: Ó, só o Cuiabá, pode falar isso do Atlético, do Corinthians.
3: Botafogo.
2: Do Botafogo.
0: Cara, falando em negociação, inclusive... Falando em negociação, inclusive, ontem... O staff do Vidalba já teve uma primeira conversa presencial com representantes do Cruzeiro. Quais esses representantes? Joaquim Pinto e Bruno Spindel. Já para tratar uma renovação contratual do Lucas Vidalba com o Cruzeiro. Contrato se encerrando ao final deste ano. A tendência é que as partes se acertem e a renovação aconteça. De início, o Cruzeiro quer renovar contrato para mais um ano, até o final de 2027, com renovação automática caso alguns gatilhos sejam ativados ao decorrer do próximo ano. Aí o Vidalba renovando automaticamente para mais um ano. As partes, é claro, ainda vão ter outras reuniões para acertar tudo isso, mas o Vidalba já deixou claro que quer permanecer na Raposa.
2: Vale a pena renovar, Danilo?
1: Cara, eu acho que sim. O Vidalba já foi titular do Cruzeiro durante muito tempo, é um atleta que para uma composição de elenco é muito interessante, um cara confiável, que consegue cumprir mais de uma função dentro de campo, pode ser zagueiro, pode ser lateral também numa eventualidade. Acho que também tem característica até para ser um primeiro volante em caso de muita necessidade, né? Até porque não vem sendo experimentado nessa função, então seria num caso de muita necessidade, mas é um jogador polivalente que tem a acrescentar para o time do Cruzeiro, claro, e que... Não, é um dos maiores salários do elenco, então você fazer essa manutenção com jogadores que ainda estão em idade, que tem lenha pra queimar e que se interessam também pela causa do time, né? Eu acho que é positivo, sim.
2: Tá certo. Tem participação do ouvinte, hein? Tem áudio do ouvinte. Daqui a pouquinho você... Daqui a pouquinho a gente tenta colocar aqui, abraçando o Alessandro, que tá mandando aqui áudio direto de Ibirité. Pode mandar sua mensagem, 31 999 44 8870. É o Alessandro.
0: Não conheço.
2: Da TV Ponto Oficial MG. Ele entrevistou a mim e ao Léo Dias um dia ali no Independência.
0: Mas de Ibirité.
2: De Ibirité.
0: Vou muito a Ibirité, viu, Alessandro?
2: Quer ver? Escuta o áudio aí aqui, ó. Tô passando o WhatsApp lá pro Botelho, ele escuta aí pra nós.
0: Vou escutar aqui.
2: Que é Alessandro, eu esqueci o sobrenome dele, me fugiu, gente. Desculpa, viu, Alessandro? A cabeça falha. Tô aqui decorando os nomes dos atletas.
0: Ah, esse... Desculpa, Alessandro. Esse cara me chamou no Instagram pedindo o contato da TMC. Então o cara tá antenado mesmo.
2: Tá, aí, ó.
0: Um abraço, Alessandro.
2: Um abraço. Pessoal, vai, ó. O Diegão vai rodar aqui o áudio do Alessandro, ó. Quer ver? Olha só. Que aqui é assim, a gente... Isso, aqui a gente mata a cobra e mostra o pau. Vamos lá, Alessandro.
4: Olá, galera da rádio, a melhor rádio de Minas, TMC. Um abraço para Léo Dias, Marcos Botelho. Deus abençoe, bom trabalho para vocês. Estou aqui acompanhando direto de Ibirité, na região metropolitana de Belo Horizonte. Alessandro de Souza, da TV Ponto Oficial MG.
2: Tá aí um abraço pro Alessandro de Souza, acompanhando a TMC. O nosso WhatsApp, gente, é 31 999 44 8870. Mande sua mensagem, seu palpite, seu comentário, sua reclamação, seu elogio ao jogo, ao Cruzeiro, enfim. Daqui a pouquinho a bola vai rolar, hein, gente? Já tiraram ali o cara e coroa, né? O par o ímpar. A TV detentora tá passando as escalações novamente. Né? E, olha lá, não padronizaram a foto, tá vendo? Tinha três de calção branco e um de azul. Olha lá, agora, de novo. Dois de calção branco, um de calção azul. Mais uma vez, um de calção azul.
3: A padronização é dar errado, né?
2: A padronização é a despadronização.
0: É, o Media Day não foi tão bom não, hein, Comembol? Né? Me ajuda a te ajudar aí.
2: Porra, aí tá de sacanagem, né? Me ajuda, hein? Mas enfim, o Romero tá conversando ali com o Arthur Jorge. Arthur Jorge dando as últimas orientações ali pro seu capitão. A bola vai rolar aqui no 88.7 do seu FM para toda Belo Horizonte e região metropolitana, todo colar metropolitano sintonizado no 88.7 para este Boca e Cruzeiro direto da Bomboneiro. Boca com seu uniforme tradicional, camisa azul com a faixa amarela horizontal na altura do peito, calção azul, meião também azul, Cruzeiro todo de branco, lógico, com os detalhes azuis ali no uniforme, aquelas listras horizontais azuis do uniforme do Cruzeiro.
0: Ondas sonoras do hino do Cruzeiro. A desculpa foi essa. E a camisa do Boca, inclusive, que traz já o escudo moderno, né, do clube. Porque saiu o escudo que tem aquelas estrelinhas, né? E a torcida não gostou muito, não.
2: O torcedor mirim desenhar no caderno
0: fica mais fácil, né? Verdade.
2: Porque tem uns escudos
0: que sempre me apeguei a isso, porque na minha infância, acho que toda criança gosta de desenhar escudo no caderno, né? E eu tenho sorte que no futebol mineiro os escudos são bem fáceis.
2: Exceto do América, que é aquele AFC, o F parece um T.
0: Mas é fácil, cara. Se você for olhar, é fácil.
2: Mas eu tinha um colega.
0: O do Corinthians é difícil pra mim.
2: Lá do Sul de Minas, que ele desenhava no caderno dele todos os escudos dos times da Série A. Inclusive os difíceis, tipo o do Corinthians, que não é um escudo fácil. O do Atlético Paranaense não era um escudo fácil.
3: O do Fluminense é um que eu acho bem difícil.
2: Do Fluminense. Agora, do Cruzeiro é fácil, relativamente. Do Goiás, do Guarani, o do Atlético, né? O do Botafogo. O do Botafogo é. Né? O do Vasco é difícil. Tem
0: um
2: barquinho dentro do trem.
0: Eu acho o escudo do Cruzeiro mais fácil de desenhar do que o do Botafogo. O Cruzeiro é um circo. As estrelas. O Botafogo, tudo bem, é uma estrela, mas o emblema não é necessariamente um círculo, né? Bem, que é uma experiência pessoal minha, né?
2: Até porque você deve ter desenhado mais escudos do Cruzeiro do que do Botafogo,
0: com
2: né?
0: Com certeza.
2: E tem bola rolando pra você na TMC. Deu a saída do Boca Juniors, que ataca para o lado direito do seu dispositivo. Cruzeiro, portanto, atacando para o lado esquerdo. Estivéssemos no Mineirão, Cruzeiro estaria atacando para o gol da Lagoa. Defendendo, portanto, o Otávio agora, neste primeiro tempo, o gol que seria o gol da cidade. No bate-rebate, o Boca tenta descer, interceptação lá atrás do Jonathan Jesus, colocou a bola para fora, ela sai pela linha de lado, é arremesso manual para a equipe do Boca. Vai fazer a movimentação ali do lado direito, o Braida. Braida, para balançar o esqueleto, recebeu de volta o Braida na ultrapassagem, levou para a linha de fundo, o cruzamento, o rasteiro cortou mal, Jonathan Jesus, a sobra, Otávio! Manda pra escanteio no chute do Merentiel. Tá ligadão o goleiro do Cruzeiro, Botelho.
0: Na bobeada do Jonathan Jesus, o Braida escavou pelo lado direito, fez o cruzamento, a linha de fundo, rasteiro. A bola cortada errada pelo Jonathan Jesus, caiu nos pés do Merentiel, que encheu o pé de primeiro. Otávio deu um tapinha na bola, escanteio Boca pelo lado direito, Paredes na bola.
2: Lá vem Paredes. Vai fazer o levantamento, vai colocar essa bola na área, afasta a zaga do Cruzeiro, a bola sobrou na entrada da área, batida de primeira, pegou nela ali, o Blanco pegou por baixo demais, ela subiu, se perdeu pela linha de fundo, tiro de meta, Botelho.
0: Mais uma finalização de fora da área do Boca, agora com o Lautaro Blanco, lateral esquerdo pegando a sobra da cobrança do escanteio, enfiou o pé canhoto na bola, passou muito por cima da meta, tiro de meta pro Otávio que não tem pressa. 0-0, comecinho de jogo na Bomboneira. 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
2: Essa do Merentiel tinha endereço, hein? Se fosse o Matheus Cunha tinha tomado, Danilo Marra.
3: A probabilidade aumenta consideravelmente, né? Isso daí eu não tenho dúvida.
2: Tenta tirar ali o Jonathan Jesus. Desvio de cabeça, a bola na direção ali do Caio Jorge, a zaga rebateu, a sobra é do Romero, fez o passe de primeira pro Pereira, foi travada, a bola espirrou lá do lado direito, vai sobrar pro Fagner, dominou Fagner, enfiada de bola, lá vai Cruzeiro, a bola com prita demais, o Bruno Rodrigues não alcança, a bola sai pela linha de fundo, tiro de meta pra equipe do Boca. 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Tiro de meta pro Boca, vai fazer a cobrança o goleirão Bray. Se o Bray fizer uma cagada muito grande no jogo, vai falar que deu uma breiada nas calças. Podemos fazer.
3: Acho que é uma possibilidade. É uma possibilidade.
2: Não sei se aqui em BH o povo usa isso, mas lá no interior o povo usa muito, né? Breiou e tal.
3: É, mesmo que não use o breiar, a semelhança com a freada vai fazer ser possível de compreender, né?
2: É, e o Boca tentava descer, mas a zaga do Cruzeiro desbaratou ali o ataque da equipe chinesa. A bola recuada até o Otávio, saiu jogando com o Jonathan Jesus, pressão em cima dele, tocou no Pereira, Pereira pro Romero de letra, devolveu a bola no Pereira, fez o passe pro Kaique, se manda aqui do lado esquerdo, o Christian recebeu, lá vai o Cruzeiro, vai avançando, o Christian enfiada de bola pro Kaique, linha de fundo, cruzamento, a bola desviada, Bray ficou com ela. Era boa a trama do Cruzeiro ali do lado esquerdo, hein, Botelho?
0: De pé em pé ainda no campo defensivo, o Cruzeiro foi partindo no contra-ataque pelo corredor esquerdo. O Kaique foi acionado à linha de fundo, fez o cruzamento buscando a infiltração do Caio Jorge. Ligadaço no lance, tava Leandro Bem no primeiro pote, saiu, fez a catada. Não deu rebote, saiu jogando com o sistema defensivo do Boca. 0-0.
2: Delgado tenta avançar, faz o passe lá do outro lado errado, a bola ficou pro Cruzeiro, lá vai Bruno Rodrigues, tocou pro Matheus Pereira, dominou, tocou pro Caio Jorge, dominou mal, tentou girar, entrou na área, tomou a pancada, o Valenzuela mandou seguir, mas olha, pegaram firme ali em cima do Caio Jorge, que tá caído até agora, Botelho.
0: E mandou levantar, viu? O juizão não foi na do Caio Jorge, não. Recebeu ali uma assistência do Matheus Pereira, de costas pra marcação. Fez o giro pra cima do costas, o Caio Jorge. Fez o giro, perdeu a bola. E aí o juizão falou que não foi nada. Isso tudo no círculo central. Desce o Boca.
2: E vem Boca lá pelo lado esquerdo, entrou na área. O passe é feito, Merentiel. Desarmado, recupera a equipe do Cruzeiro. O número do Boca é uma tristeza pra enxergar. Um número branco. E ele passa por cima da faixa amarela, que maravilha, tem uma falta o Cruzeiro ali no campo de defesa, Botelho.
0: Exato, tô vendo aqui o lance do Caio Jorge, sei lá, eu daria essa falta, viu, Bruno Moreira, não sei você. Mas enfim, foi falta pra cima do Fagner agora na saída de bola, o Bruno Rodrigues, né, no sistema defensivo, foi calçado no sistema defensivo do Cruzeiro pelo lado direito, tentando fazer a saída de bola, Valenzuela bem próximo ao lance, marcou a falta, Cruzeiro já cobrou no sistema defensivo da saída de bola.
2: A falta no KJ foi a falta pinball, bateram nele dos dois lados, um bateu, ele foi caindo pro outro lado, bateram de volta, ele acabou caindo, mas enfim. Cruzeiro dominando bola no campo de defesa, Gerson trabalhando com o Jonathan Jesus, faz o passe rasteiro lá pro lado direito, dominando Fabrício Bruno, vai tentando descer a Raposa, a bola já no campo de ataque pro Fagner, vai pra cima da marcação, parou, girou, tenta se desvencilhar, desvencilhou do primeiro, passou do segundo, lá vai o Fagner, jogada individual, tocou a bola no meio, tocou errado, a bola fica ali pra defesa do Boca, trabalhando lá do lado esquerdo, o Ayrton Costa recuou lá no Bray, Bray deu um bicão pra frente, a bola vai viajando, buscando o Aranda, cortou a defesa, a bola vai viajando, rebateu lá atrás o Delgado, a bola fica pererecando lá do lado esquerdo, dominando a equipe do Boca, bola recuada até o Blanco, Blanco faz o passe curtinho, a bola dominada pelo Ayrton da Costa, Ayrton Costa recua a bola até o goleirão, fica com ela o Leandro Bray lá na marca do pênalti, saiu jogando bola curtinha, a bola dominada ali pelo Ayrton Costa, Ayrton Costa dominou, ninguém aparece, ele fez o passe curtinho, a bola dominada agora pelo Blanco, Blanco tenta fazer o passe aqui do lado direito agora, bola dominada pelo Braida, Braida tentou o passe lá na frente de primeiro, Merentiel tentou o passe cumprido, era pro Braida, chegou primeiro ali o Jonathan Jesus, foi travado o Kaique, recuperou Jonathan Jesus, cortou de cabeça, briga por ela ali, o Christian conseguiu dominar, dois em cima dele, tentou o passe pelo alto, era pro Kaique, a zaga do Boca rebateu, recuperou ali pelo meio, dominando o Jimenez, Jimenez toca a bola pra trás, dominando agora o Ayrton Costa, abriu lá na esquerda pro Blanco, olhou pra área, cruzamento, terceira bola desviada, Otávio! Operando um milagre lá em La Bombonera, o goleiro Celeste, ô Botelho!
0: Na finalização de Milton Jimenez, se antecipando ao Fabrício Bruno, que tava perdendo o tempo da bola. Desceu pelo lado esquerdo o cruzamento, era o Merentiel, hein? Chegou casquinhando de pé direito, Otávio ligadaço no canto direito baixo, fez a defesa de peito! Quase, quase o primeiro do Boca, o Otávio tava passando a bola, mas conseguiu fazer a intervenção. Segue 0-0.
2: Fabrício Bruno deu uma bobeada ali, né, ô Danilo?
3: Dupla, né? Porque primeiro ele fica observando apenas a bola, quando o Jimenez faz o movimento nas costas dele, acaba tomando a frente, que possibilitou a finalização, e na sequência ele foi tirar e furou.
2: Complicado, hein? Não faz uma boa temporada, não. Olha só, roubou bola o Blanco, cruzou na área, tentou cortar o Kaique, pediu falta, olha a confusão dentro da área, Gerson, jogo parado. Tá marcada a falta do ataque, hein, Botelho?
0: Merentiel chegou puxando o Christian pela camisa. É, pode escolher, foram várias as faltas. Mas ele deu a do Merentiel pra cima do Christian, mas de fato ocorreram outras duas. O Gerson ainda dominou a bola com o peito e deu um chapeuzinho no Belmonte e tomou um rapa por baixo. A turma do Boca tá macetando na porrada. E teve um outro filho de Deus que tomou uma umbrada e foi lá pro fundo do gol, hein? Falta cobrada pelo Otávio, segue 0-0, estudo dentro da grande área, viu, ouvinte?
2: E o Merentiel conseguiu fazer a falta de costas, né? Ele conseguiu puxar o jogador
0: do Cruzeiro. A famosa alavanca, né? Ele pega com o braço, puxa o braço do Kaique, do Christian, foi uma coisa sensacional.
2: É, e o Bray deu um bicão na bola ali, saiu pra dividir ali com o Caio Jorge, jogou a bola pra fora. E ela saiu a lateral pra equipe do Cruzeiro ali do lado esquerdo. Já no campo de ataque, lá na meia canhota, Kaique pra balançar o esqueleto ali pela equipe celeste, pessoal se movimentando ainda, o Kaique pensando ali a jogada, fez a cobrança pra trás pro Jonathan Jesus, recuou mais um pouco, a bola dominada pelo Fabrício Bruno no círculo central do gramado, abriu pro Fagner lá na meia direita, dominou, fez o passe um pouquinho mais atrás, dominou ali, o Romero tá pedindo bola aqui, o Gerson prende bola, o Romero, a marcação chegou ali, tocou a bola pra quem vem de trás, é o Jonathan Jesus, dominou, limpou, tocou pra trás, a bola dominada pelo Romero, Romero trabalhando agora com o Matheus Pereira, dominou lá do lado direito, o passe é feito na frente, dominou, girou, vai bater dali, pegou por baixo, o Christian jogou fora. É tiro de meta, Botelho.
0: A trama celeste, o Christian foi acionado depois da recuperação de bola aí na entrada da área, mais ou menos na faixa central, bem próximo à meia-lua. Ele disparou a pancada de pé direito por cima da meta, passou por cima do travessão. Leandro Bey só acompanhou com os olhos. Tiro de meta para a equipe chinesa, 0-0.
2: 0-0, momentos iniciais da partida. 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A bola com Paredes, Paredes recuou, dominando por ali, o de Lolo tentou o lançamento cumprido, a zaga cortou, a sobra do Boca ficou com ela ali, o Belmonte recuou até o Delgado dominou dentro do círculo central do gramado, jogou a bola lá do lado esquerdo, a bola dominada agora pelo Blanco. Blanco tenta avançar, jogou a bola na frente, tentou passar, passou pelo Fagner, levou pro fundo, cruzamento. A bola bateu ali na perna do marcador e foi pela linha de fundo, aliás, era o Fagner, né? Ele passou, foi por outro, é escanteio pro Boca, Botelho.
0: Exato, Lautaro Blanco foi fazendo fila, foi chegando pelo setor esquerdo ofensivo do Boca, passou fácil pelo Bruno Rodrigues e na tentativa de passar pelo Fagner foi travado, escanteio Boca na ponta esquerda. Paredes na bola.
2: Lá vai a Paredes para fazer a cobrança do córner, 0-0, 10,5 jogados, primeiro tempo de jogo, vem descendo a equipe do Boca, escanteio lá do lado esquerdo, é bola perigosa, preocupação da defesa celeste. Correu pra bola, o levantamento, bola fechadinha, cortou Fabrício Bruno, a bola vai sobrar na entrada da área, dominando ali o Merentiel, ele recuou, a bola dominada aqui pelo camisa de número 27, o Braida jogou essa bola na área, tentou escorar ali o Jimenez, a bola saiu da área pro domínio ali do Delgado, fez o passe pra dentro da área, era pro Blanco, travada, a bola espirrou, batida, a bola desviada, escanteio de novo, Botelho.
0: No momento que é ataque contra defesa, mais uma vez o Boca descendo pelo lado esquerdo, a finalização já dentro da grande área, na entrada da pequena pelo lado esquerdo. Me parecia por ali o Aranda, finalizou travado, escanteio pro Boca novamente pelo lado esquerdo. Paredes na bola novamente.
2: Vem Paredes, vai jogar essa bola na área. Expectativa da torcida chinesa, 0-0 ao placar de momento, levantamento é feito, afastou de cabeça ali no primeiro pau o Bruno Rodrigues, a bola vai saindo, é novo escanteio para a equipe do Boca. Vem de novo Paredes, capitão da equipe chinesa, vai jogar essa bola na área, 11:40 jogados, primeiro tempo de jogo, 0-0, Boca e Cruzeiro. Paredes levantou, fechadinho, saiu no soco Otávio, a bola sobrou na entrada da área, passou a bola ali pelo Delgado, Delgado trabalhando agora lá do lado esquerdo, o Blanco fez o passe pro Paredes, tentou o passe no meio, dominou por ali, o Aranda vai chutar dali, Otávio espalmou, a bola sobrou, Otávio! O Otávio deu rebote na primeira, o de Lolo tava livre, o Otávio pegou de novo, Botelho.
0: A primeira defesa foi protocolar um chutaço de fora da área do Aranda, de pé direito na bola, Otávio se esticou, fez a defesa, o rebote foi nos pés de Lolo, na pequena área, queima roupa, Otávio se adiantou e cresceu pra cima do de Lolo, fazendo uma grande defesa, escanteio Boca, ponta direita, parede na bola.
2: Rapaz, que atuação do Otávio, hein? Olha o levantamento pra área, A bola passou lá pro outro lado, vai chegar por lá o Blanco, deixou a bola, passe na frente, chegou rasgando ali, o Fagner colocou pra fora, ela vai pela linha de lado, é arremesso manual, lá vai o Boca descendo, bola no bico da grande área, cortou bem, o Gerson recupera o Cruzeiro, olha o Matheus Pereira, tentou acelerar com o Bruno Rodrigues, tocou a bola pro Gerson, dominou, prende bola lá do lado direito da defensiva, Celeste tocou pra trás, bola no Fagner, tocou rasteirinho, a bola lá do lado direito ainda com o Gerson, Gerson domina, pressionado ainda, o Gerson conseguiu girar, escapou da marcação, atropelado, é falta em cima do Gerson Botelho.
0: Ainda tomou uma mãozada no rosto, fica cobrando ali um cartão amarelo pro Ayrton Costas, mas fez uma jogada de craque o Gerson, dominou, pisou na bola e meu amigo, o Gerson passou a bola praticamente entre as pernas do jogador adversário e sofreu a falta. Que defesaça do Otávio, hein, Bruno Amorelli? E tava tudo valendo, hein?
2: É, vou te falar, viu?
0: E foi o Jimenez, né?
2: Foi o Jimenez. A câmera no replay fechou no de Lolo.
0: Me enganou. Mas
2: foi o Jimenez, viu? Porque olha. É, não pode não, hein? Ô, Danilo, vamos aproveitar. São quase 13h47, hora de opinião aqui na TMC. Danilo Marra.
3: Brunão, agora eu consigo falar com alguma segurança.
2: Ih, rapaz, quase que essa bola sobrou dentro da área, escorou pra trás, na entrada da área, batida do Aranda, afasta a zaga, a confusão, tirou pra trás ali o Fagner, chega o Romero, tirou, bola com o Bruno Rodrigues pro Fagner, de novo perdeu, lá vem Boca, no abafo lá do lado esquerdo, passou o Blanco, foi pro chão, é falta perigosa, Botelho.
0: Tudo começa numa virada de bola errada do Kaique, virou a bola para o Fagner e vai ser falta pro Boca pelo lado esquerdo.
2: Tá certo. Deixa eu ver ali quem que foi. Vamos ver quem foi ali, né?
0: Foi falta

0: cobrança de falta do Paredes, todo mundo esperando o cruzamento. Ele bateu direto pro gol. Não deu pro goleiro Otávio dessa vez, o Otávio tava lá no primeiro pau. A bola surpreendeu o goleirão do Cruzeiro. Teve um desvio ali do Merentiel antes dessa bola entrar. Bola no fundo do gol. É, tanto martelou que conseguiu fazer, né? O Boca abre a contagem 1 a 0, Marcos Botelho.
1: E o gol é de Merentiel, na cobrança de falta do Paredes, lado esquerdo, cobrou com o pé direito fechado. A bola muito alta, encobrindo o Otávio no segundo poste, livre. Nem precisava do pezinho do Merentiel, mas ele colocou o pé para conferir o pé direito. Bola no fundo da rede, aparentemente em posição legal estava o Merentiel atrás da marcação. Aparentemente em posição legal. E aí, meu amigo, de qualquer forma, uma pane no sistema defensivo do Cruzeiro. O Boca era todo ataque. Aparentemente vai ser confirmado o gol, Bruno Morelli.
2: E o Boca, que marcou agora o seu sexto gol na Libertadores, o primeiro de Merentiel na competição.
0: Vamos ver se você consegue comentar agora, né, Danilo?
2: É, assim, eu ia falar, a primeira coisa que eu ia falar é que se fosse o Matheus Cunha, depois daquela sequência de defesas do Otávio, definitivamente já estaria 1-0 para o Boca. Agora, acho que um pouco tarde demais para comentar isso, porque de fato já saiu o gol do Boca. Um golaço, né, assim, acho que o Merentiel tava lá só para empurrar, o gol é 99% do Paredes. Uma cobrança de falta, de fato, muito bonita no contrapé do goleiro, né? Porque o goleiro imagina essa bola cruzada para o meio da área. Quando ele faz o movimento de sair para socar, por exemplo, a bola já está com uma curva que vai entrando para dentro do gol. Acaba pegando o Otávio desprevenido na situação. Uma falha defensiva também, em alguma medida, porque o Cruzeiro já, pelo menos na minha visão, estava muito claro que tinha que diminuir o ritmo do jogo. Eu ia comentar isso no momento em que o Gerson sofre aquela falta, que foi empurrado. Pra mim, ele tinha que ficar caído no chão 5 minutos naquele momento. O Boca estava com um ímpeto muito grande e, claro, abusando dos cruzamentos. Eu avisei aqui antes, todo mundo sabia, qualquer pessoa que pesquisou um pouquinho do Boca sabia que eles iam cruzar a bola na área eternamente para pressionar o Cruzeiro dentro da sua própria área e gerar uma situação com rebotes, aquela pressão na base muito mais do abafa do que da qualidade. É exatamente isso que o Boca proporciona. Até porque, se fosse pela qualidade, estaria aí brigando pelo título do Campeonato Argentino, e não é assim que está acontecendo nesta temporada. Inclusive, não é assim que vem acontecendo nas outras temporadas também. O Boca é um time que caiu muito tecnicamente, mas não deixou de ser aquele time aguerrido. E aí, na sequência de bola aérea e na falta, em alguma medida, de experiência do próprio Cruzeiro, que percebendo que estava nas cordas, tinha que ter caído ali no chão, enrolado, feito o time do Boca se estressar, perder tempo para acalmar a partida. O jogo claramente já não era favorável para o Cruzeiro, porque o Boca havia tomado conta das ações do jogo. E aí, isso se manifestou no gol do Boca, que já vinha batendo a porta há algum tempo.
0: Tem culpa o Otávio no gol?
2: Acho que não. Acho que ali era mais função de algum zagueiro estar presente pra poder cortar a bola no segundo pau. O Otávio não alcançaria aquela bola no lugar que foi, né? É, de fato, foi uma cobrança. Primeiro tem que ser exaltada a cobrança do Paredes, porque foi maravilhosa. E depois acho que algum zagueiro poderia estar colado ao atacante, que é o principal cabeceador do time do Boca Juniors, que é o Merentiel, né? Acho que era uma obrigação.
0: Tá certo. Você ouviu o sinal? Vamos girar tempo e placar aqui na TMC. Copa Libertadores, fase de grupos, rodada de número 5, 19,5 jogados do primeiro tempo. O Boca tem 1, Cruzeiro tem 0 na Bomboneira.
2: E tem outro brasileiro em campo, hein? O Always Ready da Bolívia está recebendo o Mirassol, e o visitante Mirassol vai vencendo por 1-0.
0: Cruzeiro tentava chegar ali pela direita, a bola muito comprida, direto nas mãos do goleiro Bray, não é isso, Botelho?
1: Exato, era para o Christian, que flutuava às costas da marcação, mas a bola que vinha dos pés do Pereira foi muito forte. Bray pegou e saiu jogando. O Danilo Marra até chamava atenção, porque em vários momentos a câmera da TV detentora flagrando o Cavani, atacante Cavani uruguaio, assim como o Merentiel, autor do gol, em um dos camarotes da Bomboneira, já voltou.

0: de lesão, mas por opção ficou vetado do jogo hoje. E ao lado dele, o compatriota dele, o Torreira, volante do Galatasaray, que foi alvo de interesse do Atlético, é uruguaio. O Danilo tá me revelando aqui que ele é torcedor do Boca Juniors.
1: Tá certo, o Cruzeiro tenta descer lá pelo lado direito. Vamos torcer pra ele ser igual o Ronaldo, ser pé frio pra caramba.
0: Toma!
1: É, lateral pra equipe do Cruzeiro lá do lado direito. Falei hoje lá na TV Horizonte, então pode deixar o Ronaldo passar na frente da televisão não, que o homem é pé gelado demais. A bola dominada pelo Cruzeiro lá do lado direito. Recuando o Bruno Rodrigues até o Fabrício Bruno. Fabrício Bruno faz o passe aqui pro Gerson. Gerson dominando aqui na meia canhota, vai avançando, passou pelo primeiro, abriu na canhota pro Kaique, dominou, dois em cima dele, tenta chegar no fundo, empurrado, foi pro chão e o juizão marcou a falta, Botelho.
0: O Jimenez foi por cima, foi por baixo no Kaique. Foi falta dupla do Jimenez no Kaique pela ponta esquerda. Kaique foi acionado pelo Gerson, que tá tranquilizando o geral por ali. Pelo lado esquerdo foi calçado o Kaique, o Cruzeiro tem falta pelo lado canhoto. É muito melhor do que um escanteio, quase na entrada da área, na diagonal, na paralela, melhor dizendo. Matheus Pereira na bola com a canhotinha.
1: É, esse Valenzuela, não sei não se tem tamanho pra esse jogo, viu?
2: Eu acho que não.
1: Também acho que não. É, falta pro Cruzeiro. Lá vai o Pereira. Correu pra bola, o Pereira levantou, a bola passou lá pro outro lado, a zaga cortou, a bola vai sobrar pra equipe do Cruzeiro com o jogador que é o Christian, recuou ali até o Fagner, que tocou um pouquinho mais atrás, a bola dominada pelo Romero, Romero trabalhando lá do lado direito, tenta avançar, o Christian tocou a bola pra trás pro Romero, Romero trabalhando curtinho com o Fabrício Bruno, pro Gerson, aliás, Gerson tocando a bola curtinha pro Fagner, Fagner abrindo lá do lado direito pro Christian, vai pra cima da marcação, chamou pra bailar, levou pro meio pro Matheus Pereira. Tocou mal ali o Pereira. A zaga do Boca cortou, recolheu o Cruzeiro com Fabrício Bruno, trabalhando com Jonathan Jesus, dominando aqui do lado esquerdo, fez o passe no meio, bola pro Gerson. Gerson vai avançando, tá pedindo o Fagner lá do lado direito, prende a bola o Gerson. Abriu agora aqui na esquerda pro Pereira, de primeira pro Kaique, olhou pra área, ameaçou cruzar, foi pra cima da marcação, foi travado, perdeu, vai tentando sair o Boca, a falta do Kaique. E o árbitro Marco Botelho.
0: O Kaique foi acionado pelo lado esquerdo, tentou fazer o cruzamento, foi travado pelo Braida. O Braida recupera a bola, tenta sair jogando, o Kaique na falta. Por baixo, chegou calçando o lateral direito do Boca. É falta favorecendo o Boca Juniors no campo defensivo, lado direito. Boca 1-0, TMC, quem escuta sabe.
1: É falta para a equipe do Boca no campo de defesa. Juizão conversando ali com o Pereira. 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E aí, Danilo, depois do gol, o Boca agora vai dar aquela murrinhada no jogo, né?
2: É, eu sinceramente não tenho tanta certeza disso, até porque o confronto direto é um dos critérios de desempates da Libertadores. O Cruzeiro venceu o jogo contra o Boca Juniors por 1-0. Se o Boca vence por 2 gols de diferença, a vantagem do critério de desempate passa a ser do Boca. Neste momento é um empate nesse critério, né? Então, eu, claro, não imagino que o Boca vá se lançar desesperadamente para marcar mais um gol neste exato momento. A tendência é do Boca, sim, dar um pouco mais de espaços agora também para o Cruzeiro. Mas eu não acho que o Boca vá abrir mão de atacar, não, porque, primeiro, joga em casa e, segundo, tem a intenção, claro, como time tradicional, que é de buscar o resultado para o critério de desempate, perdão. É, cara, uma coisa tem me chamado muita atenção nesse encaixe tático do Cruzeiro, e é a liberdade que os laterais dos Boca têm para receber a bola e avançar. O Boca joga com 2 atacantes e 4 homens no meio de campo. Os laterais vêm desde lá de trás até praticamente quando chegam na linha de fundo com muita liberdade, porque essa marcação está muito desencaixada da parte do Cruzeiro. E o Boca é um time que é extremamente dependente dos cruzamentos e não se vê constrangido em fazer um cruzamento de 50 metros de distância. Pro Boca não é problema nenhum. Até porque esse tipo de cruzamento vai pressionar a defesa do Cruzeiro para dentro da própria área, o que impede, em teoria, ou pelo menos dificulta, o Cruzeiro de ter a possibilidade de puxar um contra-ataque. Então, eu acho que o Cruzeiro precisa olhar com cuidado esse encaixe defensivo, porque tem sido, na minha visão, um dos principais problemas desse primeiro tempo do lado celeste.
1: É, tá bonita a coisa pro Cruzeiro não, gente, mas dá tempo, dá pra virar, não tá perdido não. O jogo tá só começando, 25 da primeira etapa, bateu lateral ali, o Kaique foi derrubado, jogador do Cruzeiro, a arbitragem marcou a falta, o time do Boca já começa a catimbar, né, tentou dar uma enrolada ali o de Lolo, e o juizão vai ficar lá naquela milonga, né, vai ficar falando, né, Botelho?
0: É, agora é o que o Boca quer, né, Bruno Amorelli? Falta ali pro Cruzeiro no campo defensivo, o Boca, o de Lolo deu um bico na bola, né, para afastar ela da cobrança, para ganhar tempo, para fritar relógio, é o que quer os argentinos neste momento. Cruzeiro desce pro ataque.
1: E tenta descer o Cruzeiro, a bola com o Jonathan Jesus ali pelo lado esquerdo, bola recuada até o Otávio. Otávio dá um bico para frente, a bola vai viajando, desvia de cabeça do jogador do Boca, a bola para trás, ficou ali pro de Lolo, vai recuar lá no goleirão. O Brey deu um bico pra frente, a bola vai viajando pelo alto, lá atrás tentou dominar ali o Jonathan Jesus, a bola escapuliu um pouquinho, mas ele conseguiu consertar, ficou com ela, jogou pro Fabrício Bruno, trabalhando agora pro Gerson, tenta se mandar a equipe do Cruzeiro pro campo de ataque. Gerson tocando aqui na esquerda pro Kaique, Kaique fez o passe no meio pro Christian tocou pro Bruno Rodrigues, vai descendo o Cruzeiro, enfiada de bola pro Christian, tentou o passe no KJ, a bola bateu ali no de Lolo e saiu lateral pra equipe do Cruzeiro. Tá impresso o Gerson, bateu rapidinho ali a bola pro Kaique, recebeu de volta, tocou a bola pro meio pro Romero, Romero vai avançando, voltou a bola no Gerson, recua lá no campo de defesa dominando o Jonathan Jesus, vai tentando avançar o Cruzeiro. Bola agora com o Fabrício Bruno trabalhando pro Fagner, lançamento cumprido pra área, a zaga cortou, a bola vai sobrar dominando ali, o Boca tenta sair lá do lado esquerdo, vai tentando avançar o Aranda, fez o passe no branco, devolveu no Aranda, a bola comprida demais no esticão, chegou lá por baixo, Fabrício Bruno colocou para fora. A bola sai, a lateral para a equipe do Boca, lá do lado esquerdo. Esse resultado vai complicando aí pro Cruzeiro, viu? Mas vamos lá, Cruzeiro. Pelo menos um empatezinho, viu? Um empatezinho hoje tá de bom tamanho, hein? Eu confio ainda que o Cruzeiro consegue buscar pelo menos esse empatezinho na bomboneira, lateral cobrado pelo Boca, bola lá na ponta, vai tentar girar lá, o Jimenez conseguiu, dominou, carregou a bola e saiu com bola e tudo pela linha de lado, é lateral pro Cruzeiro lá no campo de defesa, hein, Botelho?
0: Exatamente, o Jimenez não tem muita qualidade, né, saiu ali tentando tabelar legal, dominar a bola, saiu com bola e tudo pela linha lateral, campo defensivo do Cruzeiro, lado direito, lateral cobrado e errado.
1: E vem Boca de novo, tenta o passe no meio ali, o Merentiel recuou, bola dominada pelo Paredes tocando para trás, a bola vai ficar ali tranquila pro Ayrton Costa, fez o passe lá do lado esquerdo, a bola dominada agora pelo Blanco, Blanco vai tentando avançar, lançamento cumprido demais, é tiro de meta, Botelho.
0: Na tentativa do Boca, tudo teve origem em um lateral errado cobrado pelo Cruzeiro, lado direito defensivo, a espetada de bola foi acionado por ali o lateral Blanco pelo Ayrton Costa, foi a linha de fundo, a bola correu demais, tiro de meta cobrado e o Cruzeiro já perde a posse da bola.
1: E perdeu no campo de defesa ainda, tá difícil, né, o Danilo? O Cruzeiro não consegue sair jogando.
2: É, Brunão, e se continuar tentando fazer a saída de bola desse jeito, o Cruzeiro vai ser engolido, com toda sinceridade. Porque o que acontece? O Boca, ele marca na saída de bola do Cruzeiro com dois atacantes, um 10 atrás e dois meias abertos fechando a saída com os laterais. Não tem aonde tocar. Essa bola tem que sair, arrumar alguma outra solução, trazer mais algum jogador para ter uma sobra nessa saída de bola. Do jeito que o Cruzeiro tá saindo agora, ele não vai conseguir sair jogando.
1: É, tô achando que vai ter que fazer mudança aí já, né? Não acho que não vai poder esperar muito, não. Vai ter que mudar no primeiro tempo ainda, se não quiser que isso se torne um desastre, hein? Vai descendo o Boca ali com o Merentiel, tomou a encoxada, sofreu uma falta, era o Belmonte, na verdade, né, Botelho?
0: Na intermediária, próximo ao círculo central, mais pelo lado direito, fazia a proteção da bola quando recebeu assistência, o Christian por trás fez a falta cobrada, desce o Boca.
1: Desce o Boca, descer, porque o Cruzeiro recuperou a bola, ficou com o Gerson, tocou pro Fagner, tentou a tabela com o Gerson, passe errado, recuperou o Boca, bola esticada, cortou lá atrás o Fagner, a bola vai sobrando lá com o Delgado. Delgado pro Blanco, fez o passe na frente, a bola recuperada ali pelo Paredes, tocou no Jimenez, dominou, limpou, ameaçou chutar, prendeu bola, vai passar aqui do lado direito, vai receber o Braida, bem por baixo no carrinho ali, o Christian colocou pra fora, a bola saiu, é lateral pra equipe do Boca. Boca pressionando, hein? Cruzeiro não consegue sair. Cruzeiro tem dificuldade para sair jogando lá do campo de defesa. É lateral para a equipe do Boca aqui do lado esquerdo. Vai para direito, aliás, vai para movimentação ali o Braida. Vai jogar essa bola para dentro da área. É perigo contra a meta defendida pelo goleiro Otávio. Levantamento é feito, a zaga cortou errado, a bola sobrou, o passe é feito aqui no Braida, olhou para a área, o cruzamento, a bola desviada, dominou, girou Merentiel, carimbou o companheiro, a bola sobrou dentro da área, ainda o Boca, a bola tocada para trás, dominou Paredes, bateu, a bola bateu na zaga, recupera o Cruzeiro, tenta sair jogando, olha o contra-ataque, Matheus Pereira fez o passe no Caio Jorge lá do lado direito, avançou Cajota, entrou na área, saiu o goleiro, ele bateu, Brei, fez a defesa! Pegou mal o Cajota, Botelho.
0: Já não é o mais, não é, já não é o mesmo Caio Jorge 2025. O Matheus Pereira de costas para a marcação recebe a bola do sistema defensivo e dá um tapa de primeira para a escapada do Cajota pelo lado direito. Aposta a corrida com o sistema defensivo, invade a grande área pelo setor direito na diagonal. Cara a cara com o Brei, pega mal na bola e o Brei faz a defesa com os pés. Desperdiçou a oportunidade do empate o Caio Jorge.
1: Você ouviu o sinal, vamos girar tempo e placar aqui na TMC. Copa Libertadores, fase de grupo, rodada de número 5, na La Bombonera, primeiro tempo 31,5, Boca 1, Cruzeiro 0.
2: De um estádio lendário para outro, no Morumbi, o São Paulo vai recebendo Milionários pela Copa Sul-Americana, 1-0 para o São Paulo.
1: E tem participação do ouvinte aqui no nosso WhatsApp, 31 999 44 88 70. Jeremias, do bairro Tupi. Cruzeiro parece que está se acostumando a sair perdendo e correr atrás. E tem um áudiozinho aí do Roberto Carlos. Vamos rodar, Diegão.
3: Boa noite, galera da TMC, vendo o jogo na TV e ouvindo a TMC. Simbora, cabuloso! Hoje é 2-1 para nós.
1: Valeu, Roberto Carlos. Valeu também, Jeremias. Manda a sua mensagem aí, pessoal, 31 999 44 88 70. Vai tentando descer o Cruzeiro, o Fagner recuou até o Fabrício Bruno, fez o passe curtinho, bola pro Romero dentro do círculo central do gramado, acionando o Gerson aqui do lado esquerdo, tá pedindo ali o Kaique, prende bola, o Gerson vai encostar por ali, o jogador que me parece o Christian, fez o passe lá do lado direito pro Fabrício Bruno, tenta o passe mais em profundidade ali pro Fagner, dominou, tocou de chaleira ali, a bola na direção do Matheus Pereira, recuou lá no Fabrício Bruno, dominou Pereira de novo na linha divisória do gramado, fez o passe aqui do lado esquerdo pro Gerson, dominou o Gerson, vai avançando o Coringa, fez o passe aberto na canhota pro Kaique, vai pra cima da marcação, tocou pro Gerson, dois em cima dele, voltou a bola no Kaique, foi travada, a bola vai saindo, a lateral pra equipe do Cruzeiro, e vai cair ali o jogador do Boca, hein?
0: O é o Brian. Ele dá um totozinho quando o Kaique recebe a assistência do Gerson. Aí, era o Belmonte, na verdade, hein? Aí ele reclamou de um toque. E não foi nada, mas tá naquela, né? Tá com o placar a favor. Aí, meu amigo, frita relógio. Os argentinos jogam assim, todo mundo sabe. Mas é lateral pro Cruzeiro, campo ofensivo, lado esquerdo.
2: Brunão,
1: oi.
2: E era isso que o Cruzeiro tinha que ter feito quando ainda tava 0-0 no placar. E claramente o Boca era superior, pressionava o Cruzeiro. O Cruzeiro perdeu a chance de esfriar um pouco o jogo naquele momento, agora vai ter que correr atrás do prejuízo, infelizmente.
1: Tá aí o Jonathan Jesus com a bola, fazendo o passe rasteiro pro Fabrício Bruno, vai avançando, Fabrício Bruno fez o passe ali pro Fagner, Fagner dominou, fez o passe pro Romero, Romero dominou, abriu lá do lado direito pro Caio Jorge, devolveu no Romero, linha de fundo, cruzamento, afasta ali o Paredes. A bola sobra com o Boca lá do lado esquerdo, tenta sair, briga por ela ali o Fagner. O Bandeirinha marcou a falta, mas tá num tesão pra marcar a falta o Bandeirinha lá do outro lado. Chacoalhou a Bandeirinha assim, parecendo festa, né, ô Botelho?
0: É o assistente 1, o Túlio Moreno. E ele marcando aí essa situação para o Boca Juniors. Aí a turma, você tá, pode até... Mas por ali, à esquerda do televisor, não é o assistente 2, não? Não, porque... Os bancos são invertidos, né? Na situação de câmeras na Bombonera. Então ali é o Túlio Moreno, assistente número 1. Como você disse, né? Marcou com muita vontade. A falta pro Boca Juniors já cobrada pelo Leandro Brei.
1: É, rapaz, e tenta descer o Boca, lançamento comprido, bate e rebate, a bola espirrou pra dentro da área, tirou Jonathan Jesus, a bola rebatida pra equipe do Boca, domina lá do lado esquerdo o jogador que me parecia ali, o Aranda, foi travado, a bola saiu, é lateral pra equipe do Boca, né, Botelho?
0: Exato, era o mesmo, era o próprio, o Aranda, jovem meio campista, cria das categorias de base do Boca Juniors, escapava pela marcação do Fagner e recebeu ali, ganhou de brinde um lateral pelo lado esquerdo do campo ofensivo do Boca, que vai ser chuveirado na área.
1: Olha, o levantamento é feito, desvio da zaga, a bola sobrou para dentro da grande área, chega lá o Kaique, dominou de ombro, levou a bola lá para a lateral, tentou sair da marcação, colocou para fora. Ela saiu a lateral para a equipe do Boca. 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Lateral para a equipe do Boca. Olha, o Braida jogou lá dentro da área. Cortou o Fabrício Bruno para o lado errado. Tentou tirar o Romero. A bola voltou aqui para a esquerda. Tenta tirar ali o Kaique. A bola vai saindo pela linha de lado. É lateral para a equipe do Boca. Na meia direita do seu campo de ataque. Vai vencendo 1-0, Boca. Dá tempo, hein, Cruzeiro? Dá pra virar, hein? O Roberto Carlos já falou que vai ser 2-1 pro Cruzeiro hoje, né? Daqui a pouco o Danilo vai falar. Olha só, jogou a bola na área. Levantamento, desvio. Tentou ali o Merentiel. A bola pro Jimenez. Cortou. Romero ganhou na dividida. Tocou aqui pro Kaique fora da área. Tentou jogar a bola na frente. A bola bateu na marcação. Voltou. Tenta tirar dali de qualquer maneira. O jogador que era o Bruno Rodrigues tirou errado, a bola sobrou pro Boca dentro da área, a bola fica ali pro Jimenez, tentou limpar, parou, tocou para trás, escorou ali o Delgado, a bola na direção do Aranda, vai para cima da marcação, tentou cruzamento, a bola bateu na marcação, saiu, é escanteio pro Boca,
0: bateu. Que bateu por último no Fagner, que fechava no cruzamento do Blanco junto ao Bruno Rodrigues. O cruzamento bateu no peito do sistema defensivo do Cruzeiro, no jogador defensivo. Me parecia ser o Fagner, tá? É escanteio pro Boca na ponta canhota. O Paredes vem aí na bola aérea. Perigosíssima da equipe chinesa que vence o Cruzeiro por 1-0.
1: Que número lazarento de enxergar esse número da camisa do Boca, viu?
0: Dos dois, né?
1: É, mas o do Boca consegue ser pior do que esse do Cruzeiro. É porque a gente conhece, né?
0: É porque a gente
1: tá
0: conhece
1: com os caras do Cruzeiro.
0: Cruzeiro não dá pra ver, não.
1: Olha, o escanteio cobrado, cortou o goleiro. Matheus Pereira dentro da área, dominou pra trás. A bola ficou ali pro Bruno Rodrigues. Baixou a cabeça e saiu correndo, tocou aqui na esquerda. Dominou, Caio Jorge, fez o passe. Errado, meu filho. Tocou errado. Recupera o Boca, o lançamento cumprido aqui pra ponta direita. Tentou ali o domínio Merentiel, a bola escapuliu um pouquinho, foi empurrada ali, tomou uma encoxada do Kaique. Juizão marcou a falta que favorece a equipe do Boca. O Danilo, o Jeremias falou que o Cruzeiro está acostumando com esses treinos aí perdendo, procede?
2: É, tem acontecido mais que o torcedor cruzeirense gostaria, isso é evidente, mas desde que você acostume a sair perdendo e terminar ganhando, eu não vejo muito problema nisso. Até não acho que exista de fato uma correlação entre essas coisas, acho que são mais falhas específicas da defesa do Cruzeiro, que tem sofrido para ter um pouco mais de consistência. Acho que individualmente alguns jogadores como o Fabrício Bruno fazem temporada abaixo. E aí, claro, a gente pode citar, por exemplo, quando o Cauã Moraes está em campo, um jogador que acrescenta muito ofensivamente. Hoje não é o caso, não está como titular, é o Fagner que está como titular. Mas geralmente deixa um pouco a desejar do lado defensivo, o Cruzeiro acaba mesmo tomando mais gols do que deveria.
1: E olha o Boca chegando, a batida ali do Belmonte. Acabou pegando mal na bola, jogou pra fora, é tiro de meta, Botelho.
0: Pegou de canhota, né, o Boca, depois da cobrança da falta que o Aranda sofreu pelo lado canhoto, foi rodando a bola na entrada da área pelo lado direito, o Belmonte de pé esquerdo, pegou no orelha, bola, viu que já cobrou o tiro de meta, aí saiu no sufoco ali o Fagner, 1-0 Boca.
1: É, já falei, Belmonte bom é o Belmonte do Belmonte Amaraí, a dupla sertaneja aí que gravou... Saudade da minha terra. E alguém ficou sem chuteiro ali, é o Pereira, né, Botelho? E olha o Cruzeiro, cruzamento do Kaique. A zaga afastou, tenta tirar ali o Paredes. Tem gente caída ali no meio do caminho. A bola vai viajando, vai cortar o Jonathan Jesus. Daqui a pouco a informação. A bola sobrou ali no Gerson.
0: Era o KJ, tá?
1: Era o Caio Jorge que tava
0: caindo. Na verdade, o Bruno Rodrigues, perdão. Bruno Rodrigues, 9.
1: Beleza, Bruno Rodrigues. É o do ataque, é o que tá de manga curta, né? Agora facilitou.
0: E meião pra baixo também, né?
1: É. E olha, o Matheus Pereira dominou e girou, tocou no Bruno Rodrigues. Adiantou demais, a zaga cortou. A bola vai sobrar lá do lado esquerdo. Tentou tirar de qualquer maneira a zaga do Boca. Bola rebatida pela defesa do Cruzeiro. A sobra do Boca fica com ela ali. O Belmonte, lançamento cumprido pro Jimenez. Cumprida demais, Otávio saiu do gol, saiu jogando rapidamente ali pelo meio do gramado. Lá vai Romero avançando dentro do grande círculo, pode ser agora o gol de empate do Cruzeiro. Inverteu a jogada aqui pro lado esquerdo, dominou o Kaique, fez o passe no meio, a bola dominada pelo Gerson, Gerson avançando, fez o passe curtinho, a bola dominada agora pelo Romero, Romero abriu lá do lado direito pro Fagner, que se apresentou no ataque, tocou para trás pro Fabrício Bruno olhou aqui pro lado esquerdo, achou o Gerson que dominou, vai para cima o Gerson, ninguém aparece, tocou no meio pro Pereira. Pereira fez o passe para dentro da área na projeção. Era pro Christian na velocidade. A zaga protegeu a tiro de meta. Você ouviu o sinal, vamos girar tempo e placar aqui na TMC. É a Copa Libertadores da América. Fase de grupos. Rodada de número 5. Na Bomboneira, primeiro tempo. 40 minutos e 50 jogados. 1 pro Boca, 0 Cruzeiro.
2: Na Bolívia, o Always Ready recebendo o Mirassol, 51 minutos jogados, 1-0 para o Mirassol.
1: O sempre pronto, pronto para perder jogo aqui no, que é no Paraguai, né? Que a Comebol mudou de última hora o lugar, né? Então, o Mirassol pelo menos não teve que escalar a montanha para jogar contra o Always Ready. 41 e meio, esse primeiro tempo de jogo, 1-0, vai vencendo o Boca. É falta para a equipe do Boca aqui do lado direito, vai para movimentação ali o Paredes, capitão do Boca, que é o homem das bolas paradas, hein? Vai jogar essa bola na área, correu para a bola, o Paredes levantou, a zaga cortou, a bola fica pererecando lá dentro da área, dominando ainda o Boca, passe para trás, dominou por ali, o Blanco olhou para a área, tentou passar da marcação, passou cruzamento, cruzou mal, protegeu ali o Bruno Rodrigues, a bola foi para fora, é tiro de meta, Botelho.
0: Exato, e mais uma vez o Belmonte fechando por ali, hein, já dentro da grande área, só fez a proteção para a saída de bola. O Boca mais uma vez tentando atacar pelo lado esquerdo e já dentro da grande área fez a proteção Bruno Rodrigues. Tiro de meta cobrado, desce o Cruzeiro, segue Boca 1-0.
1: JJ tocando ali no meio com o Fabrício Bruno, fez o passe pro Gerson, Gerson para Romero, tenta girar em cima da marcação, foi encoxado, caiu o juizão, marcou a falta que favorece o Cruzeiro, saiu reclamando ali o jogador do Boca, hein, Botelho?
0: Exatamente, era ali o Delgado, número 18, reclamando, desce o Cruzeiro pelo lado canhoto.
1: E vem Cruzeiro pela esquerda, cortou pro meio ali, o Kaique tocou pro Romero, tentou o passe, foi desviado, briga por ela ali, o Bruno Rodrigues recuperou o Boca, vai sair jogando lá pelo lado esquerdo, lançamento cumprido do Blanco, a zaga cortou, a bola vai sair, é lateral pra equipe do Boca, lá do lado esquerdo. 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Boca 1, Cruzeiro 0, 43. Vamos lá, Cruzeiro, tentar empatar aí antes do intervalo. Eu sei que tá difícil, mas dá, hein? Tem que pensar muito aí o Arthur Jorge no intervalo, hein? Lateral cobrado, o Blanco jogou essa bola na área, cortou de cabeça lá atrás o Fabrício Bruno, a bola desviada, ficou ali no meio do gramado, recupera a equipe do Boca, o passe é feito pelo Paredes, errado, cortou a zaga do Cruzeiro, mas cortou errado, a bola ficou pro Boca, a bola vai ficando lá do lado esquerdo com o Ayrton Costa, fez o passe no meio pro Delgado, Delgado pro Dilolo, Dilolo vai tentando sair da marcação, tenta o lançamento cumprido, a bola vai viajando, cortou de cabeça lá atrás, o Kaique, a bola saiu pela linha de lado manual,
0: ô,
1: que
0: Bruno,
1: favorece o Boca. Oi, Botelho.
0: Mas tem uma senhora napa esse merentiel, hein, parceiro? Pra jogar na altitude deve ser bom.
1: É, tem que tomar cuidado pra não ficar impedido, né? Que com um narigão desse...
0: Não ficou no gol, né?
1: É. E olha aí o lateral. Colocou na área o Braida, a bola viajou, cortou a zaga do Cruzeiro, a bola ainda viva na entrada da área. Pereira tocou pra trás na fogueira. A bola pro Christian foi puxado, foi pro chão. O juizão parou o jogo. Marcou a falta, mais uma falta em cima do Christian. Já bateu o Cruzeiro. A bola dominada pelo Fabrício Bruno. Tocou pro Fagner. Fagner tenta o passe um pouco mais à frente. A bola dominada ali pelo Romero. Dominou e limpou. Lindo lance. Olha, o Romero lançou na frente pro Caio Jorge. Dominou. foi pro chão, o juizão disse que foi na bola, mandou seguir, a bola sobra pro Boca, vai sair lá do lado esquerdo, se manda lá na canhota, o Paredes tocou no meio pro Belmonte, bateu a carteira dele ali o Christian, recupera o Cruzeiro, vai sair no contra-ataque, olha o Gerson tocou, boa bola pro Romero, devolveu no Gerson, abriu na direita, ficou com ela ali o Bruno Rodrigues, tocou pro Gerson, Gerson dominou, vai carregando o Gerson, fez o passe rasteiro, a bola dominada ali na meia
0: ponta
1: pelo Kaique, olhou na ponta pro Matheus Pereira, dominou, bola dentro da área pro Kaique, dominou, voltou pro Pereira, na entrada da área dominou ali o Gerson, vamos até 48, o Gerson fez o passe cavado. O Pereira não entendeu a jogada, é tiro de meta, Botelho.
0: Na verdade, foi muito ruim o passe do Gerson, que tentou elevar a bola para a escapada do Matheus Pereira. O Pereira deu a bola para o Kaique à linha de fundo. O Kaique deu uma brecada, voltou para trás para o próprio Pereira. Isso tudo pelo lado esquerdo na entrada da grande área. Pereira tocou um pouquinho mais para trás para o Gerson. Na hora da trama, tirar uma nota 10. O Gerson colocou a bola errada às costas do Matheus Pereira. Foi para a linha de fundo, tiro de meta para o Boca. Leandro Brey não tem pressa para reposição. Boca vence por 1-0. Vamos a 48.
1: Vamos até 48. Vamos chegando agora a 46. Bateu para frente o goleirão do Boca. Rebateu Pereira de cabeça. A bola vai sobrar ali para a zaga com o Dilolo. Dilolo trabalhando aqui com o Braida. Braida se enrola, tenta passar, não consegue. Foi travada ali pelo Christian. A bola acabou saindo do lateral para a equipe do Boca. Aí não dá, né, Christian? Você pedir ali um toque no lance desse aí me ajuda, né? O Braida é outro que tem um nariz bem avantajado aí nesse time do Boca, né? Bateu, o time do Boca rouba o oxigênio do adversário.
0: Isso aí está acontecendo, né? O Cruzeiro sem oxigênio. Aí é. Dificulta pensar assim, né?
1: No intervalo, o Danilo vai falar o que ele faria se ele fosse o Arthur Jorge. E.
2: Já posso dar uma salpicada?
1: Pode.
2: Três zagueiros. O Cruzeiro precisa de três zagueiros para pelo menos conseguir sair jogando. Porque do jeito que tá na marcação individual vai ser muito difícil.
1: Tá certo. Daqui a pouco, então, o Danilo dá mais detalhes sobre essa mudança aí que o Cruzeiro tá precisando. Lateral cobrado lá no fundo era pro jogador Merentiel. Foi travado ali pelo Kaique. Opa, o último toque foi do jogador do Boca, companheiro. Bandeirinha
0: claramente
1: tá cego, hein, ô Boteiro?
0: Claramente o último toque foi do Belmonte. Ali é o Alberto Ponte, que inverteu a cobrança de lateral, fornecendo ao Boca no campo ofensivo lado direito. Sem pressa, lá vai o Boca pra reposição da bola, mas claramente o Belmonte foi o último a tocar na bola.
1: Pô, buscaram o bandeirinha aqui no Instituto São Rafael, só pode. Olha a bola dominada ali pelo Boca, tentou girar. A bola vai sobrar, olha o cruzamento, a zaga cortou, recupera o Boca dentro da área, que saiu jogando errado, mas a bola já virou lá pro lado esquerdo, vem Boca, Cruzeiro se reorganizou, cruzamento blanco, a bola desviada, corta de cabeça o Fabrício Bruno, 47,5, vão acabar logo esse trem, gente, acaba que 1-0 tá no lucro, viu? Diante dessa atuação, a bola dominada lá pelo Blanco do lado esquerdo, tocou um pouquinho mais atrás no Paredes na frente, dominou e girou, bateu pra cima do Otávio, que espalma! Que perigo, que atuação vai fazendo o Otávio Botelho.
0: Mais uma grande defesa do jovem arqueiro cruzeirense, outra vez um chute de fora da área, rasteiro queimando o gramado, Otávio no cantinho esquerdo baixo, se esticou pra fazer a catada, evitando que seria o segundo gol do Boca. Segue Boca 1-0.
1: E o árbitro apita, final da etapa inicial. Intervalo de jogo Boca 1, Cruzeiro 0. Seu destaque final dessa primeira etapa, Botelho.
0: E o primeiro tempo que fecha com essa defesa do Otávio numa finalização de longa distância do Delgado. Otávio fazendo grandes intervenções para o Cruzeiro, mas ainda assim Cruzeiro 1-0. Jogadores já deixando o gramado. E olha só que interessante, hein? Argentino realmente incorpora em um jogo decisivo. Todos os jogadores do Boca se reuniram no círculo central para passar uma palavra de motivação. Enquanto isso, lentamente, um por um, jogadores do Cruzeiro saindo do gramado, indo para os vestiários. Vamos à disposição de reservas. A começar hoje eu vou fazer diferente, começar com o time da casa. O Cláudio Beda tem à disposição no banco do Boca. Javier Garcia, Figal, Sebadios, Jason, Alarcón, Velasco, Ander Herrera, espanhol, hein, tá de volta. Zenon, Wingan, Barinaga, Pellegrino e Angel Romero, aquele mesmo em Paraguai, o ex-Corinthians. Os reservas do Cruzeiro são Matheus Cunha, Calvão Moraes, Vidalba, João Marcelo, Lucas Silva, Japa, Sinisterra, Marquinhos, Kaique Kenji, Ney Servidiel, Wanderson e Chico da Costa. Dos 25 relacionados para a viagem, o goleiro Marcelo Heráclito e o meia Juan Gabriel foram os cortados. Então tá aqui os reservas de Cruzeiro e Boca Juniors. 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
1: Rápido intervalo, já já a gente volta com a análise do Danilo Marra. 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
7: Estamos de volta, 22 horas, 23 minutos, horário de Brasília. Intervalo de jogo, vamos dar uma girada no plantão, Danilo.
8: Perfeito, Brunão. Começando com os jogos de Libertadores que já se encerraram na noite de hoje. Primeiro, o Coquimbo Unido do Chile recebeu o Deportes Tolima da Colômbia. E o Coquimbo Unido surpreendeu, hein? 3-0 para cima do Deportes Tolima. Fluminense recebeu o Bolívar no Maracanã. Fluminense venceu por 2-1. Rosário Central da Argentina recebeu a Universidade Central da Venezuela, o UCV, e venceu por 4-0. Neste momento, acontecendo Always Ready 0, Mirassol 1, Santa Fé da Colômbia 1, Platense da Argentina 0. É o nosso jogo, claro, aqui entre Boca Juniors e Cruzeiro. E mais tarde, a partir das 11 horas, teremos o Independiente del Valle do Equador contra Libertad do Paraguai. Pela Copa Comebol Sud-Americana, o Audax Italiano do Chile recebeu o Barraca Central da Argentina e venceu por 2-0. Venceu o time do Tic-Tap, hein? Por 2-0. O Tic-Tap é o presidente da AFA. O Montevideo City Torque do Uruguai recebeu o Deportivo Riestra da Argentina e meteu 4-1. Não tomou conhecimento do Riestra. O São Paulo vai até aqui vencendo Milionários pela Copa Comebol Sul-Americana, o jogo que está no intervalo. Às 11 horas da noite pela Sul-Americana teremos América de Cali da Colômbia contra o Tigre da Argentina e o Deportivo Cuenca do Equador contra o Recoleta do Paraguai.
7: Tá certo, agora a sua análise deste primeiro tempo. O Jeremias mandou uma mensagem aqui falando que acha que tem que entrar o Chico da Costa no lugar do Caio Jorge porque o KJ não tá bem.
8: É, que o Caio Jorge não tá bem é fato, eu sou obrigado a concordar, né, porque meus olhos me mostram exatamente a mesma coisa, mas a questão é a seguinte, eu não acho que o Chico da Costa tem tanta capacidade assim de entregar algo diferente do que o Caio Jorge fez, até porque o jogo que se apresenta pro Cruzeiro é muito mais um jogo de contra-ataque, o Cruzeiro tem dificuldade de ter a posse de bola controlada. E o Chico da Costa não é um cara que agrega tanto nesse jogo de velocidade pro contra-ataque, já que é um jogador mais pesado, com característica de área, né? Um cara pra receber cruzamento, escorar a bola pra dentro do gol. Quem sabe até fazer um pivô, e aí nesse sentido até poderia ajudar, não necessariamente apenas em contra-ataque, mas sendo uma válvula de escape para o Cruzeiro, que tem tido dificuldade para sair jogando, né? Às vezes você pode até abrir mão de sair jogando, e aí a sua estratégia para começar as jogadas pode passar a ser um lançamento direto ao Chico da Costa, que tem ali um potencial para conseguir escorar a bola um pouquinho e segurar para algum jogador veloz chegar para poder, enfim, né, carregar a bola na sequência do pivô do atacante. Porém, contudo, todavia, eu já adiantei o que eu faria para alterar o Cruzeiro aqui a fim de tornar o Cruzeiro um pouco mais participante na partida, no sentido de ter controle também das ações do jogo, né? O Cruzeiro muito mais assiste o Boca jogar do que qualquer outra coisa, e quando tem a bola não consegue ser efetivo. Os dois melhores jogadores do Cruzeiro, claro, excluindo o Otávio, que vai fazendo uma partida maravilhosa até aqui, sendo um dos salvadores, inclusive só por ele que o placar não é algo mais elástico nesse momento. O Otávio, inclusive, já fez algumas defesas importantes, né? Um total de 5 defesas em 45 minutos, um número muito elevado, e algumas delas extremamente difíceis, quase todas, inclusive. Os dois jogadores que estão jogando melhor, na minha visão, são Gerson e Lucas Romero, os dois volantes de origem do Cruzeiro. E para mim a solução para o Cruzeiro conseguir ter sucesso nessa saída de bola, um pouco mais de controle da posse, é exatamente fazendo uma saída que é a famosa 3 mais 2. Então, nesse caso, eu acho que eu não vou nem sugerir uma substituição exatamente, só um reposicionamento de peças. O Christian, vindo fazer uma função como um ala pela direita, num primeiro momento o Fagner, segurando como um zagueiro pelo lado direito, Fabrício Bruno como um zagueiro central, Jonathan Jesus o zagueiro pelo lado esquerdo, e o Kaique com disponibilidade ali como um ala pela esquerda. Gerson e Romero fazendo uma dupla de volantes. E aí, o porquê isso torna a saída de bola do Cruzeiro com uma coisa que tem mais possibilidade de ter êxito? Neste momento, o Cruzeiro sai com 2 zagueiros, 1 volante e 2 laterais. O Boca marca com 2 atacantes pegando os 2 zagueiros, 2 meias que abrem para pegar os 2 laterais e um meia central que pega um dos volantes. No caso, geralmente o Lucas Romero, que é quem mais se apresenta para essa saída de bola. Isso configura um mano a mano na saída e torna muito mais difícil para o Cruzeiro conseguir sair com essa bola limpa, encontrar um passe para algum jogador que tenha a possibilidade de receber ela com um pouco mais de tempo para pensar uma jogada. Na maioria das vezes o jogador até consegue receber, mas já recebe na fogueira de costas para um jogador que o está pressionando. Isso dificulta muito o atleta para construir a jogada. Se você coloca a saída com 3 zagueiros mais 2 volantes, você desorganiza essa marcação do Boca. Primeiro porque os 2 atacantes não serão suficientes para marcar os 3 zagueiros. Sempre terá um zagueiro livre. Depois porque, com os laterais abrindo o campo, os meias que outrora marcavam exatamente esses laterais vão ter que se dividir entre os 2 laterais e os 2 volantes. Então o Cruzeiro terá vantagem numérica na saída na zaga e na volância ou em um dos laterais, aonde o Boca escolher deixar livre. Portanto, facilitaria numericamente o Cruzeiro nessa saída de bola. É uma questão quase matemática nesse sentido. Você ter mais jogadores livres te dá mais oportunidade de construir com tranquilidade. E aí isso é uma questão de encaixe de marcação, que o Cláudio Beda fez muito bem defensivamente em favor do Boca Juniors, e que, na minha visão, o Arthur Jorge já poderia ter alterado, já que, pelo menos para mim, que sou apenas um comentarista, ficou muito claro e se manifesta na realidade, até porque o Cruzeiro não consegue sair com a bola, que o Cruzeiro vai ter dificuldade se continuar tentando fazer a saída da maneira que está sendo feita. Então, acho que o Arthur Jorge já poderia, inclusive, ter feito as alterações em peças, sem precisar, aliás, em posição, sem precisar de alterar peças. Caso haja a necessidade de alterar peças, talvez eu optasse pela saída do Fagner, colocando o Christian novamente como um ala pela direita. E aí, a entrada do Vidalba, que é um zagueiro de origem, ajuda também, claro, isso é um ponto importante de destacar. Essa mudança não ajuda apenas o Cruzeiro a sair a bola com mais tranquilidade, a sair a bola mais limpa. Ajuda o Cruzeiro também a se defender da principal estratégia ofensiva do Boca, que era conhecida nos quatro cantos do mundo, cruzar a bola para a área para os seus dois atacantes. Quando você passa a ter três zagueiros mais dois volantes, você protege melhor também a sua área desse tipo de cruzamento, que vem sendo exatamente a principal arma ofensiva do Boca. É o cruzamento que empurra a defesa do Cruzeiro para dentro da área. Aí o Boca ganha o rebote. A partir desse rebote, pode tentar finalizar de fora da área ou, quem sabe, até abrir novamente para algum jogador que esteja disponível nas laterais do campo para efetuar novo cruzamento. Ou seja, o Cruzeiro, colocando três zagueiros, melhora a saída de bola pela questão numérica, vai ter vantagem nos zagueiros e também nos volantes, já que, da maneira que o Boca está colocado para marcar, o Boca marca individualmente os zagueiros, os laterais e o volante do Cruzeiro, que faça a saída de bola. E também, colocando três zagueiros, tem vantagem numérica no lado defensivo para cruzamentos, que é exatamente a principal arma do Boca. Eu acho que o Arthur Jorge precisa fazer essa alteração para tornar o Cruzeiro novamente competitivo. Novamente não, com todo respeito, Cruzeiro. Para tornar o Cruzeiro competitivo na partida. Porque dentro desse jogo, o Cruzeiro ainda não conseguiu competir ao nível do que o Boca fez. E isso, na minha visão, é algo que tem que se ligar ao sinal de alerta. Porque, cara, o time do Boca, ele pode ser organizado, mas ele tem problemas claros, na minha visão, assim. É um time que depende exclusivamente dessa pressão do abafa. Não é um time que tem uma estratégia traçada com base nas qualidades individuais dos jogadores. Claro, tem jogadores que sabem cruzar, tem jogadores que têm posição física e que sabem cabecear, e isso pode ser considerado como uma estratégia traçada nas qualidades individuais dos jogadores, mas, com toda sinceridade, não é. É dar um bico pra dentro da área e tentar vencer a bola no embate físico. Até por isso, o Cláudio Beda balança a informação que o Botelho havia destacado, inclusive no início da nossa transmissão, balança no cargo no Boca Juniors, porque é entendido de fato que o trabalho dele não é bom por lá, porque as soluções são extremamente limitadas. O Cruzeiro cair num jogo de um time que de fato tem soluções limitadas, que se limitam à pressão do abafa e ao cruzamento quase desesperado para a área, é um indicativo muito ruim. É um indicativo muito ruim. Eu acho que o Cruzeiro tem tudo para conseguir se impor na partida, caso consiga ter controle sobre os duelos individuais e levar vantagem nisso. Mas o Arthur Jorge insiste em, ou pelo menos insistiu até aqui no primeiro tempo, né? Claro, ainda não retornou a equipe do Cruzeiro para a segunda etapa, então não tem como afirmar que se manterá dessa maneira. O Arthur Jorge insistiu nessa primeira etapa em manter o posicionamento dos atletas, que na minha visão acabou gerando mais dificuldade do que solução. O posicionamento que foi escolhido pelo treinador do Cruzeiro, que é inclusive o padrão do Cruzeiro para essa temporada sob o comando do Arthur Jorge, vem sendo muito bem marcado pelo Boca Juniors. E aí, quem acaba tendo a principal dificuldade nesse sentido é o sistema defensivo do Cruzeiro, que não consegue construir desde trás e não consegue marcar com a eficiência desejada. Times voltando a campo, hein, Brunão?
7: Tá certo, valeu, Danilo. Imagina se eu faço igual fizeram com o Willy Gonzer. Willy Gonzer, quando morava ainda lá no interior do Paraná, lá em Londrina, o chefe dele era o narrador e o Willy Gonzer era o comentarista. E o cara achava que o Willy Gonzer tinha talento pra ser narrador. Ele saiu no intervalo, deixou o Willy comentando e foi. Deixou ele lá. Foi o time voltando e nada. O jogo começou e nada do homem, e o Willy saiu narrando. Aí o cara falou: não, eu fiz de propósito pra ver se você ia narrar. Imagina se eu faço isso com o Danilo. O Danilo vira narrador.
8: Você sabe que eu tenho no meu currículo dois jogos narrados, né? Dois tenebrosos jogos narrados. Tenebrosos não só pelo futebol disputado, que inclusive foram jogos feios também, mas principalmente pela minha narração, que foi horrível.
7: Duvido que tenha sido tão horrível assim. Vamos lá. Vamos lá. Vai começar o segundo tempo. As equipes parece que sem mudanças, né, Botelho?
9: Exatamente. Aparentemente o Cruzeiro é o mesmo, o Boca também é o mesmo, Bruno Amorelli.
7: Tá certo. O Cruzeiro agora atacando pro lado direito do seu dispositivo. Vai dar a saída ali o Matheus Pereira. Bola rolando no segundo tempo na TMC. 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Começou o segundo tempo, lançamento cumprido, a zaga rebateu, a bola vai sobrando aqui pro jogador, que é o Fabrício Bruno. Ele recua de primeira lá atrás no goleirão Otávio. Otávio dominou, voltou a bola aqui pro Fabrício Bruno do lado direito, vai apertar a marcação, tenta o lançamento cumprido, a bola bateu no jogador do Boca, voltou para dentro da área do Cruzeiro, a confusão, tira a defesa, a bola sobrou na entrada da área, o passe do Belmonte pro Merentiel, girou, Jimenez bateu em cima da marcação, a bola sobrou pro Fagner, vai sair jogando aqui do lado direito, Bruno Rodrigues de primeira, passa pro Romero, muito forte, não deu ali pro Fagner, a bola acabou saindo pela linha de lado, é lateral pra equipe do Boca, 1-0, Boca vai vencendo, momentos iniciais do segundo tempo, vamos chegando a 2 minutos jogados da etapa complementar, vai bater o lateral ali, o Blanco, vai demorar 3 dias pra bater esse lateral, vai demorar mais do que o Everson pra bater tiro de meta, jogou essa bola lá na frente, passou por todo mundo, vai chegando lá o Merentiel, cruzou na boca do gol, bola foi passando, chegou lá do outro lado o Belmonte, tocou pra trás, bola dominada ali pelo Braida, voltou a bola no Belmonte, tentou o passe dentro da área, a zaga cortou, tirou errado ali o Matheus Pereira, deu a bola de presente pro Boca, bola recuada, na fogueira tem que recuar ali o de Lolo, bola lá no goleirão, saiu jogando aqui do lado esquerdo, bola com o Blanco, Blanco vai fazer o lançamento cumprido nas costas da defesa, chegou o Fabrício Bruno, cortou mal, a bola tocada ali pro jogador do Boca, sofreu a falta, o juiz deu a falta em cima do Belmonte e vai ter cartão, Botelho.
9: Vai ser o primeiro do jogo pra cima do Belmonte, o Fagner chegou só no corpo do atleta argentino. Lateral direito, o Fagner perdeu o tempo da bola, era o Aranda, né, na verdade, o jovem Aranda, o Fagner chegou só no corpo do jogador, foi falta mesmo, né, não sei se foi pra cartão pelos critérios utilizados pelo Jesus Valenzuela, mas de qualquer forma, amarelo pro Fagner, o primeiro da partida, e a falta pro Boca é perigosa, é similar à da falta que saiu o gol na primeira etapa cobrada pelo Paredes. É pelo lado canhoto, Paredes destro vai para a cobrança e o Fagner está amarelado.
7: Então amarelo para o Fagner, o primeiro do jogo. Lá vai o Paredes para fazer a cobrança da falta. 1-0 Boca. Vai para a bola o Paredes. Apreensão da defesa celeste nesses momentos iniciais. Vai para a bola o Paredes. Está aberto aqui na esquerda o Blanco para receber uma bola curta, quem sabe o levantamento para a área, a bola desviada, ficou viva na área, na marca do pênalti, socou o Otávio, a bola sobrou, a batida pro gol, pegou mal o Delgado, deu sorte, agora o Cruzeiro é tiro de meta, Botelho.
9: Na cobrança de falta do Paredes pelo lado esquerdo, pezão direito na bola, na entrada da pequena área, foi travado o Otávio tentando sair de soco, não conseguiu afastar a bola. Na entrada da grande área, pegou de primeiro o Delgado, o Otávio estava fora do gol já, seria um gol fácil para o Delgado, mas pegou muito mal na bola, a bola ganhou altura, foi para a linha de fundo, tiro de meta para o Cruzeiro, comecinho de segundo tempo, 1-0, vence o Boca, Transamérica agora é TMC, quem escuta avança.
7: A bola dominada pelo Cruzeiro lá do lado esquerdo da grande área com Jonathan Jesus, tocou na frente, tentou dominar ali, o Christian conseguiu, tocou pro Romero, abriu na direita pro Fagner, vai pedir aqui o Bruno Rodrigues, lá vai o Fagner avançando pela direita, cruzamento pra área, passou Matheus Pereira pela bola, a zaga cortou, a sobra do Cruzeiro com o Romero, tocou curtinho no Gerson, dominou Gerson, abriu lá do lado esquerdo, agora pro Kaique, se movimenta o Cruzeiro, a bola enfiada pro Caio Jorge, cruzamento, carimbou a marcação, a bola saiu, a escanteio para a equipe do Cruzeiro, na verdade era o Christian na jogada, Botelho.
9: Exatamente, na bola que começou com o Fagner conduzindo da direita para a faixa central do gramado, tocou na esquerda para o Christian, que tentou o cruzamento e foi travado, a escanteio para o Cruzeiro na ponta canhota, Matheus Pereira na bola.
7: Atenção, vai pra bola ali o Matheus Pereira. Vai jogar essa bola na área, 1-0, Boca vai vencendo. Quem sabe agora o gol do empate. Vai autorizar a arbitragem para cobrança do escanteio ali, o Matheus Pereira. Pessoal, não agarra, agarra. Agora sim, o juizão autorizou a cobrança. O Pereira analisa onde que ele vai jogar. Agora o juizão falou para esperar um pouquinho, que o Christian tá se enroscando ali com alguém dentro da área. Agora sim, o árbitro já deu palestra ali para todo mundo. Caiu lá o jogador do Cruzeiro. Espera pelo menos bater, né, gente? Pra cair, pra cavar um pênalti, né? Tá caído Fabrício Bruno, né,
9: Botelho? É o Christian, já tava ali se envolvendo com o Lautaro Blanco na entrada da pequena área. É como se o Cruzeiro tivesse ganhando o jogo, né? O Christian foi agredido, de fato, né? Não sei. Tentou cavar uma falta ali, mas o Jesus Valenzuela não vai cair nessa. A verdade é essa, meu amigo. É esse escanteio pro Cruzeiro. O Cruzeiro precisa do tempo e vai queimando o relógio do jeito que o Boca gosta. Escanteio pela esquerda, Pereira na bola.
7: Se não sair o sangue, ele não vai marcar mesmo. Olha, o Pereira bateu rasteiro pra dentro da área, dominou. Gerson voltou no Pereira. Bola curta. A zaga cortou, é lateral pro Cruzeiro lá do lado esquerdo. Botelho.
9: O Gerson tentou voltar a bola pro Matheus Pereira depois da cobrança de escanteio curto. O passe curtinho do Gerson, faltou força. Chegou cortando tudo, costas. A disposição é outra, viu, Bruna Morelli?
7: E olha só o Cruzeiro tentando descer. Perdeu a bola, olha o contra-ataque do Boca. Tá todo no ataque o Cruzeiro. A bola comprida demais. A sorte foi que o Boca se afobou. A bola ficou lá pro goleiro, o Otávio, que já deixou ali pro Gerson. Gerson vai avançando, tocou no círculo central do gramado pro Pereira, escorou a bola para trás ali no Jonathan Jesus, voltou no Pereira, abriu na canhota pro Kaique, vai descendo o Kaique lá pela esquerda, vai descendo o Cruzeiro, ainda o Kaique prendeu, tocou no Pereira de primeiro, passe na frente, tocou errado, recuperou o Cruzeiro na sequência ali com o Kaique, briga por ela na dividida, ainda o Kaique travado por baixo. Juizão não deu nada e deu lateral para a equipe do Boca. 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Ô Danilo, você estava falando aqui comigo fora do ar, né? Parece que o Cruzeiro já mudou a postura, né?
8: Já mudou. Agora já utiliza o Gerson como esse terceiro homem na saída de bola. E o Matheus Pereira desce ao lado de Lucas Romero para facilitar essa saída do Cruzeiro. Fagner um pouco mais adiantado numa linha quase como um ala mesmo, e o Kaique liberado. O Cruzeiro tá fazendo agora a saída com 3-2, o que dá um pouco mais de facilidade pro Cruzeiro construir as suas jogadas.
7: E aí a falta do jogador do Boca em cima do Bruno Rodrigues foi empurrando, é falta pro Cruzeiro lá na meia direita, Botelho.
9: Já no campo ofensivo, Lautaro Blanco empurrou Bruno Rodrigues, Cruzeiro com pressa já cobrou a falta.
7: E aí Matheus Pereira dominando pelo meio, fez o passe um pouco mais à frente, dominou por ali, o Gerson cortou, foi travada a bola, espirrada, vai sobrar pro Cruzeiro, vai chegar ali o Gerson mesmo, dominou, limpou, caiu o jogador do Boca, prende bola, o Gerson abriu na canhota pro Kaique, olhou pra área, pé direito, cruzamento. A bola afastada pela zaga do Boca. A bola vai sobrar lá do lado direito. O Cruzeiro briga por ela. Apertou em cima da marcação ali o Kaique. A bola sobrou pra ele. Tocou no Gerson. Dominou lá na canhota. Abriu a bola lá no Christian. Domina o Cruzeiro. Vai descendo o Christian. Tocou a bola pra trás. A bola dominada agora pelo Gerson. Gerson domina. Tenta avançar. Raposa. A bola tocada um pouquinho mais atrás. Dominou pra ele o Romero. Romero trabalhando agora pro Fabrício Bruno. Dominando o Fabrício Bruno. Fez o passe um pouco mais à frente. A bola dominada pelo Gerson. Vai descendo o time do Cruzeiro. Tá aberto o Fagner aqui do lado direito. Recebeu o Fagner. Wagner olhou pra área, voltou a bola no meio pro Gerson, dominou, pé canhoto, vai passar por ali, o Romero recebeu, o Romero olhou pra área, preferiu abrir lá na ponta, bola dominada agora pelo Christian, voltou a bola pro Romero, tá pedindo o Gerson, Gerson dominou, pisou na bola, vai carregando lá pro lado esquerdo, tenta descer o Cruzeiro, a bola com o Christian, tocou pro Kaique, voltou a bola pro Christian, tenta se desvencilhar da marcação, tocou a bola pro Gerson de primeiro no Kaique, vai avançando Kaique, passou pela marcação, levou pro fundo o cruzamento, a bola passou, Fagner dominou, na entrada da área, batida no alvo!

0: lateral esquerdo pro lateral direito. Mas vale destacar a insistência celeste pelo lado canhoto. O toque de bola envolvente, buscando os espaços. Gerson vinha na condução, tranquilizando a todos. A torcida celeste já vinha invocada. Gol em análise, não sei porquê. Foi acionado o Kaique pelo lado esquerdo. Passou como quis pelo Braida. Foi pela linha de fundo, fez o cruzamento rasteiro que cortou toda a grande área. Deu bobeira a zaga do Boca. Wagner livre, já dentro da grande área, domina. Bate de trivela. A bola no canto esquerdo do Bray, que pulou, tocou na bola e não conseguiu fazer a defesa. Wagner em um belo golaço. Gol em checagem, não sei porquê. Mas tá tudo igual na Bomboneira, até porque o Wagner, pai do Henrique Lemos, sabe qual que é o plano. O plano é ser feliz. Tá tudo igual, 1-1.
1: Esse que foi o quarto gol do Cruzeiro na Libertadores, o primeiro de Wagner.
2: Vamos ver se vai anular, né? Tem um toque ali na mão do Kaique. Não, o Kaique foi assistência, né?
3: Kaique é assistência, não influencia.
2: Mas é o começo da jogada.
1: É, pode ser avaliado pelo VAR se tem influência. Esse
3: entendi.
1: É o ponto.
3: Vai anular então, dentro da Bomboneira, parceiro?
1: É, pois é.
2: Vamos ali o Valenzuela.
1: Mas, Brunão, rapidamente, jogada com a característica da alteração que era necessária para o time do Cruzeiro. Com a liberdade para os laterais, o Kaique tinha mais campo, assim como o Wagner, que teve a possibilidade de dominar e finalizar cruzado sem marcação por causa da alteração tática que foi feita pelo Arthur Jorge. Cruzeiro melhora no jogo, independente da confirmação do gol.
2: É, toque totalmente acidental, né? E foi bem antes ali da assistência, né? Foi o começo da jogada. Vamos avaliar, o árbitro vai anular. Não, deu ele gol. Deu gol. Valeu o gol, é gol do Cruzeiro. Gol de Wagner. E agora sim, vamos girar até feliz o tempo pra cá. Na Copa Libertadores, fase de grupos. Rodada 5, hein? Temos 12. Boca 1, Cruzeiro 1.
1: E Always Ready 1, Mirassol 1 também, claro, também pela Libertadores. Esse jogo já aos 88 minutos.
2: É, o juiz não validou. Tem essa não, sai pra lá. E agora a tendência é o Cruzeiro crescer, né, o Danilo? Porque o Boca não tava esperando, isso aí não tava nos planos do Boca, né?
1: Sim, e o Cruzeiro voltou muito melhor para a segunda etapa, de fato, a alteração tática que, na minha visão, era muito claro que deveria acontecer, o Cruzeiro não conseguia fazer a saída de bola, agora aí, novamente, o Gerson aparecendo para fazer exatamente essa função ali de auxiliar com os zagueiros, dando mais liberdade para essa saída. Cruzeiro cresce muito e agora com a chegada dos dois laterais um pouco mais a linha de fundo, pressiona mais a defesa do Boca um pouco para trás. E, claro, o Cruzeiro tem que ficar atento porque o Boca vai voltar àquela catimbagem, àquela ideia de estressar os jogadores do Cruzeiro, assim como vinha fazendo na primeira etapa, mas o Cruzeiro agora está mais organizado taticamente para suportar essa pressão.
2: É, e olha o Cruzeiro descendo, a bola esticada aqui na direita, dominou, Caio Jorge levou pro fundo, chamou pra dançar, entrou na área, tocou pra trás pro Bruno Rodrigues, dominou, a marcação chegou fungando no cangote dele, prende bola, Bruno Rodrigues perdeu, acabou colocando pra fora, é lateral pra equipe do Boca lá no campo de ataque.
3: Cruzeiro, o torcedor fica crescendo. Doido, né, Bruno Amorelli? É. Nossa senhora!
2: Deu,
3: tentou pentear a bola e furou, cara.
2: É, complicado, hein? 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A bola recuada até o goleiro Otávio, deu um bico para frente, Otávio. A bola vai viajando, a bola vai ficar lá na frente para a defesa do Boca. Bola recuada de cabeça lá atrás pro goleirão Bray. Bray saiu jogando ali pelo meio, domínio do Ayrton Costas, fez o passe lá do lado direito pro Dilolo, voltou a bola no Ayrton Costas, tá aberto do lado de cá pra receber, na verdade, esse aí é o Delgado, quem tá aberto aqui é o Ayrton Costas, tocou a bola um pouco mais à frente, dominando por ali o Paredes.
3: Detalhe.
2: Paredes tirou. Diga lá, Botelho.
3: Boca tomou gol, parceiro, é o Cláudio Beda, já mandou uma turma ali pro aquecimento, tá pertinho.

0: ali da linha lateral, lá próximo aos bancos de reservas, tá vendo, Bruno? Mais à direita, o Boca tomou o gol e o Beda já manda a turma pro aquecimento.
1: E dá um bico lá atrás o Kaique, a bola pro Pereira, dominou Pereira de costas pra marcação, tocou pro Christian, tocou pro Kaique, passou um pouquinho da bola, limpou a marcação, caiu na área, era pênalti, juizão. Vamos ver, hein? O VAR tem que chamar, hein? E lá vai o Boca disparando pro contra-ataque. A bola vai sobrar lá na ponta direita. A bola é dominada pelo ataque com o Merentiel. Merentiel tentou passar, foi travada. A bola espirrou, sobrou ali pro Belmonte. Belmonte tentou passar na frente pro Merentiel. Travado ali pelo Kaique. A bola vai sair pela linha de fundo. A escanteio. O Romero tá lá pressionando o Valenzuela, pedindo um possível pênalti em cima do Christian, né? Pela repetição não foi não, né?
0: Puxaram a camisa do Christian, né? Ele se joga, verdade. Ele se joga, mas teve a camisa puxada. Eu acho que o VAR não vai dar nada, mas teve a camisa puxada dentro da área e o Christian claramente se jogou porque sentiu o puxão na camisa e tentou cavar o pênalti. Não vai ser dado não vai ser dado nada e vai ser escanteio pro Boca pelo lado direito, o Paredes na bola.
1: Não, o juizão já validou aquele gol, gente. Não vai dar um
0: pênalti. Não quer sair morto da bomboneira.
1: Olha o escanteio, bola cruzada na área, cortou a defesa, a bola viva ainda dentro da área, rebatida, saiu o Otávio, a bola sobrou no travessão, a confusão, tirou Gerson! Salvou em cima da linha o Gerson! A confusão tremenda, a bola foi pra tiro de meta depois, Botelho.
0: Mas o bom é o Paquetá, parceiro. Ah, vai pra laço. Primeiro o Otávio num arrojo tremendo. Eu acho que estava impedido o jogador do Boca. Mas o Otávio não pode contar com o impedimento. Saiu na cara da finalização do jogador do Boca, o jogador chinês, e que me parecia ser o Ayrton Costa. No bate e rebate, a bola ainda sobrou pro ataque do Boca, na linha, cortou o Gerson e ainda descolou um tiro de meta, e graças a Deus sai Bruno Rodrigues, número 9, vem Luiz Sinisterra, 17, pro campo.
1: Danilo Marra.
2: Brunão, eu achava já que deveria ter começado com o Sinisterra, começou com o Bruno Rodrigues, de fato não entregou, extremamente compreensível, né, esse comentário do Botelho, do...
0: Desculpa.
2: Como é que foi a palavra, o termo que você
0: utilizou? Graças a Deus.
2: Graças a Deus saiu aí o Bruno Rodrigues, de fato, não vinha jogando bem na partida, muito antes, pelo contrário. O Sinisterra, que na minha visão já deveria ter começado como titular, é um jogador muito mais criativo, muito mais veloz, e vai entregar ao ataque do Cruzeiro aquilo que ele precisa,
1: e
2: velocidade.
1: E vem Cruzeiro, olha só, caiu o Jorge pro Matheus Pereira na cara do gol, a bola cruzada pra fora! Com o gol aberto, o Christian perdeu, o Matheus Pereira até empurrou ele ali, Botelho.
0: E eu diria, Bruno Morelli, que essa jogada foi melhor do que a do gol do Fagner. Uma trama sensacional. Kaique pelo lado esquerdo, aciona o Caio Jorge na entrada da área, que de primeira dá um passe em profundidade pro MP, que passa as costas, invade a grande área, na quina da pequena, cruza pro Christian, que resvala na bola de cara pro gol. Desperdiço o gol da virada do Christian, mas quem sabe em Cruzeiro, quem sabe pra virar daqui a pouco, segue 1-1.
1: E olha o lançamento cumprido do Fagner, sem direção, ele só bateu pra frente pra cortar, passamos de 18, lançamento cumprido, rebateu de cabeça lá atrás, Fabrício Bruno, a bola sobrou pro Boca, dominou o Belmonte, tenta se desvencilhar num driblezinho ali, ele tirou 3, fez o passe pra trás, a bola dominada ali pelo camisa 18, que é o Delgado, tocou aqui na esquerda pro Blanco, jogou pra área, cortou Fabrício Bruno, a bola vai sobrar aqui, deu bote errado ali o Christian. Que lance esquisito.
0: Diria que se o jogador do Boca cai aí nesse chutaço do Christian, o Christian leva amarelo, parceiro. E o jogador do Boca foi pra tentar, ele encostou na bola, o Christian tentou cortar e acabou chutando o vento, quase pega no jogador do Boca, mas é arremesso lateral pro Cruzeiro cobrado, o Boca recupera.
1: E tenta sair jogando o Cruzeiro ali, o Christian. O juizão já deu a falta no jogador do Boca ali, hein? Já deu a falta. O juizão tá tão assim que ele foi lá e dominou a bola pro jogador do Boca bater, hein, Botelho?
0: Exatamente. Aí ficou um jogo de louco, né? Bem próximo à linha intermediária, mais pelo lado canhoto. Campo ofensivo do Boca Juniors. O Paredes vai pra cobrança depois do Belmonte ter sido atropelado. Falta cobrada, desce o Boca.
1: E vem descendo o Boca aqui pelo lado esquerdo, bola com o Belmonte, ele recuou até ali, o Ayrton Costas fez o passe ali pro Delgado, Delgado trabalhando com o Dilolo, Dilolo abrindo lá na direita, passe errado, interceptação, recuperou o Cruzeiro, vai avançando lá o Sinisterra pela canhota, fez o passe no meio pro Gerson, dominou Gerson, tentou devolver ali no Sinisterra, a zaga cortou, recupera o Boca, vai sair freneticamente pro contra-ataque, olha o lançamento cumprido, achou alguém ali do lado esquerdo, dominou o Aranda, vai pra cima da marcação, pedalou, Merentiel bateu, Otávio soltou pro meio da área, afastou a defesa, a bola voltou pra dentro da área, confusão, opa, a falta aí do Merentiel, hein? Puxou o jogador do Cruzeiro, o juizão não marcou não. Olha o Merentiel, chutou longe. Tiro de meta e o Otávio sai pagando geral ali, hein, Botelho?
0: Isso é uma pouca vergonha. Vocês vão me desculpar, peço desculpa aos amigos aqui de transmissão, peço desculpas a você, ouvinte, mas isso que aconteceu agora foi uma total displicência. O Valenzuela tá tentando recompensar o Boca. O Merentiel claramente puxa pelo ombro o Fagner dentro da grande área. Depois eu vou explicar o outro lance. O juiz não deu falta, deu a sequência e o Merentiel, graças a Deus, sinalizou torto. Agora, antes teve um choque. Gerson e Paredes. Nenhum acertou a bola. O Gerson vai ser expulso, hein, parceiro? O Gerson pode ser expulso, porque ele chegou de sola no joelho do Paredes, naquela bola, no ataque, que ele adiantou demais a bola. O Paredes está com dores no joelho. E é jogador de Copa, né?
1: Mas o juiz viu. O juiz viu o lance.
0: Mas aqui, a pressão tá grande, Bruno.
1: Não, mas não vai. Essa ele não vai.
0: Será?
1: Não.
0: Será?
1: Conmebol, gente, não arrancou sangue. Não amputou. Não é nem amarelo.
0: E a falta no Fagner, que o juiz não deu, gente?
1: Bizarro, né? Arbitragem ruim. Vamos lá, enquanto o cara tá caído lá, vamos girar o tempo e o placar aqui na TMC. É a Copa Libertadores, rodada 5. Juizão vai lá no VAR. 21 jogado do segundo tempo. Boca 1, Cruzeiro também 1.
2: Em São Paulo, São Paulo recebendo o Milionários da Colômbia. Por lá, 69 minutos jogados, 1-0 para o São Paulo.
1: Mas não foi. Não foi nada, gente. Foi nada. Foi,
0: eu acho que vai ser vermelho, alto, Bruno.
1: No juizão vai expulsar porque ele é frouxo, ele é ruim. Mas no máximo amarelo.
0: E o Gerson tá pendurado, tá? Se ele, de qualquer forma, ele vai tomar um cartão e tá expulso.
1: Expulsou o Gerson.
0: Tá expulso. Até se tomasse o amarelo, até se tomasse o amarelo, não iria pro jogo contra o Barcelona no Mineirão. Mas tá expulso o Gerson, cartão vermelho. Se o Cruzeiro avançar pra fase mata-mata, os dois amarelos que o Gerson já foi aí pra Bomboneira já serão excluídos, porque troca de fase. Mas de qualquer forma, tá expulso o Gerson, o Cruzeiro fica com um a menos na Bomboneira. Um lance que o Gerson entrou de carrinho, só acertou o Paredes e foi na entrada da área, hein?
1: Foi na bola, gente.
0: Ah, não,
1: deu uma resvalada na bola ali, ó. É muito rigor, achei muito rigoroso. Se não, ao contrário, ele não expulsa.
0: Mas eu acho que foi pra vermelho mesmo.
1: Eu acho que foi pra amarelo. Pra mim, eu acho que foi muito rigoroso.
0: E é falta pro Boca, né? Na meia lua da grande área.
2: É falta perigosa e, assim, eu entendo o que o Bruno tá dizendo, porque, de fato, é um choque quase natural. São dois jogadores indo de carrinho pra bola. Mas eu acho que é mais azar do Gerson do que qualquer outra coisa, porque o Paredes entra de maneira lateral e o Gerson entra de frente na perna do Paredes. Então, eu acho que é muito mais fruto das circunstâncias. Eu entendo o que o Bruno tá falando em relação a ser um encontrão natural de jogo, mas pelas circunstâncias eu já, até inclusive, expor aqui pro nosso ouvinte, em off eu falei, no momento que focou no Paredes caído, eu falei, eu tenho medo desse lance, porque eu já imaginava que poderia acontecer exatamente isso. Eu, ao mesmo tempo que entendo o argumento do Bruno, entendo o motivo da expulsão. Foi uma entrada na canela barra joelho do jogador e é natural esse vermelho nesse lance. Então, eu acho que não tem muito como criticar o juiz nessa tomada de decisão dele, não, sinceramente.
1: E o Cruzeiro vai ganhar com um a menos, tá, gente? Vai ser mais gostoso ainda. Pra humilhar o Boca. Vamos lá, 1-1, falta perigosa pro Boca. Passou ali na transmissão um sósia do Alexis Lalas na torcida do Cruzeiro ali, um ruivão de barba com a camisa do Cruzeiro, preocupado. Vamos lá, Cruzeiro, vamos lá, se segurar. O Arthur Jorge já foi campeão da Libertadores com um a menos, hein, gente? Então, dá, hein? É possível. E lá vai o Paredes pra falta lá. Foi
0: o joelho,
1: tão forte.
0: O joelho tá bom, né?
1: É, tá vendo? Foi uma jogada tão forte que lá vai bater a falta com tranquilidade, hein? Bateu pra fora, mas passou tirando tinta. torcida fez até avalanche ali, hein, Botelho?
0: Eu tô pra te falar que esse Paredes é um monstro na bola parada. Que perigo! Eram quatro jogadores na barreira do Cruzeiro. De pé direito, ele bate tirando da barreira pelo lado de fora, buscando o ângulo esquerdo do Otávio. Meu amigo, o Otávio não tava nessa não, hein? Se vai no ângulo, era um abraço. A sorte foi pra fora. Linha de fundo, tiro de meta pro Cruzeiro. Tá tudo igual na Bomboneira. 1-1.
1: 25 agora. É hora de opinião aqui na TMC, Danilo Marra.
2: É, Bruno, um jogo que parecia se encaminhar para alguma tranquilidade pro Cruzeiro, num lance aleatório, fortuito, adjetivo da maneira que quiser, o Cruzeiro deixa o controle escapar de suas mãos. Um jogo que se torna muito complexo, talvez até dramático pro time celeste. É, agora, assim, eu acho que você faz um comentário que pode se caracterizar até como previsão do futuro, porque eu acho bem possível, inclusive, que o Cruzeiro, aproveitando da falta de efetividade na criação do Boca, consiga sair vitorioso a partir de uma jogada de contra-ataque. Enxergo grandes possibilidades para que isso aconteça, mas ainda assim a gente tem que manter o pezinho na realidade. O Boca é um time competitivo que vai buscar o resultado, evidentemente precisa da vitória para se ver em uma melhor situação no seu grupo. E aí, Cruzeiro tem que ser inteligente. Cruzeiro, nesse momento, na minha visão, é o momento de ajeitar a marcação no meio de campo, talvez até tirar o Caio Jorge, que já não faz uma grande partida, e colocar alguém como um Vidalba para fechar melhor ali defensivamente. E, cara, botar, por exemplo, o Sinisterra sozinho no ataque para puxar contra-ataque, já que é um jogador veloz e que tem essa característica de drible também, além também da boa finalização. Eu acho que o Cruzeiro precisa encontrar alguma solução para correr menos riscos, já que com a expulsão de um volante, o Cruzeiro vai ficar mais exposto no meio de campo. Por isso, acredito que deva dar alguns passinhos para trás, tentando se resguardar da melhor maneira.
0: Detalhe.
1: Oi.
0: Vem daqui a pouco no Cruzeiro, Cauã Moraes, número 2. Cauã Moraes, número 2. E no Boca mudou, tá? Saiu o Belmonte, 30, volante. Entrou Sebadios, número 7, atacante.
1: Tá, daqui a pouco fala aí o Danilo. Olha só o Boca chegando na boca do gol. Otávio! Que atuação do Otávio! Vai ter que ganhar o Hero of the Match de novo. E olha o Cruzeiro no contra-ataque. A bola comprida, opa! Deram uma paulada ali no Caio Jorge, ficou caído. Matheus Pereira foi empurrado. Bandeirinha vai marcar a falta, deixaram a mão no rosto ali do Pereira. E tem amarelo. Confirma pra mim a mudança no Boca, o Botelho.
0: No momento que teve cartão amarelo pro Costa, tá? Número 32, zagueiro, por falta no Pereira. A substituição do Boca é a seguinte. Saiu Belmonte, número 30, que é um volante. Belmonte, 30. Na vaga dele, o cara que finalizou pra essa grande intervenção do Otávio. Ezequiel Sebadios. Sebadios, número 7, já tá no gramado e fez aquela finalização em uma grande defesa do Otávio. Ayrton Costa, amarelado, mais um amarelo pro Boca. E daqui a pouco, Cauã Moraes no Cruzeiro, Amorelli.
1: É, rapaz, vamos ver essa mudança no Boca aí, ô Danilo.
2: Brunão, o Boca aproveita a ausência de um jogador de meio de campo do Cruzeiro para tirar também um do seu meio de campo, um dos três volantes que estavam ali. É, claro, ajudavam também ofensivamente, mas principalmente na marcação de saída de bola do Cruzeiro. Agora o Boca altera sua maneira de jogar para algo mais parecido com um 4-3-3, talvez até um 4-2-4, que vai permitir o Boca, não, ao mesmo tempo, não ter uma desvantagem numérica no meio de campo, principalmente pela expulsão do Gerson, e também ter mais velocidades nas pontas, buscando explorar os espaços que agora o Cruzeiro vai dar mais, já que tem um jogador a menos.
1: Vai mudar, né, Botelho?
0: Saiu o amarelado e autor do gol, Fagner, para a entrada do 2, Cauã Moraes.
1: Jesus. Com todo respeito ao Cauã, bom jogador, mas Cruzeiro precisa fechar a casa.
2: Sim, eu acabei de sugerir a entrada de um zagueiro como o Vidalba, e aí tira um jogador defensivo, né, no caso do Fagner, pra colocar o Cauã Moraes.
1: Vai
2: a ver.
1: O Romero, né? Olha o cruzamento do Pereira, a bola passa por todo mundo, é tiro de meta, Botelho.
0: Cruzamento fechado do Matheus Pereira, buscando o segundo poste, pé canhoto, lado direito, a bola passou por todos, Leandro Bray no segundo poste, só observou a bola sair pra linha de fundo, tiro de meta cobrado, tem pressa o Boca, tá tudo igual na Bomboneira, 1-1.
1: 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Olha o Boca virando o jogo lá pro lado direito. Vai descendo por lá o Braida, fez o passe para trás, escorou ali o de Lolo. A bola dominada pelo Delgado. Delgado tocando pro Paredes, domina dentro do círculo central do gramado, vai avançando Paredes. Ele pede pro Braida subir, tocou curtinho com o Delgado. Delgado olhou lá do lado direito, a bola pro jogador que é o Braida. Vai para cima da marcação, tenta passar. Parou, girou, levou pro fundo, cruzamento, a bola desviada no Jonathan Jesus, tirou o Romero, a bola vai sobrar lá na frente pro jogador que é o Ayrton Costa, saiu jogando curtinho ali com Paredes, aliás, com o jogador que é o Delgado. Delgado prende, tá prendendo bola ali o Delgado, tenta girar para um lado e pro outro, bola recuada, dobrando para ali o Dilolo toca a bola pro Paredes dentro do círculo central do gramado, faz o passe aqui do lado esquerdo, bola dominada pro Blanco, Blanco tenta o passe na paralela, bola no fundo, dominou por ali, o Zebadios fez o passe para trás, a bola dominada de novo pelo Blanco, tocou um pouco mais atrás, Ayrton Costa faz o passe, a bola lá no círculo central do gramado pro Dilolo, virou lá pro lado direito, a bola dominada agora pelo Braida, Braida tocou a bola com o Jimenez, Jimenez recuou, bola dominada ainda pelo Boca no campo de ataque, fica com ela ali o Paredes, tenta o passe aqui do lado esquerdo, boa bola pro Blanco, vai pra cima o Blanco, cruzamento na área, afasta a zaga, a bola vai sobrar ali pra equipe do Boca, o rebote é todo do Boca, vamos chegando a 31-20, a bola dominada pelo Boca no meio do campo, olha o Paredes, virou o jogo lá pro lado direito, dominou o Braida, ameaçou cruzar, fez o passe curtinho no meio pro Delgado, tenta passar pela marcação, ele gira para um lado e pro outro, vai girando, fez o passe um pouco mais de lado ali, recebeu de volta ainda o Braida, tenta girar, tocou para trás, dominou o Paredes, Paredes fez o passe curtinho, a bola dominada pelo Ayrton Costas, vai abrindo o Blanco aqui do lado esquerdo, Blanco parou, olhou, fez o passe curtinho, a bola no Ayrton Costas, tocou no Paredes, Paredes faz o passe lá pro lado direito pro Braida, dominou o Braida, olhou pra área, o cruzamento é feito, desvio de cabeça, a bola do Zebadios passa tirando tinta da trave do Otávio Botelho.
0: E já tava batido o Otávio no lance, a insistência do Boca virando a bola da esquerda pra direita, chegou nos pés do Braida na entrada da área na diagonal, fez o cruzamento, Zebadios vencendo o Christian no tempo de bola, chegou casquinhando a direita da meta do Otávio, a bola com perigo sai pela linha de fundo, tirando tinta do poste, é tiro de meta pra Raposo, o Cruzeiro se safa, 1-1, 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
1: É, rapaz, tiro de meta pro Cruzeiro. Tá contando com a sorte também hoje o Cruzeiro, hein? Tá dando sopa pro azar o Cruzeiro. Já deu pra entender aí a mudança do Cruzeiro, Danilo?
2: Olha, Brunão, a mudança que em alguns momentos coloca o Kaique como um terceiro zagueiro pelo lado esquerdo e até, dependendo da variação, o Lucas Romero pode descer para fazer uma linha de 5 ali com o Sinisterra, em alguns momentos caindo ali ajudando. Quando o Kaique cai como um terceiro zagueiro, o Sinisterra desce para ajudar. Quando o Romero entra dentro dos zagueiros ali, quem cai pelo lado é mesmo o Kaique. É o Cruzeiro tentando colocar mais gente dentro da sua própria área a fim de evitar os cruzamentos do Boca. Não me parece que vai dando certo até o momento, até porque coloca jogadores baixos, né, em sua maioria, dentro da área, então muitas vezes o Boca deve levar vantagem aérea ainda.
1: E o Caio Jorge jogando nada hoje, né?
2: Sim.
1: Vai descer.
0: Hoje?
1: Vou me ater ao hoje, tá, gente? Vai tentando descer o Boca aqui pelo lado esquerdo. O Paredes fez o passe, a bola pro Zebadios, vai pra cima da marcação, Zebadios fez o passe no meio, tentou girar o Jimenez, a sorte é que o Jimenez é ruim demais, cortou Jonathan Jesus, deu a bola de presente pra equipe do Boca, bola no círculo central do gramado, dominando por ali o Paredes, tocou na frente, Zebadios dominou, girou, tentou passar Fabrício Bruno, fechou a porta pra ele, mas tirou errado.
0: Sabe quem que eu tenho medo no Boca?
1: Oi.
0: Romero, Ángel Romero, mas é verdade, não é mesmo, não é verdade. Faz gol no Cruzeiro direto.
1: Ele é o falso ruim, né? Você olha assim, você fala, pô, esse cara é ruim. Mas sempre faz gol, né?
2: Cara, o Romero é o pior dos bons e o melhor dos ruins.
0: É um Thomas Müller dos pobres.
1: Eu falo, ele é o falso Pereba. Ele é o falso Rui. Ai, ai. E vem descendo o Boca. Olha, o Zevadios vai trombando até com os companheiros. O Cruzeiro tenta cortar. Bem, Romero. Jonathan Jesus tocou errado. Recuperou o Boca. Olha, o Zevadios limpou. Bateu pro gol. Otávio! Com a ponta dos dedos, Otávio mandou pra escanteio. Que perigo, hein, Botelho?
0: Tudo começa num erro do Caio Jorge, que quer sair tocando de calcanhar. Colocou a bola nos pés do Aranda, que caprichou no chute de direita, cruzado no alto. Se esticou todo, o Otávio fez a catada. Essa eu sou categórico. Essa o Matheus Cunha não pegava. É escanteio para o Boca Juniors pelo lado esquerdo. Vai ser pelo lado direito. Vai tirar ali, ó, o Caio Jorge, 19. Tá mostrando 22, mas é o João...
1: 43.
0: Ah, não, é porque o João Marcelo vai na vaga do Pereira. Vem Ney Servidia-Real, 22, na vaga do Caio Jorge. Ney Servidia-Real, 22, na vaga do Caio Jorge. E 43, João Marcelo, na vaga do 10, Matheus Pereira. Vai fechar casinho o Cruzeiro.
1: É, daqui a pouco o Danilo fala. 35, hein? 35. Daqui a pouquinho o Danilo vai falar. Escanteio pro Boca. Vai pra bola ali o Aranda, bateu curtinho com Paredes, Paredes dominou, fez o passe de novo pro Aranda pelo meio, Aranda vai chutar, bola desviada! É tiro de meta, hein? Vai ser no sufoco. Coração tem dia, ô Boteiro.
0: Aparentemente tá. A finalização do Aranda no meio do caminho, teve um desvio, parceiro, e foi do... Parece do Jimenez.
1: É, acho que foi dele.
0: E a bola, se vai na meta, era o de Lolo, né? Se vai na meta, seria gol, porque o Otávio já estava passando a bola. A sorte foi para a linha de fundo, tiro de meta sem pressa. Otávio na reposição.
1: 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Danilo Marra, sua opinião, essas mudanças aí na... equipe da Raposa.
2: Gosto das alterações. O Cruzeiro, nesse momento, claro, tem um a menos, tem um resultado que pra ele, na questão do grupo, é favorável, já que tem a vantagem no confronto direto contra o Boca Juniors por ter vencido a sua partida em Belo Horizonte. Cruzeiro coloca agora 3 zagueiros, vai tentar evitar maiores perigos aéreos e coloca o Ney Servidia-Real, que tá com o tanque cheio pra tentar puxar contra-ataque, inclusive um jogador que é mais rápido, na minha visão, do que
1: opa,
2: o Caio Jorge.
1: É pra mandar embora, hein, juiz? É só amarelo no Zevadios? Que isso, Botelho?
0: Chegou de carrinho no Sinisterra e o Sinistro fez o ideal. Conduz a bola pra linha lateral, não tinha ninguém pra conversar com ele. E chama a falta, recebe a falta do Zevadios, que vem de carrinho no campo defensivo do Cruzeiro. Falta na defesa para a equipe celeste e Zevadios, Ezequiel Zevadios, amarelado.
1: É, mas você... E eu acho interessante você tirar o Matheus Pereira, porque agora você não precisa do homem de ligação, não. Você põe o
0: pendurado
1: lá na
0: tá?
1: frente, você dá um bicão pra frente, né? O centroavante dá um jeito de desviar. Aí, rapaz, lá vem ele, hein, o...
0: É, vem um anjo. Ángel Romero.
1: É, menino. Qual Romero é melhor, ele ou o Oscar?
0: Ele, porque ele resolve. O Oscar eu nunca vi resolver nada.
2: O Oscar é bom de bola, o Romero resolve o problema.
1: E vem Cruzeiro, olha o passe do Christian aqui do lado direito, a batida, pegou mal na bola o Cauã Moraes, a bola vai pela linha de fundo, é tiro de meta. Ô, Botelho!
0: Cauã Moraes na tabelinha, Christian abre na direita, Cauã Moraes de primeira fora da área, pega e pega mal. A bola ganha altura, vai pra linha de fundo, tiro de meta pro Boca, daqui a pouco Ángel Romero na equipe chinesa.
1: E vai descendo o time do Boca, o Paredes pede pra galera se mandar, o Cruzeiro vai segurando esse empate, esse empatezinho hoje tá com sabor vitória, hein? Empatezinho, sabor vitória, se conseguir segurar, gente, olha, e vai descendo o Boca aqui pelo lado esquerdo, a bola recuada ali até o zagueirão que é o glorioso Ayrton Costas, a bola já tá com Paredes de novo aqui na meia canhota, o Boca vai trocando passes, bola de pé em pé, o Zevadios vai pra cima da marcação, abriu na canhota pro Blanco, tentou o passe na frente, a bola bateu no Cauã Moraes e voltou, a bola dominada aqui no meio do gramado pelo Paredes, tocou um pouco mais atrás, Ayrton Costas de primeira jogou a bola lá do lado direito, dominando o Braida, ele recuou, bola pro Dilolo, Dilolo jogou curtinho ali com o Delgado, Delgado tocando pro Paredes, Paredes dominou, cortou pro pé direito, vai carregando pro meio, Vai levando ainda o Paredes, tocou a bola na frente ali pro Delgado. Delgado recua até o Ayrton Costa, fez o passe aqui no blanco de primeira, escorou no Delgado. Ele volta a bola de novo aqui no Ayrton Costa, faz o passe rasteiro. Bola no círculo central do gramado pro Dilolo, Dilolo pro Paredes. Olhou pra área, ameaçou cruzar, tocou lá no Braida. Braida domina, vai pra cima da marcação do Kaique ainda. O Braida tocou pra trás, a bola dominada ali pelo Dilolo. Dilolo tocando a bola um pouco mais à frente. Dominou ali o Aranda, jogou lá do lado direito, vai chutar dali. Pegou mal na bola o jogador do Boca, hein? Tem pressão de tiro de meta, Botelho.
0: Assim pode ser sempre, hein, Zebadios? De muito longe, disparou a pancada pelo lado direito, o campo ofensivo era o Braida, né? Não, era o Zebadios mesmo, eu tô vendo ali o replay do cruzamento do Braida pro Zebadios, um lance bem anterior. Mas o Zebadios experimentou de fora, tá sempre espetando esse Zebadios, é chato também esse camisa 7. Vem o Romero, sai Jimenez, o tanque, que briga com a bola o tempo todo. Ángel Romero, 29, agora temos dois Romeros no gramado, os dois com a camisa 29, Bruno Amorelli.
1: Tá certo, você ouviu o sinal, vamos girar tempo e placar aqui na TMC. 40 minutos jogados, segundo tempo na Bomboneira, Copa Libertadores, fase de grupos, rodada 5, Boca 1, Cruzeiro também 1.
2: E em São Paulo, o São Paulo vai recebendo o Milionários da Colômbia por lá, 1-1 e pênalti para o Milionários.
1: Ih, rapaz, crise lá no Tricas, hein?
2: Atualização.
1: Oi.
2: Pênalti perdido pelo Milionários, acabou de perder.
1: Dorival Júnior tem uma sorte em mata-mata que eu vou te contar, viu? O homem é brabo, hein?
2: 88 minutos de jogo.
1: Mas é fase de grupo, né? Mas é torneio de mata-mata, é Copa, né? E olha, entendi, o Boca descendo, entendi, cruzamento, cortou lá atrás o João Marcelo, a bola sobrou para a equipe do Boca com o Aranda lá do lado direito, tocou para trás, a bola no Braida. Braida fez o passe no meio, bola para o Zebadios, de costas para marcação, tenta girar, tocou um pouquinho mais atrás, dominou ali o Ayrton Costas, cruzamento para a área, cortou o João Marcelo, a bola viva dentro da área, o bate-rebate, a confusão, Fabrício Bruno. Deu o João Marcelo, aliás, para dar o bico. Olha o Neisser brigando pela bola, ganhou na dividida, entrou na área, ele, o goleiro, faz o gol, meu filho, não, jogou em cima do goleiro. Vai ser burro, filho. Ô, Botelho.
0: Eu tô cansado do Neisser Vídeo Real. Tô cansado dos gols desperdiçados pelo Neisser. Ele faz o mais difícil, que é ganhar na altura do zagueiro. Ganha, entra na área, ele e o Bray. Aí não tem a frieza do atacante de tocar no cantinho. Desperdiça o gol da virada, o gol que daria a classificação pro Cruzeiro.
1: Cortou de cabeça lá atrás o João Marcelo. A bola vai sobrar aqui no Blanco, vai pra cima o Blanco, 42. Cruzeiro agora tem que furar a bola, hein, gente? Pode ter jogo, mas não. Paredes tentou passe na frente pro Romero. A zaga rebateu, a bola sobrou ali no Delgado. Delgado pro Paredes, abriu na canhota pro cruzamento ali. É o Blanco, fez o passe curtinho, a bola dominada pelo Paredes. Paredes tenta passar pela marcação do Christian. Tocou aqui na esquerda de novo pro Blanco, tenta levar pro fundo. Acompanha o Calma Moraes ainda, o Blanco. Pé direito, cruzamento na área, afasta a zaga do Cruzeiro. Cortou, foi o Romero, não é isso, Botelho?
0: O próprio. Eu não tô aguentando olhar pra cara do Neisser, cara.
1: É.
0: Condição difícil. Nenhuma.
1: E olha o Boca aqui com o Blanco. O Blanco parou, tocou pra trás, dominou pra ali o Praxé, o coisa, o Paredes, a bola trabalhada aqui na esquerda, girou Zebadios, a bola espirrada, sobrou. Olha só, vai avançando, tentou o cruzamento ali o Blanco, a zaga cortou. Lateral, já cobrado. A bola aqui com o Paredes, voltou aqui no Blanco. O Blanco dominou, tem duas bolas em campo. Cruzamento, o Blanco, a bola espirrada, sobrou dentro da área, batida no alvo. Gol do Boca, ele de novo, Merentiel. O cruzamento para a área, a bola rebatida, o Merentiel recuperou ela dentro da área e bateu cruzado, não deu pro Otávio. 2-1 pro Boca. É, o Neisser perdeu lá, gente, aquele ditado, né? Quem não faz, toma. 2-1, Botelho.
0: Parabéns aí, Neisser. Parabéns aí, Neisser. Logo na sequência. Quero pegar jogador pra Cristão, mas foi isso aí que aconteceu. Lateral cobrado pelo Blanco. Ele recebe de volta pelo lado esquerdo, faz o cruzamento. Aí o cruzamento que é cortado em um primeiro momento. Fechando por ali o Delgado. A bola sobrou no Merentiel, como se fosse da marca do pênalti. Chapou de pé direito no canto esquerdo do Otávio, que pulou e não achou nada. Era impossível pro Otávio nessa. Merentiel pra fazer o segundo dele no jogo. O segundo do Boca. Chenezes. voltam à frente no placar, 2-1.
2: Esse que foi o sétimo gol do Boca na Libertadores, o segundo do Merentiel, novo artilheiro do time na competição.
1: E aí, Danilo?
0: Checagem de gol, porque tinham duas bolas em campo. Eu acho difícil anular esse gol, mas... É porque
1: jogou a bola na direção da outra bola.
0: É, mas se anular, vai ter peito essa arbitragem, vai me surpreender.
2: É, eu sinceramente não acredito que checaria um gol por causa de outra bola em campo. Eu tenho um pouco de dúvida com relação ao momento em que o zagueiro do Cruzeiro tenta ali o Jonathan Jesus fazer...
0: Ah, possível falta, né, no Jesus.
2: Exatamente, ou até um possível toque de mão na bola do jogador do Boca, que aí, bom... É melhor não zicar, mas existe essa possibilidade. É, o Cruzeiro tentou se agarrar da maneira que dava. Eu até cheguei a falar que acreditava na possibilidade do Cruzeiro fazer um segundo gol em contra-ataque, se defendendo, dando bica pra frente. O Neyser, de fato, teve essa oportunidade, desperdiçou. E aí, meu amigo, quem não faz leva, o futebol é cruel. O Cruzeiro que tava conseguindo se segurar bem ali dentro do possível... acaba sendo punido com um gol muito cruel.
1: No caixa eletrônico, hein? Vamos ver.
0: E são 9 minutos acrescidos, tá, Bruno?
1: Nossa senhora. Vamos ver ali, ó. Teve toque de mão. Mas, não, isso aí foi diferente, que a bola foi da mão pro jogador. E tem também que o cara foi em cima ali, nas costas do Jonathan
0: pra
1: Jesus.
0: Mim, eu tava até achando que era falta no Jonathan Jesus, que o cara vai só com a bacia, né? O região ali, né, pra cima do Jonathan Jesus. Anula esse gol aí, juiz, pelo amor de Deus.
1: Nossa, mãe do céu, você tá maluco? Ô, juizão. Não, e o homem tá 9 minutos de acréscimo, bicho. É pra matar o torcedor, o narrador, o repórter, o operador, todo mundo. Olha lá, o pessoal pressionando. O homem vai lá no caixa eletrônico, só que não pode deixar ver a senha, né? Então ele tá falando, afasta aí.
0: Não era pro monitor tá longe do banco, cara? Não, era, não é recomendação da Conmebol?
2: Mas só de olhar, né? Já é muito mais ou menos.
0: Só de olhar no monitor é muito, né?
1: Não, ainda mais contra time argentino. Você acha que time argentino vai deixar o VAR ir pro lado contrário do banco? Você quer pode reclamar ali? Vamos ver. Acho que não, hein? Acho que... Vamos ver ali, ó. Vamos ver a repetição.
0: Tem toque do Jonathan Jesus, será, no lance?
1: Não.
2: Na minha visão, tem primeiro toque na cabeça do Jonathan Jesus.
0: Se o toque é do Jonathan Jesus, não tem como anular,
1: vamos
0: né?
1: Vamos ver. Eu acho que não. Acho que ele tá dando a falta, inclusive, em cima do Jonathan Jesus. Que o cara... Vamos ver. O VAR. Anulou toque de mão. Obrigado, Valenzuela. Nunca mais eu falo que você é ruim. Nunca mais.
0: E tem é muito peito, viu?
1: Nossa, mãe do céu, o venezuelano anulado, graças a Deus.
0: Mas deixa eu te falar, dos ruins, é igual eu falei no papo, você tava no papo de craque com o Alex? É um dos melhorzinhos do futebol sul-americano. Tanto é que vai pra Copa.
1: Eu confundi ele com outro venezuelano, porque tem um outro venezuelano que é horrível.
0: Não, ele é um
2: que é um dos... baixinho, né, que você tá falando.
1: Um
2: eu
1: baixinho,
2: sei qual que é.
1: Torudinho, toradinho assim.
0: O Valenzuela, ele é um dos melhores do futebol sul-americano.
1: Enfim.
0: Mas eu ainda tô com raiva do Neyce.
1: Tá 1-1.
2: Alexis Herrera é o nome do árbitro que você estava pensando.
1: Isso, nossa, aquele é péssimo. O Valenzuela, você subiu no meu conceito, tá? Vamos lá, Cruzeiro. Neyce, você tá cagado, o juizão já te ajudou, hein? Descendo Boca. Já até esqueci.
2: Ajudou e não foi pouco, né?
1: É, eu já esqueci os nomes dos jogadores do Boca aqui. Agora
2: assim, e não que não devesse ser anulado, né? Mas assim, de fato,
1: e
2: o Neyser...
1: E olha o Calma Moraes roubou... Nossa, mãe do céu. Vai lá, Danilo.
2: Só complementando, e não que não devesse, de fato, ser anulado o gol, mas o Neyser contou demais com a sorte após desperdiçar uma chance claríssima. E, Brunão, foi comentado que eu não lembro se foi você ou se foi o Botelho que falou... que faltou frieza do Neyser. Eu acho que faltou mais do que frieza, faltou um pouco até de técnica, cara, de saber o que fazer naquele momento. Faltou um pouquinho de futsal na vida dele, de fazer o goleiro cair primeiro pra depois ele finalizar. Ele finalizou com o goleiro parado, fechando o ângulo dele, é muito difícil.
1: Faltou inteligência. E vem Boca de novo lá do lado direito, escorou ali o Aranda, vai trabalhando, o Bocaranda tocou no meio, a zaga cortou, briga por ela ali o Sinisterra, acabou perdendo a bola, recuperada, olha o passe lá no fundo, cruzamento, João Marcelo pra cortar, pressão do Boca, Botelho.
0: E fechava o Merentiel no cruzamento pela linha de fundo, passe de pé em pé pelo lado direito, o cruzamento antes de chegar no ataque do Boca, João Marcelo pra trás, colocou pra linha de fundo, escanteio, Boca, ponta direita, Paredes na bola.
1: Cruzeiro já fez as três paradas, né?
0: Não.
1: Não?
0: Sim, fiz as, né, três.
1: É porque eu pedi pra pôr o Vidalba aí, gente, pra segurar, pôr mais um zagueiro ali, pra ver se, né? Enfim, olha aí, vem descendo o Boca, aqui do lado esquerdo, olha o Blanco, vai cruzar essa bola na área, saiu o Otávio, deu um tapa na cara dela, a bola sobrou na entrada da área, pegou mal, Aranda jogou longe, tiro de meta, Botelho.
0: Um arrojado Otávio se agigantando em jogos gigantes, sai de soco na bola, na dividida com o Merentiel, a bola vai pra... E já ganhou ali o prêmio de Hero of the Match, faltando alguns minutos, e eu concordo, viu, Danilo Marra?
2: Pô, foi demais, né, assim, o Otávio, se não tivesse essa atuação magnífica, de fato, do Otávio, o Cruzeiro poderia ter visto o jogo complicar ainda no primeiro tempo, porque, cara, no primeiro tempo, os 45 minutos iniciais, o Otávio fez 5 defesas difíceis que mantiveram o Cruzeiro no jogo, querendo ou não.
1: Com esse empate, o Cruzeiro só depende dele pra classificar, né?
0: Só.
1: Porque aí ele ganha depois do Barcelona aqui e foda-se, né?
0: Exatamente. Ah, tá valendo.
1: Ah, tá valendo. Não pode cometer crime. Falar um desse assim, não tem problema, não. Já falei vários. Nunca me xingaram aqui no Sarate. Sai jogando no time do Boca. Vai trabalhando ali pelo meio do gramado. Cruzou ali, divisória ali. O Paredes tocou ali pro Aranda, travado. O juizão deu falta. Agora vai marcar todas, né, Botelho?
0: E o Sinisterra deu aquela brecada no Aranda, perto do círculo central, falta pro Boca da intermediária, faixa central do gramado. Sinisterra vai tomar amarelo, porque proíbe ali a cobrança rápida do Paredes. Tá amarelado, nem Servidia Real, na verdade, era outro colombiano. Gente, se é joia colombiana, não contrata.
1: Espera virar realidade, né? Espera o cara rodar, ir lá no Real Madrid, voltar, igual foi o Rincón, por exemplo. E olha só, saiu jogando errado ali o Cruzeiro. Caio Moraes deu a bola no pé do adversário. Vem aqui o time do Boca. Olha o Paredes, levantou lá do outro lado. Desvio, Otávio. Segurou firme o goleirão do Cruzeiro, Botelho.
0: Tranquilo, na virada de bola do Paredes pelo lado esquerdo. A cabeçada, a casquinhada. O Otávio pelo setor direito. O jogador do Boca, que merecia ser o Romero, casquinha na bola. O Otávio faz a catada em dois tempos. Boca recupera a bola e desce pro ataque.
1: 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É banco pra toda hora. 52, nós vamos até 54 e vai dar mais, né? Porque teve o VAR ainda, né?
0: Eu acho que já deu os 9 pensando nisso. Tomara.
1: Descendo o Boca pelo meio, olha o Paredes, jogou na área, cortou. João Marcelo entrou bem, o tal do João Marcelo, hein? O homem entrou jogando firme, hein, ô Danilo?
2: Entrou, e a entrada dele, muito provavelmente pensando, claro, na estatura dele, né? Que é mais alto do que o Vidalba, e tá lá, rebatendo todas.
1: Rebate todas, ele não perdeu uma até agora. Não, olha,
2: quase deu uma assistência pro Neyser Villarreal, é bom lembrar.
0: Verdade.
2: Porque
0: verdade.
2: Aquela que o Neyser perde é uma rebatida direta do João Marcelo, que atravessa o campo inteiro, e o Neyser desperdiça a chance.
1: E aí vai o Boca. Vamos chegando a 53, vamos até 54, 53 agora. Botelho de olho na plaquinha ali pra saber se vai ter mais acréscimos. Olha o Branco, fez o passe na frente, a bola dominada aqui na canhota pelo Zé Badios. Tomou antecipação, tirou lá o Fabrício Bruno, olha o lançamento cumprido pro Neyser Villarreal, dominou, vai prender. Isso, segura a bola aí, meu filho, vai, faz a firula. Tocou no meio, tocou errado, mas puta. Ó, bicho, na moral. Vai ser burro assim, não sei na onde, bicho. Toma a pior decisão possível, todas. Não tem condição não, gente. E olha só o Boca, descendo lá na direita. Que limpada, olha o Braida, vai carregando. A bola espirrada pro Paredes, tocou na entrada da área. Romero tocou pra trás. Olha só o Boca, o toque travado na finalização, Romero. É escanteio, Botelho.
0: Era o Merentiel, perigosíssimo. É um tremendo jogador, Miguel Merentiel. Recebe assistência do Delgado. Antes da bola chegar, Kaique coloca pra linha de fundo, escanteio cobrado.
1: Cruzamento passando de 54. Corte de cabeça ali do Neisser. A bola vai ficar viva ali na ponta canhota. Ataque do Boca. A bola vai sair. É novo escanteio. Ou é lateral? Conseguiu salvar o escanteio ali o Cauã Moraes ou não, Botelho?
0: Acaba, pelo amor de Deus, acaba escanteio.
1: Passamos 54, escanteio cobrado curtinho, bola pro Blanco, cruzamento pra área, afastou a zaga, bola sobrou pro Sinisterra, deu um bico, Sinisterra, é bola pro Mato, que o jogo é de campeonato. 54 e meio. Tamo pertinho de acabar, lá vem Boca, pressão do Boca na bomboneira. É lá, Bestia Negra, o Cruzeiro tá voltando, hein, gente? É o Cruzeiro, hein? Olha o cruzamento pra área. Cauã Moraes escorou de peito, bem, Otávio. Dominou com o pé e agora ele segura com a mão. Vai acabar, hein? Vai acabar, vai bater pra frente ali o Otávio. Vamos chegando a 55, já passamos de 9, vamos chegando a 10 minutos de acréscimos. O Otávio bateu pra frente, bicão longo, comprido, a zaga rebateu, domina o Boca, briga por ela o Sinisterra, vai saindo ali o Paredes, briga por ela o Neisser. Derrubado o Paredes, é falta, o juizão marcou lá em cima da linha divisória do gramado. 55, já passamos de 55. A bola dominada pelo Boca aqui do lado esquerdo. Vai avançando o Blanco. Blanco tocou a bola curtinha no meio. Bola voltou pro Blanco. É do Delgado pro Blanco. Tocou a bola lá na frente. O cruzamento do Merentiel. Conseguiu cortar ali o Romero. Evitou a saída. Prende bola ainda o Romero. Tentou tirar. Foi travado. A bola é do Boca. Briga por baixo. Cauã Moraes na sobra. Era pro Blanco. Tentou tirar. Olha o Christian. Dá um bico nela ali. A bola vai sair lateral pro Boca. Juizão não fez nem menção de acabar. Vamos chegar a 56. Bola no meio. Dominando o Boca. Olha o Paredes. Chutou a bola desviada no Jonathan Jesus. É escanteio pro Boca.
0: Pressão total do Boca, Bruno Morelli. Paredes de longe. Um chute desviado no Jonathan Jesus, já dentro da grande área. Escanteio em ponta direita, pode ser o último lance do jogo. Paredes na bola.
1: 56. Vai levantar na área o Boca. É perigo, correu na bola o Paredes, bola aberta, o desvio. A bola vai saindo da área, vai sobrar aqui na esquerda, briga por ela o Romero. A bola espirrada pro Blanco, colocou na área, a bola passou. Tira o Lucas Romero, a bola sobrou, a batida do Paredes, o desvio. A bola foi por cima do gol, é tiro de meta. O Boca pede um pênalti ali. O árbitro vai acabar. Vamos ver a repetição, né, Botelho?
0: É, vamos ver se foi pênalti, porque teve um toque ali no Romero e na sobra encheu o pé na meia-lua. Foi nada, cara. Tomara que não, mas a finalização do Aranda foi por cima da meta. Nossa, se vai no gol seria, hein, cara. Tá analisando o Vale, o Valenzuela. Não é bravo o Valenzuela, hein? Acaba, pelo amor de Deus, meu filho.
1: Acaba, senhor. Acaba, Jesus Valenzuela. Torcedor do Cruzeiro garrando aí na oração, pedindo pra outro Jesus. O Jesus Cristo pra acabar logo esse trem. Que tá difícil, hein? Vamos ver. Apita o árbitro! Final de jogo na bomboneira! É o empate com sabor de vitória na bomboneira. La Bestia Negra está de volta. Com um a menos. Com pressão da torcida. Aquele clima todo. O Cruzeiro buscou o empate. Vem aí o fim de papo aqui na TMC.
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1: É quase uma vitória esse empate do Cruzeiro lá na bomboneira. Que loucura, fim de papo aqui na TMC. Pressão do povo do Boca, Botelho.
0: É, meu amigo, eu vou te falar uma coisa, viu? Vitória, sabor, empate, sabor, vitória. Foi na raça, foi na galhardia, copeiro e peleador. Vou parafrasear os próprios argentinos. Cruzeiro, copeiro e peleador. Um primeiro tempo horroroso, mas o Cruzeiro conseguiu, na tranquilidade, sem alterações, no papo deste gigante treinador Arthur Jorge. No papo ele conseguiu reverter e o Cruzeiro entrou diferente na segunda etapa. Poderia ter saído com a vitória, mas com a menos, o empate tá ótimo. Reclamação neste momento dos jogadores do Boca Juniors. Reclamam por conta do gol do Cruzeiro, porque teve toque no braço do Kaique, um toque involuntário. Depois, anulação do gol de desempate do Boca, que teve toque do Delgado no braço. E depois, esse último lance, pedindo pênalti do Romero, porque, segundo os argentinos, o Perro tocou a bola com o braço. Muita reclamação chinesa, mas fato é que o Cruzeiro sai com um empate gigante da Bomboneira. O Cruzeiro sai com um empate gigante e depende das próprias forças para garantir classificação à fase mata-mata da Copa Libertadores. Um time que estava quase acabando está quase voltando para a fase mata-mata da principal competição do futebol sul-americano. O Cruzeiro está de volta, parceiro. O Cruzeiro está de volta. Pode ser até eliminado, não sei, posso queimar a língua aqui. Mas sai gigante demais da Bomboneira, o Cruzeiro Esporte Clube, La Bestia Negra do continente, o cabuloso 5 estrelas, Bruno Amorelli.
1: Tá certo, você conferiu aí o discurso emocionado do Botelho. E não é pra menos, gente, Cruzeiro conseguiu hoje um empate heróico, circunstâncias totalmente adversas, depois de todo o clima criado pelo Boca no jogo aqui, que teve aquela pancadaria, torcida do Boca soltando fogos no hotel do Cruzeiro e a arbitragem pressionando, o Cruzeiro tomou o gol no primeiro tempo, a pressão do Boca, aí tem o gol de empate, aí o Gerson é expulso, pressão do Boca, Boca vira, tem o gol anulado. Eu estou arrepiado, torcedor cruzeirense. Eu estou arrepiado, porque hoje foi um jogo daqueles que entra pra história. E o Cruzeiro mostra mais uma vez as suas credenciais na Copa Libertadores. Não é qualquer timinho, não. É La Bestia Negra, é o time que mais venceu os argentinos, é o time que incomoda os argentinos, é o time mais respeitado de fora do eixo aqui no Brasil. Então, tá aí, acabou aquele papo de reconstrução, o Cruzeiro está de volta. O Cruzeiro agora voltou a ser temido e respeitado no futebol do continente. Marcos Botelho.
0: A gente critica quando tem que criticar, é o papel da imprensa, mas a gente também sabe elogiar quando tem que elogiar. Tô falando que o Cruzeiro foi favorecido hoje, não. Mas eu tenho que parabenizar a gestão de futebol do Cruzeiro, que foi lá, ó, bateu a porta da Conmebol, foi lá em Luque, conversou, falou: chega do Cruzeiro ser prejudicado. O Cruzeiro está sendo prejudicado nas competições. Foi lá Bruno Spindel, Joaquim Pinto, Pedro Júnior, foram lá cobrar uma melhor arbitragem. Não querendo favorecimento, mas querendo uma arbitragem limpa, sem favorecimento, sem pesar pro time dono da casa. Enfim, uma arbitragem como a de hoje. Alguns podem questionar e falar: ah, o Cruzeiro foi favorecido. Eu entendo que não. Vocês podem falar aí, mas... Então, eu vou parabenizar a diretoria do Cruzeiro, que teve culhão, teve peito e atitude de ir lá e reclamar com a Conmebol e falou: chega, Cruzeiro tá sempre prejudicado. Então foi lá, bateu a mesa e o Bruno Spindel relatou isso. Bruno Spindel, num jogo que o Cruzeiro venceu de virada, o Bahia na Fonte Nova, o Bruno Spindel fez questão de ir a público e falar: estamos indo pra CBF reclamar destas situações de prejudicar o Cruzeiro, assim como fizemos também na Conmebol. Então, parabéns, gestão do Cruzeiro. E essa reclamação muito provavelmente fez efeito, porque esse Jesus Valenzuela não se omitiu em lances capitais. Não anulou o gol do Cruzeiro, anulou o gol do Boca e não foi na catimba dar um pênalti no último lance para a equipe dona da casa, porque em outras ocasiões, o Boca sairia vencedor deste jogo, com ou sem VAR.
2: Botelho, e também para dar a minha opinião com relação aos lances polêmicos, eu acho que o Jesus Valenzuela, acertou em todos, principalmente nesse último lance do pênalti, que não foi pênalti, evidentemente, porque um motivo muito objetivo não caracteriza esse pênalti. A bola até pega na mão do Lucas Romero, que estava ali dentro da área, e depois isola ela. Mas a bola tinha como direção para sair da área. Ela não ia em direção ao perigo. Fora que também, evidentemente, foi uma mão sem querer. Se fosse uma mão proposital, aí, claro, seria recomendada a revisão ao VAR. Mas sendo uma mão sem querer e a bola saindo da área, esse tipo de lance não é recomendado a revisão. Logo, o não pênalti foi bem não marcado, né?
1: Exatamente. Então vamos lá. Cruzeiro é até meio chato, né? Mas soube sofrer, né?
2: É, eu acho que assim, até sofreu mais do que precisava em alguns momentos. Acho que o Arthur Jorge demorou um pouco pra mexer no segundo tempo. Também demorou a entender um pouco do que deveria fazer na primeira etapa, mas eu acho que as críticas ao trabalho do Arthur Jorge na noite de hoje tem que ficar apenas na primeira etapa, porque o segundo tempo ele conserta taticamente os problemas que o Cruzeiro tinha e depois se vê com um jogador a menos. E aí, de fato, é mais difícil. A gente sempre fala, futebol é cobertor curto no 11 contra 11. No 10 contra 11 é um cobertor curtíssimo. Cruzeiro conseguiu se segurar no resultado, fazendo o que deveria ser feito mesmo, manter a sua vantagem, que no caso era um empate, mas era uma vantagem na tabela, porque agora o Cruzeiro com esse resultado é líder do seu grupo momentaneamente. Antes do jogo de Universidade Católica do Chile e Barcelona de Guayaquil, o Cruzeiro dorme hoje, amanhã, não sei, ainda é hoje, né? Dorme hoje na liderança do seu grupo na Libertadores. É um resultado extremamente importante que recoloca o Cruzeiro da onde ele nunca deveria ter saído, que é, claro, dos principais palcos sul-americanos e também nacionais. Dos nacionais já estava, né? Na temporada passada já havia conseguido se colocar nessa situação. Agora, também nos principais palcos sul-americanos, o Cruzeiro volta a brilhar.
0: E, gente, o negócio é o seguinte. Tá falando ali com a TV detentora, o herói da partida, né? Otávio, mais uma vez, segundo jogo seguido do Cruzeiro na Libertadores, que o Otávio é eleito o melhor em campo, no empate em 0x0 com a Católica, e esse empate 1x1, com, inclusive o primeiro gol que ele sofre na Libertadores. Primeiro gol que o Otávio sofre na Libertadores, mas sai como o melhor em campo. É a base da retorno, Cruzeiro. Hoje, mais cedo, no Papo de Craque, a gente estava aqui criticando o Cruzeiro, o Atlético, por não saber revelar. A base da retorno, gente. Otávio, herói da partida. Kaique, cotado para a seleção brasileira.
2: Assistência pro gol.
0: Assistência pro gol. Jogadaça do Kaique. O Fabrício Bruno, que rodou aí, ó. Bragantino, Flamengo. Tá de volta ao Cruzeiro. Foi cotado para a Copa. É cria da toca. É cria também. A base resolve o Cruzeiro. Às vezes você investe milhões num cara que tá lá na Colômbia. Pode ser craque que for. Beleza. Você investe milhões. Às vezes você tem um igual na toca da raposa. Só que não tem grife, né? A base resolve. Contra o Bahia, o gol da vitória, da virada, era de jogador da base, tá? Kaique King, criado na base. A base resolve. Tô falando pra queimar e jogar de qualquer jeito, não. Mas vamos saber utilizar os garotos. Esse cara aí, ó, herói da partida, tava comendo banco pro Matheus Cunha. Cara que foi formado no São Paulo, depois foi pra base do Flamengo revelado. Descartado depois pelo Flamengo. Tava tomando a titularidade do Otávio. Base resolve, galera.
1: Tá certo. E como é bom ter um goleiro, né? Porque o Otávio realmente foi fundamental para que o Cruzeiro conseguisse esse empate aqui hoje, né, Danilo?
2: Brunão, eu te diria que 90% desse empate estão nas mãos do Otávio, viu? Porque de fato foi fundamental para o resultado. Ele que conseguiu, enquanto o Cruzeiro ainda estava perdido na partida durante o primeiro tempo, manter o resultado em apenas 1x0. Cruzeiro conseguiu se reencontrar na segunda etapa enquanto teve 11 jogadores em campo. Depois que teve o Gerson expulso, a coisa, claro, ficou um pouco mais difícil. Mas o Otávio, com 9 defesas, sim, eu vou repetir, 9 defesas em um jogo em La Bombonera, garante um empate que era fundamental para o Cruzeiro se classificar na Libertadores. Fundamental por alguns motivos. Primeiro, porque coloca, claro, o Cruzeiro nesse momento numa vantagem em pontuação. Segundo, porque coloca, mantém a vantagem do critério de desempate com relação ao Boca Juniors. E terceiro, porque se o Boca vence esse jogo, o último jogo é entre Boca e Universidade Católica. E eles teriam a possibilidade de fazer aquele jogo de parceiros para eliminar o Cruzeiro da Libertadores. O Cruzeiro limpa, nas mãos de Otávio, a possibilidade.

0: O Otávio hoje, noite de vida. Se não me engano, em 94, ele ganhou lá do Boca de 2-1. Ainda pegou tudo. Jogo com 2-1. Hoje o Otávio foi de vida. E não sai mais do gol. Pode voltar aí o Cássio. Não sai do gol mais não, viu?
1: Tá certo.
2: Brunão.
1: Oi.
2: Me permite a piada que eu guardei.
1: Permito.
2: Com muita consciência, porque eu não queria fazer com que o nosso querido Roberto Carlos sofresse. Ele falou, ainda no início do jogo, que seria com emoção. E agora eu sou obrigado a citar a canção de Roberto Carlos. Se chorei ou se sorri, o importante é que emoções eu vivi. Muito obrigado.
3: E o Roberto foi perfeito, hein? É, o Otávio teve noite de Dida. Noite de Nelson Dida para o Otávio. Ei, Roberto, aposto que você foi lá em 1996 e voltou, hein? Aposto que você foi lá em 1997 e voltou, Roberto. Grande exibição do Otávio, noite de Dida. Vou até falar isso amanhã na nossa programação, ressaltar isso, porque realmente... Cruzeiro teve no Otávio hoje um grande jogador, mas também quero falar que o Cruzeiro teve no seu treinador um grande personagem, porque sem fazer uma única alteração, ele muda o Cruzeiro da água pro vinho, do primeiro pra segunda etapa, não mudou ninguém, foi a atitude, foi a organização, a palavra, a conversa no vestiário. Cruzeiro tem técnico, parceiro, Cruzeiro tem técnico, pode não ganhar nada nesse primeiro momento, mas o Cruzeiro tem técnico.
1: Tá certo, o Cruzeiro tem técnico. Tá aí, então. Vamos, tem break, ô Diego? Vamos chamar o break, então. Já já a gente volta. 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
4: Estamos de volta. É o papo de craque aqui na TMC. Fim de papo aqui na TMC. Essa vitória heróica do Cruzeiro. Tem mais áudio aí do Roberto Carlos. Você pode participar, viu, gente? 31 99 44 88 70. Fala aí, Roberto Carlos.
5: Só não foi 2-1 porque Jorge. Gente, não vamos crucificar aí só o Leiser, não. O Caio Jorge também tá metendo gol todo jogo, viu?
4: Tá certo, a emoção do torcedor do Cruzeiro representado aí na pessoa do Roberto Carlos participando aqui conosco no fim de papo.
6: Ô Bruno.
4: Oi.
6: Apesar do Boca lamentar as chances desperdiçadas com as intervenções do Otávio, com as chances que passaram beirando o gol com o Otávio já batido, acho que as duas principais chances desperdiçadas hoje foram do Cruzeiro. A do Christian e principalmente a do Neisser, né?
7: É, definitivamente, com certeza.
6: Não tô falando que o Cruzeiro criou mais que o Boca. Não, não é isso que eu tô falando, não. Senão o Otávio não era eleito o herói da partida. Mas principalmente que perdeu o Neisser. E eu fico chateado, sabe por quê?

0: Porque a torcida do Cruzeiro, eu já vi que tem uma mobilização pra não fritar o Neisser, que é um cara que tenta, é um cara que não se omite. Ele tá mostrando, ao menos, vontade. Mas uma hora cansa, cara. Uma hora cansa. São vários gols desperdiçados. E ele vai ganhando oportunidade, oportunidades que alguns crias não têm. Ele tem 20 anos. Vamos lembrar aí, ó. O Juan Índio tem quase a mesma idade que ele. O Fernando, que foi desovado lá em Portugal, tem a mesma idade que ele. Entendeu? Isso aí deixa a torcida do Cruzeiro chateada.
1: Pera aí, de quem?
0: João Pedro? João Pedro.
2: Ele fez um naquele clássico, o outro foi do Zé Ivaldo. Né? Enfim. Vamos lá, então. Vocês querem dar nota?
3: Na velocidade dá. Se for rápido, acho que a gente consegue.
2: Então vamos, a gente consegue. Vamos lá, Otávio.
3: 10. Não tem muito como, né?
0: 10.
2: Melhor em campo, né? Uma atuação assim gigantesca. Nota 10 pro Otávio Fagner, o autor do gol.
3: 8. Quase perfeita a partida do Fagner, mas acho que no primeiro tempo ainda estava um pouquinho abaixo. Cresceu demais na segunda etapa. Inclusive, muito por causa dele, o Cruzeiro melhorou.
0: Eu vou ir seguindo o Danilo. Dificilmente eu vou discordar dele hoje. 8 também.
2: Fabrício Bruno.
3: Cara, em alguns momentos não passou a segurança necessária, mas não acho que foi uma partida ruim do Fabrício Bruno, por isso nota 7.
0: E assim como todo o Cruzeiro no primeiro tempo tava mal, né? Ele, inclusive, no começo do jogo errou bizonhamente.
3: É verdade.
0: Igual eu falei, dificilmente eu vou discordar do Danilo hoje. Nota 7.
2: Jonathan Jesus.
3: Cara, o Jonathan Jesus chamou menos a atenção. Eu acho que eu vou dar nota 7 também, porque apesar de ter chamado menos atenção do que o Fabrício Bruno, errou também menos, né?
0: Isso, eu vou dar uma notinha um pouquinho acima, eu vou dar nota 8.
2: Tá, eu pulei aqui, né, que o Fagner foi substituído pelo Cauã Moraes.
0: Fez o trivial, né?
3: Eu acho que assim, sem nota, não fez nem de mais nem de menos.
0: Deixar 6 porque é média.
3: É, 6
0: e sem nota. Ano.
2: Pra mim, ok. Ele no final ali, ele salvou um escanteio.
3: Ai, né? É verdade. Então vou seguir o Botelho, 6 também.
2: Eu achei que ele entrou assim.
0: Ligado,
2: correto,
0: né?
2: Hoje na marcação. Né? Que o problema dele é na marcação. E hoje eu acho que ele entrou ligadão, realmente. Não cometeu nenhum equívoco, né? Como ele vinha cometendo assim na marcação. Kaique.
3: Nota 8, fundamental no jogo ofensivo do Cruzeiro, principalmente na segunda etapa, enquanto o Cruzeiro ainda teve 11 em campo. Durante a primeira etapa, se esforçou muito e ajudou defensivamente, nota 8. Deu assistência também, né?
2: Deu assistência.
0: Acompanhe.
2: Romero.
3: 7,5. 7,5 porque acho que foi um pouco abaixo do Kaique, especificamente por isso.
0: Vou acompanhar também.
2: Gerson.
3: Cara, o Gerson tinha tudo antes de ser expulso para tirar uma nota altíssima. Pela expulsão, eu vou abaixar para um 7. Mas ele ia tirar mais do que 8 na minha conta.
0: E eu achei ele o único lúcido do Cruzeiro no primeiro tempo. Acho que ele se saiu bem no primeiro tempo e, como você disse, tava jogando muito. O Gerson cresceu demais. 7,5. 7,5 pro Gerson.
2: Eu vou de 8,5 no Gerson porque, para mim, a expulsão foi exagerado.
0: E eu não senti maldade no Gerson na expulsão.
2: Não, foi um lance casual. Fortuito.
0: Não vou condenar a expulsão, porém eu não vou também ficar atirando pano, pedra. Né? Não, atirando pedra no Gerson, porque...
3: Ah, sim, sim. Nenhum nem outro, né? Nem tão ao céu, nem tão à
0: exatamente.
3: Terra.
2: Enfim, então tá aí. Depois, Matheus Pereira.
3: Cara, foi um bom jogo do Matheus Pereira, deu assistência pro Christian, que não conseguiu concluir em gol, mas em algum momento ele não tinha mais função dentro da partida, porque o Cruzeiro precisava muito mais de marcar do que qualquer outra coisa quando teve um jogador a menos. 7,5, regular pra cima, né? Positiva a partida do Matheus Pereira.
0: Eu vou dar a nota 8 pro Matheus Pereira e vocês vão achar curioso, mas principalmente pelo primeiro tempo. porque o Matheus Pereira mostrou atitude de querer resolver. E ele estava buscando o jogo porque o Cruzeiro não tinha saída de bola. Ele se apresentava no campo defensivo. Aí até faltava lá no ataque, né? Porque ele tinha que estar lá, mas a bola não chegava lá. Então ele buscou o jogo, não se omitiu, estava jurado. A turma queria pegar ele, foi para cima. Nota 8 pela atitude do Pereira. É isso que eu quero ver dele.
2: Hoje foi uma partidaça, realmente, do Pereira. É, deu lugar ao João Marcelo.
3: Pra mim, nota 8. Na minha visão, o dos zagueiros que jogou melhor, apesar do pouco tempo, extremamente seguro. Todas as bolas que foram nele, ele conseguiu isolar.
0: Concordo. Então, jogou demais. Pouquinho que jogou, jogou muito. E quase deu uma assistência.
3: É, verdade.
2: Bruno Rodrigues.
3: Nota 4, coitado. Nota 4. Não quero explicar demais, não. Acho que é autoexplicativo.
2: Foi o pior do Cruzeiro?
3: Com alguma folga.
0: É, ele foi o pior mesmo. Mas ele foi o pior, mas não vai ser minha pior nota. Nota 5 pra ele.
2: Tá certo. Deu lugar ao Sinisterra, ao Sinistro Azul.
3: É, acho que não conseguiu fazer muita coisa. Nota 6, ficou na média.
0: 6,5, porque teve uma jogada lá no começo da passagem que ele já arrancou bem e só não conseguiu render mais porque o Gerson foi expulso depois.
3: Sim, inclusive essa jogada foi a jogada que o Christian quase fez o gol,
0: exatamente,
3: que seria o segundo do Cruzeiro.
0: Exatamente.
2: Tá certo. Então, tá aí a notinha do Sinisterra. Caio Jorge.
3: Ah, nota 5. Nota 5. Um pouquinho abaixo da média. E e se eu tivesse realmente considerando o que eu espero do Caio Jorge, a nota seria até mais baixa.
0: Eu só não vou dar nota 5 porque senão seria igual a do Bruno Rodrigues, né? Acho que o Bruno Rodrigues foi pior do que o Caio Jorge, mas realmente dava pra esperar mais do KJ. 5,5.
2: Deu lugar ao Neisser.
0: É. Zero. É. Tudo que ele tentou, ele errou.
3: Eu tô relutando pra não fazer isso. Eu acho que eu vou com um pouquinho mais de calma, dá a mesma nota que eu dei pro Bruno Rodrigues, 4 pros dois.
2: Então tá aí o Neisser e o 88, Christian. No pique.
3: Christian, nota 7.
0: Também de 7 porque perdeu o gol.
2: Dá tchau.
3: Um abraço.
0: Um abraço, tchau.
2: Gente, estourei. Fica aí com amanhã TMC. Mário Augusto Paixão, com narração de Bruna Morelli, reportagens do Marcos Botelho, comentários do Danilo Marra, operação do Diego Andrade, gerência de esportes e de jornalismo do André Rocha. Foi esse 1x1 Cruzeiro Boca. Tchau.
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0: 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Vamos agora às principais manchetes do programa. O senador Flávio Bolsonaro confirmou que se encontrou com o ex-banqueiro Daniel Vorcaro depois de uma primeira prisão do empresário quando ele já usava a tornozeleira eletrônica. A declaração foi feita nesta terça-feira durante uma entrevista coletiva poucas horas após uma pesquisa eleitoral apontar queda nas intenções de votos do senador. Segundo Flávio, a reunião aconteceu para tentar resolver os problemas envolvendo o financiamento do filme Dark Horse, cinebiografia sobre o ex-presidente Jair Bolsonaro, pai do senador. Vorcaro é investigado por suspeitas de corrupção e foi o principal financiador do programa do filme, que deve ser lançado perto das eleições deste ano. Flávio disse que foi ao encontro para colocar um ponto final no assunto e afirmou que, se soubesse antes da gravidade da situação de Vorcaro, teria procurado outro investidor para evitar atrasos e dificuldades na produção do filme. Lembrando que o encontro teria acontecido um dia após a justiça autorizar a soltura de Vorcaro em novembro de 2025. O ex-banqueiro tinha sido preso pela Polícia Federal no aeroporto de Guarulhos quando tentava sair do país. Depois de deixar a prisão, passou a usar tornozeleira eletrônica. Antes da prisão, Vorcaro tinha investido cerca de 61 milhões de reais na produção do filme. Flávio Bolsonaro participou das negociações para conseguir recursos e cobrar pagamentos que ajudassem a viabilizar o projeto. O deputado federal Mário Frias enviou um áudio ao banqueiro Daniel Vorcaro agradecendo o apoio ao filme Dark Horse, que conta a história do ex-presidente Jair Bolsonaro. A mensagem foi enviada logo depois de um encontro marcado entre o senador Flávio Bolsonaro e Vorcaro, em Brasília, segundo o site The Intercept Brasil. No áudio divulgado pela reportagem, Frias diz que o filme vai mexer o coração de muita gente e afirma que a produção será muito importante para o país. O deputado também chamou o projeto de a maior superprodução já feita sobre uma história brasileira e disse que o filme seria uma questão de justiça divina. Segundo a reportagem, Flávio Bolsonaro negociou o financiamento do filme com Vorcaro. O encontro entre o senador e o banqueiro estava previsto para o dia 11 de dezembro de 2024, em Brasília. Naquele dia, Flávio deixou uma reunião da Comissão de Constituição e Justiça do Senado por cerca de meia hora e depois retornou. Menos de uma hora após o horário marcado para o encontro, Mário Frias enviou o áudio para Vorcaro. O The Intercept Brasil informou que não conseguiu confirmar se a sessão entre Flávio Bolsonaro e Daniel Vorcaro realmente aconteceu. A Advocacia Geral da União pediu ao Supremo Tribunal Federal que suspenda e derrube a chamada Lei da Dosimetria, que reduz penas de condenados pelos atos golpistas de 8 de janeiro. O pedido foi apresentado nesta terça-feira. Entre os possíveis beneficiados pela lei está o ex-presidente Jair Bolsonaro. Segundo a AGU, a nova regra enfraquece punições aplicadas a crimes contra a democracia e o Estado de Direito. Para o governo, a lei seria uma tentativa de diminuir punições já definidas pela justiça contra envolvidos nos ataques em Brasília. A chamada Lei da Dosimetria muda a forma como as penas são calculadas e pode reduzir o tempo de prisão de pessoas condenadas pelos ataques e assédios dos três poderes. Na prática, a mudança também pode beneficiar investigados que ainda nem foram julgados. O debate gira em torno de uma questão central: qual deve ser a punição para crimes contra a democracia e as instituições do país? A AGU argumenta que reduzir essas penas pode enfraquecer a proteção do regime democrático. Agora o pedido vai ser analisado pelos ministros do Supremo Tribunal Federal. O STF pode suspender a lei imediatamente, de forma provisória, ou esperar o julgamento final para decidir se a norma é válida ou não. Enquanto isso não acontece, a lei da dosimetria continua valendo. Isso significa que juízes já podem usar os novos critérios para definir penas de condenados pelos atos de 8 de janeiro. A Comissão de Constituição e Justiça da Câmara dos Deputados adiou a análise da PEC que propõe a redução da maioridade penal. A análise estava marcada para esta terça-feira. O texto é criticado pela base governista e defendido pela oposição como uma maneira de endurecer o combate ao crime no país. O relator, deputado Coronel Assis, apresentou uma proposta que afirma que jovens a partir de 16 anos poderão ser responsabilizados penalmente apenas em casos de crimes hediondos, homicídios dolosos ou lesão corporal seguida de morte. Caso sejam condenados, eles deverão cumprir a pena em unidades separadas de adultos e também de menores infratores. A CCJ adiou a discussão, que chegou a ser iniciada nesta terça-feira. O presidente da comissão interrompeu o relator quando o texto começou a ser lido, alegando que a ordem do dia do plenário principal da casa foi aberto por Hugo Mota e que retomariam depois que o debate sobre a maioridade penal, que deve ficar para a próxima semana. Atualmente, adolescentes infratores não vão para presídios comuns e cumprem medidas socioeducativas. Vamos à previsão do tempo para todo o país nesta quarta-feira. Começando por Curitiba, o dia de sol, viu? Nuvens à tarde e à noite com máximas de 19 e mínimas de 10 graus. Em São Paulo, dia de sol com pancadas de chuva durante a tarde. À noite, tem nuvens, mas sem chuva. Máximas de 20 e mínimas de 14 graus. No Rio de Janeiro, a quarta-feira vai ser chuvosa durante o dia e à noite. Máximas de 22 e mínimas de 19 graus. Já em BH, o dia começa com sol e algumas nuvens, pancadas de chuva à tarde e à noite. Máximas de 25 e mínimas de 17 graus. Em Brasília, o dia começa com sol e também com nuvens. Pancadas de chuvas pode vir à tarde e à noite com o tempo aberto, viu? Máximas de 28 e mínimas de 17 graus. Para fechar, Recife, o dia começa com sol e chuva. À tarde, as nuvens diminuem e a noite é um pouco nebulosa. Máximas de 32 e mínimas de 23 graus. O presidente do Banco Central participou de uma sessão na Comissão de Assuntos Econômicos do Senado. Durante a audiência, ele foi questionado sobre a atuação do Banco Central e também sobre o caso do Banco Master. O repórter Adrian de Almeida acompanhou e traz os detalhes.
1: Em audiência pública no Senado, Gabriel Galípolo afirmou que o Banco Central não será usado como palanque político. Questionado pelo presidente da Comissão de Assuntos Econômicos, senador Renan Calheiros, Galípolo disse que o foco da gestão é garantir estabilidade financeira e controle da inflação. Segundo ele, também é papel do Banco Central impedir interferências políticas na instituição.
2: O mandato que está escrito no Banco Central é que eu tenho que cuidar da estabilidade financeira e estabilidade monetária. Mas tem um terceiro mandato que tem sido um tema que eu tenho perseguido muito. Não deixar o Banco Central se transformar em qualquer tipo de palanque para a política. Não cabe a mim perseguir ninguém.
1: Galípolo também falou sobre o Banco Master, que, segundo ele, teve captação negativa em 2025. Ele afirmou que a instituição vem enfrentando dificuldades financeiras identificadas após a liquidação extrajudicial decretada pelo Banco Central.
2: Ao longo de 2025, a captação líquida do Master foi de menos 11,5 bi. A captação líquida com garantia da FGC foi de menos 9 bi, e houve um aporte de 2,5. Hoje está vindo à tona uma série de comunicações. A gente percebe que essas comunicações denunciam um certo asfixiamento financeiro do grupo, como está percebendo a restrição de recursos que existiam ali.
1: Por fim, Galípolo disse que o Banco Central pode perder autonomia no futuro caso seja comandado por alguém que ceda a pressões políticas.
0: Transamérica. E atenção, motorista, o governo federal lançou uma linha de crédito para motoristas de aplicativo e taxistas com condições especiais para financiamentos de veículos. Nosso repórter Lucas Escórcio acompanhou esse anúncio que foi feito pelo presidente Lula.
3: O presidente Lula lançou oficialmente o programa Move Aplicativos, uma linha de crédito que permite o financiamento de troca de carros ou compra de carros para motoristas de aplicativo e taxistas. O anúncio foi feito na Casa de Portugal, no centro de São Paulo. Vale lembrar que o Move Aplicativos faz parte do programa Move Brasil, que foi lançado para caminhoneiros autônomos, cooperativas e empresas para substituir veículos antigos por modelos mais seguros e sustentáveis em janeiro. No evento estavam presentes representantes dos sindicatos, presidentes de bancos, Simone Tebet, ministra do Planejamento de 2023 até 2026, Marina Silva, ministra do Meio Ambiente, Guilherme Boulos, da Secretaria-Geral, e o vice-presidente da República, Geraldo Alckmin, além de apoiadores e imprensa. O governo vai injetar 30 bilhões de reais dos cofres públicos via BNDES e bancos tradicionais. O motorista por aplicativo e taxistas poderão financiar veículos no valor de até 150 mil reais. As condições são atrativas para esses motoristas, até 72 meses para pagar e uma carência de 6 meses para começar a quitar a primeira parcela. As taxas vão ficar abaixo da Selic atual. A previsão é de 0,99% ao mês para motoristas de aplicativo e 0,95% ao mês para taxistas. Para evitar que pessoas de fora da categoria aproveitem os juros mais baixos, o programa terá um filtro. A previsão é exigir que o motorista comprove ter feito, no mínimo, 100 corridas nos últimos 12 meses. Em seu discurso, Lula disse que este era o primeiro passo e que o próximo passo seria um financiamento governamental de motos para entregadores.
4: Então, quero que vocês saibam, é importante vocês saberem, para vocês cobrarem toda vez que vocês me veem. Eu ainda espero realizar o meu sonho de financiar moto de qualidade mais barata para os motoqueiros desse país.
0: Flávio Bolsonaro voltou a comentar as investigações envolvendo o empresário Daniel Vorcaro e o financiamento do filme sobre o ex-presidente Jair Bolsonaro. Durante a declaração, Flávio confirmou que procurou o empresário para tratar do futuro do projeto audiovisual e voltou a criticar a atuação da Polícia Federal no caso. O repórter Murilo Hernandes acompanha os desdobramentos.
1: O senador Flávio Bolsonaro confirmou ter se encontrado com o empresário Daniel Vorcaro após a imposição de monitoramento eletrônico ao ex-banqueiro. Segundo Flávio, o objetivo da conversa foi cobrar explicações sobre o financiamento do filme do ex-presidente Jair Bolsonaro e entender como ficaria a busca por novos investidores para o projeto audiovisual. A declaração acontece após o senador afirmar publicamente, em outras ocasiões, que as cobranças a Vorcaro teriam ocorrido antes da prisão do empresário. As investigações apuram suspeitas relacionadas a movimentações financeiras envolvendo o Banco Master e empresas ligadas ao grupo de Vorcaro. O caso ganhou repercussão após a divulgação de áudios em que Flávio Bolsonaro cobra pagamentos ligados ao financiamento do filme sobre Jair Bolsonaro. Segundo o senador, os pagamentos previstos em contrato deixaram de ser feitos e Vorcaro teria alegado dificuldades financeiras, mas prometido honrar integralmente o acordo. Flávio também mencionou conversas registradas em áudio envolvendo o projeto audiovisual e afirmou que, pouco depois desses contatos, Vorcaro acabou preso.
5: Eu fui, sim, ao encontro dele para botar um ponto final nessa história. É dizer que, se ele tivesse me avisado que a situação era grave como essa, eu já teria ido atrás de outro investidor há muito mais tempo e o filme não correria risco.
1: Na sequência, o senador voltou a associar o governo federal às investigações envolvendo o caso. Flávio citou reuniões envolvendo integrantes do governo Lula, representantes do sistema financeiro e o presidente do Banco Central, Gabriel Galípolo, afirmando que os encontros demonstrariam ausência de favorecimento ao Banco Master.
5: O envolvimento do próprio presidente da República, o Lula, praticamente aconselhando o presidente do Banco Master. E é por essa razão, gente, que a gente tem insistido tanto que é mais urgente do que nunca a CPMI do Banco Master, sim, porque vai ser a única forma de separar bandido de inocente.
1: O parlamentar também criticou a atuação da Polícia Federal e afirmou que parte da corporação estaria aparelhada pelo governo federal.
6: Flávio Bolsonaro afirmou ainda que o trailer sobre o filme de Jair Bolsonaro deve sair nos próximos dias e disse ter pedido que eventual lucro da produção fique reservado à disposição das autoridades brasileiras, caso seja necessário.
0: A Polícia Federal realizou a sétima fase da Operação Compliance Zero e as investigações continuam focadas no caso do Banco Master. O repórter Adrian de Almeida, direto de Brasília, traz as informações.
7: A nova fase da Operação Compliance Zero da Polícia Federal teve como alvo um perito criminal investigado por vazar informações sigilosas para a imprensa. A operação investiga suspeitas de fraudes no sistema financeiro ligadas ao Banco Master. Segundo nota divulgada pelo Supremo Tribunal Federal, foram cumpridos dois mandados de busca e apreensão, além de medidas cautelares. Entre elas, a suspensão do policial federal das funções públicas por suspeita de envolvimento no crime. A investigação da Polícia Federal apontou que o perito repassou informações sigilosas do início das investigações. Os dados foram obtidos depois que o profissional analisou materiais apreendidos durante uma das primeiras fases da Operação Compliance Zero. A nota do STF ainda diz que as medidas não são contra jornalistas nem contra a imprensa, mas sim para investigar a conduta do agente que teria a obrigação de manter essas informações em sigilo. O dono do Banco Master, Daniel Vorcaro, está preso na Superintendência da Polícia Federal em Brasília. Após pedido da própria PF, ele foi transferido para uma cela comum.
0: Em entrevista à TMC, o ex-ministro da Fazenda, Maílson da Nóbrega, falou sobre o atual cenário econômico no país. Vamos conferir.
8: Muita gente fala, né, que uma eleição presidencial se define em parte pela economia. Não a macro, mas aquela do bolso do eleitor e da eleitora. O senhor concorda com essa análise? E se sim, o que, que dá para a gente prever? Prever não, né? Prever é feio. Projetar agora, estando no meio do mês de maio, hein, ministro?
9: Olha, a economia seguramente é o fator mais relevante num processo econômico, perde apenas para escândalos, né? Coisas como corrupção e tudo mais. Você deve se lembrar que o marqueteiro do Bill Clinton falou: é a economia estúpido, é a economia idiota, mais ou menos isso, né? Então, realmente, a economia será um fator relevante no andar da campanha eleitoral e da própria eleição.
10: E câmbio e bolsa ainda são termômetros confiáveis da saúde econômica de um país, mesmo estando tão longe da realidade das ruas?
9: Desculpe, eu não entendi bem o que você falou.
10: Câmbio e bolsa ainda são termômetros confiáveis porque são indicadores que estão longe da realidade das ruas.
9: Olha, câmbio e bolsa raramente têm influência nas eleições. O público que acompanha, que se preocupa com essa realidade, é um público de maior instrução, maior experiência. Não é o caso da massa de eleitor do Brasil. Você deve se lembrar que cerca de metade do eleitor brasileiro, dos eleitores brasileiros, ganha até dois salários mínimos. Não tem acesso a essa informação para avaliar o efeito de bolsa e câmbio no processo eleitoral.
8: Agora, ministro, dá para a gente juntar a primeira pergunta com a segunda, né? Quando a gente fala que a economia pesa no bolso das pessoas e as pessoas consideram isso numa eleição, e vendo o contexto internacional, o cenário de alta do petróleo, a gente pensa em inflação, preço de frete, preço de combustível, né? Logo no começo da guerra teve uma ameaça nas redes sociais de greve de caminhoneiros, o governo já entrou na história para reduzir impostos também, negociação com alguns estados. Então, nesse sentido, né? Nesse sentido, é o momento em que a macro encosta na micro, conversa com a micro, e aí sim o consumidor é impactado?
9: Aí você tem toda a razão, né? Porque aí vai impactar em algo que o consumidor sente no seu bolso, na sua pele, nas suas perspectivas, que é inflação. Por outro lado, dependendo de como evolui essa guerra, dependendo de quais sejam as consequências de um novo ataque americano a Teherã, isso vai ter um aumento maior ainda do salário mínimo, do preço do petróleo, desculpe, né? A revista The Economist falou essa semana que está muito longe de ter atingido o pico de preço de petróleo. Eles calculam que pode chegar a $150 por barril. E aí o impacto é duplo no processo eleitoral. Primeiro, porque ela afeta a inflação, o bolso do consumidor e do eleitor. Em segundo lugar, porque o Trump, com toda a sua maluquice na condução desse processo, ele não tem saída fácil para isso, ele pode, tudo isso pode resvalar para uma recessão mundial muito grave. E afeta a economia brasileira, afeta o emprego, você vai ter um aumento do desemprego, aí o dólar fica mais caro, isso impacta adicionalmente no preço do petróleo, o preço do petróleo impacta na gasolina, no querosene, no gás de cozinha e assim por diante, né? Então a eleição ela pode mudar de rumo ou se intensificar em seus aspectos se todo esse processo maluco do Trump redundar não apenas na inflação mais alta, mas numa recessão mundial.
10: Como um especialista, acredita que o Brasil tem maturidade para discutir nesse momento, para aprovar neste momento uma mudança no regime de trabalho conforme está sendo discutida?
9: Olha, maturidade para discutir, sim. Nós somos uma democracia plena, temos liberdade de imprensa, temos que discutir. Por outro lado, o que a gente vê é a demagogia, o populismo presidindo essa decisão que é grave para o país, não é? Se você olhar a jornada de trabalho, a escala de trabalho ao longo do século XIX para cá, ela foi diminuindo. Quem estudou história industrial da Inglaterra sabe que a jornada, né, os trabalhadores trabalhavam mais de 12 horas por dia. As mulheres trabalham 10, 12 horas por dia também. Então, com o aumento da produtividade, isto é, começou-se a produzir mais com os mesmos recursos, né? Isso foi possível, tornou-se possível negociações entre sindicatos e empresa no sentido de reduzir a escala de trabalho. Então, a escala de trabalho hoje, nos países ricos, vão de 35 a 42 horas por semana, né? Então, desculpa, a 35 a 40 horas por semana. Se o Brasil estivesse ganhando produtividade, é mais do que razoável, mais do que justo, repartir os frutos desses ganhos entre os empresários e os trabalhadores, como aconteceu no mundo rico do século XIX para cá, né? Sucede que o Brasil está com a produtividade estagnada, só tem um segmento brasileiro que gera produtividade, que é a agropecuária, mas onde está o menor contingente de trabalhadores. Na indústria, a indústria está com produtividade negativa. Então, sem produtividade, o fim da escala 6x1 se traduzirá automaticamente em custos. Custos para as empresas, custos para as associações, custos para a sociedade. Isso tudo vai reduzir a produtividade. E a produtividade é o principal fator de geração de riqueza de um país. Portanto, o Brasil vai experimentar um desastre, a meu ver, derivado da irresponsabilidade, da ignorância, né, de quem está lidando com isso de alguma forma, para tornar o Brasil menos produtivo, certo? E mais, outra coisa, estão dizendo que isso vai permitir que o trabalhador viva mais com a família, que ele não tenha que ter tantos dias para o trabalho de ônibus, ficar 2 horas no trânsito. Isso tudo é razoável. A pergunta é, será que o Brasil está, para usar essa palavra sua, Joana, com maturidade econômica suficiente para isso? Não está, né? Mesmo assim, a minha previsão é que essa demagogia, esse dano à economia brasileira e aos trabalhadores, não é? Os trabalhadores vão ser prejudicados se isso reduzir o ritmo de crescimento da economia, já vai gerar menos emprego, né? E outra coisa, estão dizendo que o trabalhador vai ficar mais com a família. Tudo indica que os trabalhadores de baixa renda que forem beneficiados com essa medida, eles vão aproveitar o dia mais para buscar um bico, para trabalhar mais, para ganhar mais. E ele está justo, está correto em fazer isso e não ficar com a família. Ele não valoriza, né, como as pessoas de mais alta renda, ou esse convívio, né? Então essa medida ela é equivocada em qualquer ângulo que se possa imaginar, e ela vai cobrar um preço grande à economia brasileira. E só para concluir, eu ouço muita gente, leio, vejo muita gente: ah, mas vocês economistas também diziam isso quando a escala de trabalho caiu de 44 para 40, quando veio o terceiro salário, e nada disso aconteceu. Na verdade, aconteceu. E aconteceu de forma silenciosa, através da produtividade. Não é à toa que essas medidas demagógicas adotadas por político de esquerda e direita no Brasil contribuíram para reduzir o ritmo de crescimento da economia brasileira. Hoje, nós estamos uma economia medíocre, uma economia que cresce menos de 2% ao ano. Nós vamos crescer, segundo os cálculos da tendência de que sou sócio, nós vamos crescer este ano 1,6%, 1,8%. Os Estados Unidos vão crescer 2,2%. Então, se olhar os últimos 12 anos, a economia americana cresceu cumulativamente 36%, a brasileira 11%. Ou seja, nós estamos ficando para trás. Em vez de seguirmos para, vamos dizer, cumprir esse objetivo que todos nós temos, que é legítimo, de um dia nos tornarmos ricos, nós estamos ficando para trás. O Brasil já cresce menos que Botsuana na África, já cresce menos que a Costa Rica, já cresce menos do que países do leste europeu que saíram do comunismo, né? Então, realmente é uma contribuição negativa, desastrosa, irresponsável para a economia brasileira. Não tenho dúvida em afirmar isso.
0: Pré-candidato ao Senado pelo Paraná, Deltan Dallagnol, comentou a atuação do STF durante Lava Jato, do STF durante a Lava Jato, e falou sobre os atos de 8 de janeiro em entrevista à TMC Paraná. Quem traz os detalhes é a repórter Isabela Miranda.
11: Pré-candidato ao Senado pelo Paraná, o ex-procurador da República, Deltan Dallagnol, do Novo, afirmou durante entrevista à TMC que o Supremo Tribunal Federal blindou investigações da Operação Lava Jato. A declaração foi feita quando o pré-candidato foi questionado sobre a força do Poder Judiciário na democracia e a sua autoavaliação em relação à Lava Jato.
12: Sabe qual foi o problema da Lava Jato? Foi não ter ido todo mundo pra cadeia que tinha que ter ido. Agora, o problema não foi a partir de Curitiba, o problema foi a partir do Supremo Tribunal Federal, que blindou as investigações quando as investigações chegaram perto de ministros. Veja, não foi coincidência a Lava Jato ter sido enterrada a partir de 2019 em decisões do Supremo que tiraram os casos de Curitiba e mandaram pra Justiça Eleitoral, que nunca mandou ninguém pra cadeia no país na história. Veja, o Supremo decidiu isso em 2019.
11: A respeito da invasão dos prédios públicos em 8 de janeiro de 2023, Deltan afirmou que existem casos de pessoas que realmente depredaram os espaços e outras que apenas se abrigaram.
12: Várias pessoas que estavam lá disseram que elas entraram nos prédios públicos porque teve um avanço das forças policiais com bombas de gás lacrimogêneo, e essa foi a orientação que elas receberam. Aí eu te pergunto, isso é verdade ou é mentira? Não sei, mas é plausível? É plausível? É plausível. É plausível. Se eu tivesse, vamos dizer, se eu tivesse lá naquele momento, se eu caísse de paraquedas lá, e eu visse um conjunto de senhorinhas com uma bomba de gás lacrimogêneo estourando fora, a polícia avançando e falar, entra pra se proteger. É plausível que isso tenha acontecido, é plausível. Eu acredito que teve sim gente que depredou, é comprovado, tem várias coisas quebradas. Agora, tem também imagens e vídeos de gente dizendo, não depreda, para. Eu vi vídeo de pessoas gritando, não depreda, para, não faz. Existe isso também. O que você tem que fazer é separar o joio e o trigo.
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0: A oposição colhe assinaturas para uma emenda à PEC da jornada 6x1 com transição de até 10 anos de corte de encargos patronais. A Câmara deve votar esse projeto semana que vem. E quem traz as informações é o Lucas Scherer.
13: O presidente da Câmara dos Deputados deve se reunir com representantes do setor produtivo nesta quarta-feira para discutir a PEC da jornada de trabalho 6x1. O Mumoto está em negociação com o governo e com bancadas partidárias para chegar a um acordo sobre o texto final. O objetivo de Mota é colocar a proposta de emenda à Constituição em votação no plenário na próxima semana.
14: Ter o cronograma de votação para a semana que vem, a Comissão Especial estabeleceu que até o dia 27 conclui o trabalho nessa comissão especial, ou seja, a formatação do texto, e a nossa ideia é, em a comissão especial concluindo, podermos, ainda na semana que vem, trazer o texto direto para o plenário.
15: Enquanto isso, a oposição articula mudanças na PEC da escala 6x1 e propõe a inclusão de um período de transição de até 10 anos para a adaptação das empresas. A proposta também prevê medidas de compensação ao setor empresarial, como redução de encargos trabalhistas e flexibilização de regras durante a fase de implementação. A principal emenda foi protocolada pelo deputado Sérgio Turra, do PP, com 176 assinaturas na Câmara. O texto reduz a jornada semanal de 44 para 40 horas, mas mantém exceções para setores considerados essenciais, como saúde, segurança, mobilidade e abastecimento. Entre os pontos da emenda estão a redução da contribuição patronal ao FGTS de 8 para 4%, a isenção temporária do INSS patronal sobre novas contratações e a possibilidade de dedução tributária para empresas que ampliarem o número de funcionários. Outro trecho que gera debate é a autorização para que acordos coletivos ampliem a jornada em até 30% acima do limite previsto na Constituição. Na prática, isso pode permitir jornadas superiores a 50 horas semanais em alguns casos. A expectativa no Congresso é que o relatório da Comissão Especial seja apresentado nesta quarta, com previsão de votação no dia 27.

0: 6:32 pelo horário de Brasília. Muito bom dia a você que sintoniza a TMC. Este é o Amanhã TMC e a gente vai dar aquele giro de notícias para te informar e deixar você muito bem informado para começar essa quarta-feira, essas primeiras horas dessa quarta-feira. Sam Altman ganhou a batalha contra Elon Musk, mas saiu machucado, viu? O criador do ChatGPT venceu o dono da rede X na justiça norte-americana e a decisão do júri foi rápida. Menos de 2 horas para encerrar um processo que ameaçava a existência da OpenAI, como a gente acabou conhecendo. Musk alega que a empresa havia traído sua missão original de trabalhar pelo bem da humanidade sem visar o lucro. O júri entendeu que ele demorou demais para entrar com a ação e rejeitou o pedido. Para a OpenAI, o alívio é enorme. O processo colocava em risco uma multa de US$150 bilhões e uma saída de toda a liderança. Mas o julgamento deixou marcas, viu? Ao longo dos dias de audiência, ex-colegas de Altman o chamaram de mentiroso sob juramento. A ex-diretora de tecnologia da empresa disse que ele nem sempre foi honesto. Um cofundador afirmou ter colecionado exemplos das falhas de lideranças dele por mais de 1 ano. Altman se defendeu dizendo que se considera um empresário honesto e confiável. A OpenAI saiu do tribunal sem o pior cenário, mas com a reputação do seu principal nome bastante arranhada. Na próxima segunda-feira, o Papa Leão XIV vai lançar o seu primeiro grande documento como líder da Igreja Católica, o Encyclica, que é basicamente uma carta oficial do Papa para o mundo inteiro. Vai tratar de temas como inteligência artificial. O documento se chama Magnifica Humanitas, que em português significa humanidade magnífica. Segundo o Vaticano, ele vai abordar como a inteligência artificial pode afetar os direitos dos trabalhadores, o uso dessas tecnologias em guerras e os limites que precisam existir para proteger as pessoas. Leão XIV já tinha dado sinais claros do que pensa. Semanas atrás, numa universidade em Roma, ele criticou duramente o uso de tecnologias em conflitos armados, citando guerras na Ucrânia, em Gaza e no Irã. O que chama atenção é que ele vai estar no evento de lançamento. Chris Olá, um dos fundadores da Anthropic, a empresa americana especializada em inteligência artificial. A presença dele sugere que o Papa não quer só falar sobre o tema, mas pretende dialogar diretamente com quem está construindo essa tecnologia. E olha, a Polícia Civil do Rio de Janeiro investiga um atropelamento que matou a filha de diplomatas em Ipanema no último sábado. A Rebeca Reis tem os detalhes e conta tudo pra gente.
1: A administradora Mariana Tanaka Abdul Haq tinha 20 anos e tinha acabado de chegar ao Rio de Janeiro, onde iria morar. O acidente aconteceu quando uma van invadiu a calçada e atingiu a jovem e outras 2 pessoas que ficaram feridas. Mariana, a mãe dela e um homem foram levados para o Hospital Miguel Couto, na Gávea, também na zona sul da cidade. A princípio, a investigação indica que houve pane no motor na hora que o veículo perdeu a direção. Mariana Taná queria morar no Rio para trabalhar em uma empresa multinacional do setor de cosméticos. Ela é filha do embaixador Ibrahim Abdul Haq Neto, assessor especial da Presidência da República para temas de paz e segurança, e de Ana Patrícia Neves Abdul Haq, cônsul adjunta do Brasil em Buenos Aires. A mãe de Mariana recebeu alta médica no dia do acidente, mas segue em cadeira de rodas e deve passar por novos exames em São Paulo, onde parte da família mora. Os pais já saíram do estado do Rio de Janeiro e as cerimônias de despedida de Mariana devem acontecer no estado paulista, a partir desta quinta-feira, no cemitério São Paulo. Já o outro ferido recebeu indicação de internação, mas não quis ser internado e deixou a unidade. No vídeo registrado por câmeras de monitoramento da rua, é possível ver o momento que o veículo sobe na calçada, onde algumas pessoas esperam para atravessar a rua. Ele também derrubou um poste durante a ação. O caso é investigado pela delegacia do Leblon. Os envolvidos já foram ouvidos e os próximos passos envolvem receber o depoimento do responsável pela empresa da van.
0: Em 2026, mais de 90% dos reajustes salariais foram acima da inflação, mostra o Diese. Ganhos reais foram em média 1,81% acima do INPC, puxados pelos serviços. Quem conta pra gente é o Brian Valêncio.
2: Um levantamento divulgado pelo INPC mostra que 90% dos reajustes salariais registrados agora em 2026 ficaram acima da inflação. Os dados consideram negociações coletivas fechadas entre janeiro e abril deste ano. Segundo o estudo, os salários tiveram ganho real médio de 1,81% acima da inflação nesse período. Outros 6% dos acordos garantiram apenas a reposição inflacionária. O desempenho supera a média observada nas últimas 12 divulgações do levantamento. Entre os setores da economia, os serviços lideraram o avanço salarial. De acordo com o Diese, 91% das negociações do setor ficaram acima da inflação. Na sequência, aparecem o setor rural, com 90%, a indústria, com 89%, e o comércio, com 85%. Regionalmente, o destaque ficou com o Centro-Oeste. A região registrou ganhos reais em 93% das negociações e apresentou a maior variação média dos salários, de 2,24% acima do INPC. Mas apesar do percentual maior de acordos acima da inflação em relação a março, quando o índice foi de 92%, o ganho médio registrado em abril foi menor. Em março, o levantamento havia identificado 759 reajustes, com aumento real médio de 1,99%.
0: Um atleta de hipismo de 27 anos é investigado pela Polícia Civil de São Paulo por importunação sexual contra uma adolescente de 15 anos. O caso teria acontecido durante um campeonato de saltos nacional realizado no Clube Hípico de Santo Amaro, na zona sul da capital paulista. A repórter Luísa Mutoni traz os detalhes.
3: O caso teria acontecido durante uma das etapas do Campeonato Brasileiro no dia 13 de maio. O pai da vítima foi quem registrou o boletim de ocorrência. Na delegacia, ele detalhou em nome da filha o que teria acontecido. Segundo ele, a jovem estava acompanhando a etapa do campeonato junto com a mãe, o treinador e o acusado. Por volta de 8 horas da noite, ela resolveu ir até as Cocheiras, um local mais afastado dentro do Centro Hípico de Santo Amaro, onde ficam as baias e os cavalos. Chegando lá, segundo ela, o acusado teria a agarrado pela cintura e a impedido de sair do local. Ele chegou a dar 2 beijos no pescoço da vítima, sem o consentimento dela. Depois de alguns minutos, a jovem conseguiu se desvencilhar e fugiu. Apesar de não ter tido nenhum tipo de agressão física, a vítima contou que se sentiu desrespeitada e violada. A Polícia Civil agora investiga o caso como importunação sexual. A expectativa é de que nos próximos dias o suspeito seja ouvido. Fontes da TMC revelaram que ele já é investigado por outros casos de importunação sexual.
0: E olha, temos nota oficial, né? Porque o Clube Hípico de Santo Amaro esclarece que assim que tomou ciência do ocorrido, agiu com diligência e responsabilidade, adotando imediatamente as medidas cabíveis e entrando em contato com a família da vítima. Também determinou de forma preventiva a proibição de ingresso do investigado, que não possui vínculo com o quadro associativo do clube, as dependências da instituição. Além disso, foram colocadas à disposição das autoridades competentes as imagens do sistema de monitoramento. O clube repudia veementemente toda e qualquer forma de violência, especialmente contra mulheres, crianças e adolescentes, e reafirma seu compromisso permanente com a promoção de um ambiente seguro, respeitoso, harmonioso e acolhedor para associados, visitantes e colaboradores. Vale ressaltar que a governança do CHSA reflete esses valores de forma concreta, sendo atualmente liderado por uma presidente mulher. A instituição vem desenvolvendo um programa de educação e orientações voltadas à prevenção e ao combate do assédio e a outras formas de violência, bem como um canal de denúncias. O clube segue aprimorando continuamente os seus protocolos e procedimentos com o objetivo de preservar um ambiente de excelência, convivência e confiança. A instituição permanece à disposição das autoridades para colaborar de forma transparente com as investigações. E olha, a decisão que pode mudar o futuro da Copasa em Minas teve mais um avanço nessa semana, viu? Quem traz os detalhes é o repórter Júnior de Castro.
4: O Tribunal de Contas do Estado de Minas Gerais autorizou a oferta de ações para a privatização da Copasa. A decisão foi aprovada de forma unânime nesta segunda-feira e libera o governo do Estado a avançar no processo de desestatização da companhia. Segundo o TCE, a autorização foi concedida depois do cumprimento das exigências feitas ao governo e também à empresa. A gente lembra aqui que em abril o tribunal havia permitido apenas as etapas preparatórias. Agora a Copasa vai poder vender ações no mercado financeiro, mas o Tribunal de Contas vai seguir acompanhando todas as fases do processo, inclusive a destinação dos recursos arrecadados. O relator do caso, o conselheiro Agostinho Patrus, afirmou que o papel do tribunal é garantir a privatização e que ela ocorra dentro da legalidade e com proteção ao patrimônio público. Entre as condições impostas estão o envio periódico de relatórios, a comunicação de fatos relevantes em até 48 horas e o estudo sobre municípios que cobram tarifa de esgoto sem a prestação efetiva do serviço. A privatização vai ser feita por meio da venda de ações já existentes da companhia e o dinheiro arrecadado deve ser usado justamente para ajudar no pagamento da dívida de Minas com a União, que hoje já ultrapassa os 185 bilhões de reais.
0: 17 minutos para uma hora da manhã. Muito obrigado por você que está sintonizado aqui na TMC. A gente continua as informações e lembrando que daqui a pouco também tem o A Cidade é Sua, direto de Curitiba. Um bate-papo muito bom, muito bacana. Daqui a pouquinho, uma hora da manhã, você fica com A Cidade é Sua. Mas agora, uma briga entre estudantes terminou com 3 universitários feridos a golpes de canivete dentro da Universidade Federal Fluminense, em Niterói. E as informações é com o Leonardo Rezende.
5: 3 estudantes de cinema da UF ficaram feridos por faca após uma discussão por causa de um trabalho em grupo da faculdade em Niterói, na região metropolitana do Rio. Os jovens foram encaminhados ao Hospital Estadual Azevedo Lima e já tiveram alta, segundo a Secretaria de Saúde. Os universitários são do segundo período. O curso de cinema funciona na antiga sede do Instituto de Artes e Comunicação Social, o IACS, na rua Professor Lara Vilela. De acordo com testemunhas, a discussão começou ainda durante a aula, mas se estendeu para o lado de fora do chamado Casarão Rosa. O aluno agressor, de nome Israel, tentou participar da apresentação do trabalho sem a aprovação dos demais colegas. Contestado, ele começou a xingar os estudantes, inclusive com ataques pessoais ao aluno Pedro Mesquita sobre a morte da irmã trans dele. Já na parte externa do campus, Tomás Gondim e Tomás Veller se juntaram a Pedro para baterem Jael, que atacou o trio então com uma faca, como explicou um estudante.
6: E aí eles estavam brigando por causa de coisa de faculdade, aí o cara começou a xingar a irmã, uma parada absurda assim, e aí quando eles foram juntar no moleque, o moleque puxou uma faca e choqueou ele.
5: O aluno agressor fugiu do local, mas depois se apresentou à delegacia do centro de Niterói com um advogado. Em nota, a Universidade Federal Fluminense repudiou o episódio de violência e informou que apura os fatos, além de acompanhar de perto o processo de assistência dos alunos.
0: Santa Catarina decretou alerta climático preventivo por causa do risco de impactos do El Niño e prevê ações para enfrentar possíveis chuvas intensas e alagamentos. A Isabela Miranda tem as informações e conta tudo pra gente.
7: Até novembro, o estado de Santa Catarina está sob alerta climático. O decreto assinado pelo governador do estado, Jorginho Melo, busca fortalecer ações de prevenção, principalmente em casos de chuva e alagamentos por causa do El Niño. Segundo os meteorologistas da Defesa Civil Catarinense, o fenômeno tem 80% de probabilidade de iniciar entre os meses de julho e agosto. Dentre as medidas previstas pelo governo, está o investimento em monitoramento e capacitação e modernização de barragens. Os municípios também deverão encaminhar relatórios periódicos à Defesa Civil Estadual com as ações que estão sendo adotadas em cada localidade. A administração ainda ressalta que o decreto não se trata de situação de emergência ou de estado de calamidade pública, mas tem como objetivo principal permitir a mobilização antecipada dos órgãos estaduais para prevenção, monitoramento e resposta rápida diante de possíveis eventos extremos. O estado já sofreu grandes enchentes em 2023 e também na década de 80 por conta do El Niño, que caracteriza-se pela alteração de temperatura

0: O parecer ao Batalhão Especializado de Policiamento em Estádios, o BEP, orienta que as agremiações sejam afastadas dos estádios por 10 jogos sem direito a faixas, bandeiras, instrumentos musicais ou peças de identificação das torcidas. A medida deve valer em todo o estado, seja dentro dos estádios ou no entorno. O MP argumenta que as organizadas descumpriram o termo de ajustamento de conduta, o chamado TAC. O documento prevê punições de advertência ou suspensão em casos de violência ou risco à ordem pública, independente se em dias de jogos ou não. O Ministério Público solicita ainda que o BEP notifique os representantes das duas torcidas para que apresentem no prazo de 5 dias as relações de identificação completas e atualizadas dos integrantes e que apresentem esclarecimentos sobre os fatos. A PM afirmou que irá cumprir o pedido. A violência entre as duas torcidas terminou com a morte de Fabiano Miranda Lopes, de 42 anos. Ele é o torcedor do Vasco que aparece sendo espancado durante a briga em uma rua do entorno do Maracanã. Imagens que viralizaram nas redes sociais mostram Fábio já caído no chão, levando um chute na cabeça. Na sequência, o relógio dele também é roubado. Já o jovem Arthur Cortines Lache, de 18 anos, perdeu a visão do olho direito após ser atingido por uma bala de borracha. O tiro partiu de um policial militar que atuava na dispersão da confusão.
1: Olha, a morte de uma estudante de 25 anos em Belo Horizonte passou por uma reviravolta nas investigações após a conclusão da perícia. O Júnior de Castro conta os detalhes.
2: Mais um caso de feminicídio em Belo Horizonte foi confirmado nesta terça-feira. Giovana Neves Santana Rocha, de 22 anos, foi morta pelo namorado, um homem de 45, que teria forjado o suicídio da vítima. Quem detalhou o caso foi Ariadne Heloise Coelho, delegada responsável pelo caso.
3: Ela estava numa cena que aparentemente aí indicava um suicídio. Tinha medicamentos aí, caixas de medicamento vazio, na cama, na sala. E ela tinha um histórico depressivo em razão da relação conturbada com os pais, com familiares. Então, isso foi interpretado inicialmente como um possível autoextermínio. O que foi muito importante foi a procura das amigas dessa vítima, que já suspeitaram desde o início, não foi isso. Está muito estranho o comportamento do namorado. Antes e após o óbito também é totalmente incompatível com o autoextermínio, com o suicídio dela.
2: Uma das principais motivações seria o desejo de ficar com bens e dinheiro da vítima.
3: Então ele ajuizou uma ação de reconhecimento de união estável, pós-mortem. Ele mandou vários áudios para as amigas, inclusive para uma de forma mais insistente, até intimidatória, para que ela o ajudasse nesse reconhecimento formal da união estável, e ele mandou áudios também contraditórios, no sentido de que ela morreu nos meus braços. Como que ela teria morrido nos braços dele se não foi ele que chamou a polícia, que acionou a polícia e foi uma amiga? Aliado a isso tudo, nós tivemos o resultado definitivo do laudo de necrópsia, que constatou que houve asfixia por sufocação direta.
2: O agressor foi preso e a Polícia Civil aponta outros 2 casos de agressões psicológicas denunciadas contra ele.
1: Após um mês desaparecido, o corpo do desembargador federal Alcides Martins foi encontrado. As circunstâncias da morte e do desaparecimento ainda não foram detalhadas. A Rebeca Renzi tem as informações.
4: O corpo do desembargador federal Alcides Martins Ribeiro Filho foi encontrado em uma área de mata nos arredores da Vista Chinesa, no Parque Nacional da Tijuca, zona norte do Rio. A informação foi divulgada pelo Tribunal Regional Federal da 2ª Região. Segundo o TRF2, o corpo apresenta indícios de ser do magistrado, desaparecido desde o dia 14 de abril. No entanto, a identidade ainda não foi oficialmente confirmada pelas autoridades responsáveis pela investigação. Em nota, o presidente da Corte, desembargador federal Luiz Paulo da Silva, manifestou solidariedade aos familiares, amigos e colegas do magistrado neste momento de tristeza. As circunstâncias da morte ainda são investigadas. Segundo as informações do colunista Lauro Jardim, do Jornal Globo, o magistrado sacou R$ 1.000 no dia do desaparecimento e, em seguida, pegou um táxi até o mirante. Desde então, não houve mais

0: contato. O caso foi registrado na Delegacia de Descoberta de Paradeiros e era tratado com discrição pelos investigadores. O desembargador Alcides Martins Ribeiro Filho estava afastado do Tribunal Regional Federal da 2ª Região desde maio do ano passado, por decisão do Conselho Nacional de Justiça, após um episódio de violência doméstica em Ipanema, na Zona Sul do Rio. Ele responde por violência doméstica, resistência à prisão, lesão corporal contra policiais e abuso de autoridade.
1: A produção teatral em São Paulo movimenta muitos investimentos e o mercado de emprego. Segundo a Secretaria Municipal de Cultura, cerca de 1.200.000 pessoas são beneficiadas por produtos culturais. E a Estela Ribeiro conversou com alguns produtores e traz mais números do mercado teatral na cidade.
2: Bom, a gente pode imaginar que a produção teatral ocupa grande parte do cenário cultural da cidade de São Paulo, né? Segundo a Secretaria Municipal de Cultura, em 2025, teatros e centros culturais municipais registraram 972 produções teatrais. Locais como o Centro Cultural São Paulo, aquele que fica ali na Estação Vergueiro do metrô, contou com 262 dessas produções. Os programas de fomento contemplaram 28 produções através de editais, o que gerou cerca de 280 contratações artísticas só nesse período. Público atingido? 60 mil pessoas. Estou falando só de teatro, viu? Porque se a gente for falar de outras linguagens culturais, o público total chega a mais de 1 milhão e 200 mil pessoas. E o total de din-din investido, 10 milhões de reais. O André Ascioli é presidente da APTI, Associação de Produtores de Teatro Independente, e conta pra gente um pouquinho sobre esse cenário de produção em São Paulo.
3: São Paulo é considerado o maior capital cultural da América Latina. Então, quer dizer, e ele não é isso só por conta da nossa criatividade, ele é isso por conta do volume, que é muito grande. Então, de fato, a gente tem hoje em dia uma cadeia de produção independente muito gigante. É o que move a cultura, desde pequenos produtores a grandes produtores.
2: A Morente Forte é uma produtora com peças icônicas ao longo dos seus 40 anos de história. Célia Forte é uma das sócias e fala um pouquinho pra gente dessa trajetória.
4: A nossa posição no mercado, Estela, é uma posição consolidada, bem consolidada, né? Basicamente, nós somos produtores de teatro de prosa, ou musicais nacionais, né? Mas não estilo Broadway, essas coisas.
2: E uma das produções da Morente Forte em 2025 foi o monólogo Olhos nos Olhos, com a atriz Ana Lúcia Torre.
4: Esse espetáculo foi produzido com recursos próprios, porque como é um espetáculo pequeno, então você consegue, com a bilheteria, dar conta do espetáculo quando é um sucesso. Quando não é, também o produtor acaba tendo um prejuízo.
3: Esse projeto pode custar desde 80 mil reais até os valores que a gente tem e que são verdadeiros e concretos, de 1 milhão, 2 milhões, 3 milhões. Um musical, desses musicais que a gente costuma ver aí, a média de custo desses musicais são 3 milhões. Aí você fala, nossa, mas 3 milhões é um absurdo. Quando você olha a planilha, falta dinheiro. São Paulo é um exemplo em termos de possibilidades de editais para poder fomentar e ajudar que as produções aconteçam. Já foi várias vezes exemplo para outros municípios do nosso país, como também até de outros países também que já usaram esse modelo de negócio.
4: Outra peça que nós produzimos também foi a Felicidade, com músicas, com direção musical do Zé Cavaleiro, um elenco maravilhoso, bem grande. E aí sim, nós precisamos de leis de incentivos. Se você não tiver leis de incentivos, você não consegue montar um espetáculo no Brasil.
2: Thiago Catelani é coordenador de produção da Quest Consult e traz dados importantes sobre a principal lei federal de incentivo.
5: A Lei Rouanet é o principal mecanismo de fomento à cultura do Brasil. Ela permite que empresas direcionem parte do imposto de renda para projetos culturais aprovados pelo governo federal.
4: Extremamente íntegra e você tem que prestar conta de tudo que você paga. O dinheiro é auditado pelo próprio Banco do Brasil e pelo Ministério da Cultura, pelo MINC. Então, qualquer trabalho, qualquer trabalhador, qualquer profissional que você empregue, você tem que ser dado, tem que ser emitido uma nota fiscal, tem que falar por que você pagou aquilo, que todos os profissionais são pagos através de um teto pela média do que se paga no teatro. Então, é absolutamente idônea para você montar um espetáculo.
5: Um estudo recente da FGV mostrou o tamanho real desse impacto. Só em 2024, quase 5 mil projetos foram executados, gerando mais de 230 mil postos de trabalho e alcançando 89 milhões de pessoas como público. E tem um dado que pouca gente conhece, Estela. A Lei Rouanet movimenta uma cadeia produtiva que gera quase 4 bilhões em impostos para o país, além de contemplar 59% das ações que chegam a áreas periféricas e vulneráveis.
4: Fui impactada em torno de 200 e poucas pessoas somente nessas três produções. Movimentou um público de mais de 47 mil, quase 50 mil pessoas que já estiveram nas plateias dessas peças de teatro. Então, quer dizer, o teatro sim movimenta, sim, o teatro é uma grande, individualmente é uma pequena empresa, quando junta como entidade, é uma grande empresa que emprega muita gente e que movimenta muitos recursos, mas que também movimenta muita gente, né? Então, como a Morente Forte há muitos anos produz, assim como outros grandes colegas, produtoras e produtores que estão no mercado, as pessoas sérias, as empresas já acompanham o trabalho e já acreditam que aquele produto vai sair, que vai ter uma entrega ótima e que vai ficar todo mundo satisfeito. O público, o patrocinador e os artistas, né?
2: E quando não há dinheiro de incentivo, de patrocinadores, os produtores culturais se viram de diversas maneiras para poder viabilizar suas montagens.
3: São projetos que as pessoas fazem exatamente como você colocou, ou você faz vaquinha, ou você pega dinheiro próprio e faz um investimento, ou você faz um acordo com o teatro que você vai trabalhar, para trabalhar via porcentagem, um aluguel do teatro. Então, a maioria das produções são executadas desse jeito.
2: E nem sempre os apoios são feitos através de dinheiro. Muitas vezes é parceria, permuta. A gente aqui na TMC, por exemplo, apoia culturalmente algumas peças e alguns teatros de São Paulo.
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0: senador Flávio Bolsonaro confirmou que se encontrou com o ex-banqueiro Daniel Vorcaro depois da primeira prisão do empresário quando ele usava a tornozeleira eletrônica. A declaração foi feita nesta terça-feira durante uma entrevista coletiva, poucas horas após uma pesquisa eleitoral apontar queda nas intenções de votos do senador. Segundo Flávio, a reunião aconteceu para tentar resolver os problemas envolvendo o financiamento do filme Dark Horse, cinebiografia sobre o ex-presidente Jair Bolsonaro, pai do senador. Vorcaro é investigado por suspeitas de corrupção e foi o principal financiador do filme, que deve ser lançado perto das eleições deste ano. Flávio disse que foi ao encontro para colocar um ponto final no assunto e afirmou que, se soubesse antes da gravidade da situação de Vorcaro, teria procurado outro investidor para evitar atrasos e dificuldades na produção do filme. O encontro teria acontecido um dia após a justiça autorizar a soltura de Vorcaro, em novembro de 2025. O ex-banqueiro tinha sido preso pela PF no aeroporto de Guarulhos quando ele tentava sair do país. Depois de deixar a prisão, passou a usar tornozeleira eletrônica. Antes da prisão, Vorcaro teria investido cerca de 71 milhões de reais na produção do filme. Flávio Bolsonaro participou das negociações para conseguir recursos e cobrar pagamentos que ajudassem a viabilizar o projeto. O deputado federal Mário Frias enviou um áudio ao banqueiro Daniel Vorcaro agradecendo o apoio ao filme Dark Horse, que conta a história do ex-presidente. A mensagem foi enviada logo depois de um encontro marcado entre senador Flávio Bolsonaro e Vorcaro em Brasília, segundo o site The Intercept Brasil. No áudio divulgado pela reportagem, Frias diz que o filme vai mexer com o coração de muita gente e afirma que a produção será muito importante para o país. O deputado também chamou o projeto de a maior superprodução já feita sobre uma história brasileira e disse que o filme seria uma questão de justiça divina. Segundo a reportagem, Flávio Bolsonaro negociou o financiamento do filme com Vorcaro. O encontro entre o senador e o banqueiro estava previsto para o dia 11 de dezembro de 2024. Naquele dia, Flávio deixou uma reunião da Comissão de Constituição e Justiça do Senado por cerca de 30 minutos. E depois retornou. Menos de uma hora após o horário marcado para o encontro, Mário Frias enviou o áudio para Vorcaro. O The Intercept Brasil informou que não conseguiu confirmar se a reunião entre Flávio Bolsonaro e Daniel Vorcaro realmente aconteceu. A Comissão de Constituição e Justiça da Câmara dos Deputados adiou a análise da PEC que propõe a redução da maioridade penal. A análise estava marcada para esta terça-feira e o texto é criticado pela base governista e defendido pela oposição como uma maneira de endurecer o combate ao crime no país. O relator, deputado Coronel Assis, apresentou uma proposta que afirma que jovens a partir de 16 anos poderão ser responsabilizados penalmente apenas em casos de crimes hediondos, homicídios dolosos e lesão corporal seguida de morte. Caso sejam condenados, eles deverão cumprir a pena em unidade separada de adultos e também de menores infratores. A CCJ adiou a discussão, que chegou a ser iniciada nesta terça-feira. O presidente da comissão interrompeu o relator quando o texto começou a ser lido, alegando que a ordem do dia do plenário principal da casa foi aberta por Hugo Mota e que retomariam depois o debate sobre a maioridade penal, que deve ficar para a próxima pela próxima sessão. Atualmente, adolescentes infratores não vão para presídios comuns e cumprem medidas socioeducativas. Uma hora e cinco minutos pelo horário de Brasília. Vamos agora para o primeiro bloco do A Cidade é Sua, direto de Curitiba, porque o Felipe Harmata apresenta uma edição especial do programa e vai ter uma entrevista com o Thiago Bonagura, secretário de Desenvolvimento da Região Metropolitana de Curitiba. Ele fala sobre a trajetória como alguém que já morou na região metropolitana, trabalhou nos municípios vizinhos e na capital. Como secretário, ele visitou todas as cidades e buscou descobrir as peculiaridades de cada uma. Vamos conferir.
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1: Esse é o programa Cidade é Sua, eu sou o Felipe Armata. No programa de hoje a gente vai falar da região metropolitana, do desenvolvimento da região metropolitana de Curitiba. O nosso convidado de hoje é o secretário de desenvolvimento da região metropolitana de Curitiba, o Thiago Bonagura. Seja bem-vindo, Thiago.
2: Obrigado, Felipe. É um prazer estar aqui com vocês, falar um pouquinho da nossa grande metrópole. Estou à disposição.
1: Acho que pra gente começar dá pra fazer um correlato que a gente vê com outros países. A gente vê, talvez mais notadamente na Europa, a gente vê uma interligação entre países muito bem feita, né? A pessoa que é o brasileiro, quando vai viajar para fora do país, ele circula de um país para o outro de um jeito muito fácil. E aqui no Brasil a gente sabe, por várias questões estruturais de décadas, a gente tem o desafio de fazer que as cidades próximas se conectem. Eu queria que você falasse um pouco disso, desse momento, dos desafios de fazer com que Curitiba se relacione com a região metropolitana e a região metropolitana também com Curitiba.
2: E esse seja um dos maiores desafios que a gente tem, né? Essa conexão da nossa grande metrópole. Nós vivemos numa metrópole que tem aproximadamente 16 mil quilômetros quadrados. É a segunda maior do país. Só perde para a região metropolitana de Manaus, em extensão. Em população, nós somos a oitava. Então, veja, diante desse quadro, nós temos uma mudança também de paradigma, né? Nós não temos mais aquelas chamadas cidades dormitório, como tínhamos antigamente, que a pessoa só trabalhava na capital e passava a noite só em casa e trabalhava na capital e voltava. Hoje as cidades, elas têm vida própria. Então, nós temos que analisar um momento. Hoje, pela primeira vez, Felipe, nós temos, o censo apontou que a população da região metropolitana, ela está maior do que a população de Curitiba. Então, vamos lá. Diante desses fatos, a gente vê que nós temos um transporte coletivo que funciona, né? Levando em consideração lá tudo que foi feito na década de 80, 90 e se manteve, né? Nosso Curitiba sempre foi vanguarda, mas sim, nós temos que evoluir mais na questão da integração. Nós temos uma boa integração. Hoje tem o cidadão, por exemplo, lá que sai lá do Alto Maracanã e vai vir trabalhar aqui em Curitiba, ele em menos de uma hora ele consegue, chega no trabalho, volta e tal, mas muitas vezes enfrenta o problema que tem o seu ônibus muito lotado, precariedades no sistema, tem às vezes uma certa dificuldade dependendo do jardim, da vila onde ele mora. Então, tudo isso a gente tem olhado, tem estudado de que maneira a gente pode intervir, né? Esse trabalho que nós temos, a parceria do Estado, porque quem gerencia o transporte é a MEP, né? O transporte metropolitano, mas é óbvio que a URBS, que gerencia o transporte de Curitiba, precisa estar conectada com o trabalho que está sendo feito na metropolitana.
1: Vou aproveitar o gancho que você falou, a gente está vivendo um momento aí, deve ter nos próximos meses, a questão justamente da nova concessão do transporte público de Curitiba. Como é que a região metropolitana se envolve nesse debate e para que fique interessante também para essas pessoas que circulam pelas cidades da região metropolitana?
2: Inclusive, está sendo feita essa discussão em Curitiba, né? Que era uma pauta que foi colocada na campanha pelo prefeito Eduardo Pimentel e ele realmente manteve, já em seu segundo ano, se veja, a gente já está nessa fase de começar a fazer a licitação, mas a nível do Estado, infelizmente, ainda nós não evoluímos, devido a uma série de divergência de opiniões. E faz parte, é normal, porque você está falando de só o núcleo central da região metropolitana, nós estamos falando de 14 municípios, né? Porque a região metropolitana é dividida em três micro-regiões, né? Então você tem o núcleo central, o primeiro anel, você tem a região sul-leste, que é ali de Mandirituba até Rio Negro, pega lá para Contenda, e tem a região do Vale da Ribeira, onde vai até Cerro Azul, Doutor Ulisses, Adrianópolis, onde não há integração. Então, no que diz respeito a esse núcleo, os municípios não estavam preparados para de repente assumir o transporte coletivo, como o caso de São José dos Pinhais e Araucária, por exemplo, que já possuem um sistema próprio, que já tinham essa condição, né, financeira, e já tem um histórico em relação a isso, mas não pôde se preparar. Outros municípios precisam de mais tempo para isso. Aí, por exemplo, uma licitação transporte coletivo, ele vai interferir diretamente na economia de Fazenda Rio Grande, de Colombo, né, de Rio Branco do Sul, que vão ser afetados. Como que eles vão se organizar? Então demora um pouco mais, mas a gente está acompanhando. Isso também está sendo coordenado pela MEP, mas tem aí a nossa participação enquanto, né, na verdade que Curitiba sempre tem que ser protagonista dessas discussões, mas a discussão está sendo feita pela MEP.
1: E aí eu queria que você falasse um pouco do teu papel nisso, né? Porque o nome da tua secretaria é ótima, né? Desenvolvimento da região metropolitana de Curitiba. Como é que você trabalha com todos esses interesses e justamente de ter algumas cidades que estão num lugar e outras cidades que estão em outras ou menos avançadas nesses estágios?
2: Exatamente, você veja. A gente tem Adrianópolis lá que faz, tá no limite com o estado de São Paulo, né? E de repente você tem Rio Negro no outro extremo que faz o limite com o estado de Santa Catarina. Quer dizer, imagina quais são as peculiaridades de cada município. Cada município tem as suas. Então nós temos que fazer, entender a realidade de cada um, ver de que maneira Curitiba, porque o meu papel, Felipe, na verdade, é entender como Curitiba pode contribuir com o desenvolvimento da região metropolitana. Então esse é o ponto, né? Devido às legislações, tem muita coisa, eu não posso lá chegar lá e construir uma ponte dentro do município. Não, a cidade de Curitiba não pode fazer esse investimento. Mas o que nós fizemos? No Smart City do ano passado, nós lançamos um programa chamado Curitiba Mais Integrado. Esse programa é, na verdade, um protocolo de intenções que foi assinado por todos os 29 prefeitos, né, o prefeito da capital e mais os 28 prefeitos da região metropolitana, o qual ele prevê uma série de parcerias. Ele determina que a gente possa fazer ações específicas e pontuais de integração em todas as áreas, na área da cultura, na área da infraestrutura, na área do turismo, né, no esporte, no trânsito. Ou seja, a nossa secretaria é transversal. Então a gente tem assim a possibilidade, a legitimidade de poder trabalhar vários setores. E a gente tem feito isso. Então eu acredito que a gente já evoluiu, né? Nesse ponto de vista, de forma prática, nós fizemos um levantamento, identificamos vários pontos de acesso entre Curitiba e os municípios do Primeiro Anel, onde a gente precisa fazer uma intervenção, e agora é dar sequência aí e vencer a burocracia do dia a dia, né? E fazer acontecer.
1: E a gente vai entrar nesses temas que você falou da integração, como a cultura, o turismo, mas o transporte é o maior de todos os problemas ou a maior das questões para se pensar?
2: Eu penso que o transporte é o maior desafio, né? Entre os maiores desafios que a gente tem. Porque o transporte ele está ligado diretamente no dia a dia das pessoas. O trabalhador ele não está preocupado se ele passou da divisa de Pinhais para Curitiba ou de Almirante Tamandaré para Curitiba. Ele quer saber de chegar no seu trabalho, né, no horário. É isso. Então, por exemplo, vou citar aqui uma situação que acontecia ali. Entre ali o pessoal, a população de Araucária, Fazenda Rio Grande e o Tatuquara ali. Tinha uma linha que ela não tinha uma linha direta que vinha de Araucária e daí vinha até o centro de Curitiba. Não existia essa linha. A pessoa tinha que parar no Pinheirinho e pegar um alimentador e vir até aqui. Esse trajeto, ele demorava aproximadamente 1h40. Muitas vezes, dependendo do horário, né? Horário de pico, então, né? Era bem mais difícil. Com a implantação da nova linha, uma linha direta, esse usuário, ele ganhou aproximadamente aí praticamente 1 hora do deslocamento ida e volta. Então, o que é 1 hora na vida do cidadão, né? Aquele trabalhador ou estudante que precisa chegar na sua escola, na sua faculdade ou no seu trabalho. O que que isso representa? Então, eu acredito que ações pontuais como essa contribuem, mas a gente precisa ir além, a gente precisa pensar talvez novos modais. Inclusive, por isso que foi implantado recentemente um piloto, né, o governo do estado implantou e a gente apoiou nesse sentido e queremos trazer para Curitiba, né, que é o BUD, né? Que daí é o bonde, que ele é digital, e urbano. Então ele faz a ligação, por exemplo, hoje está fazendo a ligação ali de Piraquara com Pinhais, né? Ele é um experimento nesse momento. Ele tem a sua condução por ondas magnéticas, ou é híbrido, né? Também pode ser sobre rodas, e ele tem uma possibilidade, ele anda como se fosse em canaleta, numa via exclusiva para ele. Então, isso, por exemplo, é uma inovação. É uma tecnologia chinesa que está sendo implantada. Eu, na minha opinião, acredito que a gente precisa pensar em novos modais, além de estruturação da infraestrutura para poder melhorar esse escoamento, né? E melhorar ali também os acessos entre os municípios.
1: Essa seria a minha próxima pergunta, que até quando eu comecei o programa, que foi justamente isso, que a gente vê a Europa lá e tal, é esse nível de integração que a gente vê lá. Isso a gente está muito numa fase inicial, então é isso, a gente está num começo de um pensar, seria um projeto para décadas.
2: Exato. Eu acho que é uma crítica construtiva que eu tenho, assim, Felipe. Eu acho que nós demoramos muito para pensar em novas tecnologias, né? Se você olhar para outros países, porque sempre as pessoas falam assim, nossa, Curitiba é uma Europa. E realmente, assim, se você for olhar para o final da década de 70, 80, 90, realmente Curitiba saiu na frente. Mas será que Curitiba não parou ao longo do tempo, né? A gente viu tantas evoluções em vários países e até inclusive aqui no Brasil tem estados que evoluíram, né? Com a questão do metrô, com a questão do VLT, enfim. E Curitiba continuou com esse sistema, que é um bom sistema, é um ótimo sistema. Muitas pessoas que vêm de outras cidades, eles chegam aqui em Curitiba e identificam, falam, nossa, que sistema que funciona. Mas no ponto de vista da integração metropolitana, eu acredito que sim, a gente precisa evoluir cada vez mais. O BUD é uma tentativa, né? Que vai demandar de investimento, inclusive, não vai ser barato implantar. Para Curitiba, por exemplo, entrar, ele vai ter um impacto significativo. A implantação de uma linha como essa para Curitiba representa praticamente todo o subsídio que hoje Curitiba coloca no seu transporte municipal. É muita coisa. Então, vamos lá. Vamos pensar de que maneira fazer. Iniciativa privada, podemos correr atrás? Podemos pensar num sistema assim? A Europa faz dessa maneira. Então, eu acredito que nós temos que trazer, sim, novas tecnologias, nós temos que repensar o transporte coletivo, né? Mas também, ao mesmo tempo, nós precisamos ser práticos. E a integração, daí é óbvio, a minha área, a integração ela é imprescindível. Você precisa sempre, quando pensar em Curitiba, no ponto de vista do transporte coletivo, não tem como não pensar na região metropolitana.
1: E você falou no começo um termo que era bastante usado na política, geopolítica, que era a questão das cidades dormitórios, que você falou que hoje em dia não é mais assim. E você falou principalmente de quem vem da região metropolitana para Curitiba. A gente tem o fenômeno inverso? Quem é o curitibano que vai trabalhar fora, vai para a região metropolitana? Como é que é quem sai de Curitiba?
2: Com certeza nós temos, porque você veja, a gente tem assim, ainda uma falta de qualificação profissional, né? O mercado precisa de mais qualificação. Tem empresas multinacionais vindo se instalar na nossa região e muitas vezes alguns municípios não possuem, né, o trabalhador ideal ali para aquela determinada função. Curitiba tem essa capacidade, né? E nós vemos assim que também a capital ela inchou de certa maneira. Você vê a quantidade de montadoras, de grandes empresas em São José dos Pinhais, Fazenda Rio Grande, nem se fala, está crescendo cada vez mais. Pinhais passou, para você ter uma ideia, num período de 8 anos, de 3.600 empresas para 13 mil empresas. Foi algo espetacular. Ou seja, muitas vezes falta mão de obra. Falta mão de obra. O município oferece, claro, tal, mas ainda falta. Eu acho que tá assim, Curitiba oferece, tem um grande mercado, mas também o curitibano ele tem buscado a região metropolitana como alternativa de trabalho.
1: Esse é o programa Cidade é Sua, eu sou Felipe Armata. No programa de hoje a gente está falando da relação de Curitiba com a região metropolitana, o crescimento, o desenvolvimento entre essas cidades. O nosso convidado de hoje é o secretário de Desenvolvimento da Região Metropolitana de Curitiba, o Thiago Bonagura. Você falou agora há pouco desse papel fundamental da integração, e claro, Curitiba é a maior cidade, é a capital. Eu queria que você falasse um pouco disso, de qual o papel de Curitiba para fazer essa organização dessa integração.
2: Com certeza, Felipe. A primeira coisa que o prefeito Eduardo Pimentel me pediu quando convidou a ser o secretário de Desenvolvimento Metropolitano era olhar para Curitiba, aliás, olhar para a região metropolitana de frente, né? E não de costas. Primeiro ponto. Então ele falou assim: Thiago, vai pro trecho. Vai nos municípios, vai entender quais são as demandas que eles têm, as dores que eles têm, e vamos sentar na mesma mesa e tentar achar caminhos que a gente tenha convergência, né? A gente pode divergir em alguns interesses, normal, faz parte, mas que a gente possa sempre resolver. Vamos sempre resolver. Então, Curitiba, nesse ponto, Felipe, primeiro, ele serve como referência em várias áreas, né? Tanto na área como cidade inteligente, como de mobilidade, né? Nós temos um IPUC bem organizado, né? Nós temos o Vale do Pinhão, mas também a gente precisa escutar. A gente precisa ir aos municípios entender o que que eles estão trazendo, quais são as práticas de gestão. Nós temos, inclusive, bons exemplos na região metropolitana, né? Por isso que eu falo de que nós vivemos um bom momento. Temos boas práticas e que a gente pode trazer também para Curitiba como exemplo, né? Por exemplo, vou citar aqui ali o formato como o Pinhais fez a contratação desse novo hospital, um hospital moderno que foi construído de uma maneira rápida, né? Ele fez um modelo PPP ali de contratação com consórcio para poder realmente viabilizar a construção de uma maneira mais rápida, dentro das normas que o Tribunal de Contas coloca, que os órgãos fiscalizadores exigem. E o município conseguiu inaugurar em tempo recorde um hospital. Quer dizer, será que Curitiba não pode ir lá e copiar? Entendeu? É um exemplo. Mas, ao mesmo tempo, a gente também pode demonstrar para outros municípios como que pode fazer em determinadas áreas. E daí, é claro, isso no ponto de vista dessa interação. Mais no ponto de vista da integração, que como a gente já falou, sobre o transporte coletivo, sobre o turismo. O turismo, para mim, por exemplo, é a área que a gente tem a condição de crescer ainda mais. É onde a gente pode fazer algo diferente. Então, são vários os setores que a gente pode trabalhar junto, pensar junto e fazer acontecer.
1: Vou perguntar do turismo daqui a pouco, mas antes, ainda nessa questão da integração, eu queria perguntar um pouco como é essa relação institucional e também política com as cidades, porque de um lado tem esse papel de trazer essa integração, mas de que lado também, às vezes, o prefeito lá para assim, pô, tô tentando mexer no meu queijo aqui no que eu tô pensando de como é a cidade.
2: É verdade, Felipe. Eu falo o seguinte, sempre tenho dito isso. Eu sou do tempo, eu penso de fora para dentro, porque eu nunca tinha trabalhado em Curitiba. Eu sempre fui da região metropolitana. Inclusive, sou jornalista também, né? Trabalhei em jornais aqui da região metropolitana, depois trabalhei durante muito tempo no município de Pinhais, fui para Brasília e vi a Curitiba.
1: E trabalhou na comunicação da prefeitura de Pinhais, então vem.
2: Exatamente, lá respondendo vocês de vez em quando tinha alguns problemas lá, enfim. E assim, então eu via Curitiba de fora para dentro. Eu sempre tive esse olhar. Então, primeiro, quando eu entrei na prefeitura de Curitiba, eu tive que entender qual era o olhar de Curitiba para a região metropolitana, conversar com os meus colegas. Eu fiz questão de passar em cada secretaria, em cada autarquia, e ver com eles. Eu chegava lá na FAS, e aí, como que vocês veem a questão das pessoas em situação de rua? Vocês acham que o fato de ter gente da região metropolitana ali é um problema que a metropolitana pode ajudar a resolver ou não? Né? Temos que ver assim, sim, sabe? Então, eu primeiro quis entender cada setor, e de que maneira eu vou representar, óbvio, a prefeitura de Curitiba, mas eu preciso vir com as dores da região metropolitana. Então, nessa conexão, Felipe, eu acho que é uma conexão que ela entender os dois lados, primeira coisa. E outra, daí no ponto de vista do momento político que nós vivemos, isso é muito bom. Eu acompanhei, quando eu estava em Pinhais, como era difícil quando o prefeito da capital pensava de um jeito, o governador de outro, os prefeitos da região metropolitana ficavam perdidos. Então hoje não, hoje nós temos uma paz política aqui, né? Governador, prefeito, os prefeitos da região metropolitana, e a gente acaba caminhando para o mesmo lado, isso ajuda bastante.
1: E aí agora eu quero entrar na questão do turismo que você falou. Como é que é essa integração no turismo? É, por exemplo, a gente tem uma articulação que um turista venha para cá e consiga conhecer o litoral, conhecer os parques de Curitiba e conhecer Vila Velha. O que, que é essa integração no turismo?
2: Então, são duas coisas. Primeiro, a gente tem hoje o Curitiba é uma das cidades que mais recebe turista no país. A gente recebe aproximadamente 8 milhões de turistas ano aqui, né? Muito procurado. Então daí o turista vem aqui, daí ele vai, por exemplo, passear no Jardim Botânico, vai almoçar ali em Santa Felicidade, vai na Ópera de Arame, e de repente o que, que nós precisamos fazer? Que esse turista, ele continue utilizando a rede hoteleira aqui de Curitiba, né? Que é bom para Curitiba, mas que ele vá conhecer a região metropolitana, ele vai no Caminho do Vinho, ele vai lá em Saltinho, no Tijuco do Sul, ele vai conhecer ali a Rota da Serpente indo para Adrianópolis. Enfim, eu acho que a gente tem um potencial, Felipe, fantástico e que não é explorado. Ou que, assim, tá, até é explorado, mas de uma maneira muito caseira ainda. A gente parou um pouco no tempo. Né? A gente tem tantas possibilidades, tanta tecnologia, a gente precisa utilizar. Então esse é um ponto, tá? Ajudar com que o turista que chega aqui vá para a região metropolitana, e para isso nós estamos interagindo com os empreendimentos, ajudando a preparar os empreendimentos e também as agências de turismo. Está sendo feito um trabalho muito legal, assim, junto com o Instituto de Turismo aqui de Curitiba, que entendeu, está com um olhar metropolitano, e daí vai até o litoral também, não é só metropolitano. Tem que entender que é mais fácil, inclusive, eu ali comer um barreado em Morretes do que ir até Adrianópolis, né? Porque demora 3 horas para ir lá. E morrer isso aqui no lado. Então a gente tem que entender a geografia. Depois, inclusive, posso falar um pouquinho sobre isso, que o PDUI prevê essas mudanças no recorte geográfico. Mas voltando ao turismo, é o seguinte: então nós temos esse público, e nós temos o público de Curitiba. O público de Curitiba, esse, na verdade, é assim, a menina dos olhos para os restaurantes da região. Eles estão tendo dificuldade de atingir muitas vezes, porque ainda tá só naquele boca a boca, não indica no cara digitar no Google. Mas a gente pode ajudar a fomentar ainda mais, porque a ideia não é que aconteça só no sábado e no domingo, entendeu? Se você for no Caminho do Vinho no domingo, você não consegue andar lá, Felipe. Vá numa terça-feira de tarde, tá tudo fechado. Ou seja, e esse trabalhador? O cara só tem ele só tem aquela rendinha no final de semana e durante a semana. O que que ele faz? Como que ele se vira? Olha o potencial que tem. É isso que a gente quer fazer. A gente quer fazer esses roteiros funcionar de uma maneira mais ampla e constante.
1: Eu queria aproveitar o gancho que você mesmo deu da questão do PDUI. Como é que seria essa reintegração do turismo?
2: Veja, o PDUI, ele é um estudo que foi feito e coordenado também pela MEP, mas com a participação de todos os municípios, e nós, né, atuamos ativamente nesse sentido, representando Curitiba, né, a nossa secretaria, o IPUC, e nós identificamos assim a necessidade, primeiro, de um novo recorte geográfico. Esse é um ponto, né? Porque nós temos hoje 29 municípios na região metropolitana, e muitas vezes para um município fazer alguma ação, trazer um grande empreendimento, aprovar um novo loteamento, por exemplo, ela depende da anuência da MEP. Isso se torna muito burocrático. Imagina o cara lá de Tunas do Paraná, que é aprovar um loteamento, até chegar, até aprovar. E então, assim, fazer parte da região metropolitana, num certo ponto é bom, mas ele ficou mais no status. Ah, eu faço parte da região metropolitana. Mas isso muitas vezes prejudica o município. Então a gente...
1: O recorte geográfico quer dizer a possibilidade da cidade entrar ou não, ser ou não da região metropolitana?
2: Isso, exatamente. Isso está sendo, inclusive, analisado pela Assembleia Legislativa do Paraná. Está na Assembleia, foi apresentado algumas, assim, na verdade, assim, ó, o PDUI foi já aprovado, o documento final foi entregue, agora o PDUI vai se tornar lei, né? E daí os prefeitos em Assembleia devem decidir como que vai ser essa questão do recorte geográfico. Tem município já pedindo para sair da região metropolitana. Então a gente tem que entender. Nós temos que entender, há uns tempos atrás a gente fazia o processo ao contrário, queria que os municípios entrassem. Campo do Tenente, Rio Negro e Piem não faziam parte. Eles passaram a fazer parte, se eu não me engano, em 2011. Olímpica em 2011. E de lá para cá, veja, eles fazem parte da região, até evoluíram na questão da integração do transporte, mas em muitas situações eles acabam se prejudicando. Então a gente tem que entender cada realidade. Esse é um ponto. No ponto de vista do turismo, vai continuar a gente atendendo, porque nós vemos a grande região, inclusive o litoral. Não faz parte da região metropolitana, mas nós estamos chamando. Por meio do Prometrópole, que é a ação Prometrópole, é uma ação que tem a participação de vários segmentos, né? Setores da sociedade civil organizada, SEBRAE, enfim. E a gente está abrindo essa oportunidade para que os municípios do litoral também apresentem seus cases e a gente faça ações voltadas ao turismo, principalmente o turismo rural, que a gente vê uma facilidade de entrar melhor.
1: Esse é o programa Cidade é Sua, eu sou Felipe Armata. A gente está falando nesse programa de hoje da relação entre Curitiba e região metropolitana. Daqui a pouco a gente vai entender um pouco disso também. O que faz um município ser da região metropolitana ou não? Daqui a pouco a gente volta.
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0: Transamérica, 1h32, bom dia.

0: Na próxima segunda-feira, o Papa Leão XIV vai lançar o seu primeiro grande documento como líder da Igreja Católica, a Enciclílica, que é basicamente uma carta oficial do Papa para o mundo inteiro. Vai tratar de um tema bem do nosso tempo, a inteligência artificial. O documento se chama Magnifica Humanitas, que em português significa Humanidade Magnífica. Segundo o Vaticano, ele vai abordar como a inteligência artificial pode afetar os direitos dos trabalhadores, o uso dessa tecnologia em guerras e os limites que podem existir para proteger as pessoas. Leão XIV já tinha dado sinais claros do que pensa. Semanas atrás, numa universidade em Roma, ele criticou duramente o uso de tecnologia em conflitos armados, citando guerras na Ucrânia, em Gaza e no Irã. O que chama atenção é quem vai estar no evento de lançamento. Chris Ola, um dos fundadores da Anthropic, a empresa americana especializada em inteligência artificial. A presença dele sugere que o Papa não só quer falar sobre o tema, mas pretende dialogar diretamente com quem está construindo essa tecnologia. O secretário de Desenvolvimento da Região Metropolitana de Curitiba, Thiago Bonagura, detalhou em entrevista quais os planos para o futuro da região no entorno da capital paranaense. O chefe da pasta, que cuida dos 29 municípios, afirmou que tem trabalhado pesado em questões de mobilidade, segurança e agilidade de conexão entre cada uma das cidades. E a gente acompanha a segunda parte agora.
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2: Olá, seja bem-vindo, seja bem-vinda. Esse é o programa Cidade é Sua. Eu sou Felipe Armata. No programa de hoje, a gente está falando da relação de Curitiba com a região metropolitana. Nosso convidado de hoje é o secretário de Desenvolvimento da Região Metropolitana de Curitiba, o Thiago Bonagura. Thiago, no primeiro bloco a gente foi falando um pouquinho da relação de Curitiba com a região metropolitana e das cidades que compõem a região metropolitana. Às vezes o olhar leigo tem uma pergunta que é assim, né? Pô, mas tal cidade não fica do lado de Curitiba, por que que está na região metropolitana? Você até falou um pouco disso, de quem entra e quem sai. Então, que você falasse um pouco desse contexto, de que cidades estão na região metropolitana e por que a gente tem isso, né? Cidades que não necessariamente estão do lado de Curitiba e estão na região metropolitana.
3: Então, Felipe, na verdade, assim, desenhou dessa maneira, primeiro porque pela geografia do nosso estado do Paraná, né? Você veja, quando a gente pega a região metropolitana de Curitiba, ela compreende, né? Esses 29 municípios, eles estão conectados à Serra do Mar, né? Eles pegam toda os rios que cortam o Rio Ribeira, vários rios que estão dentro dessa geografia, né? Elas formam uma região. Há tempos atrás a gente pensava assim, poxa, mas se a gente tirar três municípios aqui, eles vão se tornar ilhas. Eles vão fazer parte de qual região, né? Eles não estão, por exemplo, se eu tirar o município da Lapa, o município da Lapa também está, se você for ver, ele poderia estar lá no Campos Gerais, mas ele está bem longe, por exemplo, do grande centro, que é Ponta Grossa. Ele está mais próximo de Curitiba do que Ponta Grossa, né? Então, onde ele vai fazer parte? Então, na verdade, a localização de Curitiba, ela foi determinante para essa organização da região, né? O litoral, por exemplo, poderia ser a região metropolitana de Curitiba, não poderia? Pela proximidade. Mas como tem uma questão histórica, né, de Paranaguá ter sido, né, a primeira capital, Paranaguá ser, inclusive, ter esse status, né, de ser o centro ali ter o porto, enfim, o litoral, ele se tornou lá litoral mesmo, junto com Paranaguá. Mas eu acho assim, ó, nós precisamos pensar e repensar. O que que é prático? O cidadão, que nem você falou, Felipe, a dona Maria, o senhor José lá, ele não quer saber. Ele quer saber o prático, ele quer saber onde tá perto para ele, se é mais perto ele ir para Morretes ou se é mais perto ele ir para Doutor Ulisses, né? Então, e essas questões a gente precisa realmente reestudar, a gente analisar melhor. Por isso que é importante ter um plano. A gente apresentou agora o Plano de Desenvolvimento Integrado Urbano, né, que é o PDUI, ele já dá assim uma diretriz. E ele está baseado em diversas leis. Isso é importante para nós. Então ele a gente já pode, eu acho que assim, pode usar ele como norte e entender de que maneira a gente pode pensar nessa divisão da região metropolitana, ou se a gente mantém a região metropolitana da forma que está e cria novos núcleos, enfim, é algo para ser estudado.
2: E aí eu queria falar da área de segurança pública. A gente pode ter, a gente falou do lado bom de estar integrado, de ter articulação, mas a gente pode ter algum crime que acontece em Curitiba ou em outra cidade e a pessoa sair rapidamente da cidade e ir para outra. Como é que integra as forças de segurança, principalmente guarda municipal, com relação à criminalidade?
3: Bem lembrado. Inclusive eu uso de exemplo a segurança e comparo com o mosquito da dengue, né? O bandido mosquito da dengue é mais ou menos a mesma coisa. Ele não quer saber da divisa do município. Ele vai ter a ação dele, mas ele vai passar para outro município. E daí? O problema fica para quem, né? E como a gente age de maneira integrada. Então, a segurança pública, hoje, nós estamos tratando da seguinte forma. Existe um consórcio das guardas municipais, né? A guarda municipal, na verdade, cada vez mais tem ganho esse protagonismo em relação ao combate e à criminalidade, principalmente nos municípios. Hoje, nós fechamos o cerco, né, com as guardas municipais. Todos os 8 municípios que estão ao redor de Curitiba possuem uma guarda municipal agora, com a formação da guarda municipal de Campo Magro, que era a última, Almirante Tamandaré de Campo Magro, e agora então todos os municípios possuem guarda municipal. O consórcio tem trabalhado no seguinte ponto, tem uma central em Curitiba, tem um consórcio que o presidente hoje é o prefeito de Campo Largo, Maurício Rivabem, e tem um trabalho de melhorar cada vez mais as suas muralhas digitais de cada município e trabalhar elas de maneira integrada. Esse é um ponto. O outro ponto é as guardas municipais, elas estarem sempre se conversando. Então, as ações serem integradas, não só da guarda, mas também das polícias, né? As polícia civil, polícia militar, e fazer esse trabalho integrado. A gente tem um caso recente daquela menina que foi sequestrada em Curitiba. A guarda municipal fez uma operação em conjunto com a Guarda Municipal de Campo Largo, identificaram que ela estava lá no bairro da Ferraria, né, em Campo Largo. Então, por exemplo, essa é uma ação que demonstra a necessidade de integrar. E hoje as guardas estão integradas, né? A gente tem também os trabalhos sendo feitos pelo governo do estado, que olha nesse sentido também. Então, eu acredito assim, que é também um desafio, que nem você falou de outros, né, com o transporte coletivo. Esse é um desafio constante, porque se não integrar, a gente vai ter dificuldade.
2: Eu queria ir para um outro assunto, para a área de meio ambiente. A gente vê muitos problemas climáticos aumentando nos últimos anos. A gente viu mais recentemente, claro, teve a questão do Rio Grande do Sul, mas aqui mesmo em Curitiba, na região metropolitana, a gente viu muitas enchentes acontecendo nos últimos anos. Eu queria como que esse assunto é pensado de forma integrada com a região metropolitana.
3: Então, já no segundo mês, na verdade, do mandato do prefeito Eduardo Pimentel, nós tivemos uma grande enchente, já no início ali. E a primeira atitude que nós tomamos foi entender onde eram esses pontos de alagamento, né? E nós identificamos pontos de alagamento que diziam respeito às divisas com o município. E nós então criamos um comitê de combate à enchente. Chamamos ali a prefeitura de Pinhais, Colombo e São José dos Pinhais. Porque o rio, né? Ele é, na verdade, ele faz a divisa, o rio Iguaçu, que começa como o rio Palmital, depois o rio Atuba, né? E passa por ali na divisa de Pinhais, ele acaba com uma quantidade enorme de chuva, ele acaba transbordando, ou muitas vezes, na verdade, a água ali das manilhas, elas acabam voltando, porque a vazão é muito grande, muito forte, daí ela volta e nós temos os pontos de alagamento. Então, a prefeitura de Curitiba, ela tem feito algumas ações, né? Como, por exemplo, a bacia de contenção que está sendo construída ali às margens do rio Palmital, na região de Santa Cândida, Tuba, Branches, e que vai ajudar ali também Colombo, vai ajudar Pinhais. Nós temos ações realizadas de forma constante, limpeza do rio, limpeza e desassoreamento, feito ali na região do Cajuru, na região também do Bairro Alto. Então, por exemplo, né, estou dando um exemplo, mas tem várias outras ações que são previstas tanto no plano de macrodrenagem e também pelo trabalho da Defesa Civil.
2: E aí, tem a ver com o meio ambiente, mais a questão da agricultura regional, familiar. A gente, trazendo alguns dados aqui, a região metropolitana de Curitiba tem cerca ali de 15 mil agricultores que atuam nesses municípios do entorno e 80% de agricultura familiar. Como é que pode ser feito esse próprio abastecimento da região de Curitiba e aproveitar esse capital que tem no entorno?
3: Inclusive, Felipe, recentemente eu participei aqui de uma ação junto, nós reunimos os agricultores aqui da nossa região, né, para poder fomentar cada vez mais a agricultura familiar. Nós temos hoje, como você disse, esses 15 mil agricultores que nós temos na nossa região, eles dependem muito de Curitiba, né? Muitos vendem para fora, tem o mercado fora, mas o mercado de Curitiba, ele tem um potencial gigante, consumidor gigante. Uma das ações que a gente identificou foi a necessidade de ampliar. Então nós fizemos algumas ações. Primeiro, estamos abrindo os armazéns da família e fizemos edital solicitando para que os produtores regionais eles se apresentem, né, e vendam para cá, porque facilita, essa venda fica mais próxima, vendo aqui. Também que esses produtos sejam levados para merenda escolar. E outra ação é o seguinte: você sabia, Felipe, que hoje muita gente não sabe disso, mas hoje o queijo que você vai comprar, por exemplo, no mercado, muitas vezes ele pode ser clandestino, tá? Ou o seguinte, o produtor teve que vender por um preço muito baixo, porque ele tem uma dificuldade, pelo menos o pequeno produtor, ele tem uma dificuldade de vender porque ele não consegue uma certificação nacional ou estadual. Então, ele só tem o SIM, que é uma inspeção municipal. E para isso, Felipe, daí ele não consegue vender fora do município. Só que daí nós tivemos um avanço com o consórcio metropolitano multifinalitário. Hoje ele tem a legitimidade, né, de trabalhar essa questão e dar essa certificação. E esse produtor pode vender nesse ambiente regional, que é a nossa região metropolitana e o litoral. Então nós modificamos isso, fizemos a Prefeitura de Curitiba aderir ao Comesp, está sendo votado inclusive na Câmara nossa aqui de Curitiba, né? Deve ser apreciado em 2 semanas, e o consumidor de Curitiba vai poder comprar esses produtos com uma facilidade maior. Então, por exemplo, o ovo caipira, o queijo, o mel, a linguiça, o pescado também, né, que vem lá do litoral, são produtos que poderão ser comercializados e comprados pelo nosso consumidor. Só isso já contribui muito, né? Ajuda também o consumidor a ter novas opções e contribui pro fomento da agricultura familiar aqui na nossa região.
2: Falar de cultura também, uma das entrevistadas aqui do nosso programa, tem na íntegra no nosso YouTube da TMC News BR, foi a Luciana Casagrande, que é secretária estadual de cultura, e ela já falava, até a gente entrevistou ela ali na virada do fim de 25 para 2026, de descentralizar a cultura, da cultura não ficar só na capital e tudo mais. E eu queria que você falasse um pouco disso. Ela falava muito também de aparecer o traço regional na cultura, em filmes, no teatro e tudo mais. Como é possível pensar essa integração na cultura?
3: Inclusive recentemente nós fizemos uma parceria com ela, com a Secretaria de Estado da Cultura, e junto com os municípios da região, nós começamos uma discussão para que a gente possa avançar cada vez mais nesse ponto de vista da cultura. Curitiba é rica em cultura, é riquíssima, todos nós sabemos. Nós temos um festival de teatro que é fantástico, vem gente de vários lugares do país, até de fora. Nós temos espaços muito bem explorados aqui, mas a gente pode sim abrir a oportunidade para a região metropolitana. E a gente está fazendo isso. Nós temos boas fanfarras sendo organizadas na região metropolitana, boas experiências, né? Bons grupos teatrais, várias as coisas acontecendo. Então a gente fez, inclusive, recentemente um encontro e a gente já encaminhou para que a gente traga, a gente vai começar a trazer cada vez mais os atrativos culturais para o calendário cultural de Curitiba. Então, por exemplo, coisas que a gente já faz, né? A gente tem o Domingo no Centro, um exemplo fácil. domingo no centro. Então nós já colocamos lá, por exemplo, produtos da região metropolitana. Tem lá um ambiente onde você todo domingo no centro tem produtos sendo comercializados lá. Por que não também trazer no palco atrações da região metropolitana? Então vai trazer a banda, vai trazer, né, uma peça teatral, um balé, enfim. Então a gente já está organizando isso. No próximo domingo no centro agora, inclusive Rio Branco do Sul vai trazer suas atrações. A gente vai promover, inclusive, o fomento da safra da Pocã, de Cerro Azul, né? Assim como nós fizemos do Pinhão, que pega aqui muitos municípios em volta. E junto com, então, o turismo, vamos lá, o turismo, a cultura e também o desenvolvimento econômico, eles vão caminhar juntos, sabe, Felipe? A ideia é essa. Então, tudo que a gente vai trabalhar nessa questão de desenvolvimento econômico, a gente sempre vai estar incluindo turismo, cultura, agricultura, para que a gente possa...

0: Foram boas conversas, né? Eu já conhecia, Felipe, assim, os municípios, mas eu fui para também conhecer a forma como estão sendo geridos, né? Então, fui entender, por exemplo, quais são os anseios de Dr. Ulisses. Vamos lá pegar, vamos começar lá no extremo. Felipe, nós temos um município que não tem nem pavimentação para chegar até lá. Está sendo agora iniciada uma nova pavimentação depois de muitos anos, 11 quilômetros e 30 e poucos quilômetros que tem de via ali entre Cerro Azul até Doutor Ulisses. Aliás, só para chegar em Cerro Azul são 394 curvas, né, para poder chegar lá de Rio Branco do Sul até Cerro Azul. Isso é região metropolitana. As pessoas acham, pô, mas isso aí é região metropolitana. É região metropolitana. Lá que produz a Pocã, que provavelmente você vai consumir daqui a um tempo aí, né? A Pocã, a Mimosa, né? Todos os outros nomes que tem ali, a mexerica, enfim. Mas o que acontece? E conversar com os prefeitos, secretários e também a comunidade, né, que representa os outros segmentos, é extremamente essencial. Porque não adianta eu ficar aqui na capital, ficar atrás de um computador, participar dos eventos, né, aqui de Curitiba, e depois vir aqui falar de metropolitana, de longe. Não dá. A gente tem que ir lá entender. E eu entendi assim que, Felipe, a gente está vivendo realmente um momento interesse bom, mas a gente tem que entender cada limite de cada município. Nós temos lá hoje a região metropolitana de Curitiba tem um dos melhores EDHs do país em termos de região, mas o Vale da Ribeira é um dos menores EDHs do estado, né? O Doutor Ulisses é o menor EDH do estado. Então, de que maneira Curitiba pode entrar nesse debate, pode contribuir para isso, sabe? E às vezes num gesto simples. Veja, a produção lá de Pocã, lá de Cerro Azul e Doutor Ulisses, ela estava sendo jogada uma boa parte. Às vezes eles não aproveitavam o fruto, né? Parte do fruto era jogado fora. Daí, de repente, pô, de uma ação que envolve o Prometrópole, né? Vários órgãos e tal, a gente conseguiu chegar na possibilidade de levar uma empresa lá de suco. Hoje esse produto que era jogado fora, esse bagaço lá que era jogado fora, transforma em suco. Ou pode até transformar em energia, né? Então, essas situações, assim, é legal de se acompanhar, de que maneira você pode contribuir, né? E trazer essa discussão cada vez mais.
1: E você falou também um pouco dessa ideia que às vezes a gente tem o nosso olhar, não tem como a região metropolitana está pensando. Eu queria que você falasse um pouco disso. Então, o que essas cidades da região metropolitana pedem ou falam de Curitiba quando você visita eles?
0: Recentemente nós fizemos uma pesquisa para entender, né, assim, o que as pessoas da região metropolitana, a população da região metropolitana utiliza de Curitiba e o que ela espera. O primeiro lugar de utilização é parques. Engraçado, né? Aí eu pensei assim, nossa, é saúde, segurança, educação. Não, é parques. Assim, tipo, já vem na cabeça, pô, eu vou pro parque de Curitiba. Mas quando se fala assim em políticas públicas, os três pilares ali é saúde, segurança e transporte. Esses são os três pontos assim que a população mais destaca, né? Então, que tem assim tipo de anseio que a gente tenha uma melhoria constante. Muitas vezes foge a nossa alçada, né? Você vê, por exemplo, a gente tem lá, sei lá, uma unidade de uma UPA 24 horas, vou pegar na região ali do Boa Vista. Ela não atende só a Regional Boa Vista, ela acaba atendendo muitas vezes a população de Colombo, vem gente lá de Quatro Barras, Campina Grande do Sul, vem ali, Almirante Tamandaré. Então, assim como em alguns lugares, também a população de Curitiba utiliza, porque é o atendimento universal. É por isso que eu falo, Felipe, não dá para pensar de maneira isolada e não dá para separar. Que teve, não citando nomes, mas teve candidato aí nas últimas eleições que vinha falar assim, nossa, eu vou proibir que a pessoa da região metropolitana venha e acesse um serviço de saúde. Isso é impossível, né? Isso é impossível. Além de ser assim algo que não é humano, né? Que você imagina que você não vai oferecer o atendimento de saúde, é também ilegal. Então não dá para ser assim, é universal. Então, quando

0: quando a população da região metropolitana vem buscar um serviço aqui em Curitiba, precisa ser oferecido, mas a gente também torce para que os municípios da região metropolitana tenham cada vez mais estrutura para também fazer com que essa pessoa tenha esse serviço lá.
1: E tem uma pergunta que você faz nesse programa aqui, quando a gente traz alguém de cargo público, que é quando as pessoas se encontram na rua, ou até mesmo, pode ser no teu caso, né, que acaba se relacionando com o prefeito, o que as pessoas te pedem, o que as pessoas te procuram fazer, eu preciso de tal coisa. Para quem está trabalhando no desenvolvimento da região metropolitana de Curitiba, o que te pedem?
0: De tudo, desde emprego até a questão de, principalmente assim, eu acho que a área da saúde, né, pega bastante, consultas especializadas, né, principalmente porque nós temos aí o Central de Consultas Especializadas, tem o trabalho do Comesp, que está sendo realizado, tem o Estado regulando, mas muitas as pessoas às vezes acham que é responsabilidade da nossa secretaria. Acaba não sendo, Felipe, porque a nossa secretaria, ela tem um papel muito mais de diálogo, né? Ela tem esse papel de organização, de articulação, na secretaria, por exemplo, eu não tenho nem orçamento, nem pro cafezinho. A gente, na verdade, depende daí das outras secretarias, das autarquias, para fazer essa conexão. E também tem as questões legais, né? Tem situações que a gente não pode intervir diretamente dentro do município. Mas eu vejo assim que a área da saúde é muito. Agora, o que está crescendo bastante, que as pessoas têm me procurado, é em relação ao turismo. Porque eu vejo que o turismo sim é um setor que a gente pode crescer muito. Mas é olhar o turismo como alavanca para o desenvolvimento econômico e não apenas para festa, não apenas para algo assim, sabe, superficial ou para acomodar, porque muitos casos, Felipe, em muitos municípios, o secretário, o diretor de turismo, era aquele que ele era o cara da política, o prefeito acomodou ele ali para poder, porque ele tinha que, né, colocar alguém e tal. Era uma área realmente vista assim. Ainda é em alguns casos, ainda é, infelizmente. Mas acho que a gente tem evoluído. Nós estamos identificando que o turismo, ele pode sim ser esse meio aí de desenvolvimento econômico.
1: E nesse sentido, eu queria que você falasse um pouco de como é a pasta, né? Você falou, é uma pasta que não tem orçamento, é uma pasta de diálogo. Quem que tá na pasta? Que tipo de profissional que trabalha na secretaria?
0: Olha, a minha secretaria, ela é bem enxuta, né? Nós somos ali em 10 pessoas no total, né? E todos eles, graças a Deus, todos eles são pessoas técnicas, né? Hoje nós temos lá, por exemplo, o Márcio Barros como superintendente, que
1: também é jornalista. Tem que ser jornalista para trabalhar na tua pasta?
0: Porra, daí ajuda mais, né? Que até a Beatriz, que tá me acompanhando aqui, nossa estagiária e jornalista também. Eu sou jornalista também, você vê só, Felipe? Então tá abrindo espaço pros jornalistas lá. Mas a gente tem também, por exemplo, um especialista em trânsito, que é o Alessandro Coelho Martins, às vezes a gente sempre dá uma entrevista falando um pouquinho sobre essa educação no trânsito, essa organização no trânsito na região metropolitana, é essencial. Nós temos o Claudinho Castro, que é conhecido também, ele que está fazendo esse trabalho na área da cultura. Nós temos
1: o humorista, o Anão.
0: Humorista, o Anão, muita gente conhece, e ele está organizando esse grande comitê de cultura na região metropolitana. O Dalton Borba, né, que foi vereador, mas que é professor na área constitucional, tem uma visão incrível no que diz respeito à regularização fundiária. Uma das principais metas que nós temos é ajudar a organizar também essa questão de moradia na região metropolitana, né? Nós temos também os servidores de carreira ali, enfim. Então é uma equipe, eu diria assim que é uma equipe extremamente tem um olhar técnico, sabe? E o legal disso, Felipe, você veja, olha o tanto de áreas que eu citei, por se tratar de uma secretaria transversal. Então a gente faz a provocação, a gente é provocado, na verdade, pelos municípios, e a gente faz a provocação interna dentro da prefeitura de Curitiba, tendo a chancela aí do nosso prefeito, e a gente consegue fazer as coisas acontecer.
1: E indo para uma fase final, eu queria que relacionar a secretaria com a tua vida. No fundo, você é um pouco do que é a secretaria, porque você nasce em Curitiba, vai morar na região metropolitana, daí trabalha na região metropolitana, volta a trabalhar em Curitiba. No fundo é isso, a pessoa acaba circulando pelas cidades.
0: Com toda certeza, eu sou esse exemplo. Eu nasci no Hospital São Vicente, em Curitiba. Me criei, fui criado ali em São José dos Pinhais, no bairro Afonso Pena. Depois eu fui lá para Piem, para a região sul-leste, no, onde era a sede do jornal regional. É, toquei lá, acompanhei a vida do agricultor, fiz muita entrevista lá no meio da lavoura, em Tijucas do Sul, em Contenda, em Rio Negro, enfim. É, depois vim para o jornal Metrópole, onde era mais o primeiro anel aqui, circulei por aqui, né? E fui parar em Pinhais. Em Pinhais, durante 10 anos, né, tive a oportunidade de participar de uma gestão bem organizada, que fez a cidade se transformar. Nesse período, o prefeito da época lá, que era o Luizão, ele se tornou presidente da SOMEC. E eu, naquele período, eu também atuei na SOMEC, então pude conhecer ainda mais outros municípios que eu não conhecia. Eu acho que isso me deu uma certa bagagem, pelo menos no como olhar, né, para entender qual era a realidade, quais eram as dores da nossa grande metrópole e para poder colocar em prática algumas ações que a gente gostaria de colocar.
1: E a gente falou muito de integração. Como é que você imagina, para a gente fechar, que tem que estar essa integração daqui 5, 10, 15, 20 anos?
0: Olha, eu vejo assim, como eu disse, a Dona Maria e o Seu José, eles não veem essas divisas que a gente muitas vezes vê, né? Então, é isso que a ideia é a seguinte, é que as pessoas consigam ficar menos tempo dentro do ônibus, que elas consigam, de repente, trabalhar mais próximo de casa, que elas possam ter a possibilidade de vir ao Parque Barigui aqui no final de semana, e não ter um problema de um assalto, enfim. Então, todas as áreas trabalhando de maneira integrada, quem ganha é a população, diretamente. Nós estamos falando de 3,7 milhões de habitantes, Felipe. Então, acho que assim, daqui 5 anos, a minha intenção é que a gente olhe para a nossa região e fale o seguinte: ela está cada vez mais integrada e ela está cada vez mais segura, e ela tem, sim, cada município também tem a seu protagonismo, né? Os municípios possam levar a experiência que Curitiba tem e que os municípios da região metropolitana também possam nos ensinar o que eles têm de bom.
1: Esse foi o programa Cidade é Sua, eu sou Felipe Armato. A gente queria agradecer aqui pela presença do Thiago Bonagura, que é o secretário de desenvolvimento da região metropolitana de Curitiba. Muito obrigado pelo papo, falar um pouquinho de Curitiba, da região metropolitana, dessas viagens aí pelas cidades do Paraná.
0: Pô, Felipe, foi um prazer poder estar aqui com vocês.
1: Muito obrigado.
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4: 2:01, bom dia.

0: Relógio virando 2:02 pelo horário de Brasília. Muito bom dia a você que sintoniza a TMC em qualquer canto deste país. O senador Flávio Bolsonaro confirmou que se encontrou com o ex-banqueiro Daniel Vorcaro depois da primeira prisão do empresário, quando ele já estava usando tornozeleira eletrônica. A declaração foi feita nesta terça-feira durante uma entrevista coletiva, poucas horas após uma pesquisa eleitoral apontar queda nas eleições, nas intenções de votos do senador. Segundo Flávio, a reunião aconteceu para tentar resolver os problemas envolvendo o financiamento do filme Dark Horse, cinebiografia sobre o ex-presidente Jair Bolsonaro, pai do senador. Vorcaro é investigado por suspeitas de corrupção e foi o principal financiador do filme, que deve ser lançado perto das eleições deste ano. Flávio disse que foi ao encontro para colocar um ponto final e afirmou que, se soubesse antes da gravidade da situação de Vorcaro, teria procurado outro investidor para evitar atrasos e dificuldades na produção do filme. O encontro teria acontecido um dia após a justiça autorizar a soltura de Vorcaro em novembro de 2025. O ex-banqueiro tinha sido preso pela Polícia Federal no aeroporto de Guarulhos quando tentava sair do país. Depois de deixar a prisão, passou a usar tornozeleira eletrônica. Antes da prisão, Vorcaro teria investido cerca de R$71 milhões na produção do filme. Flávio Bolsonaro participou das negociações para conseguir recursos e cobrar pagamentos que ajudassem a viabilizar o projeto. E ainda sobre o mesmo assunto, né, o deputado federal Mário Frias enviou um áudio ao banqueiro Daniel Vorcaro agradecendo o apoio ao filme Dark Horse, que conta a história do ex-presidente. A mensagem foi enviada logo depois de um encontro entre o senador Flávio Bolsonaro e Vorcaro, em Brasília, segundo o site The Intercept Brasil. No áudio divulgado pela reportagem, Frias diz que o filme vai mexer com o coração de muita gente e afirma que a produção será muito importante para o país. O deputado também chamou o projeto de a maior superprodução já feita sobre uma história brasileira e disse que o filme seria uma questão de justiça divina. Segundo a reportagem, Flávio Bolsonaro negociou o financiamento do filme diretamente com Vorcaro. O encontro entre o senador e o banqueiro estava previsto para o dia 11 de dezembro de 2024, em Brasília. Naquele dia, Flávio deixou uma reunião da Comissão de Constituição e Justiça do Senado por cerca de meia hora e depois retornou. Menos de uma hora após o horário marcado para o encontro, Mário Frias enviou o áudio para Vorcaro. O Intercept Brasil informou que não conseguiu confirmar se a reunião entre Flávio Bolsonaro e Daniel Vorcaro realmente aconteceu. A Advocacia Geral da União pediu ao Supremo Tribunal Federal que suspenda e derrube a chamada Lei da Dosimetria, que reduz penas de condenados pelos atos golpistas de 8 de janeiro. O pedido foi apresentado nesta terça-feira e entre os possíveis beneficiados pela lei está o ex-presidente Jair Bolsonaro. Segundo a AGU, a nova regra enfraquece punições aplicadas a crimes contra a democracia e o Estado de Direito. Para o governo, a lei seria uma tentativa de diminuir punições já definidas pela justiça contra envolvidos nos ataques em Brasília. A chamada Lei da Dosimetria muda a forma como as penas são calculadas e pode reduzir o tempo de prisão de pessoas condenadas pelos atos assédios dos três poderes. Na prática, a mudança também pode beneficiar investigados que ainda nem foram julgados. O debate gira em torno de uma questão central: quem deve ser punido? Qual deve ser a punição para crimes contra a democracia e as instituições do país? A AGU argumenta que reduzir as penas pode enfraquecer a proteção do regime democrático. Agora, o pedido vai ser analisado pelos ministros do Supremo Tribunal Federal. O STF pode suspender a lei imediatamente, de forma provisória, ou esperar o julgamento final para decidir se torna a decisão válida ou não. Enquanto isso não acontece, a Lei da Dosimetria continua valendo. Isso significa, no jeito mais prático de explicar, que os juízes já podem acatar os novos critérios para definir penas de condenados pelos atos de 8 de janeiro. E olha, a Comissão de Constituição e Justiça da Câmara dos Deputados adiou a análise da PEC que propõe a redução da maioridade penal. A análise estava marcada para esta terça-feira e o texto é criticado pela base governista e defendido pela oposição como uma maneira de endurecer o combate ao crime no país. O relator, deputado Coronel Assis, apresentou uma proposta que afirma que jovens a partir de 16 anos poderão ser responsabilizados penalmente apenas em casos de crimes hediondos, homicídios dolosos ou lesão corporal seguida de morte. Caso sejam condenados, eles devem cumprir a pena em unidade separada de adultos e também de menores infratores. A CCJ adiou a discussão, que chegou a ser iniciada nesta terça-feira. Já o presidente da comissão interrompeu o relator quando o texto começou a ser lido, alegando que a ordem do dia no plenário principal da casa foi aberto por Hugo Mota e que retomariam depois que o debate sobre a maioridade penal, que deve ficar pronto na próxima sessão. Atualmente, adolescentes infratores não vão para presídios comuns e cumprem medidas socioeducativas. 2:08 pelo horário de Brasília. Muito bom dia a você que sintoniza a TMC. Os alimentos consumidos em casa ficaram 1,5% mais caros, e deu para perceber, né? E tiveram o maior impacto na inflação de abril. Os resultados foram divulgados pelo IBGE. É sobre esse o assunto que trata o Dinheiro TMC desta semana, viu? E nessa edição, a Estela Ribeiro e o Thiago Matheus conversam com especialistas sobre o que está pesando mais no bolso do brasileiro. A gente acompanha agora.
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2: Olá, olá. Sejam todos muito bem-vindos ao Dinheiro TMC. Esse cantinho aqui da programação da TMC, dedicado a fazer você entender melhor e cuidar melhor do seu din-din. Eu sou Estela Ribeiro e estou muitíssimo bem acompanhada de Thiago Matheus.
3: Olá, Estela, um abraço para você, um abraço para quem está aqui na nossa audiência em mais um Dinheiro TMC, aquele programa que descomplica a economia para você e, é claro, ajuda você a ser o seu melhor amigo, do seu bolso. E, aliás, esse é o tema do nosso programa Dinheiro TMC de hoje. O que está pesando no bolso do consumidor? O que está pesando no bolso do brasileiro? Sobre esse assunto, a gente te convida a partir de agora a participar, opinar, mandar o seu recado no 11 972211001, lembrando para nos seguir nas redes sociais, tudo é @TMCNewsBR, Estela.
2: Bora começar com os assuntos que agitaram essa semana e que fazem diferença no dia a dia do nosso bolso. O governo federal anunciou o fim da chamada taxa das buzinhas. Foi o nome dado ao imposto de importação de 20% cobrado sobre compras internacionais de até $50 feitas por meio do programa Remessa Conforme. A iniciativa foi formalizada em uma medida provisória assinada pelo presidente Lula em uma portaria do Ministério da Fazenda, divulgada então no Diário Oficial da União. Essa isenção entrou em vigor após a publicação.
3: E outra notícia importante ao longo desta semana foi que o Brasil foi excluído da lista da União Europeia por não fornecer garantias sobre a não utilização de antimicrobianos na pecuária. Então, sem o bloco europeu, o país pode deixar de exportar quase US$2 bilhões por ano em carnes. Notícia que importa para você, porque a União Europeia é o segundo maior mercado para carnes brasileiras em valor, ficando atrás apenas da China, segundo o Ministério da Agricultura.
2: E se você é estudante usando financiamento estudantil ou tem pessoas na sua família que fazem uso desse subsídio, estudantes com dívidas do FIES podem renegociar os contratos. Os descontos podem chegar a 99%. A expectativa do Ministério da Educação é que mais de 1 milhão de estudantes renegociem suas dívidas. A renegociação será nos canais de atendimento da Caixa Econômica Federal ou do Banco do Brasil.
3: E também um assunto que pesa demais no bolso do brasileiro é o combustível, né? Pois é, e o governo federal anunciou uma medida para conter o aumento do preço da gasolina e também do diesel. Esse anúncio ocorre enquanto a Petrobras, que fixa os preços, sofre forte pressão. O setor calcula uma defasagem de cerca de 39% no diesel e de 73% na gasolina em relação aos preços internacionais.
2: É isso aí, vamos falar de investimento agora?
3: Bora nessa.
2: Pois é, e se você pensa em investimento, você acha que você tem que ter muito dinheiro para começar ali, fazer o seu pezinho de meia? Não necessariamente. A gente tem ouvido aí falar de um tal Tesouro Reserva, você já ouviu? Um investimento que você pode começar a partir de R$1. E para explicar para a gente como é que funciona esse investimento, a gente recebe aqui o economista Tiago Calestini, que é sócio da Dom Investimentos. Tiago, muito obrigada pela sua presença aqui no Dinheiro TMC.
4: Bem-vinda. Eu que agradeço, super obrigado. Vamos bater um papo bacana aqui sobre o Tesouro Reserva, explicar um pouco como ele funciona e super ansioso.
2: Tiago, então acho que para começar, antes de falar do reserva, como se fosse vinho, né? Antes de falar do vinho reserva, vamos falar do vinho de mesa?
4: Perfeito.
2: E o que seria um investimento no Tesouro?
4: Legal. Então é o seguinte, o que é o Tesouro Direto, né? Ou os títulos públicos? O Tesouro, ele nada mais é do que a forma que o governo, com que o Estado brasileiro utiliza para captar dinheiro. Então, quando o Estado ele precisa fazer os seus pagamentos, ele precisa, por exemplo, fazer obras de infraestrutura muito grandes, ele precisa arcar com toda a folha salarial, ele precisa de dinheiro, obviamente, para fazer isso. E o jeito dele captar dinheiro, inclusive para pagar outros títulos que ele já emitiu, é emitir títulos do Tesouro Direto. Então, o que são os títulos do Tesouro Direto? São um pedaço da dívida que o Tesouro emite, você vai lá e compra, é o jeito dele captar esse dinheiro e, de novo, pagar outros títulos, fazer obras de infraestrutura, arcar com as despesas do país.
3: Tá certo. E pegando o gancho da brincadeira que a Estela fez, né? Depois do vinho da mesa, vamos pro reserva, ou gran reserva, por que não? Mas traduz pra gente, o que significa, então, um tesouro reserva? Como é que ele funciona? E, se possível, já emendando duas perguntas em uma, é verdade que possibilita investimentos a partir de R$1? Então, o que é essa reserva e como funcionaria um investimento a partir de R$1?
4: É verdade, isso aí, Thiago Xará, não é papo para boi dormir. Então, o Tesouro Reserva, ele é o novo título, acabou de ser lançado, acabou de sair do forno aqui nessa semana. E como é que ele funciona? A principal diferença dele para os outros títulos que a gente já tem é que os títulos, eles funcionam em horários comerciais. Então, para você investir num título do Tesouro convencional, o de mesa, digamos assim, como a gente começou a falar, você pode investir neles de segunda a sexta-feira e nos horários comerciais. A primeira diferença do Tesouro Reserva, ela já reside aí. Você pode investir no Tesouro Reserva de sábado e de domingo. O seu dinheiro, ele não vai rentabilizar, então assim, o juro que você vai receber, ele não vai contar no sábado e ele não vai contar no domingo. Ele vai começar a contar a partir de segunda-feira, como os outros títulos convencionais. Mas você já pode pegar aquele dinheiro que você ia gastar no final de semana, você fala, não, esse dinheiro aqui eu não quero gastar, eu já quero deixar ele separado. Você já pode ir lá e comprar o seu título para segunda-feira. Quando o mercado abrir, o seu dinheiro já vai começar rendendo.
2: E, Tiago, o mecanismo para mexer, para fazer a manipulação desses investimentos é aplicativo, é através de banco, é através de intermediárias?
4: Por enquanto, Estela, o único banco que está tendo acesso a esse papel, a esse título, é o Banco do Brasil. Então, eles estão começando com uma versão inicial, né, com uma versão beta. O Banco do Brasil é um banco público, então é justamente por isso que ele foi o escolhido. Dá para você investir através do aplicativo do Banco do Brasil e com Pix. Então, assim, é uma forma super simples, não complexa, para qualquer pessoa que quiser experimentar esse investimento já começar a investir e ter sua primeira experiência.
3: E qual que é o foco, então, Tiago, aí do Tesouro Reserva? É aquele pequeno investidor, são as pessoas que não estão acostumadas ao Tesouro, a algum tipo de investimento no geral, ou então é aquela pessoa que nesse momento não deu aquele primeiro passo, não deu aquele start, mas sim pretende montar uma reserva emergencial nos dias atuais, cada vez mais importante. Qual que é o foco, então, aí dessa novidade?
4: Então, esse título, ele foi criado justamente para os marinheiros de primeira viagem no mercado e para, de fato, quem quiser montar sua reserva de emergência, é o melhor instrumento para começar.
2: Ô, Tiago, e tem incidência de imposto de renda sobre esse investimento? E ele pode ser comparado à poupança nesse quesito de segurança?
4: Vamos lá. Estela, sim, ele tem incidência de imposto, então vamos começar até um passo anterior a isso. Se eu investir o meu dinheiro lá no Tesouro Reserva, quanto que ele vai me pagar? Ele vai me pagar a taxa Selic, né? A taxa Selic é a taxa de juros que o Banco Central define, que hoje está em 14,5%. Então, você colocou o seu dinheiro lá, depois de um ano, esse dinheiro foi remunerado a 14,5%. Muito bem. Esse rendimento é líquido? Não, tem um imposto. E como funciona o imposto? O imposto é uma alíquota regressiva e ela vai diminuindo a cada 180 dias, então você começa em 22,5% e a cada 6 meses essa alíquota vai caindo 2,5%. Então você começa em 22,5%, depois de um ano vai para 20%, um ano e meio 17,5%, 2 anos você chega no percentual mínimo de imposto, que são os 15%. Então ele funciona como uma renda fixa tradicional. É, qual era a outra pergunta?
2: Em comparação à
4: poupança.
2: A caderneta de poupança.
4: Não, ele é diferente, ele é mais seguro do que a poupança. Por quê? Porque se você tem o seu dinheiro na caderneta de poupança, se acontece qualquer coisa com o banco e o banco quebra, lembrando que é uma situação, né,
3: pessoal, hipotética,
4: sim, é bastante difícil, ainda mais no Brasil, onde o mercado de bancos de varejo é altamente concentrado. Então, o Brasil, os principais bancos que tem 90% do mercado, eles são super consolidados, super saudáveis. Mas, numa situação hipotética de algum problema com algum deles, se você tem dinheiro na caderneta de poupança, ele vai embora se o banco quebrou. Nesse título, não. O único jeito de você não ter o pagamento é se o Estado brasileiro não te pagar. E, graças a Deus, esse cenário está extremamente longe da nossa realidade.
3: A gente está recebendo aqui no nosso Dinheiro TMC o Thiago Calestini, economista, sócio da Dom Investimentos. E a gente sempre traz os especialistas no assunto, né, Estela? Até para dar aquela tradução, né? A gente contextualiza, a gente atualiza, a gente traz os principais fatos aí do mercado financeiro, da economia, mas sempre traduzindo. A gente estava lendo, inclusive, Thiago, que segundo a Secretaria de Tesouro Nacional, esse Tesouro Reserva, estamos falando até agora, ele vai seguir algumas regras idênticas, regras dos demais títulos do Tesouro Direto. No comparativo, isso é uma vantagem, isso é uma desvantagem? Existem ônus e bônus ao fazerem essa comparação? Na sua visão, como é que funciona, então, tendo essas mesmas regras dos demais títulos do Tesouro Direto?
4: Só tem vantagem, Thiago, porque... E a principal vantagem é o seguinte, então, são títulos que você pode comprar e vender quando você quiser, então, certo, eles têm liquidez diária, que é o que a gente fala, né? Você investiu hoje, quiser resgatar amanhã, você pode fazer sem problema nenhum, mas com a diferença que no Tesouro Reserva você pode até resgatar no sábado ou no domingo, coisa que nos outros títulos convencionais do Tesouro não dá para fazer. Então, esse mesmo mecanismo de facilidade de aplicação e resgate, ele garante mais vantagem ainda para o Tesouro Reserva quando a gente compara com os títulos que a gente já tem hoje.
2: Thiago, a gente falou, então, de Tesouro Direto, Tesouro Reserva. Tem outros tipos de tesouro? Tem algum que se destaque por algum benefício ou que se destaque por algum risco também?
4: Tem sim, Estela. Então, a gente tem, basicamente, 3 tipos de títulos de tesouro. A gente tem o Tesouro Selic, que ele é parecido com o Tesouro Reserva. Quanto que ele vai pagar para o investidor que colocar o dinheiro lá? Ele vai pagar a taxa Selic, que é a taxa de juros, como a gente falou aqui, definida pelo Banco Central. A gente tem os títulos pré-fixados, que eles vão pagar uma taxa que você já vai saber no momento da sua aplicação, ele aparece lá na prateleira do seu banco, da sua corretora, que você é cliente, quanto que você vai receber ao final de um dado período. E também temos os títulos que são indexados à inflação, que eles te protegem contra a corrosão aí do poder de compra do dinheiro. Então, a grosso modo, a gente tem esses 3 tipos de investimento que a gente pode fazer. Qual que é o risco? O risco, ele é o mesmo. É risco zero. Porque aqui a gente está falando de títulos soberanos, né? Eles só não vão te pagar o dinheiro se o governo quebrar, né? Se o Estado quebrar. E, de novo, graças a Deus, reiterando esse ponto, a gente está bastante distante desse cenário. Mas não é porque o risco é zero que você não pode ter variação. O Tesouro Reserva, você não tem variação nenhuma. Mas se você pega, por exemplo, um título desse que te paga a inflação e ele é longo, um título com um vencimento em 20, 30, 40 anos, que você pode resgatar também no dia seguinte. Só que como a maior parte do dinheiro dele está muito lá na frente, dependendo das condições do mercado, você pode resgatar mais ou menos do que você investiu.
3: Ainda falando do Tesouro Reserva, e já estamos aí no finalzinho do mês de maio, praticamente, a data limite para entrega do imposto de renda. Então, justamente esses 2 pontos que eu queria juntar agora, Thiago. Esse investimento, ele vai ter algum tipo de cobrança na declaração do imposto de renda? Em quais situações, se tiver? Explica pra gente.
4: Ele funciona, de novo, da mesma forma que os títulos de tesouro correntes atuais. Então, você declara ele no seu imposto de renda, mas quando você vai fazer o saque desse capital, você foi lá, investiu, deixou o seu dinheiro parado por um tempo, você vai resgatar ele com os juros do período que você recebeu. Dependendo do período, você vai pagar aquela alíquota de imposto na cabeça. Então, na declaração mesmo, você não vai pagar, porque quando você fizer o resgate, você já vai ter recolhido esse imposto ali na fonte. Mas, de novo, é importante que, caso você tenha esse investimento conste lá na sua declaração.
2: Ô, Thiago, só para a gente terminar aqui o assunto de tesouro, daqui a pouco a gente vai mudar de assunto, é uma dúvida estrutural, assim. Se eu sou o governo e eu vou vender os meus títulos para você porque eu preciso do seu dinheiro emprestado. Só que você pode escolher se você vai me emprestar o dinheiro por 30 dias, por 60 dias, por 90 dias. Como é que eu, governo, me organizo de acordo com esses prazos? Se você resolver tirar esse dinheiro antes, por exemplo, como é que eu faço para te pagar isso?
4: Então, o governo, ele tem fatias do dinheiro que a gente investe lá. Então, aqui a gente falou, por exemplo, de três tipos de títulos. Então, o governo sabe, né, o Estado sabe quanto de dinheiro os brasileiros têm nos títulos da Selic, nos títulos pré-fixados e nos títulos pós-fixados. Esse controle, né, o Tribunal de Contas da União e todos os órgãos que respondem a isso, eles têm esse controle. Agora, como o governo ele se organiza, vai depender muito para o que serve cada emissão de título que ele está fazendo. Então, por exemplo, vamos colocar aqui de novo um outro exemplo hipotético. É necessária a construção de uma rodovia. A gente sabe que obras de infraestrutura são obras longas, que demoram. O Estado quer construir uma rodovia que liga norte-nordeste ao centro-oeste e sul-sudeste. Com certeza essa obra vai durar alguns muitos anos. Então, o que o governo faz para se financiar? Ele calcula mais ou menos quanto tempo essa obra vai durar e emite títulos de duração parecida. Aí ele sabe, de novo, ele sabe que uma vez que esses títulos foram emitidos, né, os leilões acontecem, os leilões de títulos acontecem às terças e quintas de toda semana. Uma vez que os leilões foram feitos e o governo captou esse dinheiro, ele vai e emprega esse dinheiro naquela obra que ele vai fazer. Mas você que comprou o título pode vender para mim, eu posso vender para o Thiago a hora que a gente quiser. O dinheiro ele já foi captado pelo governo. Agora, a negociação desses títulos ela acontece a todo momento e entre quaisquer pessoas, pessoas físicas, pessoas jurídicas, instituições gigantescas, bancos, inclusive instituições internacionais. Então, a partir disso, durante o leilão, o governo ele fala, olha, esse dinheiro aqui eu vou usar para fazer tal obra, ou esse dinheiro eu vou usar para pagar a dívida. Ele calcula mais ou menos o prazo dessa obra ou desse compromisso que ele vai fazer, faz o leilão, a gente compra, o governo capta esse dinheiro, mas uma vez que o governo captou esse dinheiro e casou com a necessidade dele, a gente pode ficar com o título o tempo que a gente quiser, porque todos eles têm liquidez diária. A gente pode comprar e vender ao nosso bel prazer.
2: Então, quando eu estou comprando através da minha corretora ou através do meu banco, pode ser que eu esteja comprando um documento que está saindo fresquinho do governo, ou pode ser que eu esteja comprando de outras pessoas que venderam e o banco está repassando para mim, é isso?
4: Exatamente isso. E aí, no jargão do mercado, a gente chama de mercado primário e mercado secundário. O mercado primário é quando a gente compra direto do governo. Então, o governo acabou de emitir o título, acabou de sair do forno, a gente foi lá e comprou, o nosso dinheiro foi direto para os cofres públicos. O que é o mercado secundário? Uma vez que eu fiz essa compra e o título está comigo e você quer comprar de mim, o dinheiro que você gastar para comprar esse título não vai para o governo, vai para mim, porque eu sou o dono do título. Então, isso a gente chama de mercado secundário, que é após o mercado primário, esses títulos vão para o mercado e aí você decide quanto tempo você fica com ele, se você vai segurar até o final ou não. Aí depende da estratégia de investimento e do perfil de cada um.
3: Bom, e para finalizar nessa primeira parte, nesse primeiro momento aqui com o nosso entrevistado, o economista Thiago, para falar do Tesouro Reserva, vale lembrar, só uma informação, que para as aplicações que forem resgatadas em até 30 dias, pode haver aquela cobrança de imposto de operações, que é o famoso IOF, que também será regressiva e zerada após esse período. Então, a gente traduz, a gente destrincha tudo para você, para ficar tudo bem explicadinho aqui na edição do nosso Dinheiro TMC. Thiago, aproveitando a sua ilustre presença aqui nos nossos estúdios, o Thiago Calestini, que é economista e sócio da Dom Investimentos. Vamos fazer o nosso giro das praças agora, para a gente entrar numa outra seara, num outro assunto, aquilo que está pesando no bolso do brasileiro, principalmente aí nos últimos tempos. A gente vai girar as nossas praças, conferir os destaques pelo Brasil sobre o que está pesando no bolso. A gente começa pelo Paraná, chamando o nosso repórter Luiz Fernando, que traz os detalhes sobre as contas por aí no Paraná. Fala, Luiz.
5: A conta do supermercado está cada vez mais difícil de fechar. Segundo o último levantamento do Diese, o valor da cesta básica em Curitiba atingiu R$ 796,14. Na prática, quem ganha apenas um salário mínimo precisou trabalhar mais de 108 horas no último mês para garantir os itens básicos na despensa. Os grandes vilões da vez são o tomate, que subiu 21%, e a batata, com alta de quase 15%. A tendência não é de alívio. Como o Paraná enfrenta dias mais gelados, as geadas nas lavouras devem encarecer ainda mais esses produtos. Uma pesquisa com consumidores mostra que o cenário é de escolhas drásticas. Entre pagar a mensalidade da escola ou manter o carrinho cheio, a comida tem sido prioridade. As estratégias para economizar são muitas e variam, desde a substituição, por exemplo, de um filé de frango por cortes mais baratos, até a procura intensa por preços mais vantajosos nas prateleiras dos supermercados. Itens como o arroz e o feijão, que tiveram queda no acumulado do ano passado, voltaram a subir na variação mensal agora em 2026. Com a previsão de que o frio continue ao longo de todo o mês de maio, o curitibano vai precisar de muita criatividade e também de cortes no orçamento para não ficar no vermelho antes mesmo do inverno começar.
2: Obrigada, Luiz Fernando. Então, no Paraná, o que está pesando no bolso é a comida ali do dia a dia, né? Arroz, feijão, cenoura, batata, tomate. E agora a gente vai para o Rio de Janeiro, porque o aumento dos preços dos alimentos e dos combustíveis também está afetando o dia a dia por lá. Quem traz as informações é a Beatriz Trindade.
6: O custo de vida cada vez mais alto, muitos cariocas precisaram mudar a rotina para conseguir fechar as contas no fim do mês. Tem gente deixando o carro em casa, reduzindo gastos com lazer, cortando compras para priorizar despesas essenciais, e a pressão no orçamento não é pequena. O Rio de Janeiro tem hoje uma das cestas básicas mais caras do país. Segundo o levantamento do Diese, o conjunto de alimentos básicos já custa quase R$ 870 por mês na capital fluminense, atrás apenas de São Paulo. Os aumentos nos preços dos alimentos e dos combustíveis são apontados como os principais vilões. Só em março desse ano, a inflação subiu 0,88%, gasolina teve alta de mais de 4%, enquanto diesel subiu 14%. Entre os produtos que mais pesaram no bolso dos consumidores estão itens básicos do dia a dia, como feijão, carne, leite e tomate. Dados do Instituto de Pesquisa Econômica Aplicada mostram que as famílias de baixa renda seguem sendo as mais afetadas pela inflação. E diante do orçamento apertado, muita gente tem precisado escolher o que é prioridade dentro de casa.
3: Valeu, valeu, Beatriz. Obrigado pelas informações do Rio de Janeiro. A gente vai agora para o Nordeste. Vamos falar com o Júlio Andrade para conferir os dados agora sobre o custo de vida para quem está no Recife. Diz aí, Júlio.
7: O custo médio da vida em Pernambuco é de R$ 2.840 por mês. Os dados são da pesquisa Custo de Vida no Brasil, realizada pela Serasa em parceria com o Instituto Opinion Box. O estudo considerou diversos gastos, como, por exemplo, alimentação, moradia e saúde. Nas compras no supermercado, o gasto médio é de R$ 840 por mês. Em relação às despesas, como água, luz, internet e streaming, a média no estado é de R$ 430. Nos gastos com moradia, que aí inclui aluguel, condomínio ou financiamento, esse custo médio é de R$ 850.
2: Muito obrigada. Esse foi o Júlio Andrade, que trouxe os detalhes da economia lá pelo Recife. E para finalizar, a gente vai falar então com o Júnior de Castro, que está em Belo Horizonte, para saber o que está afetando o bolso dos mineiros.
8: Pesquisas recentes mostram que os mineiros estão priorizando gastos essenciais e tentando cortar despesas no dia a dia. Um levantamento da Fecomércio Minas aponta que alimentação, contas básicas e moradia lideram as preocupações das famílias. O supermercado aparece como principal gasto para mais da metade dos entrevistados. O estudo também mostra que muitos consumidores reduziram a compra de produtos mais caros e passaram a focar apenas no básico. Já uma pesquisa do IPEAD, o Instituto de Pesquisas Econômicas, Administrativas e Contábeis da UFMG, revela que mais de 70% das famílias economizaram na compra de material escolar neste ano. Os dados refletem o esforço dos mineiros para equilibrar o orçamento diante do aumento do custo de vida.
3: Valeu, Júnior de Castro, direto de Belo Horizonte, trazendo todas as notícias, o que está pesando no bolso, portanto, do consumidor mineiro, pessoal de Recife, do Rio de Janeiro, pessoal de Curitiba também. E você, aí na sua cidade, na sua região, manda pra gente aqui no nosso WhatsApp no 11 972 21 1001 para falar o que está pesando no seu bolso, principalmente aí nos últimos tempos, né, Estela?
2: Pois é, e já que o pessoal pode participar, o pessoal por aqui andou participando também. A TMC foi para as ruas para saber a opinião da galera que está andando por aí, para saber o que pesa no bolso. Mas antes, os alimentos consumidos em casa, olha só, ficaram 1,64% mais caros e tiveram o maior impacto na inflação de abril. Os resultados foram divulgados pelo IBGE. A alta foi puxada pelo encarecimento da cenoura, como o Tiago aqui havia ressaltado para a gente, do leite longa-vida, da cebola, do tomate, como os nossos repórteres das nossas praças comentaram, e também das carnes. Apesar disso, o ritmo de aumento do preço dos alimentos desacelerou em relação a março, quando o grupo havia registrado uma alta de 1,5%. A gente foi para as ruas perguntar o que está afetando o bolso dos nossos ouvintes e espectadores da TMC.
9: Na minha opinião, o condomínio.
10: Condomínio. Por que que está pesando? É muita despesa a mais? Vem muita cobrança a mais?
9: Eu acho que é por causa dos valores que estão vindo um pouco a mais, por causas judiciais, né? Alguma coisa...
10: É, isso mesmo. Tá muito alto. Todo mês aumenta, aumenta, aumenta, aumenta.
11: Todas elas. É, passagem de ônibus, faculdade, mercado. É, passagem de ônibus, principalmente. Eu ando muito de transporte público. Meu salário, que é um salário mínimo, não cobre tudo que eu quero fazer, tudo que eu preciso. A faculdade é o que mais suga meu dinheiro, mas eu preciso fazer faculdade, senão eu não vou virar ninguém. Mas... passagem também me mata muito.
12: É alimentação que pesa mais, filha. Que eu acho que está pesando mesmo é a alimentação.
10: Qual que é a conta que mais está pesando no seu bolso?
2: Com certeza a conta de luz.
13: Cartão de crédito e o aluguel.
3: Tá aí, portanto, né, a opinião da população pelas ruas do nosso Brasil e também a nossa reportagem espalhadas pelas praças aí da TMC. A gente continua aqui nos estúdios com o Thiago Calestini, meu xará, que é economista e sócio da Dom Investimentos. E, Thiago, ainda falando desse assunto, a gente acompanhou aí diversos depoimentos, diversos números sobre essa situação toda. O que explica, então, principalmente o aumento do preço dos alimentos, principalmente nos últimos tempos? A gente pode voltar aí no mês atrás, mês de abril. Tem uma explicação para isso tudo? Ao mesmo tempo, a gente vê números relacionados à economia, números relacionados a alimentação, mas na prática, meio que unanimidade, a alimentação está pesando no bolso do brasileiro. Tem explicação?
4: Tem explicação, tanto a alimentação quanto os remédios, né? Então esses dois foram os dois principais grupos que fizeram força aí na inflação. Mais caro também. Então, um dos motivos que explica essa alta dos alimentos foi o clima mesmo, né? Foi um motivo meteorológico. E o outro motivo é o custo do transporte desses alimentos. Então a gente sabe que no Brasil, grande parte do transporte, seja de alimentos, outros bens, etc., ele é feito por vias rodoviárias. Vias rodoviárias são altamente dependentes de óleo diesel, que é gasolina, que é um derivado do petróleo. E a gente viu nesse conflito Irã e Estados Unidos para onde foi o preço do barril do petróleo. Então, os dois componentes que explicam a alta desses dois grupos na prateleira do supermercado foi a alta do preço do barril do petróleo, que fez com que o custo que esse alimento tem da fazenda até o supermercado aumentasse, e também o fator climático, que fez com que o fazendeiro tivesse que gastar um pouco mais com a produção de leite, com a produção das outras hortaliças, e isso ele também repassou, o supermercado também repassou para o consumidor final quando vai fazer suas compras.
2: E além dessa alta de preços temporária, a gente pode chamar isso de uma inflação temporária, existe algum fator estrutural que também contribui para o aumento dos preços ao longo do tempo?
4: Tem o fator estrutural também, Estela. Agora, por exemplo, um dos grandes vilões da inflação é a própria moeda estrangeira, o próprio dólar, que a gente, num golpe de sorte, a nossa moeda, junto com a moeda dos outros países vizinhos aqui nossos, elas estão se fortalecendo perante o dólar, né? O dólar está ficando fraco. Então, com relação ao dólar, né, a outras moedas, a inflação ela está comportada. A gente não tem esses outros fatores atrapalhando a nossa cesta aqui. Mas uma coisa que puxa muito a inflação para cima, né, a inflação é o que, que é a inflação? A inflação é o seu dinheiro valendo menos. Isso acontece muitas vezes quando a gente compara os países que têm esse problema em comum. A origem desse problema geralmente reside em governos gastãos. Então, governo que gasta muito dinheiro, geralmente ele vai entregar para a população uma inflação mais alta. E a inflação, né, ela não é só um número ali que aparece no relatório, depois no mês a mês ali que o Banco Central faz. A gente sente ela na prateleira do supermercado, né, todo mundo sente, porque todo mundo precisa ir no supermercado fazer compra. E a inflação, ela é um tipo de imposto. Só que ela é um imposto muito ruim, porque ela é um imposto que recai no consumo. Você paga a inflação mais alta quando você vai consumir esses bens e serviços. E quando a gente separa qual parte da população separa a maior parte da renda para o consumo, geralmente é quem tem menos renda. Então a inflação ela é um imposto que a população mais carente que paga. É por isso que a inflação ela é um bicho que tem que ser tratado no chicote. A gente tem que tomar muito cuidado, principalmente nós brasileiros aqui que temos históricos de inflações altíssimas. Então tem esses fatores estruturais também e a gente tem essa memória histórica que não ajuda muito a gente no quesito inflação.
3: Os salários eles não estão acompanhando a alta dos alimentos? Isso é de agora, isso já vem de um bom tempo. Dá para afirmar também, além da alta dos alimentos, que o salário não acompanha?
4: A gente viu pelos últimos dados da PNAD, né, que a gente até teve um ganho real significativo no salário, mas parece que é aquele dinheiro que você ganha mais, mas ele some no final do mês. Ele parece aquele sabonete, né? Você pega muito no sabonete e de repente o sabonete sumiu, né? E existe, de novo, né, vários fatores que explicam essa condição do nosso mercado, mas um dos principais é que o Brasil ele é um país que tem uma taxa de juro muito alta, a taxa básica. Essa taxa ela vai parametrizar todas as outras taxas, inclusive a maior vilã de todas, que é principalmente a taxa que os brasileiros que estão endividados mais sofrem, que é a taxa de juro do cartão de crédito, que essa é altíssima. Sim. Então, uma vez que você tem uma taxa de juros média muito alta, todas as outras taxas, além de serem mais altas, elas vão partir de um patamar já muito elevado. Então, é por isso que é super importante que, apesar dos salários terem tido esse crescimento, mas a parcela da população brasileira que se endividou foi maior do que o aumento real da renda, e essa dívida também ficou muito mais cara. É por isso que a gente tem a sensação de que, apesar da gente estar ganhando mais dinheiro, o custo de vida subiu muito. Então, nesse ponto, é bem verdade essa sensação. O mais recomendado é que a gente tenha uma disciplina fiscal, uma disciplina financeira muito alta e que a gente, de forma alguma, ou que seja o último, né, o último gancho ali que você vai se agarrar, você contrair dívida ou contrair um empréstimo. Porque nesse atual momento que o juro está muito alto, com certeza essa dívida vai custar muito alto para você também.
2: Thiago Calestini, muito obrigada pela sua presença aqui. Você que é economista e sócio da Dom Investimentos, obrigada por esses esclarecimentos. É sempre bom trazer gente que sabe, que explica assim dessa maneira didática para a gente entender tintim por tintim como é que a gente pode cuidar melhor do nosso dinheiro. Muito obrigada.
4: Estela, Thiago, eu que agradeço o convite. Estou super à disposição aqui para bater um papo com vocês e com o nosso ouvinte. Obrigado, pessoal.
2: Pois é, a gente falou aqui da carne, de como o aumento, o preço da carne pode ser modificado de acordo com a situação. E a gente também já falou no começo daquela restrição que a União Europeia fez à importação da carne brasileira. A gente vai continuar falando desse assunto mais um pouquinho. O Brasil afirmou que vai adotar providências para liberar a venda de carne para a União Europeia. Segundo a Frente Parlamentar do Agronegócio, todas as questões levantadas pelo Bloco Europeu serão sanadas até o prazo limite de 3 de setembro. Quem conta pra gente é o Brian Valencia.
14: O Ministério da Agricultura informou que vai enviar informações técnicas à União Europeia sobre o controle do uso de antimicrobianos na pecuária brasileira, em uma tentativa de evitar possíveis restrições às exportações de carnes e outros produtos de origem animal ao bloco europeu. A medida ocorre após a atualização das regras sanitárias da União Europeia relacionadas ao uso de antibióticos na produção animal. O governo brasileiro precisa apresentar garantias formais de conformidade até 3 de setembro para continuar habilitado a exportar determinados produtos ao mercado europeu. Segundo o Ministério da Agricultura, o Brasil já havia encaminhado informações técnicas ao bloco em outubro do ano passado e agora prepara uma nova rodada de dados para atender às exigências da Comissão Europeia. Após a manifestação do Ministério, a Frente Parlamentar do Agronegócio divulgou nota afirmando acompanhar com atenção a atualização da lista europeia sobre países habilitados a exportar animais e produtos de origem animal. O presidente da bancada ruralista, deputado Pedro Lupion, lamentou a decisão tomada pelo bloco europeu.
15: Olha, o produtor rural brasileiro não tem um dia de paz, é uma coisa impressionante. Toda hora aparece uma novidade, um problema novo para a gente enfrentar. É mais uma vez uma ação dos europeus protecionista para o seu público interno para criar um problema no comércio internacional e principalmente tentar barrar um pouco da competitividade dos produtos brasileiros lá na União Europeia. Para tranquilizar aos pecuaristas do Brasil, aos produtores de carne bovina, aos produtores de frango, de mel, de ovos, que isso só teria efeito a partir de setembro e que até lá nós teremos com certeza todos os protocolos aprovados, mostrando que aqui nós temos uma produção limpa, uma produção de qualidade, uma produção que cumpre todos os critérios e que sem dúvida alguma nós continuaremos como os principais produtores de proteína animal do mundo.
14: O economista João Adolfo Stadler Colombo concorda com a visão do presidente da Frente do Agro e considera que essa rejeição aos produtos brasileiros é uma tentativa de conter críticas internas dos produtores europeus, muito mais do que efetivamente solucionar problemas sanitários nos produtos brasileiros.
16: Essa questão vai se utilizar como justificativa o combate ao desmatamento, porque tem que ser aberto novas áreas de pastagem, então derruba florestas, elas devem ser protegidas. Aí vão colocar também um questionamento em relação à qualidade do produto, com exigências sanitárias, por isso tem que ter uma melhor rastreabilidade ou também certificações. E a gente sabe que, no fundo, o que existe é uma pressão interna pelos produtores rurais, que entendem que existe uma concorrência desleal.
14: A Frente do Agro, que é o maior grupo organizado no Congresso Nacional, destacou ainda que essa decisão da União Europeia não representa falhas sanitárias da pecuária nacional e que o Brasil exporta carne bovina para mais de 170 mercados internacionais, com sistema de inspeção e rastreabilidade reconhecidos internacionalmente.
3: Valeu, Brian. Valeu. Obrigado pelas informações. Ainda dando sequência nesse assunto, os impactos comerciais e também os frigoríficos da taxação da China sobre a carne brasileira nos próximos dias já estão sendo discutidos por especialistas. A Isabela Miranda, ela traz direto de Curitiba também uma análise deste cenário e também os possíveis desdobramentos.
17: Para proteger a pecuária local, a China pode taxar a carne brasileira em 55%. A medida é esperada após o Brasil ultrapassar 1 milhão e 100 mil toneladas embarcadas. O impacto comercial e econômico desse cenário já está sendo avaliado por analistas. Para o especialista em negócios internacionais, João Niegrai, a decisão também se trata de um teste de dependência externa.
18: O Brasil construiu uma posição extraordinária no mercado chinês, mas essa força virou vulnerabilidade em 2025, quando quase metade da carne bovina exportada pelo Brasil teve a China como destino. Foi 1,7 milhão de toneladas de um total de 3,5 milhões. O objetivo chinês, é claro, é proteger a pecuária doméstica, reduzir pressão competitiva de fornecedores externos, o que para mim mostra que Pequim, mesmo sendo grande compradora, não atua apenas como mercado consumidor, mas atua como um estado estrategista.
17: De acordo com o Niegrai, um dos possíveis desdobramentos é a carne permanecendo no Brasil, mas ainda causando impactos no mercado.
18: Para o Brasil, o problema imediato é comercial e é frigorífico também, porque os frigoríficos vão acelerar embarques para tentar aproveitar a tarifa menor, mas isso antecipa o choque. Quando a cota for atingida, parte das vendas vai perder competitividade, as margens podem cair e as empresas vão ter que escolher entre reduzir embarques, absorver custos ou redirecionar volumes. E o desdobramento mais provável é toda uma pressão sobre preços internos e sobre a cadeia da pecuária. Se a carne que iria para a China permanecer no Brasil ou for redirecionada para mercados que remuneram menos, pode haver aumento da oferta doméstica e queda de preço ao produtor. Isso até alivia o consumidor no curto prazo, mas acaba apertando margens de pecuaristas, de frigoríficos e de exportadores.
17: Na visão do especialista, é economicamente correto afirmar que é difícil substituir a China, uma vez que novos mercados ajudam a reduzir perdas, mas isso não recompõe automaticamente nem o volume, nem a rentabilidade chinesa.
3: Bom, e vamos dar sequência aqui à programação do Dinheiro TMC, um programa especial falando daquilo que pesa no seu bolso, no meu, né? No nosso bolso. Portanto, já falamos bastante de alimentação, agora vamos trazer um outro olhar, né? Um outro gasto dos brasileiros, principalmente aí nos últimos tempos, que é a gasolina, são os combustíveis. Pois é, inclusive o governo federal anunciou mais medidas provisórias com ações para conter a alta dos combustíveis, mais especificamente a gasolina e também o diesel, que são produzidos no Brasil ou são importados. Essa medida provisória, ela prevê um benefício tributário na CID e também no PIS/COFINS, que são tributos federais que incidem sobre esses combustíveis. E para falar sobre esse assunto, a gente conversa agora com o Ahmed El-Khatib, ele que é coordenador do Centro de Estudos em Finanças da Fundação Escola de Comércio Álvares Penteado, a FECAP. Ahmed, seja muito bem-vindo aqui ao Dinheiro TMC. É sempre muito bom receber grandes especialistas no assunto. Bem-vindo.
19: Eu que agradeço. Muito obrigado pela oportunidade.
3: Agora a gente já fala dessa medida em específico, Ahmed. O que, que essa medida ela vai ajudar na hora do brasileiro abastecer o carro? A gente observa, seja em Curitiba, seja em São Paulo, Rio de Janeiro, Brasília, no Brasil inteiro, que está pesando sim no bolso do brasileiro. Mas vem essa medida provisória. Ela vai aliviar na hora de você encher o tanque ou então colocar uma gasolina para você sair girando com o seu carro?
19: Olha, mais um mês que se passa e mais um assunto delicado relacionado a combustíveis. E o governo não teve outra alternativa a não ser fazer uma intervenção por meio de medidas provisórias. Essa medida provisória última, entretanto, ela traz aí uma possível redução no impacto imediato da alta da gasolina e do diesel

0: E, Hamed, da onde o governo tira dinheiro para bancar esse subsídio?
1: É, não é que ele tira, ele, na verdade, ele, na prática, isso funciona quase como um cashback tributário, né? Então ele devolve. Então o próprio governo utilizou essa comparação quando fez o anúncio da medida provisória. Então a empresa paga o tributo e depois recebe uma compensação financeira equivalente à parte deles. Então o efeito para o governo é zero, ele não conta com aquela parcela do tributo. Então no diesel, por exemplo, o efeito é ainda mais relevante economicamente. O governo manteve zerados os tributos federais de PIS e COFINS, que equivalente a cerca de 0,35 centavos por litro. Ele não fez essa subvenção, ele reduziu 100%. Então isso ajuda, de certa forma, porque o diesel afeta praticamente toda a economia brasileira. O frete, transporte de alimentos, logística, ônibus, custo industrial e, no limite, o nosso supermercado.
0: Mas se ele não retirasse essa incidência de imposto, essa arrecadação seria usada para quê?
1: Bom, como essa arrecadação ela não tem um carimbo, ela seria utilizada aí para pagar as contas do governo, a incidência aí, das contas ordinárias do mês. Então, a dívida, o salário dos funcionários públicos, alguns investimentos que deveriam ser feitos esse ano, então ele retira uma parte que poderia ser utilizada para outras áreas da economia.
2: Agora, se vão ser, como você mencionou, né, poderiam ser utilizados em outras áreas da economia. E aí, pensando a médio e longo prazo, Ahmed, qual que é o risco dessa medida, então, acabar aumentando gastos públicos no futuro? Pode remediar agora, mas lá na frente o tombo pode ser maior, é mais ou menos por aí?
1: É mais ou menos por aí, até porque o objetivo da MP, ou da medida provisória, é reduzir essa pressão inflacionária que a gente está sofrendo. Então, ó, isso acaba, de certa forma, aliviando esses aumentos muito abruptos no posto de gasolina. De certa forma, protege o poder de compra, do brasileiro e acaba evitando a alta ainda maior dos alimentos. Agora, é uma medida de curtíssimo prazo, né? Então, o grande debate econômico que se faz é justamente sobre isso. Os bilhões que são utilizados para reduzir temporariamente a CIDE, a PIS e COFINS, poderiam ser direcionados para outras áreas estruturais da economia tão demandantes e tão carentes que a gente tem aqui no Brasil, com efeitos que poderiam ser potencialmente mais duradouros, né, no crescimento da produtividade do país. O problema é que esses subsídios sobre combustíveis, eles têm efeito, como eu disse, imediato. E tem um efeito e um apelo político muito forte, mas normalmente um baixo efeito estrutural de longo prazo. Então, de certa forma, eles aliviam a inflação e a pressão social no presente. Tudo fica relativamente caro, mas não tão caro como deveria, mas não aumenta necessariamente a capacidade produtiva do país. Então, se esses recursos que estão sendo retirados da economia fossem direcionados para outras áreas, os impactos poderiam ser diferentes. Então, dependendo, obviamente, da escolha econômica do governo. É ele que tem a caneta para assinar o cheque no final do dia. Então, por exemplo, se esses valores fossem usados ou utilizados em infraestrutura, logística, ferrovias, portos, cabotagem, armazenagem, o Brasil poderia, inclusive, reduzir estruturalmente o custo do transporte. Hoje o país depende excessivamente de caminhões e isso torna a economia extremamente vulnerável ao diesel e à gasolina. Então, um investimento robusto, por exemplo, em ferrovias, reduziria esse custo, logístico por décadas que a gente tem, diminuindo, inclusive, a sensibilidade da inflação aos combustíveis.
0: Quero voltar ainda nesse assunto do investimento em infraestrutura. Mas você falou de uma crise, um subsídio que vai ser temporário. Ele está diretamente atrelado ao conflito no Oriente Médio? A gente precisa esperar que a situação por lá melhore para sentir as coisas melhorarem aqui também ou não necessariamente?
1: Nós já vínhamos sofrendo uma pressão, né, justamente por conta da inflação, mas essas medidas elas são temporárias por conta desse choque atual. Esse choque atual, seja pela guerra em curso, ele é um evento extraordinário, né? A escalada das tensões do Oriente Médio, sobretudo ali na região de Israel, Irã, pega um pouco do Líbano, toda a região ali do Conselho de Cooperação de Golfo, que são grandes produtores de petróleo, que acabam desembocando no Estreito de Hormuz, tudo isso aí é uma desorganização do mercado global de petróleo. Então, em outras palavras, o governo ele está tratando o problema como uma tempestade externa. Acaba não sendo um problema nosso, mas era um problema nosso. A inflação sempre foi um problema do Brasil, a alta taxa de juros também. Então, atribuir a fatores externos ou exógenos, como a gente costuma colocar, acaba apagando essa necessidade e urgência que a gente tem em mudanças estruturais permanentes da economia brasileira. Então, a analogia mais simples que a gente pode utilizar é a economia como uma casa durante uma tempestade muito forte. Então, o subsídio nos combustíveis agora funciona como colocar lonas e contenções emergenciais para evitar que a água invada tudo aquilo naquele momento. O problema é, isso resolve o problema de imediato? Em parte, sim, mas a lona não substitui uma reforma estrutural no telhado. Então, é isso que a gente precisa entender bem, porque depois.

0: essa tempestade, a gente vai ver os reais efeitos disso na economia.
1: Agora, Ahmed, voltando a falar sobre infraestrutura, né? Você citou anteriormente, a Estela disse que queria voltar nesse assunto, e já voltando, muita gente acaba falando, poxa vida, se investissem na malha ferroviária no nosso país, ou então se retomassem, né, a malha ferroviária, porque a gente vê diversas ferrovias desativadas ao longo do nosso Brasilzão, falando em específico, já que estamos aqui, né, no estado de São Paulo, que é tão riquíssimo, e a gente via que isso foi ficando pelo caminho com o passar dos anos e cada vez mais se investindo no esporte rodoviário, ou seja, ficando refém cada vez mais dos combustíveis. Na sua opinião, por que que não é viável? Por que que é inviável a gente retomar esse caminho, voltar aos investimentos, à infraestrutura, investir cada vez mais na malha ferroviária, deixando a rodoviária de lado? Você acha que é um caminho sem volta? Ou para voltar com esses investimentos, o governo, seja federal, seja estadual, tem que ter peito, né? Tem que peitar aí grandes sindicatos, né? Um lobby gigantesco para a gente voltar a colocar literalmente o Brasil nos trilhos e não ficar tão dependente aí dos combustíveis.
0: Olha, esse é um debate antigo e eu diria que permanente, porque o debate sobre ferrovias no Brasil, ele nunca desapareceu completamente. Ele só foi perdendo força ao longo das décadas, porque, como você bem disse, o país foi forjado em cima de uma lógica econômica em torno do transporte rodoviário. Então, hoje o Brasil se tornou extremamente dependente de caminhões, por exemplo. Tá? Então, isso cria uma vulnerabilidade estrutural enorme. Quando o diesel sobe, que é o caso concreto, então toda a economia acaba ficando impactada. Então, historicamente, o Brasil fez uma escolha política e econômica pelo rodoviarismo, por assim dizer, principalmente a partir dos anos 50, onde o governo Juscelino Kubitschek acabou adotando esse modal. Então havia uma visão de modernização associada à indústria automobilística, né? Abertura de estradas, integração territorial. Então o país acabou incentivando automóveis, caminhões, montadoras e construção de rodovias. Isso a gente está falando de 70 anos atrás, um pouco mais. Então, enquanto isso, grande parte da malha ferroviária na época foi sendo abandonada, sucateada ou só sendo utilizada para cargas muito específicas, como minério e o próprio agronegócio brasileiro. Então, o problema do Brasil, né, de voltar com esse debate hoje, primeiro, é a falta de recursos. Né? A gente não tem orçamento para fazer grandes investimentos dessa magnitude, até porque o Brasil possui dimensões continentais. Então, em países grandes, a lógica econômica mais eficiente, ela costuma ser multimodal. Então, ferrovias para longas distâncias e grandes volumes, e rodovia para distribuição regional, e até mesmo hidrovia e cabotagem para integração logística, a diferença entre alugar um carro e construir um metrô, né? Então o rodoviário cresce mais rápido.
1: A infraestrutura do nosso país, como você já veio exemplificando aí, trazendo a China, Estados Unidos, e também por conta da constante dependência do petróleo, alta do petróleo, você acha que para a população que utiliza o transporte público e está nos ouvindo agora, isso pode afetar inclusive o transporte público, e a tendência é que com o passar dos anos o transporte público fique cada vez mais caro aqui no nosso país?
0: Dentro do PIB, em transporte, que é um dos menores índices das grandes economias. Então, se a gente pegar aqui a Alemanha, o Japão, a própria China, os Estados Unidos, a diferença se torna aí gritante. Então, no Brasil, como a economia depende muito do caminhão, qualquer aumento do diesel espalha rapidamente para a cadeia produtiva, inclusive para o transporte público.
2: Tá joia, Ahmed, muitíssimo obrigada pelos seus esclarecimentos aqui no nosso Dinheiro TMC. Seja sempre muito bem-vindo para repercutir aqui com a gente os assuntos que afetam o nosso bolso no dia a dia. Nós conversamos com Ahmed El-Khatib, coordenador do Centro de Estudos de Finanças da Fundação Escola de Comércio Álvares Penteado, a FECAP. Muito obrigada.
0: Eu que agradeço pela oportunidade, um grande abraço a vocês.
1: Valeu, e com isso a gente coloca ponto final no nosso Dinheiro TMC, mais um programa que contextualiza tudo do universo das finanças, do dinheiro, da economia, importante demais, que impacta a sua vida, o seu dia a dia. Sempre comigo e com Estela Ribeiro. Semana que vem tem mais, né, Estela?
2: Tem mais, e você pode participar do nosso programa mandando suas dúvidas e suas sugestões de assunto. O que é que você quer saber? O que é que você quer ver destrinchado aqui no nosso Dinheiro TMC? Você pode usar o nosso canal de comunicação pelo WhatsApp, que é o 11972211001, e também as nossas redes sociais. Você acompanha o Dinheiro TMC na programação do seu dial e também no YouTube TMC News BR. A gente vai ficando por aqui, até a próxima semana. Até mais. Tchau, tchau.
1: Um abraço.
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7: 3 da manhã, bom dia.

0: O senador Flávio Bolsonaro confirmou que se encontrou com o ex-banqueiro Daniel Vorcaro depois da primeira prisão do empresário, quando ele já estava usando a tornozeleira eletrônica. A declaração foi feita nesta terça-feira durante uma entrevista coletiva, poucas horas após uma pesquisa eleitoral apontar queda nas intenções de voto do senador. Segundo Flávio, a reunião aconteceu para tentar resolver os problemas envolvendo o financiamento do filme Dark Horse, cinebiografia sobre o ex-presidente Jair Bolsonaro, pai do senador. Vorcaro é investigado por suspeitas de corrupção e foi o principal financiador do filme, que deve ser lançado perto das eleições deste ano. Flávio disse que foi ao encontro para colocar o ponto final no assunto e afirmou que, se soubesse antes da gravidade da situação de Vorcaro, teria procurado outro investidor para evitar atrasos e dificuldades na produção do filme. O encontro teria acontecido um dia após a justiça autorizar a soltura de Vorcaro em novembro de 2025. O ex-banqueiro tinha sido preso pela Polícia Federal no aeroporto de Guarulhos quando tentava sair do país. Depois de deixar a prisão, passou a usar tornozeleira eletrônica. Antes da prisão, Vorcaro teria investido cerca de R$71 milhões na produção do filme. Flávio Bolsonaro participou das negociações para conseguir recursos e cobrar pagamentos que ajudassem a viabilizar o projeto. O deputado federal Mário Frias enviou um áudio ao banqueiro Daniel Vorcaro agradecendo o apoio ao filme Dark Horse, que conta a história do ex-presidente Jair Bolsonaro. A mensagem foi enviada logo depois de um encontro marcado entre o senador Flávio Bolsonaro e Vorcaro, em Brasília, segundo o site The Intercept Brasil. No áudio divulgado pela reportagem, Frias diz que o filme vai mexer com o coração de muita gente e afirma que a produção será muito importante para o país. O deputado também chamou o projeto de a maior superprodução já feita sobre uma história brasileira e disse que o filme seria uma questão de justiça divina. Segundo a reportagem, Flávio Bolsonaro negociou o financiamento do filme com Vorcaro. O encontro entre o senador e o banqueiro estava previsto para o dia 11 de dezembro de 2024 em Brasília. Naquele dia, Flávio deixou uma reunião da Comissão de Constituição e Justiça do Senado por cerca de meia hora e depois retornou. Menos de uma hora após o horário marcado para o encontro, Mário Frias enviou um áudio para Vorcaro. O The Intercept Brasil informou que não conseguiu confirmar se a reunião entre Flávio Bolsonaro e Daniel Vorcaro realmente aconteceu. A Advocacia-Geral da União pediu ao Supremo Tribunal Federal que suspenda e derrube a chamada Lei da Dosimetria, que reduz penas de condenados pelos atos golpistas de 8 de janeiro. O pedido foi apresentado nesta terça-feira e entre os principais beneficiados pela lei está o ex-presidente Jair Bolsonaro. Segundo a AGU, a nova regra enfraquece punições aplicadas a crimes contra a democracia e o Estado de Direito. Para o governo, a lei seria uma tentativa de diminuir punições já definidas pela justiça contra envolvidos nos ataques em Brasília. A chamada Lei da Dosimetria muda a forma como as penas são calculadas e pode reduzir o tempo de prisão de pessoas condenadas pelos ataques às sedes dos três poderes. Na prática, a mudança também pode beneficiar investigados que ainda nem foram julgados. O debate gira em torno de uma questão central: qual deve ser a punição para crimes contra a democracia e as instituições do país? A AGU argumenta que reduzir essas penas pode enfraquecer a proteção do regime democrático. Agora, o pedido vai ser analisado pelo ministro do Supremo Tribunal Federal. O STF pode suspender a lei imediatamente, de forma provisória, ou esperar o julgamento de forma final para decidir se a norma é válida ou não. Enquanto isso não acontece, a lei da dosimetria continua valendo. Isso significa que juízes já podem usar os critérios para definir penas de condenados pelos atos de 8 de janeiro. A Comissão de Constituição e Justiça da Câmara dos Deputados adiou a análise da PEC, que propõe a redução da maioridade penal. A análise estava marcada para esta terça-feira e o texto é criticado pela base governista e defendido pela oposição como uma maneira de endurecer o embate ao crime no país. O relator deputado Coronel Assis apresentou uma proposta que afirma que jovens a partir de 16 anos poderão ser responsabilizados penalmente apenas em casos de crimes hediondos, homicídios dolosos e lesão corporal seguida de morte. Caso sejam condenados, eles deverão cumprir a pena em unidade separada de adultos e também de menores infratores. O CCJ adiou a discussão, que chegou a ser iniciada nesta terça-feira. O presidente da comissão interrompeu o relator quando o texto começou a ser lido, alegando que a ordem do dia no plenário principal da casa foi aberta por Hugo Mota e que retomariam depois do debate sobre a maioridade penal, que deve ficar para a próxima sessão. Atualmente, adolescentes infratores não vão para presídios comuns e cumprem medidas socioeducativas. 3:06 pelo horário de Brasília. Muito bom dia a você que sintoniza a TMC. Já está no ar o seu programa preferido, é o Sobremesa. E o entrevistado da vez é Panda Betting, um dos maiores especialistas em aviação do Brasil, sabe tudo sobre avião. No comando do programa estão Lucas Salles, Marcelo Batista e a Mini Ruth. Então agora você fica com o Sobremesa aqui na TMC.
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1: Você que está sintonizado na Transamérica TMC. Sim, a Transamérica agora é TMC. Quem escuta sabe, seja muito bem-vindo, muito bem-vinda ao Sobremesa, o seu programa favorito. Comigo, Lucas Salles, e também com ela, Mini Ruth.
2: Vambora, pessoal! Estamos muito animados esperando a sua mensagem lá no arroba TMC News BR no YouTube, né, Batista?
3: Exatamente, é, muito animados assim, também não força, né? mais ou menos, como a Mini Ruth disse, já estamos em vídeo no nosso YouTube TMC News BR, por lá você comenta, deixa o seu joinha, tá? Pode compartilhar o vídeo com seus amiguinhos e se inscreva no canal da TMC. Sabe que eu senti que o Neymar, depois dessa convocação, ele resgatou um pouco do sentimento pela seleção brasileira?
4: Concordo plenamente com você.
3: Há muito tempo eu não vi essa emoção por causa de uma Copa do Mundo.
2: É verdade.
4: No próprio evento do Museu da Manhã,
3: sim.
4: Nossa, era uma alegria geral da nação.
3: Sim.
2: Não, e o pessoal, inclusive, voltou a pintar as ruas. Vocês viram?
3: Não vi
2: isso,
3: não.
2: Muitas ruas em São Paulo e pelo Brasil inteiro que estão sendo pintadas.
3: Olha, tá vendo? Olha aí, Gabriel Jesus, você que nunca fez nada pela seleção em Copa do Mundo, nunca fez um gol. A única coisa que ele fez de bom é lá em 2000, não sei quanto, que ele pintava as ruas da casa dele. Aí, ó.
4: Tá
3: aí
4: vendo?
3: A dica, Gabriel Jesus.
4: Boa. Ó, e tem muita gente agora que tá dando o braço a torcer, mas deveria, na verdade, agradecer, porque o Ney Day chegou e junto com o Ney Day vem também essa alegria aí, né? Estamos agora um pouquinho mais confiantes que talvez o Hexa venha. E você pode acompanhar, de fato, a Copa do Mundo 2026.
3: Onde?
4: Aqui na TMC.
3: Ah, é?
4: 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Você pode escolher o canal que você quiser ver e acompanhar a Copa do Mundo.
3: Exato, a gente tá... E tem emissora concorrente que não paga o YouTube Premium. E entrou propaganda no meio da convocação.
4: Eu vi isso, que loucura.
3: Não vou falar o nome.
4: Vamos falar o nome.
3: Mas se quiser, manda o Pix, que a gente paga um mês, pelo menos. Deve ser uns 39,
4: 45, 30 reais.
3: A gente paga pra concorrência. E foi bem na hora do Neymar, rapaz.
4: Ai, que triste.
3: Você falou Ney Day, e o nosso convidado hoje tem a ver com May Day.
4: É verdade, May Day, boa.
3: Não
4: boa.
3: É mesmo?
4: Adorei. O nosso convidado de hoje, para o nosso bate-papo especial, ele é um aficionado por aviação. Tanto é que as primeiras palavras que ele disse enquanto criança, sabe quais foram? Varic, varic, varic.
3: Cruzeiro.
4: Ele é tão apaixonado por aviação que ele se casou no aeroporto de Congonhas, em São Paulo.
2: Olha.
4: Ele entende tudo, inclusive foi um dos fundadores aí de uma grande companhia. O nosso convidado de hoje, ele é mais do que especial. Ele é o convidado das alturas. Senhoras e senhores, vamos receber ele, Panda Betim! Seja muito bem-vindo, meu querido. Muito obrigado pela presença. E olha, a nossa primeira pergunta de hoje é do Marcelo Batista. Por favor, Batistinha.
3: Sim, o nosso programa Sobremesa, a gente tem um ranking, né, claro, de sobremesas, que vai ser divulgado no final do ano. E eu quero saber, Gianfranco Panda Betim, qual a sua sobremesa predileta num avião? Porque eu sei que você só voa de business, first, class, aquelas coisas. Deve ter sobremesa, porque na econômica não tem,
4: tem nada.
3: Nada,
4: né? Nada.
5: Não vou só de business de primeira, não. Vou bastante lá atrás.
3: É.
5: Assim. Não, é, a minha sobremesa preferida dentro de um avião é, foi uma mousse de chocolate. Estava muito bem feitinha.
3: Mousse de chocolate?
5: E acho que eu te diria que também é, provavelmente... Não, eu gosto de doce de leite, cara.
3: É?
5: Doce de leite puro, assim, na colher. É a minha sobremesa preferida.
2: Mas é daquela marca Aviação ou não?
5: Não, que é muito boa, por sinal.
3: Muito boa. Muito boa. Mas boa, é... Valeu boa. A pena o esforro comercial que a gente vai tomar. A piada foi muito boa.
5: Você pode ir embora hoje.
3: É, hoje já fez seu trabalho. Já pagou seu salário de hoje.
4: Bom, então dois pontos aí para o mousse de chocolate e o doce de leite da Aviação. É isso aí. Bom, vamos lá. Panda Betting, que é um aficionado, ele começou a se envolver, inclusive a trabalhar, a partir dos 9 anos de idade para aviação. Sabia disso?
2: Olha só!
4: A partir dos 9 anos de idade, ele pôde escolher as cores que iam numa aeronave da antiga empresa Trans Brasil. Correto, Panda?
5: Sim, foi isso
4: mesmo. Ele que escolheu as cores e, desde então, nunca mais parou de trabalhar com aviação. Inclusive, ele tem livros sobre aviação. Ele tem 18 livros publicados e um deles está aqui na minha mão, que são fotos que ele tira das aeronaves. Eu tenho aqui duas edições. Tem o primeiro volume e o volume 2. Olha aí, que lindas fotos. Além disso, também é autor do livro que homenageia o seu pai, Joelmir Betin.
5: Não, o Edivaldo é o autor do livro. Eu sou o
4: produtor. Publicador. Então você me desculpa, Edivaldo Pereira Lima foi quem publicou o livro sobre Joelmir Betin, que é o pai, um grande jornalista pai do Panda e também do Mauro Betin. Já falamos tudo, demos o serviço e agora minha primeira pergunta. Qual o melhor lugar que sai mais barato pra comprar passagem aérea? O mais baratinho. Você foi dono, você foi, trabalhou em empresa de aviação aérea, vai.
5: É o agente de viagens, por incrível que pareça. Então, ligue pra agência de viagens e pergunte, porque eles sabem melhor do que ninguém. Então, existe... A gente perdeu esse hábito. A gente vai no site e compra direto. Se você estabelecer uma relação bacana com o agente de viagens, ele pode descobrir grandes negócios para você.
4: Jura? Mas jurava que ele ia cobrar mais caro, que ele ia botar a porcentagem dele.
5: Não, ele vai descobrir onde estão as melhores tarifas, se tem alguma oferta especial. Então, assim, acho uma pena que a gente tenha perdido o hábito de procurar um agente de viagens. Né? É a mesma coisa que você falar, não, tô me sentindo mal, vou no Google, ah, ok, é isso que eu tenho. Não, cara, você tem que ter um médico de confiança.
4: Entendi.
5: E o agente de viagens, ele é uma fonte segura de bons negócios. Aí tem que gastar a sandália, né? Entrar em todos os sites, fazer comparações e tal. Eu sou um tipo um pouco estranho, porque para mim o que interessa é o voo com escalas, troca de companhia e troca de aeronave. Eu nunca compro uma passagem no voo direto. Eu tento sempre pegar um voo com escala, troca de companhia, entendi, conexão. Então eu sou uma figura meio estranha. Porque
4: vai quando gostar de voar,
5: tudo sim, que o povo não quer é o que ele faz.
4: É, então, mas assim, o meu agente de viagem já sabe e ele me liga e fala: ô, tô com uma oferta ótima na Turkmenistan Airlines. Falo, porra, é essa mesmo.
3: É essa que eu vou. Mas tem um tempo antes, assim, tipo, um tempo bom pra comprar passagem, falar, ah, eu quero viajar em janeiro. É. Você tem que comprar 3 meses antes, ou só 40 dias antes que vai ter o melhor preço? Tem alguma coisa?
5: Depende assim, da classe, tarifa e companhia. Existe assim uma curva. Como é que funciona? Hoje em dia, qualquer voo tem 40 tarifas diferentes.
4: Caramba.
5: 40 preços diferentes.
4: Caramba.
5: Nas 3 ou 4 classes. Tá. E essas tarifas ficam abrindo e fechando por um sistema chamado Yield Management, que as companhias têm, e por um grupo de 200, 300, 500 profissionais cuidando só disso, que ficam modulando, abrindo e fechando essas tarifas, tá? Então, eu posso estar aqui na classe econômica e paguei R$800 uma passagem, você está do meu lado, pagou 200, e a pessoa que está aqui na janelinha pagou 1.600, dependendo de quando compra. Isso não tem nada de injusto, isso é uma coisa tão antiga quanto o comércio, lei da oferta e da procura. Tomate, sim, às 8 horas da manhã na feira está R$8, ao meio-dia está R$4.
4: Entendi.
5: E às 2 da tarde está R$1.
4: Entendi.
5: Tá? Então, assento de avião é que nem couvert de restaurante. É a coisa mais perecível que tem. Quando fecha a porta do avião, perdeu o mané. Então, as companhias tratam de não perder nenhum assento e elas ficam modulando até o último momento. Então, as tarifas abrem num volume baixo o suficiente para provocar vendas. Na medida que o avião vai enchendo, elas começam a subir. Na medida que o voo vai ficando lotado, elas ficam altas, porque sabem que pessoas vão chegar de última hora e comprar aqueles últimos assentos.
4: Entendi.
5: E aí chega um momento que eles falam, ih, cobramos caro demais, aí na hora H dá uma despencada. Ah. Eu vou contar um caso. Eu estava indo ano passado fazer uma viagem internacional dos Estados Unidos para a Inglaterra. Meu voo foi cancelado. Problema meteorológico, fechou o aeroporto. Os caras falaram, a gente não sabe quando vai sair. E meu filho estava em outra companhia, em outro aeroporto de Miami, indo para Londres. A gente ia se encontrar no dia seguinte em Londres, que a gente tinha uma viagem de trabalho. Eu não podia, eu tinha uma reunião importantíssima, eu não podia não estar em Londres no dia seguinte. E eu liguei para ele e falei, filhão, lascou. Não tô indo, voo cancelado, eu não vou chegar. Falou, pô, rapaz, vem no meu avião. Eu falei, cara, eu tô aqui em outro aeroporto. Ele falou, corre pra cá. Eu acabei de fazer o check-in, vou ver se os caras têm lugar e se eles te vendem um lugar. Eu falei, cara, eu não sei se eu vou chegar, porque eu tenho que sair deste aeroporto e ir até o aeroporto em que você está. Mas vou tentar. Larguei tudo, saí correndo, peguei o táxi e falei, cara, você consegue chegar em 30 minutos? Ele falou, vou tentar. E enquanto isso, ele entrou no balcão e falou, olha, pai, tem um lugar. Eu falei, nossa, tá bom. Aí já imaginei, né?
4: Deve estar caríssimo.
5: E ele tava indo numa companhia aérea low cost.
4: Entendi.
5: Eu tinha comprado a passagem dele, eu tinha pago $600 e de volta a Miami, Londres e Miami.
4: Tá 600 barato. Dólares. Só, a gente tá falando de 3
5: mas
4: mil
5: uma companhia aérea low cost.
2: E o que, que é uma companhia aérea low cost?
5: Só pra terminar a história, eu já te respondo. Aí ele falou, olha, tem um lugar à venda aqui, $280.
4: Caramba, ó, menos da metade do valor.
5: Faltava uma hora pro avião sair. Os caras estavam rifando.
4: Caramba.
5: Falei, puta, fecha.
4: É, vai na hora.
5: Foi, justinho. Cheguei lá, os caras já me esperando, eu só tava com mala de mão, pimba.
4: Entendi.
5: Viajei por $280.
4: Tá vendo, ó. Panda Betting, que é o mestre da aviação, sabe tudo sobre aviação, inclusive foi um dos fundadores de uma grande empresa de aviação brasileira, ele sabe os segredos. Às vezes, comprar em cima da hora pode dar certo. Saiu mais barato ele ter comprado em cima da hora do que quando ele comprou para o filho dele. Foi mais do dobro. E uma empresa low cost é um baixo custo, entendeu? Low é baixo de custo mesmo.
2: Entendi.
4: Então é uma empresa que às vezes não tem muito serviço dentro da aeronave. Ela tem uma qualidade mais simples. Não tem um acolchoado na poltrona.
3: Não tem bagagem inclusa.
4: Exatamente. É low cost. Entendi. Aí você pode pagar. Inclusive, eu fico me perguntando. Inclusive, não deve nem ter paraquedas, não era nada. Mas eu fico me perguntando, por que que não temos empresas de low cost no Brasil?
3: Por quê?
4: Imagina, pagar uma passagem baratinha só pra você ir ver o seu familiar, passar um final de semana em tal lugar. Por que que não tem, Panda?
5: Porque é impossível ter low cost no Brasil, porque o custo do Brasil faz com que a base de custo de qualquer companhia aérea no país esteja entre as mais elevadas do mundo. É o combustível mais caro do mundo. O combustível é 40% do custo de uma passagem. Quando você compra uma passagem, 40% do custo daquela passagem é combustível. E o combustível mais caro no mundo é o combustível cobrado das companhias aéreas no Brasil. Você tem um custo de infraestrutura altíssimo, você tem segurança jurídica que encarece demais a passagem, custa $25 a cada passagem vendida, o que as companhias aéreas gastam em judicialização. Outra tragédia da
4: bizarra. Processo, é isso?
5: É. Por quê? Porque o brasileiro é malandro. Porque o brasileiro quer se dar bem. Né?
4: Então, ó, assim. Pra você, brasileirinho, metido a malandrinho, ouça agora o Panda Betting, por favor. O que, que você já viu enquanto até você foi diretor de 5 áreas de uma famosa empresa? Que tipo de malandragem o brasileiro faz?
5: Todas as malandragens possíveis. E hoje tem uma indústria, a indústria dos advogados de porta de cadeia ou porta de aeroporto, que ficam lá, teu voo atrasou? Machucaram tua bagagem? Falaram grosso com você? Vem cá que a gente processa essa empresa. Só pra você ter uma ideia, uma companhia aérea nacional, não vou citar o nome, ela voava para um estado da região norte do Brasil. 60% dos passageiros processavam a companhia a cada voo.
4: Que isso?
5: 60%. Sabe o que a companhia fez?
4: Faliu.
5: Parou de voar pra lá.
4: Caramba.
5: Parou de voar.
2: Gente.
5: Você acha que tem algum outro país do mundo em que acontece isso? As companhias aéreas brasileiras são uma porcaria, tem que processar mesmo, porque outro dia morreu o cachorro, não sei o que. Cara, problema todas têm. E assim, eu falo com a experiência de quem tem 2.800 voos nas costas, voa pra 120 países e voa em 230 companhias aéreas. Então não é que eu tô chegando agora nesse negócio. Já voei em todas as classes, em todos os aviões, voei no Concorde, voei na puta que eu pariu. Pra falar francês. E assim, as companhias aéreas brasileiras são muito boas. Ah, o Panda aí recebendo o jabá, deve ter ação da Azul. Não tenho nada, cara. Elas não me devem nada, eu não tenho nada. Eu falo o que eu acho. E o que eu acho é que o brasileiro é folgado, é malandro, e é por causa disso que esse país tá indo pra casa do Concorde.
3: Cortamos e voltamos depois desse break.
2: Você acha que compensa, então, às vezes, ter um jatinho particular? Porque, por exemplo, tem muitos famosos que usam, né? Ah, inclusive pra terminar relacionamento. Mas você acha que compensa ter esse jatinho? Ou, no caso, você acha que os famosos também, eles compartilham entre eles o mesmo jatinho?
5: Não, eu acho que compensa você ser membro do STF ou você ser amigo do banqueiro. Compensa muito mais.
3: Você voa de graça.
4: Panda Pet, senhoras e senhores.
3: Voa de graça. Aproveitando, Panda, aproveitando, olha só. Por exemplo, nós vamos fazer agora o seguinte: fico no avião ou pulo sem paraquedas? Você tá num voo de 12 horas e aí ao seu lado senta um famoso, né? Então agora eu quero saber se você fica no avião ou pula sem paraquedas. Pode começar, Mini Ruth.
2: Sentou do seu lado o Neymar.
5: Fico.
3: Xandão. Pula essa, pula.
2: Luana Piovani.
5: Quem?
2: Luana Piovani.
3: Pula, pula sem paraquedas ou fica no avião?
5: Eu abro a saída de emergência, jogo ela e continuo no avião.
3: Otávio...
5: Mala, mala, metidona, mala.
3: Otávio Mesquita.
5: Fico no avião.
2: Marcos Mion.
5: Fico no avião.
3: Ed Mota.
5: Compro o avião. Compro o avião e dou de presente pra ele. É só ele cantar. Abre a boca, Ed Mota.
2: A Janja.
5: Janja. Próxima.
3: Próxima. Michele Bolsonaro.
5: Eu não tenho nada contra ela e não tenho nada a favor.
2: Galvão Bueno?
5: Pulo do avião. Eu pulo. Ele é muito mala, cara. Ele é mala e flamenguista. Tô fora.
3: Leila Pereira.
5: Ela, se for o avião dela, eu durmo no avião.
2: Wagner Moura.
5: Nem pulo, nem... Wagner Moura... Nada contra, nada a favor. É.
3: O Fábio Porchat.
5: Pulo do avião.
3: Pulo do avião.
2: Ivete Sangalo?
5: Nossa, eu nem embarco.
3: E pra fechar, Virgínia.
5: Quem?
3: A Virgínia.
5: Como?
4: Bom, esse é Gianfranco Panda Betting.
5: É bom, é
4: ele
5: bom.
4: Que entende tudo sobre aviação. O cara tem mais de 2.800 voos, cara. Ele sabe do que ele fala. Já voou pra centenas por centenas de companhias. Ele realmente é o expert. É tão expert que eu quero saber uma coisa. Saiu no noticiário que autoridades do mundo político e do STF voaram os aviões do Vorkaro, Daniel Vorkaro, o então presidente do Banco Master, que está preso. Inclusive, prisão, né? Mudou agora para cela comum.
3: Sim, cela comum.
4: Eu quero saber de você, quanto custa voar nesses jatinhos particulares? Panda, qual o valor?
5: Difícil responder. A mesma coisa que você perguntar quanto custa um automóvel. Existem categorias,
4: tá,
5: né? Mas é algo assim que começa em torno de $10,000 por hora.
4: É. A Folha teve acesso e, se eu não me engano, na matéria que eu li no jornal Folha de São Paulo, eles disseram que estava por volta dos R$80 mil, assim, todo esse trajeto.
5: Qual trajeto?
4: Um trajeto, juro por Deus, Brasília-São Paulo. Teve um dos trajetos que foi Brasília-São Paulo que foi...
5: De novo, se você pega um... Varia completamente porque o custo é calculado de acordo com a categoria. Mas você fala, ah, um jatinho. É muito errado esse termo no sentido de generalizar. A mesma coisa que falar, quanto custa o elenco de um clube de futebol? Cara, depende. Perfeito.
4: Maravilha. Então eu vou tentar traçar
5: mas é caro, tá?
4: Tá?
5: Vou dar um exemplo. Eu tenho um amigo que passou mal, emergência médica, tinha que ser removido, a família me ligou e falou, Panda, ajuda nós aí, quanto é que vai custar trazer ele da Grécia pro Brasil? Eu falei, cara, Grécia pro Brasil vai custar uns $250 mil. Bidu. Eles pagaram $240 mil pra trazer.
4: Caramba! Que surreal. Bom, quando se trata de uma vida, é óbvio que a gente dá.
5: É, porque aí não é um jatinho, né? É um avião ambulância. Então é um serviço bem específico.
4: E ele vem sendo tratado, bom, ele vem sendo.
5: Sim, vem sendo monitorado. Mas é caro, tá?
4: Tá?
5: Vou dar um exemplo.
4: Brasília-São Paulo. Teve um dos trajetos que foi Brasília-São Paulo que foi.
5: De novo, se você pega um. Varia completamente porque o custo é calculado de acordo com a categoria. Mas fala, ah, um jatinho. É muito errado esse termo no sentido de generalizar. A mesma coisa que falar, quanto custa o elenco de um clube de futebol? Cara, depende. Perfeito.
4: Maravilha. Então eu vou tentar.
5: Mas é caro, tá?
4: Tá?
5: Vou dar um exemplo. Eu tenho um amigo que passou mal, emergência médica, tinha que ser removido, a família me ligou e falou, Panda, ajuda nós aí, quanto é que vai custar trazer ele da Grécia pro Brasil? Eu falei, cara, Grécia pro Brasil vai custar uns $250 mil. Bidu. Eles pagaram $240 mil pra trazer.
4: Caramba! Que surreal. Bom, quando se trata de uma vida, é óbvio que a gente dá.
5: É, porque aí não é um jatinho, né? É um avião ambulância. Então é um serviço bem específico.
4: E ele vem sendo tratado, bom, ele vem sendo.
5: Sim, vem sendo monitorado, com acompanhamento médico e tal. Mas, puta, eu cravei. Falei, vai custar uns 250, eles acabaram pagando 240.
2: Tem sirene nesse avião ambulância? Não, é importante perguntar, né?
4: Lá em cima, tem. Qual tá o trânsito que tem lá de cima?
5: Ah, tem os urubus que vão.
3: Abrindo, né? Se o Neymar foi convocado, se ele quiser ir no jatinho dele pra Copa do Mundo, ao invés de ir junto com a seleção, quanto que ele vai gastar, mais ou menos? Brasil e Estados Unidos. Que você sabe o avião que ele tem ou não?
5: Me disseram que ele acabou de trocar de avião e que teria gasto 230 milhões. Só que eu não sei qual é o modelo. Eu acho que ele provavelmente deve ter pego um avião de... um jato executivo de porte médio a grande para poder fazer o trecho, os trechos Brasil-Europa e Brasil-Estados Unidos sem ter a necessidade de um pouso intermediário. Acho que ele vai gastar aí algo como 150 mil dólares, aí, 180 mil dólares
4: por trajeto.
5: É.
4: Cara, é muita grana. E isso também tem relação com os famosos, né? Porque o cara começa a fazer fama, seja um músico, até mesmo um artista, ele compra um avião. E aí ele fala que, economicamente falando, é mais barato ele ter um jato e pagar por esse trajeto do que ele ter que comprar passagem aérea para toda a equipe dele e ter que ficar a serviço do transporte aéreo das outras companhias. De fato, faz sentido? Realmente a diferença é grande?
5: Existe, de novo, né? É um tema bastante amplo, mas a gente sabe que várias bandas alugaram aviões para turnês, porque você tem a dupla vantagem. Primeiro, você coloca todo mundo no mesmo voo, né? Você reduz os custos logísticos e a dificuldade de ficar se deslocando, né? Porque não é um show só, normalmente é uma turnê. Então você vai de A, B, C, D, volta, enfim. Então é tudo isso. E você tem a capacidade de carga, porque normalmente essas bandas têm uma necessidade de transportar equipamento.
4: Sim.
5: Né? Amplificador, instrumento musical, muita coisa que é pesada e tem volume. Então, arrendar um avião pode fazer muito sentido. Agora, existe um cálculo clássico na aviação de negócio que é o seguinte: se você voa menos de 16 horas por dia com a sua aeronave, é melhor não ter. É melhor comprar uma fração da aeronave, que é uma nova modalidade. Você pode comprar uma cota. Se você vai voar mais do que 16 horas por mês, aí já começa a fazer sentido você voar o seu próprio avião. Agora, eu vou te falar o seguinte: a maior parte dos aviões executivos no Brasil voa menos de 16 horas.
4: Imagina.
5: Só que o avião executivo, ele te dá aquela sensação absoluta de liberdade. Eu vou quando eu quiser, a hora que eu quiser. E vou com quem eu quiser. Né? Então, para quem tem muito dinheiro, o jato executivo é algo quase que imprescindível, porque ele te permite ter essa sensação psicológica agradável de completo domínio, né, da tua capacidade de ir e voltar sem ter que depender do voo regular. Tal. Então, assim, a gente tem um caso famoso na aviação executiva, que é do Warren Buffett, aquele multimilionário americano. Né? Ele vive uma vida espartana. Ele tem um carro velho, uma casa velha, e tem, sei lá, a empresa dele, os fundos dele, tem, sei lá, 30, 50 bilhões de dólares. E há muitos anos atrás, ele sempre defendia que ele nunca teria um jato executivo, que ele achava que era um gasto desnecessário. Até o dia que ele comprou, e ele costumava dizer que o jato executivo era indefensável. No primeiro ano que ele teve um jato...
4: Mudou de opinião.
5: Ele mudou de opinião e veio e falou para os acionistas, ele pegou e falou assim: é imprescindível. Porque ele entendeu que a aviação de negócios, quando você tem um avião e usa para fazer negócios, ele te dá uma agilidade que o voo regular de carreira não te dá.
4: Imagino. Agora, ô Panda, você, tão aficionado por aviação, que passou isso para um dos seus filhos, que hoje também é piloto. Então você entende bem também daquela toda a manutenção de como apartar uma aeronave. Se tiver algum problema, você pode ir lá dar uma olhadinha, né? Ó, eu sei como é que faz isso. E aí vem a pergunta: o Pablo Marçal disse que ele consegue. Se desse errado alguma coisa com o piloto, ele conseguiria pousar um avião. Você confiaria no Pablo Marçal para que ele pousasse um avião que você estivesse dentro?
5: Claro, é a mesma coisa que hoje eu vou no Joaquim's comer um X-Egg, é a mesma coisa que eu pedi pro chapeiro falar: quando você terminar aí, eu tô precisando fazer eu tô com um aneurisma no cérebro, abre pra mim. Por favor, né? E outra, desculpa te corrigindo, eu não consigo nem ligar um avião, cara.
4: Você não consegue?
5: Não, eu fiz piloto privado, mas é uma atividade absolutamente técnica, complexa, essa coisa. Não, eu chego lá e acho que eu me viro, cara, não é assim.
4: Você nunca teve interesse em estudar mesmo, ou você só quis... Pô, eu sabia.
5: Eu sonho que eu sou piloto, mas eu nunca pude por causa dos óculos. Eu sou um cegueta, um quatro zóio, desde os 7 anos de idade. As minas não queriam sair comigo porque eu usava óculos.
4: E eu não sabia que por usar óculos não poderia ser
5: piloto. No Brasil eu não podia ser piloto comercial na época. Aí eu fui e fiz a operação, porque eu era cego que nem meu pai. Meu pai tinha 12 graus de miopia, eu tinha 11. Então, se caía um sabonete no box, era aquela coisa, não achava mais. Por isso eu comprava o Febo, que é preto, e dava contrato com o azulejo. preto fedido. Enfim, mas aí eu achava porque via o preto lá, então às vezes era barata, mas enfim, eu pegava o sabonete preto.
2: Então não é possível, por exemplo, a gente vê muitos filmes, né? Às vezes o piloto desmaia e algum passageiro vai e assume o comando.
4: Tem um piloto neste voo?
2: Não é possível isso?
5: Não, veja.
3: O cara não dirige nem o Celta. Não,
5: por exemplo, meu filho, antes dele começar a fazer o curso de piloto, ele está agora trabalhando para entrar na Marinha Americana, ele quer ser piloto da Marinha Americana, então ele está levando isso a sério. Na época que ele ainda não tinha feito o curso dele, ele já voava simulador. E uma vez nós fomos voar um simulador de verdade, um simulador de 30 milhões de dólares, eu levei ele. Ele sentou lá na esquerda, o instrutor, que é comandante, instrutor de companhia aérea, falou: "Você já voou 737?" Ele falou: "Não." Falou: "Mas você já voou alguma coisa?" "É simulador." "Bom, então toca aí." Ó, o moleque decolou, fez o voo na mão perfeitamente e pousou. Caramba. Ele nunca tinha pilotado um Boeing. E aí o instrutor, na hora que ele pousou, o instrutor olhou pra trás, olhou pra mim, que eu tava atrás dele assim, falou: "Ó, pra quem nunca voou, esse moleque voa muito bem." Então, eu não vou dizer que assim, mas ele tinha. Ele estava no ecossistema, ele voava simulador, Entendi. Ele sabia quais são os instrumentos básicos, qual que é o comportamento, né?
4: Tinha um estudo.
5: Aí, depois disso, eu fui sentar lá, sentei, eu decolei, e na hora de pousar...
3: Derrubou o Boeing.
5: Agredi o planeta Terra.
4: Amigos, a gente está aqui com ele, o nosso querido Panda Betting. Ele sabe tudo sobre aviação. Ele sabe até... Ele conseguiu me explicar por que no Brasil não tem empresa aérea com passagem barata. O que é um absurdo, mas a gente entendeu que não é só culpa das empresas. Tem todo um ecossistema que, infelizmente, atrapalha a gente. Mas será que um dia a gente vai conseguir comprar uma passagem barata?
3: Não.
4: Emily Ruth?
2: Ai, tomara.
3: Não. As companhias, a maioria de companhia aérea opera tudo no vermelho, ô Panda?
5: A maioria, sim. Infelizmente, o setor, ele está aí com 110 anos de história e ele não aprendeu, não conseguiu, de maneira geral, retornar o investimento básico. Então, a taxa de resultado histórica das companhias aéreas é 1,5% negativo. O que equivale a dizer, a cada 100 reais vendidos, nesses 110 anos, as empresas aéreas no mundo todo conseguiram perder R$1,50. Tá? É uma taxa negativa. Não ganharam nada e ainda perderam R$1,50.
4: É prejuízo mesmo.
5: É prejuízo. Agora você fala assim: "Não, mas tem companhia que dá lucro." Sim, tem companhia que sempre deu lucro. A Finada Alitalia, companhia aérea de bandeira da Itália, ela não deu um único semestre de lucro na história dela.
4: Jura?
5: E a Southwest Airlines, que, Mini Ruth, você perguntou, que é a empresa que criou o sistema de low cost, low fare no mundo, ela só teve três trimestres de prejuízo na história dela. Ela tem mais de 60 anos. Então, é uma empresa que em 60 anos só não ganhou dinheiro em três trimestres, enquanto a Alitalia nunca deu lucro na história da vida dela. Isso porque é um setor difícil, é um setor cheio de desafios e cheio de impactos que não permitem a quem é dono da companhia aérea controlar o custo. Você tem uma guerra, um vulcão que entra em erupção, você tem uma crise econômica, você tem um presidente maluco, você tem uma guerra que estoura perto.
4: Pandemia também.
5: Pandemia?
4: Sim.
5: Lascou. Então, assim, é um negócio... Assim, e para você conseguir ganhar dinheiro, você precisa entender quanto você vai gastar para você poder investir. Por exemplo, você compra um avião, ele vai ser entregue daqui 6 anos. Você sabe como o mundo vai estar daqui 6 anos?
4: Infelizmente não.
5: Então você vai lá, compra um avião de 350 milhões de dólares para ser entregue daqui 6 anos, começa a pagar.
4: Bom,
5: como é que você faz?
4: Isso me faz pensar na PPP, a pergunta problemática e polêmica. Porque ontem tivemos uma notícia boa, teve um May Day, né? Como mesmo disse, o May Day. Mas a gente já está sabendo qual vai ser a aeronave que vai levar a nossa seleção para a Copa e quem sabe trazer o Hexa junto, que é um Boeing 767-300. Ele é um bom avião? Será que tem histórico de quedas desse modelo? A gente quer saber de você, Panda Beck.
5: Claro, ele é mais seguro que a nossa defesa. E ele não vai adiantar nada, porque nós não vamos chegar nem nas quartas, né?
4: Caramba,
3: você tá confiante?
5: Eu acho o seguinte, a seleção brasileira, ela é o melhor retrato do Brasil.
4: Tá bom.
5: Por quê? Ela representa o que nós somos. Um país de enorme talento, de enorme potencial, totalmente desperdiçado. E a seleção brasileira reflete o que acontece no futebol hoje. É um futebol que é decidido no tapetão e não mais no gramado. Os últimos campeonatos manchados foram assim. existe um conluio entre um grande clube brasileiro e a CBF, e a gente sabe disso. Então, assim, não tem nada, nada para se orgulhar, e eu não tenho a menor expectativa. Se a gente chegar nas quartas, eu já... e aí sim eu solto o rojão.
3: Ah, que bom, ótimo.
5: Acho que as oitavas é até onde a gente vai.
2: Eu tenho até uma dúvida, se algum jogador, no dia, né, que eles forem embarcar, se algum jogador chegar atrasado, como que funciona isso, hein? Eles remarcam o voo, como que vai funcionar? É uma dúvida.
5: Não, mas esse é um voo fretado, o voo só vai sair quando tiver todo mundo lá.
3: Ah, é, tá vendo?
4: Os outros 25 jogadores vão ficar pé da vida, né?
3: E você falou que o avião, o Boeing é muito seguro. Tem um avião, tem algum modelo de aeronave desses pequenininhos, é monomotor, bimotor, que a gente deve evitar? Porque uma vez eu voei de bandeirante, eu me caguei nas calças porque o filho da mãe arremeteu e foi feia a coisa. Tem algum que a gente...
5: Não existe nenhum avião que transporta passageiros, ou nenhum avião militar, ou helicóptero, ou planador, que seja certificado se ele não for seguro. O processo de certificação tira qualquer chance de haver um problema sério, construtivo de projeto. Claro, existem casos que mostraram que não é bem assim. Inclusive um avião da Boeing recentemente, o Max, teve problemas depois de certificado. Mas a aviação é o meio de transporte mais seguro. O 767-300 é um avião especialmente seguro. Ele teve pouquíssimos acidentes. O primeiro acidente fatal com o 767 foi, infelizmente, a companhia aérea do Niki Lauda, né, que foi um acidente feio, fatal. O reverso abriu em pleno voo, o avião mergulhou. Mas é um avião que tem pouquíssimos acidentes, um nível de segurança excepcional, como todos os outros. Então, assim, meu pai que falava, né? Você perguntava, pai, você tem medo de voar? Ele falava, não, tenho medo do táxi que me leva para o aeroporto.
4: Inclusive, viajar de avião é muito seguro. É mais seguro do que viajar de carro. E mesmo assim, tem muita gente que tem medo de viajar. Por quê? De onde vem o medo?
5: Porque o acidente aéreo, ele é espetacular. Sobretudo hoje em dia, quando a gente tem praticamente 100% dos acidentes filmados. A gente tem 7 bilhões de câmeras no mundo, né? E todas em algum momento estão ligadas, câmera de segurança, observação, iPhone, enfim, tá todo mundo filmando alguma coisa dentro do avião, né? Então, quando você vê uma coisa, você ouvir falar que o avião caiu, outra coisa é você ver o avião caindo, né? E quando você tem a imagem visual, quando você tem aquela comprovação, às vezes com som, isso aumenta a dramaticidade, né? E o acidente aéreo é que nem... Acidentes são assim, né? A gente não suporta, a gente não consegue imaginar que eles existam, mas a gente corre para ver.
3: Claro.
5: E quando você tem a imagem, quando você tem a gravação, como foi, por exemplo, o caso do Voipass, né? Que várias pessoas com celular gravaram, isso aumenta o impacto, aumenta o drama. Uma coisa é alguém te falar, teu pai morreu. Outra coisa é alguém chegar e falar, tá aqui o vídeo do teu pai morrendo.
4: É muito adrenalina. Não, a gente não quer saber disso. Esse pessoal que fica querendo ver sangue, pelo amor de Deus.
2: Ai, não dá,
4: né? Inclusive jornalistas que ficam querendo mostrar sangue com um pedaço de cara. Não pode, gente. Temos que aprender com o nosso exímio. Joemir Betting, que está aqui no livro, que foi escrito pelo Edivaldo. Gostou deste plano, Panda?
3: Tá vendo?
4: Foi feito pra você, lançado pela editora do próprio Panda. Joemir Betting, um grande mestre. É muito, muito querido no meio do jornalismo e pai de dois grandes comunicadores, o Panda Betting e também o Mauro Betting. Sim,
3: eu lembro,
4: comentarista, claro.
3: Lembro de uma frase dele até hoje, num comentário que ele fez, que ele disse, contra fotos não há argumentos.
4: É, fantástico.
3: Lembro disso até hoje. Ô Panda, quem entende mais avião, você ou Lito?
5: Eu.
3: Você, muito bem, foi sincero.
4: E olha, você disse contra fotos, não argumentos.
3: Olha aí, ó.
4: E o Panda, que se autotitula mais conhecedor de aviões
3: do que o Lito. Você pegou no Google todas essas fotos.
4: Ele também lançou
5: mas deixa, um livro. Mas assim, você fala que cara arrogante, ele acha que ele sabe mais do que o Lito. Eu sei que eu sei. Só que o Lito é muito mais importante do que eu.
4: Mas por quê? Por que você acha que é mais importante
3: do que você?
5: Porque o Lito popularizou o tema de aviação e eu não.
4: Entendi.
5: Então eu tenho o máximo respeito pelo Lito.
4: Que bonito.
5: Porém, eu tenho 50 anos nessa indústria. Né? E eu ocupei papéis nessa indústria que o Lito não ocupou.
4: Não, o Lito não deve ter nem 50 anos de idade.
5: Você tem 50... Não, eu escrevi 18 livros. É. O Lito escreveu 2. Né? E o Lito tem uma equipe trabalhando para que ele apresente o que ele apresenta. Ah. O que não é demérito nenhum, pelo amor de Deus. O Lito é meu amigo.
4: Que legal, que bacana.
5: Eu tenho o máximo respeito por ele, eu não gosto das críticas que ele recebe. Agora, se fizer apostar uma corrida, falar, Lito, fale sobre o Caravelle, e Panda, fale sobre o Caravelle, ele vai falar 1 minuto e meio, eu vou falar 1 hora e meia. Por quê? Porque eu não entendo de aviação. Eu sou
6: tarado por aviação.
7: É, eu ia falar, eu sou aviação.
6: Não, isso não. Né? Mas, e assim, e vou repetir, a importância do Lito e do Fernando, do Canal Aero, é que eles popularizaram e trouxeram o assunto aviação para o mainstream, para a rua. Então, eles são muito mais relevantes do que eu. E isso tem enorme importância, porque eu posso conhecer tudo o que eu quiser, mas eles têm um papel mais importante do que o meu, que é ter popularizado esse setor.
7: Entendi.
6: Né? Então, você fala assim, eu tenho uma memória prodigiosa para aviação e não sei meu CPF. Né? Então é tudo uma questão de... Não, é sério, é tudo uma questão de foco.
7: Então, há de se esperar uma collab entre esses dois universos, que é um que levou o tema da aviação para o YouTube, para popularizou de certa forma, e o outro que estuda aviação.
6: Mas a gente já fez várias, ele já me chamou algumas vezes no canal dele, eu chamei no meu canal, que a gente tem o canal da revista Flap, né, que eu sou publisher da revista hoje, e a gente tem o canal Flap TV.
7: Muito bom.
6: E cara, eu tenho, repito, pela quinta vez, eu tenho o máximo respeito, mas eu sei que eu sei mais do que ele.
3: Então me responda, quem inventou o avião foi mesmo o nosso Santos Dumont ou foram os irmãos Wright?
6: Comprovadamente foi o Santos Dumont, e eu acho que os irmãos Wright voaram antes que o Santos Dumont, mas não acho que aquele voo em Kitty Hawk, que eles dizem que é o primeiro, tenha sido o primeiro, porque ele decola com a ajuda de uma catapulta.
7: Sim.
6: O primeiro voo de Santos Dumont no 14 bis é um voo sem ajuda externa. Se eu pegar o meu sapato aqui e atirar, ele também vai voar, né? Então se você colocar uma caixa de sabão numa catapulta e disparar a catapulta, ela voa um pouquinho e cai. Então, para mim, aquele voo de Kitty Hawk não é o primeiro da história. Porém, em 1906, quando voa Santos Dumont, os irmãos Wright tinham aviões que eram até mais avançados do que o 14 bis. O que eu acho que é que essa discussão, ela é uma discussão provinciana. Pouco interessa se o Santos Dumont é o verdadeiro pai da aviação. A gente deveria ficar muito mais focado na contribuição enorme que ele teve para a aviação. Pouca gente sabe que ele foi o primeiro a produzir um avião em escala. O Demoiselle foi o primeiro avião produzido em escala no mundo. Avião que ele desenhou.
7: Que
6: ele
7: legal, voava. Eu não sabia disso. Que legal.
6: Então, assim, a gente fica nessa... Ah, a gente viu antes que os irmãos Wright, eles... Yankees Go Home. Cara, discussão provinciana, cara. Assim, o Santos Dumont é respeitado em todos os círculos aeronáuticos. Ele é citado como um pioneiro da aviação, assim como Blériot, os irmãos Montgolfier... Assim, Otto Lilienthal, assim, vai tirar a importância de qualquer um deles para falar, ah não, pai da aviação, Santos Dumont. É. Santos Dumont aprendeu observando o trabalho que esses caras faziam em balões, em aeróstatos, em outras coisas.
8: Eu tenho uma dúvida, Panda. Duas, na verdade. Primeira, o Panda pode usar avião? Pode andar de avião? Um animalzinho Panda?
6: Ele já foi transportado pela Federal Express de um lá de Sichuan, da China, a região... em que os pandas atualmente permanecem ao ar livre, né? Ele foi levado para o zoológico de San Diego num Boeing 777 da Federal Express. Aí aplicaram um belo de um panda na fuselagem do avião.
7: Que bonitinho.
6: Ele pode, ele é um mamífero, né? Ele é um animal que nas condições corretas de temperatura, enfim, ele vai viajar. Vai viajar sedado, né? Porque é estressante. Mas ele vai viajar.
8: E tem algum animal que não pode usar o avião, por exemplo?
6: Não, a rigor não. Até tubarão já voa.
7: Que isso?
6: Tá vendo?
7: Opa, tubarão não sabia não?
6: É.
7: Caramba, tubarão é novidade pra mim. Mas por que levaram o tubarão no avião?
6: Ah, é uma longa história. Era de um...
7: Era pra salvar uma espécie?
6: Algo? Não, era pra exibir num oceanário e levar um tubarão por viagem. Um tanque especial.
8: Que legal.
7: Bom, falando em tubarão...
6: Levei uma cobra minha de estimação num voo.
7: Caramba, você ter uma cobra de estimação que mais me chama atenção.
6: Não, tem, mas...
8: Eu tenho pavor. Tem um filme que as cobras saem no avião. Tem, nossa, eu tenho pavor disso.
6: É como aquele... Você tem pavor, eu tenho amor. Eu adoro cobra.
7: Ô, Panda, eu ia te chamar de Mauro, perdão.
6: Não, peraí. Eu falo uma coisa dessa, e aí vocês fazem o corte, né?
7: Não.
6: Eu adoro cobra.
7: Não, tranquilo. Não faremos, anota aí.
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8: Mas a gente pensou.
7: Panda Bet,
6: urso que adora cobra.
7: Quero te dar uma dúvida. Quero tirar uma dúvida sobre o Silas Malafaia, que recentemente publicou um vídeo pedindo ajuda dos seus fiéis para comprar um novo avião. Você viu isso?
6: Vi.
7: Estava ciente? E eu queria saber, ele até cita que o avião dele tá muito velho, que é um Citation 3. Cessna Citation 3, fabricado em 1985. Ele tá com razão? É muito velho mesmo?
6: Tá? Ele tá, tô mortificado. Quando eu fiquei sabendo disso, eu perdi o sono, cara.
7: Jura?
6: Ah, então Citation 3, ele precisa trocar esse avião, cara. Precisa, né? Precisa da ajuda dos fiéis. Pra isso existe o dízimo, né? É, podia mudar pra aerósimo, uma coisa assim, um neologismo. Porque assim, poxa, cara, um pastor, né?
7: Mas
6: eu tô mortificado.
7: Com... Olha, infelizmente, nossa, o nosso convidado.
3: É daí que surgiu o Osana nas alturas, né?
7: Osana é católico.
3: Desculpa.
7: Mas, Panda, de fato, é um avião antigo, porque você explicou isso num dos seus vídeos, que o avião você consegue...
3: Pô, é do ano do Apollo da Volkswagen.
7: Calma aí. É que um avião você pode aferir através do ciclo. Tem aviões que voam até 70 mil ciclos, sabia disso, Minuto?
8: Caramba!
7: E aí eu queria saber, um avião de 1985, esse Citation do Malafaia, tá velhinho mesmo? Já tem que trocar?
6: Não tem que trocar. A gente tem que analisar sempre a quantidade de horas voadas, a manutenção que ele recebeu e, como você bem citou, o ciclo. Ciclo é o nome técnico que se dá para um voo. Ciclar é pressurizar a cabine e despressurizar. O que realmente conta, tanto ou mais do que a hora de voo, é a quantidade de ciclos. Se o avião faz 8 voos de uma hora, isso é pior do que um voo de 8 horas. Entendeu?
7: Caramba!
6: É, porque o que vai cansando a estrutura. Entendi. É o ciclo. E mais importante dizer é o seguinte, existem várias partes do avião que você troca, motor, sistema, etc. Mas tem uma parte que você não troca chamada célula, que vai, assim, grosso modo, chassi de um automóvel.
7: Entendi.
6: E o chassi, ele pode ser preservado, mas você não pode trocar. Mas se você trocar, já é outro carro. Você pode trocar o motor de um avião, pode trocar o radar, pode trocar a anteninha, tudo bem. São coisas que você atualiza. Mas é errôneo dizer que o Citation 3 é um avião velho. Precisa ver como está o Citation 3 dele, né?
7: Entendi.
6: Mas eu me mortifico, é uma coisa... Ah,
3: vocês compadecem,
6: triste, né?
3: Isso é muito triste.
6: É
3: muito triste. Para terminar esse bate-papo, se a gente abrir aí o aplicativo no seu celular, quantas milhas você tem acumulado?
7: Boa, hein?
6: Cara, eu preciso abrir, mas as milhas, eu acho que são 7,5 milhões.
3: Que 7 isso? 7
6: milhões e meio?
7: É, tem um aplicativo.
3: Você não vende não suas milhas do Panda?
7: Vende para lá.
8: Dá para vender para milha. Olha o Lucas assim, querendo fazer esquema
7: já. Eu querendo viajar.
6: Eu vou dar o número correto, porque...
3: Olha lá, ele vai estar abrindo o aplicativo.
7: Então, enquanto você...

0: 98
1: segundos.
0: 98 segundos.
1: Muito loucura, né? Panda, conferiu quantas milhas você tem?
2: Lá vem.
3: Não tá baixando aqui, mas enfim. Mas tem um aplicativo chamado My Flight Radar 24.
1: Tá. Será que o celular tá no modo avião?
0: Pode ser.
1: Piada do Zé Carlos, tá? Só pra deixar claro, foi muito boa. Mas Zé tá liberado também hoje, tá? Pode que tu tá liberado.
3: O meu primeiro voo eu fiz com 15 anos de idade. Eu anotei todos os voos que eu fiz desde então. Então são 2.700, quase 2.800. Então eu sei que eu voei mais de 11 mil horas. Eu sei que eu fui para cento e poucos países. Voei em 220 companhias aéreas. Está tudo anotado. E o aplicativo ainda desenha no mapa o que você fez.
1: Pô, é super legal.
3: Super maneiro. E aí eu descobri que tem uma tarifa chamada Volta ao Mundo. Sim. Que é muito barato.
0: Custa uns 3 mil dólares, né?
3: A partir assim. De 3 mil dólares na classe econômica.
1: Nós recebemos um convidado aqui, que é mestre em café.
0: Sim.
1: Que ele também comprou, ele vendeu o carrinho dele, trabalhava como atendente numa loja de varejo e foi lá, foi fazer a primeira viagem dele.
3: Fiz 7 voltas ao mundo usando essa tarifa.
1: Parabéns, muito
3: bom. Né? E 4 delas a trabalho. E numa delas eu peguei e falei, já sei, vou fazer o voo mais curto e o mais longo do mundo na mesma viagem. Foi o que eu fiz. Então eu vou de 98 segundos entre duas ilhas na Escócia. Que é o mais curto. No meu dia ele durou 98, pode durar 90, 1 minuto e 10.
0: Isso aí depende... dá pra fazer de catapulta, que
3: não é irmão do ar. Você tá na ilhinha lá e você já tá vendo a outra ilha com a pista lá. Então você já decola vendo onde você vai pousar.
4: Caramba! Mas demora mais pra fazer o check-in do que.
3: Claro! Não, e outra, você fica. 98 segundos, você. Assim, você recebe um diplominha se você quiser.
0: Que legal.
3: Quer o diploma? Quero, voo mais curto do mundo. E é um voo regular, você compra passagem. Entre
1: quanto
3: duas
1: é e... passagem?
3: Quanto cara, é? Sei lá, 60 euros.
1: Ah, tá bom.
3: Tá. E nessa mesma viagem eu fiz o mais longo do mundo, que foi o Singapura-Nova York, que foi 18 horas.
1: Direto Singapura na Ásia para Nova York, avião na América.
0: 380?
3: Não? Era um A350 900 ULR, que é uma versão de
0: long range.
1: 18 horas seguidas dentro de um avião.
4: Nossa.
1: É para enlouquecer.
3: É, porque eu tava eu saí do Japão, fui para Singapura, decolei de Singapura, passei em cima do Japão.
1: Que loucura.
3: Tudo isso no mesmo dia. Então eu falei, caramba, eu tava hoje de manhã aqui vendo o Japão passar lá embaixo, falando, putz, ainda tem mais 12 horas de voo pela frente.
1: Ô Panda, a gente tem uma pergunta aqui da Mini Ruth, mas eu gostaria de uma fofoquinha. Qual foi a situação mais chata que você já passou? Uma, pode ser
0: perrengue.
1: Uma, um perrengue, pode ser corriqueiro ou não. Qual foi a situação que você falou, ah não, isso aqui não dá, não posso aceitar isso. Dentro de um avião, obviamente.
3: Assim, eu fui mal servido em algumas ocasiões, né? Assim, tratamento ríspido e estúpido da tripulação, mas muito raro. Mas a mais chata foi tava voando numa companhia, não vou citar nomes, mas estava voando numa companhia aérea brasileira, a gente saiu da Europa, veio vindo pra cá, aí saiu de Frankfurt, aí no meio do caminho, ó, nós vamos ter que voltar. Não, paciência. Aí a gente pousou em Madrid. E aí quando a gente pousou em Madrid, abriu a porta e falou, olha, era uma ameaça de bomba, agora 3 horas da manhã.
1: Caraca!
3: Agora cada um de vocês vai passar por um interrogatório.
1: Meu
4: Deus!
3: Porque os 300 passageiros passam a ser 300 suspeitos.
1: Claro,
3: óbvio. Né? E aí a gente saiu 8 horas da noite de Frankfurt, foi chegar 6 horas da manhã no hotel em Madrid. Então, foi muito mala.
1: Nossa, né?
3: Foi que muito chato isso.
4: Nossa,
0: qual a melhor companhia aérea do mundo? Tem isso?
3: Singapore Airlines.
1: É, que foi que você voou?
3: Voei muito nela.
1: Voou muito agora. Esse voo Singapura para Nova York foi através dela?
3: Foi.
1: Imaginei
0: disso. É aquela que tem a First Class, que é maior que o estúdio que vende aqui em São Paulo, essas coisas?
3: A maior e mais luxuosa First Class é de uma companhia aérea do Golfo chamada Etihad, que tem uma área que se chama Residência. Nessa residência você tem uma sala, um banheiro de uso privativo e um mordomo.
1: Gente!
0: Quanto é essa brincadeira?
3: Larga em 30 mil dólares.
1: Nossa!
0: 150 pontos.
3: Mas você tem o direito de levar um convidado.
1: Me vê cinco!
4: Vale a pena.
1: Você que é louquinha das viagens. Tira dúvida.
4: Eu adoro viajar.
1: Aproveita, menina.
4: Olha, eu sou uma fofoqueira nata, Panda. E eu quero saber o seguinte. O que, que você acha dessas videntes que ficam prevendo quedas de avião?
3: Então, né? Se vidente realmente valesse, o campeonato baiano terminava empatado, né? Porque...
0: com todo mundo em primeiro lugar.
3: Todo mundo ganhando todos os jogos. Então, assim, cara... Assim, eu respeito... porque até por desconhecimento eu respeito que

0: exista alguma coisa que a lógica e a van filosofia não entenda. Eu acredito na existência do lado de lá. Mas essa coisa de vidente, pra mim, é um pouco...
1: Só tragédia, né?
0: Um pouco demais.
2: Sim.
0: Né?
2: E... Olha aí, Panda Bet citando Shakespeare, rapaz. O cara tá vendo? É muito gênio. Ah. Vai, Batista.
3: E todo ano a gente vê na internet que vai ter uma companhia aérea que a gente vê que o povo vai viajar de pé. Isso pode acontecer algum dia na aviação, Panda?
0: Não, cara, não pode. Não pode, não vai. Porque é uma dessas falácias, né? Não, a gente, todo mundo vai voar de pé e vai cobrar mais barato. Porque não vai ser aceito, cara. Não vai... Outra coisa que falam, os aviões vão voar com piloto só. Não, não vão. Assim, a tecnologia existe hoje para voar sem piloto. Você podia ter zero piloto a bordo.
2: Jura?
0: A tecnologia hoje...
2: Com a IA, você diz?
0: Não, não é com IA. Assim, o primeiro avião que pousou e decolou sem nenhum input humano fez isso em 1970.
2: Que
0: o Lockheed Tristar, que saiu de Palmdale, na Califórnia, e foi até Washington com os dois pilotos de braço cruzado monitorando. Claro, eles programaram tudo, o avião saiu do chão e pousou em Washington em 1970, quando Jairzinho fez aquele passo pro Pelé. O Tostão falou: olha o cara entrando, deu pro Carlos Alberto. Nesse ano já tinha um avião decolando da Califórnia e pousando em Washington sem piloto encostar a mão. A tecnologia existe há muito tempo. Só que como a aviação ela progride através de ganhos de segurança, está comprovado que a presença humana no cockpit, e mais do que um, é algo que tem que ser mantido.
2: Entendi. Tá certo. Bom, mesmo com os avanços, há de se manter também a tradição ali para que não tenha nenhum problema. Infelizmente, vamos nos despedindo deste craque, deste entusiasta da aviação, como ele se autotitulou, psicopata dos aviões. Ele, gente, desde os 9 anos de idade, ele já se envolvia trabalhando com aviação no Brasil e é um rapaz tão apaixonado que se casou dentro de Congonhas. As primeiras palavras enquanto criança foram Varig, Varig, Varig. Esteve aqui conosco para tirar dúvidas, para nos elucidar e, é claro, para nos divertir. Panda, muito obrigado pela sua presença e, por favor, os recadinhos finais são seus, manda bala.
0: Não, quero citar uma frase do meu pai, né? E primeiro agradecer demais o convite, né? Que vocês foram muito gentis, obrigado mesmo pela paciência, por ter lembrado da gente.
2: Que isso.
0: E a gente tá num ano muito decisivo, né? Um ano em que a gente tem a possibilidade de escolher, e precisamos escolher quem vai nos dirigir e... É desnecessário dizer a importância que isso tem, né? E a gente, quando diz isso, a gente está torcendo para um Brasil melhor, para um Brasil mais justo, para um Brasil que faça com que todo brasileiro tenha oportunidade de se desenvolver, em última análise, de voar. A gente tem 100 milhões de passageiros ou de viagens feitas por ano aqui, e quem estuda o setor sabe que esse número poderia chegar, sem muito esforço, a 200, 300 milhões. Então, aí a gente poderia triplicar o tamanho da aviação nacional. É que precisa ter juízo, precisa ter foco, precisa ter um projeto de país e não um projeto de poder.
2: Muito bom.
0: Entre os candidatos que estão aí, infelizmente, eu não vi nenhum projeto para o país. Eu vi projeto de poder. Então, estou muito desgostoso, insatisfeito com os candidatos que se apresentam. Eu vejo eles falando do que eles vão fazer para conquistar o poder, mas não para empurrar esse país para onde merece estar, lá no alto. E finalmente, eu só quero concluir com uma frase do meu pai, né? Que numa situação assim diria: muito bem, eu não sei o que vem pela frente, só espero que venha pela frente. Boa noite.
2: Muito bom. Esse foi o Panda Bet, e como Brasília é um avião, nós queremos que esse país decole. E decole sempre rumo ao sucesso. 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
0: Tem um website, que é www.bettingbooks.com.br.
2: Boa, procure. Senhoras e senhores, nós vamos ficando por aqui. Não sem antes já agradecer você, caro ouvinte, que nos ouve com seu ouvido, não é mesmo, Mini Ruth?
1: É isso, gente. Um beijão.
2: Beijo, um queijo. Tchau, pessoal. Fique com Deus e até amanhã. Tchau, tchau. Valeu!

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2: 4 da manhã, bom dia.
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2: 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Muito bom dia, uma ótima quarta-feira pra você que sintoniza a TMC. Eu sou o Diego Andrade, eu te faço companhia até as 5 da manhã. Aqui no Amanhã TMC você fica por dentro de tudo o que aconteceu de mais importante, tanto no noticiário do Brasil quanto do mundo, além de saber das primeiras notícias que vão impactar o seu dia, né? 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Muito obrigado a você que está sintonizado aqui na TMC. O WhatsApp da TMC está aberto para sua participação. Manda sua mensagem, comenta sobre as principais notícias aqui no 119-7221-1001. 119-7221-1001. Vamos às principais manchetes do programa. O senador Flávio Bolsonaro confirmou que se encontrou com o ex-banqueiro Daniel Vorcaro depois da primeira prisão do empresário, quando ele já usava a tornozeleira eletrônica. A declaração foi feita nesta terça-feira durante uma entrevista coletiva, poucas horas após uma pesquisa eleitoral apontar queda nas intenções de votos do senador. Segundo Flávio, a reunião aconteceu para tentar resolver os problemas envolvendo o financiamento do filme Dark Horse, cinebiografia sobre o ex-presidente Jair Bolsonaro, pai do senador. Vorcaro é investigado por suspeitas de corrupção e foi o principal financiador do filme, que deve ser lançado perto das eleições deste ano. Flávio disse que foi ao encontro para colocar um ponto final no assunto e afirmou que, se soubesse antes da gravidade da situação de Vorcaro, teria procurado outro investidor para evitar atrasos e dificuldades na produção do filme. O encontro teria acontecido um dia após a justiça autorizar a soltura de Vorcaro em novembro de 2025. O ex-banqueiro tinha sido preso pela Polícia Federal no aeroporto de Guarulhos quando tentava sair do país. Depois de deixar a prisão, passou a usar tornozeleira eletrônica. Antes da prisão, Vorcaro teria investido cerca de R$71 milhões na produção do filme. Flávio Bolsonaro participou das negociações para conseguir recursos e cobrar pagamentos que ajudassem a viabilizar o projeto. O deputado federal Mário Frias enviou um áudio ao banqueiro Daniel Vorcaro agradecendo o apoio ao filme Dark Horse, que conta a história do ex-presidente. A mensagem foi enviada logo depois de um encontro marcado entre o senador Flávio Bolsonaro e Vorcaro, em Brasília, segundo o site The Intercept Brasil. No áudio divulgado pela reportagem, Frias diz que o filme vai mexer com o coração de muita gente e afirma que a produção será muito importante para o país. O deputado também chamou o projeto de a maior superprodução já feita sobre uma história brasileira e disse que o filme seria uma questão de justiça divina. Segundo a reportagem, Flávio Bolsonaro negociou o financiamento do filme com Vorcaro. O encontro entre o senador e o banqueiro estava previsto para o dia 11 de dezembro de 2024, em Brasília. Naquele dia, Flávio deixou uma reunião da Comissão de Constituição e Justiça do Senado por cerca de meia hora e depois retornou. Menos de uma hora depois do horário marcado do encontro, Mário Frias enviou o áudio para Vorcaro. O The Intercept Brasil informou que não conseguiu confirmar se a reunião entre Flávio Bolsonaro e Daniel Vorcaro realmente aconteceu. A Advocacia-Geral da União pediu ao Supremo Tribunal Federal que suspenda e derrube a chamada Lei da Dosimetria, que reduz penas de condenados pelos atos golpistas de 8 de janeiro. O pedido foi apresentado nesta terça-feira. Entre os principais beneficiados pela lei está o ex-presidente Jair Bolsonaro. Segundo a AGU, A nova regra enfraquece punições aplicadas a crimes contra a democracia e o Estado de Direito. Para o governo, a lei seria uma tentativa de diminuir punições já definidas pela justiça contra envolvidos nos ataques em Brasília. A chamada lei da dosimetria muda a forma como as penas são calculadas e pode reduzir o tempo de prisão das pessoas condenadas pelos ataques às sedes dos três poderes. Na prática, a mudança também pode beneficiar investigados que ainda nem foram julgados. O debate gira em torno de uma única questão: qual deve ser a punição para crimes contra a democracia e as instituições do país? A AGU argumenta que reduzir essas penas pode enfraquecer a proteção do regime democrático. Agora o pedido será analisado pelos ministros do Supremo Tribunal Federal. O STF pode suspender a lei imediatamente, de forma provisória, ou esperar o julgamento final para decidir se a norma é válida ou não. Enquanto isso não acontece, a lei da dosimetria continua valendo. Então, para explicar bem no grosso modo, que os juízes já podem usar os critérios para definir penas de condenados pelos ataques do 8 de janeiro. A Comissão de Constituição e Justiça da Câmara dos Deputados adiou a análise da PEC que propõe a redução de maioridade penal. A análise estava marcada para esta terça-feira. O texto é criticado pela base governista e defendido pela oposição como uma maneira de endurecer o combate ao crime no país. O relator, deputado Coronel Assis, apresentou uma proposta que afirma que jovens a partir de 16 anos poderão ser responsabilizados penalmente apenas em casos de crimes hediondos, homicídio doloso e lesão corporal seguida de morte. Caso sejam condenados, eles devem cumprir a pena em unidades separadas de adultos e também de menores infratores. A CCJ adiou a discussão que chegou a ser iniciada nesta terça-feira. O presidente da comissão interrompeu o relator quando o texto começou a ser lido, alegando que a ordem no dia do plenário principal da casa foi aberto por Hugo Mota e que retomariam depois o debate sobre a maioridade penal, que deve ficar para a próxima sessão. 4:07 pelo horário de Brasília. Muito bom dia a você que sintoniza a TMC. Vamos à previsão do tempo para todo o país nesta quarta-feira. Em Curitiba, o dia é de sol, viu? Nuvens à tarde e à noite, com máximas de 19 e mínimas de 10 graus. Já em São Paulo, o dia é de sol, com pancadas de chuva durante a tarde. À noite, de nuvens, mas sem chuva, viu? Máximas de 20 e mínimas de 14 graus. No Rio de Janeiro, a quarta-feira vai ser chuvosa durante o dia e à noite também, viu? Máximas de 22 e mínimas de 19 graus. Em Belo Horizonte, o dia começa com sol e algumas nuvens, e as pancadas de chuva chegam à tarde e à noite. Máximas de 25 e mínimas de 17 graus. Em Brasília, o dia começa com sol e nuvens, pancadas de chuva à tarde e à noite com tempo aberto, viu? Máximas de 28 e mínimas de 17 graus. Para fechar, Recife, o dia começa com sol e chuva, viu? À tarde as nuvens diminuem e à noite é de pouca nebulosidade. Máximas de 32 e mínimas de 23 graus. O presidente do Banco Central participou de uma sessão na Comissão de Assuntos Econômicos do Senado. Durante a audiência, ele foi questionado sobre a atuação do Banco Central e também sobre o caso do Banco Master. O repórter Adrian de Almeida acompanhou e traz os detalhes para a gente.
4: Em audiência pública no Senado, Gabriel Galípolo afirmou que o Banco Central não será usado como palanque político. Questionado pelo presidente da Comissão de Assuntos Econômicos, senador Renan Calheiros, Galípolo disse que o foco da gestão é garantir estabilidade financeira e controle da inflação. Segundo ele, também é papel do Banco Central impedir interferências políticas na instituição.
5: O mandato que está escrito no Banco Central é que eu tenho que cuidar da estabilidade financeira e estabilidade monetária, mas tem um terceiro mandato que tem sido um tema que eu tenho perseguido muito. não deixar o Banco Central se transformar em qualquer tipo de palanque para a política. Não cabe a mim perseguir ninguém.
4: Galípolo também falou sobre o Banco Master, que, segundo ele, teve captação negativa em 2025. Ele afirmou que a instituição vem enfrentando dificuldades financeiras identificadas após a liquidação extrajudicial decretada pelo Banco Central.
5: Ao longo de 2025, a captação líquida do Master foi de menos 11,5 bi. A captação líquida com garantia da FGC foi de menos 9. E houve um aporte de 2,5. Hoje está vindo à tona uma série de comunicações. A gente percebe que essas comunicações denunciam um certo asfixiamento financeiro do grupo, como está percebendo a restrição de recursos que existiam ali.
4: Por fim, Galípolo disse que o Banco Central pode perder autonomia no futuro caso seja comandado por alguém que ceda a pressões políticas.
2: E atenção, motorista, o governo federal lançou uma linha de crédito para motoristas de aplicativo e taxistas, com condições especiais para financiamento de veículos. Nosso repórter Lucas Escórcio acompanhou esse anúncio, que foi feito pelo presidente Lula.
6: O presidente Lula lançou oficialmente o programa Move Aplicativos, uma linha de crédito que permite o financiamento de troca de carros ou compra de carros para motoristas de aplicativo e taxistas. O anúncio foi feito na Casa de Portugal, no centro de São Paulo. Vale lembrar que o Move Aplicativos faz parte do programa Move Brasil, que foi lançado para caminhoneiros autônomos, cooperativas e empresas para substituir veículos antigos por modelos mais seguros e sustentáveis em janeiro. No evento estavam presentes representantes dos sindicatos, presidentes de bancos, Simone Tebet, ministra do Planejamento de 2023 até 2026, Marina Silva, ministra do Meio Ambiente, Guilherme Boulos, da Secretaria-Geral, e o vice-presidente da República, Geraldo Alckmin, além de apoiadores e imprensa. O governo vai injetar 30 bilhões de reais dos cofres públicos via BNDES e bancos tradicionais. O motorista por aplicativo e taxistas poderão financiar veículos no valor de até 150 mil reais. As condições são atrativas para esses motoristas, até 72 meses para pagar e uma carência de 6 meses para começar a quitar a primeira parcela. As taxas vão ficar abaixo da Selic atual. A previsão é de 0,99% ao mês para motoristas de aplicativo e 0,95% ao mês para taxistas. Para evitar que pessoas de fora da categoria aproveitem os juros mais baixos, o programa terá um filtro. A previsão é exigir que o motorista comprove ter feito, no mínimo, 100 corridas nos últimos 12 meses. Em seu discurso, Lula disse que este era o primeiro passo e que o próximo passo seria um financiamento governamental de motos para entregadores.
7: Então, eu quero que vocês saibam. É importante vocês saberem, para vocês cobrarem toda vez que vocês me veem. Eu ainda espero realizar o meu sonho de financiar moto de qualidade mais barata para os motoqueiros desse país.
2: Flávio Bolsonaro voltou a comentar as investigações envolvendo o empresário Daniel Vorcaro e o financiamento do filme sobre o ex-presidente Jair Bolsonaro. Durante a declaração, Flávio confirmou que procurou o empresário para tratar do futuro do projeto audiovisual e voltou a criticar a atuação da Polícia Federal no caso. O nosso repórter Murilo Hernandes, ele acompanhou os desdobramentos e conta pra gente.
4: O senador Flávio Bolsonaro confirmou ter se encontrado com o empresário Daniel Vorcaro após a imposição de monitoramento eletrônico ao ex-banqueiro. Segundo Flávio, o objetivo da conversa foi cobrar explicações sobre o financiamento do filme do ex-presidente Jair Bolsonaro e entender como ficaria a busca por novos investidores para o projeto audiovisual. A declaração acontece após o senador afirmar publicamente, em outras ocasiões, que as cobranças a Vorcaro teriam ocorrido antes da prisão do empresário. As investigações apuram suspeitas relacionadas a movimentações financeiras envolvendo o Banco Master e empresas ligadas ao grupo de Vorcaro. O caso ganhou repercussão após a divulgação de áudios em que Flávio Bolsonaro cobra pagamentos ligados ao financiamento do filme sobre Jair Bolsonaro. Segundo o senador, os pagamentos previstos em contrato deixaram de ser feitos e Vorcaro teria alegado dificuldades financeiras, mas prometido honrar integralmente o acordo. Flávio também mencionou conversas registradas em áudio envolvendo o projeto audiovisual e afirmou que, pouco depois desses contatos, Vorcaro acabou preso.
8: Eu fui sim ao encontro dele para botar um ponto final nessa história. É dizer que se ele tivesse me avisado que a situação era grave como essa, eu já teria ido atrás de outro investidor há muito mais tempo e o filme não correria risco.
9: Na sequência, o senador voltou a associar o governo federal às investigações envolvendo o caso. Flávio citou reuniões envolvendo integrantes do governo Lula, representantes do sistema financeiro e o presidente do Banco Central, Gabriel Galípolo, afirmando que os encontros demonstrariam ausência de favorecimento ao Banco Master.
8: O envolvimento do próprio presidente da República, o Lula, praticamente aconselhando o presidente do Banco Master. E é por essa razão, gente, que a gente tem insistido tanto que é mais urgente do que nunca a CPMI do Banco Master, sim, porque vai ser a única forma de separar bandido de inocente.
9: O parlamentar também criticou a atuação da Polícia Federal e afirmou que parte da corporação estaria aparelhada pelo governo federal. Flávio Bolsonaro afirmou ainda que o trailer sobre o filme de Jair Bolsonaro deve sair nos próximos dias e disse ter pedido que eventual lucro da produção fique reservado à disposição das autoridades brasileiras, caso seja necessário.
2: A Polícia Federal realizou a sétima fase da Operação Compliance Zero. As investigações continuam focadas no caso do Banco Master. O repórter Adrian de Almeida, direto de Brasília, tem as informações.
10: A nova fase da Operação Compliance Zero da Polícia Federal teve como alvo um perito criminal investigado por vazar informações sigilosas para a imprensa. A operação investiga suspeitas de fraudes no sistema financeiro ligadas ao Banco Master. Segundo nota divulgada pelo Supremo Tribunal Federal, foram cumpridos 2 mandados de busca e apreensão, além de medidas cautelares. Entre elas, a suspensão do policial federal das funções públicas por suspeita de envolvimento no crime. A investigação da Polícia Federal apontou que o perito repassou informações sigilosas do início das investigações. Os dados foram obtidos depois que o profissional analisou materiais apreendidos durante uma das primeiras fases da Operação Compliance Zero. A nota do STF ainda diz que as medidas não são contra jornalistas nem contra a imprensa, mas sim para investigar a conduta do agente que teria a obrigação de manter essas informações em sigilo. O dono do Banco Master, Daniel Vorcaro, está preso na Superintendência da Polícia Federal, em Brasília. Após pedido da própria PF, ele foi transferido para uma cela comum.
2: Em entrevista à TMC, o ex-ministro da Fazenda, Maílson da Nóbrega, falou sobre o atual cenário econômico do país. E a gente ouve agora.
11: Muita gente fala, né, que uma eleição presidencial se define em parte pela economia. Não a macro, mas aquela do bolso do eleitor e da eleitora. O senhor concorda com essa análise? E se sim, o que, que dá para a gente prever? Prever não, né? Prever é feio. Projetar agora, estando no meio do mês de maio, hein, ministro?
12: Olha, a economia seguramente é o fator mais relevante no processo econômico. Perde apenas para escândalos, né? Coisas como corrupção e tudo mais. Você deve se lembrar que o marqueteiro do Bill Clinton falou: é a economia, estúpido, é a economia, idiota, mais ou menos isso, né? Então, realmente, a economia será um fator relevante no andar da campanha eleitoral e da própria eleição.
13: E câmbio e bolsa ainda são termômetros confiáveis da saúde econômica de um país, mesmo estando tão longe da realidade das ruas?
12: Desculpe, eu não entendi bem o que você falou.
13: Câmbio e bolsa ainda são termômetros confiáveis porque são indicadores que estão longe da realidade das ruas.
12: Olha, câmbio e bolsa raramente tem influência nas eleições. O público que acompanha, que se preocupa com essa realidade, é um público de maior instrução, maior experiência. Não é o caso da massa de eleitor do Brasil. Você deve se lembrar que cerca de metade do eleitor brasileiro, dos eleitores brasileiros, ganha até 2 salários mínimos. Não tem acesso a essa informação para avaliar o efeito de bolsa e câmbio no processo eleitoral.
11: Agora, ministro, dá para a gente juntar a primeira pergunta com a segunda, né? Quando a gente fala que a economia pesa no bolso das pessoas e as pessoas consideram isso numa eleição, e vendo o contexto internacional, o cenário de alta do petróleo, a gente pensa em inflação, preço de frete, preço de combustível, né? Logo no começo da guerra teve uma ameaça nas redes sociais de greve de caminhoneiros, o governo já entrou na história para reduzir impostos também, negociação com alguns estados. Então, nesse sentido, né? Nesse sentido, é o momento em que a macro encosta na micro, conversa com a micro, e aí sim o consumidor é impactado?
12: Aí você tem toda a razão, né? Porque aí vai impactar em algo que o consumidor sente no seu bolso, na sua pele, nas suas perspectivas, que é inflação. Por outro lado, dependendo de como evolui essa guerra, dependendo de quais sejam as consequências de um novo ataque americano a Teherã, isso vai ter um aumento maior ainda do salário mínimo, do preço do petróleo, desculpe, né? A revista The Economist falou essa semana que está muito longe de ter atingido o pico de preço de petróleo. Eles calculam que pode chegar a $150 por barril. E aí o impacto é duplo num processo eleitoral. Primeiro, porque ele afeta a inflação, o bolso do consumidor e do eleitor. E segundo lugar, porque o Trump, com toda a sua maluquice na condução desse processo, ele não tem saída fácil para isso, tudo isso pode resvalar para uma recessão mundial muito grave. E afeta a economia brasileira, afeta o emprego. Você vai ter um aumento do desemprego, aí o dólar fica mais caro, isso impacta adicionalmente no preço do petróleo. O preço do petróleo impacta na gasolina, no querosene, no gás de cozinha, e assim por diante, né? Então, a eleição, ela pode mudar de rumo ou se intensificar em seus aspectos se todo esse processo maluco do Trump redundar não apenas na inflação mais alta, mas numa recessão mundial.
13: Como especialista, acredita que o Brasil tem maturidade para discutir nesse momento, para aprovar neste momento, uma mudança no regime de trabalho conforme está sendo discutida?
12: Olha, maturidade para discutir, sim. Nós somos uma democracia plena, temos liberdade de imprensa, temos que discutir. Por outro lado, o que a gente vê é a demagogia, o populismo presidindo essa decisão que é grave para o país, não é? Se você olhar a jornada de trabalho, a escala de trabalho ao longo do século XIX para cá, ela foi diminuindo. Quem estudou história industrial da Inglaterra sabe que a jornada, né, os trabalhadores trabalhavam mais de 12 horas por dia. As mulheres trabalham 10, 12 horas por dia também. Então, com o aumento da produtividade, isto é, começou-se a produzir mais com os mesmos recursos, né, isso foi possível. Tornou-se possível negociações entre sindicatos e empresa no sentido de reduzir a escala de trabalho. Então, a escala de trabalho hoje, nos países ricos, vão de 35 a 42 horas por semana. Né? Então, desculpa, a 35 a 40 horas por semana. Se o Brasil estivesse ganhando produtividade, é mais do que razoável, mais do que justo, repartir os frutos desses ganhos entre os empresários e os trabalhadores, como aconteceu no mundo rico do século XIX para cá. Né? Sucede que o Brasil está com a produtividade estagnada. Só tem um segmento brasileiro que gera produtividade, que é a agropecuária, mas onde está o menor contingente de trabalhadores. A indústria está com produtividade negativa. Então, sem produtividade, o fim da escala 6x1 se traduzirá automaticamente em custos para as empresas, custos para associações, custos para a sociedade. Isso tudo vai reduzir a produtividade, e a produtividade é o principal fator de geração de riqueza de um país. Portanto, o Brasil vai experimentar um desastre, a meu ver, derivado da irresponsabilidade, da ignorância, né, de quem está lidando com isso de alguma forma, para tornar o Brasil menos produtivo, certo? E mais, outra coisa, estão dizendo que isso vai permitir que o trabalhador viva mais com a família, que ele não tenha que ter tantos dias para o trabalho de ônibus, mas ficar 2 horas no trânsito. Isso tudo é razoável. A pergunta é, será que o Brasil está, para usar essa palavra sua, Joana, com maturidade econômica suficiente para isso? Não está, né? Mesmo assim, A minha previsão é que essa demagogia, esse dano à economia brasileira e aos trabalhadores, não é? Os trabalhadores vão ser prejudicados se isso reduzir o ritmo de crescimento da economia, já vai gerar menos emprego, né? E outra coisa, estão dizendo que o trabalhador vai ficar mais com a família. Tudo indica que os trabalhadores de baixa renda que forem beneficiados com essa medida, eles vão aproveitar o dia a mais para buscar um bico, para trabalhar mais, para ganhar mais. E ele está justo, está correto em fazer isso e não ficar com a família. Ele não valoriza, né, como as pessoas de mais alta renda, ou esse convívio, né? Então essa medida, ela é equivocada em qualquer ângulo que você possa imaginar, e ela vai cobrar um preço grande à economia brasileira. E só para concluir, eu ouço muita gente, leio, vejo muita gente: ah, mas vocês economistas também diziam isso quando a escala de trabalho caiu de 44 para 40, quando veio o terceiro salário, e nada disso aconteceu. Na verdade, aconteceu. E aconteceu de forma silenciosa, através da produtividade. Não é à toa que essas medidas demagógicas adotadas por políticos de esquerda e direita no Brasil contribuíram para reduzir o ritmo de crescimento da economia brasileira. Hoje, nós estamos uma economia medíocre, uma economia que cresce menos de 2% ao ano. Nós vamos crescer, segundo os cálculos da tendência, de que sou sócio, nós vamos crescer este ano 1,6%, 1,8%. Os Estados Unidos vão crescer 2,2%. Então, se olhar os últimos 12 anos, a economia americana cresceu cumulativamente 36%, a brasileira 11%. Ou seja, nós estamos ficando para trás. Em vez de seguirmos para, vamos dizer, cumprir esse objetivo que todos nós temos, que é legítimo, de um dia nos tornarmos ricos, nós estamos ficando para trás. O Brasil já cresce menos que Botsuana na África, já cresce menos que a Costa Rica, já cresce menos do que países do leste europeu que saíram do comunismo, né? Então, realmente é uma contribuição negativa, desastrosa, irresponsável para a economia brasileira. Não tenho dúvida em afirmar isso.
2: O pré-candidato ao Senado pelo Paraná, Deltan Dallagnol, comentou a atuação do STF durante a Lava Jato e falou sobre os atos de 8 de janeiro em entrevista à TMC Paraná. Quem traz os detalhes é a repórter Isabela Miranda.
14: Pré-candidato ao Senado pelo Paraná, o ex-procurador da República, Deltan Dallagnol, do Novo, afirmou durante entrevista à TMC que o Supremo Tribunal Federal blindou investigações da Operação Lava Jato. A declaração foi feita quando o pré-candidato foi questionado sobre a força do Poder Judiciário na democracia e a sua autoavaliação em relação à Lava Jato.
15: Sabe qual foi o problema da Lava Jato? Foi não ter ido todo mundo pra cadeia que tinha que ter ido. Agora, o problema não foi a partir de Curitiba, o problema foi a partir do Supremo Tribunal Federal, que blindou as investigações quando as investigações chegaram perto de ministros. Veja, não foi coincidência a Lava Jato ter sido enterrada a partir de 2019 em decisões do Supremo que tiraram os casos de Curitiba e mandaram pra Justiça Eleitoral, que nunca mandou ninguém pra cadeia no país na história. Veja, o Supremo decidiu isso em 2019.
14: A respeito da invasão dos prédios públicos em 8 de janeiro de 2023, Deltan afirmou que existem casos de pessoas que realmente depredaram os espaços e outras que apenas se abrigaram.
15: Várias pessoas que estavam lá disseram que elas entraram nos prédios públicos porque teve um avanço das forças policiais com bombas de gás lacrimogêneo, e essa foi a orientação que elas receberam. Aí eu te pergunto, isso é verdade ou mentira? Não sei, mas é plausível? É plausível? É plausível. É plausível. Se eu tivesse, vamos dizer, se eu tivesse lá naquele momento, se eu caísse de paraquedas lá, e eu visse um conjunto de senhorinhas com uma bomba de gás lacrimogêneo estourando fora, a polícia avançando e falar, entra para se proteger. É plausível que isso tenha acontecido, é plausível. Eu acredito que teve sim gente que depredou, é comprovado, tem várias coisas quebradas. Agora, tem também imagens e vídeos de gente dizendo, não depreda, para. Eu vi vídeo de pessoas gritando, não depreda, para, não faz. Existe isso também. O que você tem que fazer é separar o joio e o trigo.
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2: A oposição colhe assinaturas para uma emenda da PEC da jornada 6x1, com transição de até 10 anos e corte de encargos patronais. A Câmara deve votar projeto semana que vem. E quem traz as informações é o Lucas Scherer.
16: O presidente da Câmara dos Deputados deve se reunir com representantes do setor produtivo nesta quarta-feira para discutir a PEC da jornada de trabalho 6x1. O Mumoto está em negociação com o governo e com bancadas partidárias para chegar a um acordo sobre o texto final. O objetivo de Mota é colocar a proposta de emenda à Constituição em votação no plenário na próxima semana.
17: Ter o cronograma de votação para a semana que vem. A comissão especial estabeleceu que até o dia 27 conclui o trabalho nessa comissão especial, ou seja, a formatação do texto. E a nossa ideia é, em a comissão especial concluindo, podermos, ainda na semana que vem, trazer o texto direto para o plenário.
16: Enquanto isso, a oposição articula mudanças na PEC da escala 6x1 e propõe a inclusão de um período de transição de até 10 anos para adaptação das empresas. A proposta também prevê medidas de compensação ao setor empresarial, como redução de encargos trabalhistas e flexibilização de regras durante a fase de implementação. A principal emenda foi protocolada pelo deputado Sérgio Turra, do PP, com 176 assinaturas na Câmara. O texto reduz a jornada semanal de 44 para 40 horas, mas mantém exceções para setores considerados essenciais, como saúde, segurança, mobilidade e abastecimento. Entre os pontos da emenda estão a redução da contribuição patronal ao FGTS de 8 para 4%, a isenção temporária do INSS patronal sobre novas contratações e a possibilidade de dedução tributária para empresas que ampliarem o número de funcionários. Outro trecho que gera debate é a autorização para que acordos coletivos ampliem a jornada em até 30% acima do limite previsto na Constituição. Na prática, isso pode permitir jornadas superiores a 50 horas semanais em alguns casos. A expectativa no Congresso é que o relatório da Comissão Especial seja apresentado nesta quarta, com previsão de votação no dia 27.

0: 4:32 pelo horário de Brasília. Muito bom dia a você que sintoniza a TMC. Vamos dar aquele giro de notícias para você ficar muito bem informado e muito bem informada nessas primeiras horas do dia, viu? Sam Altman ganhou a batalha contra Elon Musk, mas saiu machucado, viu? O criador do ChatGPT venceu o dono da rede social X na justiça americana e a decisão do júri foi rápida. Menos de 2 horas para encerrar um processo que ameaçava a existência da OpenAI, como a gente conhece, né? Musk alegava que a empresa havia traído sua missão original de trabalhar pelo bem da humanidade sem visar o lucro. O júri entendeu que ele demorou demais para entrar com a ação e rejeitou o pedido. Para a OpenAI, o alívio é enorme, porque o processo colocava em risco uma multa de US$ 150 bilhões e a saída de toda a liderança. Mas o julgamento deixou marcas, viu? Ao longo dos dias de audiência, ex-colegas de Altman o chamaram de mentiroso sob juramento. A ex-diretora de tecnologia da empresa disse que ele nem sempre foi honesto. Um cofundador afirmou ter colecionado exemplos das falhas de liderança dele por mais de 1 ano. Altman se defendeu dizendo que se considera um empresário honesto e confiável. A OpenAI saiu do tribunal sem o pior cenário, mas com a reputação do seu principal nome bastante arranhada. E olha, a Polícia Civil do Rio de Janeiro investiga um atropelamento que matou a filha de diplomatas em Ipanema no último sábado. A Rebeca Renzi tem as informações e conta tudo pra gente.
1: A administradora Mariana Tanaka Abdul Haq tinha 20 anos e tinha acabado de chegar ao Rio de Janeiro, onde iria morar. O acidente aconteceu quando uma van invadiu a calçada e atingiu a jovem e outras 2 pessoas que ficaram feridas. Mariana, a mãe dela e um homem foram levados para o Hospital Miguel Couto, na Gávea, também na zona sul da cidade. A princípio, a investigação indica que houve pane no motor na hora que o veículo perdeu a direção. Mariana Taná queria morar no Rio para trabalhar em uma empresa multinacional do setor de cosméticos. Ela é filha do embaixador Ibrahim Abdul Haq Neto, assessor especial da Presidência da República para temas de paz e segurança, e de Ana Patrícia Neves Abdul Haq, cônsul adjunta do Brasil em Buenos Aires. A mãe de Mariana recebeu alta médica no dia do acidente, mas segue em cadeira de rodas e deve passar por novos exames em São Paulo, onde parte da família mora. Os pais já saíram do estado do Rio de Janeiro e as cerimônias de despedida de Mariana devem acontecer no estado paulista, a partir desta quinta-feira, no cemitério São Paulo. Já o outro ferido recebeu indicação de internação, mas não quis ser internado e deixou a unidade. No vídeo registrado por câmeras de monitoramento da rua, é possível ver o momento que o veículo sobe na calçada, onde algumas pessoas esperam para atravessar a rua. Ele também derrubou um poste durante a ação. O caso é investigado pela delegacia do Leblon. Os envolvidos já foram ouvidos e os próximos passos envolvem receber o depoimento do responsável pela empresa da van.
0: Olha, em 2026, mais de 90% dos reajustes salariais foram acima da inflação, mostra o Diese. Ganhos reais foram, em média, 1,81% acima do INPC, puxados pelos serviços. E quem conta pra gente é o Brian Valêncio.
2: Um levantamento divulgado pelo INPC mostra que 90% dos reajustes salariais registrados agora em 2026 ficaram acima da inflação. Os dados consideram negociações coletivas fechadas entre janeiro e abril deste ano. Segundo o estudo, os salários tiveram ganho real médio de 1,81% acima da inflação nesse período. Outros 6% dos acordos garantiram apenas a reposição inflacionária. O desempenho supera a média observada nas últimas 12 divulgações do levantamento. Entre os setores da economia, os serviços lideraram o avanço salarial. De acordo com o Diese, 91% das negociações do setor ficaram acima da inflação. Na sequência, aparecem o setor rural, com 90%, a indústria, com 89%, e o comércio, com 85%. Regionalmente, o destaque ficou com o Centro-Oeste. A região registrou ganhos reais em 93% das negociações e apresentou a maior variação média dos salários, de 2,24% acima do INPC. Mas apesar do percentual maior de acordos acima da inflação em relação a março, quando o índice foi de 92%, o ganho médio registrado em abril foi menor. Em março, o levantamento havia identificado 759 reajustes, com aumento real médio de 1,99%.
0: Um atleta de hipismo de 27 anos é investigado pela Polícia Civil de São Paulo por importunação sexual contra uma adolescente de 15 anos. O caso teria acontecido durante um campeonato de saltos nacional realizado no Clube Hípico de Santo Amaro, na Zona Sul da capital paulista. A reportagem é da Luísa Mutoni.
3: O caso teria acontecido durante uma das etapas do Campeonato Brasileiro no dia 13 de maio. O pai da vítima foi quem registrou o boletim de ocorrência. Na delegacia, ele detalhou em nome da filha o que teria acontecido. Segundo ele, a jovem estava acompanhando a etapa do campeonato junto com a mãe, o treinador e o acusado. Por volta de 8 horas da noite, ela resolveu ir até as Cocheiras, um local mais afastado dentro do Centro Hípico de Santo Amaro, onde ficam as baias e os cavalos. Chegando lá, segundo ela, o acusado teria a agarrado pela cintura e a impedido de sair do local. Ele chegou a dar 2 beijos no pescoço da vítima, sem o consentimento dela. Depois de alguns minutos, a jovem conseguiu se desvencilhar e fugiu. Apesar de não ter tido nenhum tipo de agressão física, a vítima contou que se sentiu desrespeitada e violada. A Polícia Civil agora investiga o caso como importunação sexual. A expectativa é de que nos próximos dias o suspeito seja ouvido. Fontes da TMC revelaram que ele já é investigado por outros casos de importunação sexual.
0: Em nota, o Clube Hípico de Santo Amaro esclarece que assim que tomou ciência do ocorrido, agiu com diligência e responsabilidade, adotando imediatamente as medidas cabíveis e entrando em contato com a família da vítima. Também determinou de forma preventiva a proibição de ingresso do investigado, que não possui vínculo com o quadro associativo do clube, as dependências da instituição. Além disso, foram colocadas à disposição das autoridades competentes as imagens do sistema de monitoramento. O clube repudia veementemente toda e qualquer forma de violência, especialmente contra mulheres, crianças e adolescentes, e reafirma seu compromisso permanente com a promoção de um ambiente seguro, respeitoso, harmonioso e acolhedor para associados, visitantes e colaboradores. Vale ressaltar que a governança do CHSA reflete esses valores de forma concreta, sendo atualmente liderado por uma presidente mulher. A instituição vem desenvolvendo um programa de educação e orientação voltado à prevenção e ao combate ao assédio e a outras formas de violência, bem como um canal de denúncias. O clube segue aprimorando continuamente seus protocolos e procedimentos com o objetivo de preservar um ambiente de excelência, convivência e confiança. A instituição permanece à disposição das autoridades para colaborar de forma transparente com as investigações. Faltando 20 minutos para 5, muito bom dia para você que sintoniza a TMC. Vamos mudando um pouquinho de assunto agora, porque a decisão que pode mudar o futuro da Copasa em Minas teve um avanço importante nesta semana. E quem traz os detalhes é o repórter Júnior de Castro.
4: O Tribunal de Contas do Estado de Minas Gerais autorizou a oferta de ações para a privatização da Copasa. A decisão foi aprovada de forma unânime nesta segunda-feira e libera o governo do Estado a avançar no processo de desestatização da companhia. Segundo o TCE, a autorização foi concedida depois do cumprimento das exigências feitas ao governo e também à empresa. A gente lembra aqui que em abril o tribunal havia permitido apenas as etapas preparatórias. Agora a Copasa vai poder vender ações no mercado financeiro, mas o Tribunal de Contas vai seguir acompanhando todas as fases do processo, inclusive a destinação dos recursos arrecadados. O relator do caso, o conselheiro Agostinho Patrus, afirmou que o papel do tribunal é garantir a privatização e que ela ocorra dentro da legalidade e com proteção ao patrimônio público. Entre as condições impostas estão o envio periódico de relatórios, a comunicação de fatos relevantes em até 48 horas e o estudo sobre municípios que cobram tarifa de esgoto sem a prestação efetiva do serviço. A privatização vai ser feita por meio da venda de ações já existentes da companhia e o dinheiro arrecadado deve ser usado justamente para ajudar no pagamento da dívida de Minas com a União, que hoje já ultrapassa os 185 bilhões de reais.
0: E uma briga entre estudantes terminou com 3 universitários feridos a golpes de canivete dentro da Universidade Federal Fluminense, em Niterói. As informações chegam com Leonardo Rezende.
5: 3 estudantes de cinema da UF ficaram feridos por faca após uma discussão por causa de um trabalho em grupo da faculdade em Niterói, na região metropolitana do Rio. Os jovens foram encaminhados ao Hospital Estadual Azevedo Lima e já tiveram alta, segundo a Secretaria de Saúde. Os universitários são do segundo período. O curso de cinema funciona na antiga sede do Instituto de Artes e Comunicação Social, o IACS, na rua Professor Lara Vilela. De acordo com testemunhas, a discussão começou ainda durante a aula, mas se estendeu para o lado de fora do chamado Casarão Rosa. O aluno agressor, de nome Israel, tentou participar da apresentação do trabalho sem a aprovação dos demais colegas. Contestado, ele começou a xingar os estudantes, inclusive com ataques pessoais ao aluno Pedro Mesquita sobre a morte da irmã trans dele. Já na parte externa do campus, Tomás Gondim e Tomás Veller se juntaram a Pedro para bater em Israel, que atacou o trio então com uma faca, como explicou um estudante.
6: E aí eles estavam brigando por causa de coisa de faculdade, aí o cara começou a xingar a irmã, uma parada absurda assim, e aí quando eles foram juntar no moleque, o moleque puxou uma faca e choqueou ele.
5: O aluno agressor fugiu do local, mas depois se apresentou à delegacia do centro de Niterói com um advogado. Em nota, a Universidade Federal Fluminense repudiou o episódio de violência e informou que apura os fatos, além de acompanhar de perto o processo de assistência dos alunos.
0: Santa Catarina decretou alerta climático preventivo por causa do risco de impactos do El Niño e prevê ações para enfrentar possíveis chuvas intensas e alagamentos. A Isabela Miranda conta as informações pra gente.
1: Até novembro, o estado de Santa Catarina está sob alerta climático. O decreto assinado pelo governador do estado, Jorginho Melo, busca fortalecer ações de prevenção, principalmente em casos de chuva e alagamentos por causa do El Niño. Segundo os meteorologistas da Defesa Civil Catarinense, o fenômeno tem 80% de probabilidade de iniciar entre os meses de julho e agosto. Dentre as medidas previstas pelo governo está o investimento em monitoramento e capacitação e modernização de barragens. Os municípios também deverão encaminhar relatórios periódicos à Defesa Civil Estadual com as ações que estão sendo adotadas em cada localidade. A administração ainda ressalta que o decreto não se trata de situação de emergência ou de estado de calamidade pública, mas tem como objetivo principal permitir a mobilização antecipada dos órgãos estaduais para prevenção, monitoramento e resposta rápida diante de possíveis eventos extremos. O estado já sofreu grandes enchentes em 2023 e também na década de 80 por conta do El Niño, que caracteriza-se pela alteração de temperatura das águas do Oceano Pacífico.
0: Depois da violência registrada nos arredores do Maracanã, o Ministério Público recomendou a suspensão das torcidas Jovem Fla e Força Jovem do Vasco nos estádios do Rio. Leonardo Rezende tem os detalhes.
5: O Ministério Público do Rio recomendou à Polícia Militar a suspensão das torcidas organizadas Jovem Fla e Força Jovem do Vasco após as brigas no Maracanã no dia 3 de maio, que deixou um homem morto e um jovem cego. O parecer ao Batalhão Especializado de Policiamento em Estádios, o BEP, orienta que as agremiações sejam afastadas dos estádios por 10 jogos sem direito a faixas, bandeiras, instrumentos musicais ou peças de identificação das torcidas. A medida deve valer em todo o estado, seja dentro dos estádios ou no entorno. O MP argumenta que as organizadas descumpriram o termo de ajustamento de conduta, o chamado TAC. O documento regulamento prevê punições de advertência ou suspensão em casos de violência ou risco à ordem pública, independente se em dias de jogos ou não. O Ministério Público solicita ainda que o BEP notifique os representantes das duas torcidas para que apresentem no prazo de 5 dias as relações de identificação completas e atualizadas dos integrantes e que apresentem esclarecimentos sobre os fatos. A PM afirmou que irá cumprir o pedido. A violência entre as duas torcidas terminou com a morte de Fabiano Miranda Lopes, de 42 anos. Ele é o torcedor do Vasco que aparece sendo espancado durante a briga em uma rua do entorno do Maracanã. Imagens que viralizaram nas redes sociais mostram Fábio já caído no chão, levando um chute na cabeça. Na sequência, o relógio dele também é roubado. Já o jovem Arthur Cortines Lache, de 18 anos, perdeu a visão do olho direito após ser atingido por uma bala de borracha. O tiro partiu de um policial militar que atuava na dispersão da confusão.
0: E a morte de uma estudante de 22 anos em Belo Horizonte passou por uma reviravolta nas investigações após a conclusão da perícia. Júnior de Castro conta os detalhes.
4: Mais um caso de feminicídio em Belo Horizonte foi confirmado nesta terça-feira. Giovana Neves Santana Rocha, de 22 anos, foi morta pelo namorado, um homem de 45, que teria forjado o suicídio da vítima. Quem detalhou o caso foi Ariadne Heloise Coelho, delegada responsável pelo caso.
7: Ela estava numa cena que aparentemente aí indicava um suicídio. Tinha medicamentos aí, caixas de medicamento vazio, na cama, na sala. E ela tinha um histórico depressivo em razão da relação conturbada com os pais, com familiares. Então, isso foi interpretado inicialmente como um possível autoextermínio. O que foi muito importante foi a procura das amigas dessa vítima, que já suspeitaram desde o início, não foi isso. Está muito estranho o comportamento do namorado. Antes e após o óbito também é totalmente incompatível com o autoextermínio, com o suicídio dela.
4: Uma das principais motivações seria o desejo de ficar com bens e dinheiro da vítima.
7: Então ele ajuizou uma ação de reconhecimento de união estável, pós-mortem. Ele mandou vários áudios para as amigas, inclusive para uma de forma mais insistente, até intimidatória, para que ela o ajudasse nesse reconhecimento formal da união estável, e ele mandou áudios também contraditórios, no sentido de que ela morreu nos meus braços. Como que ela teria morrido nos braços dele?

0: A Rebeca Renzi tem as informações.
1: O corpo do desembargador federal Alcides Martins Ribeiro Filho foi encontrado em uma área de mata nos arredores da Vista Chinesa, no Parque Nacional da Tijuca, zona norte do Rio. A informação foi divulgada pelo Tribunal Regional Federal da 2ª Região. Segundo o TRF2, o corpo apresenta indícios de ser do magistrado, desaparecido desde o dia 14 de abril. No entanto, a identidade ainda não foi oficialmente confirmada pelas autoridades responsáveis pela investigação. Em nota, o presidente da Corte, desembargador federal Luiz Paulo da Silva, manifestou solidariedade aos familiares, amigos e colegas do magistrado neste momento de tristeza. As circunstâncias da morte ainda são investigadas. Segundo as informações do colunista Lauro Jardim, do Jornal Globo, o magistrado sacou R$ 1.000 no dia do desaparecimento e, em seguida, pegou um táxi até o mirante. Desde então, não houve mais contato. O caso foi registrado na Delegacia de Descoberta de Paradeiros e era tratado com discrição pelos investigadores. O desembargador Alcides Martins Ribeiro Filho estava afastado do Tribunal Regional Federal da 2ª Região desde maio do ano passado, por decisão do Conselho Nacional de Justiça, após um episódio de violência doméstica em Ipanema, na zona sul do Rio. Ele responde por violência doméstica, resistência à prisão, lesão corporal contra policiais e abuso de autoridade.
0: Faltando 8 minutos para 5 da manhã, você fica daqui a pouco com o Start TMC, com a apresentação da Fernanda Câmara e também do Rafael Tebas, mas antes disso, eles estão ali aquecendo a voz, antes disso, a produção teatral em São Paulo movimenta muitos investimentos e o mercado de empregos, viu? Segundo a Secretaria Municipal da Cultura, cerca de 1 milhão e 200 mil pessoas são beneficiadas por produtos culturais. E a Estela Ribeiro conversou com alguns produtores e traz informações e números do mercado teatral na cidade.
2: Bom, a gente pode imaginar que a produção teatral ocupa grande parte do cenário cultural da cidade de São Paulo, né? Segundo a Secretaria Municipal de Cultura, em 2025, teatros e centros culturais municipais registraram 972 produções teatrais. Locais como o Centro Cultural São Paulo, aquele que fica ali na Estação Vergueiro do metrô, contou com 262 dessas produções. Os programas de fomento contemplaram 28 produções através de editais, o que gerou cerca de 280 contratações artísticas só nesse período. Público atingido? 60 mil pessoas. Estou falando só de teatro, viu? Porque se a gente for falar de outras linguagens culturais, o público total chega a mais de 1 milhão e 200 mil pessoas. E o total de din-din investido, 10 milhões de reais. O André Ascioli é presidente da APTI, Associação de Produtores de Teatro Independente, e conta pra gente um pouquinho sobre esse cenário de produção em São Paulo.
3: São Paulo é considerado o maior capital cultural da América Latina. Então, quer dizer, e ele não é isso só por conta da nossa criatividade, ele é isso por conta do volume, que é muito grande. Então, de fato, a gente tem hoje em dia uma cadeia de produção independente muito gigante, é o que move a cultura, desde pequenos produtores a grandes produtores.
2: A Morente Forte é uma produtora com peças icônicas ao longo dos seus 40 anos de história. Célia Forte é uma das sócias e fala um pouquinho pra gente dessa trajetória.
4: A nossa posição no mercado, Estela, é uma posição consolidada, bem consolidada, né? Basicamente, nós somos produtores de teatro de prosa ou musicais nacionais, né? Mas não estilo Broadway, essas coisas.
2: E uma das produções da Morente Forte em 2025 foi o monólogo Olhos nos Olhos, com a atriz Ana Lúcia Torre.
4: Esse espetáculo foi produzido com recursos próprios, porque como é um espetáculo pequeno, então você consegue, com a bilheteria, dar conta do espetáculo quando é um sucesso. Quando não é também, o produtor acaba tendo um prejuízo.
3: Esse projeto pode custar desde R$ 80 mil... até os valores que a gente tem e que são verdadeiros e concretos de 1 milhão, 2 milhões, 3 milhões. O musical, desses musicais que a gente costuma ver aí, a média de custo desses musicais são 3 milhões. Aí você fala, nossa, mas 3 milhões é um absurdo. Quando você olha a planilha, falta dinheiro. São Paulo é um exemplo em termos de possibilidades de editais para poder

0: fomentar e ajudar que as produções aconteçam. Já foi várias vezes exemplo para outros municípios do nosso país, como também até de outros países também que já usaram esse modelo de negócio.
1: Outra peça que nós produzimos também foi a Felicidade, com músicas, com direção musical do Zé Cavaleiro, um elenco maravilhoso, bem grande. E aí sim, nós precisamos de leis de incentivos. Se você não tiver leis de incentivo, você não consegue montar um espetáculo no Brasil.
2: Thiago Catelani é coordenador de produção da Quest Consult e traz dados importantes sobre a principal lei federal de incentivo.
3: A Lei Rouanet é o principal mecanismo de fomento à cultura do Brasil. Ela permite que empresas direcionem parte do imposto de renda para projetos culturais aprovados pelo governo federal.
1: Extremamente íntegra e você tem que prestar conta de tudo que você paga. O dinheiro é auditado pelo próprio Banco do Brasil e pelo Ministério da Cultura, pelo MINC. Então, qualquer trabalho, qualquer trabalhador, qualquer profissional que você empregue, você tem que ser emitido uma nota fiscal, tem que falar por que você paga aquilo, que todos os profissionais são pagos através de um teto pela média do que se paga no teatro. Então, é absolutamente idônea para você montar um espetáculo.
3: Um estudo recente da FGV mostrou o tamanho real desse impacto. Só em 2024, quase 5 mil projetos foram executados, gerando mais de 230 mil postos de trabalho e alcançando 89 milhões de pessoas como público. E tem um dado que pouca gente conhece, Estela. A Lei Rouanet movimenta uma cadeia produtiva que gera quase 4 bilhões em impostos para o país, além de contemplar 59% das ações que chegam a áreas periféricas e vulneráveis.
1: Fui impactada em torno de 200 e poucas pessoas somente nessas três produções. Movimentou um público de mais de 47 mil, quase 50 mil pessoas que já estiveram nas plateias dessas peças de teatro. Então, quer dizer, o teatro sim movimenta, sim, o teatro é uma grande, individualmente é uma pequena empresa, quando junta como entidade, é uma grande empresa que emprega muita gente e que movimenta muitos recursos, mas que também movimenta muita gente, né? Então, como a Morente Forte há muitos anos produz, assim como outros grandes colegas, produtoras e produtores que estão no mercado, as pessoas sérias, as empresas já acompanham o trabalho e já acreditam que aquele produto vai sair, que vai ter uma entrega ótima e que vai ficar todo mundo satisfeito. O público, o patrocinador e os artistas, né?
2: E quando não há dinheiro de incentivo, de patrocinadores, os produtores culturais se viram de diversas maneiras para poder viabilizar suas montagens.
0: São projetos que as pessoas fazem exatamente como você colocou: ou você faz vaquinha, ou você pega dinheiro próprio e faz um investimento, ou você faz um acordo com o teatro que você vai trabalhar, para trabalhar via porcentagem, um aluguel do teatro. Então, a maioria das produções são executadas desse jeito.
2: E nem sempre os apoios são feitos através de dinheiro. Muitas vezes é parceria, permuta. A gente aqui na TMC, por exemplo, apoia culturalmente algumas peças e alguns teatros de São Paulo.
3: Cultura não é gasto, é investimento com retorno real.
4: Tá aí, e assim encerramos o Amanhã TMC desta quarta-feira. O programa teve a minha apresentação, Diego Andrade. Meu muito obrigado pela sua companhia. Que seu dia seja leve, produtivo e cheio de boas notícias, viu? Você fica agora com um Start TMC com a Fernanda Câmara e o Rafael Tebas. Uma ótima quarta-feira e até amanhã.

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1: 5 horas em ponto, muito bom dia para você que já está ligadinho aqui no Start TMC, 5 horas em ponto, já tá cedinho aqui com a gente, seja muito bem-vindo, bom dia ouvinte de São Paulo, Brasília, Rio de Janeiro, Curitiba, Belo Horizonte, Recife, bom dia pro meu parceiro, Rafael Tebas.
2: Muito bom dia, Fernanda Câmara, muito bom dia para você que nos acompanha aqui no Start TMC. Você pode participar também com a gente pelo nosso WhatsApp 11972211001. Estamos também no YouTube com imagem, arroba TMC News BR. Deixa o like, se inscreva no canal, enfim.
1: Ativa o sininho.
2: Esse é o Start TMC com muita informação. A gente vai girando a nossa reportagem ao longo das próximas 2 horas, movimentando os principais assuntos, as informações que importam para você. Agora são 5 horas e 1 minuto.

0: 5:01, a corrida presidencial de 2026 amanhece sob impacto de novas pesquisas, pressão sobre o bolsonarismo e articulações em Brasília. O caso Banco Master continua provocando desgastes políticos, enquanto governo e oposição tentam reorganizar forças no Congresso e no Supremo. Esse é um dos destaques do Start TMC desta quarta-feira, 20 de maio de 2026. E tem mais.
1: Pesquisa Datafolha mostra Lula visto como mais experiente.
0: Já Flávio Bolsonaro aparece para eleitores como o nome mais inovador da disputa.
1: E o senador volta a enfrentar desgaste após confirmar encontro com Daniel Vorcaro, contrariando declarações anteriores.
0: O PT procura Davi Alcolumbre para tentar reaproximar o Congresso do governo Lula.
1: A negociação busca destravar pautas como a PEC da Segurança Pública e também Marco das Terras Raras.
0: A Câmara adia a apresentação do relatório da PEC que acaba com a escala 6x1.
1: Governo e parlamentares divergem sobre o tempo de transição para reduzir a jornada de trabalho.
0: A Advocacia Geral da União defende no Supremo a suspensão da lei da dosimetria que beneficia condenados pelos atos de 8 de janeiro.
1: Investigadores da Polícia Federal divergem sobre a inclusão de Lulinha, o filho do presidente Lula, nas apurações sobre fraudes no INSS.
0: E aposentados perdem o último recurso no STF sobre a revisão da vida toda.
1: Governo Lula lança uma linha de crédito de mais de 30 bilhões de reais para motoristas de aplicativo.
0: Mulheres terão juros menores no financiamento de veículos.
1: E nos destaques internacionais.
0: Investidores estrangeiros retiram bilhões da Bolsa Brasileira em meio à escalada da guerra no Irã.
1: E o Senado dos Estados Unidos avança em um projeto para limitar poderes militares de Donald Trump.
0: Vamos lá pro esporte agora.
1: Pela Copa Sul-Americana, São Paulo e Milionários empatam no Morumbi.
0: O Fluminense vence o Bolívar pela Libertadores.
1: E Cruzeiro e Boca ficam no empate jogo em Buenos Aires, na temida Bomboneira. 1-1. 5:04.
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0: E aí, tá com frio ou tá com calor? Eu vim com meu cachecol hoje porque tô com frio. 5:04, vamos ver como que tá agora o tempo pra você ver se você vai colocar o seu guarda-chuva na sua mochila ou se você vai tirar, ou se você vai colocar e tirar aquele... Tira blusa, põe blusa. Tira casaco, põe casaco. Vamos começar por Curitiba. Sol durante o dia com aumento de nuvens à tarde e à noite. Máxima 19, mínima 10.
1: Em São Paulo, sol com pancadas de chuva à tarde, muitas nuvens também ao longo de todo o dia, máxima de 20 graus, mínima de 14.
0: No Rio de Janeiro, a quarta-feira vai ser chuvosa durante o dia e também à noite, com máxima de 22 e mínima de 19.
1: Belo Horizonte, sol entre nuvens com pancadas de chuva à tarde também à noite, máxima de 25, mínima de 17 graus.
0: Em Brasília, sol entre nuvens com pancadas de chuva à tarde, tempo aberto, olha só, à noite, máxima de 28 e mínima de 17.
1: E no Recife, sol com chuva pela manhã, redução de nuvens ao longo do dia, máxima de 32 e mínima de 23 graus. 5:05. E a gente começa então girando da nossa reportagem aqui do Start TMC, começando por Brasília, semana no Congresso Nacional, com projetos de lei debatidos pelos parlamentares, enfim, tem a marcha dos prefeitos também. Quem conta pra gente é Adrian de Almeida.
3: Olha, ontem aqui no Congresso a gente teve a visita, né, do presidente do Banco Central, Gabriel Galípolo, e ele respondeu aos senadores sobre a atuação do Banco Central e também sobre o caso Master, né? Já mais para tarde, o presidente da Câmara dos Deputados, Hugo Mota, ele deu uma entrevista coletiva, ele adiantou que a PEC, né, do fim da escala 6x1, ela vai ficar só para a semana que vem essa votação. Além disso, ele também disse que vai instalar uma comissão para debater sobre o fim da taxa das buzinas, porém, não tem ainda uma data definida. Para hoje, a Comissão de Finanças e Tributação aqui da Câmara vai debater às 9h30 sobre a arrecadação tributária de casas de apostas, né, mais conhecidas aí como BETs. Já no Senado, um dos projetos de lei debatidos no plenário é sobre a Lei Maria da Penha. Os parlamentares vão discutir um aumento do prazo do direito de queixa ou de representação quando se tratar de crime praticado no âmbito de violência doméstica e familiar contra a mulher. A gente continua também com a Marcha dos Prefeitos. O evento vai até amanhã e reúne prefeitos de todo o Brasil. Lá também deve rolar um painel com os pré-candidatos à presidência, com a presença confirmada aí, de acordo com o evento, de nomes como Romeu Zema, Flávio Bolsonaro, Renan Santos e Ronaldo Caiado também.
0: Muito obrigada pelas informações, Adrian de Almeida. 5:06. Estou esperando o seu bom dia, hein? Tanto no WhatsApp como no YouTube. Rafael Tebas e eu estamos esperando a sua interação. Enquanto isso, vamos com os destaques, continuar aqui com as nossas manchetes. A Polícia Civil do Rio investiga uma pane no motor da van que atropelou a filha de diplomatas na zona sul da cidade, né, de um diplomata. Marcinho VP, né, outro assunto para a gente também falar lá do Rio de Janeiro, porque são muitos assuntos, a gente sempre faz um apanhadão. Marcinho VP tem redução de quase 400 dias na pena por escrever 4 livros enquanto está encarcerado. Então vamos com a Rebeca Renzi.
4: O clima é de revolta no Rio. A Polícia Civil investiga o atropelamento que matou a filha de diplomatas em Ipanema, na zona sul da cidade. A administradora Mariana Tanaka Abdul Haque tinha 20 anos e tinha acabado de chegar ao Rio de Janeiro, onde iria morar. No vídeo, registrado por câmeras de monitoramento da rua, é possível ver o momento em que a van sobe na calçada, onde algumas pessoas esperam para atravessar a rua. Ele também derrubou um poste durante a ação. O acidente acontece justamente quando o veículo invade essa calçada e atinge a jovem e outras 2 pessoas, que ficaram feridas. Tanto Mariana quanto a mãe dela e um outro homem foram levados para o Hospital Miguel Couto, na Gávea, também na Zona Sul. A princípio, a investigação indica que houve pane no motor na hora que o veículo perdeu a direção. A mãe de Mariana recebeu alta médica, segue em cadeira de rodas e deve passar por novos exames em São Paulo. A cerimônia de despedida de Mariana deve acontecer no estado paulista, ao longo dessa semana, no cemitério São Paulo, em Pinheiros. O caso é investigado pela delegacia do Leblon. Os envolvidos já foram ouvidos e os próximos passos envolvem receber o depoimento de responsável pela empresa da van. Na área criminal, o traficante Marcinho VP, apontado como uma das principais lideranças do Comando Vermelho, conseguiu reduzir em mais de 380 dias a sua pena pela escrita de 4 livros durante o cumprimento da condenação. O STJ determinou que a produção literária pode gerar remissão de pena. E Marcinho, condenado a 36 anos de prisão pela morte de 2 traficantes rivais, conseguiu a diminuição da pena após lançar Verdades e Posições, O Direito Penal do Inimigo, em 2017, Preso de Guerra, um romance que resistiu à ditadura e à dor do cárcere, em 2021, Execução Penal Banal Comentada, em 2023, e A Cor da Lei, em 2025. O Superior Tribunal de Justiça entendeu que a produção intelectual pode ser considerada uma atividade educacional, mesmo sem previsão específica na legislação, e compensou o tempo dedicado à escrita, já que a elaboração de um livro pressupõe etapas de planejamento, pesquisa, leitura, reflexão crítica e escrita articulada, segundo o Supremo. Marcinho VP ainda é visto como uma das lideranças do Comando Vermelho, mesmo encarcerado há 30 anos.
0: Esse apanhado, então, da Rebeca Renzi, do Rio de Janeiro, e toda a nossa solidariedade à família aí de Mariana. Agora 5:10.
1: E a gente continua aqui, então, movimentando a nossa reportagem, agora com São Paulo. A Alesp aprovou um projeto do governo de São Paulo que amplia de 5 para 20 dias a licença paternidade para servidores estaduais. Os detalhes, as informações com Alexia Marília.
5: A Assembleia Legislativa de São Paulo aprovou um projeto que muda a licença paternidade dos servidores estaduais. O prazo, que hoje é de 5 dias, passa a ser de 20 dias. A proposta agora segue para a sanção do governador Tarcísio de Freitas. Segundo o governo, a medida atualiza regras de apoio às famílias e busca dar mais acolhimento nos primeiros dias de vida dos filhos. O projeto também traz mudanças na licença maternidade. Em casos de internação da mãe ou do bebê, a contagem da licença só começa após a alta hospitalar, garantindo que esse período não seja perdido. Outro ponto é a ampliação da licença em casos de adoção. O cônjuge ou companheiro também passa a ter direito a 20 dias de afastamento.
0: Todas as informações desta vez com Alexia Marília, muito obrigada. E após a retotalização dos votos na Câmara de Curitiba, um novo vereador assume a cadeira na Casa de Leis. Já na Assembleia Legislativa do Paraná, O processo, que pode caçar o deputado estadual Renato Freitas, do PT, ganhou um novo relator na Comissão de Constituição e Justiça e começa a ser discutido na tarde de hoje. Vamos então agora com o Brian Valêncio.
6: Mais um dia de muita discussão na política do Paraná. Primeiro que em Curitiba a gente contou ontem que houve uma mudança de uma cadeira na Câmara de Vereadores e hoje o novo vereador vai ser empossado. Na verdade, ele que já é um velho conhecido do eleitor de Curitiba, era vereador, mas não se reelegeu em 2024 e agora retoma o mandato Mauro Bobato do Progressistas após uma série de ações judiciais e mudanças na contagem do coeficiente eleitoral aqui da capital paranaense. Claro, tudo isso determinado pelo TRE. Então, a partir de hoje, Mauro Bobato volta à Câmara de Curitiba. Mas numa outra praça ali perto, a Assembleia Legislativa começa a analisar na Comissão de Constituição e Justiça o parecer do Conselho de Ética, que votou pela cassação de Renato Freitas. Renato Freitas é um deputado estadual do PT muito polêmico, tem destaque nacional, apesar de ser um deputado estadual, pelas suas falas sempre polêmicas, pela sua atuação muito aguerrida, e ele foi flagrado em outubro de 2025, saindo na mão, trocando socos como um frentista no centro de Curitiba. Desde então, abriu-se processos administrativos, e o mais recente, no Conselho de Ética, teve um relatório pela cassação. No Conselho de Ética, todos os integrantes, com exceção de um colega de partido do Renato Freitas, votaram para cassar. Então, esse relatório foi aprovado por imensa maioria no Conselho de Ética. E aí, agora, tem já o deputado Guerra, Luiz Fernando Guerra, do PL, como relator no Conselho, aliás, na Comissão de Constituição e Justiça, na CCJ. Ele vai apresentar um parecer em relação ao parecer do Conselho de Ética, é isso mesmo. O Conselho de Ética votou e aprovou, agora vai para a CCJ, sob relatoria do deputado Luiz Fernando Guerra, e após isso vai a plenário. A possibilidade do Renato Freitas ser cassado é altíssima, principalmente porque ele tem muitos desafetos, porque ele é quase que isolado na Assembleia Legislativa, com exceção da oposição aí, do PT e do PDT, que, claro, vão apoiá-lo, né? Até porque ele é um parlamentar do PT. Mas o Luiz Fernando Guerra é um adversário muito firme. Inclusive, o pai do Luiz Fernando Guerra é suplente do senador Sérgio Moro. Então, a gente já consegue entender aí um pouco de como vai se dar esse desfecho. Renato Freitas, que lamentou a escolha aí do relator na CCJ, disse que, caso seja cassado, vai recorrer e vai buscar todos os direitos políticos dele no judiciário, no STF, se for o caso. Ele que, inclusive, já foi cassado enquanto era vereador de Curitiba e teve a cassação anulada por decisão do ex-ministro Luiz Roberto Barroso, lá da Suprema Corte em Brasília. E, claro, esse assunto deve bombar aqui no Paraná hoje, e qualquer outra informação, o time da TMC Paraná volta aqui ao vivo trazendo todos os desdobramentos do novo vereador em Curitiba e também do processo de cassação contra Renato Freitas na Assembleia Legislativa.
1: Combinadíssimo, microfone aberto então para você, Brian, para toda a nossa equipe no Paraná. Vocês podem entrar à vontade aqui ao longo de toda a programação. Agora são 5 horas e 15 minutos. A Fernanda Câmara citou, bota casaco, tira casaco, e agora eu coloquei aqui de volta porque ficou frio. Olha só.
0: Quem tá no YouTube viu, Rafael Tebas de camisa, agora de casaco, tira casaco, põe casaco.
1: Seguinte, gente, nesse ano, Canadá, Estados Unidos, México recebem a Copa do Mundo, falta pouco, hein, falta pouco. E olha, justamente, né, faltando poucas semanas pro começo da Copa, muitas autoridades de saúde estão aí reforçando a necessidade de imunização contra o sarampo antes do embarque. No Recife, viajantes podem fazer atualização na caderneta de vacinação. Quem tem as informações é Kennedy Lacerda.
7: Como parte da estratégia, uma iniciativa no Aeroporto Internacional do Recife oferece a aplicação de doses aos tripulantes. O trabalho busca ampliar a prevenção contra a doença, considerada altamente contagiosa e com o potencial de provocar surtos em grandes eventos. O aviso ocorre diante do cenário epidemiológico internacional, O sarampo havia sido eliminado no Brasil, mas voltou a registrar ocorrências nos últimos anos, justamente por causa da queda na cobertura vacinal. Inclusive, o Ministério da Saúde emitiu no mês passado um alerta para um possível aumento dos casos depois do torneio. Em nota, a pasta citou o risco iminente da disseminação da doença em território brasileiro após o retorno dessas pessoas ou da chegada de estrangeiros eventualmente infectados. O Ministério orienta que quem vai à Copa deve verificar se está com a vacina tríplice viral em dia, que protege contra sarampo, caxumba e rubéola. Quem ainda não se imunizou pode atualizar a caderneta pelo menos 15 dias antes da viagem. E na volta, caso apresente sintomas como febre e manchas vermelhas na pele, a recomendação é usar máscara e procurar imediatamente os serviços de saúde.
0: É isso, proteção sempre, e a gente conferindo aí as informações do Kennedy Lacerda. E agora a gente vai com o Murilo Hernandes para falar que o Brasil avança na criação de uma estrutura própria de inteligência artificial voltada para o setor público. Vamos lá então, Murilo Hernandes.
8: Reduzir a dependência do Brasil de plataformas estrangeiras e criar uma estrutura própria de inteligência artificial pensada para a realidade e para as leis brasileiras. Esse é o principal objetivo do projeto Soberania, apresentado em Brasília, que reúne ferramentas de IA desenvolvidas por pesquisadores brasileiros para o serviço público. O projeto aposta em soluções para as áreas como segurança pública, educação, atendimento ao cidadão e gestão administrativa. Durante o evento, foram apresentadas ferramentas que já estão sendo usadas e que prometem acelerar processos que ainda enfrentam burocracia, como sistemas capazes de facilitar o registro de ocorrências para vítimas de violência e até reduzir o tempo de elaboração de documentos de licitação. Outro ponto importante é que o modelo chamado Gov2Gov, criado para facilitar a troca de tecnologia entre os governos estaduais e acelerar a digitalização dos serviços públicos. A ferramenta também deve ficar disponível em um marketplace digital, permitindo que os estados e órgãos públicos tenham acesso mais rápido às soluções. O Soberania reúne ministérios, empresas públicas e gigantes da tecnologia, como a Amazon Web Services, Oracle e Claro. No centro do projeto está o Soberano 1, um modelo de inteligência artificial treinado totalmente em português e adaptado às regras brasileiras de proteção de dados. O governador do Piauí, Rafael Fonteles, que também articula a iniciativa, comentou o tema.
9: Sistema, e agora é realmente um lançamento comercial de produtos e soluções que podem servir aos municípios, aos estados, aos ministérios, ao poder público em geral, para usar uma inteligência artificial potente, bem feita, soberana, inclusive com a possibilidade da infracomputacional também ser soberana, por isso a parceria.
8: Ellen Gera, presidente da empresa de tecnologia da informação do Piauí, explicou como Soberania deve funcionar.
10: O Soberania hoje, ele é a inteligência artificial que dá suporte ao governo digital do estado do Piauí. Então todo o ambiente conversacional que conversa com o cidadão, buscando atendê-lo com serviços públicos mais precisos e personalizados.
1: Bom, a gente acompanhou então aí essa reportagem. Você continua aqui no Start TMC, em Brasília, em São Paulo, em Belo Horizonte, também no Rio de Janeiro, no Recife, em Curitiba. Você pode participar com a gente mandando a sua mensagem. Manda mensagem aí, deixa o like também, se inscreva no canal. Como é que você fala? Ativa o sininho. Vem com a gente, deixa o like por aí.
0: E o pessoal deixou já a mensagem aqui. Começou já. Olha a chuva. Lá. De mensagens. A Simone Ferreira, aqui do Recife, atenta sobre os cenários políticos e as movimentações para as eleições. Bom dia, Tebas e Fernanda. Bom café e bom jornal.
1: Dia. Opa.
0: Obrigada, bom dia para você. Patrícia Gomes, do Rio de Janeiro. Força total. Hoje é quarta-feira. Jesus. Hoje é quarta-feira.
1: Tá voando.
0: Bom trabalho. Obrigada, Patrícia. Corre, que ó, hoje já é quarta, meio de semana, quarta-feira já. Obrigada por estarem aqui com a gente. A gente vai lendo a sua mensagem ao longo do Start TMC.
1: 5 horas e 21 minutos. 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
2: 5:24, Start TMC no ar, você acompanha em todo o país. Vamos falar de Copa do Mundo, tá chegando a Copa do Mundo, cobertura completa da Transamérica, que agora é TMC, a convocação já aconteceu, teve polêmica. E um dado bem interessante, que Rayan e Endrick, os dois com 19 anos, são os mais jovens do grupo. Mas não apenas isso, é a primeira vez desde 1994 que o Brasil leva jogadores tão jovens para uma Copa do Mundo. Naquela ocasião, em 94, Ronaldo Fenômeno tinha apenas 17 anos. Ele que, né, foi um dos maiores jogadores de todos os tempos, Ronaldo Fenômeno, naquele ano então com 17 anos. Os dois atacantes, agora Rayan e Endrick, nasceram com apenas 13 dias de diferença e chegam como aposta de futuro da equipe comandada por Carlo Ancelotti. O Brasil não tinha dois jogadores com menos de 20 anos em uma única Copa desde 66. Então, realmente bem interessante esse dado. E você sabe, Copa do Mundo é aqui na TMC.
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4: 5:25, vamos para cenário eleitoral e outros destaques também. O presidente Lula sofreu críticas por fazer campanha eleitoral antecipada ao pedir votos para Marina Silva e Simone Tebet durante uma agenda oficial em São Paulo.
2: No evento, que lançou uma linha de crédito especial para motoristas de aplicativo e taxistas, Lula disse que todos no governo podem ser cobrados, menos as duas, que deveriam receber votos. A gente acompanha agora a fala bastante polêmica.
5: Não tenho nenhuma preocupação de reivindicar. Sabe, vá atrás do bolo. Se ele não atender vocês, vá atrás do Alckmin. Se ele não atender vocês, vá atrás, não da Janja, do ministro da Indústria e Comércio. Vá atrás do Sidônio, do Aloysio. Só não mexo com a Janja. Não mexo. E nem com a Simone Camarina. O que vocês podem fazer com ela um dia é dar voto para as duas, só isso. Um dia.
2: A oposição reclama bastante, né? E nesse caso é bom a gente contextualizar para você que nos acompanha. O TSE proíbe pedidos explícitos ou implícitos de voto até 16 de agosto, né? Data do início, né, oficial da campanha. Então Lula pediu esses votos aí antes do prazo eleitoral. Isso realmente vai repercutir muito ainda ao longo do dia de hoje.
4: 5:27, durante a abertura de um evento internacional da construção civil em São Paulo, o presidente Lula criticou a demora da Caixa em liberar recursos de financiamento imobiliário do programa Reforma Casa Brasil. Lula culpou a burocracia e cobrou de Carlos Antônio Vieira, presidente da Caixa, uma maneira de agilizar a liberação. Vamos acompanhar.
5: Posso dizer, sem conhecer a fundo, mas é a burocracia que está emperrando o financiamento, porque não é possível a quantidade de cara que quer fazer um puxadinho, quer fazer uma garagem, quer fazer um quarto, quer aumentar um banheiro, quer fazer uma churrasqueira e não consegue pegar esse dinheiro. Então deve ter, Carlos, alguma coisa que você precisa colocar o dedo na ferida e me apresentar semana que vem para a gente desembuchar esse dinheiro.
2: Bom, a gente acompanha então as falas do presidente Lula. Nos destaques internacionais, o Senado dos Estados Unidos avançou uma proposta que limita os poderes de guerra do presidente Donald Trump no conflito com o Irã após 7 tentativas fracassadas. A resolução obriga o presidente a buscar autorização do Congresso para manter operações militares.
4: O texto ainda precisa passar pela Câmara, onde os republicanos têm maioria, e pode ser vetado por Trump. A medida surge em meio a divisões dentro do próprio Partido Republicano e pressão política sobre a condução da guerra. 5:28.
2: E tem entrevista importante agora no Start TMC. O ex-ministro da Fazenda, Maílson da Nóbrega, conversou com a TMC, comentou, avaliou o atual cenário da economia brasileira. A gente confere a partir de agora.
6: Muita gente fala, né, que uma eleição presidencial se define em parte pela economia, não a macro, mas aquela do bolso do eleitor e da eleitora. O senhor concorda com essa análise? E se sim, o que que dá pra gente projetar agora, estando no meio do mês de maio, hein, ministro?
7: Olha, a economia seguramente é o fator mais relevante no processo econômico. Perde apenas para escândalos, né? Coisas como corrupção e tudo mais. Você deve se lembrar que o marqueteiro do Bill Clinton falou: é a economia, estúpido, é a economia, idiota, mais ou menos isso, né? Então, realmente, a economia será um fator relevante no andar da campanha eleitoral e da própria eleição.
4: E câmbio e bolsa ainda são termômetros confiáveis da saúde econômica de um país, mesmo estando tão longe da realidade das ruas?
7: Desculpe, eu não entendi bem o que você falou.
4: Câmbio e bolsa ainda são termômetros confiáveis porque são indicadores que estão longe da realidade das ruas.
7: Olha, câmbio e bolsa raramente tem influência nas eleições. O público que acompanha, que se preocupa com essa realidade, é um público de maior instrução, maior experiência. Não é o caso da massa de eleitor do Brasil. Você deve se lembrar que cerca de metade do eleitor brasileiro, dos eleitores brasileiros, ganha até 2 salários mínimos. Não tem acesso a essa informação para avaliar o efeito de bolsa e câmbio no processo eleitoral.
6: Agora, ministro, dá para a gente juntar a primeira pergunta com a segunda, né? Quando a gente fala que a economia pesa no bolso das pessoas e as pessoas consideram isso numa eleição, e vendo o contexto internacional, o cenário de alta do petróleo, a gente pensa em inflação, preço de frete, preço de combustível, né? Logo no começo da guerra teve uma ameaça nas redes sociais de greve de caminhoneiros, o governo já entrou na história para reduzir impostos também, negociação com alguns estados. Então, nesse sentido, né? Nesse sentido, é o momento em que a macro encosta na micro, conversa com a micro, e aí sim o consumidor é impactado?
7: Aí você tem toda a razão, né? Porque aí vai impactar em algo que o consumidor sente no seu bolso, na sua pele, nas suas perspectivas, que é inflação. Por outro lado, dependendo de como evolui essa guerra, dependendo de quais sejam as consequências de um novo ataque americano a Teherã, isso vai ter um aumento maior ainda do salário mínimo, do preço do petróleo, desculpe, né? A revista The Economist falou essa semana que está muito longe de ter atingido o pico de preço de petróleo. Eles calculam que pode chegar a $150 por barril. E aí o impacto é duplo no processo eleitoral. Primeiro, porque ele afeta a inflação, o bolso do consumidor e do eleitor. E segundo lugar, porque o Trump, com toda a sua maluquice na condução desse processo, ele não tem saída fácil para isso, tudo isso pode resvalar para uma recessão mundial muito grave. E afeta a economia brasileira, afeta o emprego. Você vai ter um aumento do desemprego, aí o dólar fica mais caro, isso impacta adicionalmente no preço do petróleo. O preço do petróleo impacta na gasolina, no querosene, no gás de cozinha, e assim por diante, né? Então, a eleição, ela pode mudar de rumo ou se intensificar em seus aspectos se todo esse processo maluco do Trump redundar não apenas na inflação mais alta, mas numa recessão mundial.
4: Como especialista, acredita que o Brasil tem maturidade para discutir nesse momento, para aprovar neste momento, uma mudança no regime de trabalho conforme está sendo discutida?
7: Olha, maturidade para discutir, sim. Nós somos uma democracia plena, temos liberdade de imprensa, temos que discutir. Por outro lado, o que a gente vê é a demagogia, o populismo presidindo essa decisão que é grave para o país, não é? Se você olhar a jornada de trabalho, a escala de trabalho ao longo do século XIX para cá, ela foi diminuindo. Quem estudou história industrial da Inglaterra sabe que a jornada, né, os trabalhadores trabalhavam mais de 12 horas por dia. As mulheres trabalham 10, 12 horas por dia também. Então, com o aumento da produtividade, isto é, começou-se a produzir mais com os mesmos recursos, né? Isso foi possível, tornou-se possível negociações entre sindicatos e empresa no sentido de reduzir a escala de trabalho. Então, a escala de trabalho hoje, nos países ricos, vão de 35 a 42 horas por semana, né? Então, desculpa, a 35 a 40 horas por semana. Se o Brasil estivesse ganhando produtividade, é mais do que razoável, mais do que justo, repartir os frutos desses ganhos entre os empresários e os trabalhadores, como aconteceu no mundo rico do século XIX para cá, né? Sucede que o Brasil está com a produtividade estagnada. Só tem um segmento brasileiro que gera produtividade, que é a agropecuária, mas onde está o menor contingente de trabalhadores. Na indústria está com produtividade negativa. Então, sem produtividade, o fim da escala 6x1 se traduzirá automaticamente em custos. Custos para as empresas, custos para associações, custos para a sociedade, isso tudo vai reduzir a produtividade. E a produtividade é o principal fator de geração de riqueza de um país. Portanto, o Brasil vai experimentar um desastre, a meu ver, derivado da irresponsabilidade, da ignorância, né, de quem está lidando com isso de alguma forma, para tornar o Brasil menos produtivo, certo? E mais, outra coisa, estão dizendo que isso vai permitir que o trabalhador viva mais com a família, que ele não tenha que ter tantos dias para o trabalho de ônibus, ficar 2 horas no trânsito. Isso tudo é razoável. A pergunta é, será que o Brasil está, para usar essa palavra sua, Joana, com maturidade econômica suficiente para isso? Não está, né? Mesmo assim, a minha previsão é que essa demagogia, esse dano à economia brasileira e aos trabalhadores, não é? Os trabalhadores vão ser prejudicados se isso reduzir o ritmo de crescimento da economia, já vai gerar menos emprego, né? E outra coisa, estão dizendo que o trabalhador vai ficar mais com a família. Tudo indica que os trabalhadores de baixa renda que forem beneficiados com essa medida, eles vão aproveitar o dia mais para buscar um bico, para trabalhar mais, para ganhar mais. E ele está justo, está correto em fazer isso e não ficar com a família. Ele não valoriza, né, como as pessoas de mais alta renda, ou esse convívio, né? Então, essa medida, ela é equivocada em qualquer ângulo que se possa imaginar. E ela vai cobrar um preço grande à economia brasileira. E só para concluir, eu ouço muita gente, leio, vejo muita gente: ah, mas vocês economistas também diziam isso quando a escala de trabalho caiu de 44 para 40, quando veio o terceiro salário, e nada disso aconteceu. Na verdade, aconteceu. E aconteceu de forma silenciosa, através da produtividade. Não é à toa que essas medidas demagógicas adotadas por políticos de esquerda e direita no Brasil contribuíram para reduzir o ritmo de crescimento da economia brasileira. Hoje, nós temos uma economia medíocre, uma economia que cresce menos de 2% ao ano. Nós vamos crescer, segundo os cálculos da tendência, de que sou sócio, nós vamos crescer este ano 1,6%, 1,8%. Os Estados Unidos vão crescer 2,2%. Então, se você olhar os últimos 12 anos, a economia americana cresceu cumulativamente 36%, a brasileira 11%. Ou seja, nós estamos ficando para trás. Em vez de seguirmos para, vamos dizer, cumprir esse objetivo que todos nós temos, que é legítimo, de um dia nos tornarmos ricos, nós estamos ficando para trás. O Brasil já cresce menos que Botsuana na África, já cresce menos que a Costa Rica, já cresce menos do que países do leste europeu que saíram do comunismo, né? Então, realmente é uma contribuição negativa, desastrosa, irresponsável para a economia brasileira. Não tenho dúvida em afirmar isso.
4: Ouvimos então aí o ex-ministro da Fazenda, Maílson da Nóbrega, falando sobre o atual cenário econômico do país. A gente continua aqui com os nossos destaques e também agora com os nossos repórteres. Oposição colhe assinaturas para uma emenda à PEC da jornada 6x1, com transição de até 10 anos e corte de encargos patronais. A Câmara deve votar projeto semana que vem e quem traz as informações é o Lucas Scherer.
8: O presidente da Câmara dos Deputados deve se reunir com representantes do setor produtivo nesta quarta-feira para discutir a PEC da jornada de trabalho 6x1. O Moto está em negociação com o governo e com bancadas partidárias para chegar a um acordo sobre o texto final. O objetivo de Moto é colocar a proposta de emenda à Constituição em votação no plenário na próxima semana.
9: Ter o cronograma de votação para a semana que vem, a Comissão Especial estabeleceu que até o dia 27 conclui o trabalho nessa Comissão Especial, ou seja, a formatação do texto, e a nossa ideia é, em a Comissão Especial concluindo, podemos, ainda na semana que vem, trazer o texto direto para o plenário.
8: Enquanto isso, a oposição articula mudanças na PEC da escala 6x1 e propõe a inclusão de um período de transição de até 10 anos para adaptação das empresas. A proposta também prevê medidas de compensação ao setor empresarial, como redução de encargos trabalhistas e flexibilização de regras durante a fase de implementação. A principal emenda foi protocolada pelo deputado Sérgio Turra, do PP, com 176 assinaturas na Câmara. O texto reduz a jornada semanal de 44 para 40 horas, mas mantém exceções para setores considerados essenciais, como saúde, segurança, mobilidade e abastecimento. Entre os pontos da emenda estão a redução da contribuição patronal ao FGTS de 8 para 4%, a isenção temporária do INSS patronal sobre novas contratações e a possibilidade de dedução tributária para empresas que ampliarem o número de funcionários. Outro trecho que gera debate é a autorização para que acordos coletivos ampliem a jornada em até 30% acima do limite previsto na Constituição. Na prática, isso pode permitir jornadas superiores a 50 horas semanais em alguns casos. A expectativa no Congresso é que o relatório da Comissão Especial seja apresentado nesta quarta, com previsão de votação no dia 27.
2: Obrigado pelas informações. A gente vê essas divergências ainda em relação ao texto da PEC, da proposta de emenda à Constituição, que trata do fim da jornada 6x1. E a gente vai continuar acompanhando. O presidente da Câmara dos Deputados, inclusive Hugo Mota, inclusive nos bastidores, né, tem dito que pretende, que quer fazer com que essa votação ocorra o quanto antes, nas próximas semanas. Claro, obviamente, por consequência, antes do início do recesso parlamentar. 5 horas e 41 minutos. Em 2026, mais de 90% dos reajustes de salário foram acima da inflação. Ganhos reais foram, em média, 1,81% acima do INPC, puxados pelos serviços. Quem conta pra gente é Brian Valêncio.
10: Um levantamento divulgado pelo INPC mostra que 90% dos reajustes salariais registrados agora em 2026 ficaram acima da inflação. Os dados consideram negociações coletivas fechadas entre janeiro e abril deste ano. Segundo o estudo, os salários tiveram ganho real médio de 1,81% acima da inflação nesse período. Outros 6% dos acordos garantiram apenas a reposição inflacionária. O desempenho supera a média observada nas últimas 12 divulgações do levantamento. Entre os setores da economia, os serviços lideraram o avanço salarial. De acordo com o DIEESE, 91% das negociações do setor ficaram acima da inflação. Na sequência, aparecem o setor rural, com 90%, a indústria, com 89%, e o comércio, com 85%. Regionalmente, o destaque ficou com o Centro-Oeste. A região registrou ganhos reais em 93% das negociações e apresentou a maior variação média dos salários, de 2,24% acima do INPC. Mas apesar do percentual maior de acordos acima da inflação em relação a março, quando o índice foi de 92%, o ganho médio registrado em abril foi menor. Em março, o levantamento havia identificado 759 reajustes, com aumento real médio de 1,99%.
4: Brian Valêncio com todas as informações. E você continue aqui escrevendo pra gente, manda sua mensagem no WhatsApp no 11 972 21001, e o Paco já mostrando aí que você também pode falar com a gente pela internet, pelo YouTube, no arroba TMC News BR. E temos sua mensagem aqui. Leandro Martins, de Brasília, bom dia. Muitas discussões importantes acontecendo no Congresso e também no cenário internacional. Bom para ficar antenado e sempre antenado aqui no Start TMC. Obrigada pela sua mensagem. A Renata Souza, do Rio de Janeiro. Bom dia, estou acompanhando todas as novidades também do esporte, de cultura e de todos os cenários. Sempre bom começar o dia bem informado.
2: Aqui também uma outra mensagem rapidinho aqui, o Fernando Alcuri, no WhatsApp, 119-7221-1001, ele é de Curitiba e escreve: sempre ligado no Start TMC, chego no carro, já coloco na Transamérica. Ele escreve aqui que agora é TMC. Muito obrigado pela sua mensagem.
4: E aqui, mais uns bons dias do YouTube pro pessoal não ficar bravo comigo, porque eu sempre falo o seu nome, hein? Se tá aqui, boa, eu vou falar. Tem o Watson, eu acho que é assim que pronuncia, Watson. Tem o Roberto Siqueira. Quem mais? Tem a Gerolina, todo mundo dando bom dia aqui pra mim e também pra Rafael Tebas.
2: Deixa continue o like aí, deixa o like.
4: Ativa o sininho, continue ligadinho e nós temos mais destaques aqui. Nessa terça-feira, o presidente Lula também comentou que eventuais mudanças, porque ele já falou bastante aqui no Start, mas a gente continua com esse assunto. Lula, né? Assunto cenário político, e Lula comentou que eventuais mudanças na escala 6x1 vão ser implementadas respeitando a realidade de cada profissão e disse que a reforma não vai ser imposta na marra.
2: E nessa fala, né, a empresários, na abertura de um evento internacional da construção civil em São Paulo, Lula defendeu o fim do modelo atual e reforçou que o brasileiro busca mais tempo livre. Vamos ouvir.
5: Não fique assustado. A escala 6x1 é uma coisa que é necessário, porque hoje o povo quer mais tempo para ficar em casa, quer mais tempo para lazer, quer mais tempo para estudar, quer mais tempo para namorar. É normal que a sociedade tenha avançado muito, é normal que os avanços tecnológicos... Eu vi agora numa casa industrializada que o cara fica lá só vendo o robô trabalhar. Imagina, o robô não vai fazer greve, não vai pedir aumento de salário. Imagina que beleza para vocês. Mas enquanto tiver trabalhador, a gente tem que saber o seguinte: a gente tem que respeitá-los. E nós sabemos que a jornada de trabalho ela vai ser aplicada levando em conta a especificidade de cada categoria. Ninguém vai impor, sabe, na marra. É preciso a gente respeitar a realidade de cada categoria, de cada profissão, de cada setor econômico, para a gente fazer as coisas que resultem no benefício que nós queremos resultar, de trazer mais benefício para a sociedade brasileira.
4: Ouvimos então aí o presidente da República, Lula. E durante a entrevista coletiva em São Paulo, o pré-candidato do PSD, Ronaldo Caiado, fez críticas ao presidente Lula, falou da formação de sua chapa e comentou o debate do fim da escala 6x1. As declarações foram dadas no segundo dia da APAS Show, a maior feira supermercadista do mundo que reúne líderes do setor, indústrias, varejistas e autoridades.
2: Sobre uma possível mudança na escala de trabalho, o Caiado disse que sempre foi a favor e que deveria ser liberado para as pessoas trabalharem o quanto quiserem e receberem por hora.
11: Já defendia isso desde o meu primeiro debate. Por que não liberar por hora trabalhada? Os jovens hoje desejam isso. A grande parte da mão de obra hoje deseja ter a oportunidade de trabalhar como melhor lhe convém. E caberá ao empresário e ao aquele que oferta a mão de obra se adequar no horário. Então, eu acho que são medidas que a sociedade espera de um presidente da República que possa mudar o conceito de poder trabalhar.
4: Perguntado sobre como fica a candidatura a vice em sua chapa, Caiado disse que isso será definido em julho, às vésperas da convenção do partido.
11: Ela será exatamente no período que antecede a convenção. Nada será feito antes do mês de julho e será aí o ponto de nós avaliar qual realmente a pessoa ou a região que mais vai compor no sentido de ampliar o nosso avanço da nossa pré-candidatura à presidência da República.
2: E sobre segurança pública, Ronaldo Caiado fez críticas ao programa Brasil contra o Crime Organizado, que foi lançado pelo governo federal, a gente lembra aqui, na semana passada, num esforço para combater a criminalidade.
11: Ele diz: eu vou agora fazer um plano, há 5 meses de perder as eleições, vou fazer um plano de segurança pública no país. Olha, eu vou repassar R$1 bilhão que não vai. Mas eu vou pedir aos governadores que se endividem em mais R$10 bilhões, tomando dinheiro emprestado do BNDES para poder
12: tratar de assuntos que são dos estados, os que são da União, que é narcotráfico, tráfico de armas e lavagem de dinheiro.
4: 5 horas e 48 minutos, continue aqui acompanhando o Start TMC, mande sua mensagem pra gente. E agora, para você que gosta de esporte, temos, sim, informações sobre esporte.
2: Competições internacionais, viu, Fernanda?
4: Bora
2: Câmara,
4: lá, então.
2: Você aqui no Start TMC, né, também a Libertadores, a Copa Sul-Americana, enfim. Teve polêmica no jogo na Bomboneira, Cruzeiro enfrentando o Boca Juniors. Ivan Drago conta tudo pra gente.
13: Bom dia a todos que acompanham o Start TMC. A gente segue acompanhando os clubes brasileiros nas competições internacionais. O Fluminense ontem bateu o Bolívar por 2-1, o Mirassol venceu o Orange Red por 2-1 e o Cruzeiro empatou fora de casa na La Bombonera contra o Boca Juniors 1-1, três jogos pela Libertadores. E nós transmitimos ontem o empate do São Paulo 1-1 contra o Milionários pela Copa Sul-Americana. O São Paulo voltando ao Morumbi na estreia do técnico Dorival Júnior. E de fato o São Paulo precisa melhorar bastante. O treinador terá muito trabalho pela frente. Não adianta o torcedor são paulino imaginar que o Dorival vai conseguir resolver as coisas da noite para o dia. Embora seja bom treinador, ele vai precisar melhorar taticamente a equipe, evidentemente. Ele vai precisar de alguns jogadores importantes que neste momento estão fora de combate. Ele vai precisar recuperar alguns jogadores que estão mal tecnicamente, mas ainda são úteis. E é claro que ele vai precisar mexer no grupo. Vai precisar olhar para a base, jogadores que podem fazer parte da equipe principal. Ontem, por exemplo, o Dória falhou duas vezes. O São Paulo quase perde o jogo porque o Milionários perdeu uma penalidade, desperdiçou uma penalidade. E ele já tinha falhado no final de semana contra o Fluminense. Será que a base não consegue fornecer nenhum jogador melhor que o Dória? Então o São Paulo vai precisar ser muito criativo.

0: da noite na Bomboneira, foi um jogo muito polêmico com a intervenção do VAR, teve um gol do Boca no finalzinho do jogo que foi anulado pela arbitragem, mas fato é que com esse empate o Cruzeiro tem 8 pontos, o Boca tem 7, a Universidade Católica do Chile também tem 7, o Barcelona de Guayaquil do Equador tem apenas 3 pontos. Amanhã ainda jogam a Católica contra o Barcelona e por conta desse contexto o Boca pode se complicar. Se a Católica conquistar a vitória nesse jogo que falta, vai para a última rodada o Boca, precisando desesperadamente da vitória contra a Universidade Católica, e o Cruzeiro jogando por uma vitória simples contra o Barcelona na última rodada. Agora sim, 5 horas e 52 minutos.
1: A Polícia Federal realizou a 7ª fase da Operação Compliance Zero. As investigações continuam focadas no caso do Banco Master. O repórter Adrian de Almeida, direto de Brasília, tem as informações para você.
2: A nova fase da Operação Compliance Zero da Polícia Federal teve como alvo um perito criminal investigado por vazar informações sigilosas para a imprensa. A operação investiga suspeitas de fraudes no sistema financeiro ligadas ao Banco Master. Segundo nota divulgada pelo Supremo Tribunal Federal, foram cumpridos 2 mandados de busca e apreensão, além de medidas cautelares. Entre elas, a suspensão do policial federal das funções públicas por suspeita de envolvimento no crime. A investigação da Polícia Federal apontou que o perito repassou informações sigilosas do início das investigações. Os dados foram obtidos depois que o profissional analisou materiais apreendidos durante uma das primeiras fases da Operação Compliance Zero. A nota do STF ainda diz que as medidas não são contra jornalistas nem contra a imprensa, mas sim para investigar a conduta do agente que teria a obrigação de manter essas informações em sigilo. O dono do Banco Master, Daniel Vorcaro, está preso na Superintendência da Polícia Federal em Brasília. Após pedido da própria PF, ele foi transferido para uma cela comum.
0: Adrian de Almeida, portanto, trazendo as informações sobre a Compliance Zero, ele que estava ali na região do Senado Federal no Congresso Nacional. 5h53, a morte de uma estudante de 22 anos em Belo Horizonte passou por uma reviravolta nas investigações depois da conclusão da perícia. Júnior de Castro.
3: Mais um caso de feminicídio em Belo Horizonte foi confirmado nesta terça-feira. Giovana Neves Santana Rocha, de 22 anos, foi morta pelo namorado, um homem de 45, que teria forjado o suicídio da vítima. Quem detalhou o caso foi Ariadne Eloise Coelho, delegada responsável pelo caso.
4: Ela estava numa cena que aparentemente aí indicava um suicídio. Tinha medicamentos aí, caixas de medicamento vazio, na cama, na sala. E ela tinha um histórico depressivo em razão da relação conturbada com os pais, com familiares. Então isso foi interpretado inicialmente como um possível autoextermínio. O que foi muito importante foi a procura das amigas dessa vítima, que já suspeitaram desde o início, não foi isso. Está muito estranho o comportamento do namorado antes e após o óbito também, totalmente incompatível com o autoextermínio, com o suicídio dela.
3: Uma das principais motivações seria o desejo de ficar com bens e dinheiro da vítima.
4: Então ele ajuizou uma ação de reconhecimento de união estável, pós-mortem. Ele mandou vários áudios para as amigas, inclusive para uma de forma mais insistente, até intimidatória, para que ela o ajudasse nesse reconhecimento formal da união estável. E ele mandou áudios também contraditórios, no sentido de que ela morreu nos meus braços. Como que ela teria morrido dos braços dele se não foi ele que chamou a polícia, que acionou a polícia e foi uma amiga? Aliado a isso tudo, nós tivemos o resultado definitivo do laudo de necrópsia, que constatou que houve asfixia por sufocação direta.
3: O agressor foi preso e a Polícia Civil aponta outros 2 casos de agressões psicológicas denunciadas contra ele.
1: E a gente também continua acompanhando esse caso através das informações do Júnior de Castro. Agora, às 5 horas e 55 minutos, o presidente do Banco Central participou de uma sessão na Comissão de Assuntos Econômicos do Senado. Durante a audiência, ele foi questionado sobre a atuação do Banco Central e também sobre o caso do Banco Master. Adrian de Almeida.
2: Em audiência pública no Senado, Gabriel Galípolo afirmou que o Banco Central não será usado como palanque político. Questionado pelo presidente

0: presidente da Comissão de Assuntos Econômicos, senador Renan Calheiros, Galípolo disse que o foco da gestão é garantir estabilidade financeira e controle da inflação. Segundo ele, também é papel do Banco Central impedir interferências políticas na instituição.
1: O mandato que está escrito no Banco Central é que eu tenho que cuidar da estabilidade financeira e estabilidade monetária, mas tem um terceiro mandato que tem sido um tema que eu tenho perseguido muito. Não deixar o Banco Central se transformar em qualquer tipo de palanque para a política. Não cabe a mim perseguir ninguém.
0: Galípolo também falou sobre o Banco Master, que, segundo ele, teve captação negativa em 2025. Ele afirmou que a instituição vem enfrentando dificuldades financeiras identificadas após a liquidação extrajudicial decretada pelo Banco Central.
1: Ao longo de 2025, a captação líquida do Master foi de menos 11,5 bi. A captação líquida com garantia da FGC foi de menos 9 bi. E houve um aporte de 2,5. Hoje está vindo à tona uma série de comunicações. A gente percebe que essas comunicações denunciam um certo asfixiamento financeiro do grupo, como está percebendo a restrição de recursos que existiam ali.
0: Por fim, Galípolo disse que o Banco Central pode perder autonomia no futuro caso seja comandado por alguém que ceda a pressões políticas.
2: 5 horas e 57 minutos, a gente continua aqui movimentando a nossa reportagem. Um assunto triste agora aqui, a Polícia Civil do Rio de Janeiro continua investigando o atropelamento que matou a filha de diplomatas em Ipanema no último sábado. Rebeca Renzi.
3: A administradora Mariana Tanaka Abdul Haq tinha 20 anos e tinha acabado de chegar ao Rio de Janeiro, onde iria morar. O acidente aconteceu quando uma van invadiu a calçada e atingiu a jovem e outras duas pessoas que ficaram feridas. Mariana, a mãe dela e um homem foram levados para o Hospital Miguel Couto, na Gávea, também na zona sul da cidade. A princípio, a investigação indica que houve pane no motor na hora que o veículo perdeu a direção. Mariana Tanaka queria morar no Rio para trabalhar em uma empresa multinacional do setor de cosméticos. Ela é filha do embaixador Ibrahim Abdul Haq Neto, assessor especial da Presidência da República para temas de paz e segurança, e de Ana Patrícia Neves Abdul Haq, cônsul adjunta do Brasil em Buenos Aires. A mãe de Mariana recebeu alta médica no dia do acidente, mas segue em cadeira de rodas e deve passar por novos exames em São Paulo, onde parte da família mora. Os pais já saíram do estado do Rio de Janeiro e as cerimônias de despedida de Mariana devem acontecer no estado paulista, a partir desta quinta-feira, no cemitério São Paulo. Já o outro ferido recebeu indicação de internação, mas não quis ser internado e deixou a unidade. No vídeo registrado por câmeras de monitoramento da rua, é possível ver o momento que o veículo sobe na calçada, onde algumas pessoas esperam para atravessar a rua. Ele também derrubou um poste durante a ação. O caso é investigado pela delegacia do Leblon. Os envolvidos já foram ouvidos e os próximos passos envolvem receber o depoimento do responsável pela empresa da van.
4: E é claro que a gente também vai acompanhar todas as investigações, esse caso todo, e mais uma vez, solidariedade à família, força à família. E você continua mandando aqui a sua mensagem no nosso WhatsApp, no 11 972 21 1001, e também no YouTube, no arroba @TMCNewsBR. Tem bastante gente aqui acompanhando a gente, tem o Paulo César Andrade de Brasília dando um bom dia para mim
2: dia,
4: e também
2: para
4: Tebas. No Rio de Janeiro temos a Mariana Duarte Lopes, Belo Horizonte tem aqui o Ricardo Lopes Batista, Curitiba também tem gente de Curitiba aqui, a Camila Andrade Ribeiro, também temos do Recife, Maria Eduarda Alves, o pessoal participando aqui do Start TMC, que vai até às 7 horas da manhã. A gente chegou até às 6 horas da manhã já com muitas informações, mas tem muito mais pela frente. Ouvinte de São Paulo, Brasília, Rio de Janeiro, Curitiba, Belo Horizonte, Recife, fica aí todo mundo bem ligadinho com a gente no Start TMC. 6 horas em ponto, Transamérica, agora é TMC, quem escuta sabe.
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0: 6:02, Start TMC no ar em Brasília, em São Paulo, no Rio de Janeiro, em Belo Horizonte, no Recife, também em Curitiba, no nosso canal do YouTube, o arroba TMC News BR, em qualquer região do universo e também no aplicativo da TMC, Start TMC com Fernanda Câmara e comigo, Rafael Teba. Seguinte, o caso Banco Master continua provocando abalos na política nacional e aumenta a pressão sobre o PL, a Polícia Federal e o Congresso Nacional. Novos relatos sobre encontros entre Flávio Bolsonaro, também Daniel Vurcaro, colocam a pré-campanha bolsonarista em alerta e ampliam a crise em Brasília. Esse é um dos principais destaques do Start TMC nessa quarta-feira, 20 de maio. E tem mais.
1: Flávio Bolsonaro confirma que visitou Daniel Vurcaro em casa após a primeira prisão do ex-banqueiro.
0: A cúpula do PL já trabalha com prazo de 15 dias para avaliar a viabilidade da candidatura de Flávio ao Palácio do Planalto.
1: E o advogado e ex-ministro Eugênio Aragão deixa a defesa do ex-presidente do BRB, Paulo Henrique Costa.
0: O Congresso quer ouvir o diretor-geral da Polícia Federal, Andrei Rodrigues, sobre mudanças em investigações ligadas ao INSS e também ao caso Ramagem.
1: Uma amiga de Lulinha presta novo depoimento à PF sobre suspeitas de desvios no INSS.
0: A Câmara aprova um pacote de benefícios para partidos políticos.
1: O projeto amplia prazo para renegociação de dívidas e cria novas regras para multas e disparos de mensagens.
0: A Justiça Eleitoral condena Ciro Gomes por violência política de gênero contra uma prefeita petista.
1: E a PEC do fim da escala 6x1 entra na semana decisiva na Câmara.
0: O presidente da Casa, Hugo Mota, confirma a reunião com o relator da proposta.
1: E agora a gente vai com os destaques internacionais.
0: Xi Jinping e Vladimir Putin reforçam alianças entre China e também Rússia durante encontro em Pequim.
1: E o Irã faz um novo alerta aos Estados Unidos e fala em surpresas caso o conflito volte a escalar.
0: E no esporte?
1: Hoje a TMC transmite Santos e São Lourenço pela Sul-Americana.
0: Inclusive Neymar não vai pro jogo. Também tem Olímpia e Vasco.
1: Pela Libertadores, destaque para Palmeiras e Cerro Porteño.
0: E Flamengo e Estudiantes da Argentina fecham a noite de muito futebol. Cobertura completa também da Copa Libertadores da América aqui na TMC. 6:04.
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1: E chegou a hora dos nossos destaques nacionais, das principais capas de jornais nacionais, começando, claro, pela TMC.
0: TMC.com.br, acessa aí, TMC.com.br, tem até ali uma contagem regressiva para a Copa do Mundo, hein? 22 dias, chega rápido, tá chegando a Copa do Mundo. A manchete: Dória falha duas vezes e São Paulo só empata na reestreia de Dorival Júnior, empate, portanto, contra o Milionários pela Copa Sul-Americana.
1: Capa da Folha de São Paulo: guerra afeta a economia iraniana e Teerã diz suportar pressão dos Estados Unidos.
0: Manchete do Globo: cúpula do PL vê prazo de 15 dias para avaliar viabilidade da candidatura de Flávio após conversas com Vurcaro.
1: Destaque do Estado de São Paulo: Flávio admite que foi à casa de Vurcaro após prisão. Pesquisa aponta desgaste.
0: Agora a capa do G1: cidade do interior de São Paulo, com 4,7 mil habitantes, é a melhor para viver no país, diz estudo. Essa cidade, só para deixar bem amarrado aqui, é Gavião Peixoto.
1: E agora a capa do UOL Esporte, vou deixar para Rafael Tebas.
0: Ah, UOL Esporte aqui, a capa do UOL com o Esporte. São Paulo sofre diante do Milionários e só empata então na reestreia do Dorival Júnior, né? Realmente um assunto importante no mundo esportivo. Dorival de volta ao São Paulo, mas não foi bem na estreia. E o Cruzeiro empatou com o Boca, né? Que vacilou, portanto, contra a equipe brasileira na Bomboneira. Já também mais informações.
1: Os torcedores não perdoam, né?
0: Não perdoam, mas pro Cruzeiro foi um ótimo resultado. Enfim.
1: Mas eu digo do São Paulo.
0: Ah, sim, do São Paulo.
1: Aí os torcedores não
0: perdoam,
1: né? O pessoal
0: tá pé da vida. É, São Paulo foi mal. Enfim, 6:06.
1: O caso Banco Master segue produzindo novos desdobramentos em Brasília. O senador Flávio Bolsonaro confirmou que esteve na casa do ex-banqueiro Daniel Vorcaro após a primeira prisão do empresário. E vamos então com todas as repercussões com a Rafaela Soares, direto de Brasília. Bom dia, Rafa.
3: Bom dia, pessoal. Bom dia a todos os ouvintes. Pois é, essa revelação ocorre dias depois de pressão e também do parlamentar ter afirmado anteriormente que não tinha relação com um banqueiro. Então, em uma coletiva de imprensa, Flávio afirmou que os repasses prometidos para o filme Dark Horse, que conta ali a história do ex-presidente Jair Bolsonaro, tinham sido interrompidos e começaram a gerar preocupação ali entre os responsáveis pelo projeto. Então, o senador disse que passou a cobrar uma definição do empresário depois que a produção entrou em risco por falta de recurso. Flávio também revelou que manteve conversas por meio de mensagens e reuniões presenciais com Vorcaro antes da operação da Polícia Federal. Segundo ele, o Vorcaro ele tinha uma boa circulação aqui em Brasília entre políticos, autoridades e também empresários e era visto como alguém respeitado pelo meio empresarial. Mas vale lembrar que essa visita pessoal ocorreu depois da primeira prisão de Vorcaro, depois que ele foi para a prisão domiciliar. Então, ao comentar esse encontro, o senador afirmou que foi até a residência de Vorcaro, e aqui eu abro aspas, para botar um ponto final nessa história. Flávio ainda destacou que se tivesse conhecido antes a dimensão dos problemas enfrentados, teria procurado outros investimentos e investidores para o filme com antecedência. O parlamentar também negou qualquer tipo de ligação com os negócios do Banco Master e afirmou que a relação entre os dois era exclusivamente ligada ao projeto do filme. As declarações, claro, acontecem ali em meio a um avanço das investigações que apuram suspeitas de uma gestão fraudulenta envolvendo o Banco Master, que era controlado por Daniel Vorcaro, lavagem de dinheiro e movimentações financeiras irregulares. Mas o que a gente sabe é que foi um golpe duro à candidatura de Flávio Bolsonaro, tanto que o PL vai se reunir em alguns dias para ver se é ainda viável lançar Flávio como candidato à presidência da República nas eleições de 2026, só lembrando convenções partidárias marcadas para agosto.
0: Duríssimo golpe mesmo em relação aí à pré-candidatura do Flávio. Muito obrigado pelas informações.
1: E essa também é a pergunta dos eleitores,
0: né? Sim, daqui a pouquinho o Bruno Rizzi, nosso colunista, vai falar também bastante sobre esse assunto. Muito obrigado, Rafaela Soares. Inclusive aqui, contextualizando, né, a pesquisa Atlas Intel apontando queda de 6 pontos, então, do Flávio Bolsonaro. E outras pesquisas serão divulgadas nesses próximos dias. A gente vai acompanhar tudo, como sempre, aqui na TMC. 6:09, Ricardo Spárvoli agora ao vivo, investigação sobre fraudes no INSS, ganhando novos elementos, tensão também dentro da própria Polícia Federal. Bom dia, Spárvoli.
4: Bom dia, Rafael, Fernanda, para você que acompanha o Start TMC. Existem divergências entre investigadores sobre o foco das apurações e a possível menção ao filho do presidente Lula, o Lulinha, enquanto a defesa afirma que ele não é investigado e ele está à disposição para esclarecimentos. Vamos tentar explicar aqui rapidinho. Parte dos investigadores vê a opção de avançar sobre o filho do presidente Lula como uma mudança do rumo das apurações e acredita que, até esse presente momento, não há provas suficientes de que ele tenha cometido essas irregularidades. Por isso, esses investigadores defendem que a melhor opção seria se concentrar nas fraudes do INSS e concluir os casos mais avançados, além de avançar em acordos de delação premiada que tragam novos elementos de provas. Por outro lado, um outro grupo dentro da própria Polícia Federal apoia uma ofensiva contra Lulinha. Bom, apesar dessa divergência, ainda há pontos a se fechar nessas investigações. Hoje, por exemplo, a empresária Roberta Luschsinger, que era amiga do filho do presidente e tinha negócios com o lobista Antônio Carlos Camilo Antunes, mais conhecido como Careca do INSS, vai depor à Polícia Federal. É esperado que questionem se ela teria atuado como intermediária de transações que, segundo autoridades suspeitam, envolvia Lulinha e o Careca. A principal tese é que Lulinha tenha sido sócio oculto do Careca do INSS. A defesa de Lulinha sempre negou que ele tenha cometido qualquer ilegalidade. E a de Roberta também afirma não ter feito nenhum negócio relacionado a descontos no INSS. Agora a gente aguarda os desdobramentos das investigações.
1: Então a gente também te espera aqui para mais destrinchamento. Inclusive os ouvintes estão aqui, estamos de olho em todos os casos que estão repercutindo no Brasil, no mundo, em São Paulo, enfim. Obrigada pelas informações, Ricardo Sparvoli. Todo mundo então de olho em todas as regiões aqui que a TMC faz a cobertura e também no Brasil inteiro, né? Agora a gente vai então para o Rio de Janeiro, porque uma denúncia da Defensoria Pública do Rio levanta questionamentos sobre a atuação da Polícia Militar em uma operação na zona norte da capital. Vamos então com ele, Gustavo Sleman, que já está a postos. Bom dia.
5: Bom dia, pessoal. Bom dia para todos que nos acompanham aqui na programação da TMC. Essa ação que aconteceu em maio de 2024 no Complexo do Chapadão e acabou terminando com a morte de um estudante, o Daniel da Costa Ferraz, que tinha na época apenas 19 anos. E segundo o relatório técnico obtido pela reportagem da TMC, que foi elaborado pela Defensoria Pública aqui do Rio de Janeiro, as câmeras corporais dos agentes, né, dos policiais militares que participaram dessa operação, ficaram fora de uso, fora do ar, justamente no horário da ocorrência. A Procuradoria-Geral do Estado solicitou oficialmente informações à Polícia Militar e à Polícia Civil sobre uma investigação interna das duas corporações envolvendo os policiais Felipe Cunha Campos Silva e Jeremias Santana Amaral, integrantes do Grupamento de Ações Táticas do Batalhão da Região do Colégio, que é um bairro que fica aqui na zona norte do Rio de Janeiro. De acordo com a análise feita pela Defensoria Pública, as câmeras corporais desses PMs foram posicionadas de frente para um armário dentro da unidade policial durante toda a operação que acabou com a morte desse jovem. Em um dos trechos, o relatório afirma que as imagens permaneceram totalmente escuras e depois passaram horas apontadas para armários sem registrar a ação que terminou na morte do adolescente. Testemunhas afirmam que Daniel estava indo para a escola usando uniforme e mochila quando acabou sendo baleado. O documento também aponta inconsistências entre a versão apresentada pelos policiais e laudos elaborados pelo caso. Segundo a defensoria, o jovem foi atingido pelas costas, enquanto os PMs alegaram um confronto armado que terminou com o jovem sendo baleado. Outro ponto que chamou a atenção dos investigadores são os áudios que foram captados pelas próprias câmeras após a ocorrência. Em um dos trechos registrados dentro da viatura, um dos policiais diz, abre aspas, "Eu falo que estava fazendo a segurança e atirei também. Não pode falar que nós dois atiramos nos caras, senão vai apreender dois fuzis." Fecha aspas. Segundo a defensoria, as imagens mostram ainda que as câmeras foram colocadas dentro de sacos plásticos e deixadas fora das fardas durante o período em que essa operação aconteceu há 2 anos, ali na região do Complexo do Chapadão. Na Zona Norte, o relatório conclui que o equipamento teria sido retirado de maneira proposital antes da ação policial. A gente aguarda um posicionamento das polícias civil e militar. E a Procuradoria-Geral do Estado já solicitou à PM informações sobre um procedimento interno para apurar a conduta desses agentes envolvidos na morte desse adolescente, pessoal.
0: Obrigado pelas informações, muito grave, inclusive, né? O Gustavo Sleman, então, trazendo todo o contexto para você que acompanha aqui o Start TMC. 6:15, a gente vai para Curitiba agora, Leonardo Gomes. Ele vai trazer informações sobre as sabatinas com os pré-candidatos ao governo do Paraná. Continuam movimentando bastante o noticiário no estado. Léo, muito bom dia para você.
6: Bom dia a todos. Dessa vez, Felipe Barros, deputado federal e, claro, pré-candidato ao Senado pelo Paraná, foi sabatinado por Felipe Armata, pela nossa equipe aqui da TMC Paraná, e voltou a defender o projeto de lei para aumentar o teto do Fundo Garantidor de Crédito, que hoje é de R$250 mil, muita gente nem sabia que existia, mas a partir, claro, do caso Banco Master, começaram a perceber que sim, existe um, como o nome já sugere, um fundo para garantir valores colocados, investidos, melhor dizendo, pelos brasileiros em determinadas instituições financeiras. Foi o que aconteceu, o Banco Master foi liquidado, cadê meu dinheiro? Quem tinha até 250 mil pôde receber e dentro dos prazos. De fato, o Fundo Garantidor de Crédito funcionou. Mas o deputado Felipe Barros, ele disse que é importante reajustar esse valor que foi colocado em prática em 2013, na avaliação dele, está defasado, e em casos como o do Banco Master, quem acaba pagando a conta é a população, né? Os investidores que muitas vezes acreditam na instituição bancária e não sabem de ilegalidades que possam estar acontecendo dentro dela. Vamos ouvir.
7: O Fundo Garantidor de Crédito é uma espécie de seguro. Então, todo mundo tem o seu dinheiro no banco. Se o banco vai à falência, né, o Fundo Garantidor de Crédito cobre até 250 mil reais e restitui o cidadão sobre esse dinheiro. Agora, esse valor de 250 mil reais, ele foi estipulado em 2013. Desde então, ele não sofre correção monetária. Se a gente fosse aplicar um mero índice de inflação, esse valor já ia ter passado de 1 milhão de reais. Não é justo para o cidadão, para qualquer um de nós que coloca o nosso dinheiro no banco, que o dono do banco cometa crimes, leve o banco à falência e a gente simplesmente perca o nosso dinheiro, não é correto. É por isso que eu fiz esse projeto de lei, justamente para evitar que bandidos como Daniel Vorcaro faça malversação com o recurso do cidadão que está lá aplicado no banco e o cidadão simplesmente perca o seu dinheiro.
6: O deputado federal Felipe Barros, do PL, foi o terceiro sabatinado pela TMC Paraná. Nos últimos dias, Deltan Dallagnol do Novo, Álvaro Dias foram sabatinados e depois de Felipe Barros, ou seja, amanhã e posteriormente, até a semana que vem, Alexandre Cury do Republicanos, Gleisi Hoffmann do PT, Cristiana Grêmio do PSD e Guto Silva também do PSD devem ser sabatinados. A entrevista completa será exibida hoje a partir das 10h30 da manhã.
1: Obrigada por trazer todos os detalhes, viu, Leonardo? E a gente vai te chamando aqui todos os dias para a gente saber, então, do conteúdo de todas as sabatinas. Obrigada, ótimo trabalho para você. E agora, 6 horas e 18 minutos, Minas Gerais terá pela primeira vez uma mulher no comando geral da Polícia Militar. Vamos, então, saber sobre essa história com o Júnior de Castro, em Belo Horizonte. Bom dia para você, Júnior.
8: Ótimo dia, Fernanda, Rafael, excelente quarta-feira para todo mundo ligado com a gente na TMC. Pois é, notícia boa, notícia maravilhosa, eu diria, porque realmente o governo de Minas anunciou nesta terça-feira a nomeação da Coronel Cleide Barcelos dos Reis Rodrigues como a nova comandante-geral da Polícia Militar aqui de Minas Gerais. Aos 48 anos, como você bem disse, Fernanda, ela vai ser a primeira mulher assumir o cargo máximo da corporação em toda a história da PM mineira. A escolha foi feita pelo governador Matheus Simões e marca a saída do coronel Carlos Frederico Ottoni Garcia, que estava no comando da Polícia Militar desde setembro do ano passado. Bacharel em Direito, a coronel Cleide tem especialização em Direito Militar, Gestão Estratégica de Pessoas e Violência Doméstica. Ela entrou para a Polícia Militar em 1997 e atualmente ocupa a Diretoria de Proteção Social da Corporação. Ao longo da carreira, Cleide também comandou aí unidades ligadas à prevenção da violência doméstica, esteve à frente da Diretoria de Comunicação Organizacional da PM e também atuou como subchefe do Gabinete Militar do Governador. A data da publicação oficial, ela ainda não foi dada aí, né? Mas a troca já está certa. Em nota, inclusive, o governador agradeceu o coronel Carlos Frederico Ottoni pelos serviços prestados à segurança pública aqui de Minas e, claro, pela valorização da tropa de Minas Gerais. Então a gente fica aí com uma notícia boa, as mulheres cada vez mais ocupando espaços em várias áreas da sociedade, inclusive agora dentro da Polícia Militar.
1: Ótima notícia, que ela faça um excelente trabalho. Obrigada, Júnior.
0: Muito bom, muito bom. Obrigado. Valeu. Pelas informações. Inclusive, aqui em São Paulo, a coronel Glaucia Anselmo Cavalli tomou posse, agora recentemente em abril, como comandante-geral também da Polícia Militar, nesse caso de São Paulo. Agora são 6 horas e 20 minutos. Vamos falar de conta de luz? Olha só, a Agência Nacional de Energia Elétrica aprovou um crédito bilionário para aliviar a conta de luz em várias regiões do país. Quem vai contar pra gente é a nossa repórter Carol Oliveira, no Recife. Bom dia, Carol.
9: Bom dia, Tebas, Fernanda e a todos que nos acompanham aqui no Start TMC. Notícia positiva, né? Conta de luz vai ficar mais barata, vai dar aquele alívio no bolso do trabalhador. Isso porque a ANEEL aprovou nesta última terça-feira as regras para devolver até 5 bilhões aos consumidores por meio de descontos nas contas de luz dos clientes das regiões Norte e Nordeste, além do Mato Grosso e de partes de Minas Gerais e também do Espírito Santo. Segundo a agência, o objetivo é aliviar o valor das tarifas em regiões que possuem custos mais altos de geração e distribuição de energia, especialmente em áreas isoladas que dependem de usinas movidas a diesel. O desconto médio estimado nas tarifas pode chegar a 4,51%, mas o percentual final ainda vai depender do valor total arrecadado e dos reajustes tarifários de cada distribuidora ao longo desse ano. Volto com vocês.
1: Obrigada, Carol Oliveira, também sempre nos atualizando sobre tudo o que acontece ali no Recife, ali em toda a região. Obrigada, um ótimo trabalho para você. E agora, 6h22, continue escrevendo para a gente. 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
19: Bom dia, bom dia, bom dia. Bom dia para você que está ligado, para você que está sintonizado aqui na TMC nos 88.7. Quem escuta sabe, Transamérica agora é TMC. Muito bom dia, eu sou Rodolfo Simões. Hoje é quarta-feira, dia 20 de maio. Agora são 6h24. Eu te faço companhia na manhã de hoje. Muito bom dia para vocês. E a gente vai começar falando do clima, pessoal. A gente vai começar falando do clima porque tem notícia importante. Primeiro eu venho com o clima, depois eu venho com a notícia. Hoje o dia vai ser de céu parcialmente nublado, com pancadas de chuva, raios e rajadas de vento. Na capital mineira, a temperatura mínima prevista é de 17 graus e a máxima é de 27 graus. Com a umidade relativa do ar mínima em torno de 55% no período da tarde. Atenção, possibilidade de chuva moderada a forte. E aí sim, agora vem a notícia mais importante, porque o Instituto Nacional de Meteorologia emitiu um aviso de perigo potencial de tempestade para Belo Horizonte e outras quase 600 cidades do estado. A previsão é de chuva forte, rajadas de vento e até queda de granizo em algumas regiões. Além das tempestades em si, o IMET ainda alerta para o risco de corte de energia, quedas de galhos, alagamentos e problemas no trânsito. A recomendação é redobrar a atenção. Em Belo Horizonte, a recomendação é ficar atento, principalmente em áreas com histórico de enchentes e ruas com muitas árvores. A dica também vale para motoristas, já que a pista molhada costuma complicar o trânsito na capital. A Defesa Civil orienta evitar se abrigar debaixo de árvores durante rajadas de vento e não estacionar perto de placas ou estruturas metálicas. Em caso de emergência, o Corpo de Bombeiros pode e deve ser acionado pelo telefone 193 e a Defesa Civil pelo 199. Agora a gente muda de assunto, porque chegou ao fim uma novela. O senador Rodrigo Pacheco não será candidato ao governo de Minas. A informação foi confirmada pelo presidente do PT, Edinho Silva, e você vai conferir todas as informações com o André Rocha, lembrando que a TMC tinha confirmado essa informação no início do mês, com exclusividade. Agora, a matéria do André.
14: Chegou ao fim uma novela e deu ruim para o presidente Luiz Inácio Lula da Silva. O presidente do PT, Edinho Silva, disse que Rodrigo Pacheco, do PSB, não será candidato ao governo do estado. Ele pretende se dedicar a outros projetos e quer, por exemplo, ter uma indicação ao Tribunal de Contas da União para se juntar a outros mineiros, como o Odair Cunha, que também era do PT, e o ex-governador de Minas, Antônio Anastasia. Com isso, o xadrez da esquerda, da centro-esquerda, aqui em Minas Gerais, fica ainda mais complicado. Agora, há a possibilidade do Alexandre Calil, do PDT, ser o palanque de Lula, do Jarbas Soares, ex-chefe do Ministério Público, e o presidente Lula pode tentar também convencer a ex-prefeita de Contagem, Marília Campos. Marília Campos, que atualmente é pré-candidata ao Senado, tem boas chances de ganhar, de acordo com as pesquisas, e não quer correr o risco de se candidatar ao governo do estado. Portanto, fim de uma novela, e vamos aguardar as cenas dos próximos capítulos.
19: Aí você conferiu a reportagem do André e agora voltamos com a rede.
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1: Transamérica, TMC. 6h28, você está aqui no Start TMC com as principais notícias do Brasil, do mundo, notícias que importam pra você. Vamos com mais um giro de destaques aqui com as notícias, com as principais notícias. O presidente da Câmara, Hugo Mota, disse nesta terça-feira que quer aprovar o fim da escala 6x1 em um plenário na semana que vem, com a conclusão do parecer da comissão especial previsto para ser entregue no dia 27, próxima quarta-feira. Vamos acompanhar a fala dele.
21: Deu o cronograma de votação para a semana que vem. A comissão especial estabeleceu que até o dia 27 conclui o trabalho nessa comissão especial, ou seja, a formatação do texto. E a nossa ideia é, em a comissão especial concluindo, podermos, ainda na semana que vem, trazer o texto direto para o plenário.
0: E o presidente do Banco Central, Gabriel Galípolo, disse que parte de seu mandato é impedir que o Banco Central se transforme em um palanque para a política. A declaração foi dada durante a participação dele numa audiência na Comissão de Assuntos Econômicos do Senado. Vamos ouvir.
22: O mandato que está escrito no Banco Central é que eu tenho que cuidar da estabilidade financeira e estabilidade monetária. Mas tem um terceiro mandato que tem sido um tema que eu tenho perseguido muito. Não deixar o Banco Central se transformar em qualquer tipo de palanque para a política. Não cabe a mim perseguir ninguém.
0: A gente acompanha então o Gabriel Galípolo, presidente do Banco Central, nessa audiência na Comissão de Assuntos Econômicos do Senado.
1: 6h30. O caso Banco Master, ou melhor, agora a gente... É isso mesmo, a gente vai falar de caso Banco Master, é porque os ouvintes estão pedindo mais desdobramentos aqui do caso Banco Master, eu estava lendo as mensagens. Então nós vamos com esse caso, que ganha um novo capítulo e mantém o nome de Flávio Bolsonaro no centro da crise política em Brasília. O senador confirmou ter se encontrado, né, Flávio Bolsonaro confirmou ter se encontrado com o ex-banqueiro Daniel Vorcaro após a primeira prisão do empresário, versão que contrasta com declarações anteriores, quando ele havia negado contato e depois admitido a relação sob a alegação de confidencialidade.
0: Inclusive, segundo Flávio, o encontro teria ocorrido para encerrar tratativas sobre financiamento de um filme, né, que, enfim, é sobre o ex-presidente Jair Bolsonaro. Tudo isso acontece no mesmo dia da publicação de uma nova pesquisa de intenção de votos que trouxe números ainda mais preocupantes para Flávio Bolsonaro. E é por isso que a gente acompanha agora, né, a análise do nosso colunista aqui da TMC, o Bruno Rizzi. Vamos acompanhar.
3: Apesar de estarmos vivendo um momento de muitas outras discussões relevantes, como o fim da escala 6x1, caminhando nas discussões no Congresso Nacional, a pauta de Flávio Bolsonaro e os áudios com Daniel Vorcaro envolvendo o Banco Master, o financiamento do filme Dark Horse, acabam sendo monotemáticas hoje em Brasília e, além disso, em todo o Brasil, no cenário político e eleitoral. Bom dia, Rafael Tebas, bom dia, Fernanda Câmara. Pois é, ontem as pesquisas Atlas Bloomberg trouxeram resultados preocupantes para Flávio Bolsonaro e todo o clã bolsonarista e toda a ala da direita, na realidade. Isso porque as intenções de voto em Flávio Bolsonaro tiveram uma queda representativa, o que tem causado uma preocupação para todo o núcleo de campanha, naturalmente. Uma perda aí na casa dos 6% nas intenções de voto em Flávio Bolsonaro versus Lula num eventual segundo turno, mas mais do que isso, uma mudança de percepção de quem seriam os reais responsáveis na política pelo escândalo do Banco Master, de quem cairia no colo essa questão. Antes a gente via uma maioria falando que era a responsabilidade do governo, do sistema, ou seja, do presidente Lula. E essa questão se inverteu, e se inverteu muito, com cerca de 15 pontos percentuais de crescimento na percepção de que Flávio Bolsonaro e o núcleo bolsonarista são realmente os envolvidos nesse sistema de escândalo de corrupção com o Banco Master. Isso tem trazido ainda mais preocupação para Flávio Bolsonaro e também para todo o seu núcleo de campanha nos estados. Ou seja, aquelas alianças construídas com deputados federais e senadores, que muitos tentarão a reeleição nesse ano, ou seja, os famosos palanques regionais, são realmente elemento de muita preocupação, tanto para agora quanto para um futuro próximo. Eu conversei ontem com dois parlamentares de direita, não super relacionados com o núcleo bolsonarista, mas simplesmente parlamentares de direita e que são naturalmente anti-Lula e que tinham como planejamento fazer suas campanhas, já estão fazendo suas pré-campanhas em seus estados e regiões para que tenham seus votos ali em outubro e carregando o nome de Flávio Bolsonaro junto. Mas isso começou a trazer preocupação e começou a ser um evento detrator nas campanhas pessoais desses parlamentares e também um receio para que esse nome de Flávio atrelado no futuro próximo possa trazer novos escândalos e prejudicar suas próprias reeleições. Então, a gente até tem visto aí um certo afastamento, não digo nem uma desconstrução de alianças no momento, não é o que eu acredito, mas sim uma espécie de, digamos, entre aspas aqui usando termos futebolísticos, um corpo mole de alguns parlamentares em usar e fazer essa campanha é tão intensa para Flávio Bolsonaro junto às próprias campanhas. O receio agora é que, de novo, isso traga uma imagem detratora, então eles estão preferindo, nesse momento, fazer as suas campanhas próprias e garantir os seus votos próprios para suas reeleições. E antes, o que poderia ser um evento promotor, ter o nome de Flávio em suas chapas, agora já vira motivo de preocupação. A gente segue acompanhando aqui no Start TMC. Sempre um prazer falar com vocês. A gente vem sempre com notícias da política diariamente aqui para vocês. Um grande abraço, obrigado e até amanhã.
0: Um grande abraço ao nosso colunista Bruno Rizzi, analisando sempre muito bem, né? Analisando ponto, contraponto também das informações. Tá feio o quadro aí, Rizzi, na Suíça, hein? Montanha com neve, tá. Vou chamar o Rizzi da próxima vez de olhos fechados, viu, não, Fernanda Câmara?
1: Um assunto cabeludo, com uma imagem tão bonita. É o ponto e o contraponto. Obrigada por trazer o ponto e o contraponto também na imagem, Bruno Rizzi.
0: Tá feio de paisagem, Bruno Rizzi, na Suíça.
1: E agora 6 horas e 35 minutos, Rafael Tebas.
0: Vamos pra Brasília agora. Agora, Lívia Brás sempre ao vivo com a gente. O assunto, a proposta que prevê o fim da escala 6x1, avançando na Câmara, ganhando contornos, mas também com muitas divergências entre parlamentares. Lívia, muito bom dia para você.
4: Bom dia. Oi, Rafa. Oi, Fê. Bom dia para vocês. Pois é, avança, mas não resolve ainda, né? Na Câmara, o presidente Hugo Mota confirmou ontem que vai ter uma reunião até amanhã. Essa reunião deve acontecer até amanhã com o relator da proposta e também com o presidente da comissão especial. A expectativa é que realmente esse encontro aconteça para que as negociações sobre o fim da escala 6x1 possam avançar, né, que está em jogo aí também a redução da jornada de trabalho das atuais 44 horas para 40 horas semanais. Leitura do relatório, a gente lembra, eu falei bastante sobre isso aqui, estava prevista para acontecer hoje, mas deve ser adiada, porque o deputado, o relator Léo Prates, já anunciou ontem que vai sim precisar de mais tempo para montar o texto final e então levar para a votação, que segue mantida com previsão para a semana que vem, viu? Principal ponto de divergência continua sendo aí a regra de transição, né, dessa PEC. Enquanto o governo está defendendo que a redução da jornada de trabalho já comece a valer assim que for aprovada, a oposição está pedindo aí um período mais longo de transição. Tinha se falado em 10 anos, agora diminuiu para 4 anos, então esse ainda é um ponto de divergência com relação à escala 6x1. Bom, falando agora do Executivo, o presidente Lula não confirmou presença, não deve participar da 27ª Marcha dos Prefeitos, que acontece até amanhã aqui em Brasília, né? Uma falta que está sendo sentida, está sendo comentada aí. Só que na agenda dele apareceu hoje a previsão de que no finalzinho da tarde ele tenha um encontro lá no Palácio do Planalto com a Confederação Nacional dos Municípios, a CNM, que é justamente a instituição que está organizando, que organiza essa marcha dos prefeitos, né? De volta agora para o Congresso, Senado, CCJ, Comissão de Constituição e Justiça, deve votar hoje a PEC que amplia a autonomia financeira do Banco Central. Essa proposta, ela transforma o Banco Central numa instituição com mais independência, tanto administrativa quanto orçamentária, sem depender aí diretamente do orçamento da União. E no plenário do Senado, os parlamentares também discutem uma mudança importante, uma mudança na Lei Maria da Penha. Projeto que está em debate lá no plenário hoje, ele prevê o aumento dos prazos para que as mulheres que são vítimas de violência doméstica possam apresentar essa denúncia ou fazer qualquer tipo de representação aí contra os agressores. Mais uma quarta-feira muito agitada, muito movimentada aqui na nossa capital.
0: Muito, muito agitada mesmo, Lívia. Então, só para ficar bem claro para a nossa audiência, em relação à PEC da escala 6x1, a proposta de emenda à Constituição, a gente deve ter novidades, algum avanço mais significativo nos próximos dias, talvez no início da próxima semana, né?
4: É exatamente isso, né? A votação do relatório está prevista, continua mantida para a semana que vem, né? Hoje a gente deve ter, entre hoje e amanhã, a gente deve ter aí esse encontro entre o presidente da comissão especial, o relator da comissão e o presidente da Câmara, Hugo Mota, para tentar, então, acertar, ajustar os últimos pontos de divergência aí desse texto, para que o relatório, então, seja lido, então, seja votado colocado em votação só na semana que vem, né? A previsão era para hoje, da leitura desse relatório, mas por conta dessa divergência aí com relação à regra de transição, deve ser adiado aí para os próximos dias.
1: E a gente continua com todos os assuntos aqui. Você falou de Lei Maria da Penha, o pessoal já está se movimentando aqui para se inteirar ainda mais, então, dessas leis que ampliam a proteção às mulheres e modernizam, né, o enfrentamento à violência de gênero, enfim, medidas que incluem aí a monitoração eletrônica de agressores, tipificação da violência vicária e criação do Dia de Combate à Violência contra Mulheres Indígenas. Muito obrigada por todas as suas informações, Lívia. Sabe, né? Aqui o espaço é seu. Precisou contar qualquer novidade ou qualquer atualização, chama a gente.
4: Eu chamo vocês.
1: Que a gente tá aqui ligadinho. Obrigada, viu? 6 horas. Tchau, tchau. Bom trabalho. 6h40. Tem mensagens aqui, o pessoal falando um bom dia. Fernanda Tebas no YouTube, no arroba TMC News BR. Tem a Patrícia Gama, o Eduardo Mancini. E todo mundo aqui de várias regiões de Brasília, São Paulo, Rio de Janeiro, Curitiba, Belo Horizonte e Recife, agitando aqui o Start TMC.
0: Também aqui no WhatsApp, o Nicolas Nishi mandando mensagem no 11972211001. Bom dia, Fernanda. Bom dia, Rafael Tebas. Ótimo começar o dia com Start TMC. Escreve ele aqui pra gente.
1: Eu sei por que que é ótimo.
0: Por quê?
1: Porque ele fica sabendo tudo o que acontece no Brasil e no mundo. Quem que não vai achar ótimo?
0: É isso aí. Vem com a gente então. 6 horas e 41 minutos, Transamérica, agora é TMC. Quem escuta sabe.
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0: Bom dia, bom dia, bom dia. Rodolfo Simões por aqui na TMC nos 88.7. Agora são 6 horas e 43 minutos. E a gente chega aí com as informações do trânsito. A gente é muita gente. Quem chega com os detalhes do trânsito é o nosso querido Iago Proença, porque tem carreta com pane no anel rodoviário sentido Rio de Janeiro. É com você, meu amigo Iago Proença.
1: 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Muito bom dia para você, Rodolfo Simões. Bom dia para você, ouvinte TMC. O destaque é o anel rodoviário. Tem formação de carretas com pane mecânica no sentido Rio de Janeiro. A primeira delas é na altura do Jardim Montanhas. Ponto de atenção ali na faixa da direita. E um pouco mais à frente, ainda no sentido Rio de Janeiro, tem formação de outros dois veículos pesados com pane mecânica parado também na faixa da direita, próximo ao antigo aeroporto do bairro Carlos Prates. Paciência é a palavra-chave, tendo ainda a possibilidade de seguir pela pista marginal. 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
0: Tá aí, você ouviu as informações do trânsito com o nosso querido Iago Proença. Bom, agora a gente muda de assunto aqui, porque a UFMG divulgou uma nota bem interessante sobre o seguinte assunto. Pesquisadores do Instituto de Ciências Biológicas da UFMG, Universidade Federal de Minas Gerais, desenvolveram um anticorpo capaz de reconhecer e neutralizar toxinas de envenenamentos causados por picadas de cobras. O anticorpo neutraliza o veneno de serpentes da espécie das jararacas, responsáveis por cerca de 80 a 90% dos acidentes no Brasil por picadas de cobra. A tecnologia já é amplamente utilizada no combate a alguns tipos de câncer e de doenças inflamatórias e pode representar uma alternativa promissora no tratamento de envenenamentos por animais peçonhentos. Desenvolvida no Laboratório de Imunoquímica de Proteínas, a tecnologia está protegida e disponível para licenciamento da UFMG. Está aí uma notícia muito importante. Viva a ciência, viva as universidades públicas do nosso Brasil. Agora a gente muda de assunto, a gente vai falar de política. Política e justiça. Porque a Justiça Estadual marcou para o dia 6 de agosto audiência referente à ação em que o Ministério Público de Minas Gerais acusa o ex-prefeito de Belo Horizonte e ex-governador do estado, Fernando Pimentel, de provocar um suposto rombo de 63 milhões de reais aos cofres da capital. O Ministério Público afirma que a Prefeitura de Belo Horizonte atrasou pagamentos entre 2005 e 2007 e permitiu que empresas contratadas fizessem empréstimos para receber os valores devidos. Mas na época, a Prefeitura assumiu o pagamento desses empréstimos e acabou não pagando. A defesa de Pimentel alegou ausência de documentos essenciais à ação, como os contratos que fundamentariam o suposto dano, e insistiu na necessidade de ouvir testemunhas, além de saber a forma de cálculo dos valores apresentados pelo Ministério Público. O Ministério, por sua vez, respondeu informando que os documentos indicados pelo ex-prefeito estão catalogados e disponíveis em volume ao processo.
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4: Start TMC, Quem escuta, sabe. 6:48, vamos com a entrevista ao vivo agora. Opa. Já te conto o assunto. Novas regras para o empréstimo consignado do INSS já estão em vigor e mudam a forma de contratar crédito no país. As medidas incluem biometria obrigatória, redução do limite de comprometimento de renda e mudanças no prazo de pagamento. O objetivo, gente, é aumentar a segurança, mas na prática, o aposentado ganha proteção ou perde acesso ao crédito? Essa é uma das perguntas, inclusive. Para explicar, então, o impacto no bolso, nós vamos conversar agora com Daniele Cardoso, que é especialista em investimentos e sócia da Fórum Investimentos. Bom dia, muito obrigada por atender a gente aqui no TMC.
5: Bom dia, Rafael. Bom dia, Fernanda. Prazer estar aqui.
4: Ela atendendo a gente aqui na TMC. Então, o que muda de fato para quem quer contratar um consignado agora? Para a gente já explicar essa mudança.
5: As regras passaram a valer ontem, então foram implantadas pelo INSS. E a principal diferença agora é a contratação com biometria facial. Então, o aposentado ou pensionista ou beneficiário do INSS que efetuar a contratação de empréstimos, ele terá obrigatoriamente que fazer a leitura, ou seja, o reconhecimento facial através do aplicativo do INSS. Então, ele vai logar dentro do aplicativo do INSS, vai linkar com o GOV, precisa entrar ali com senha e depois, em seguida, entrar dentro do aplicativo e efetuar a confirmação dessa contratação. Lembrando que os beneficiários têm até 5 dias após a contratação. E se caso não for efetuada a confirmação, em seguida esse empréstimo será cancelado.
6: Daniele, uma dúvida aqui, certamente muita gente também pode ter esse tipo de dúvida. Bom, a biometria obrigatória pode, claro, né, deve ajudar em relação à segurança, pode trazer mais segurança. No entanto, muitos idosos têm mais dificuldade com tecnologia, né? Como equilibrar? Qual que é a sua avaliação geral sobre esse tema?
5: Olha, primeiramente acredito que o objetivo do governo foi, de fato, dificultar a questão de usuários como terceiros ou até mesmo golpistas, por isso a implantação da biometria facial, mas sim. Os aposentados, em especial os idosos, são os beneficiários que têm mais dificuldade em acessar o celular, mais dificuldade em acessar a tecnologia, até mesmo porque a maioria não sabe, inclusive, ler, né? Então, acredito eu que a dificuldade vai ser muito grande. Então, o que eu passaria de informação? Procure instituições idôneas, né? Ou bancos, que são os maiores que possuem na cidade, para

0: valor liberado, né? E induzia muitas vezes ao erro, porque pagava-se ali talvez 6, 7 anos e depois, através de um troco, liberaria um valor e o aposentado, no caso, né, ele renovava esse empréstimo e prolongava por mais, muitas vezes, o dobro do prazo. Então, a biometria facial para os idosos, em questão de acesso, vai dificultar um pouco mais. É bom, depende, né? Porque o INSS hoje já não tem o atendimento mais presencial. Para atendimento, precisa se agendar através do 135 para depois conseguir ir na agência do INSS. Então, os aposentados em si, comecem novamente a frequentar as agências, principalmente bancárias, que são as maiores que existem em suas cidades, para pedir ajudas de funcionários que geralmente estão dentro das agências e não nos caixas eletrônicos. Porque lembrando também que os golpistas, né, os bandidos, eles ficam ali nos atendimentos eletrônicos para ajudar.
1: Daniele, ainda no tema dificuldade, a redução do limite de 45% para 40%, ela protege o aposentado ou dificulta o acesso ao crédito? E se também quem já tem empréstimo ativo, se vai ser afetado por essas mudanças?
0: Olha, na minha visão, isso é uma forma do governo frear o endividamento, só que hoje nós temos um endividamento gigantesco, principalmente de aposentados. Se você olhar ali na estatística, são mais de 30 milhões de beneficiários que tomam empréstimos. Antes era 30%, passou para 45%, que é a somatória total de empréstimos mais os cartões, e agora então voltou para 40%, né? Para quem vai fazer uma nova contratação, começar o mês ali já tendo 40% da sua renda, que vai ser a nova regra agora, já comprometida com o empréstimo, é muito grave. Então, isso é o cenário brasileiro dos beneficiários do INSS, aonde eles começam a receber o benefício e já fazem empréstimos, e o que eu chamo muitas vezes de empréstimos perpétuos. Muitos deles pagam empréstimo há mais de 10 anos, 20 anos e não se livram. Por quê? Pela facilidade do INSS em liberar empréstimos, ou seja, a maioria deles pode ter 9 contratos. Então, assim, na minha visão, é uma facilidade muito grande de acesso a crédito e induz isso ao aposentado, até mesmo ao beneficiário, a fazer novos empréstimos, muitas vezes sem necessidade nenhuma. Eles não acabam utilizando para extremos, né? Eles não precisam, não pegam empréstimos por necessidade, mas sim, muitas vezes, por compulsão. E isso acaba fazendo com que eles fiquem muito endividados. Até mesmo as ligações são muito agressivas, né? Toda hora liga, oferta, taxas muito boas. E, na realidade, com o prazo que você paga, muitas vezes paga o dobro ou o triplo do valor emprestado.
2: Muito obrigado pela entrevista, Daniele Cardoso, especialista em investimentos e sócia da Fórum Investimentos aqui no Start TMC. Valeu, muito obrigado e bom dia.
0: Obrigada, bom dia a todos.
2: 6:55, esporte agora no Start TMC, o Ricardo Spárvoli está ao vivo com a gente, vai falar de Copa do Mundo, mas também de Libertadores da América. Vamos começar pela competição continental, Spárvoli, alguns jogos marcados para hoje, certo?
3: Exatamente, Rafael Tebas. Hoje os times brasileiros entram em campo pelo Libertadores, Palmeiras e Cerro Porteño, Flamengo e Estudiantes e... Por hoje é só, os dois jogos aconteceram no Brasil. Ontem, dois brasileiros também jogaram. Fluminense venceu o Bolívar em casa por 2-1. E o Cruzeiro foi até a La Bombonera enfrentar o Boca Juniors.
2: A temida Bombonera, né?
3: 1-1. A temida, é. Lá não é fácil de ganhar. Por isso o Cruzeiro empatou por 1-1 com um jogador a menos ainda. Fagner fez gol. Fazia mais de 5 anos que o Fagner não fazia um gol, lateral direito. Cruzeiro empatou, segue na liderança do grupo D, enquanto o Fluminense fica na terceira colocação do grupo C,
2: Rafael. O São Paulo vacilou, né? Empatou com o Milionários na estreia do Dorival Júnior, enfim. É um assunto também delicado pro tricolor paulista.
3: Muito delicado, o São Paulo segue na liderança do seu grupo, mas hoje tem um jogo que tá faltando dessa rodada ainda, então o São Paulo deve ser ultrapassado ainda hoje e tentando uma vaga direta para as oitavas de final da Sul-Americana.
2: E Copa do Mundo, Ricardo Spárvoli, tá chegando, a expectativa é realmente muito grande, tem até contagem regressiva no tmc.com.br e tem novidades sobre Portugal, é isso?
3: Exatamente, quando vai chegando assim perto da Copa do Mundo, as seleções vão divulgando as suas convocações, né? Foi o caso do Brasil na segunda e ontem a seleção de Portugal divulgou a sua convocação com 27 jogadores mais um. Esse mais um, Rafael Tebas, é em referência ao atacante Diogo Jota, que morreu no ano passado, vítima de um acidente de carro. Acabou falecendo muito jovem, era jogador do Liverpool, jogador da seleção de Portugal. o time

0: time e a seleção fizeram diversas homenagens, como essa que a seleção fez ontem, divulgando o nome dele na lista da convocação, muito legal, em memória do Diogo Jota. Alguns jogadores mais badalados, como Cristiano Ronaldo.
1: Ele vai, né?
0: Vitinha, claro, tem que ir, né? Não tem como ter Copa do Mundo sem Cristiano Ronaldo. Vitinha, Rubem Neves, quem mais? Bruno Fernandes, principal jogador dessa Premier League, desse campeonato inglês, Bruno Fernandes estará na Copa. João Cancelo, João Félix, enfim, várias estrelas na seleção de Portugal que deve ser uma das favoritas.
1: Exato, da Copa, né? Do Mundo. Eu ia te perguntar sobre isso. Portugal tem uma equipe muito forte atualmente, está no grupo K da Copa do Mundo. Colômbia, Portugal, Congo e Uzbequistão, né? Formam um grupo K, eu acho que vai passar sem muita dificuldade.
0: Acredito,
1: né?
0: Que sim, e deve ser a última Copa do Mundo de Cristiano Ronaldo, né? Tudo bem que a gente falou isso em 2022, acabou não sendo.
1: Ah, mas ele tá com quantos anos?
0: Mas essa deve ser 41, acho, 41, né? Anos,
1: é.
0: Não é?
1: É.
0: Pra deve jogar ser. A próxima com 45,
1: cravar,
0: é difícil,
1: mas deve,
0: né?
1: Ser, deve ser.
0: Então o time deve abraçar a ideia de ser campeão pelo Cristiano Ronaldo, assim como a Argentina o fez em 2022 com o Messi.
1: Muito
2: daqui
1: bom.
2: Daqui 4 anos ele vai estar menino ainda, quem sabe.
1: A gente vai estar aqui no Start TMC e o espanhol de novo vai ter.
0: A última Copa do Mundo, né?
1: Valeu, muito obrigado. Valeu, pelas informações. Obrigada. Ricardo Spárvoli, tá chegando a Copa do Mundo, cobertura completa aqui na TMC.
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2: Seis horas e 58 minutos, muito obrigada pela sua companhia, pela sua audiência, e o Start TMC fica por aqui.
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0: Em ponto, 7 horas, em ponto, 7 horas, bom dia, boa quarta-feira para você que está nos acompanhando, seja bem-vinda. Seja bem-vindo, começa agora mais um TMC 360, aqui na nossa Transamérica TMC, a nossa rede Transamérica TMC, nesta quarta-feira, dia 20 de maio de 2026. Eu, Felipe Bueno, te faço companhia pelas próximas 3 horas. E ao meu lado, pra ser bem honesto, na diagonal, Joana Trepto, bom dia, como vai você?
2: Bom dia, Felipe, bom dia a todos que nos acompanham, bom dia a você que tá acordando agora pra ir trabalhar, bom dia pra você que já está a caminho do trabalho, bom dia pra você que está voltando do trabalho, que está voltando de qualquer coisa, pra onde você for, onde você estiver, nós estamos aqui com você e preparados para levar a informação que importa para a sua vida. Hoje, aqui na programação do TMC, entrevistas importantes como já é de praxe. Já é de praxe trazermos nomes importantes do cenário político, do cenário empresarial também, política, pessoas influentes. Hoje, quem teremos aqui, Felipe Bueno? Vale um spoiler?
0: Pode falar?
2: Por favor.
0: Pré-candidata, porque tem que colocar o pré sempre, né? Ao Senado, por São Paulo, ministra, ex-candidata à presidência da República. Já dei a dica.
2: Marina Silva.
0: Marina Silva.
2: Deputada federal pela rede.
0: E estará aqui conosco.
2: Mais tarde, Luísa Trajano, também empresária. E a gente não precisa nem dizer. Falou o nome, tá falado. Muito bem, e claro, teremos ainda outras entrevistas sobre outros assuntos e uma programação recheada de notícia, informação e prestação de serviço. Então bora para os destaques desta primeira hora de TMC 360. A relação entre Flávio Bolsonaro e Daniel Vorcaro ganha novos capítulos e amplia atenção nos bastidores da pré-campanha do senador à presidência da República. Depois de negar qualquer proximidade com o banqueiro, Flávio recuou. E agora ele admitiu ter se encontrado na casa de Vorcaro. Rafaela Soares.
9: A revelação aprofundou a crise e gerou novos questionamentos sobre o real envolvimento entre os dois. Em sua defesa, Flávio afirmou que o encontro serviu apenas para colocar um ponto final na relação. O senador solicitou ainda que os valores investidos por Vorcaro fiquem à disposição das autoridades logo após o lançamento do longa-metragem de Jair Bolsonaro.
0: Bom, e a ONG ligada à produtora responsável pelo filme sobre Jair Bolsonaro, o tal Dark Horse, apresentou 16 milhões de reais em notas fiscais irregulares, 16 milhões de reais em notas irregulares, na prestação de contas de um contrato de internet com a Prefeitura de São Paulo.
2: O relatório sobre a PEC que acaba com a escala 6x1 é adiado para segunda-feira, Lívia Braz.
10: O adiamento foi anunciado pelo relator do projeto, deputado Léo Prati. Segundo o parlamentar, a mudança na data ocorreu porque ainda é necessário ajustar pontos específicos sobre a transição do modelo atual de jornada de trabalho para o novo formato.
0: A proposta que prevê maior autonomia financeira do Banco Central pode ser votada nesta quarta-feira no Senado. Se aprovado, o que que acontece? A medida vai permitir que a instituição administre os próprios recursos sem depender diretamente do orçamento da União.
2: A polícia investiga se uma falha mecânica em uma van elétrica provocou o acidente que terminou na morte da filha de um diplomata no Rio de Janeiro, Luísa Rodrigues.
11: A jovem Mariana Tanaka Abdurraq, de 20 anos, filha de dois diplomatas brasileiros, será enterrada nesta quinta-feira em São Paulo, após morrer atropelada por uma van que invadiu a calçada em Ipanema, na zona sul do Rio.
0: A Organização Mundial da Saúde afirma que o atual surto de ebola na África dificilmente será controlado em curto prazo. Segundo a organização, a OMS, desde o início do surto na República Democrática do Congo, foram registrados cerca de 500 casos da doença e 130 mortes suspeitas.
2: Esporte, o São Paulo empatou em 1-1 com o Milionários pela Copa Sul-Americana. A partida marcou a reestreia de Dorival Júnior.
0: Ainda pela Sul-Americana, o Santos enfrenta o San Lorenzo, hoje da Argentina, na Vila Belmiro. E entra pressionado, né? Precisa vencer para manter as chances de classificação e escapar da lanterna do Grupo D.
2: O TMC 360 está no ar com informação que importa para você, de um jeito que você vai gostar de ouvir, ver, saber, entender e compartilhar. São 7 horas e 5 minutos.
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0: Muito bem, 7 horas e 5 minutos e nós vamos direto para a capital do país. A produtora de filmes responsável pela cinebiografia do ex-presidente Jair Bolsonaro deve prestar contas sobre investimentos e o destino dos recursos recebidos em até 30 dias. O assunto ontem ganhou mais um capítulo. Pré-candidato à presidência da República, Flávio Bolsonaro, admitiu um encontro com Daniel Vorcaro após a primeira prisão do ex-banqueiro. Atenção para as datas, né? E essa reunião teria acontecido para discutir o financiamento do tal Dark Horse. Vamos a Brasília. Rafaela Soares, bom dia para você.
9: Bom dia, pessoal. Pois é, esse capítulo aí do Dark Horse ganha mais um temperinho a mais com essa coletiva de Flávio Bolsonaro. Ele mesmo chegou a solicitar que a produtora divulgasse os valores recebidos por Vorcaro, na verdade, depois do lançamento do filme. Então, Flávio Bolsonaro também admitiu que visitou a casa de Daniel Vorcaro logo depois da primeira prisão dele. Ele estava de tornozeleira eletrônica na época, mas segundo Flávio, ele não sabia da dimensão do escândalo quando ele se encontrou. E na verdade, essa conversa seria ali para colocar um ponto final por conta de um suposto medo de Flávio para estimativa ali que iria prejudicar o lançamento do filme Dark Horse, que teria gerado ali uma preocupação entre os responsáveis do projeto. Flávio também revelou que manteve as conversas por mensagem e reuniões presenciais com Vorcaro antes da operação da Polícia Federal, o que a gente sabe que não é verdade, porque ele se encontrou depois da primeira prisão com Daniel Vorcaro. Segundo ele, o empresário ele circulava entre políticos, empresários e autoridades em Brasília e era visto como alguém respeitado no meio empresarial. Realmente, Vorcaro tinha uma boa circulação aqui em Brasília, mas o que a gente viu logo quando começou a circular o boato de liquidação do Master é um afastamento de empresários, políticos e autoridades dele, exatamente porque esse caso estava ganhando uma repercussão. Além disso, a gente teve um áudio liberado pelo site Intercept Brasil, que mostra o deputado Mário Frias, que também aparece como produtor desse filme, agradecendo Vorcaro pelo apoio ao filme, dizendo que a produção seria, que eu abro aspas, muito importante para o país. Frias também já havia negado que o banqueiro colocasse dinheiro no projeto. Mas Flávio também negou aí qualquer tipo de ligação com os negócios do Banco Master e afirmou que a relação entre os dois era exclusivamente ligada ao projeto audiovisual. Mas a gente já viu essa repercussão, principalmente na pesquisa Atlas, que foi divulgada ontem. Flávio caiu aí 6 pontos percentuais e a cúpula do PL deve se reunir nos próximos dias para analisar a viabilidade da campanha de Flávio Bolsonaro e se ele deve ser mantido como candidato do partido para a presidência da República.
12: Obrigada pelas informações, Rafa. Depende também de fatos novos. Que novas informações podem chegar? Ontem, a informação que foi prontamente confirmada por Flávio Bolsonaro de que ele se encontrou com Daniel Vorcaro na casa dele, depois dele já ter sido preso a primeira vez, quando ele estava com a tornozeleira eletrônica, ela é mais uma informação aí que é importante para a opinião pública, mas Flávio Bolsonaro logo tratou de confirmar para evitar aquele desgaste da semana passada, que foi muito e teve uma cauda longa, continua tendo. O resultado das próximas pesquisas vai ser determinante para os próximos passos da pré-campanha de Flávio Bolsonaro e do PL para a presidência da República. Vamos agora ouvir a fala de Flávio Bolsonaro sobre esse encontro. Essa declaração, ela foi feita durante uma coletiva, foi horas depois da divulgação da pesquisa Atlas, que nós trouxemos aqui e que mostrou essa queda importante nas intenções de voto para o pré-candidato.
13: Eu fui, sim, ao encontro dele para botar um ponto final nessa história. É dizer que se ele tivesse me avisado que a situação era grave como essa, eu já teria ido atrás de outro investidor há muito mais tempo e o filme não correria risco. Então foi uma grande dificuldade, né?
12: E durante a coletiva, o pré-candidato do PL também associou o presidente Lula e o presidente do Banco Central, Gabriel Galípolo, às negociações envolvendo Daniel Vorcaro.
13: O envolvimento do próprio presidente da República, o Lula, praticamente aconselhando o presidente do Banco Master. E é por essa razão, gente, que a gente tem insistido tanto que é mais urgente do que nunca a CPMI do Banco Master, sim, porque vai ser a única forma de separar bandido de inocente. Todo mundo está vendo. Até agora.
0: A ver, né? Como diria Jonah Trepto, como nós diríamos aqui. Bom, e a ONG, sobre a qual a gente falou nas manchetes agora há pouco, né? Ligada a uma produtora do filme sobre Jair Bolsonaro, apresentou 16 milhões de reais em notas fiscais irregulares em um contrato de Wi-Fi com a Prefeitura de São Paulo, isso segundo uma reportagem do portal G1. De acordo com esse levantamento, a entidade que tem contrato de 108 milhões de reais com a gestão do prefeito Ricardo Nunes, então a gente está falando de, arredondando aí 10 vezes mais, né, que esses 16, teria incluído documentos inválidos, notas canceladas e até recibos sem valor fiscal Onde? Na prestação de contas. A ONG e as empresas envolvidas negam qualquer irregularidade ou dizem desconhecer esses cancelamentos e a prefeitura afirma que o contrato é fiscalizado. Nós seguiremos acompanhando. São 7 horas e 11 minutos.
12: Virando a página do nosso noticiário, mas seguindo em política, indo para Brasília ao vivo falar com a nossa Lívia Braga sobre a apresentação do parecer da proposta de emenda à Constituição, a PEC, que põe fim à escala 6x1. Essa apresentação ela foi adiada para a próxima segunda-feira. Lívia, o que aconteceu? Falta consenso?
10: Oi, Joana, bom dia pra você, bom dia, Felipe. Pois é, ao longo de toda a semana passada, essa semana também, eu falei aqui que a gente teria, né, a apresentação desse relatório, a leitura desse relatório hoje na comissão especial. Pelo menos era essa a expectativa que o relator tinha falado para todo mundo, né? Só que acabou sendo adiada, de fato, como você bem disse, para a próxima segunda-feira, justamente por falta de consenso num ponto principal. Esse adiamento foi confirmado ontem, depois de uma reunião que teve entre o relator, deputado Léo Prates, com o presidente da Câmara, Hugo Mota, ministro do Trabalho, com o presidente também da Comissão Especial. E aí esse adiamento veio justamente porque falta consenso num ponto específico, que é com relação ao período de transição dessa proposta. O governo quer que ela já seja implantada imediatamente, assim que for aprovada já começar a valer. Mas a oposição está pedindo aí um período de transição. Tinha se falado inicialmente em 10 anos de período de transição, esse número caiu aí para 4 anos, então esse não é um ponto pacificado que precisa ser ajustado, por isso esse adiamento na leitura do relatório. Com relação àqueles 2 dias de folga, né, que é justamente o tema aí dessa proposta, passar de 6x1 para 5x2 e também a redução das 44 para 40 horas semanais, tudo isso, sem redução de salário, tá, gente? Tudo isso já é ponto pacificado, tudo isso já está previsto nesse texto que deve ser lido. O que também foi prometido pelo presidente Hugo Mota, inclusive ontem, é que essa matéria deve sim ser pautada para o plenário ainda este mês. Ou seja, a gente deve ter então uma nova organização desse cronograma. Segunda-feira, leitura do relatório na comissão especial. Tudo indica que na terça-feira a gente deve ter a votação desse texto na comissão para que então ele possa ir ao plenário na quarta-feira. Vamos ver se a gente continua aí com esse cronograma, então, nos próximos dias.
12: Vamos ver se esse cronograma se mantém. A votação, ela está prevista, né, então, para o fim deste mês. E o presidente da Câmara não quer abrir mão dessa data. Lívia, obrigada pelas informações. Sobre esse assunto ainda, o presidente Lula disse que eventuais mudanças na escala 6x1 vão ser implementadas respeitando a realidade de cada profissão e que a reforma não vai ser imposta na marra. Na fala, a empresários, na abertura de um evento internacional da construção civil em São Paulo, Lula defendeu o fim do modelo atual, reforçou que o brasileiro busca mais tempo livre. Lula tentou ser conciliador com quem é contra essa pauta que ele defende. Vamos ouvir o que Lula falou.
14: Não fique assustado. A escala 6x1 é uma coisa que é necessário, porque hoje o povo quer mais tempo para ficar em casa, quer mais tempo para lazer, quer mais tempo para estudar, quer mais tempo para namorar. É normal que a sociedade tenha avançado muito, é normal que os avanços tecnológicos... Eu vi agora numa casa industrializada que o cara fica lá só vendo o robô trabalhar. Imagina, o robô não vai fazer greve, não vai pedir aumento de salário. Imagina que beleza para vocês. Mas enquanto tiver trabalhador, a gente tem que saber o seguinte, a gente tem que respeitá-los. E nós sabemos que a jornada de trabalho ela vai ser aplicada levando em conta a especificidade de cada categoria. Ninguém vai impor, sabe, na marra. É preciso a gente respeitar a realidade de cada categoria, de cada profissão, de cada setor econômico, para a gente fazer as coisas que resultem no benefício que nós queremos resultar, de trazer mais benefício para a sociedade brasileira.
0: Bom, esse foi o presidente da República. Quem também falou sobre o assunto foi o pré-candidato à presidência, Ronaldo Caiado, do PSD, né? Durante entrevista coletiva em São Paulo, o pré-candidato fez críticas ao presidente, falou da formação da chapa, comentou o debate sobre o fim da escala 6x1. As declarações foram dadas no segundo dia da APAS Show, que é uma feira que reúne o setor de supermercados, né? Líderes do setor, indústrias varejistas e autoridades. Você ouve a partir de agora o que disse o pré-candidato Ronaldo Caiado.
15: Já defendia isso desde o meu primeiro debate. Por que não liberar por hora trabalhada? Os jovens hoje desejam isso. A grande parte da mão de obra hoje deseja ter a oportunidade de trabalhar como melhor lhe convém. E caberá ao empresário e àquele que oferta a mão de obra se adequar no horário. Então, eu acho que são medidas que a sociedade espera de um presidente da República que possa mudar o conceito de poder trabalhar.
12: Assunto que ainda vai ser muito falado, muito debatido, seja em Brasília, seja por todo o Brasil, nos próximos dias, e nós continuaremos falando sobre esse assunto aqui na TMC, no TMC 360. Agora são 7 horas e 17 minutos. A Polícia Civil do Rio investiga se uma falha mecânica em uma van provocou o atropelamento que matou a filha de um assessor do presidente Lula. O corpo da jovem, de 20 anos, vai ser enterrado amanhã em São Paulo. Quem tem os detalhes é a Luísa Rodrigues. Luísa, bom dia para você.
16: Bom dia, Joana, Felipe, a todos os nossos ouvintes aqui da TMC. Bom, a jovem, né, Mariana Tanaka Abdurraq, morreu após ser atropelada, né, por essa van aí de entregas que invadiu uma calçada ali da rua Visconde de Pirajá, que fica em Ipanema, zona sul aqui do Rio. E agora, é claro, a Polícia Civil aí está investigando se uma pane mecânica causou esse acidente. A Mariana, ela tinha acabado de se mudar para o Rio, onde começaria a trabalhar em uma multinacional do setor de cosméticos, né? Ela era filha do embaixador Ibrahim Abdurraq Neto e também da diplomata Ana Patrícia Neves Abdurraq. O acidente, ele aconteceu na tarde de sábado, quando uma van perdeu o controle, subiu na calçada e atingiu 3 pessoas. A Mariana, ela chegou a passar por uma cirurgia no Hospital Miguel Couto, aqui na Gávea, mas morreu no domingo, vítima de traumatismo craniano. A mãe dela, inclusive, ficou ferida, mas recebeu alta e segue em recuperação. E em depoimento, né, o motorista da van disse que a direção travou no momento em que tentava mudar de faixa. E funcionários da empresa também relataram problemas mecânicos frequentes neste veículo. A van foi apreendida para perícia e o caso está sendo investigado pela Delegacia da Lagoa, aqui Zona Sul do Rio.
12: Obrigada, Luísa. Vamos acompanhar essas investigações.
0: Caso, né? Seguiremos acompanhando. Agora são 7 horas e 19 minutos. Está na hora de falar do quê? Da nossa enquete desta quarta-feira. O governo federal criou um programa com até 30 bilhões de reais em crédito para motoristas de aplicativos e taxistas financiarem um carro novo. Esse é o tema da nossa enquete de hoje, né? Não só para você que está ouvindo e acompanhando a gente do seu automóvel, você que trabalha com isso, mas você, inclusive passageiro, passageira, você que tem uma opinião formada ou quer, né, desenvolver uma opinião sobre esse assunto, a gente vai te dar fundamentos para isso. Mas a pergunta está entrando no ar agora. O que você achou dessa liberação? É ajuda de fato ou é estratégia eleitoral? Tem duas possibilidades para você optar. É. E a nossa enquete está onde? Está no TMC News BR, que é o nosso espaço no YouTube. Você assiste a nossa live, deixa o seu joinha, compartilha com outras pessoas e, claro, se você tiver alguma mensagem, deixa lá no nosso chat que a gente lê e comenta, tá certo? Agora 7 horas e 20 minutos.
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6: Bom dia, muito bom dia para você que está ligado, para você que está sintonizado aqui na TMC nos 88.7. Quem escuta sabe, Transamérica agora é TMC, agora são 7 horas e 21 minutos. Eu sou Rodolfo Simões, te faço companhia na manhã desta quarta-feira. Vamos de notícia, pessoal? Essa aqui é uma notícia bem legal, e também um tanto quanto emocionante. Depois de um ano e meio tratando um tumor na cabeça, Maria Alice, de apenas 4 anos, concluiu agora em maio a última sessão de tratamento. De Ribeirão das Neves para Belo Horizonte, a caminho da última químio, os pais da pequena escreveram no vidro traseiro do carro uma mensagem pedindo buzinas dos outros motoristas em celebração ao momento. A comoção no trânsito viralizou nas redes sociais e a nossa querida Mariana Reis fez uma reportagem sobre o assunto. Confira.
7: Maria Alice tem 4 anos e uma vitória de emocionar gente grande. 30 sessões de radioterapia e 8 ciclos de químio concluídos com sucesso. A trajetória para a última quimioterapia parou o trânsito. Todo mundo buzinou para Maria Alice. Em novembro de 2024, ela foi diagnosticada com medulloblastoma, um tumor na cabeça. O alerta ligou porque a menina chorava apontando para a região. Foram 3 cirurgias e um tratamento que durou 1 ano e 5 meses de muitas idas e vindas ao hospital, como lembra a mãe de Maria, a maquiadora Jéssica Martins.
8: Olha, não foi fácil não, viu? Durante o tratamento ela teve internações, que ela não ficou muito bem. Porque quem sofre é a gente, né? Que sabe a gravidade. Ela mesmo nem sabe o que aconteceu. Pra ela ir no hospital só tomar sorinho. Sofria ali a dor, né, de... Pra colocar o acesso e tal, mas e depois passava, então ela não sabia o que estava acontecendo. Uma das coisas que ela mais afetou ela foi a queda do cabelo, sabe?
7: O momento foi desafiador. O corte foi feito pelo pai, que começou com a tesoura e depois passou para a máquina. Para trazer um pouco de conforto à pequena, Jéssica aconchegou Maria, recordando os primeiros momentos de mãe e filha. Vaidosa, Maria Alice mostrou todos os vestidos para nossa equipe. Passou perfume para sair cheirosa na entrevista e só tem um desejo.
9: Eu bati o sininho só pro meu cabelinho crescer.
7: E ela já tem tudo pronto para esse momento, além da torcida. No percurso para a última químio, a corrente pela remissão emocionou a família e viralizou nas redes sociais.
8: Eu não esperava, sabe? Todo mundo vibrou junto com a gente o último dia. Porque quimioterapia é muito agressiva, né? Para um adulto, imagina para uma criança.
6: Tá aí, gente, essa história de aquecer o coração, né? Você pode conferir todos os detalhes lá nas redes sociais da TMC, arroba TMC Minas Gerais. Meu muito obrigado a cada um dos nossos 36.300 seguidores. Tem lá esse trajeto, né? Uma parte, obviamente, desse trajeto que a Maria Alice fez de Ribeirão das Neves até Belo Horizonte. Tem que descer um pouquinho lá o nosso feed, só usar o scroll do seu celular aí. Você vai conferir um pouco, um pedacinho dessa caminhada com a reação dos outros condutores. E claro, aí nas próximas horas também você vai poder ver essa reportagem da Mariana Reis. Você vai poder ver a carinha da Maria Alice. Ela é uma garotinha muito fofinha, muito de 4 anos, muita saúde para ela. Bom, agora... agora voltamos com a rede.
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11: 7:25. Como anunciamos no bloco anterior, agora há pouquinho, o governo federal anunciou um investimento de 30 bilhões de reais para motoristas de aplicativos e taxistas trocarem os carros. Serão elegíveis trabalhadores que tiverem feito ao menos 100 corridas nos últimos 12 meses. Os financiamentos vão ser para veículos de até 150 mil reais. Juliana Inhas, professora de economia do INSPER, está aqui ao vivo no TMC 360 para nos ajudar a entender esse programa anunciado pelo presidente Lula na tarde de ontem. Juliana, bom dia.
12: Oi, Joana, bom dia a você, ao Felipe, a todos que estão com a gente aqui.
11: Obrigada por nos ajudar e por nos esclarecer. Eu queria entender, num primeiro momento, quando nós falamos de um investimento de 30 bilhões de reais, é muito dinheiro, estamos em ano eleitoral, nós temos tido um monte de anúncio de medidas na economia. Essa daí entra, é mais uma num pacote de bondades? Ela entra ali, você, na sua análise, para tentar ajudar a animar o eleitor? Vale lembrar que em 2021, quando foi o último governo do último ano do governo Bolsonaro? Ele também.
13: A eleição foi em 22.
11: Foi em 22, então. 22, ele lançou um pacote de ajuda aos taxistas, Bolsa Taxista, né, Juliana?
12: Isso mesmo, Joana. Eu acho que a gente está falando realmente de mais um programa que se soma aí a esse pacote que o governo Lula tem divulgado aí nos últimos 2 meses, mais ou menos, para tentar fazer com que a economia volte a ficar aquecida, né? A gente está vendo uma perda de dinâmica econômica nos últimos meses, é muito reflexo de taxa de juros alta, sim, mas não só isso, né? Uma perda de confiança, as próprias medidas do governo, né? Muito na contramão do que se espera para uma economia mais sólida, para ajustes econômicos mais sólidos, tem trazido bastante insegurança. Então, isso faz com que a economia fique mais fria, né? Ela resfria, o governo agora está tentando, claro, medidas que façam essa economia se aquecer, especialmente porque a gente sabe que essas medidas, elas trazem aí uma dinâmica econômica para os próximos meses e os problemas acabam aparecendo muito provavelmente depois da eleição. Então, são os primeiros meses aí de lua de essas medidas que devem sim aquecer a economia, não necessariamente representando aí uma medida econômica sólida, sustentável, que faça de fato a economia crescer. Mas é mais uma dessas medidas que se somam aí a tantas outras, que por mais que o governo diga que não piora o resultado fiscal, acaba sim impactando aí nas nossas contas, pode trazer problemas ao longo do tempo.
13: Professora, uma pergunta com relação ao impacto e uma projeção para médio prazo. A gente está falando de curto prazo aqui, né? Que é o que obviamente chama a nossa atenção. Mas eu não tenho nenhuma aqui estatística a respeito, mas a gente sabe que motoristas de aplicativo, até mais que taxistas, porque existe uma diferença, né, histórica entre os procedimentos de financiamento. Muitos deles ainda estão pagando o carro que eles usam, ou os carros são alugados, né? Então existem várias configurações. Então eles vão abrir mão desse eventual financiamento ou desse aluguel para tentar um carro próprio em cima desse financiamento. Eu pergunto se nesse emocional, né, pode haver aí um risco de endividamento no futuro que essas pessoas não vão conseguir segurar.
12: Pode sim, sem dúvida, Felipe. Acho que essa é uma preocupação muito grande da efetividade e da continuidade de políticas como essa. Primeiro porque a gente já está falando de uma população brasileira altamente endividada, né? Os dados dos últimos meses, do último mês em específico, preocuparam bastante. E existe um aumento também da inadimplência. Então a gente está falando de pessoas que, primeiro, ou estavam já financiando o seu próprio veículo, estão endividadas e agora elas passam por uma eventual troca desse tipo de crédito, mas elas vão continuar endividadas, né? Ainda que o juro seja menor, a gente ainda está falando de uma taxa que é significativa, aí quase 1% ao mês aí para homens, um pouquinho mais baixa para mulheres, mas de toda forma ainda é uma taxa considerável. Mas a gente também tem que lembrar que, como você bem menciona, muita gente usa carros de locadoras, porque não tem condição de financiar o carro próprio. A gente está falando de pessoas que agora talvez se aventurem em pegar aí esse crédito para conseguir comprar o carro próprio, mas ainda com condições que economicamente não são as melhores. Então, a gente pode ver, sim, um aumento não só do endividamento, que é o que deve acontecer, mas um aumento também, eventualmente, da própria inadimplência. Porque essa pessoa que vai financiar o carro, ela vai ter que ter um número de corridas, de alguma forma, né, mínimo, para conseguir bancar não só os custos do dia a dia ali da sua própria atividade, mas o custo do próprio financiamento, que não vai ser pouco, né? Então, a gente também tem que levar isso em consideração. É uma medida que agora parece ser muito boa, mas se a gente for olhar em perspectiva, ela pode gerar problemas econômicos realmente grandes ao longo do tempo, né? E como você mencionou, pensando no médio, no longo prazo, essa medida ela pode ser mais desastrosa do que auxiliadora aí no crescimento econômico e na estabilidade aí do motorista aqui no Brasil.
11: Juliana, só para a gente encerrar, você agora falou sobre o que pode acontecer para o motorista que está pensando em aderir a essa linha de crédito a médio e longo prazo, e pensando nas medidas como um todo, nessa injeção, né, de recursos na economia, o que isso pode trazer a longo prazo? A ideia é fazer a economia girar, a ideia é realmente, então, fazer com que as pessoas tenham mais dinheiro para gastar, mas e daqui a alguns meses, no próximo governo, que não sabemos quem vai ser o próximo presidente?
12: Joana, olha, acho que essa é a pergunta mais importante de todas essas medidas que estão acontecendo. Primeiro porque, ainda que no curto prazo se dê uma sensação de crescimento, a gente está falando de uma quantidade considerável de recurso que está sendo colocada na economia, né? Então, acho que consequências nítidas, primeiro, um aumento da dívida pública, isso é inegável, ainda que o governo queira vender uma história de que tem neutralidade, que não vai ter aumento de gastos, não. Tem aumento de gastos, tem aumento de dívidas, a gente está colocando fundos garantidores do governo a serviço das pessoas que vão eventualmente ficar inadimplentes. Então, isso é um fato. A gente tem uma pressão significativa sobre o endividamento público que não vai ser neutralizada com ganhos de arrecadação, com melhorias fiscais. Então, a gente tem piores no cenário fiscal. Para além disso, um dos primeiros fatores ou elementos que devem aparecer aí é uma pressão maior dentro da inflação, porque a gente está colocando dinheiro dentro da economia, a gente está aquecendo essa economia, isso vai fazer com que preços sejam pressionados para cima num momento em que a gente já tem pressões significativas. A gente já está falando no final desse ano numa inflação perto de 5%. E além disso, esse tipo de crédito subsidiado em específico, né, a gente está falando de uma medida, mas já existem outras nesse mesmo pacote aí, né, dos últimos meses, que entram na mesma ideia. Esses subsídios, eles pressionam muito a taxa de juros, porque o esforço que o Banco Central vai ter que fazer para manter a taxa de inflação relativamente baixa, tentando fazer a convergência para a meta, passa a ser muito maior. O governo começa a dar créditos que são insensíveis à mudança dos juros. Então, o esforço do Banco Central vai ter que ser muito maior. Então, a gente está falando aí, muito provavelmente, num futuro próximo, tão longe assim, pressão inflacionária maior, juros maiores por mais tempo, o que significa uma atividade econômica lá na frente novamente resfriada, né? Então, a gente está tentando aquecer a economia agora, mas o efeito colateral provavelmente vai ser fazer a economia crescer menos. Então, a gente deve ter aí uma reversão desse tipo de efeito positivo da medida, vindo aí com outras coisas que para a gente não são agradáveis.
13: Professora Juliana Inhas, professora de economia do INSPER, conversou conosco aqui no TMC 360. Ótimo dia, ótima quarta-feira, até uma próxima vez.
11: Tchau, Juliana.
12: Tchau, tchau, gente. Bom dia para vocês.
13: Obrigado. 7:35.
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11: Nossa, 7h38 da manhã com uma notícia dessa. Tô feliz da vida. Valeu, Ale.
14: Até amanhã, Ju.
11: Tchau. Ei, quem dera se fosse verdade. Olha, a quarta-feira poderia começar assim nesse ânimo total. Ainda tô vendo aqui o Alelupe sorrindo no nosso retorno. Mas não, mas ela começa movimentada, assim, pelo menos na capital do país ela começa. Ó, o presidente Lula não vai para a marcha dos prefeitos, mas deve se reunir com a CNM. CNM, que é Confederação Nacional de Municípios, essas siglas que precisam sempre ser explicadas, né? Porque, afinal de contas, CNM a gente não fala todos os dias aqui no nosso noticiário disso. A Lívia Braz traz de volta, tá de volta, aliás, trazendo a agenda de Brasília, Lívia.
15: Pois é, Joana, o presidente Lula não confirmou, né, a presença aí na 27ª edição da Marcha dos Prefeitos, que acontece até amanhã aqui em Brasília. Mas, né, ele é inclusive uma falta que está sendo sentida aí nesse evento, né, que hoje tem a presença confirmada já de pré-candidatos como Romeu Zema e Ronaldo Caiado. Só que na agenda que foi divulgada no finalzinho da noite de ontem, está prevista sim um encontro entre o presidente Lula e a organização da CNM, que, como você bem disse, Confederação Nacional de Municípios, que é justamente quem organiza esse evento, a 27ª Marcha dos Prefeitos. Esse encontro está previsto de acontecer, não onde está acontecendo a marcha, viu? Mas está previsto de acontecer no Palácio do Planalto, no finalzinho da tarde, às 16h30. Vamos voltar agora para o Legislativo, porque a gente tem um dia muito agitado também no Congresso. Na Câmara, como eu disse mais cedo, né, a gente tinha a previsão de que seria lido o relatório da comissão especial que debate o fim da escala 6x1, mas essa leitura foi adiada, deve acontecer na segunda-feira, justamente porque ainda existem pontos de divergência aí nesse relatório, principalmente com relação à regra de transição, de quando deve começar a valer essa nova regra da PEC que prevê o fim da escala 6x1. Bom, leitura do relatório, como eu disse, estava previsto para hoje, foi adiada. No Senado Federal, o que a gente tem? Comissão de Constituição e Justiça pode votar hoje uma PEC que amplia a autonomia financeira do Banco Central. Essa proposta, ela transforma o Banco Central numa instituição com mais independência, tanto administrativa quanto orçamentária. E aí, sem depender tanto do orçamento da União. Já o plenário do Senado, os parlamentares também discutem uma mudança super importante na Lei Maria da Penha. O projeto que está sendo debatido lá hoje, que deve ser votado no plenário, prevê um aumento do prazo para que as mulheres que são vítimas de qualquer tipo de violência doméstica possam apresentar essa denúncia ou a representação contra os agressores.
13: 7h41. Valeu, Lívia. A gente segue acompanhando e agora tem o espaço para o noticiário da sua cidade. A gente já volta.
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6: Bom dia, bom dia, bom dia. Para você ligado, para você sintonizado aqui na TMC, nos 88.7. 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Agora é TMC, agora são 7h43. Eu sou Rodolfo Simões, te faço companhia na manhã desta quarta-feira. Vamos com o trânsito com ele, Iago Proença, porque tem semáforo com defeito na capital mineira. Os detalhes com ele, Iago Proença, com você, meu amigo.
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9: De volta com você, Rodolfo. Destaque é a Avenida Amazonas, no sentido centro. Tem formação de semáforo em flash próximo ao cruzamento com a Rua Contria. A opção de desvio para o motorista que deixa a região noroeste pela Avenida Tereza Cristina é a opção, mesmo sabendo que por lá também tem pontos lentos. Na chegada ao viaduto Itamar Franco. Neste contexto, vale o motorista reprogramar a sua rota. 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
6: Tá aí, você ouviu as informações do trânsito com Iago Proença, muita atenção em quem está circulando pela Avenida Amazonas. Bom, a gente muda de assunto agora, vamos falar de política, porque o pré-candidato à presidência da República, Romeu Zema, do Partido Novo, voltou a falar da relação entre Flávio Bolsonaro, do Partido Liberal, PL, e o banqueiro Daniel Vorcaro, o ex-governador de Minas, subiu o tom novamente e disse que ninguém no Partido Novo sabia da relação do senador com o banqueiro. Além disso, Zema afirmou ainda que se teve alguém que foi traído nessa história, foi o Partido Novo. A declaração de Zema ocorreu horas depois que Flávio Bolsonaro admitiu que se reuniu com Vorcaro após a primeira prisão do dono do Banco Master no final de 2025. Segundo o pré-candidato do Partido Liberal, ele foi ao encontro do banqueiro para, abre aspas, colocar um ponto final, fecha aspas, na discussão sobre o financiamento do filme Dark Horse. Fala sobre o pai do Flávio Bolsonaro, senhor Jair Messias Bolsonaro, ex-presidente da República. Até a semana passada, Romeu Zema vinha defendendo a união entre os pré-candidatos da direita durante as eleições contra o presidente Lula do PT. Havia especulações, inclusive, de que Zema poderia ser o vice de Flávio. Porém, tudo mudou desde o último dia 13, quando o portal The Intercept divulgou áudios expondo a relação entre Flávio Bolsonaro e Vorcaro. A partir daí, todo o xadrez político foi fortemente abalado e o mundo político como um todo e a sociedade ainda está tentando entender a dimensão e os efeitos dessa bomba que caiu lá em Brasília e pode ser só a ponta do iceberg, né? Enfim, a gente tem de aguardar os desdobramentos. 7h46, vamos ver se dá tempo de mais uma notícia. O Grande Teatro CEMIG, Palácio das Artes, recebe no dia 30 de maio, finalzinho do mês, a partir das 9h, os cantores Zé Cabaleiro e Chico César. Showzaço, hein? Na ocasião, os músicos vão apresentar o álbum Ao Arrepio da Lei. O álbum em questão foi lançado em março de 2024 e marcou o início da turnê conjunta. Voltamos com a rede.
10: 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Copa do Mundo FIFA 2026 será a primeira edição disputada em três países diferentes: Estados Unidos, México e Canadá. Você já se programou para o horário dos jogos? Na fase de grupos, teremos em média 4 jogos por dia. E se prepara, porque durante os 39 dias de Copa, os jogos das 48 seleções vão começar entre 1 da tarde e 1 da manhã. A Copa começa no dia 11 de junho, com o país sede México contra a África do Sul, às 4 da tarde. Já anota na agenda os jogos da nossa seleção brasileira. O time comandado por Carlo Ancelotti tem o primeiro desafio em um sábado, dia 13 de junho, contra o Marrocos, às 7 da noite. O segundo jogo, em teoria o mais fácil do grupo, é contra o Haiti, dia 19 de junho, uma sexta-feira, às 10 da noite. A partida mais decisiva desta primeira fase, o Brasil enfrenta a Escócia, no dia 24 de junho, às 7 da noite. Quarta-feira agitada para torcer pela nossa seleção. A grande final do Mundial está marcada para o dia 19 de julho, um domingão, às 4 da tarde.
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17: 7 horas e 49 minutos, uma notícia de agora. A polícia faz nesta manhã no Rio uma operação contra um grupo investigado por lavagem de dinheiro e clonagem de cartões. Gustavo Schlemann tem os detalhes. Gustavo, bom dia.
18: Bom dia, Joana. Bom dia para todos que nos acompanham. Operação da Delegacia contra a Corrupção e Lavagem de Dinheiro, Delegacia Especializada da Polícia Civil aqui no Rio de Janeiro, tentando cumprir mandados de busca e apreensão contra 25 pessoas físicas e 4 pessoas jurídicas. Segundo as investigações que começaram em 2022, esse grupo é responsável por movimentar de maneira ilegal e irregular mais de 330 milhões de reais em um esquema complexo de lavagem de dinheiro e também clonagem de cartões. As investigações começaram, como eu disse, em 2022, após uma empresa suspeitar de movimentações atípicas por parte de um desses suspeitos, né, que é alvo da operação de hoje. Essa pessoa tentou sacar R$1 milhão em espécie na boca do caixa, o que chamou bastante a atenção dessa empresa, que procurou os órgãos competentes, né, órgãos bancários, e a Polícia Civil, que começou essas investigações. Agora, os agentes, como eu disse, estão cumprindo esses mandados de busca e apreensão em diferentes bairros do Rio de Janeiro. Até o momento não há registro de prisão ou da expedição, né, de mandados de prisão, apenas de busca e apreensão. Mas chama bastante a atenção o valor movimentado, 330 milhões de reais. As investigações apontaram ainda que esse grupo ele funcionava por meio de núcleos. Eram, no mínimo, 6 núcleos que incluíam aí empresas de fachada, laranjas, e inclusive os arquitetos, né, de toda essa organização criminosa, que ficavam ali no topo da pirâmide, controlando o resto da base, como eu disse, que inclui laranjas e outras empresas de fachada. A gente está acompanhando, então, a ação da delegacia especializada da Polícia Civil e traz atualizações ao longo da programação.
19: 7 horas e 51 minutos, tá certo, Gustavo Schlemann, direto do Rio de Janeiro. Agora a gente atravessa o oceano para falar sobre o quê? União Europeia. Legisladores, estados integrantes da União Europeia, colocaram em prática o acordo provisório com os Estados Unidos sobre tarifas. Minha gente, esse acordo estava fazia meses, né? Na mesa, literalmente, de negociação. Marina Isidro, nossa correspondente, conta tudo, bom dia.
20: Bom dia, Felipe, Joana, para todo mundo. Isso, a União Europeia, então, implementa esse acordo hoje, depois de meses, quase um ano de espera.

0: O Trump ameaçou colocar uma tarifa de 25% na importação de automóveis europeus a partir de julho. E aí isso poderia colocar em risco uma relação comercial que vale quase 2 trilhões de euros por ano, o equivalente a 11 trilhões de reais. A União Europeia tem se esforçado para diversificar os seus parceiros comerciais, como o acordo com o Mercosul, mas, claro, eles precisam dos Estados Unidos, apesar de essa continuar sendo uma relação muito instável. Esse acordo expira em dezembro de 2029, quase um ano depois que Trump deixar a presidência.
1: Marina Isidro, tem um segundo assunto que a gente precisa conversar sobre ele. Os Gunners, depois de 22 anos, o pessoal tá bebendo por aí em Londres? Conta pra gente, explica pra gente essa história aí, hein? Marina.
0: Olha, desde ontem à noite deve estar continuando por aí os torcedores do Arsenal, né? Ainda mais sendo ingleses, né? Bom, foi muito legal. O Arsenal é campeão da Premier League, não só depois de 22 anos, como também depois de ter sido vice nos últimos 3 anos. A gente está na última semana do campeonato inglês e a confirmação do título foi ontem à noite, porque o Manchester City empatou com o Bournemouth, então o Arsenal não pode mais ser alcançado em número de pontos, né? Então foi uma vitória para esse time jovem, muito talentoso, que joga junto faz tempo, e tem os brasileiros, os Gabriéis, Magalhães e Martinelli, e uma prova também de que confiar no longo prazo vale a pena, né? Porque o técnico Mikel Arteta está no cargo há 6 anos e meio, o único título relevante que ele ganhou foi a Copa da Inglaterra em 2020, mas mesmo assim o clube acreditou no trabalho dele. A gente vê no Brasil, né, por exemplo, uma troca de técnicos louca, aqui na Inglaterra é diferente. E agora o Arsenal pode terminar a temporada com 2 títulos, porque disputa a final da Liga dos Campeões daqui a 10 dias. Então, se Arteta quiser, ele pode até descansar alguns jogadores para a última partida do campeonato no domingo, pensando nessa final contra o PSG. E aí, se ganhar, seria uma temporada inédita, incrível, dos sonhos para o Arsenal, porque o clube nunca venceu a Liga dos Campeões. Então, corria o risco de terminar com nenhum título e pode sair com 2, né? Vou te dizer que, ó, aqui em casa, o povo tá muito feliz, viu? O meu marido é Arsenal. Não, assim, ó, esclarecendo, pra ele não ficar bravo. Ele é carioca, que nem eu. Ele é Vasco, tá? Ele é Vasco. Mas aqui na Inglaterra, ele sempre foi Arsenal há muitos anos. Então, teve muita festa aqui também. Eu sou meio vira-casaca, tá? Quando eu cheguei aqui na Inglaterra, eu cobria muito Liverpool. Eu adorava aquele time do Jürgen Klopp. Eu torcia pelo Liverpool, mas nos últimos anos eu comecei a torcer muito pelo Arsenal, né? Eles ficavam sendo vice sempre e achei que eles mereciam ganhar, né? Para quem me conhece, né? Eu venho do esporte, comecei a torcer pelo Arsenal. Diga, Felipe.
1: Cá entre nós, abafa o caso, mas eles fizeram um monte de gol, de escanteio, fazendo falta no goleiro. Abafa o caso, deixa para lá, deixa para lá.
0: Exato. É o treinador que eles têm lá para as jogadas especiais dele, exatamente, de escanteio, de falta. Vamos abafar o caso.
1: Último Arsenal campeão, o ídolo era Thierry Henry. Só para você que está acompanhando a gente ter uma ideia de como faz tempo, né, o francês Thierry Henry. Um beijo para você, Marina. Bom trabalho. Até mais.
0: Beijo. Até amanhã.
2: Até amanhã. Até. Agora, 7:56. O presidente do Banco Central, Gabriel Galípolo, disse que parte de seu mandato é impedir que o Banco Central se transforme em palanque para a política. Parte do objetivo do mandato dele, né? Essa declaração, ela foi dada durante a participação de Galípolo numa audiência na Comissão de Assuntos Econômicos do Senado. Vamos ouvir o que ele disse?
3: O mandato que está escrito no Banco Central é que eu tenho que cuidar da estabilidade financeira e estabilidade monetária. Mas tem um terceiro mandato que tem sido um tema que eu tenho perseguido muito. Não deixar o Banco Central se transformar em qualquer tipo de palanque para a política. Não cabe a mim perseguir ninguém.
2: Bom, e essa é uma preocupação geral, né? Deve ser votada, inclusive, na Comissão de Constituição e Justiça do Senado. Hoje, uma PEC que garante uma maior autonomia financeira do Banco Central. A proposta, ela aguarda a votação desde novembro de 2023. Então, é uma preocupação, mas não é necessariamente uma prioridade esse assunto? A repórter Rafaela Soares explica pra gente. Rafa.

0: Pois é, vamos explicar aqui o que, que tem pano de fundo dessa proposta. Por exemplo, a APEC, ela prevê que o Banco Central passe a ter autonomia financeira. Hoje o Banco Central ele tem autonomia operacional, ou seja, ele toma decisões sem passar pelo crivo do governo federal, apesar do presidente do Banco Central ter sido indicado, todos esses presidentes terem sido indicados pelo presidente da República. Então, o que, que essa PEC quer fazer? Que, assim como outros bancos centrais pelo mundo, como, por exemplo, no México, ele transforma o BC do Brasil em uma instituição de natureza especial, com autonomia técnica, administrativa, orçamentária e financeira. Isso, na prática, significa que o BC passaria a ter mais liberdade para investir em fiscalização, tecnologia e recomposição de quadros de funcionários sem a necessidade de autorização do Poder Executivo. Isso, por exemplo, abriria brecha para concursos públicos dentro do BC. Essa proposta ela é criticada por uma base do governo porque, segundo eles, o Banco Central estaria mais suscetível a pressões externas de, por exemplo, instituições financeiras. Essa discussão acontece no meio da discussão do Banco Master, que a gente lembra, Daniel Vorcaro se encontrou com Gabriel Galípolo e, como a gente sempre fala aqui, Daniel Vorcaro era figurinha carimbada em vários escritórios, também aqui com autoridades dos três poderes. Então, a gente está de olho lá nessa PEC que está sendo votada na CCJ, previsão para essa quarta-feira, se não tiver adiamento.
1: Se não tiver adiamento. Muito bem observado. Valeu, Rafaela. Agora 7:59. Virando a página aqui da política econômica para o esporte, para o futebol. Teve rodada da Libertadores da América. Ronaldo Sainz, conta pra gente. Bom dia.
2: Bom dia, Felipe. Bom dia, Joana.
3: Bom dia.
2: No jogo do Cruzeiro, que teve destaque aí na rodada, Boca Juniors e Cruzeiro 1-1. Terminou a partida, a imprensa argentina e o Boca Juniors, time da casa, reclamaram bastante da arbitragem. Falaram que o VAR foi um fantasma na partida. Fluminense e Bolívar, 2-1 Fluminense. John Kennedy ficou frustrado com o cenário na Copa e disse: trocaria gols pelos pontos. Always Red e Mirassol, 2-1 para o clube do interior, que é o segundo brasileiro classificado às oitavas da Copa Libertadores. E por último, o São Paulo, que empatou no Morumbi 1-1 contra o Milionários pela Sul-Americana, foi a estreia do Dorival Júnior, que defendeu o zagueiro Dória e disse que a ansiedade tomou a frente da razão.
1: Tá certo, então. Daqui a pouco mais informações sobre o futebol e em instantes a abertura de mais uma hora do nosso TMC 360, 7:59.
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3: 8:01, vamos para mais uma hora de notícia, de muita informação, de prestação de serviço nesta quarta-feira, dia 20 de maio de 2026.
1: Flávio Bolsonaro deve se reunir ainda hoje com empresários e investidores na cidade de São Paulo. O encontro ocorre em meio a novas revelações sobre a relação dele com o banqueiro Daniel Vorcaro, pré-candidato à presidência, admitiu Sim, visitou o Vorcaro em sua casa enquanto o empresário cumpria medidas restritivas e usava tornozeleira eletrônica.
3: A Comissão de Constituição e Justiça da Câmara dos Deputados adiou a análise da PEC, que propõe reduzir a maioridade penal de 18 para 16 anos. Pelo texto, jovens a partir de 16 anos passariam a responder criminalmente como adultos e cumprir pena em presídio. Estamos falando apenas para crimes cometidos com extrema violência, crimes muito violentos, crimes hediondos. Hoje, menores que cometem infrações graves estão sujeitos a medidas socioeducativas.
1: O governo federal criou uma política nacional de combate ao abuso e à exploração sexual de crianças e adolescentes. Essa medida estabelece diretrizes unificadas para estados e municípios com foco no fortalecimento da rede de proteção, ampliação do atendimento às vítimas e responsabilização dos agressores.
3: O atacante Neymar disse que a Copa do Mundo de 2026 vai ser a última pela seleção brasileira. Num vídeo publicado no canal dele, ele disse que vai ser a despedida do Mundial, destacando a ansiedade em torno da competição. 8:03.
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1: Bom, 8:03, durante a abertura de um evento internacional da construção civil em São Paulo, o presidente Lula criticou a demora da Caixa Econômica Federal em liberar recursos de financiamento imobiliário do programa Reforma Casa Brasil. Lula culpou a burocracia e cobrou de Carlos Antônio Vieira, presidente da Caixa, uma maneira de agilizar essa liberação. E você acompanha agora o que disse o presidente.
12: Posso dizer, sem conhecer a fundo, mas é a burocracia que está emperrando o financiamento, porque não é possível a quantidade de cara que quer fazer um puxadinho, quer fazer uma garagem, quer fazer um quarto, quer aumentar um banheiro, quer fazer uma churrasqueira e não consegue pegar esse dinheiro. Então deve ter, Carlos, alguma coisa que você precisa colocar o dedo na ferida e me apresentar semana que vem para a gente desembuchar esse dinheiro.
3: E a Advocacia Geral da União defendeu no Supremo Tribunal Federal a suspensão do projeto de lei da dosimetria. Projeto de lei que reduz penas aplicadas aos condenados pelo 8 de janeiro. Projeto de lei que foi aprovado pelo Congresso e que depois acabou sendo barrado, falando de uma forma muito simplista, pelo ministro Alexandre de Moraes numa decisão monocrática. De volta aqui à nossa programação ao vivo, a Lívia Braz tem mais informações.
13: Pois é, Joana, esse caso ele foi parar no Supremo e a Advocacia Geral da União, a AGU, ela defende que esse projeto de lei da dosimetria seja suspenso imediatamente, pedido esse que foi apresentado pela AGU em caráter de urgência. Isso foi ontem à noite, tá? Segundo a AGU, caso a lei continue em vigor, enquanto esse tema está sendo analisado lá pelo STF, há risco de efeitos irreversíveis. Isso porque existe um princípio chamado princípio da retroatividade da lei penal mais benéfica. E aí, nesses casos, né, os condenados pelo 8 de janeiro, eles poderiam ser beneficiados de forma definitiva nos processos e também nas execuções das penas que já estão em andamento. Esse parecer que foi enviado pela AGU também destaca que essa lei não tem um caráter geral, ou seja, que é justamente um requisito que é considerado essencial para que uma norma tenha de fato validade. A advocacia também entende que esse texto foi feito especificamente para favorecer os condenados pelo 8 de janeiro. E aí tem um outro destaque que é bastante relevante também aí nesse pedido, né, que essa nova lei da dosimetria, ela cria um sistema de punição que é invertido. Por quê? Porque esses crimes que foram cometidos contra o Estado, né, eles receberiam, segundo essa lei da dosimetria, punições mais brandas, mais suaves até, do que aqueles crimes contra o patrimônio, que são crimes mais comuns, como o furto qualificado, por exemplo. E a gente lembra que esse caso no Supremo está sob a relatoria do ministro Alexandre de Moraes.
1: Muito bem, agora 8:06. Passando para o Rio de Janeiro, de Brasília agora, né? A Defensoria Pública do Rio acusa policiais militares de ocultarem imagens de câmeras corporais, aquela velha história, durante uma operação no complexo do Chapadão. A ação foi em maio de 2024, resultou na morte de um estudante de 19 anos. E a gente vai conversar com o Rafael Alves sobre esse assunto. Bom dia para você, Rafael.
14: Muito bom dia, Felipe, bom dia, Joana, e a todos os nossos ouvintes. E o relatório da Defensoria Pública aqui do Rio aponta que as câmeras foram desligadas justamente durante a operação que aconteceu no Complexo do Chapadão e terminou com a morte desse estudante, o Daniel da Costa Ferraz, de 19 anos. O relatório foi feito pela Defensoria Pública do Rio e mostrou que durante toda a ação, as câmeras ficaram posicionadas viradas para o armário e que não captaram nada dessa operação. Inclusive, alguns trechos mostram que o relatório aponta ali que as câmeras ficaram totalmente escuras. E outro ponto que chamou a atenção dos investigadores é que quando retornaram da operação, os policiais conversando ali, aí o áudio foi captado pelas câmeras, aí um dos policiais chega a dizer: eu falo que eu estava fazendo a segurança e atirei também. Não pode falar que nós dois atiramos nos caras, senão vão apreender os dois fuzis. Esse relatório foi encaminhado à Procuradoria-Geral do Estado, que oficiou a Polícia Militar e a Polícia Civil sobre os procedimentos adotados para a investigação desse caso, e testemunhas disseram que o Daniel estava indo para a escola usando uniforme e mochila quando foi baleado. O documento também aponta inconsistências entre a versão apresentada pelos policiais e os laudos do caso. Segundo a Defensoria Pública, o jovem foi atingido pelas costas, enquanto PMs alegaram o confronto armado. Depois disso, a Polícia Civil e a Polícia Militar foram intimadas para prestar mais esclarecimentos sobre o andamento dessa ação. O batalhão informou para a Procuradoria que a Polícia Militar está investigando o caso e foi bom posicionamento que a PM mandou para a gente. Eles disseram que seguem colaborando integralmente com as investigações. Segundo o relatório que foi obtido pela reportagem com exclusividade, as bodycams ficaram fora de ação justamente durante toda a operação. Então, isso está sendo apurado agora para possíveis punições aos policiais envolvidos. A gente está falando, nesse caso, dos policiais militares Jeremias Santana Amaral e Felipe Cunha Campos Silva. Eles faziam parte do grupamento de ações táticas da Polícia Militar. Essa reportagem também tenta contato agora com a Polícia Civil, que é outro órgão que investiga esse caso. Eu volto com vocês.
15: Obrigada, Rafa, pelas informações. É um caso que revolta, que é muito triste. E aí, se nós quisermos bradar, se nós quisermos pedir esclarecimentos, se nós quisermos questionar, vamos questionar quem? De forma assim, de uma forma mais consistente. Porque o Rio de Janeiro está absolutamente sem comando. O Rio de Janeiro está passando por uma das piores crises políticas administrativas da história do Estado. Então, a gente tem um problema muito sério com as polícias, a gente tem uma polícia que é enfraquecida, a gente tem policiais que não são valorizados, que morrem no combate ao crime, a gente tem um combate ao crime organizado que é questionado, que precisa ser repensado, nós temos a população que sofre, que também morre nessa batalha, que é uma batalha injusta para a população, e a gente vai questionar quem? A gente vai ter que esperar as coisas se resolverem, se acalmarem
1: politicamente, né?
15: Uhum. Para quem sabe depois começar os questionamentos. E isso, ano que vem, a gente pode começar a pedir algum plano de governo mais factível. Esse ano, bom, ano de eleição já foi. Mudando completamente de página, aqui, 8 horas e 10 minutos. De busca da Google, como conhecemos há mais de 20 anos, chegou ao fim. Pare o mundo que eu quero descer. A barra de pesquisa estática, onde escrevíamos pequenas palavras-chave para receber uma lista azul de links, está próxima de ser substituída. A empresa de tecnologia anunciou a transformação pensando na inteligência artificial. Agora a pesquisa passa a ser uma experiência conversacional. Olha só, o usuário pode fazer perguntas longas e complexas e receber respostas diretas geradas por inteligência artificial, além de contar com agentes autônomos que monitorizam tópicos e criam experiências personalizadas em segundo plano. Gente, se por um lado a pesquisa se torna mais inteligente, pelo outro lado tem um enorme sinal de alerta para a internet. Felipe Bueno, temos sinais de alerta por todos os lados. Ao reter os usuários dentro da própria página e responder diretamente às dúvidas, a Google arrisca-se a reduzir o tráfego que enviava para os sites notícias, criadores, editores, mas tudo deve ter um motivo muito bem pensado.
1: estava reclamando de falta de companhia, esses dias eu estava conversando com a inteligência artificial sobre música dodecafônica. Foi o maior papo. Guilherme Ravache está aqui com a gente no estúdio para falar mais sobre isso. Bom dia para você.
15: É o fim de uma era, Ravache, bom dia.
16: É o fim de uma era e o próprio Google disse que é, né? Ele falou que é a maior mudança da busca dele em 25 anos. É, sobre a razão, né? O Google explicou que, em vista da inteligência artificial, ele está oferecendo uma solução que é mais conversacional. Você não só vai fazer a pergunta ali com o texto, como você vai começar a digitar o texto, o Google pode autocompletar a sua busca, ele já faz um pouco isso, mas vai ser muito mais eficiente e complexo do ponto de vista do Google, óbvio. Eu digo do ponto de vista do Google, porque a gente não sabe como vai funcionar exatamente. Mas o que é esse autocompletar? Hoje ele completa uma frase. Ele pode completar um pedido inteiro. Você vai pedir eventualmente, né? Pedir para editar um vídeo. Ele pode trazer outras sugestões do que pode fazer na edição de vídeo e como você pode aprimorar a sua pesquisa. Por isso que é mais conversacional. Você vai conversar com a IA para gerar os resultados que você está buscando. Não só isso, vai ter também um agente, né, autônomo, como a gente chama, que é um robozinho ali de inteligência artificial que vai fazer buscas para você 24 horas por dia, 7 dias por semana. Então a Joana fala assim: eu quero ver de manhã cedo cotação da bolsa, quais ações que eu invisto aqui, ou Felipe, o que eu tô ganhando ou perdendo hoje. O agente autônomo vai varrer a internet, ver as cotações e vai gerar até uma planilha para você. Ele está integrado com o Docs do Google, vai gerar essa planilha trazendo os resultados para você. Aí você fala assim: bom, então o Google já ganhou o jogo. Muito longe disso. Para o Google fazer essas mudanças é arriscado. O consumidor, né, quem está habituado a usar há 25 anos ou mais, mas não, há 25 anos é o tempo que tem a gente já conhece a busca como ela é. Mas quem usa o Google muito pode não gostar da experiência.
1: Tem gente que nasceu sem outra possibilidade, né? Nasceu, é o famoso nativo digital. Né?
16: A gente aprendeu a usar a internet usando o Google. A realidade é essa, em boa parte é o Google. Então tem um risco aí para a empresa. Por outro lado, se o Google não se mover, Anthropic e OpenAI, que vem crescendo muito rápido, que vem ganhando usuários, pode se tornar um concorrente que tome o lugar do Google. Esse é o grande receio da empresa, e isso move a empresa a fazer mudanças rápidas. Muita gente talvez não saiba, mas o pioneiro da IA generativa, quem inventou os chats, o conceito do chat GPT, foi o Google. Foram pesquisadores do Google que não lançou lá, saíram do Google e foram lançar o OpenAI. E aí surgiu o chat GPT.
1: Gente, imagina você conversando com o Google, falando: como é que chama aquele filme que tem aquela cena que tem...
16: Você pode mostrar a cena do filme na busca agora. Você joga a imagem do vestido, ou a cena do filme, de que cena esse filme, essa imagem aqui. Encontre para mim na internet mais 10 vestidos como esse, que custem até R$150 ou até o preço que você quiser. Então essa conversa que você vai ter com o Google não é só texto, você vai poder também falar para... No Google Docs, eu quero fazer um documento, eu quero escrever um texto assim, assim, assado. Você fala.
15: Você não precisa nem digitar.
16: Não.
15: Você pode, né, pelo.
16: Você pode conversar com a plataforma e ela vai montar tudo isso. É o mundo da IA. Ela está permeando a produção de conteúdo, a produção intelectual. Vai ter impactos gigantescos e o Google está respondendo a isso.
1: Palavra-chave do mundo moderno: prompt. É isso, né?
16: Prompt. Exatamente, é o prompt, e ele vai começar a interagir com várias outras áreas: planilha de Excel, Docs, edição de vídeo. Nosso trabalho vai ficar mais complexo.
15: Valeu, Ravache. Até já já. E a pergunta que eu faço pra você aí, pode mandar uma resposta pro nosso WhatsApp 11972211001, que é o grande dilema ético do momento em relação a isso. Isso vai nos tornar mais produtivos, mais inteligentes, ou vai nos emburrecer e tornar mais preguiçosos? Pergunta, resposta difícil, viu? Enquanto temos essas grandes questões aí, nós também temos outras questões que são grandes e que também são difíceis de serem respondidas e resolvidas. Por isso, vamos para onde? Para Brasília. Vamos falar da análise do texto que prevê a redução da maioridade penal. Foi adiada pela Comissão de Constituição e Justiça da Câmara dos Deputados. De acordo com o texto, jovens com 16 anos passariam a responder como adultos em caso de crimes hediondos. Rafaela Soares, o que aconteceu para esse adiamento?
17: Essa medida, ela circula há muito tempo no Congresso Nacional, mas como a gente está em ano eleitoral e segurança pública sempre aparece ali no topo da lista ou entre os primeiros lugares de preocupações ali dos brasileiros, ele voltou a circular. Então, hoje, só para a gente explicar para o nosso ouvinte, os menores, eles são submetidos a medidas socioeducativas previstas no ECA, que é o Estatuto de Criança e Adolescente. O relator da PEC, da Proposta de Emenda à Constituição, o deputado Coronel Aziz, ele apresentou um parecer favorável, mas retirou do texto trechos que ampliavam direitos civis para adolescentes de 16 anos, como autorização para dirigir e mudanças em regras eleitorais. Segundo ele, o foco ficou apenas na responsabilização criminal. Então, parlamentares da bancada da segurança defendem que os jovens envolvidos já têm ali consciência para responder por crimes mais graves. Já deputados contrários à proposta argumentam que a redução da maioridade penal não resolve o problema de violência e pode ampliar o contato desses jovens com organizações criminosas dentro do sistema prisional. Então, houve, na verdade, uma falta de acordo desse texto. Esse texto, ele tramita há mais de 10 anos dentro do Congresso. Essa matéria, ela sempre aparece ali em época eleitoral. Então, na verdade, falta um consenso. O texto falava, por exemplo, ele era muito amplo, ele falava que jovens, assim como acontece nos Estados Unidos, poderiam dirigir com 16 anos. E depois a gente fala sobre votar. Hoje, o voto de jovens a partir de 16 anos é facultativo, então ele era muito amplo. Aí o relator, ele vai e ele foca só na parte criminal. Mas a gente sabe que, uma, a PEC, ela demora para tramitar, e dois, ano eleitoral, um ano mais curto aqui no Congresso Eleitoral, mas mesmo assim, deputados que defendem o projeto, líderes partidários, avaliam que o tema continua sendo prioridade e, mesmo sem essa data definida, pode reaparecer na agenda da Câmara nas próximas semanas. Claro, a gente acompanha.
1: Seguimos acompanhando também daqui. Valeu, Rafaela. 8h19, a gente passa agora para onde? Para o sul do país. Em 2026, mais de 90% dos reajustes salariais foram acima da inflação, isso segundo o Diese. Quem conta pra gente é o Brian Valêncio, direto de Curitiba. Diga.
18: Um levantamento divulgado pelo INPC mostra que 90% dos reajustes salariais registrados agora em 2026 ficaram acima da inflação. Os dados consideram negociações coletivas fechadas entre janeiro e abril deste ano. Segundo o estudo, os salários tiveram ganho real médio de 1,81% acima da inflação nesse período. Outros 6% dos acordos garantiram apenas a reposição inflacionária. O desempenho supera a média observada nas últimas 12 divulgações do levantamento. Entre os setores da economia, os serviços lideraram o avanço salarial. De acordo com o Diese, 91% das negociações do setor ficaram acima da inflação. Na sequência, aparecem o setor rural com 90%, a indústria com 89% e o comércio com 85%. Regionalmente, o destaque ficou com o Centro-Oeste. A região registrou ganhos reais em 93% das negociações e apresentou a maior variação média dos salários, de 2,24%. Acima do INPC. Mas apesar do percentual maior de acordos acima da inflação em relação a março, quando o índice foi de 92%, o ganho médio registrado em abril foi menor. Em março, o levantamento havia identificado 759 reajustes, com aumento real médio de 1,99%.
15: Agora 8 horas e 21 minutos.
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23: Bom dia, bom dia, bom dia para você que está ligado, para você que está sintonizado aqui na TMC nos 88.7. Quem escuta sabe. Agora são 8 horas e 23 minutos. Vamos direto para o trânsito com Iago Proença. Tem informação aí sobre a Avenida Antônio Carlos, sentido centro. É com você, Iago.
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26: Vamos agora da Avenida Antônio Carlos, caminho para o centro, com ponto de lentidão para o motorista, desde o trevo com a Avenida Abraão Caram até a portaria do Colégio Militar. Quem deixa a Pampulha é uma opção de desvio, passando pela Avenida Alfredo Camarate e Avenida Carlos Lúcio. No sentido inverso, o trânsito flui com tranquilidade nas principais vias em direção à Pampulha. 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
23: Tá aí, você conferiu as informações do trânsito com Iago Proença. Lembrando que às 10 da manhã tem Minas TMC com Letícia Benassi, a voz mais bonita do rádio, e também com André Rocha. É isso, também ao meio-dia tem um papo de craque hoje com Alex Barbosa, vai repercutir tudo do empate do Cruzeiro do Cabuloso lá na Bomboneira, jogo marcado por polêmicas de arbitragem. O João Augusto, nosso produtor, já chegou e já me contou um pouquinho do que rolou na partida. Eu que, não, infelizmente, não consigo mais assistir os jogos às 9h30 da noite durante a semana. Gente, chego aqui muito, muito, muito cedo. Bom, vamos lá. Vamos falar de Contagem. O município recebe até o sábado, dia 24, a 24ª Semana Nacional de Museus. O evento é promovido aí pelo Instituto Brasileiro de Museus, o IBRAM. O tema deste ano é Museus, unindo um mundo dividido. A programação reúne atividades culturais, educativas e artísticas em diversos espaços da cidade, ampliando o acesso à memória, ao patrimônio e à diversidade cultural. A iniciativa conta com exposições, rodas de conversa, oficinas, saraus e visitas guiadas, promovendo a valorização da história e o fortalecimento dos vínculos entre a comunidade e a cultura. Hoje, a partir das 7 da noite, tem o lançamento do livro Heranças Negras, da escritora Wanderleia Reis, na Casa de Cultura Nair Mendes Moreira. Já na Estação Bernardo Monteiro, antiga estação ferroviária, tem o lançamento da exposição Meu Rolê e atividades artísticas entre 2h30 e 5h, até um pouquinho mais cedo. Amanhã, a partir das 7h, tem a abertura da exposição fotográfica Entre a Luta e o Afeto, Mães Negras Solo, de Simone Bonifácio, acompanhada de roda de conversa, também na Casa de Cultura Nair Mendes Moreira. Tá aí, bem legal essa atração cultural lá em Contagem. Agora a gente muda de assunto, a gente volta para Belo Horizonte, porque a Prefeitura da capital realiza hoje mais um plantão de cadastramento de regularização fundiária na Vila Marçola, localizada no aglomerado da Serra, na região centro-sul da capital. O trabalho integra o processo de regularização fundiária na comunidade, que conta com cerca de 1.600 residências aptas a aderir ao programa. O atendimento será no Centro Cultural Vila Marçola, localizado na rua Mangabeira da Serra, número 320, de 1h até às 20h. O plantão é voltado aos moradores que não foram localizados durante as visitas domiciliares da equipe técnica da companhia urbanizadora. Voltamos com a rede e depois trazemos mais detalhes aí sobre esse assunto.
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1: 8 horas e 29 minutos. O que você está cantando aí, garota?
10: Anitta.
1: Bom dia.
10: Bom dia, Brasil. Bom dia, Felipe. Bom dia, Joana.
11: Bom demais, Dani. Estar de volta com vocês aqui nos estúdios depois de uma semana de gripe. Viagem, bate-volta, que fez muito bem pro meu coraçãozinho, tá? Um fórum acadêmico organizado por estudantes brasileiros que estão na Europa e no Reino Unido. Foi muito legal ver que tem gente jovem pensando coisas bacanas e gestão, jornalismo, etc., para o Brasil. Mas a saudade de vocês estava grande, tô feliz de estar aqui de volta no estúdio. Bom dia! Mas eu tava cantando Equilibrium, é uma faixa... Quer dizer, o Equilíbrio é o nome do álbum e eu tava cantando uma faixa deste novo álbum da Anitta que tá babadeiro.
15: Bom, falando em Anitta, vamos pro Rio de Janeiro, então. O gancho tá feito, mas não é assunto leve, não.
1: Não.
15: Vamos falar no Rio, da Polícia Civil aqui com a nossa reportagem, acionando a Luísa Rodrigues ao vivo. A Polícia Civil prendeu um homem acusado de estupro de vulnerável.
27: Nossa Senhora.
15: Na Baixada Fluminense, região metropolitana da cidade. O que que ele fazia, esse homem? Suspeito, temos que tratar como suspeito, apesar de ter sido preso. Ele atraía as vítimas a partir de um aplicativo de corrida. Luísa Rodrigues, conta pra gente essa história.
28: É isso, Joana. E, inclusive, a Polícia Civil, né, divulgou que está investigando aí a existência de mais uma vítima de estupro de vulnerável que aconteceu em São João de Meriti, Baixada Fluminense, aqui do Rio. O principal suspeito é o Sérgio Luiz Júnior Moraes de Oliveira, de 24 anos, que foi preso, inclusive, nesta terça-feira, acusado aí de usar um perfil falso, né, de aplicativo de corridas para se aproximar das vítimas e também dificultar a identificação pela polícia. Ele utilizava fotos, né, e também dados de terceiros para manter ali a conta ativa de aplicativo. E essas investigações, elas começaram após uma denúncia feita na última quinta-feira, quando duas adolescentes de 14 anos foram abordadas perto da sua escola, né? Segundo a polícia, o Sérgio praticou atos obscenos na tentativa de atrair essas duas adolescentes. E aí, durante a apuração do caso, outras denúncias surgiram, desta vez envolvendo duas crianças de 8 e 9 anos. Segundo as investigações, o homem teria feito é uma corrida para a mãe de uma das crianças e depois de deixar a passageira em casa, ele voltou ao local e aproveitando o momento em que a mulher dormia, ele teria cometido o estupro. A titular da delegacia da mulher de São João de Meriti, a Vanessa Martins, explicou que o suspeito já estava sendo monitorado e que os agentes ainda investigam uma quinta vítima. Ainda segundo a delegada, o número de casos pode aumentar após a divulgação da prisão. E em nota, a Polícia Civil afirmou que Sérgio usava tornozeleira eletrônica no momento dos crimes e que também responde aí por roubo e violência doméstica com base na Lei Maria da Penha. E além disso, é considerado aí de alta periculosidade pelos investigadores da Polícia Civil. Volto com vocês.
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15: Quando vimos essa vinheta, sabemos que é hora de entrevista aqui no TMC 360. Ela saiu do Seringal, no Acre, para se tornar uma das principais referências ambientais da política brasileira. Professora ambientalista e senadora, ex-ministra do Meio Ambiente, ex-candidata à presidência da República, Marina Silva construiu uma trajetória marcada pela defesa da Amazônia, da sustentabilidade, da preservação ambiental. Agora, como pré-candidata ao Senado por São Paulo, Marina conversa conosco sobre meio ambiente, sobre alianças políticas, sobre desafios do Brasil, sobre a corrida eleitoral, um cenário polarizado. Marina, obrigada, ministra, aqui por estar com a gente no TMC 360.
4: Faltou só ligar o áudio, hein, ministra, para falar com a gente.
1: Opa, vamos lá.
4: Desculpa.
15: Eba, perfeita. Bem-vinda.
12: Então, bom dia, um prazer estar com vocês.
4: Prazer
12: bom
4: todo dia. Nosso, tá perdoada se mandar escolar para cá, hein, ministra. Dani Lima aqui, já tô aí, ó, exigindo em troca do botão que não foi acionado para mandar escolar para cá, que você que não tá vendo a gente por vídeo tá belíssimo.
12: Obrigada.
15: Ministra, o que...
12: Você quer um...
15: Pode falar.
12: Não, desculpa. Não, é um colar em coautoria, que eu fiz com uma pessoa que me deu aqui os elementos.
15: Nossa, que legal.
4: No final da entrevista a gente comenta, porque a ministra, ela tem essa, né, tem muitos dons manuais e virou terapêutico, né, ministra? Produziu uma série de acessórios, né, não é o único, tá? Mas você que tá só nos ouvindo, não tá nos vendo... É, fazendo audiodescrição, que eu achei, eu descobri na atividade acadêmica que é muito importante para quem, inclusive, é deficiente visual, né? A ministra tá com um colar que parece ser de madeira, tem também elementos de corda e ele emula uma mini gravata. É muito lindo.
12: Exato. Obrigada.
4: Pode começar, Juju, com papo
15: sério.
4: Eu queria
15: perguntar como é que estão as negociações, indo direto ao assunto, pela candidatura ao Senado. A senhora mesma disse recentemente em entrevistas que a disputa pela vaga está entre, abre aspas, entre mim e Márcio França, fecha aspas. Existe um consenso na base governista? Como está essa disputa?
12: Na verdade, a gente está fazendo um processo interno que já avançou bastante. Lembra quando o Haddad ainda questionava se ele ia ou não ser candidato? Já temos um excelente candidato ao governo de São Paulo. A primeira vaga está praticamente decidida, é só ser homologada na convenção do PSB, que é da ex-ministra Simone Tebet, minha companheira de governo, e eu e um outro companheiro de governo, que é o Márcio França, estamos num processo de discussão interna em relação a essa segunda vaga. O PSOL e a Rede, que são parte, né, dessa frente ampla que apoia as candidaturas Haddad e Lula, temos a compreensão de que, no caso do PSB, estaria adequadamente contemplado com a ministra Simone Tebet e que a federação se coloca à disposição para a segunda vaga com o meu nome, o que me faz sentir muito honrada. Mas haveremos de chegar a um bom termo. Como diz o Haddad, o nosso problema não é termos candidato, é termos uma quantidade significativa e com qualidade em termos da disputa eleitoral, sem falsa modéstia, para ajudar aqui o coeficiente civilizatório no estado de São Paulo seja adequadamente contemplado.
1: Já, e a senhora colocou um ponto importante que mostra exatamente a semelhança, a frente da diferença entre esses três nomes, esses três pré-candidatos. Coeficiente civilizatório aqui do estado de São Paulo. Agora, guardadas, consideradas as diferenças entre os três nomes, ministra, quem é eleito para o Senado é eleito para representar um estado. E o estado tem problemas, e o estado de São Paulo tem uma característica muito forte, entre outras, que é ser conservador e ser muito ligado ao agro, né? Como representar um estado no qual, né, as suas bandeiras históricas de campanha, de certa forma, acabam batendo de frente?
12: Na verdade, Felipe, que bate de frente é com uma minoria. O agro de São Paulo é um agro completamente tecnológico, que tem um ganho de produção incrível em função de avanços tecnológicos. É o que eu chamo de aumento de produção por ganho de produtividade. Aqueles que se insurgem contra a agenda do desenvolvimento sustentável, na verdade, são uma minoria no país inteiro. E no estado de São Paulo, você lembra, na época em que eu fui ministra pela primeira vez, nós entramos na discussão em relação à questão da queima da palha de açúcar, da cana de açúcar, para poder fazer o corte. Naquele momento, criou um verdadeiro burburinho e a gente persistiu. Hoje, ninguém lembra mais que é necessário queimar a cana-de-açúcar para poder fazer o corte daquela, digamos assim, daquela colheita, das colheitas. E as pessoas hoje, elas são muito orgulhosas do avanço tecnológico que nós conseguimos em todos os níveis, seja para a produção de etanol, seja na pecuária, em todos os sentidos. São Paulo é um elemento catalisador dos avanços tecnológicos no Brasil, dos avanços econômicos, e tem que avançar, obviamente, cada vez mais em termos de avanços sociais, porque um estado rico como São Paulo ainda tem mais de 80 mil pessoas em situação de rua. Ou seja, aqueles que fazem o barulho são os que não compreenderam que esse estado não precisa destruir para poder ser a potência econômica e agrícola que ele é em termos particular. Ou seja, eu tenho andado em alguns municípios do interior de São Paulo, tenho sido muito bem recebida, inclusive por aqueles que discordam de mim, que é natural em uma democracia. Mas se você pode perceber, nós acabamos de assinar o acordo União Europeia-Mercosul. E um dos elementos fundamentais para essa assinatura foi a confiança que as pessoas passaram a ter na agenda ambiental brasileira, com redução do desmatamento na Amazônia em 50%, em todos os biomas no Brasil inteiro, na ordem de 32%, mais de 30% no Cerrado. E no caso das queimadas, o ano passado, a redução na Amazônia foi de 78%, 98% no Pantanal, mais de 30% no Cerrado. Ou seja, isso teve um peso fundamental. Nós abrimos mais de 500 mercados e, mais uma vez, o que pesou foi a confiança na política ambiental brasileira, e os produtores que têm visão estratégica compreendem perfeitamente isso.
11: Ministra Dani Lima aqui, deixa eu de novo agradecer a presença. A Joana, na hora de apresentar a senhora, falou, né, um dos maiores nomes da política de meio ambiente do Brasil, eu diria do mundo. A senhora é reconhecidamente uma das figuras mais respeitadas quando a gente fala de política ambiental no mundo como um todo, é reconhecida na Europa, Estados Unidos, a Ásia, todos os continentes. Ainda assim, e isso tem sido tratado como um bom problema, mas eu gostaria de seguir problematizando, inclusive por ser mulher, né? A gente tem no estado de São Paulo e em outros estados importantes do Brasil uma espécie de, é uma palavra horrorosa, ministra, mas eu não tenho como usar outra, desarranjo né, na base, na hora de montar candidaturas, é um desarranjo tal que mesmo figuras como a senhora estão aí, digamos, aguardando o ajuste ser feito para ter a candidatura garantida. Quando sabemos que os adversários, por exemplo, Guilherme Derriti, que é pré-candidato ao Senado, mesma cadeira para a qual a senhora está colocada como uma grande opção, já está com campanha sendo feita na rua, pré-campanha estruturada, equipes, né, marqueteiro. Tudo isso depois vira tempo investido, e a senhora sabe que numa campanha curta como que a gente tem no Brasil hoje, isso pode virar voto, né? O que está acontecendo, ministra? Está tendo pouca atenção para as, candidaturas femininas, e dois, para os principais colégios eleitorais? Porque se a gente olhar Minas, São Paulo e Rio, a base progressista não tem nem candidato próprio em Minas e Rio, e ainda não fechou suas próprias chapas para o Senado Federal.
12: No caso de São Paulo, tem um diferencial. Na verdade, o que está sendo discutido e construído é a possibilidade de termos duas mulheres concorrendo ao Senado. E ainda o nosso candidato ao governo tem feito movimentos na busca por uma mulher também, que eu apostava e continuo achando que era uma excelente candidata a vice, que é a Tereza Vendramin, uma mulher que vem do setor agropecuário, que foi, digamos assim, que é ainda conselheira no conselho, no conselhão, como a gente costuma chamar, ou seja, no caso de São Paulo, há uma atenção toda especial para a participação das mulheres, pela contribuição que efetivamente suas trajetórias aportam para São Paulo e para o Brasil, bem como por considerarmos que é preciso tirar a diferença da subrepresentação que temos no Congresso Nacional de apenas 18% de mulheres, mesmo nós sendo, digamos assim, enfim, mais de 50% da população brasileira. Mas há um contexto político em que os partidos, as forças políticas querem se sentir adequadamente contempladas, e nesse caso nós da Federação Rede Pessoal achamos que teríamos ali o Haddad como candidato do PT, que é um partido, eu chamo de partido bioma, nós somos partidos ecossistema, né? Já está adequadamente contemplado, o PSB já tem a ministra Simone Tebet, o vice-governador, o vice-presidente, eu nem levo para uma conta específica do PSB, porque ele é uma instituição, então ele é o concurso para todos nós. E no caso da Federação Rede PSOL, nós fomos para o segundo turno, a candidatura do PSOL, por duas vezes para a prefeitura, temos 6 deputados federais, pessoas com potencial enorme de ampliação, e as minhas campanhas, elas entram em setores que historicamente não vêm para a esquerda mais clássica. Ou seja, nós consideramos que ampliamos. Então, como diz o Haddad, temos um bom problema, mas estamos fazendo essa discussão de forma tranquila. Internamente, tanto eu como o Márcio França, como a Simone, sabemos que o mais importante é termos uma boa campanha em relação à manutenção dos ganhos que já alcançamos, os que precisamos alcançar com o presidente Lula e São Paulo, com uma pessoa com visão estratégica para esse momento que o Brasil e o mundo vivem no estado de São Paulo. Perfeito. Que é o Fernando Haddad.
11: Ministra, está muito claro para mim que visão estratégica é o que a senhora está tendo para responder aqui para a gente. Mas eu quero avançar ainda na provocação, porque é o seguinte, mais do que a falta de acerto neste momento, né, da chapa nos principais colégios eleitorais, me incomoda muito a posição do partido da senhora. Eu estava recentemente entrevistando no UOL, no Frente a Frente, aliás, a senhora está convidadíssima também, né, como sabe. Não, é verdade, a gente chegou a marcar e desmarcou, mas está convidadíssima. Eu falei com o Guilherme Boulos, a rede e o pessoal me parecem sofrer de um processo de eterno centro acadêmico, sabe? São partidos que se recusam a amadurecer. Né? A senhora sendo o maior nome, indubitavelmente, não existe. A senhora pode ser. A senhora tem o direito e o dever de ser generosa. Eu preciso ser eu preciso ter acuidade aqui, né? Não existe um nome maior do que a senhora dentro da rede, e ainda assim a senhora tem de passar por um processo de desgaste, discussão e debate, inclusive público, né? Sobre a candidatura. O quanto isso prejudica, né, o avanço do debate que efetivamente importa num país que está saindo de um julgamento de uma tentativa de golpe de Estado e com uma espécie de oposição que tem uma cartela de 50 tons de cinza que vai da centro-direita até uma extrema-direita que abertamente usa camiseta Ustra Vive, né? Ou seja, faz apologia a torturador. O quanto esse processo, essa síndrome de centro acadêmico atrasa, né, não só a proposição, mas a colocação efetiva de nomes competitivos, com estrutura, no campo progressista, na seara eleitoral.
12: Daniela, olha só, quando você falou, acho que foi você mesmo que falou pela primeira vez essa questão de síndrome de centro acadêmico, aí uma pessoa que trabalha comigo falou, olha o que, que a Dani falou em relação a gente. E eu falei, ela tem razão, porque de fato nós somos partidos que têm um perfil profundamente democrático. Nós somos partidos que vêm de uma trajetória de construção com uma participação muito forte da juventude, obviamente que no caso da Rede, que acaba de ser fundada, um partido que tem um pouco mais de uma década, e é um partido constituído por uma maioria de pessoas jovens, o que me é motivo de muito orgulho. Mas uma juventude com um nível de maturidade que nunca impediu que nós, mesmo sendo um partido jovem, elegêssemos nas eleições de 2018 cerca de foram cinco senadores. É como se tivéssemos eleito cerca de cinco governadores. Não me impediu, nem impediu o Túlio Gadelha de sermos eleitos nas eleições de 2022. E agora, com certeza, haveremos de achar um bom termo. Aliás, os partidos tradicionais, eles impõem as candidaturas de qualquer forma. E o que eu acho bonito na Rede é que mesmo, e eu não concordo com as posições que temos hoje, divergência, obviamente, mas não é pelo fato de ser uma pessoa reconhecida nacional e internacionalmente que isso me levaria a impor qualquer coisa ao partido. Tem que passar, sim, pelo processo de discussão, desde que seja uma discussão em bases justas, reconhecendo os mecanismos internos do partido que hoje, no meu entendimento, estão obstruídos. Mas isso não tem a ver com o fato de sermos profundamente democráticos. Isso tem a ver com concepções diferentes. E, no meu caso, né, que eu digo que eu celebro, ter um partido constituído por pessoas jovens, que coloca pessoas que nunca teriam conseguido entrar na política pela lógica dos partidos tradicionais, né? O senador Alessandro, o senador Contarato, o senador Randolfe já era uma pessoa que estava no espaço da política, poderia ter sido eleito por qualquer partido que ele tivesse decidido sair. Mas muitos desses senadores que conseguiram seu primeiro mandato só foi possível porque tem um partido como a Rede. E eu, quando ajudei a criar a Rede, foi exatamente com essa concepção, para ser um partido que iria hackear a política, era o que nós dizíamos, um partido que ia inovar na política. Infelizmente, métodos da esquerda tradicional começaram a prevalecer e hoje temos divergências internas que estão sendo tratadas tanto no debate interno quanto recorrendo à justiça, porque quando os instrumentos de autocorreção estão obstruídos, você tem que olhar para a lei e recorrer a ela.
15: Ministra, voltando à questão da corrida pelo Senado e aproveitando que a Dani falou sobre os nomes da direita, a gente fala muito sobre a sucessão presidencial, sobre a polarização deste ano, mas claro que a corrida para o Senado ela é importantíssima, pode redefinir o equilíbrio de forças, né, no país pelos próximos anos, especialmente diante dessas tensões que nós temos visto entre Congresso, Supremo Tribunal Federal. E com essa direita vindo forte na disputa, a senhora acha que o debate para o Senado está sendo subestimado, deveria ganhar mais força, mais destaque?
12: Nós estamos vendo uma discussão muito intensa no país sobre a importância do Senado da República, até porque é ali que corremos o risco de verem sido, de termos, né, questões como interferência na autonomia dos poderes, olhando para o judiciário, mudanças que podem levar a uma desconstrução da força que tem a Suprema Corte na observância da nossa Constituição. Existem pessoas que gostariam muito de

0: próprio poder haverá de fazer esse debate internamente, olhando Perfeito. Para a observação que vem sendo feita pela sociedade e por todo esse debate de questionamento, evitar qualquer forma que nos leve a entender, não é, o judiciário como tendo qualquer tipo de orientação de natureza política, ainda que, não é, os poderes, eles estão aqui e estão, né, pensados da forma como foram pensados e configurados na nossa Constituição para salvaguardar aquilo que são as suas atribuições precípuas. Então, qualquer reforma que venha a acontecer, ela tem que passar por uma discussão endógena altamente reflexiva e comprometida com a absorção daquilo que são os retornos que a sociedade está nos dando. E que não seja uma interferência, né, nos termos que muitos gostariam de fazer, né, de fora para dentro, de maneira artificial, que seja com a contribuição do olhar externo, mas sendo elaborada e processada internamente.
1: Ministra, falando de problemas práticos de São Paulo, supondo a vossa eleição para o Senado, qual, na sua opinião, e aí é uma pergunta muito pessoal, não em termos de partido, eu sei que obviamente há essa simbiose, mas do seu ponto de vista, sua visão, qual o principal problema que a senhora vai tentar resolver a partir de 2027, representando o Estado de São Paulo? Segurança pública, saúde, educação, fomento, a produção, enfim, qual seria?
0: Olha, fica difícil você dizer esse é o problema. Eu acho que nós estamos num ponto de viragem no mundo inteiro. São Paulo é um país catalisador e, ao mesmo tempo, alavancador de grandes transformações no Brasil, do ponto de vista da nossa história, tanto por ser o estado que tem a maior quantidade de recursos financeiros, quanto por ser a que tem maior quantidade de recursos tecnológicos e humanos. O que nós temos que olhar para essa força alavancadora, propulsora de grandes transformações, é até que ponto nós também precisamos de transformação interna. Por exemplo, São Paulo é o estado que ajuda na nova indústria? Com certeza esse é um desafio que inclusive já vem sendo trabalhado pelo governo, na figura que foi do nosso ministro da Indústria e Comércio, vice-presidente Alckmin. Não podemos perder essa prerrogativa de um país que não vai ser o eterno produtor de commodities e nunca, sem nenhum prejuízo de que elas são igualmente importantes. Mas ninguém sai da condição de um país de renda média simplesmente sendo o país das commodities. São Paulo é o país que pode atrair os grandes investimentos estratégicos, mas para isso é preciso que tenha, além dos processos de segurança jurídica, também a segurança em termos do cuidado com a vida dos seus cidadãos. Mas veja bem, a segurança não é algo que se consegue apenas com medidas de força. Se fosse por isso, aqueles que fazem a defesa cega de que basta força para resolver o problema da segurança, nós não teríamos o maior índice de feminicídio no estado de São Paulo, que é onde as mulheres têm sido o tempo todo destruídas em vários aspectos de violência política de gênero, em relação à questão da violência física, de todas as formas de violência mais perversa, o feminicídio. E temos que pensar também em São Paulo como o grande alavancador da tecnologia. É um estado que pode ter investimentos na área tecnológica, não só para poder fazer jus à sua incursão nesse momento de grande transformação, mas para treinamento de mão de obra. O mundo está num processo de disrupção tecnológica, muitos empregos e muitas atividades não existirão mais. Quais são as pessoas que podem ser recolocadas no mercado de trabalho a partir de treinamento e as novas formações? Identificar, ter uma visão prospectiva de quais seriam as novas profissões, como seria essa nova escola, como uma porta de entrada para muitas portas.

0: de saída. E quando eu falo de São Paulo, eu penso no lugar que pode atrair os melhores investimentos. Hoje nós temos países que têm alta tecnologia, mas não têm energia. O Brasil é um país com 40% de matriz energética limpa, com 95% de matriz elétrica limpa e que pode produzir carro elétrico com energia limpa. Enquanto a China, por exemplo, que hoje é a grande produtora de tecnologia para transformação ecológica do planeta, não tem as mesmas vantagens comparativas em termos de sua matriz energética. Então, São Paulo tem muitas oportunidades. Saúde, educação, segurança pública é básico, é elementar que temos que trabalhar por uma escola de qualidade. Mas tem algumas questões, por exemplo, que um estado como São Paulo é altamente vulnerável, problema da mudança do clima. Hoje nós vivemos os eventos climáticos extremos e São Paulo, ora, é atacado com cheias torrenciais que arrasam municípios e vidas de pessoas e suas residências, suas lavouras, ora, é atacado com secas e comprometendo, inclusive, abastecimento hídrico, que muitos municípios já se encontram em situação de racionamento. Governar um estado como São Paulo não é só você fazer privatizações, fazer concessões e pedágio. É um estado que exige visão estratégica, por isso que eu acho que o ex-ministro Fernando Haddad tem um papel fundamental a desempenhar em tudo isso, como a pessoa que trabalhou o plano de transformação ecológica do Brasil.
1: Tá certo, ministro. Obrigada por estar aqui com o TMC 360 ao vivo nessa entrevista muito rica de informações. Até a próxima.
0: Obrigada a vocês. Muito obrigada.
2: Obrigado. Agora em ponto, 9 horas.
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2: Olá, olá, olá, agora são 9:03, 9:03, você está na Transamérica, que agora é TMC, e nós temos que ir juntos durante todo o dia, eu, André Rocha e toda a equipe, e a Letícia Benassi, que já está aqui, a voz mais bonita do Rádio Mundial, às 10 horas da manhã, então tem o Minas TMC. Vamos saber do trânsito agora, o trânsito nosso de cada dia, lá no bairro Califórnia, na 040. Iago Proença, é com você.
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16: O saque agora é BR-040 em Contagem, motorista enfrenta filas desde o Jardim Bandeirantes até o acesso ao anel rodoviário, motorista antes do trevo da Ceasa compensa o desvio, passando pela Avenida Helena de Vasconcelos Costa e na sequência seguir pela Via Expressa. No sentido inverso, reta do Califórnia com o trânsito fluindo bem em direção às Sete Lagoas. 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
2: Muito obrigado, portanto, ao Iago Proença com o trânsito nosso de cada dia. Olha, a Santa Casa de Belo Horizonte pode ter de adiar cirurgias eletivas porque as doenças respiratórias estão avançando sobre o estado. Não bastasse isso, os estoques de sangue estão cada vez mais baixos. Por mês, a unidade de saúde usa aproximadamente 1.800 bolsas de sangue. O tipo sanguíneo O negativo é aquele que se encontra em estado mais crítico. Como é um tipo sanguíneo que pode atender qualquer pessoa, acaba sendo mais utilizado. Para doar sangue, é necessário ter entre 16 e 69 anos, pesar mais de 50 quilos, estar em boas condições de saúde e apresentar documento oficial com foto. Menores de idade precisam de autorização dos responsáveis. Para quem quiser doar, são dois pontos de coleta na capital mineira. Um na Alameda Ezequiel Dias, número 321, no bairro Santa Efigênia, e o segundo ponto funciona dentro do shopping Estação BH, no quarto andar. E mais de 1 milhão de mineiros perderam os descontos que tinham acesso nas contas de luz da CEMIG por inconsistência nos dados cadastrais. De acordo com a Companhia de Energia de Minas Gerais, divergências na titularidade da conta, endereço desatualizado e informações incorretas no cadastro único impedem o acesso automático aos benefícios sociais na tarifa de energia. Atualmente, mais de 1,5 milhão de pessoas recebem algum tipo de benefício da CEMIG, sendo que a grande maioria são beneficiadas com a tarifa social de energia elétrica, que garante economia média de R$ 70 por mês. Mais da metade das famílias que teriam direito ao benefício estão fora do programa por conta de problemas cadastrais. Nos casos de cadastros desatualizados, a orientação é procurar a prefeitura do município ou acessar o site oficial do Cadastro Único do Governo Federal para atualizar as informações. Agora são 9:06, você está na Transamérica, que agora é TMC, a gente já está se acostumando um com o outro, com as principais notícias do dia, com o que importa para você principalmente, e aqui a gente tenta levar a notícia da melhor forma possível para você que está em casa, para você que está no seu carro, nos ouvindo, já conta para todo mundo, gente. 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Vamos reunir a rede.
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1: 9:09 agora, vamos direto para os destaques desta hora. 9 em cada 10 moradores de comunidade reprovam o modelo atual de operações policiais com confronto armado. Os dados são de uma pesquisa inédita realizada por 6 organizações da sociedade civil que ouviu moradores de 4 comunidades do Rio de Janeiro sobre essas operações. 92% dos ouvidos exigem mudanças na estratégia de combate ao crime.
25: Uma pesquisa do Datafolha, com 2004 eleitores, avaliou a imagem de Luiz Inácio Lula da Silva e do senador Flávio Bolsonaro em 15 qualidades, 15 atributos, né? Lula lidera com folga em experiência, 55% contra 18% de Flávio. Flávio aparece melhor avaliado em inovação e modernidade. Levantamento não mede intenção de voto, mas sim percepção dos eleitores sobre os dois nomes.
1: Uma falha em uma subestação da Enel provocou um apagão na Grande São Paulo, deixou milhares de pessoas sem energia. O impacto foi mais forte em Embu das Artes, onde mais de 90% dos moradores foram afetados. Segundo a concessionária, o problema teve origem técnica na subestação e afetou temporariamente o fornecimento em diferentes regiões.
25: A Polícia Federal concluiu que o ex-presidente da Alerge, Assembleia Legislativa do Estado do Rio de Janeiro, Rodrigo Bacelar, teria exercido influência indevida em decisões do governo do Rio de Janeiro, interferindo em nomeações de secretarias estratégicas como Fazenda, Educação, Assistência Social e Segurança Pública. Segundo a investigação enviada ao STF, isso teria ampliado o poder da Assembleia Legislativa sobre o Executivo e estaria ligado a suspeitas de loteamento político e possíveis esquemas de corrupção dentro da Operação Unha e Carne. 9:11 agora.
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1: Direto para Genebra, o chefe da OMS, Tedros Adhanom, se diz preocupado com a rapidez com que o surto de ebola está se espalhando. Sempre que ouvimos falar do nome dele, Tedros Adhanom, é porque alguma coisa está se tornando preocupante. Já são mais de 500 casos suspeitos, 130 mortes registradas. Estamos falando da República do Congo, direto da sede da OMS, é isso mesmo? O correspondente Jamil Chad fala sobre esse surto. Jamil, bom dia para você.
26: Bom dia, Joana, bom dia a todos. Felipe, eu acho que a Dani, eu acho que eu vi
1: Sim.
26: a Dani por aí.
25: Eu acho que eu vi
26: Mas
25: a Dani.
26: Hello, pra ela também. Ah, que coisa boa. Me. É. que bom te ver, Dani. Eu tava nessa coletiva de imprensa hoje pela manhã Joana, e o Tedros, obviamente, como você disse, ele só é notícia quando, infelizmente, ele traz essas péssimas notícias. Mas é um alerta que tem duas características. A primeira delas, e é importante a gente colocar, a conclusão da OMS, depois de uma reunião hoje aqui em Genebra, é de que não há uma pandemia. Não é uma pandemia, é uma emergência internacional sanitária. É diferente. Qual a diferença? Pandemia, nós sabemos, ela tende a se espalhar em vários continentes ao mesmo tempo. Não é o caso, pelo menos neste momento. É uma situação extremamente preocupante em termos regionais e em termos nacionais, aí principalmente em relação à República Democrática do Congo e, claro, Uganda, que é o país vizinho, que já registrou alguns casos. Mas, segundo Tedros, não há, pelo menos neste momento, um risco, pelo menos, insisto, neste momento, de uma expansão global de uma pandemia. Por quê? Ah, porque os países estão controlando muito bem? Não. Por conta da característica do ebola. Qual a característica do ebola? Ele é muito rápido. Você não consegue conduzir, basicamente, a tua vida normal assim que você, basicamente, é contaminado pelo vírus. Então, você não tem tempo, ou quando tem tempo, ele é muito limitado para viajar. Muito diferente da Covid-19. Qual foi o grande problema da Covid-19? Ela só se manifestava alguns dias depois, na verdade, semanas depois. Então você viajava, você transmitia aquele vírus, até que finalmente você começava a ter algum tipo de problema. Então é diferente, mas não deixa de ser preocupante, sem dúvida nenhuma.
1: Jamil, a questão aí da proximidade, das fronteiras, até porque tem muito refugiado que sai do Congo, vai para Uganda, por isso tem essa, a doença está se espalhando, mas é bom a gente reforçar que num cenário em que não existe essa proximidade, né, da fronteira, né, não é tão preocupante, mas claro, é muito preocupante, estamos falando de mais de 100 mortes, Jamil.
26: Sem dúvida. E, Joana, por que então é declarado uma emergência internacional? Justamente para que todos os países, nós no Brasil, ou aqui na Suíça, em qualquer outro lugar do mundo, fiquem atentos, controlem as suas fronteiras, verifiquem, justamente, estejam preparados para uma eventualidade de um caso ser registrado. Então, a emergência internacional é isso. Insisto, não é pandemia, mas é uma emergência internacional que é grave, já suficientemente grave, sem dúvida nenhuma. Um último detalhe, ainda nós estamos vendo governos, basicamente, organizando ou tentando organizar um tratado para lidar com pandemias futuras. Quanto tempo faz que já terminou a pandemia da Covid e ainda não existe um acordo entre os governos sobre como lidar caso uma pandemia nova apareça? O que quer dizer lidar com uma pandemia? Quem é que, por exemplo, um vírus aparece em um país? Esse país precisa colocar à disposição dos cientistas do mundo inteiro as amostras daquele vírus, justamente para que haja pesquisa, vacina, diagnóstico, etc. Mas aí, depois de fornecer essas amostras, aquele país, que normalmente é um país tropical e, portanto, um país, na maioria das vezes, com menos recursos, ele fica sem o acesso àquela vacina que ele mesmo ofereceu o material para ela ser produzida. Então, claro, os países em desenvolvimento estão dizendo, calma aí, eu sou obrigado a entregar a amostra, ok, e vocês, países ricos, não são obrigados a fornecer vacinas para a minha população? Então, o impasse está aí, faz anos que nós já terminamos a pandemia e ainda não existe um acordo internacional sobre como lidar com uma eventual futura pandemia.
1: Valeu, Jamil, obrigada pelas informações, a gente se fala amanhã.
26: Um beijo a todos.
1: Beijo,
25: valeu. 9, né? Como o tempo passa nesse estúdio, né, gente? Bom, 9:16, ontem a gente trouxe aqui números da pesquisa Atlas Intel que mostraram. Na verdade, o número não é o mais interessante. O interessante é que a pesquisa, ela cobre um intervalo entre 14 e 18 de maio, pesquisa presidencial, né, Dani? E o dia 14 foi aquilo que parte do mercado financeiro começou a chamar de Flávio's Day.
0: Flávio Day. E tem o Flávio Day 2.0
25: e também, agora, né? Apareceu 2.0.
0: Foi ontem.
25: Já tá, como é que a gente pode dizer assim, consolidado, né? Que existe um Flávio Day 2.0. porque primeiro saiu a matéria, né? Depois saiu agora a confirmação de que houve uma visita com tornozeleira eletrônica. Te surpreendeu de alguma forma o resultado da pesquisa? Foi rápido demais?
0: Não. O que é impressionante na pesquisa, mais do que o número, a gente tem de ficar atento a duas coisas, né? Para quem está nos ouvindo hoje e não viu a pesquisa, ontem teve um recuo nas intenções de voto do Flávio Bolsonaro, fora da margem de erro. Nossa, Daniela, isso vai falar... Não, a gente vai olhar a tendência, então a gente vai ver que houve uma curva descendente, sendo que é a primeira vez que isso acontece, né? O Flávio veio numa onda boa, digamos assim, né? Cresce, cresce, cresce, estabiliza e pela primeira vez ele cai. O que me impressionou na pesquisa foi o alcance do noticiário, né? Mais de 90% dos entrevistados conheceram o áudio e ouviram o áudio do Flávio Bolsonaro pedindo dinheiro, né? Para o Daniel Vorcaro, dono do Banco Master, né? Uhum. Para além, Felipe, de tudo, o Flávio Bolsonaro tá vivendo um momento difícil, e aí por isso que eu chamo atenção para a curva, porque o senador está promovendo uma espécie de autodesmantelamento da sua própria pré-candidatura. Daniela, ele vai ser substituído? Não acredito. Daniela, vai ter uma queda para baixo de 35% das intenções de voto? A resposta seguramente é não. Porque o núcleo duro do bolsonarismo tem entre 33% e 35%, e esse grupo vai com o Flávio Bolsonaro até o final, ou até que apareça uma opção com aparente viabilidade no campo da direita. E que viabilidade eu tô falando? De derrotar Luiz Inácio Lula da Silva. Isso vai acontecer amanhã? Não. Uhum. Isso só acontecerá com o início da propaganda eleitoral, pós-Copa, a partir de agosto. Daqui até lá, a tendência é Flávio Bolsonaro ir sangrando. E aí, o que precisa ficar atento? Não dá para o senador dar uma versão que dure 12 horas todos os dias, né? A gente precisa entender a distância percorrida pelo discurso dele. Ele vai do nunca vi, só ouço falar, no caso de Daniel Vorcaro, para fui lá em... terminar essa relação pessoalmente.
25: Eu não sabia da dimensão do escândalo, foi uma das frases usadas.
0: Que, né? Também não é verdade, porque quando ele vai pedir aquele famoso áudio, alô, irmãozão, eu sei, Daniel, que você disse que a gente pode te cobrar, mas eu fico constrangido, aquilo ali é um dia antes do Vorcaro ser preso. Então já se sabia que o Master estava em péssimos lençóis, que ia dar um calote nos seus acionistas, que ia precisar do fundo garantidor de crédito, que, mas não é dinheiro, é dinheiro privado, é falso, 40% do FGC... É dinheiro do Banco do Brasil e da Caixa Econômica Federal. É dinheiro público, portanto. É dinheiro da União. É dinheiro nosso, né? Então, assim, daí para... fui lá terminar minha relação pessoalmente. Tem um pulo muito grande que não passa batido nem pelos ouvidos mais generosos. Então, assim, o senador precisa controlar a narrativa. Para encerrar, ele vai? Difícil. Porque como ele não tem o controle, quem tem o controle é o celular do Daniel Vorcaro, cada mergulho é um flash.
1: Ele tentou fazer isso ontem dizendo que, primeiro que ele admitiu logo e disse que novos fatos poderão surgir já, admitindo antes do surgimento.
0: Mas sabe o que me impressiona, Joana? Assim, tendo eu e você uma relação, eu jamais vou dizer, gente, não conheço a
1: Sim.
0: Joana.
1: Sim, uhum.
0: É melhor você dizer, nossa, olha,
1: não,
0: eu tô surpreendida.
1: Próxima.
0: Não, eu fui surpreendida aí, não sabia que o buraco era tão embaixo e tal. Porque realmente, assim, ficou muito flagrante, né? Muito flagrante. Do não conheço, não tenho nada a ver, isso aqui tá no colo da esquerda pra...
1: Tenho que pedindo, ir pessoalmente
0: pra
1: encerrar.
0: Pedir, muitos milhões, assim, é um valor de filme que são 6 vezes o Agente Secreto, entendeu? 6 vezes o Ainda Estou Aqui. Vocês viram o trailer?
1: Tá por aí, tá vazado. Agora 9:22.
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0: Bom dia para você que está ligado, para você que está sintonizado aqui na TMC nos 88.7. Quem escuta sabe. Eu sou Rodolfo Simões, te faço companhia na manhã desta quarta-feira. Daqui a pouquinho tem o Minas TMC com Letícia Benassi, com André Rocha e com toda a equipe do rádio. Agora a gente vem aí com o trânsito, mais uma vez tem informação sobre a Cardeal Eugênio Pacelli, sentido Belo Horizonte. O nosso querido amigo Iago Proença chega aqui com todos os detalhes, você vai conferir agora. Você também pode interagir conosco pelo WhatsApp, pelo 319-9944-8870. Mande seu elogio, sua sugestão, sua crítica. E você também pode nos seguir lá nas redes sociais, no arroba TMC Minas Gerais. Agora, sem mais delongas, vamos de trânsito.
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2: 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Trânsito intenso no caminho para Belo Horizonte na manhã desta quarta-feira. Motoristas em velocidade reduzida desde a rodovia Fernão Dias, do bairro Amazonas. Quem deixa Betim, uma melhor opção é seguir pela Via Expressa. No sentido inverso, Cardeal Eugênio Pacelli com trânsito movimentado próximo a Praça Papa João 23. Neste contexto, Via Expressa também é opção para o motorista. 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
0: Tá aí as informações, como diz o André Rocha, do trânsito nosso cada dia. E agora a gente chega com outras notícias aqui. A Polícia Civil indiciou 7 médicos pela morte de uma paciente, uma adolescente de 13 anos, em um hospital de Itaúna, na região centro-oeste do estado. Os profissionais foram indiciados por homicídio culposo, quando não há intenção de matar. Eles trabalham no Hospital Manuel Gonçalves, localizado no centro da cidade. As investigações apontaram que a vítima procurou atendimento pela primeira vez em 20 de novembro do ano passado, sentindo dor abdominal. Porém, o primeiro médico diagnosticou um quadro de gastroenterite viral. E liberou sem realizar exames complementares. Após a primeira consulta, a adolescente retornou outras 4 vezes ao hospital e foi atendida por diferentes profissionais que não aprofundaram nas investigações e mantiveram o diagnóstico inicial. Os sintomas da paciente se agravaram e no dia 23 de novembro, exames constataram um quadro de apendicite aguda. Ela passou por cirurgia na madrugada do dia 24, mas morreu no dia seguinte por conta de um choque séptico. Tá aí, assunto delicado, uma adolescente de 13 anos perdeu a vida muito, muito cedo. Agora a gente muda de assunto, a gente vai falar de música, de questões culturais, porque o choro brasileiro toma conta da Praça 7, amanhã, quinta-feira, dia 21 de maio. Ao meio-dia, o Clube do Choro de Belo Horizonte sobe ao palco, montado em frente ao Cine Teatro Brasil, para uma apresentação gratuita que marca a abertura das comemorações pelos 20 anos do grupo. O show integra a programação da Semana Nacional do Choro e faz parte do projeto Praça 7 Instrumental, realizado pela Associação Cine Teatro Brasil. A apresentação reúne músicos de diferentes gerações no espetáculo O Choro Desta Cidade Sou Eu. Bom, vamos aqui de mais notícias. Agora são 9 horas e 26 minutos. O PROCON do Ministério Público de Minas Gerais multou o Banco Santander em cerca de 2 milhões de reais por irregularidade. Voltamos com a rede. Daqui a pouquinho tem o Minas TMC. Não perca.
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6: 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Vem pra cá, amigo. 9:27. 28.
7: Agora
6: 28.
7: Pode. Agora pode.
6: 9:28.
7: Em audiência, Daniela Lima, na Comissão de Assuntos Econômicos do Senado, presidente do Banco Central, Gabriel Galípolo, afirmou que a economia brasileira vive um momento de resiliência. Há fatores que justificam os juros altos do país. Bom, quem está conosco aqui é o nosso colunista Igor Rocha, para comentar esse cenário econômico, essa tal de resiliência. Igor, bom dia para você.
8: Bom dia, Felipe, Joana, Dani, muito bom estar com vocês aqui hoje.
7: É real essa resiliência mesmo ou a gente está forçando a barra, o presidente do Banco Central está forçando a barra de certa forma?
8: É real. Quando a gente olha, sobretudo as projeções de crescimento da economia brasileira, dificilmente se a gente viu os analistas do mercado, por exemplo, fazendo uma revisão para baixo. As revisões sempre foram para cima. É importante destacar nos últimos 3 anos. Hoje a gente está com o menor desemprego histórico, né, da década. Então é algo que não se viu muito recentemente acontecer. Então, quando o presidente do Banco Central, Gabriel Galípolo, traz essas informações, falando, olha, está resiliente a economia brasileira, isso obviamente traz um desafio para reduzir os juros, porque qual que é a ideia? Você aumenta os juros para reduzir a atividade econômica, essa redução da atividade econômica trazia a inflação para baixo, tá certo? O Brasil, como ele é um país emergente, estruturalmente falando, ele tem uma dificuldade maior de trazer uma inflação para baixo. Quando a gente compara um país emergente com um país desenvolvido por uma maturidade regulatória, institucional, uma credibilidade da política monetária, os efeitos da política fiscal, geralmente ele trabalha com uma inflação mais baixa, tá certo? Os países emergentes, o Brasil é um país emergente, né? É um país em crescimento, um país de renda média, tem uma maior dificuldade de trazer a inflação para baixo. E o Brasil, né, quando a gente compara mesmo entre os seus países emergentes, ele tem desafios adicionais, né? Claro que a gente não é igual à Argentina, mas vamos lembrar que ali na década de 80 nós já fomos à Argentina, muito parecido, inclusive, quanto à inflação, mas a gente ainda tem vários elementos que dificultam trazer a inflação para baixo. Eu explico alguns elementos, né? Muitas vezes os economistas falam, o problema da inflação alta no Brasil é o fiscal. Claro que a gente tem um fiscal que poderia estar melhor, sem sombra de dúvida, não há discussão sobre isso. Mas a gente tem uma falta de maturidade regulatória, institucional, desafios políticos, temos também uma inércia inflacionária, que é aquela memória de inflação, porque não faz tanto tempo assim também, né? Não faz mais, veja, o Plano Real ele foi em 94, tá certo? Então a gente tem ainda aquela memória, aquele trauma da inflação muito grande no Brasil. Então, todos esses elementos, e tem um outro elemento também que é fundamental, que é o seguinte, muitos dos títulos públicos brasileiros são atrelados a Selic. O que eu quero dizer com isso? O título que um dado cidadão vai e compra, o título do Tesouro, a remuneração dele é dada pela Selic. Então, quando o Banco Central sobe a Selic para desacelerar a economia, ou seja, tirar poder de compra das pessoas, o que ele acaba fazendo para determinados grupos da sociedade? Ele dá mais dinheiro, né? Por quê? Ele causa um efeito riqueza, né? É como se fosse a Dani foi lá e comprou um título do Tesouro, que são chamadas LFTs. E daí o Banco Central aumenta a taxa de juros, a remuneração dessas LFTs da Dani, vão ser maior, serão maiores, né? Então, tem várias questões, vários pontos que no Brasil dificulta muito você trazer a inflação para baixo, e quando você tem uma economia aquecida, junto com isso ainda, os desafios que a gente está vendo que está acontecendo nos Estados Unidos, a guerra dos Estados Unidos com o Oriente Médio, com o Irã propriamente dito, isso traz choques inflacionários muito altos, então traz desafios enormes para o Banco Central.
7: Tá certo, Igor, obrigado pela sua participação aqui, a gente vai ficar de olho nessa resiliência, nessas tarefas que você colocou que são importantes, no que falta, né, no que falta, lições de casa que nós já fizemos e as que estão para daqui pra frente. Um abraço pra você, Igor.
8: Um abraço, pessoal, tudo de bom.
7: 9:32. a gente vai mudar de página, mas mais ou menos a gente vai continuar daqui a pouquinho a falar de economia.
9: Você sabe que ontem foi animado lá na Comissão de Assuntos Econômicos, tá? Porque, na CAI. É, além de juros, Gabriel Galípolo foi muito instado a falar sobre Banco Master, né? A unipauta do Brasil, digamos assim, né? É, defender a atuação dos diretores de fiscalização e dos diretores de política financeira, né, ali do Banco Central, que acompanharam todo o processo que levou à liquidação do Master, né? Por óbvio, o caso virou de um cabo de guerra político e o Banco Central, instituição autônoma e técnica ali no meio.
7: Uma coisa que era, havia uma expectativa de que ele falasse da instituição, mas também aparecesse uma maldadezinha outra, né, Dani, sobre a direção anterior.
9: Não vai fazer, cara. Já tá muito claro que não é a do Gabriel Galípolo. Uhum, uhum. O Galípolo não vai, ele, jogar um caminhão de lixo na cabeça do Roberto Campos Neto. Certo. Poderia, né? Mas tem feito uma atuação muito balizada pela ideia de preservar a instituição Banco Central. E por que que eu falo poderia ter jogado um caminhão de lixo? Porque quem autorizou a assunção do Daniel Vorcaro ao cargo de presidente ou comandante geral, digamos assim, do Banco Master, quando ele ainda se chamava Máxima, foi Roberto Campos Neto em 2019, depois do antecessor dele, o Ilan Goldfein, quem lembra desse sobrenome, né, no governo Michel Temer, ter liquidado o Banco Máxima, Felipe Bueno, pelos mesmíssimos motivos e indícios de fraude que levaram à intervenção do Banco Central agora sobre Gabriel Galípolo. Então, assim, se você pega o nome, o banco mudou de nome, Vorcaro vai para a linha de frente para repetir os mesmos pecados, só que dessa vez dando um cano de 40 bilhões de reais no Fundo Garantidor de Crédito.
7: Nesse caso, então, quando você está falando de antecessores, você não está discutindo o caráter da pessoa, tá? A gente está falando de calendário, cronograma.
9: Calendário, cronograma.
7: Em 19 aconteceu isso.
9: Exatamente.
7: Em 22 aconteceu isso.
9: Papelzinho 24... passado, viu, exatamente, minha gente? São apenas os fatos.
7: Tá certo, então. 9 horas e 35 minutos. Bom, o Brasil está de volta ao grupo das 10 maiores economias do mundo e o levantamento é da agência Austin Ratings a partir de projeções do FMI. Nesse relatório, que saiu faz um tempinho aí, o FMI passou a ver uma expansão de 1,9% do PIB nacional, 0,3 ponto percentual acima da projeção feita em janeiro. E aí o que que acontece? O Brasil fica na décima posição com PIB estimado, produto interno bruto, para você que não conhece, em 2,6 trilhões de dólares. Não estamos falando de reais, estamos falando de dólares. Para o próximo ano, há uma projeção do FMI de colocar o Brasil na nona posição. Tem um valor simbólico isso e mais o quê? A gente vai conversar com o economista-chefe da Austin, o Alex Agostini, está ao vivo conosco aqui no 360. Muito bom dia para você.
10: Bom dia, Felipe. Bom dia a todos.
7: Prazer falar com você, Alex. Vamos começar falando o que que isso significa para além do simbólico, para mim, para a pessoa que está nos ouvindo, para Daniela Lima, para a pessoa que está nos assistindo também.
10: O simbólico é aquele sentido de que isso alimenta a retórica.
9: A gente teve um probleminha com o sinal, né? Mas ele estava falando isso alimenta a retórica política, mas pode ter certeza, entendeu? Porque a primeira coisa que o Lula vai falar quando na campanha, né, especificamente, é que tirou o Brasil pela segunda vez do mapa da fome, o que é um dado da realidade, você pode gostar ou não, mas quem faz o dado é a ONU. Não somos nós, as árvores somos nós, mas nós não somos a ONU. Então, a ONU durante a pandemia, né? Justiça seja feita, também é importante dizer que teve uma pandemia e uma guerra no meio, mas o Brasil havia voltado para o mapa da fome e saiu, e que o Brasil retornou ao grupo das 10 maiores economias do mundo. Lembrando que o Brasil já esteve na 8ª posição, salvo engano. O Alex pode me corrigir se eu tiver com a memória errada. E em 2027 deve voltar para a 9ª posição, mas isso certamente vai abastecer o discurso de Lula.
7: E aí tem aquela, a gente volta para aquela questão de semanas atrás que a gente já trouxe aqui no 360. Tá, os números macro são bons.
9: Mas a percepção do povo.
7: A percepção do povo. Então vamos voltar a falar dessa questão para além do simbólico. A gente retomou o contato com o Alex aqui. Alex, fica à vontade, pode falar.
10: Ô Felipe, desculpa, eu tô em trânsito, então o sinal não é muito bom. Aliás, esse é um dos problemas, né? Esse número do Brasil, ele não mostra muito a realidade, que é, por exemplo, essa falta de investimento em infraestrutura tecnológica que nós temos. Bom, além da questão simbólica, o Brasil, na décima posição em dólar, se revela, claro, um grande potencial para atração de investimento. Investimento no setor produtivo, investimento no setor financeiro. Agora, é claro que isso não revela toda a realidade do país. Então, é óbvio que é importante o Brasil melhorar as posições, como há essa expectativa para 2027 também, mas mais que isso, a gente precisa ter políticas econômicas, não só para continuar melhorando e continuar atraindo investimento, mas para conseguir aplicar políticas econômicas voltadas para o social, para o mercado de trabalho, para a segurança, algo que ainda a gente não conseguiu. Então é um número importante, muito positivo, mas isso tem que ser resultado que a gente ainda não viu de uma forma mais estrutural para a economia. Por exemplo, mudança de juros, os juros menores, uma questão de inflação mais acomodada no nível mais civilizado, que é justamente um ganho de produtividade que vem por meio de investimento. Então é um número aparentemente simbólico, mas que traz toda um resultado de uma política econômica de anos do Brasil, né? Não é só agora, não é no governo, mas isso de ano o Brasil vem melhorando. E é importante em dólar, porque isso também reflete um pouco a questão da valorização
7: e falando. Deixa eu ver se o Alex está me ouvindo ainda, porque senão eu vou fazer só uma rápida pergunta aqui para não tomar o tempo dele, ele que está em trânsito. O Alex está me ouvindo ainda?
10: Sim, Felipe.
7: Então, só para a gente terminar, eu queria que você colocasse na perspectiva da América Latina isso que a gente está abordando no âmbito mundial. Porque a gente lê no noticiário, a gente traz para quem está nos acompanhando notícias de que o Brasil anda perdendo espaço, por exemplo, de capital não especulativo, capital produtivo para Bolívia, para Paraguai, para Argentina. Claro que cada economia tem o seu patamar, tem a sua situação, mas eu queria que você colocasse do ponto de vista da América Latina como estamos.
9: Cuidado para não alimentar o êxodo brasileiro para o Paraguai. Eu fiquei chocada com a reportagem da BBC, tinha mais de 20 mil brasileiros lá achando que o Paraguai é a nova Suíça brasileira. Ô Alex, eu conto com você para colocar os pingos nos is, né? Que não necessariamente o que é melhor em termos de rentabilidade para o mercado, e no caso, para quem está investindo mesmo, é melhor ficar no Brasil porque o juro é alto. Você estava falando de precariedade de serviço e de infraestrutura. Irmãozinho, coloca os pingos nos is, pelo amor de Deus.
10: Dani, boa colocação. Isso não significa que o Brasil é algo que não é para investidor. Pelo contrário, na verdade, o que eu estava dizendo é que esse número é muito bonito do PIB, mas que de fato ele não revela essas outras deficiências. Mas o Brasil, não só na América Latina, mas entre todos os emergentes hoje, inclusive leste europeu, sudeste asiático, é o país que mais tem se saído melhor nessa crise momentânea de conflito geopolítico no Oriente Médio. Então o Brasil ele está bem colocado. O que eu disse é que a gente precisa melhorar ainda mais as políticas econômicas internas na parte de infraestrutura. Mas sim, aqui na América Latina, já indo direto à resposta ao Fernando, o Brasil ele ainda é, primeiro, um grande mercado consumidor. Nós temos hoje a nossa população economicamente ativa, aproximadamente 100 milhões de pessoas, tem um potencial tão grande quanto o da China, tá? Até pela renda média, que ainda é menor que da China, mas ainda tem um grande potencial. Além disso, vale lembrar que o Brasil tem 200 milhões de pessoas, mas se você olha outros países como o Chile, 20 milhões, o próprio Paraguai, muito menor. Então, não dá para fazer essa comparação. Aliás, eu tenho ido a cada 4 meses ali para Foz do Iguaçu e visito Paraguai, visito Argentina, e de fato parece que tem um êxodo, mas não é bem assim. O que acontece é que o Paraguai tem uma estrutura tributária diferente da do Brasil, eles têm naturalmente grandes recursos que o Brasil entrega por meio da Itaipu, isso tem que ser dito, e eles não têm essa necessidade social que o Brasil tem, até pela dimensão territorial que há aqui. Perfeito. E as diferenças regionais. Então o Brasil não é a nova Serra Pelada, né? Não, não é isso. O Paraguai. E aí, o Brasil, ele tem oportunidades, mas eu ainda acredito muito mais que o Brasil e outros países daqui.
7: Ufa! Ufa!
9: Obrigada,
7: Alex. Valeu, Alex. Um abraço pra você. A gente volta a se falar, então.
10: Até mais. Tchau, tchau.
7: 9 horas e 42 minutos.
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1: 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Ursac é Avenida Nossa Senhora do Carmo, caminho para Savassi, com ponto de lentidão para o motorista do bairro Sion até as curvas do Paredão. A melhor opção para quem deixa o Belvedere é seguir pela Avenida Rádio Gabalha, na sequência, vias internas do São Bento. No sentido inverso, Nossa Senhora do Carmo com o trânsito fluindo bem. 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
2: Muito bem, muito bom dia, BH. Por aqui é o Letícia Benassi, nessa quarta, dia 20 de maio, 9 horas e 45 minutos. Tá aí as informações do trânsito com ele, Iago Proença. Obrigada, Iago. Ele sempre nos informando a respeito do trânsito aqui em BH e na região metropolitana. Faltando 15 minutinhos pro nosso Minas TMC. Você fica sabendo de todas as notícias que realmente importam. E a gente vai de notícias por aqui, porque Minas Gerais é o único estado com cidades nos rankings de melhor e pior qualidade de vida no país, segundo o Índice de Progresso Social 2023. Que curioso, né, gente? A ferramenta avalia os municípios brasileiros com base em 57 indicadores que medem necessidades básicas, bem-estar e oportunidades da população em uma escala de 0 a 100. Se, de acordo com o indicador, Nova Lima, na região metropolitana de BH, ocupa a 6ª posição na lista entre as melhores pontuações, com nota 71. Ladainha, uma cidade lá no Vale do Mucuri, soma 47 pontos e está no 18º lugar entre as 20 localidades com menor desempenho e é considerado o melhor entre os piores, viu? Já Belo Horizonte, com 69,66 pontos, ocupa a 5ª posição no ranking de qualidade de vida das capitais brasileiras. No IPS 2025, BH também estava na 5ª posição do ranking das capitais. No ano passado, a cidade obteve nota 68,22. Subiu um pouquinho, então, né, os pontos aí de Belo Horizonte, uma cidade maravilhosa com um ranking de qualidade de vida um dos melhores. E você, o que você acha? Você que vive aqui em BH, você acha que BH merece aí esse ranking, gente? Essa 5ª posição de melhor das capitais? Comenta aí com a gente no 31 99944-8870, nosso WhatsApp aqui da sua TMC. Lembrando que você pode participar com a gente, mandar aí o seu alô, o seu abraço, a sua notícia, né? Me conta como é que tá aí na sua região, como é que tá o trânsito, você que está em casa, no trabalho, no trânsito, onde você está ouvindo a TMC? Comenta aqui com a gente, lembrando que você pode ouvir a gente também através do seu smartphone, né? Baixar aí na sua lojinha, baixa o nosso aplicativo da TMC e nos ouça também através da internet no tmc.com.br. Agora 9 horas e 47 minutinhos, gente. Vamos a mais notícias, porque a Receita Federal informou que a partir de julho de 2026, julho, né? Tá quase chegando. Profissionais autônomos terão que se inscrever no CNPJ para fins cadastrais, viu? A medida ainda gera dúvidas porque falta uma regulamentação mais detalhada e não tem definição sobre possíveis penalidades. A orientação foi publicada no fim de 2025 e também faz parte da preparação para a reforma tributária do consumo. A ideia é organizar melhor a identificação de quem trabalha por conta própria. Vamos de volta para São Paulo. Daqui a pouquinho tem mais informações para você aqui no Minas TMC, viu?
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7: Faltam 10 minutos para as 10 horas da manhã, 9 horas e 50 minutos. E a partir de agora a gente conversa aqui no nosso TMC 360 com a empresária Luísa Trajano, presidente do conselho da Magazine Luísa. Como é que vai? Tudo bem? Muito bom dia.
8: Oi, bom dia, Felipe, bom dia, Dani, tudo bem, e vocês aí, tudo bem?
7: Tudo bem, prazer recebê-la aqui para uma conversa. Vamos começar então falando do que você está vendo aí, do que você está enxergando na situação econômica do país, né, nessa virada de 2025 para 2026, né, com esse contexto internacional de guerra, preocupação com custo de petróleo, energia, frete, né, você depende muito, né, da questão do frete, do combustível. É um momento de preocupação ou é um momento de oportunidade?
8: Bom, Felipe e Dani, todos que estão nos ouvindo, eu já vivi tudo quanto é tipo de crise que você pode pensar, né? Tudo quanto é tipo de crise. Eu acho que mais tempo eu vivi crise como não. É interessante, né? Porque realmente, globalmente, a gente tem essa guerra que atrapalha o petróleo, o custo de petróleo, o petróleo interfere, não é só para nós, é para todo mundo. O custo do petróleo é muito sério e isso não está nas nossas mãos. Por outro lado, para mim, o pior que tem. Por outro lado, nós temos um emprego super bem. Você sabe que uma economia em desenvolvimento, ela vive do emprego e do crédito. Então, à medida que tem um emprego super bem, é a única forma da economia entrar dinheiro é através do emprego. Então, nós temos um dos maiores índices de emprego, nós temos algumas coisas muito positivas, mas tem uma coisa que eu acho que atrapalha muito, muito, muito, que é o juro alto.
9: Perfeito.
8: Eu acho que o que mais atrapalha o varejo é o juro alto e atrapalha principalmente o pequeno, o micro e o pequeno empresário, e o grande também, mas o pequeno acho que é o que mais atrapalha. E o juro começou a dar sinal de abaixar, que já era uma boa coisa, vem essa crise mundial que atrapalha muito. Mas o Brasil é um país que supera as crises de uma forma com muito trabalho, a gente supera as crises como o Magalu superou até hoje.
9: Luísa, Dani Lima aqui, de novo, né? É importante para quem está nos acompanhando saber que a Luísa Trajano é uma das empresárias mais conhecidas, mais importantes do Brasil, e ela é uma crítica do juro alto há muitos anos, né? Quando ele começou a subir a escadinha depois da guerra da Ucrânia e ele não começou a descer com velocidade desejável para quem está investindo no país, né, fazendo, não investindo em mercado

0: fim, né? Que já atrapalhou tanta empresa. Então, lógico que os índices de inadimplência não são, não diminuíram, mas também para nós ele não pegou um patamar muito acima do que a gente esperava já com uma crise de juro alto. Então, para nós, mas a gente sabe que a população está endividada, até o governo está tomando algumas medidas para poder diminuir. Mas eu acho que a população, além de endividada, ela está sem condição de comprar muita coisa, porque o juro muito alto, ele dificulta a compra, né? Dificulta a compra e atrapalha o crédito, que é a outra perna que eu coloquei para vocês. Então, não é bom de jeito nenhum, e é uma luta que eu tenho muito grande para baixar o juro. É um dos juros maiores que tem do mundo, é o nosso.
1: Independentemente do lado, né, a gente sabe que o governo federal, nesse ano eleitoral, já está trabalhando com algumas medidas para facilitar o crédito de setores específicos. Ontem mesmo foi um anúncio para motoristas de táxi, para motoristas de carro por aplicativo e tudo mais. Não há um problema aí no médio prazo, ou seja, na virada de 2026 para 2027, um endividamento que acaba batendo direto ainda indiretamente no comércio, que é a sua área de atuação, Luísa? Não tem que pensar nesse ponto também?
0: Felipe, a vida toda o governo fez, não só esse como outros, fez algumas concessões para algum segmento, principalmente na época da eleição, e quando o mercado está bom, o emprego está bom, o juro está num patamar aguentável, a gente já acostumou a viver isso. Eu não acho que ele dando para táxi agora vai atrapalhar isso futuramente. Se conseguir ter mais volume e produtividade, isso entra mais dinheiro no mercado. O problema é colocar mais dinheiro no mercado e ter mais produtividade. Mas eu não sinto que é um segmento que vai atrapalhar o futuro. O que atrapalha são coisas muito mais globais, como vocês citaram no começo aí. Juro alto, guerra, instabilidade global de tudo. Um dia é uma coisa, um dia é outra. E isso atrapalha muito.
2: Eu segui falando um pouco sobre a questão da previsibilidade, né? Que eu acho que é uma palavra que a gente pode usar para resumir um pouco dessa percepção que a senhora está nos trazendo, diante aí do que a gente está vendo, né? De a sinalização, apesar da pregação da senhora até o Luiz Inácio Lula da Silva, acho que não tem ninguém a não ser o Gabriel Galípolo, pobre coitado, defendendo o patamar que o juro está no Brasil hoje, né? Há bastante tempo, mas não tem uma sinalização, e o Banco Central tem feito muita questão de deixar isso meio claro nos comunicados, de que a coisa vai mudar ou ter um grande cavalo de pau no curto prazo, né? Nesse cenário, Luísa, conversando um pouco com quem está nos ouvindo, em especial micro e pequeno empreendedor, né? Que a gente sabe que tem hoje uma corrida no Brasil, muita gente apostando no seu CNPJ, muita gente apostando no seu pequeno negócio, e que olha para a sua trajetória, como deve ser olhada mesmo, como uma espécie de modelo. Para essa pessoa que está iniciando esse pequeno negócio, qual é o conselho de ouro para quem está precisando alavancar a própria roda, né, da fortuna, nesse cenário de juro alto, um endividamento que sugere cautela na hora de vender a prazo, de vender com crédito? Qual é o conselho de ouro que a gente pode passar?
0: Bom, primeiro não tem conselho de ouro, né?
2: Se a Luísa Trajano não tem, o que a gente faz do resto da vida?
0: De ouro não, mas o que eu posso dizer que, primeiro, assim, foca na venda, a venda tem que ser realizada, e talvez com lucro mercantil menor para poder vender mais barato num curto espaço de prazo e à vista, mas o muito importante nesse momento é o fluxo de caixa. Então, eu falo muito isso para a pequena, que ela tem que tomar muito cuidado com o cliente, com o que sai, porque nem tudo que entra é lucro, nem tudo que entra pode ser gastado. Então, assim, é como se você tivesse duas raquetes na mão. Uma você tem que vender para sobreviver, e a outra você tem que vender consciente e também lutar para receber. Eu já vivi muitos momentos desse. Acho que eu sou a pessoa que mais vivi em crise nesse país. Você viu uma época que o Collor tirou o dinheiro tudo da economia, só ficou 50 cruzeiros na época. Você imagina o que é tirar o dinheiro da economia todinho, dos pequenos, dos grandes, dos físicos, dos jurídicos. Então, assim, tem como sobreviver num país

0: ainda tem consumo demais para ser feito. Nós vamos construir 10 milhões de casa própria em 10 anos para ter um nível de igualdade social com países desenvolvidos. Nós não tem, a maioria das pessoas não tem ar-condicionado, não tem uma máquina de lavar totalmente automática e não tem aquilo que gostaria. Então, não é nem consumismo, é ter o que alguns têm, é dar oportunidade para outros. Então, num país onde nós temos, não temos nenhuma crise, você vê que nós tivemos uma crise de natureza agora no sul, e como que o brasileiro se uniu? O Japão tem que ter lojas imensas só para terremotos, preparando para terremotos. Então, um país que tem uma diversidade econômica muito grande, um país que ainda tem consumo necessário para os próprios 15, 20 anos, não adianta desanimar, tem que tocar se é que o seu negócio está indo bem, se não tiver também não tem. E procurar pegar dinheiro com juros mais barato em locais que estão oferecendo. E aí outra coisa que eu falo muito para os pessoal de financeiro é o credit score. O credit score tem que estar mais disponível para pequena e para média empresa, tem que estar mais, o credit score tem que ser mais adaptado a isso. Tem muito dinheiro parado em alguns bancos e que não tem como tirar, porque o credit score, quer dizer, aquilo que a ficha que libera o crédito é de 10, 15 anos atrás, nós estamos numa outra realidade. Então, eu acho que tem que cruzar tudo isso.
1: Luísa, a Dani te chamou de modelo e a gente não pode questionar essa afirmação da Dani com relação a isso, mas você faz muita referência ao passado, já fez muitas referências às crises pelas quais você passou, pelas quais o Brasil passou. Então, eu queria que você fizesse uma comparação em duas partes. Quando você começa lá atrás, né? Quais eram as principais diferenças, pensando lá atrás, pensando em hoje, quais foram as principais diferenças do Brasil, economicamente falando, para um empresário? E mais, aí vem a segunda parte da minha pergunta, para a mulher especificamente. E nem estou falando da mulher empresária, que é uma parte muito importante dessa nossa economia, mas da mulher como personagem, né? Como protagonista da sua própria vida.
0: Bom, vamos falar economicamente, né? Você tinha outras dificuldades que você tinha. O capital era muito mais difícil para você tirar, você era muito menos disponível no mercado um capital para as empresas, principalmente para as empresas de varejo, era muito mais difícil. Você tinha uma concorrência muito mais nacional do que uma concorrência internacional, que é muito saudável, mas é uma concorrência muito mais, muito mais diferença de colocação. Então, assim, hoje você tem uma concorrência muito mais internacional, que tem um lado que você pode se aliar e ter algumas vantagens disso, mas é mais difícil para o pequeno de confecção, para o pequeno que tem fábrica, é muito mais difícil, e para o grande também. E você tem uma mudança de tecnologia muito grande. Quer dizer, quem não se aliou ao digital não vai sobreviver. Ao mesmo tempo, olha que interessante, as lojas físicas nunca teve tão forte como está atualmente, mas elas também têm que estar digital, elas têm que estar multicanalidade. Então, são diferenças muito interessantes, mas sempre, para aquele momento, a falta de capital, a falta de disponibilidade de capital, para mim era um problema muito grande, mas eu não tinha uma concorrência tão... Eu tinha uma concorrência daqui mesmo, que brigava com os mesmos critérios. Por outro lado, quando entrou o digital, o Magalu foi um que procurou entrar no digital, apesar de ter vivido, nessa época, quase 40 anos físico. De repente, nós temos um digital entrando, uma inteligência artificial que vai revolucionar agora. Nós tivemos três grandes mudanças, né? A internet, depois o mobile, que mudou, e agora vai ser um tsunami o digital, a inteligência artificial, ela é muito, muito séria. O que eu tenho dito aos pequenos é: se alia ela, mostra ela, porque ela vai te ajudar a tirar custos, ela vai te ajudar a tirar muita coisa. Não tenta ficar sem ela, e é muito fácil entrar. Eu tenho ajudado muitos pequenos a dizer, igual você entra no WhatsApp, baixa uma inteligência artificial e entra. Então, hoje são outros problemas. Mas o que eu quero deixar bem claro, agora mesmo eu vou falar da mulher, o que eu quero deixar bem claro é que em cada momento que você está vivendo, você tem aquele problema que naquele momento também era grande para você. Olhando hoje, você fala, nossa, aquilo lá era pequeno, perto do que eu estou vivendo hoje. Mas a gente vai aprendendo a conviver com os problemas também de uma forma mais tranquila.
2: Trajano.
0: Agora, vamos falar um pouco
2: Isso, deixa eu introduzir aqui rapidamente, porque eu quero falar sobre o Summit Mulheres nas Profissões. É o maior encontro voltado aí ao desenvolvimento profissional das mulheres, ao protagonismo feminino. E aí a gente tem algumas frentes, eu acho, para olhar, né? Tanto a mulher como força motriz protagonista do seu negócio, né? E a gente tem uma gama imensa, acho que já dava para tirar um pouco do que a senhora estava falando aí, dessa série de oportunidades, mas também da mulher como força motriz da economia enquanto consumidora, né? Porque a maioria das famílias chefiadas por mulheres no Brasil, mães solos bombando, muitas vezes a mulher está acompanhada, mas é dela a maior renda, mulher com mais de um trabalho. Explica um pouco aí qual é o mapa que o Summit desse ano deve trazer, tanto para quem está consumindo, como para quem está empreendendo.
0: Mas deixa eu responder o Felipe como mulher agora, e você me ajuda também, Dani. Então é o seguinte, Felipe, a gente evoluiu muito. Eu sou de uma família que eu não luto por mim, que eu já nasci empreendedora, de mulher empreendedora, como não falava isso. Mas eu cada vez via a maior dificuldade de ser mulher, de estar na frente de uma coisa e daquele machismo estrutural que existia, que não era por mal. Os homens foram criados numa gestão totalmente mecânica. Então, assim, já viu? Então, eu quero só deixar bem claro que a gente já evoluiu muito, como que evoluiu também os negros. Mas a gente tem muita coisa para evoluir. E a nossa luta agora falando um pouquinho do Summit, então, assim, a gente agradece os homens também que nos ajudaram a evoluir. Foram inteligentes, né, Dani? Porque, na realidade, eles foram inteligentes. Como a Dani falou, a mulher resolve até o carro que vai comprar. Uhum. Ela resolve o computador que vai comprar, ela resolve a cor da tinta que vai pôr, ela resolve tudo. E a mulher de classe mais simples, eu falo que ela é ministra da Fazenda, que ela administra um pouco, ainda cria filhos, ainda põe na escola e faz tudo mais. Então, assim, nós evoluímos e a gente não pode negar isso. Mas o que o Summit está buscando, Dani, é uma evolução, porque a gente entende que quando... E o que a gente quer é sentar na mesa em altos cargos junto com o homem. A gente não quer passar o homem. A gente quer estar junto. Então, nós estamos buscando esse Summit em todas as profissões, 50% até 2030 de mulheres em altos cargos, porque agora a gente evoluiu, mas nós temos que chegar. Quantas presidentes de banco existe ainda? Uhum. Estamos 18 só de mulheres na política. Então, e não é nem por mim, porque eu já estou num cargo, mas a minha luta é porque eu entendo quantas vezes eu fui chamada, Felipe, porque eu era mulher, para participar de um conselho. O tanto que o meu papel de mulher fez a diferença. Lógico que eu tenho uma experiência, mas as mulheres também adquiriram experiência. Então, quando eu digo que sentar duas, três, quatro mulheres em conselho para resolver um problema, tem uma diferença muito grande que se junta. Ontem mesmo eu estava num grupo de 16 presidentes, de 12 presidentes de empresa que ajudou a fundar o IDV, e eu era a única mulher. Não que o IDV agora tem mais mulheres, mas do que ajudou a fundar há 20 anos atrás. De repente eu viro e falo, deixa eu dar a minha visão feminina para vocês, o meu jeito de ver processos é diferente de vocês. Então, equilibra esse meio, foi assim que a gente fundou o IDV há 20 anos atrás. Então, assim, hoje o que a gente luta é para ter mais mulheres, Dani, que é o Summit, é o primeiro Summit de profissões. Nós vamos ter todas as profissões, inclusive de serviços gerais, de todas as profissões, nós vamos ter lá para que... Mostra que a gente pode pular para 50 e juntar com o homem. E a gente está convidando o Felipe, o homem, a nos juntar nesse summit também. Se Oba. Sintam convidados.
2: Ele é dos nossos, vocês, viu?
0: Então, mas sem vocês, homens, nos ajudem, então nós não vamos chegar lá. Sabe? É junto com os homens. E eu digo assim, um homem tem ou uma neta, ou uma filha mulher, ou vai ter uma neta mulher. Ele não quer que ela ganhe 20% a menos porque ela é mulher. Ele não quer que ela não possa ser presidente de uma empresa só porque ela é mulher. Ele quer que ela pode ser o que ela quiser. Quando bate nas filhas, nas netas, sabe que isso é mesmo. Mas hoje, a gente tem muitos homens aliados. Uhum. Eu digo que eles são... Eles viram que chegou o nosso momento também. Então, esse summit vai ser para 10 mil pessoas, a 10 mil mulheres e homens convidados. Nós vamos ter mais de 8, 10 palcos juntos, onde nós vamos estar falando do agro, do empreendedor, do negócio, do financeiro, da tecnologia, de todos isso, e como é o papel da mulher E o que nós precisamos fazer para 2030 nós estarmos 50%. É pula para 50%, é a nossa luta.
1: Nem precisei fazer minha propaganda porque a Dani já fez. Deixa eu lembrar aqui, dá tempo ainda para se inscrever, para buscar, enfim, hospedagem e tudo mais. Vai ser em São Paulo, capital, no Expo Center Norte, que é na Zona Norte, Pavilhão Azul. Dias 4 e 5 de agosto, Summit Mulheres nas Profissões. Luísa Trajano, obrigado por ter conversado conosco aqui na TMC. Um ótimo dia para você.
0: Sempre fazendo propaganda aí desse summit e vocês estão convidados para estar lá.
1: Vou cobrar minha inscrição. Um beijo, tchau, tchau, obrigado.
0: Obrigada, tchau.
1: Tchau, tchau. Bom, são 10 horas e 9 minutos, não há tempo para absolutamente mais nada, não sei dar tchau pra gente.
2: Você é hora de dar tchau. Meu amor, eu larguei você quando na mão?
1: Obrigado.
2: Jamais.
1: É nóis.
2: O Felipe é aliado da boa causa sempre, e aí ele arrasta, né? O exemplo que arrasta, ele não solta a mão de ninguém, ninguém solta a mão dele. É nóis.
1: Gente, amanhã estamos de volta com o TMC 360. Agora tem uma hora de noticiário local e a gente volta amanhã às 7. Tchau.
2: Tchau.
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2: Bom dia, BH. Agora 10 horas e 12 minutos. Começando mais uma edição do nosso Minas TMC. Hoje é quarta-feira, né, gente? Quartou, meio quinha de semana, dia 20 de maio de 2026. Na próxima hora, você fica comigo, Letícia Benassi. Um ótimo dia para você. Lembrando que estamos ao vivo, viu, para toda a região metropolitana de BH, pelo aplicativo TMC e pelo site tmc.com.br para todo o Brasil. Quero te convidar para participar aqui com a gente também, né? Participa aí do nosso WhatsApp, 31 99944-8870. Manda aí a sua mensagem pra gente com o que você quiser, manda aquele alô, aquele abraço, comenta uma notícia, me conta como é que tá aí no seu bairro, como é que tá o trânsito aí na sua região, interaja com a gente. Você pode acompanhar também lá no nosso Instagram, chique, hein? Instagram, arroba TMC Minas Gerais, lá tem os nossos bastidores, as notícias que te interessam no seu dia a dia. 10 horas e 13 minutos, chegou o momento, né? Chegou a hora da gente começar o nosso Minas TMC e você, claro, vem com a gente.

0: Minas em alerta. Instituto de Meteorologia avisa sobre risco de tempestade para mais de 500 municípios. BH aparece na lista. Zema ataca Flávio Bolsonaro novamente e dispara. Se tem alguém que foi traído nessa história do Banco Master, é o Partido Novo. Histórico, pela primeira vez uma mulher vai ser responsável pelo Comando-Geral da Polícia Militar de Minas Gerais. PT confirma a desistência de Rodrigo Pacheco e Lula segue sem palanque aqui em Minas.
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0: Muito bem, agora 10 horas e 14 minutos. Antes de mais nada, vamos saber do trânsito, né, gente? Iago Proença traz pra gente como é que tá o trânsito na região da MG10 sentido Confins. Me conta tudo, Iago. Bom dia pra você.
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3: 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Muito bom dia pra você, Letícia Benassi, novamente. Um bom dia para você, ouvinte TMC, que acompanha o Jornal Minas TMC. O destaque MG10, caminho para Lagoa Santa e Confins, com ponto de lentidão na altura do Vila Esportiva, em Vespasiano, opção de desvio para o motorista ganhar tempo, passando pela estrada velha MG424 e LMG800. No sentido inverso, MG10 com o trânsito fluindo bem de ponta a ponta. 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
0: Valeu, Iago Proença, pelas informações do trânsito pra gente. Daqui a pouquinho ele tá de volta com mais informações, né, a respeito do trânsito aqui em BH e região metropolitana. Agora a gente conta pra você, gente, vamos às notícias, né, do Minas TMC. A gente começa falando sobre um aviso de perigo aí, tempestade aqui em Minas Gerais, é isso, porque o Instituto Nacional de Meteorologia emitiu um aviso de perigo potencial de tempestades para BH e outras quase 600 cidades do estado. A previsão é de chuva forte, rajadas de vento e até queda de granizo em algumas regiões. Além das tempestades em si, o IMET ainda alerta para o risco de corte de energia, quedas de galhos, alagamentos e problemas do trânsito. A recomendação é redobrar a atenção. Em Belo Horizonte, a recomendação também é ficar atento, principalmente em áreas com histórico de enchentes e ruas com muitas árvores. A dica também vale para motoristas, já que a pista molhada costuma complicar o trânsito na capital. A Defesa Civil orienta evitar se abrigar embaixo de árvores durante as rajadas de vento e não estacionar perto de placas ou estruturas metálicas. Em caso de emergência, o Corpo de Bombeiros pode ser acionado pelo telefone 193 e a Defesa Civil através do 199. A gente sempre alerta, faz esse tipo de alerta aqui, né, gente, para as chuvas, mas é uma questão muito recorrente aqui em Minas Gerais, que as cidades ainda sofrem muito com essa questão de infraestrutura vulneráveis, assim, diante desse tipo de temporal, né? Só uma chuva mais forte para o trânsito travar, é árvore que cai e os moradores, a gente, né, nós, os cidadãos, ficamos inseguros com essa situação. Importante é que os alertas têm sido divulgados com antecedência, né? Direto chega esse barulhinho de mensagem no nosso celular, né, gente? O que ajuda muito a gente a se prevenir. Ontem mesmo, choveu um pouquinho na minha região, lá no centro, eu recebi um alerta de chuva de granizo, né? Já fiquei preocupada e já fui logo para casa, né? Mas fica aquele lembrete clássico pra gente em dias assim, prudência pode salvar a sua vida. Então vamos repetir aqui, você pode acionar em caso de emergência 193 e a Defesa Civil pelo 199. E mais um caso de feminicídio é descoberto aqui em BH. É triste, principalmente para a gente que é mulher, noticiar esse tipo de notícia. O autor do crime, gente, teria forjado o autoextermínio da própria namorada. Quem tem todos os detalhes para a gente é o nosso querido Júnior de Castro. Fala comigo, Júnior. Bom dia.
4: Mais um caso de feminicídio em Belo Horizonte foi confirmado nesta terça-feira. Giovana Neves Santana Rocha, de 22 anos, foi morta pelo namorado, um homem de 45, que teria forjado o suicídio da vítima. Quem detalhou o caso foi Ariadne Eloise Coelho, delegada responsável pelo caso.
5: Ela estava numa cena que aparentemente aí indicava um suicídio. Tinha medicamentos aí, caixas de medicamento vazio, na cama, na sala. E ela tinha um histórico depressivo em razão da relação conturbada com os pais, com familiares. Então, isso foi interpretado inicialmente como um possível autoextermínio. O que foi muito importante foi a procura das amigas, dessa vítima, que já suspeitaram desde o início, não foi isso. Está muito estranho o comportamento do namorado, antes e após o óbito também, totalmente incompatível com o autoextermínio, com o suicídio dela.
4: Uma das principais motivações seria o desejo de ficar com bens e dinheiro da vítima.
5: Então ele ajuizou uma ação de reconhecimento de união estável, pós-mortem. Ele mandou vários áudios para as amigas, inclusive para uma de forma mais insistente, até intimidatória, para que ela o ajudasse nesse reconhecimento formal da união estável. E ele mandou áudios também contraditórios, no sentido de que ela morreu nos meus braços. Como que ela teria morrido nos braços dele se não foi ele que chamou a polícia, que acionou a polícia e foi uma amiga? Aliado a isso tudo, nós tivemos o resultado definitivo do laudo de necrópsia, que constatou que houve asfixia por sufocação direta.
4: O agressor foi preso e a Polícia Civil aponta outros dois casos de agressões psicológicas denunciadas contra ele.
0: Gente, que caso, hein? Que coisa absurda e difícil demais da gente comentar, né? Eu acho extremamente complicado a gente falar de feminicídio. É, infelizmente, mais um caso que escancara como a violência contra a mulher continua sendo uma das feridas mais graves, assim, da nossa sociedade hoje. E chama atenção também a tentativa de forjar uma cena, né, para despistar as investigações, que mostra aí o alto grau de crueldade que está envolvido nessa história. Este tipo de caso reforça, né, a importância da gente denunciar sinais de violência antes que ela chegue ao pior desfecho possível, que é esse desfecho que a gente viu. É o que eu sempre falo nesse programa, gente. Mulheres, eles nunca começam com uma violência, com um tapa na cara, com um murro, entendeu? Então, eles sempre começam devagar, eles dão sinais. Então, vamos ficar atentas a esses sinais. E uma coisa importante, né, que a delegada falou aí na matéria para o Júnior, na entrevista, ela disse que a desconfiança veio muito das amigas, né? Então, a gente tem essa rede de apoio, essa rede de amigas que observam alguma coisa estranha, tem uma coisa esquisita aí, ela não faria isso. Então, isso é muito importante, essa sororidade feminina é extremamente importante. Então, eu espero que a gente continue com essa sororidade para a gente, no caso, infelizmente, não salvou a vida dela, né? Mas, assim, é muito importante a gente ter a sororidade para que ele seja culpado e que justiça seja feita, né, gente? 10:20, eu te lembro que você pode participar aqui com a gente no 31-99944-8870. Manda aí o seu alô, o seu abraço para quem você quiser. Comenta essa notícia, o que você acha desse tipo de notícia? Que absurdo, né, gente? A gente continua falando de assassinato, né? Porque agora a gente fala sobre dois homens que são presos aqui em Minas Gerais após um assassinato por desavenças envolvendo compra de carro, viu? Quem traz mais informações também é o nosso Júnior de Castro. Conta tudo esses detalhes pra gente, Júnior.
4: A Polícia Civil prendeu o segundo suspeito de envolvimento na morte de dois irmãos, Graziano Diniz Vicente, de 42 anos, e Giovanni Diniz Vicente, de 36, assassinados em Contagem, na Grande BH. Segundo as investigações, o crime teria sido motivado por desavenças comerciais envolvendo a venda de um Honda Fiat negociado entre Giovanni e o principal autor do crime. Quem explica é o delegado Ítalo Fernandes de Almeida.
6: A vítima, Giovanni, ela conheceu o autor de forma aleatória no shopping Oiapoque de Contagem. Foi fazer uma transação lá referente a um celular e ali eles conversaram. E o autor falou que estava querendo adquirir um veículo e coincidiu a vítima também ter esse veículo para ser vendido. Então, iniciou-se assim os fatos. Então, houve uma negociação de veículos, né? Inicialmente uma troca com o valor a ser pago pelo autor ainda para a vítima. Algum tempo depois dessa transação, o veículo vendido apresentou problemas mecânicos e isso gerou insatisfação do autor.
4: Ainda de acordo com a Polícia Civil, Giovanni, que era o dono do veículo, estava disposto a resolver o problema relacionado ao carro e marcou um encontro com os suspeitos, mas acabou vítima de uma emboscada.
6: Para resolver aquela situação, a vítima passou o endereço lá, a casa de familiares, onde aqui houve efetivamente o homicídio, e foi marcado ali para eles conversarem por volta de 19h. A vítima foi para o local, ficou aguardando, tinha comunicado também seu irmão que haveria essa conversa ali, e ali já iniciou-se os disparos. Os disparos atingiram o Graziano, que morreu no local, e ainda o Giovanni sofreu disparos e morreu posteriormente no hospital.
0: É isso, né, gente? Que tristeza, né? Que tristeza esse tipo de informação aqui pra gente. Feminicídio e depois esse caso aí desse homicídio. É uma situação que impressiona pela banalização também da violência. Parece tudo muito banal, né, gente? E aí uma desavença que envolve compra de carro, né, e termina em assassinato, mostra o jeito que conflito que podia, na situação que podia ser resolvido na esfera civil, acaba tendo esse desfecho, esse triste desfecho aí pra gente, né? Joãozinho está aqui no estúdio comigo hoje. Joãozinho, ele que entende tudo de esporte, daqui a pouco eu quero comentários dele, viu, aqui no esporte com a gente. Convocação que tivemos recentemente, né, Joãozinho? Daqui a pouco eu quero o seu comentário aqui no nosso Minas TMC. Você também pode comentar com a gente aí no nosso 31-999-44-8870. Agora 10 horas e 24 minutos, a Polícia Civil indiciou 7 médicos pela morte de uma adolescente de 13 anos em um hospital aqui em Itaúna, na região centro-oeste aqui do estado, né? Os profissionais foram indiciados por homicídio culposo quando não há intenção de matar. Eles trabalham no Hospital Manuel Gonçalves, localizado no centro da cidade. As investigações apontaram que a vítima procurou atendimento pela primeira vez no dia 20 de novembro de 2025, sentindo dor abdominal intensa. Porém, o primeiro médico a diagnosticou com gastroenterite viral e liberou ela sem realizar exames complementares, né? Após essa primeira consulta, a adolescente retornou outras 4 vezes ao hospital. Gente, foi atendida por diferentes profissionais que não aprofundaram mais nas investigações e mantiveram o diagnóstico inicial. Os sintomas da paciente se agravaram e no dia 23 de novembro, exames constataram um quadro de apendicite aguda. Gente, apendicite dói muito, né? Ela passou por cirurgia na madrugada do dia 24, mas morreu no dia seguinte por conta de um choque séptico. Eu nunca ouvi falar em morte por apendicite, gente. É a primeira coisa que eles desconfiam quando você chega no hospital com dor, principalmente, eu acho que é do lado direito, né? Que a gente sente uma dor fortíssima. Meu irmão teve apendicite e é uma dor, assim, descomunal. Então, assim, é um caso que provoca uma reflexão muito séria sobre essa responsabilidade no atendimento médico, né? É, o indiciamento não significa condenação, mas mostra que a investigação encontrou indícios de falhas sucessivas e pelo que a gente está vendo na matéria, gente, no momento em que ela buscou ajuda, várias vezes, 4 vezes ela buscou essa ajuda, então, quando esse diagnóstico demora para acontecer, principalmente em casos graves, o resultado, infelizmente, pode ser irreversível, como foi o caso dela que faleceu, decorrente aí de um choque séptico. Ela estava com apendicite, que é uma coisa... Se tiver algum médico me escutando, mas até onde eu sei, apendicite não é uma coisa grave. Você chega com muita dor no hospital e você opera, né? Até onde eu sei, não é uma coisa tão grave assim. E eu acho que essa notícia é mais um alerta também sobre a sobrecarga do sistema de saúde e a importância da gente sempre alertar aí o paciente. Mas nesse caso, é lamentável, né, gente? É uma apendicite, até onde eu sei, apendicite é uma coisa, não é uma coisa tão grave assim para chegar a um choque séptico e causar a morte, né? Infelizmente, foi o que aconteceu com essa adolescente. 10 horas e 26 minutos, uma mulher correu atrás de um ladrão depois de ver o próprio carro sendo furtado no bairro Planalto, na região norte de Belo Horizonte. Imagens de uma câmera de segurança flagraram toda a ação e, segundo o boletim de ocorrência, a vítima disse que estacionou o carro na rua Professor Noé Azevedo pouco antes das 8h30 da noite para participar de uma feira gastronômica ali na Praça Nossa Senhora da Paz. Quando ela voltou, a vítima percebeu que um homem estava levando o carro dela. De acordo com o relato, ela chegou a correr atrás do carro e gritar: "Ladrão, estão roubando meu carro!" Mas o suspeito acelerou e fugiu em direção à Avenida Pedro I. A mulher disse que não conseguiu informar as características do suspeito. O caso foi registrado pela Polícia Militar e será investigado pela Polícia Civil. Gente, todos os nossos sentimentos para ela, né? Infelizmente, é uma cena engraçada, desculpa. Tem um vídeo dela, né, correndo atrás do carro aí. É claro que é uma cena engraçada, mas é lamentável ter perdido o carro. Eu espero que a polícia investigue, que ela consiga reverter aí essa situação. 10h27, vamos falar de política. O pré-candidato à presidência da República, Romeu Zema, do Partido Novo, voltou a falar aí da relação entre Flávio Bolsonaro, do Partido Liberal, e o banqueiro Daniel Vorcaro. O ex-governador de Minas subiu o tom novamente. Gente, ele falou que ninguém no Partido Novo sabia da relação do senador com o banqueiro. Além disso, o Zema afirmou ainda que se teve alguém que foi traído nessa história, foi o Partido Novo. A declaração de Zema ocorreu horas depois que Flávio Bolsonaro admitiu que se reuniu com Vorcaro após a primeira prisão do dono do Banco Master, no final de 2025. Segundo o pré-candidato do Partido Liberal, ele foi ao encontro de Vorcaro para colocar um ponto final na discussão sobre o financiamento do filme Dark Horse, que é o filme que trata a vida do ex-presidente Jair Bolsonaro, pai do Flávio, né, gente? Inclusive tem um trailer rodando já aí nas redes sociais. Até a semana passada, Romeu Zema vinha defendendo a união aí dos, entre os pré-candidatos da direita durante as eleições contra o presidente Lula do PT, havia até especulações de que Zema poderia ser vice aí do Flávio. Porém, tudo mudou desde o último dia 13, quando o portal The Intercept divulgou áudios expondo, né, a relação entre Flávio Bolsonaro e Vorkaro. A partir daí, o xadrez político foi fortemente abalado, muita coisa mudou e o tom político claramente subiu, né, gente? O que antes parecia uma tentativa de união da direita para 2026, agora dá sinais aí de desgaste, claramente desgaste público, e essa troca aí de recados, né? Quando o Zema fala em traição, ele deixa de fazer apenas um comentário político e passa a marcar ali uma posição eleitoral, e o que pode mexer muito aí no tabuleiro da sucessão presidencial, especialmente aqui em Minas Gerais, que costuma ter um peso estratégico nas eleições, é uma, o segundo, né, maior colégio eleitoral. Quem costumam dizer, né, que quem ganha em Minas, ganha também no país, ganha a presidência do Brasil. Então a gente aguarda aí realmente. A direita me parece rachada nesse momento e, claro, a gente confere todas as informações, a gente está sempre atualizando você aqui na sua TMC. 10h29, gente, chegou o final dessa novelinha, chegou o final de uma novela e deu ruim pro Lula, viu? O presidente do PT, Edinho Silva, disse que o Rodrigo Pacheco, do PSB, não será candidato ao governo do estado. Ele pretende se dedicar a outros projetos e quer, por exemplo, ter uma indicação ao Tribunal de Contas da União para se juntar a outros mineiros, como o Odair Cunha, que também era do PT, e o ex-governador de Minas, Antônio Anastasia. Com isso, o xadrez da esquerda, da centro-esquerda aqui em Minas Gerais, fica ainda mais complicado, né, gente? Agora tem a possibilidade do Alexandre Calil, do PDT, ser o palanque de Lula, do Jarbas Soares, ex-chefe do Ministério Público, e o presidente Lula pode tentar também convencer a ex-prefeita, né, de Contagem, a Marília Campos. Marília Campos, que é atualmente pré-candidata ao Senado, ela tem boas chances de ganhar de acordo com as pesquisas e não quer correr o risco de se candidatar ao governo do estado. Portanto, é o fim aí de uma novela e a gente vai aguardar as cenas dos próximos capítulos. Acabou um trecho, acabou uma temporada, eu acho, né, dessa série, gente. É como se fosse uma série, acabou uma temporada, agora a gente aguarda o início aí dos próximos capítulos, né? É uma desistência que embaralha ainda mais o cenário político mineiro, né, gente? Cria um problema aí pro presidente Lula, que segue sem um nome forte no estado. Minas é historicamente decisiva, como a gente disse, como eu falei anteriormente com a notícia anterior. Minas é decisiva nas eleições presidenciais e não ter um palanque consolidado aqui para o Lula pode dificultar muito nessas, né, alianças e articulações. Ao mesmo tempo, o movimento mostra como muitos políticos têm preferido projetos considerados mais seguros eleitoralmente, como é o exemplo aí do Pacheco, né? 10 horas e 31 minutos, esse é o Minas TMC. Para você que ligou o rádio nesse momento, gente, você está ouvindo o nosso Minas TMC, eu sou a Letícia Benassi. Todos os dias a gente tem esse encontro marcado aqui, viu, de 10 às 11, no nosso Minas TMC, aqui no 88.7, também no tmc.com.br. Você pode participar com a gente aqui no 31-99944-8870. Chegou aquele momento de saber do trânsito, né? 10h31, vamos com o Iago Proença, que conta pra gente como é que tá a BR-262 lá em Juatuba, hein, Iago? Bom dia mais uma vez pra você.
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3: 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De volta com você, Letícia Benassi. O destaque é a BR-262 em Juatuba. Tem ocorrência ainda sem detalhes em direção ao Triângulo Mineiro. Opção de desvio para o motorista neste momento não compensa, pois a volta daria mais trabalho. Paciência, atenção e cautela ao passar neste trecho. No sentido inverso, BR-262 com o trânsito fluindo bem em direção a Belo Horizonte. 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
0: Muito bem, estamos de volta com você aqui no Minas TMC. Vamos que vamos, né, gente, com as maiores informações, com mais informações, na verdade, para você nesta quarta-feira. Valeu, Iago, pelas informações do trânsito. Vamos falar sobre cirurgia e doação de sangue aqui, porque a Santa Casa de BH pode ter que adiar cirurgias eletivas porque as doenças respiratórias estão avançando sobre o estado. E não bastasse isso, gente, os estoques de sangue estão cada vez mais baixos. É isso, por mês, a unidade de saúde usa aproximadamente 1.800 bolsas bolsas de sangue. O tipo sanguíneo O negativo é aquele que se encontra em estado mais crítico. Como é um tipo sanguíneo que pode atender qualquer pessoa, acaba sendo o mais utilizado. O meu é O negativo, viu, gente? Eu até preciso ir lá na Santa Casa, só que eu tenho aquele problema de desmaiar, né, quando doa sangue, mas eu queria muito tentar doar sangue. Para você que tá afim de doar sangue também, é necessário ter entre 16 e 69 anos de idade, pesar mais de 50 quilos, estar em boas condições de saúde e apresentar documento oficial com foto. Menores de idade precisam de autorização dos responsáveis, viu, para doar sangue. Para quem quiser doar, são dois os pontos de coleta na capital mineira, um na Alameda Ezequiel Dias, número 321, no bairro Santa Efigênia. O segundo ponto funciona dentro do Shopping Estação BH, no quarto andar. Então, vamos ficar atentos aí para você que está afim de doar sangue, viu, gente? Procure realmente esses pontos que a gente citou. Doar sangue é muito importante, é uma notícia que merece muita atenção para a gente, porque afeta, claro, o funcionamento do sistema de saúde, né? Faltando bolsa de sangue, não é só emergência que sofre, é claro, cirurgia que tem que ser adiada, é tratamento que fica comprometido e, é claro, sobra para os pacientes que acabam esperando mais tempo. E isso significa, né, é urgente, né? É muita urgência isso. E o mais importante, a gente tem que lembrar que doar sangue é um gesto rápido e muito simples e que salva vidas, né? Então você, que assim como eu, tem o sangue O negativo, corre lá, que esse é o sangue que pode doar para todos, né? Pode atender qualquer pessoa e acaba sendo mais utilizado. Eu preciso correr lá para ver se eu posso, porque eu tenho aquela questão de desmaiar quando tira sangue, sabe? Mas o meu sangue é O negativo, então vamos doar sangue. Gente, Alameda Ezequiel Dias, número 321, e dentro do Shopping Estação também, no quarto andar, viu? 10h34, você tem medo de jararaca, de cobra? Eu morro de medo, gente. Pesquisadores do Instituto de Ciências Biológicas da UFMG desenvolveram um anticorpo capaz de reconhecer e neutralizar toxinas de envenenamentos causados por picadas de cobra, viu? O anticorpo, ele neutraliza o veneno de serpentes da espécie das jararacas, responsáveis por cerca de 80 a 90% dos acidentes por picadas de cobra no Brasil. A tecnologia já é amplamente utilizada no combate a alguns tipos de câncer e de doenças inflamatórias e pode apresentar uma alternativa promissora aí no tratamento de envenenamentos por animais peçonhentos. Nossa, legal demais, né? Desenvolvida no laboratório de imunoquímica e proteínas, a tecnologia está protegida e disponível para licenciamento pela UFMG. Uma notícia extremamente interessante e positiva para a ciência mineira e brasileira, né, gente? Que orgulho aí da UFMG. O desenvolvimento desse anticorpo mostra como que as universidades públicas continuam produzindo pesquisa de ponta, viu? E soluções que podem ter impacto, claro, diretamente na nossa saúde. E no Brasil tem tanto acidente, né, com animais peçonhentos, então qualquer avanço que a gente vê nessa área, claro que demonstra uma esperança e potencial de salvar muitas vidas. Minha mãe morre de medo de picada de cobra porque o meu tio faleceu disso. As pessoas morriam muito disso antigamente, né? E é claro, continuam morrendo e é muito importante que a ciência tenha esse avanço especial aí nesse sentido. Então, que bom, que orgulho da nossa ciência mineira e brasileira, né, gente? Notícia especial, inclusive a gente entrou com isso para São Paulo, né, gente? O governo de Minas Gerais anunciou ontem a primeira mulher na história no Comando Geral da Polícia Militar do Estado, viu? A escolhida é a Coronel Cleide Barcelos dos Reis Rodrigues. Será a primeira vez em quase 251 anos de história que uma mulher vai ocupar o posto máximo da corporação. Aos 48 anos, Cleide é bacharel em Direito, tem especialização em Direito Militar, Gestão Estratégica de Pessoas e também em Violência Doméstica. A policial entrou para a PM em 1997 e atualmente ocupava a Diretoria de Proteção Social da instituição. A mudança foi definida pelo governador Matheus Simões e marca um momento histórico para a corporação mineira. Gente, a Coronel Cleide vai substituir o Coronel Carlos Frederico Ottoni Garcia, que estava no cargo desde setembro do ano passado. Ao longo da carreira, a Coronel Cleide também comandou unidades ligadas à prevenção da violência doméstica, esteve à frente da Diretoria de Comunicação Organizacional da PM e atuou como subchefe do Gabinete Militar do Governador. A data da publicação oficial da mudança do comando ainda não foi divulgada pelo governo de Minas e a gente fica então com essa notícia histórica, né, gente? Que maravilhoso, cada vez mais mulheres ocupando aí espaços de liderança e destaque, inclusive instituições como a Polícia Militar, né? Um marco muito importante aí para Minas Gerais, viu? Esse é o nosso Minas TMC. Lembrando que você pode participar aí com a gente do 31-999-44-8870. Daqui a pouco a gente tem esporte para você. Temos esporte daqui a pouquinho. Vamos saber o que está rolando aí no mundo dos esportes. Agora vamos falar da CEMIG, gente. Mais de 1 milhão de mineiros perderam os descontos que tinham acesso nas contas de luz da CEMIG por inconsistência nos dados cadastrais, viu? É isso, de acordo com a Companhia de Energia Elétrica de Minas Gerais, divergências na titularidade da conta, endereço desatualizado e informações incorretas no cadastro único impedem o acesso automático aos benefícios sociais na tarifa de energia. Atualmente, mais de um milhão e meio de pessoas, muita gente, né, gente? De pessoas recebem algum tipo de benefício da CEMIG, sendo que a grande maioria são beneficiadas com tarifa oficial de energia elétrica, né, que garante economia média de R$ 70 por mês. Mais da metade das famílias que teriam direito ao benefício estão fora do programa por conta de problemas cadastrais. Nos casos de cadastro desatualizado, né, a orientação é procurar a prefeitura do município ou acessar o site oficial do Cadastro Único do Governo Federal para atualizar essas informações. Então, importante demais, né? R$ 70, a economia é muito boa, né, gente? Eu queria essa economia aí na minha conta de energia. E você, como é que tá a sua conta por aí? Me conta, conta aí pra gente aqui no nosso Minas TNC, no nosso WhatsApp, que é o 31999448870, né, gente? Esse é o nosso WhatsApp, você pode participar. Aliás, cadê o Legravino? O Legravino tá sempre participando aí com a gente, não apareceu hoje, hein, Legravino? Manda aí aquele alô pra gente, eu acho que só quando o André tá aqui que ele aparece, né, Legravino? Gente, é hora de falar de esporte. Cruzeiro empata com Boca Juniors fora de casa na Libertadores e facilita aí um pouco o caminho da classificação. O Melgalo entra em campo amanhã contra o Cienciano na Arena MRV pela Sul-Americana. Quem tem mais detalhes pra gente é o nosso Léo Dias. Conta pra gente, Léo Dias.
7: Bom dia, bom dia, bom dia. Quarta-feira. Daqui a pouco, você já sabe. Você escuta minha voz aqui, você já sabe que eu estou chamando você para o nosso papo de craque. Daqui a pouquinho, meio-dia, estarei nessa com o Alex Barbosa. Mas vamos lá, porque é o seguinte. Torcedor do Cruzeiro, ontem foi realmente um teste para cardíaco. Os torcedores do Cruzeiro que sobreviveram ontem, pode ficar tranquilo que estão com o coração bom. Que grande jogo tivemos em La Bombonera. Cruzeiro voltou com um empate, voltou com um ponto, mas não foi tão simples assim não, tá? Cruzeiro saiu perdendo o jogo, começou o jogo mal. O Otávio foi obrigado a fazer grandes defesas, o Otávio que foi o nome do jogo, ou seja, foi assim, defesa sobre defesa. Isso evidencia o quanto o jogo foi sofrido no ponto de vista, né? Mas o Cruzeiro conseguiu voltar para o segundo tempo, equilibrando os pratos, conseguindo se organizar, e aí o Fagner fez um gol que vale muito para o Cruzeiro, empatou o jogo. Quando o Cruzeiro tinha um pouco mais de controle da partida, o árbitro é chamado ao VAR, aliás, o VAR que foi bastante atuante ontem, e aí eles optam por expulsar o Gerson, ao meu ver um pouco exagerado, mas dado o critério de solada, acredito que foi um pouco, né, seguindo o critério. Daí foi uma pressão danada do Boca Juniors para cima do Cruzeiro, que fez o seu segundo gol, mas aí o árbitro, que já havia sido chamado para tentar anular o gol do Cruzeiro e optou por manter a decisão dele de campo por conta de uma mão, que não foi, no meu ponto de vista, no lance do Kaique, ele foi chamado para revisar o gol do Boca de uma possível mão. Mão essa que tinha. E aí o gol do Boca Juniors foi anulado. Teve muita coragem o Jesus Valenzuela, que é o árbitro que apitou o jogo de ontem. E o Cruzeiro volta com empate, dependendo apenas de uma vitória simples contra o Barcelona de Guayaquil para se classificar. Jogo grande do Cruzeiro, que volta com o resultado necessário. Ontem à noite, realmente o Cruzeiro brilhou. Também vamos falar do Atlético, que está se preparando para enfrentar o Cienciano pela Copa Sul-Americana. A Giovana vai trazer aquela prévia de time que ela sempre traz para a gente. O Atlético precisa vencer as duas para se classificar. Um resultado adverso amanhã, na quinta-feira à noite, né, que você acompanha aqui na TMC, com transmissão de Luiz Soares, Danilo Marra e Giovanna Oliveira. Realmente, o Atlético precisa voltar, né, a vencer na competição, porque senão estará eliminado. Também vamos falar sobre o América, tem muita informação. A gente sempre vem com muita informação no Papo de Craque Primeiro Tempo. Então, ligue o seu rádio, meio-dia, Papo de Craque Primeiro Tempo, comigo, Léo Dias, e com Alex Barbosa.
0: Valeu demais, Léo Dias. É como você disse, o Atlético tem que reagir, né, meu querido? Tem que reagir, gente. Bora, bora conferir o Léo Dias e o Alex Barbosa aqui no Papo de Craque a partir de meio-dia aqui na sua TMC. A gente continua com o nosso Minas TMC para falar que Minas Gerais é o único estado, gente, com cidades nos rankings de melhor e pior qualidade de vida no país, segundo o Índice de Progresso Social 2026. A ferramenta avalia os municípios brasileiros com base em 57 indicadores que medem necessidades básicas, bem-estar e oportunidades da população em uma escala de 0 a 100. De acordo com o indicador, Nova Lima, na região metropolitana de BH, ocupa a sexta posição na lista entre as melhores pontuações, com nota 71. Ladainha, no Vale do Mucuri, soma 47 pontos e está no 18º lugar entre as 20 localidades com o menor desempenho e é considerado o melhor entre os piores, viu? Já Belo Horizonte, com 69,66 pontos, ocupa a quinta posição no ranking de qualidade de vida das capitais brasileiras. No IPS 2025, o BH também estava na quinta posição do ranking das capitais. No ano passado, a cidade obteve 68,22 pontos. Então, ela aumentou, né? Aumentou a pontuação aí e mostra como Minas Gerais tem esses contrastes, né, gente? Olha só que contraste profundo. Temos cidades que estão lá entre as cinco, mas temos as piores também, né? É, então, assim, evidencia como que o desenvolvimento não acontece de forma igual para todo mundo e reforça também a importância, né, que a gente tem de ter políticas públicas voltadas para a redução dessas desigualdades regionais que a gente tem no nosso país, Minas Gerais. Afinal de contas, Minas é imensa, né, gente? Minas é toda composta de grandes interiores, né? 10 horas e 44 minutos, depois de um ano e meio tratando um tumor na cabeça, a Maria Alice, de 4 aninhos, concluiu agora em maio a última sessão de tratamento. De Ribeirão das Neves para BH, a caminho da última químio, os pais da pequena escreveram no vidro traseiro do carro uma mensagem pedindo buzinas dos outros motoristas, né, em celebração ao momento. A comoção no trânsito viralizou nas redes sociais, inclusive está lá nas nossas redes sociais, se você quiser conferir, @ TMC Minas Gerais. Vamos ouvir esse boletim da nossa Mariana Reis.
8: Maria Alice tem 4 anos e uma vitória de emocionar gente grande. 30 sessões de radioterapia e 8 ciclos de químio concluídos com sucesso. A trajetória para a última quimioterapia parou o trânsito. Todo mundo buzinou para Maria Alice. Em novembro de 2024, ela foi diagnosticada com medulloblastoma, um tumor na cabeça. O alerta ligou porque a menina chorava apontando para a região. Foram 3 cirurgias e um tratamento que durou 1 ano e 5 meses de muitas idas e vindas ao hospital, como lembra a mãe de Maria, a maquiadora Jéssica Martins.
9: Olha, não foi fácil não, viu? É, durante o tratamento ela teve internações, que ela não ficou muito bem. Porque quem sofre é a gente, né? Que sabe a gravidade. Ela mesmo nem sabe o que aconteceu. Pra ela, ali no hospital, só tomar sorinho. Sofria ali a dor, né, de... Pra colocar o acesso e tal. Mas e depois passava. Então, ela não sabia o que estava acontecendo. Uma das coisas que ela mais afetou ela foi a queda do cabelo, sabe?
8: O momento foi desafiador. O corte foi feito pelo pai, que começou com a tesoura e depois passou pra máquina. Para trazer um pouco de conforto à pequena, Jéssica aconchegou Maria, recordando os primeiros momentos de mãe e filha. Vaidosa, Maria Alice mostrou todos os vestidos para nossa equipe. Passou perfume para sair cheirosa na entrevista e só tem um desejo.
10: Eu bati o sininho só pro meu cabelinho crescer.
8: E ela já tem tudo pronto para esse momento, além da torcida. No percurso para a última químio, a corrente pela remissão emocionou a família e viralizou nas redes sociais.
9: Eu não esperava, sabe? Todo mundo vibrou junto com a gente o último dia. Porque quimioterapia é muito agressiva, né? Para um adulto, imagina para uma criança.
0: Ô, gente, não tem como, né, não se emocionar com a história aí da Maria Alice. Que coisa linda, uma notícia emocionante pra gente no meio de tanta pauta pesada aqui no dia, né? E esse buzinaço virou um símbolo aí de empatia coletiva e mostrou como que gestos tão pequenos podem transformar um momento difícil numa lembrança cheia de afeto, né, gente? Oh, meu Deus. Maria Alice, muita força para você e muita força para as famílias também que enfrentam esse tipo de tratamento longo, né? E é muito exaustivo, como a mãe dela contou ali na matéria. É um tratamento muito exaustivo para um adulto. Imagina para uma criança o quanto é cansativo. E aí, essas famílias que não perdem a esperança, então toda a força para vocês. Não percam mesmo. Maria Alice, lindíssima, estava ali contando, né, como foi que raspou o cabelo. Oh, meu Deus, vai crescer de novo, viu, Maria Alice? A gente te admira demais. Muita força para você. Toda a nossa admiração para você e para sua família, viu? Ó, nas nossas redes sociais, lá você pode conferir o trajeto, né, de carro com o buzinaço. É só descer com o screw, o nosso feed lá, e por lá você também pode conferir essa matéria especial e ver aí o rostinho da nossa querida Maria Alice. 10h48, vamos falar de uma notícia agora, porque vereadores de BH discutem um projeto de lei, gente, capaz de provocar mudanças significativas na rotina escolar. O projeto prevê a flexibilização no horário de chegada e de saída dos estudantes. Na prática, os pais vão poder deixar os filhos nas instituições com uma hora de antecedência e buscá-los uma hora depois do horário irregular, né? A medida é para facilitar o objetivo.

Muito bom, né, gente? Zé Cabaleiro pra você. Afinal de contas, esse programa, a gente também fala de cultura. A gente fala de tudo por aqui. O Minas TMC, você fica bem informado a respeito de todos os assuntos. 10h59, dá tempo ainda de falar sobre Contagem, que vai receber até sábado, dia 24, a 24ª Semana Nacional de Museus, promovida pelo Instituto Brasileiro de Museus, o IBRAM, viu? O tema desse ano é Museus Unindo o Mundo Dividido. A programação reúne atividades culturais, educativas e artísticas em vários espaços ali da cidade, ampliando o acesso à memória, ao patrimônio e à diversidade cultural. Hoje, a partir de 7h, tem o lançamento do livro Heranças Negras, de Vanderléia Reis, na Casa Cultural Nair Mendes Moreira, e na Estação Bernardo Monteiro, antiga estação ferroviária, tem o lançamento da exposição Meu Rolê e atividades artísticas também, viu? Amanhã, a partir de 7h, tem a abertura da exposição fotográfica Entre a Luta e o Afeto, Mães Negras Solo, de Simone Bonifácio, acompanha a comeada de roda de conversa, né, na Casa da Cultura Nair Mendes Moreira. Então fica a dica cultural aí para você, que é essa questão dos museus, né, da cultura lá em Contagem, e também das atrações aí no Teatro CEMIG, que é o Zé Cabaleiro e Chico César. Showzão para vocês, né, gente? Vamos que vamos, daqui a pouco tem trend aqui na sua TMC. Lembrando que você pode ouvir a gente no 88.7 e também no site, na internet, tmc.com.br. Vou ficando por aqui, viu, gente? Logo mais tem segunda edição do Minas TMC com Bruno Marum e com o André Rocha, tá? Vamos nessa, um beijo, até amanhã, amanhã eu tô de volta.

0: 11 horas em ponto, chegando com mais um Trend das 11, nesta quarta-feira, dia 20 de maio de 2026. Bora nessa, depois da programação local, aí da sua praça TMC. Bora trendar pra todo o Brasil, aquilo que importa, aquilo que repercute nas redes sociais. Comigo, Thiago Matheus, e com Pietra Mesquita. Bom dia pra você, Pietra.
1: Bom dia, Thiago. Bom dia você que acompanha aqui a programação da TMC. É isso, como o Thiago falou, vamos trendar aqui bastante. Agora, 11 horas mais um minuto, a gente vai até o meio-dia trendando e falando aí das principais notícias que tá repercutindo,
0: certo, Thiago? E se o pessoal quiser ficar por dentro também, é só seguir a gente nas redes sociais,
1: né? É importante, vai lá, ó, arroba TMCNewsBR, tanto no Instagram quanto no TikTok. E se você também quiser ver o nosso rostinho, meu rostinho e o rostinho do Thiago Matheus, vai lá no YouTube também, arroba TMCNewsBR. Não tem como errar, gente. É um arroba pra todas as redes sociais,
0: fechou? É isso aí, bora nessa com os principais destaques da manhã desta quarta-feira.

0: 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Quem escuta sabe, e quem escutou a nossa programação do TMC 360 na manhã desta quarta-feira ficou muito bem informado com grandes figuras, grandes convidados. A ex-ministra do Meio Ambiente, a Marina Silva, da Rede, ela afirmou, inclusive, nessa entrevista exclusiva aqui à TMC, que faz uma discussão interna com o Márcio França para decidir aí a última candidatura ao Senado de São Paulo pela frente ampla que apoia o presidente Lula. E ela também afirmou que a candidatura de Simone Tebet, do PSB, pela mesma coligação, está praticamente decidida. Abre aspas para ela: estamos fazendo um processo interno que já avançou bastante e eu e o companheiro Márcio França estamos no processo de discussão interna em relação a essa segunda vaga, fecha aspas, afirmou a senadora pelo Acre.
1: E olha só, CCJ da Câmara de análise de PEC, gente, sobre redução da maioridade penal, um assunto aí que é bastante discutido, né? De acordo com o texto, jovens com 16 anos passariam então a responder criminalmente por seus atos como adultos, tendo então que cumprir ali pena em presídios.
0: Para você que sintoniza em Brasília 100.1 FM, a mesma frequência de São Paulo 100.1 também, Rio de Janeiro 101.3, ouça só, tem um ranking apontando as cidades com melhor qualidade de vida do Brasil. O levantamento do índice

0: de Progresso Social, o IPS, destaca a cidade de Gavião Peixoto, que fica no interior de São Paulo, como líder nacional pelo terceiro ano seguido. Com cerca de 4.700 habitantes, esse município se destacou em áreas como segurança, educação, moradia, saúde e acesso a oportunidades. A presença da indústria aeroespacial na cidade, impulsionada aí por uma unidade da Embraer, é apontada, inclusive, como um dos fatores que contribuíram para o desenvolvimento econômico e social da região. Daqui a pouquinho, a gente fala um pouco mais do assunto.
1: E olha só, depois do encontro entre Trump e Lula, Estados Unidos e Brasil avançam, então, em agenda comercial. Parece que deu certo, né?
0: Parece.
1: Representantes dos dois países realizaram reunião virtual, tá? Para dar continuidade aí às negociações iniciadas durante o encontro entre o presidente entre o presidente do Brasil e dos Estados Unidos na Casa Branca. Então, temos aí essa parceria entre Lula e Trump caindo bem, né?
0: Notícia que a gente destaca daqui a pouquinho no nosso site. Um abraço pra você em Curitiba, 100.3 no FM, alô Belo Horizonte, 88.7, em Recife, 92.7. Vamos passar pelo futebol, porque o Mirassol venceu o Always Ready no Paraguai e garantiu vaga nas oitavas da Libertadores. Gols de Shailon e Nathan Fogaça garantiram triunfo em campo neutro no Paraguai. Fluminense venceu o Bolívar em casa e segue vivo pela vaga no grupo. E o São Paulo só empatou com Milionários da Colômbia no Morumbis, com pênalti perdido pelos colombianos.
1: E olha, você que está sempre sintonizado aqui na TMC, sabe que hoje também teve entrevista com a empresária Luísa Trajano, né? E ela afirmou nessa manhã aqui à TMC que os juros altos continuam sendo o principal obstáculo para o varejo brasileiro, especialmente aí para pequenos e microempreendedores. Segundo a Luísa Trajano, o cenário econômico ainda pressiona o consumo e dificulta, então, o acesso ao crédito no país. Vamos abrir aspas aqui para ela. O que mais atrapalha o varejo é o juro alto, principalmente para o pequeno e microempresário. Quando começou a baixar, veio a crise mundial e atrapalhou. Mas a gente, no Brasil, sempre supera as crises, disse então a presidente do Conselho do Magazine Luiza.
0: Estas e outras notícias a partir de agora, atualizando, contextualizando para você o Trend das 11, já tá no ar.
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0: 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Eu trago para você também os destaques na capa, tá claro, né? Essa entrevista exclusiva aqui no TMC 360, Marina Silva dizendo que tá fazendo uma discussão interna com o Márcio França para decidir ainda uma última vaga ao Senado. Entre outros assuntos que ela acabou abordando com os nossos apresentadores, pedindo ajuste interno, denunciando risco de desconstrução do STF. Esses e outros temas é só clicar lá. Se você perdeu, não perde não, tmc.com.br. Tivemos também outra entrevista bem especial com Luísa Trajano. Ela que está falando que o que mais atrapalha no varejo é o juro alto. Trouxemos aqui, inclusive, nos destaques com a Pietra, esse trechinho, essa fala dessa grande empresária que também participou ao vivo aqui da programação TMC. Se perdeu, não tem problema, é só atualizar o site, dar aquele F5, vai para lá, tmc.com.br. Tem notícias do mundo, tem notícias do esporte, tem notícia para você ficar bem informado na manhã desta quarta-feira.
1: E atualizando aqui então o nosso feed, vamos começar a trendar, porque
0: bora.
1: A gente tá falando bastante sobre convocação, sobre
0: Sim.
1: Copa, e aí vem álbum de figurinha. Você já comprou o seu álbum de figurinha, já tá aí colecionando? Manda pra gente no DDD 11972221001. O Thiago Matheus já tá ali
0: já
1: com o celular ali pra pegar as suas mensagens. Então, DDD 11972221001, beleza? Porque olha isso, gente. A Panini informou nessa terça-feira, no caso ontem, né, que vai lançar um pacote de atualização pro álbum de figurinhas da Copa do Mundo de 2026, tá? A decisão, ela foi anunciada aí depois da convocação oficial da Seleção Brasileira, que foi realizada lá na segunda-feira. Vocês mesmos acompanharam por aqui também pelas redes sociais, não se falava de outra coisa. A empresa, gente, porém, não detalhou aí se essa atualização, ela vai consistir no lançamento de novos álbuns ou apenas de figurinhas extras, tá? Também não tem ali a informação, né, por enquanto, de uma data prevista pro início das vendas desse novo pacote, dessa atualização. A página do Brasil no álbum desse ano tem 5 nomes que não foram convocados. Então
0: erraram
1: já
0: bastante.
1: Deu um erro aí meio complicado pra Panini, tá? Com isso, né, a Panini registrou aí o menor índice de acertos na escalação em 40 anos. Nunca errou tanto, então, a Panini, né? E aí agora a gente vai ver se vai ter que comprar um novo álbum, se compra só figurinha extra, como que vai funcionar isso aí. Então, se você já tá colecionando, já fica de olho nessas informações pra saber o que você tem que fazer pra dar aquele check no álbum completinho, não é isso, Thiago?
0: Pois é. E na nossa página da seleção, no álbum da Panini, apenas 13 acertos. Então,
1: nossa, gente.
0: De todo, como a Pietra falou, há muito tempo que eles não erravam assim, desde a Copa de 86. O pessoal tem que estar F5 lá também, oh, né?
1: Com certeza, tem que atualizar.
0: Tem que atualizar.
1: A galera da Panini
0: feed,
1: aí não tá Panini. Muito bem na escalação, não.
0: Atualiza o feed aí, Panini. Pelo amor de Deus, agora tem mais figurinha pro pessoal comprar e também trocar. Atualizei meu feed aqui, apareceu estrela. Não, mas não é, não estamos falando de astronomia, tá. Nada disso, não. Pra você bater uma nostalgia, sim, da marca de brinquedos. Marcou a sua infância, com certeza, marcou a sua infância, fala aí. Só que a notícia não é tão positiva assim, porque a estrela entrou hoje, quarta-feira, com pedido de recuperação judicial para reestruturar aí as suas dívidas em meio à pressão do crédito mais caro, em meio a também mudanças no consumo, o avanço, obviamente, da concorrência digital. Então, esse processo envolve 8 empresas do grupo e ele será conduzido enquanto a companhia mantém suas operações industriais e comerciais ainda em funcionamento. Então, o pessoal não vai ficar desabastecido de brinquedos, de jogos e tudo mais, mas tem essa parte negativa. O ano passado, 2025, a empresa renegociou já cerca de 750 milhões de reais em dívidas tributárias com a União para evitar riscos maiores ao seu caixa. Então, esse movimento acaba reacendendo aquele debate sobre os desafios enfrentados por diversas marcas tradicionais, marcas gigantescas, né, como é o caso da Estrela, em um mercado cada vez mais disputado. Apesar da tecnologia, vamos combinar, todo mundo gosta de um joguinho de tabuleiro.
1: Ah, é aquela coisa tradicional, é gostosinho, é verdade. Tem ali o seu valor, tem aquela coisa nostálgica.
0: E agrada todas as gerações, agrada.
1: Com certeza, que dê tudo certo, que dê tudo certo. É isso aí. Agora, a gente falou aqui nas manchetes sobre o encontro, né, do Trump com o Lula. E esse encontro que deu muito certo, né? Deram um match ali, completamente. E a gente vai esmiuçar um pouquinho sobre isso. Os Estados Unidos e o Brasil avançaram aí em negociações comerciais depois desse encontro entre o presidente dos Estados Unidos e o presidente do Brasil na Casa Branca. E a Rafaela Soares vai trazer os detalhes pra gente sobre esse assunto.
3: O representante comercial dos Estados Unidos, Jamison Weir, afirmou que participou de uma reunião virtual com o ministro do Desenvolvimento, Indústria, Comércio e Serviço, Márcio Fernando Elias Rosa, para dar continuidade às negociações comerciais entre Brasil e Estados Unidos. Segundo Weir, a reunião faz parte do cronograma definido pelos dois países e teve como objetivo avançar nas tratativas iniciadas após a reunião entre os presidentes Donald Trump e Luiz Inácio Lula da Silva, realizada no início de maio na Casa Branca. Outro ponto em discussão foi a investigação comercial aberta pelos Estados Unidos contra o Brasil, com base na seção 301, um mecanismo usado para apurar possíveis práticas consideradas desleais no comércio internacional. A expectativa é de que novas reuniões aconteçam nas próximas semanas para avançar na construção de uma proposta comum entre os dois governos.
0: Valeu, Rafaela, obrigado pelas informações. E, obviamente, esses avanços são importantes para os dois lados. Beneficia, é claro, a população dos dois países. Nossa reportagem de Brasília, sempre atenta, sempre atualizando e informando aqui no Trend das 11. Atualizei meu feed, poxa vida, essa notícia é um tanto quanto preocupante, sempre quando a gente fala de saúde, obviamente. Apareceu aqui no feed que a OMS, Organização Mundial da Saúde, ela está convocando uma reunião virtual de emergência para debater o uso de vacinas experimentais agora contra o surto de ebola que atinge o país Congo. Pois é, na África, a discussão ganhou urgência após o diretor-geral, o Tedros Adhanom, ele manifestar alarme com o ritmo acelerado de transmissão. O Tedros, ele declarou que está preocupado com a escala e também a rapidez do contágio, destacando o movimento intenso de pessoas na região como fator agravante. Só para lembrar, só para contextualizar, esse surto atual da doença representa o 17º episódio da doença registrado no território congolês. Essa doença, o ebola, ela é debatida há muitos anos, né? Há muitas décadas. É, e agora, a cepa que circula agora, ela não possui algum imunizante ainda aprovado. Por isso que a OMS está até cogitando, portanto, esses testes, mesmo sem as devidas aprovações. Segundo Richard Hatchett, ele que é diretor da Coalizão para a Inovação em Preparação para Epidemias, é fundamental acelerar o desenvolvimento de vacinas que ainda estão em fase de pesquisa. E é aquela coisa, quando a gente fala de epidemia, grandes vírus, já passa um filme na cabeça.
1: A gente volta lá para 2020,
0: pois
1: né?
0: Pois é, todo mundo fica preocupado demais.
1: Pandemia.
0: A ver quais são os próximos passos da Organização Mundial de Saúde para essas vacinas experimentais, para tentar conter, portanto, aí a disseminação cada vez mais dessa doença.
1: Estão se precavendo, né? Então vamos continuar tranquilos até então. Bom, atualizando aqui o meu feed, apareceu para mim empresas e renegociações, porque olha isso, gente, com a Selic elevada aí por mais tempo do que o esperado, as empresas brasileiras renegociam nesse momento cerca de 670 bilhões em dívidas, que é o equivalente aí a 10% de todo o crédito corporativo do país, segundo estudo da Virtus BR. Em 2024, antes do último ciclo de alta de juros, o volume era de 260 bilhões de reais, tá? Os casos mais relevantes aí entre as empresas listadas incluem Raizen, em recuperação extrajudicial, Braskem, GPA, Ambipar, Oncoclínicas e AgroGalax. Entre essas empresas de capital fechado, o montante estimado chega a 490 bilhões de reais. E os setores mais afetados, né, são agronegócio, construção e manufatura. Os números, eles são alarmantes, porque, olha só, 24% das empresas não geram caixa suficiente para pagar os juros da dívida e 45%, né, estão com alavancagem acima de 3 vezes o EBITDA. O efeito inflacionário aí da guerra no Irã, ele pode atrasar ainda mais a queda dos juros. Então a gente vê, né, esse conflito aí, a gente fala de uma questão geopolítica que vai atrapalhando também aí a taxa Selic,
0: claro.
1: E enfim, atrapalhando também a nossa economia. Complicado demais.
0: Parece que não, mas influencia demais na nossa economia e também no nosso dia a dia, mesmo que de uma forma imperceptível,
1: total,
0: podemos dizer assim, né, na teoria, na prática não é bem assim. Deixa eu mandar uns abraços aqui, ó. O pessoal tá interagindo com alguns temas que a gente atualizou aqui. Por exemplo, o Alex Fava, bom dia. Eu sou motorista de aplicativo, tô aqui pelo Capão Redondo, que fica na extremo sul de São Paulo. Sobre o álbum, eu comprei um pra colecionar. Um pra ele e um pro filhão. Olha que beleza, né? Que a criançada dá aquela detonadinha, né, Alex? Então, um pra ele e um pro filho. Então agora vai ter que ser figurinha.
1: Ou vai ter que comprar dois, ou não sei.
0: Exato, figurinha em dobro, pra você e pro filhão. Vai gastar em dobro, sem contar as que a Panini errou. Um abraço também pra quem tá por aqui, bom dia. Ó, brinquedos, eu não esqueço o Autoban Motoban e piloto campeão. É o Fernando da Vila Maria, Zona Norte de São Paulo, falando, portanto, da recuperação judicial da Estrela. E ele tá citando alguns brinquedos antigos. Se você também tá nostálgico, tá nostálgica, manda pra gente aqui no 11972211001. Vamos falar de futebol agora?
1: Opa!
0: Eu vou fazer uma menção, obviamente, pro Arsenal, que foi campeão inglês.
1: Por favor, né?
0: E aqui temos duas pessoas na equipe que estão felizes demais. A nossa Rafa Soares, direto de Brasília, já tá mandando mensagem no grupo. Beijo, Rafa, comemora. Pietra Mesquita também.
1: Verdade, esqueci de vir de vermelho.
0: Que é Gunner.
1: Não, mas tudo bem, tudo
0: fica
1: bem.
0: Pra fica próxima. Pra próxima. Depois de 22 anos, então, Arsenal campeão inglês. Mas vamos voltar pra Sul-Americana, pra Libertadores, porque teve reestreia, portanto, ontem na rodada da Sul-Americana de Dorival Júnior, no comando do São Paulo, mas só empatou com o Milionários da Colômbia em pleno Morumbis, pela quinta rodada, portanto, da Sul-Americana. Resultado ruim, mas ainda assim o tricolor mantém a liderança do grupo com um ponto a mais do que o clube colombiano. Pela Taça Libertadores, o Cruzeiro conseguiu também segurar um empate, mas aí foi fora de casa. E foi contra o Boca Juniors, na Bomboneira. Então, mesmo com um homem a menos, já que o Gerson foi expulso aos 22 minutos do segundo tempo, a Raposa conseguiu esse belíssimo resultado. Com um empate, o Cruzeiro assume provisoriamente a liderança do seu grupo na competição. Já no Rio de Janeiro, o Flusão Fluminense bateu o Bolívar por 2-1, resultado que ainda dá chances de classificação ao time carioca, que ocupa a terceira posição, terceiro lugar no seu grupo. E lembrando que hoje tem mais rodada, Libertadores, Sul-Americana, é claro, você sabe, a transmissão sempre é da TMC.
1: Tudinho por aqui. Bom, atualizando aqui o nosso feed, a gente continua trendando, porque olha só o que tá trendando aqui, conta de luz. Será que a notícia é boa ou a notícia é ruim?
0: Geralmente.
1: É, geralmente não,
0: quero dar spoiler,
1: não é, né?
0: Mas geralmente.
1: Olha só, gente, uma decisão técnica aí prevista para essa quarta-feira, né, hoje, pode afetar diretamente o valor da conta de luz dos brasileiros nos próximos anos, tá? Então, atenção aí para essa notícia. O governo federal, ele discute reduzir o nível de aversão ao risco do setor elétrico brasileiro, conhecido pela sigla CVAR, mecanismo que influencia aí a operação das hidrelétricas e o acionamento de usinas termoelétricas. O tema, ele vai ser analisado pelo Comitê de Monitoramento do Setor Elétrico, coordenado aí pelo Ministério de Minas e Energia, tá? Esse debate, vale lembrar, ele ganhou peso depois de entidades do setor estimarem que uma mudança no parâmetro atual poderia gerar economia de até 5,4 bilhões de reais ao sistema e também aliviar ali tarifas a partir de 2027. Hoje, o modelo brasileiro, ele opera com o chamado CVAR 15/40, e a proposta, então, agora em discussão, é reduzir o índice para 15/35 ou 15/30.
0: Agora, contextualizando para o ouvinte, né, que é o que interessa, isso vai ser positivo ou negativo? Vai depender do contexto. Ele pode ser bom porque usa mais hidrelétricas, ou seja, uma energia mais barata e tende a baixar a conta de luz. Agora, pode ser negativo se chover pouco. Se chover pouco, então, né, obviamente, o sistema fica mais exposto.
1: E a gente tava tendo essa questão com chuva aqui em São Paulo e tudo mais. Então, é preocupante, mas nem tanto, né? A gente fica ali no equilíbrio.
0: É uma medida para deixar aí o sistema elétrico mais cauteloso, podemos dizer assim, né? Quem sabe isso pode ser algo positivo pro consumidor final. Atualizei o feed aqui, ó. O Serviço Geológico do Brasil identificou concentrações relevantes de elementos terras raras na região do Cinturão Ribeira, que é uma faixa geológica que se estende entre os estados de São Paulo, Paraná e Santa Catarina. O Ricardo Spárvoli chega agora, traz mais os detalhes e explica tudo para você.
4: As áreas fazem parte de uma região chamada Cinturão Ribeira, que é considerada promissora para esse tipo de mineral estratégico. As pesquisas envolveram coleta de amostras de solo e rochas, além de análise de dados geofísicos e geoquímicos em cidades do interior paulista e também do sul do país. As chamadas terras raras são essenciais para a produção de tecnologias modernas, como celulares, baterias, carros elétricos e equipamentos de energia renovável. A descoberta pode fortalecer a posição do Brasil no mercado global desses minerais, hoje dominado principalmente pela China. O governo deve ampliar as pesquisas ainda neste ano para confirmar o potencial econômico das áreas e atrair investimentos para o setor.
0: Obrigado pelas informações, Ricardo Spárvoli. Agora 11h22, Petra.
1: Vamos lá, vamos continuar trendando aqui, dando um F5 no nosso feed. Apareceu pra gente aqui, ó, motoristas governo. Pois é, governo, gente, vai liberar aí 30 bilhões de reais em crédito para motoristas de aplicativo e taxistas. Então você agora que tá sintonizado aí na TMC, né, tá fazendo ali o seu trajeto,
0: seu corre.
1: Verdade, você que trabalha aí como motorista de aplicativo ou taxista, né, fica atento para essa notícia, porque o Lula assinou, né, ontem a medida provisória que cria aí uma linha de crédito de até 30 bilhões para motoristas de aplicativo e taxistas comprarem carros novos com juros mais baixos. Então, notícia boa aí para você. Essa novidade, gente, tá no fato das mulheres contarem com juros ainda menores e prazos, né, de pagamento aí maiores, incentivando então a participação delas no setor de transportes. Então, notícia para motorista de aplicativo e para mulheres que querem entrar, então, nesse trabalho como motoristas de aplicativo. Notícia boa, né, não, Thiago?
0: Notícia boa e que, inclusive, já pode, o pessoal já pode fazer um pré-cadastro a partir de agora, né? Quem quiser se inscrever. E aí, o que acontece? A partir do dia 19 do próximo mês... Então, o governo já vai dar um retorno positivo ou negativo, aprovando ou não essa linha de crédito. Então, para os motoristas, para as motoristas, para aqueles que dependem, portanto, aí, né, de um veículo para poder fazer o seu corre, para poder fazer o seu dinheiro no dia a dia, já que o foco é facilitar, portanto, essa renovação da frota e reduzir custos para quem trabalha com o transporte. Então, já entra no site, já faz um cadastro. E quem sabe, aí dentro menos de um mês, quem sabe você já recebe uma mensagem positiva, portanto, principalmente para você, motorista, que tá na nossa audiência. Valeu pela carona. Inclusive, atualizei o feed aqui.
1: Vamos lá.
0: Vamos trazer mais informações, porque neste ano, obviamente, estamos falando de Copa do Mundo, Canadá, Estados Unidos e México recebem a Copa do Mundo. E faltando poucas semanas aí pro início do torneio, as autoridades de saúde já estão reforçando a necessidade de imunização contra o sarampo antes do embarque. Não sei qual que é o tamanho da parcela da população que vai viajar para os Estados Unidos, mas se você conhece alguém no seu entorno, fica esse alerta. No Recife, inclusive, os viajantes podem atualizar sua caderneta de vacinação. Quem vai explicar tudo isso agora para você é o nosso repórter Kennedy Lacerda.
5: Como parte da estratégia, uma iniciativa no Aeroporto Internacional do Recife oferece a aplicação de doses aos tripulantes. O trabalho busca ampliar a prevenção contra a doença, considerada altamente contagiosa e com o potencial de provocar surtos em grandes eventos. O aviso ocorre diante do cenário epidemiológico internacional. O sarampo havia sido eliminado no Brasil, mas voltou a registrar ocorrências nos últimos anos, justamente por causa da queda na cobertura vacinal. Inclusive, o Ministério da Saúde emitiu no mês passado um alerta para um possível aumento dos casos depois do torneio. Em nota, a pasta citou o risco iminente da disseminação da doença em território brasileiro após o retorno dessas pessoas ou da chegada de estrangeiros eventualmente infectados. O Ministério orienta que quem vai à Copa deve verificar se está com a vacina tríplice viral em dia, que protege contra sarampo, caxumba e rubéola. Quem ainda não se imunizou pode atualizar a caderneta pelo menos 15 dias antes da viagem. E na volta, caso apresente sintomas como febre e manchas vermelhas na pele, a recomendação é usar máscara e procurar imediatamente os serviços de saúde.
0: Valeu, valeu, Kennedy. Um abraço. Aliás, é uma prática que o pessoal deve fazer viajando para qualquer lugar.
1: Pois é, sempre, né?
0: Porque aqui a gente, né, tem que se orgulhar, apesar de um deslize ou outro, do nosso sistema de vacinação, de imunização no nosso país. Mas indo para qualquer outro país aqui da América Latina, principalmente agora que a gente vai percorrer maiores distâncias, quem for viajar, Canadá, Estados Unidos, México, qualquer lugar do continente, do planeta, inclusive, então é bom você dar aquela olhadinha na sua caderneta de vacinação, procurar se informar e principalmente se imunizar.
1: Vacinar é importante demais, viu, gente? Agora sim, ó, dando o F5 aqui no nosso feed, a gente fala sobre crossfit. Pois é. Ai, só de falar crossfit, já a minha hérnia já dói um pouquinho.
0: Joelho já fisgou aqui.
1: É, uma coluna de 82 anos. Deus abençoe. Vamos lá. Tem gente que reclama aí de subir a escada, né? E tem gente que, com mais de 60 anos, é isso mesmo, 60 anos, tá indo disputar Mundial de CrossFit fora do Brasil, tá bom? O Júnior de Castro, um beijo, inclusive, pro Júnior de Castro, que tá sempre com a gente, foi conhecer de perto essa história e conta tudinho pra gente, vamos ver.
6: Esse verão eu decidi fazer algo de diferente.
7: Eu decidi fazer uma coisa diferente, mas o verão já passou há muito tempo, só que ela que tá aqui do meu lado, a Gina, há muitos verões já faz isso, ela é crossfiteira profissional, né, Gina?
8: Profissional, primeira vez que me fala. Eu sou um praticante de crossfit, adoro, e uns anos pra cá eu resolvi desafiar e aí comecei a competir. E aí fiz uma... ano retrasado, eu participei da semifinal do CrossFit Games, fui para os Estados Unidos, competi lá e agora eu estou tentando a vaga de novo.
7: Pois é, você tem 64 anos, ela deixou falar a idade dela, viu, gente? Mas desde os 55 você já pratica o CrossFit. Quando você decidiu, foi uma coisa que te assustou da primeira vista?
8: Demais, porque quando eu entrei no boxe, que eu vi aquele pessoal pegando aqueles pesos, fazendo muito ginástico, que era coisa muito nova para mim, eu falei, gente, eu nunca vou conseguir fazer isso. Mas o que, que é o importante? Quando a gente fala de constância e disciplina, é exatamente isso. É, se você vai todo dia, claro que você vai acabar melhorando em alguns aspectos. Tem coisas que você tem mais facilidade, tem coisas que são mais difíceis, mas que você desenvolve com técnica e tudo. E isso o CrossFit dá.
7: E agora eu tô aqui com o Geraldo, que é coach de CrossFit. E eu quero saber, Geraldo, que tipo de público que procura o CrossFit hoje? Quem que é a pessoa que fala, quero ir lá treinar pesado?
9: É, hoje está bem diversificado, hoje a gente atende todos os públicos, desde adolescentes até pessoas com uma idade um pouco mais avançada. Então não tem restrição, é para todo público, basta que queira praticar uma atividade física, vai encontrar o seu lugar aqui.
7: Pois é, gente, não sei se eu vou voltar para o CrossFit, mas pelo menos vou fazer uma aula experimentar qualquer dia, viu? Eu fico por aqui e quero saber depois o que vocês acham do CrossFit. Vocês fariam uma aula experimental também?
0: Ainda mais que a moda de 60 mais, pessoal tá indo pro CrossFit. Por que não a gente?
1: Por que não? Não sei se minha coluna permitiria tanto. Porém, eu não sei. Acho que vale a pena fazer uma aula experimental, ver ali como é que funciona. Muito bom, muito boa
0: muito
1: matéria.
0: Muito bom. Grande Júnior de Castro, direto de Belo Horizonte, onde você sintoniza 88.7. Ó, daqui a pouquinho a gente volta com mais informações. Será que jogo da seleção brasileira é feriado? Será que dá pra meter essa aí com a chefia?
1: Será? Alô, TMC!
0: Será? Vamos falar de The Boys. Assiste The Boys? Tem último episódio, tá dividindo aí o público. Tudo isso em instantes, aqui no nosso Trend das 11.

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6: Muito bem, BH e região metropolitana, estou de volta por aqui. O Letícia Benassi, nesta quarta-feira, dia 20 de maio, 11 horas e 31 minutos. Voltamos com mais informação para você e agora chegou a hora do trânsito aqui na região. Quem conta tudo pra gente é ela, Josiele Lemos. Bom dia para você, Josi.
7: 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E Letícia, bom dia para você também, pro ouvinte que nos acompanha aqui na TMC, Avenida Amazonas. Lê, tá com fila perto da Avenida Tereza Cristina, lá no Gameleira, rumo ao centro. Retenção sem informação do que ocorre, alerta pro motorista que sai de Contagem, passar com cuidado nesse trecho da Amazonas, até o momento não compensa o desvio. Sentido Contagem, a Amazonas flui sem complicações. 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
6: Tá aí ela, nossa musa do trânsito, Josiele Lemos, trazendo todas as informações pra gente aqui na sua TMC, 11 horas 32 minutos. E quem tá pelo centro aí de BH nessa quarta pode aproveitar um atendimento jurídico de graça na Praça 7, viu? O projeto OAB na Praça acontece até 2 horas da tarde e é só chegar com os documentos que tiver para pedir orientação, viu? A ação oferece ajuda em áreas como direito previdenciário, direitos sociais e trabalhistas, criança e adolescente, saúde mental e igualdade racial. Não precisa de inscrição nem agendamento, viu, gente? Atendimento direto e simples. Só chegar lá e conversar com a equipe, tá? Daqui a pouco tem mais informações pra você. Voltamos com o Trend, 11 horas e 33 minutos.
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9: 11 horas e 33 minutos pra você que sintoniza a programação TMC em diversas praças do nosso Brasilzão. Em alguns locais, Pietra Mesquita, friozinho, temperaturas baixas, como por exemplo em São Paulo, pra você que sintoniza 100.1 FM, 19 graus de temperatura. Em Curitiba, em 100.3 no FM, 17 graus. Mas em Recife tá com 30 graus, Pietra. Olha
10: pois
9: só.
10: Pois é, ó, tá calorzinho, né? Você que tá sintonizado aí no 92.7, então. E Rio de Janeiro, hein? Será? Como é que tá meu Rio de Janeiro?
9: Rio de Janeiro tá no meio termo, 24 graus de temperatura pra você que tá em 101.3 no FM. BH também, 25 graus nesse
10: você
9: momento.
10: É sintonizado então no 88.7, 25 graus, né?
9: 25 graus.
10: Tá, um tempinho gostosinho.
9: Brasília é um pontinho a mais, 26 graus pra você que sintoniza 100.1 no FM. Faço convite também, né, Pietra? Pra você acompanhar a gente no nosso youtube.com/TMCNewsBR. Vale o mesmo, a mesma arroba, né? Pra todas as redes sociais.
10: Se você for lá no nosso Instagram, tem muitas notícias acontecendo por lá. A gente tá postando vários conteúdos legais. Tem o Scroll TMC, que, né? Eu tenho que fazer aqui o meu jabá.
9: Você é trend e Scroll, né?
10: É, Scroll aqui, ó. Que é o nosso jornal vertical lá pra você acompanhar também. Então, @TMCNewsBR no TikTok, no Instagram. E aí, como o Thiago falou, no YouTube, vai lá lá, arroba TMCNewsBR também. Lembrando que a gente tem o nosso telefone aqui, o nosso celular, né? O nosso número DDD11 97221-1001, que você pode mandar mensagem. Mas lá também no YouTube tem o chat.
9: Boa.
10: Né, Thiago? Que
9: manda
10: você
9: lá.
10: Também pode mandar uma mensagem lá pra gente, que a gente vai ficar acompanhando, conversando com você, porque é isso, o trend aqui também é feito por você nessa interação, certo,
9: Thiago? Bora nessa até o meio-dia e na sequência vem Papo de Craque primeiro tempo. Mas antes, já que estamos falando de futebol bastante, de Copa do Mundo...
10: Opa!
9: É, quando a seleção joga, é feriado ou não é?
10: Ai, eu acho que é.
9: Fica aquela pergunta. Se você quiser, né, falar pra sua chefia que é feriado ou não é... Enfim, né, a seleção brasileira, a gente sabe, ela foi oficialmente convocada na última segunda-feira. Ela estará em campo pela Copa do Mundo 2026 em duas oportunidades em dias úteis, na fase de grupos. A seleção estreia num sábado, mas depois joga numa quarta-feira, se eu não me engano, e numa sexta-feira.
10: Ô, gente.
9: Né? Então, assim, o Brasil vai enfrentar o Haiti, que é numa sexta-feira, e a Escócia numa quarta, e aí contra o Marrocos é a partida de estreia que vai acontecer num sabadão. Aí, naturalmente, vem essa pergunta, esse questionamento. Alô, chefia, é feriado ou não? Por lei, vamos lá, por lei, a jornada de trabalho, ela segue normalmente,
10: poxa,
9: tá bom?
10: Gente.
9: Mesmo em datas em que a seleção joga pela principal competição do futebol mundial. Ainda assim, algumas empresas, elas podem optar por liberar os seus funcionários, seja durante, né, os jogos, durante o jogo, meio período ou o dia inteiro. Por exemplo, se tem jogo 9h30 da noite, provavelmente o pessoal já vai liberar cedo.
10: Boa,
9: e aí não tem que voltar.
10: Vai fazer o happy hour e já vai colocar ali com o joguinho, né? Emendar com o jogo.
9: É, não sei se é o caso dessa Copa, mas em algumas outras oportunidades tinham jogos ao meio-dia.
10: Sim, eu lembro.
9: Então o que fazia? Dava aquela pausa, depois o pessoal pegava o terceiro tempo, né?
10: Era complicado, viu?
9: O primeiro tempo era no serviço, o segundo era do jogo, o terceiro tempo volta pra trabalhar. Não é o caso dessa vez, que alguns jogos, eles vão acontecer entre o comecinho da noite ou mesmo o fim da noite. Então, as empresas vão optar, é a opção de cada empresa liberar ou não os seus funcionários durante os jogos. É possível também que seja exigida, aliás, a compensação por essas horas não trabalhadas e por essa liberação, a depender do acordo formal de cada empresa. Então, é sempre bom conversar antes. Que é combinado não sai caro,
10: exato,
9: né, Petra Mesquita? Então, faltar sem justificativa, aliás, não configura demissão por justa causa, mas muito possivelmente haverá desconto na folha de pagamento, então...
10: Não vamos fazer isso, né, gente?
9: É melhor combinar pra todo mundo ficar feliz.
10: É.
9: Ficar feliz dentro de campo com a nossa seleção e fora de campo também. Que a gente precisa trabalhar, né?
10: Ou então monta aquele churrasquinho, aquele comes e bebes na empresa mesmo, sabe? Faz ali um...
9: Se o patrão deixar, né?
10: É,
9: não sei. Vai deixar.
10: Conversa com o patrão, fala, vamos assistir junto, juntinho aí você.
9: E sintoniza a TMC.
10: É isso aí. Agora, a gente segue aqui pra falar sobre convocação, né? Porque, continuando falando sobre esse assunto, a primeira convocação de Carlo Ancelotti pra uma Copa do Mundo já entrou aí pra história da seleção brasileira. A lista dos 26 convocados, né, para o Mundial de 2026 bateu o recorde de estados brasileiros representados em uma edição da Copa. Olha só, mostrando aí a diversidade, então, do futebol nacional. E aí, quem tá aqui no estúdio com a gente?
9: Quem?
10: Ele, que entende de futebol, de esporte. Breno Ávila, me conta sobre isso. Legal
11: é isso,
10: esse marco,
11: bem
10: hein?
11: Bem bacana, né? Bom dia você. Ligado aqui no Trend das 11, um marco, uma seleção bem brasileira, né? A seleção com recorde nessa Copa de 2026. O recorde pertencia aos Mundiais de 82, 90 e 2014, quando 9 unidades federativas do Brasil foram representadas. Nessa de 2026, são 10 estados. Temos São Paulo, Acre, Bahia, Distrito Federal. Bora pra lista, porque
9: bora.
11: A lista é bem interessante. Vamos lá.
9: Curioso.
11: No Acre, o Everton é o representante. Na Bahia, o Bremer e o Danilo do Botafogo. No Distrito Federal, Hendrick e Igor Thiago nasceram por lá. No Maranhão, o Wesley, lateral da Roma. Em Minas, o Danilo, que é o lateral do Flamengo. Na Paraíba, Douglas Santos, zagueiro, lateral, e o Matheus Cunha, atacante. No Paraná, Léo Pereira. O Rio de Janeiro vem com 5 representantes: Bruno Guimarães, Lucas Paquetá, Luiz Henrique, Rayan e, claro, o Vini Júnior. Rio Grande do Sul com 3, Ibanez, Rafinha e Alisson. O Ibanez, inclusive, ele poderia até jogar pela seleção uruguaia, porque a mãe do Ibanez é uruguaia. Ele nasceu próximo à fronteira do Uruguai, mas é gaúcho, o Ibanez. E aí vem o São Paulo com o maior número de representantes: Alexandro, Casemiro, Ederson, Fabinho, Gabriel Magalhães, Martinelli, Marquinhos e, claro, nascido em Mogi das Cruzes, Neymar Júnior. Então, 10 unidades federativas aí representadas na seleção mais brasileira da história das Copas do Mundo.
9: Bastante diversidade dessa vez e o recorde, né? Como o Breno falou, né? Em outras Copas, com 9 estados brasileiros sendo representados, agora uma maior pluralidade, 10 estados, portanto.
11: Só por curiosidade, Ti, não é coincidência do que o futebol ficou cada vez mais plural, mais nacional. A Copa do Mundo com menos representantes na história foi a primeira da seleção brasileira em 1930, com apenas 5.
9: Tá certo. Com pitadinha histórica de Breno Ávila aqui, sempre que manja muito de futebol. Valeu, Breno. Abraço, aquele abraço pra você. Vamos atualizar o feed? Vamos sair do mundo da bola e vamos pro mundo da tecnologia. Isso mesmo, essa notícia importa pra você, te interessa. Porque a Meta, que é dona do WhatsApp, todo mundo tem o WhatsApp, ela decidiu liberar parcialmente o aplicativo para que empresas rivais de inteligência artificial, como a OpenAI e a Anthropic, elas também possam oferecer chatbots dentro da plataforma. Na prática, o que isso significa? A discussão é a seguinte: hoje a Meta, ela vinha favorecendo o próprio assistente, que é o Meta AI, dentro do WhatsApp. Agora, reguladores da União Europeia passaram a investigar se isso prejudicava ou não a concorrência, já que outras empresas de inteligência artificial tinham dificuldade para competir no aplicativo mais usado do mundo. Então, para aliviar essa pressão, a própria Meta, ela propôs abrir um acerto grátis limitado para concorrentes, ou seja, outras IAs poderão funcionar no WhatsApp, mas com um limite de uso gratuito, aquela coisa, né? Vai até determinada função, depois você tem que pagar um pouquinho mais. É. Só que aí, depois disso, as empresas terão que pagar. A crítica de parte do mercado é que a Meta continua controlando as regras do jogo e ainda mantém vantagem sobre as concorrentes. A ver se esse passo vai ser um passo um pouquinho maior, se a princípio começa assim de forma bem parcial para alguns países, ainda não se sabe ao certo quais são os países que vão entrar nisso ou se vai ser uma prática mundial. Mas fato é que segue essa discussão e agora a Meta decidindo liberar parcialmente o uso de outras inteligências artificiais no aplicativo mais usado, mais baixado do mundo, que é o nosso WhatsApp, né?
10: Isso aí! Olha só, atualizando aqui o nosso feed, vamos falar de The Boys?
9: Bora nessa!
10: Você assiste The Boys, você que tá aí sintonizado ou tá assistindo a gente no YouTube, manda mensagem pra gente, DDD11972211001, e diz aí pra gente se você gosta de The Boys, se você tá curtindo, se você tá ansioso pra esse último capítulo, porque eu confesso que eu sou muito fã de The Boys, viu, Thiago? Você curte também?
9: Eu tô meio desatualizado.
10: Tá desatualizado?
9: Mas quero saber do ouvinte, manda aqui no WhatsApp
10: manda
9: se você tá por dentro do The Boys, a série.
10: Boa, porque olha só, a quinta temporada aí de The Boys chega ao fim nessa quarta-feira, chega ao fim hoje. Então a gente vai ter aí essa despedida, né? Com a estreia, então, do episódio 8, que é chamado Sangue e Ossos, no Prime Video. Só pelo nome, eu acho que vem coisa boa por aí,
9: será?
10: Tá? O capítulo final, gente, vai ser disponibilizado, né? Foi, na verdade, disponibilizado às 4 horas da manhã. No caso, já tá, então, aí pra você assistir. E encerra a principal trama da série criada por Eric Kripke, baseada nos quadrinhos, então, ali, criados por Garth Ennis. A reta final da produção coloca frente a frente, na verdade, Billy Bruto, né? E o Capitão Pátria, que são ali os protagonistas da série. Esses daí deram trabalho, viu?
9: Deram.
10: Durante essas 5 temporadas. Bom, em um cenário de tensão máxima entre humanos e super-heróis. Ao longo das temporadas, gente, a série, ela se consolidou aí por misturar ação, violência, em sátira política também, né? Numa crítica ali ao culto de super-heróis e ao poder corporativo. Realmente é uma série ali que faz a gente ficar um pouco constrangido, mas faz a gente refletir bastante, tá? Segundo os produtores, inclusive, a decisão de encerrar essa história, né, na quinta temporada, já fazia parte do planejamento criativo, evitando, então, prolongar a narrativa além do necessário. Porque é isso, né? Sempre tem aquela série que fica com 20, 30 temporadas e aí no final das contas já fica chato, aí perde fãs. Então é bom encerrar quando tá bem, quando tá no auge,
9: boa.
10: Né? Então o pessoal vai ficar de olho aí nesse final de The Boys.
9: E aliás, se você tem uma série favorita, mas que decepcionou nas últimas temporadas, eu tenho várias minhas aqui de cabeça que posso falar.

0: 11:06, você segue acompanhando aqui a programação da TMC em 101.3, ainda com os impactos da chuva em diferentes pontos da capital fluminense e também do estado do Rio de Janeiro, contando, é claro, com a sua participação pelo 99557-1013.
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5: Olá, olá, olá, agora são 11:48, você está ao vivo, direto de Belo Horizonte, a capital das Gerais, a cidade mais bonita do planeta. Eu sou André Rocha e nós vamos juntos e misturados durante todo o dia, lembrando que às 5 horas da tarde tem o Minas TMC segunda edição, comigo e também com o Bruno Marum, né? A gente vai trazer as principais notícias da hora, do dia. Claro, contextualizando, trazendo as informações, as atualizações principalmente. Você também pode acessar o nosso Instagram, é @TMC Minas Gerais. O Instituto Nacional de Meteorologia emitiu aviso de perigo potencial de tempestade para Belo Horizonte e outras cidades, inclusive são 600 cidades no total, onde há esse perigo de tempestades, né? Até chuva de granizo. Esse alerta, ele vale até o final do dia de hoje. E é claro que a gente vai trazer todas as informações para você. Vamos voltar a reunir a rede? Vamos lá, a partir de agora.
2: Tecnologia, muito bom. Dando F5 aqui, então, no nosso feed.
5: Bora.
2: Vamos sair de tecnologia pra voltar a falar de série.
5: Bora.
2: Só que pra falar de uma polêmica.
5: Polêmica.
2: Polêmica envolvendo ali integrantes de Friends. Essa série, né, tão famosa e tão icônica. Muitas pessoas amam Friends.
5: Uma das mais celebradas,
2: uma
5: inclusive.
2: Verdade.
5: Mais populares, né?
2: Verdade. Integrantes do elenco de Friends, gente, estariam aí irritados com Lisa Kudrow. Depois da atriz revelar quanto os protagonistas ainda ganham aí com a série, tá? Mais de 20 anos depois, então, do fim da produção. A Lisa, inclusive, que fez a Phoebe, né?
5: Phoebe Buffet.
2: E, exatamente. Só pra contextualizar você aí, que talvez não seja fã de Friends, sim, né? Mas a Lisa, então, tá arrumando esse problema ali nos bastidores de Friends, tá? Segundo veículos internacionais, cada ator recebe cerca de 20 milhões de dólares por ano. Calma.
5: Por ano. Mas que seja.
2: Mas se você 20 milhões dividido por 12, já é uma grana absurda, né?
5: Ou se é.
2: Gente, pois é. É isso por direitos ali em reprises e streaming, tá?
5: Sem trabalhar, né? Trabalharam que tiveram que trabalhar.
2: Entendeu?
5: Então, ou seja, assim, tô em casa e tô recebendo.
2: Mesmo não trabalhando mais, eles seguem ali recebendo pelo sucesso da série. Coisa boa. Então a Lisa foi ali um pouquinho, né, de fofoqueira, digamos X9. De falar quanto que os integrantes ganhavam.
5: E eles não gostaram, então?
2: Não gostaram, gente. Pois é, essa repercussão teria incomodado ali a parte do elenco, especialmente Jennifer Aniston, né, que é o grande nome de Friends, inclusive, conhecida ali por manter a sua vida financeira de forma mais reservada. Eu acho que todo mundo gosta de manter a vida financeira um pouco reservada, né? É, enfim, e Jennifer Aniston não gostou muito, tá? Bom, é isso. A gente tem essa notícia sobre Friends, então parece que as coisas não ficaram tão boas ali entre os integrantes, né?
6: Por isso que a série tá bombando, tá trendando na manhã desta quarta-feira. Foi por conta da fofoqueira Phoebe Buffay. Pois é, atualizando o feed, vamos falar agora de um assunto direto do Rio de Janeiro. Vou chamar a reportagem do Leonardo Rezende, porque depois da violência registrada nos arredores do Maracanã, agora o Ministério Público recomendou a suspensão das torcidas Jovem Fla e Força Jovem do Vasco dos estádios do Rio de Janeiro. Leonardo Rezende chega mais com todos os detalhes.
7: O Ministério Público do Rio recomendou à Polícia Militar a suspensão das torcidas organizadas Jovem Fla e Força Jovem do Vasco após as brigas no Maracanã no dia 3 de maio, que deixou um homem morto e um jovem cego. O parecer ao Batalhão Especializado de Policiamento em Estádios, o BEP, orienta que as agremiações sejam afastadas dos estádios por 10 jogos sem direito a faixas, bandeiras, instrumentos musicais ou peças de identificação das torcidas. A medida deve valer em todo o estado, seja dentro dos estádios ou no entorno. O MP argumenta que as organizadas descumpriram o termo de ajustamento de conduta, o chamado TAC. O documento prevê punições de advertência ou suspensão em casos de violência ou risco à ordem pública, independente se em dias de jogos ou não. O Ministério Público solicita ainda que o BEP notifique os representantes das duas torcidas para que apresentem no prazo de 5 dias as relações de identificação completas e atualizadas dos integrantes e que apresentem esclarecimentos sobre os fatos. A PM afirmou que irá cumprir o pedido. A violência entre as duas torcidas terminou com a morte de Fabiano Miranda Lopes, de 42 anos. Ele é o torcedor do Vasco que aparece sendo espancado durante a briga em uma rua do entorno do Maracanã. Imagens que viralizaram nas redes sociais mostram Fábio já caído no chão, levando um chute na cabeça. Na sequência, o relógio dele também é roubado. Já o jovem Arthur Cortines Lache, de 18 anos, perdeu a visão do olho direito após ser atingido por uma bala de borracha. O tiro partiu de um policial militar que atuava na dispersão da confusão.
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0: Faltando 5 minutinhos pro meio-dia, juntando a rede TMC, estamos de volta depois de uma pequena falha, mas agora anunciando, conectando, atualizando os principais fatos aqui no Trend das 11 com a Pietra Mesquita e comigo, Thiago Matheus. Bora lá com algumas últimas notícias.
1: Vamos
0: finais.
1: Vamos lá, Thiago.
0: Tá trendando o nome de Nubank. Você tem conta no Nubank? Então atenção.
1: Ih.
0: Porque o banco divulgou aos clientes uma atualização.
1: Ah.
0: Após solicitação do Banco Central, em meio a ajustes regulatórios envolvendo instituições financeiras do país. Então é uma medida que faz parte de mudanças nas regras que tratam da forma como empresas do setor se apresentam ao público e utilizam termos relacionados a serviços bancários. Então, o objetivo de tudo isso é regulador e é garantir maior clareza sobre a natureza das instituições e evitar também, obviamente, possíveis interpretações equivocadas por parte dos consumidores. A empresa reforça que não há mudanças imediatas nos serviços oferecidos aos clientes, que seguem operando normalmente. Portanto, a adaptação ocorre no campo regulatório e também de comunicação institucional. A medida se insere no momento mais amplo de fiscalização do Banco Central sobre fintechs e também bancos digitais que vem crescendo rapidamente aí no sistema financeiro brasileiro. Então, se você tem Nubank e viu que a palavrinha tá trendando, fica calma, tem atualização, mas ela vai acontecer em breve.
1: É isso, a gente segue aqui então trendando, vamos lá atualizar o nosso feed, vamos falar sobre... É Sony, gente, e videogame?
0: Opa,
1: como que funciona
0: pro
1: isso?
0: Pessoal, olha, os gamers de plantão.
1: Pois é, você aí que gosta de um videogame, temos uma notícia pra você, tá? A Sony decidiu alterar a sua estratégia de distribuição de jogos e não deve mais lançar, então, seus principais títulos single player no PC, né? No famoso computador. Essa informação, ela foi confirmada, então, pelo CEO da PlayStation. E segundo essa mudança, os jogos focados em campanha e narrativa vão continuar sendo exclusivos ali dos consoles da empresa, como o Marvel's Spider-Man, né, por exemplo. E a medida representa, então, uma reorientação em relação à política recente da companhia, que vinha levando alguns dos seus principais exclusivos ao computador alguns anos depois aí do lançamento original. Essa decisão, gente, tem como objetivo reforçar o valor do ecossistema PlayStation, tá? E aumentar o incentivo à compra do console, evitando, então, que os jogos ali percam impacto comercial ao chegarem posteriormente a outras plataformas. Já os títulos, né, com foco em multiplayer, podem continuar sendo disponibilizados no PC, no famoso computador, mantendo, então, ali parte da estratégia de expansão da Sony nesse segmento. Então, tem toda uma questão financeira,
0: sim,
1: comercial
0: sempre
1: ali envolvida, né? A gente acaba perdendo um pouco? Acaba perdendo um pouco, mas tá tudo bem, né?
0: É isso aí. Pra você do mundo dos games, do futebol, do entretenimento, das séries, tá atualizado? Tá contextualizado? Então, valeu demais. Obrigado pela companhia, pela sintonia. Em mais um Trend das 11. Amanhã estamos de volta, hein,
1: Pietra? Amanhã sua.

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7: Muito bem, a partir de agora começamos o Papo de Craque. Primeiro tempo que acontece sempre de segunda a sexta-feira, de meio-dia até as 2 horas da tarde. Já o segundo tempo chega pra você. De 6 às 8 da noite, porque tem Minas TMC, segunda edição, de 5 às 6 da tarde. Então, bora lá, vamos começar esse programa querendo saber quais são os destaques do programa de hoje.
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7: Marcos Botelho, por gentileza, o que que você destaca do cabuloso?
8: Empate, sabor, vitória. Em duelo dramático na Bomboneira, Cruzeiro arranca empate jogando com um a menos e coloca um pé na classificação para o mata-mata da Copa Libertadores. Otávio teve mais uma noite de Dida.
7: Que isso, ô Giovana Oliveira. E o Galo, hein? Seu destaque pra gente.
9: Galo divulga novo plano do sócio Galo na veia e técnico Eduardo Domingues encerra a preparação visando o próximo compromisso válido pela Copa Sul-Americana.
10: Eu acho que ela tá em algum lugar, espionando as coisas pra gente.
11: Com certeza. Você acha isso? Baixinho também.
10: Beleza, vamos lá.
7: Mas Coelho treina para enfrentar o Vila, que vem embalado e com reforços. Com Mirassol classificado, rodada da Libertadores segue hoje em clima de decisão. E São Paulo empata e segue em busca da classificação, enquanto Botafogo busca vaga direta na Sul-Americana.
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7: Muito bem, esse é o Papo de Craque Primeiro Tempo, que tem produção dela, Laura Dolabella, apresentação minha, Alex Barbosa, e comentários dele, Léo Dias. Boa tarde pra você.
11: Muito boa tarde, Alex.
7: Ah.
11: Você está bem do seu coração?
7: Cara, eu tô... Vou te falar um negócio, não foi fácil. Pra quem, assim, sabe que é torcedor alucinado?
11: Mas você tá vivo hoje.
7: Aquele, tipo,

0: Dona Salomé?
1: Sim.
0: Nunca a vi, eu trombava com ela direto, muitas vezes, nunca a vi sem vestir uma camisa do Cruzeiro, sem ter uma roupa do Cruzeiro.
1: Sensacional.
0: Nunca, nunca. Então, quando eu via de longe, eu já, opa, é ela, tá ali. Já sabia que era ela. Trombei com ela no metrô algumas vezes, nunca cheguei a conversar com ela. Sempre havia a distância para não dar essa impressão que tinha uma intimidade, não era isso. Mas eu havia sempre, e se ela tivesse aqui, eu acho que ela tinha infartado ontem.
1: Ah, na situação que
0: tava. Que isso?
1: Meu Deus.
0: Aquela pressão sem parar ali, foi muita pressão.
1: Não, e realmente, ontem, cara, que jogo com, eu diria, tempero.
0: Ó.
1: De la Copa Libertadores.
0: Ó, aquele foi com sabor e jeito Libertadores.
1: Exatamente.
0: Né?
1: Gente, que como é isso? Você explicar para as pessoas que não acompanham o futebol, o que é a diferença entre um jogo de Copa Libertadores, entre um jogo de Campeonato Brasileiro, entre um jogo de Premier League, por exemplo. Cada competição tem a sua característica. É. E ontem foi realmente com o sabor de Copa Libertadores, com requintes de tudo envolvido. A gente vai falar, sim, sobre tudo.
0: Vamos.
1: Vamos, claro, falar sobre,
0: lógico,
1: tudo.
0: Lógico, evidente, tem que falar.
1: Teve altos e baixos.
0: Teve. Teve polêmica?
1: Goleiro fechando o gol e falhando.
0: Mas vou te falar um negócio.
1: Calma.
0: Não. Vou te falar um negócio. Não posso...
1: Não foi uma falha isso, também, né?
0: Isso, não foi. Mas... foi mais mérito de quem bateu a falta do que falha do goleiro.
1: É, não, sim.
0: Porque o efeito ali...
1: Eu vejo mais como um lance que ele precisa amadurecer.
0: Sim, sim.
1: Teve preciso. Gol perdido e gol feito?
0: Teve.
1: Teve segunda chance, né? Teve de tudo, gente. Foi
0: peraí, teve mais depois de perder um?
1: Teve.
0: O outro perdeu outro?
1: E a segunda chance também.
0: Não me fala
1: também.
0: Que foi cara a cara com o goleiro,
1: e
0: não.
1: E a segunda chance também para o... quem trouxe o melhor resultado aqui para Belo Horizonte.
0: Ah, que isso. Mas vamos lá, então.
1: Vamos lá.
0: Vamos lá, porque o Cruzeiro mostrou força na Bomboneira, buscou empate valioso diante do Boca pela Libertadores. Mesmo com um jogador a menos durante boa parte do segundo tempo, após a expulsão de Gerson, a Raposa segurou a pressão argentina, contou com grande atuação de Otávio e saiu de campo com um ponto importante. Aos 15 minutos do primeiro tempo, Merentiel aproveitou a oportunidade dentro da área, finalizou para colocar os donos da casa em vantagem. Nesse aí, para mim, foi mais, que eu digo? Mais talento de quem bateu a falta. Eu esqueci o nome de quem bateu a falta.
1: Paredes.
0: O Paredes, Paredes. Boa, bem
1: bateu
0: lembrado.
1: Muito bem.
0: Muito bem. E a bola veio fazendo curva. Então é uma bola que engana. Você acha que ela tá indo numa direção e aí ela acabou entrando no gol. Ela entraria no gol se o Merentiel não chega lá pra chutar.
1: Não, o Merentiel foi fominha. Ele foi falou fominha. Assim, eu sou artilheiro, eu quero fazer esse gol.
0: Mas na dúvida é melhor mandar pra dentro.
1: Exatamente.
0: Também.
1: Exatamente. Né?
0: A bola vem voando, você fica na dúvida, opa, empurra esse negócio pra dentro. E enganou tanto que nenhum jogador da defesa do Cruzeiro foi na bola. Você pode ver que deveria ir. Né? A defesa, os zagueiros ali pelo menos, tem sempre que acompanhar a bola, obrigação, você tá na área defendendo, opa, você tem a obrigação de acompanhar a bola, e aí ela faz essa curva, é só você acompanhar, pega o vídeo, você vai conseguir acompanhar que a bola faz uma certa curva para cair dentro do gol, então isso engana todo mundo.
1: Não, e realmente foi um lance, uma batida espetacular. Sim.
0: Parabéns para ele, pro Paredes, que foi muito bem na partida, inclusive.
1: Exatamente, foi muito bem.
0: Jogou muito. Mas, a resposta veio logo no início da etapa final. Aos 8 minutos, quem apareceu? O atacante celeste, Fagner. Ué, apareceu o
1: atacante?
0: Os outros que vocês falam que é atacante não estão fazendo gol. Quem fez é o Fagner. Acabei de promovê-lo pro ataque.
1: Ah, então pronto. Já. Você já trouxe a informação. Já trouxe uma nova função para o Fagner.
0: Perfeito. Ô, Fagner. Segue aí, meu cara. Porque se deixar os pés dos outros aí, não estão fazendo, não. Ó, bela jogada ofensiva, finalizou para empatar o duelo na Bomboneira. Vamos ouvir então, vamos conferir esse detalhe. Com a narração de quem?
1: Bruno Morelli.
0: Ó, então tem comentário de Marcos Botelho?
1: Exatamente, reportagem de Botelho.
0: Porque o plano
1: é ser feliz, meu amigo.
2: Passou pela marcação, levou pro fundo o cruzamento. A bola passou, Fagner dominou na entrada da área, batida no alvo! É gol!

23. A bola cruzada pelo Kaique, rasteiro, atravessou a grande área. Encontrou o Fagner, que dominou e soltou a bomba. O goleiro ainda tocou nela, mas não conseguiu tirar. Aos 14 minutos da segunda etapa.

0: mata o Cruzeiro na Bomboneira. Olha o Cruzeiro chegando. Ô, Botelho!
1: E o detalhe é que foi de lateral para lateral, do lateral esquerdo pro lateral direito. Mas vale destacar a insistência celeste pelo lado canhoto. O toque de bola envolvente, buscando os espaços. Gerson vinha na condução, tranquilizando a todos. A torcida celeste já vinha invocada. Gol em análise, não sei porquê. Foi acionado o Kaique pelo lado esquerdo. Passou como quis pelo Braida. Foi pela linha de fundo, fez o cruzamento rasteiro que cortou toda a grande área. Deu bobeira a zaga do Boca. Wagner livre, já dentro da grande área, domina. Bate de trivela. A bola no canto esquerdo do Bray, que pulou, tocou na bola e não conseguiu fazer a defesa. Wagner em um belo golaço. Gol em checagem, não sei porquê. Mas tá tudo igual na Bomboneira, até porque o Wagner, pai do Henrique Lemos, sabe qual que é o plano. O plano é ser feliz, tá tudo igual.
2: Opa, beleza, peraí, só terminar uma ligação aqui. Ô, Arthur Jorge, não, Kaique, pode promover a ponta esquerda, isso mesmo. Wagner, ponta direita, isso, é o que a gente tá precisando agora. Beleza? Valeu, então. Então, voltamos. O que acontece? Que jogada do Kaique.
3: Detalhes.
2: Ah, tão pequenos, tão imensos. Gente.
3: Uma coisa que eu tenho gostado muito do Cruzeiro recentemente é a construção dos gols.
2: Boa.
3: Do Christian pro Gerson. E aí, até o lance que a gente vai falar mais sobre arbitragem no segundo tempo do Cruzeiro hoje. Mas
2: vamos?
3: Até a expulsão.
2: Tem polêmica, então?
3: Tem polêmica.
2: Boa.
3: Até a expulsão do Gerson, cara, a partida que. O Gerson, ele é muito importante pro Cruzeiro. Muito.
2: Muito.
3: E aí, do Christian pro Gerson, o Gerson lança aquele passe, né, visando o ponto futuro. E o Kaique não fez como qualquer outro lateral. Se fosse um lateral meia boca, ou um lateral do Boca,
2: partia pra cima e tentava fazer o gol.
3: Ou
2: sem chance.
3: Só dava um bico pra área, cruzava sem olhar pra área. Ele deu um passe rasteiro, rasante,
2: redondo.
3: Que aí chega justamente pra pegar esse cara que vem de trás, né? Que é o Wagner, que aí a gente precisa falar. Que temporada vai fazendo o Wagner? Se firmando como um titular absoluto da lateral direita do Cruzeiro, que aí recebe. E aí, o detalhe da batida do Wagner. Porque ele bate meio que de trivela com a bola saindo um pouco do goleiro. Tudo bem, o Bray, goleiro do Boca, deu uma aceitada no sentido assim, foi no canto dele, né? Que se fala que bola no canto.
2: É no canto que ele está.
3: Bola no canto do goleiro, tem que ser do goleiro, mas. Se você olha o detalhe da batida do Wagner, que foi de trivela, ou pelo menos com a parte fora do pé, a bola ela vai saindo da mão dele e passa, e também tem muita gente na frente.
2: Sim.
3: Então, gol no momento crucial, mas repito, como tem sido bonito de ver os gols do Cruzeiro trabalhados no
2: muito
3: passe,
2: bom.
3: Na paciência e até o momento da expulsão. Cruzeiro ontem tinha mais posse de bola do que o Boca. A posse de bola ela se inverte a partir do momento que o Cruzeiro tem um jogador expulso. Então, por isso que é importante o Cruzeiro não mudar a sua característica de jogo. E esse gol foi um prêmio a um time que se propôs a jogar. Não começou muito bem no primeiro tempo, mas começou muito bem no segundo tempo.
2: É, a Argentina começou quase fazendo gol, se não fosse defesa do Otávio, com menos de um minuto.
3: Não, exatamente.
2: O Boca Juniors. Argentina, Boca Juniors.
3: Não, mas é quase a mesma coisa, né? Quase um Brasil e Argentina. Mas a pressão inicial do Boca foi algo impressionante, né? Mas, no segundo tempo, o mais importante foi o Arthur Jorge ele conseguir conscientizar os jogadores do Cruzeiro, melhorar o nível de ataque e, através da paciência da jogada trabalhada, repito, Gerson, guarde... Gente, eu preciso destacar sobre o Gerson... Porque é um jogador que muitas vezes vai passar despercebido para quem acompanha o futebol. Porque você pega o número do jogo, não tem gol, não tem assistência. E até hoje não tem um gol com a camisa do Cruzeiro.
2: Mas um meio de campo bem feito.
3: Mas a circulação do jogo do Cruzeiro passa muito pelo Gerson. E isso é de se entender o motivo, por exemplo, e a gente vai falar mais sobre isso também, do Arthur Jorge ele não ter... avançado o Gerson para colocar talvez o Lucas Silva, ter optado por colocar o Bruno Rodrigues, mas o Gerson ele é um cara que circula, faz o Cruzeiro girar, tira o Cruzeiro da defesa e leva para o ataque. E ele é importante no momento de saída de bola e também é importante no momento de construção. Então, passe que ele acha o Kaique no ponto futuro. E aí, o Kaique, que vive uma grande fase. Alô, Ancelotti? Alô,
2: eu já tava ligando.
3: Você já tá ligando para ele?
2: Vou falar, perdeu o Playboy.
3: Ah, não, aqui a gente, não, aqui a gente não fala pra, com quem parla, não, tá?
2: Beleza.
3: Não é com quem habla, não, é com quem parla.
2: É, mas a construção desse gol aí passou muito pelo pé do Gerson, mas que jogada do Kaique. Kaique foi muito bem aí.
3: Muito bem, muito bem.
2: Acabei de promovê-lo, falei com o Arthur Jorge pra promover a ponta esquerda aí, pra avançar cada vez mais. Tá indo muito bem, mandou a bola redondinha no meio da área, achou o espaço que a bola tinha pra chegar no pé do Fagner.
3: E se pela ponta direita o Bruno Rodrigues não resolveu, pela lateral direita, no avanço do Fagner, ele resolveu. E que finalização. E o Fagner é um cara que, assim, não é um cara de muitos gols na carreira, mas os gols que o Fagner faz geralmente tem um quê parecido com esse gol que ele fez, né? Uma batida com a parte fora do pé. O Fagner já fez lá os seus golzinhos, até quando jogava pelo Corinthians. É, dessa mesma forma, pelo Cruzeiro, que forma de marcar o seu primeiro gol com a camisa celeste, hein?
2: Não, sensacional, primeiro na Bomboneira. Gol.
3: Não, sensacional. Que hora para o Fagner fazer o seu primeiro gol com a camisa do Cruzeiro. Gol importantíssimo, gol que vale muito pro Cruzeiro. E, repito, fica o meu destaque para a construção do gol, que eu acho que o que a gente tem que tirar de positivo das partidas do Cruzeiro contra, tanto quanto o Boca, tanto quanto a equipe do Palmeiras no sábado, é justamente essa tranquilidade. O Cruzeiro continua a jogar. O Cruzeiro não foi pra Bomboneira, não foi pra
2: fazer pra Barueri, o que o Boca fez aqui, né?
3: Exato, não foi pra Barueri com medo do Palmeiras porque era líder, ou não foi também pra Argentina com medo do Boca porque era o Boca na Bomboneira. O Cruzeiro jogou, o Cruzeiro manteve o seu estilo. E apesar de não ter participado do gol, e a gente vai falar muito sobre isso, o maestro também deu as suas cartas, tá?
2: Sim, sim.
3: Suas sem cartas não, alguma. Né? Mas, como diria, ele regeu a orquestra isso. Porque grande partida também do Matheus Pereira ontem.
2: Sim, sem dúvida alguma. Agora, esse ponto que você falou nele, eu achei muito interessante mesmo do Cruzeiro, porque o Cruzeiro tinha todos os motivos para fazer o que o Boca fez aqui. O Boca veio aqui sem resultado nenhum na mão, só para praticar o antijogo.
3: Mas aí,
2: só para poder catimbar a partida inteira, não deixar a bola rolar, não deixar jogo acontecer o tempo todo.
3: Mas aí tá horroroso. A personalidade do técnico.
2: Ah.
3: A personalidade.
2: Mas eles têm o Bruce Wayne. Cara, não, como o técnico parece com o Bruce Wayne do Batman lá, o ator. Fugiu o nome dele.
3: Qual
2: o que fez os três? Fez o Batman Begins, Cavaleiro das Trevas.
3: Christian Bale,
2: isso.
3: Você tá dizendo que o Claudio Ubeda parece
2: com Christian Bale. Presta atenção se ele não é o Bruce Wayne. Pega várias fotos dele. É o Bruce Wayne que tá lá e mesmo assim não teve coragem de encarar o negócio. Acho que depois que ele quase morreu com aquela bomba no final do filme ali, que ele vai ficar com a mulher gato. Se você não viu o filme, desculpa que eu
3: dei
2: um spoiler.
3: Se você me permite. Sensacional. Se você me permite. O Cavaleiro nas Trevas, quem chamou a atenção no filme? Quem foi o grande destaque?
2: Foi o Coringa. Foi o Coringa.
3: O visitante.
2: Ah, o visitante.
3: O vilão.
2: E quem estava com o Coringa ontem?
3: O Cruzeiro.
2: O Cruzeiro estava.
3: Exatamente.
2: Então, sensacional. Depois dessa, bora pro intervalo. Tem informação do trânsito chegando. A gente vai falar muito mais dessa partida. Mas quem tá por aqui é o Diego Costa, hein? Diego, boa tarde, meu caro. Meio-dia, 19, o espaço é todo seu.
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5: 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Fala Alex, boa tarde para você também, meu caro, e para o ouvinte do Papo de Craque, na ida agora para a venda nova tem lentidão na Cristiano Machado, por causa de ocorrência na altura ali do bairro 1º de maio, por lá também tem as obras que deixam o trânsito mais carregado. Também chegando à Avenida Vilarinho, tem retenção por causa das obras. O caminho pode ser feito motorista pela Antônio Carlos e depois a Pedro I. Rumo ao centro, até então tudo tranquilo. 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
2: De volta por aqui com Papo de Craque. Primeiro tempo que está na área, tem muita coisa pra gente falar dessa partidaça do Cruzeiro, sim. Cruzeiro foi na Bamboneira ontem, foi pela Copa Libertadores, não tinha desculpa, não tinha nada pra favorecer ninguém, porque os dois precisavam de resultado. Então, é jogo jogado mesmo, e o Cruzeiro foi pra poder jogar de verdade, coisa que a gente tinha falado aqui no primeiro bloco. Por isso, vamos chamar a música Celeste?
3: Chega.
2: Bora lá. Chama. Marcos Botelho por aqui. Ô, Botelho. Chega aí, meu caro. O espaço é todo seu. Boa tarde. Ah, mas tem que subir o hino, né? Senão o Botelho não vem, viu? Por isso que ele não tinha visto. Tinha chegado aqui até agora, por isso. Botelho.
13: Opa, salve, salve, meu. Muito boa tarde pra você. Boa tarde a todos os amigos presentes no estúdio. Alô, ouvinte. Aquele abraço. Tamo junto. Quarta-feira gostosa, hein? Que beleza. Ontem o Cruzeiro mostrando a força da camisa celeste 5 estrelas, arrancou esse empate sensacional que vocês já falaram demais, sabor vitória, né, turma? É o Cruzeiro, um carrasco dos argentinos, é o time brasileiro que mais venceu argentinos na história, são 43 vitórias ao todo. E ontem aquele empate diante do Boca, gente, foi sabor vitória, não tem jeito, vocês já falaram bastante, mas eu preciso ressaltar, sabor vitória. Olha que interessante, né? Várias camadas neste empate que coloca o Cruzeiro com um pezinho na fase mata-mata. O primeiro gol do Fagner com a camisa do Cruzeiro, o Fagner que não marcava há 5 anos, desde quando estava lá no Corinthians. Fagner que esta semana revelou em um podcast institucional do Cruzeiro que estava ansioso para fazer o primeiro jogo da carreira profissional na Bomboneira. Nunca tinha jogado na Bomboneira. Então o Fagner estava com essa expectativa no primeiro jogo dele na Bomboneira. Fez o primeiro gol com a camisa do Cruzeiro e não marcava há 5 anos. Que felicidade, Fagner. Um jogo que o goleiro Otávio teve noite de Dida. Teve noite de Fábio. Relembrando os grandes arqueiros da história do Cruzeiro. Inclusive o Otávio fazendo 9 defesas importantíssimas ontem. 9 defesas. Ele atingindo uma marca que somente o Fábio tinha em Copa Libertadores desde 2023, quando o Fábio fez 10 defesas na derrota do Fluminense para o Strongest na Bolívia. Desde então, nenhum goleiro tinha feito 9 ou mais defesas em uma mesma partida de Copa Libertadores, o Otávio, hein? Fazendo algo que o ídolo máximo do gol celeste fez lá em 2023. Noite de Dida, noite de Fábio do Otávio, mais uma vez o herói da partida. Cruzeiro que segue sem perder fora de casa na Libertadores. 3 jogos sem derrota. Uma vitória contra o Barcelona de Guayaquil e os empates contra a Católica no Chile e Boca Juniors ontem na Argentina, vitória contra o Barcelona de Guayaquil, evidentemente no Equador. Mas é isso, turma, Cruzeiro dependendo das próprias forças para classificar. Amanhã tem o segundo jogo do grupo, tem Católica e Barcelona de Guayaquil em Santiago. O Cruzeiro, claro, é um resultado que pode influenciar o Cruzeiro. O Cruzeiro é o líder do grupo com 8 pontos. Se a Católica empatar, a Católica volta para a liderança, porque volta com a mesma pontuação do Cruzeiro. Fica 8-8 e a Católica supera o Cruzeiro no confronto direto. Só que o Cruzeiro depende das próprias forças. Vencendo o Barcelona, está classificado. Ou como líder, ou como segundo, mas o importante é que está classificado. Se vencer, vai se classificar se vencer o Barcelona. Então não precisa de outro resultado, não precisa de combinações. Foi um resultado diante do Boca ontem muito importante, e quem chega falando isso da importância do resultado é o técnico Arthur Jorge.
14: É um ponto importante para aquilo que é a dificuldade que este grupo traz para todas as equipas. Nós sabíamos que íamos ter aqui um jogo hoje intenso, um jogo que de facto se confirmou naquilo que era toda a paixão posta pelas duas equipas em campo, num ambiente fantástico de futebol, numa noite tremenda de futebol, e onde o ponto conseguido é também fruto do contexto, tendo em conta aquilo que nós tivemos que suportar na segunda parte. Eu devo lhe dizer também que fico com a sensação de que, se o Gerson não é expulso e com 11 jogadores até ao fim, nós teríamos ganho o jogo. É a sensação que fico, porque fizemos uma segunda parte bem mais consistente, bem mais à imagem daquilo que temos sido, numa equipa que soube ter personalidade mais uma vez, num campo extremamente difícil, frente a uma equipa também ela muito difícil, e onde a equipa soube mostrar o caráter que tem.
13: Arthur Jorge, que agora vai chegar avaliando a conversa de vestiário, porque o primeiro tempo do Cruzeiro foi muito ruim, muito abaixo, o Otávio salvou, algo que poderia ser pior, e no segundo tempo o Cruzeiro foi bem melhor, tanto é que o Arthur Jorge falou, né, que a impressão que dava era que se o Gerson não fosse expulso, o Cruzeiro viraria a partida, e o técnico chegou comentando sobre a conversa de vestiário.
14: Nós tivemos a oportunidade e o intervalo de todos reconhecermos que permitimos muito do adversário durante os primeiros 15, 20 minutos, em que perdemos algumas bolas em zonas proibidas, em que confundimos aquilo que era sair com critério ou sair com risco acrescido, acabámos por permitir ao adversário estar mais perto do nosso golo. A verdade é que nós no intervalo tivemos a oportunidade de falar sobre isso, corrigimos aquilo que eram alguns comportamentos que queríamos para algumas posições e alguns jogadores, e acabámos por ter uma segunda metade mais fluida enquanto estivemos com 11, muito mais capaz, muito mais equipa também, e onde a demonstração de personalidade e também de competência da equipa veio ao de cima. O resultado acabou por não se alterar, muito por culpa daquilo que foi a nossa obrigação de termos que mexer na equipa em função de uma expulsão e não daquilo que podia ser para acrescentar mais à equipa em termos ofensivos.
13: Arthur Jorge também explicou a opção pelo Bruno Rodrigues. Falávamos dentro do Papo de Craque ontem que a preferência era para o Sinisterra, para substituir o suspenso Arroio, mas correndo por fora estava o Bruno Rodrigues. Ou para a vaga que seria do Arroio barra Sinisterra, ou até mesmo, quem sabe, do Caio Jorge. O Bruno Rodrigues foi titular e o Arthur Jorge explicou por quê.
14: Optámos pelo Bruno, que é um jogador que também nos dá a chegada à área, que nos dá também a possibilidade de ter jogo interior e que tem a capacidade de poder alternar com o Mateus sobre aquilo que é as posições de ligação e as posições de maior profundidade dentro da área. As opções depois em relação ao Sinisterra e ao Neisser, o Neisser muito mais para não perdermos aquilo que era a velocidade na frente, porque sabíamos que íamos ter mais tempo passado em zonas baixas e precisávamos de um jogador na frente, como aconteceu, na oportunidade que ele tem para fazer gol, de poder atacar o espaço nas costas da linha defensiva. E o Sinisterra, porque é um jogador que tem qualidade para ficar com bola, e nós precisávamos também de ter bola e de ter um jogador que fosse capaz de, quando a bola chegasse a ele, de ter também a temporização necessária para que a equipa tivesse não só respirar, mas também ter a capacidade de chegar à baliza contrária de forma objetiva, mas organizada, e não de chute para a frente.
13: E agora o professor vai fechar aqui no nosso Papo de Craque falando sobre essa mescla juventude e experiência. Ontem o Cruzeiro teve o gol do experientíssimo Fagner, 36 anos, e a grande atuação do jovem Otávio, de 20 anos. Lembrando que o gol do Fagner foi com assistência do jovem Kaique, de lateral para lateral. E o técnico fala dessa mescla importante que vem passando o Cruzeiro.
14: Eu diria que a importância daquilo que é a juventude e aqueles que são mais experientes é se poderem complementar. Nós temos aqueles que podem ter e têm durante o próprio jogo e em ambientes adversos como este que hoje aqui tivemos, a capacidade de ter os jogadores com mais irreverência e outros com mais maturidade para poderem perceber os tempos de jogo. E isso faz com que a equipa possa ser uma equipa capaz de dar resposta em ambientes e em adversários que de facto nos têm posto à prova. E nós vimos também de um jogo muito idêntico em São Paulo frente ao Palmeiras, hoje aqui frente ao Boca, dois resultados fora de casa que acabam por também demonstrar de que a equipa está num caminho de crescimento e está num caminho para poder conseguir atingir os seus objetivos.
13: Palavras importantes de Arthur Jorge citando esta partida, o Cruzeiro já adiantando muito a vida na Copa Libertadores. Daqui a pouco, meus amigos, eu volto aqui à nossa programação aqui dentro do Papo de Craque deste primeiro tempo para falar da polêmica, das polêmicas, né? Da arbitragem, a expulsão do Gerson, os toques nas mãos, nos braços, enfim, com a análise de Paulo Caravina, que é consultor de arbitragem aqui da Rede TMC. Vamos escutar o Paulo Caravina. E também chego falando, claro, da sequência do Cruzeiro na temporada, meus amigos.
2: Valeu, Botelho. Obrigado por todas as informações aí. Começar dando os parabéns, então, porque você começou a matéria falando dele. Falando do Fagner, que tava aí cinco anos sem marcar.
3: Eu achei que era pelo aniversariante do dia também.
2: Quem? Pera aí, ué. Pera aí. Vamos falar do aniversariante do dia, então, ué. Quem que é o aniversariante do dia?
3: Esse aqui virou quase uma DC Comics. Aniversário do Coringa hoje, parabéns para o Gerson.
2: Ah, que é isso, parabéns. A gente pode fazer o Batman aí, hein? Dá pra gente, a gente já tem o Coringa e tem o Christian Bale, o técnico do Boca.
3: Não, e o Christian Bale da época, tá? É porque ele parece mais com o Christian Bale do filme Cavaleiro nas Trevas do que o Christian Bale atual. Mas, Alex, grande jogo do Cruzeiro.
2: Sim.
3: Vamos lá. Eu poderia aqui fazer análise coberta de piriri popopó. Ah, que as... foram 28 finalizações do Boca.
2: Teve isso também. E é um ponto da gente ressaltar, sim, porque a gente tem que falar do que é bom, do que é bacana, do que é legal, mas os pontos de melhoria têm que ser ressaltados para a evolução ser contínua, como o próprio Arthur Jorge fez também na entrevista dele.
3: Exato.
2: Mas prossiga aí nas suas ponderações.
3: O futebol, ele é mágico e ele é incrível, não à toa. Tem jogos que você não joga em si, você sente, você vive e você sai com o resultado que precisa sair.
2: Sim.
3: Então você faz o que precisa ser feito. Então, o jogo de ontem foi um jogo assim daqueles que realmente o torcedor do Cruzeiro não vai se esquecer durante um tempo. Caso o Cruzeiro seja campeão da Copa Libertadores nessa temporada, vai se lembrar que no jogo que valia a vida do Cruzeiro na Copa Libertadores, o Cruzeiro sobreviveu. Por que que eu falo sobreviver? 15 minutos de jogo. Sabe quantas defesas o Otávio já tinha feito?
2: Quantas?
3: Já tinha feito pelo menos 4 defesas, tá?
2: Não, com menos de um minuto o Boca já tinha chegado. Ele já tinha feito uma defesa.
3: Com um minuto ele fez uma defesa. Isso. Com 7 ele fez outra. 12 ele fez outra. 13 ele fez outra. Fez uma aos 15, e aí, na verdade, o resultado foi o gol aos 15 minutos. Então, foram 4 defesas do Otávio antes mesmo do gol do Boca. Então, já é um início de jogo que o Cruzeiro teve muita dificuldade. Entrou um pouco assustado, talvez. É natural, gente. Eu não vou cobrar... Gente, não vou cobrar do Cruzeiro que comece também a partida, começasse lá jogando como se tivesse aquele... isso tudo pesa. Aquele estádio maluco lá pulsando, La Bombonera. Eu acho que isso intimida adversários, sim. E nos primeiros 15 minutos, o Boca mandou no jogo e pressionou até fazer o seu gol. Só que aí, beleza, o Cruzeiro tomou o gol e retomou o controle da partida. Por quê? Depois disso, o Otávio só foi ter que fazer intervenção aos 48 do primeiro tempo.
2: Ó.
3: Mais uma boa defesa, inclusive um chute fora da área. Mas aí deu tempo necessário para que o Arthur Jorge pudesse chamar os jogadores no intervalo, trocar aquela conversa franca. Em relação à entrada do Bruno Rodrigues, que ele destacou na coletiva que traz para ele uma possibilidade de colocar o Bruno Rodrigues como um interno, quando ele fala interno, no caso, é como um atacante mesmo, um segundo atacante, puxando o Matheus para os lados, com todo respeito, mas eu de certa forma, eu acho, o Cruzeiro não tinha outra opção também, né? Ele tinha que colocar o Bruno Rodrigues, até mesmo porque o Sinisterra estava... É um jogador que fisicamente não tem condição de jogar os 90 minutos, a gente já sabe disso. E
2: ele tem qualidade, mas...
3: Exato.
2: O corpo não aguenta.
3: Ele colocando, né, o Lucas Silva, talvez ele perdesse a qualidade do Gerson, que, repito, até a expulsão fez uma grande partida. Grande partida do Gerson, mais uma. E ele perderia o Gerson ali como volante, colocaria o Gerson pelo lado direito. Eu acho que o Cruzeiro também perderia um pouco de ponta. Mas é verdade que o Bruno Rodrigues não foi mal. Não foi bem, quer dizer... Perdão, ele não conseguiu fazer o que tinha que ser feito em relação à recomposição do lateral esquerdo do Boca, que era o Blanco.
2: É, a recomposição e ao ataque, as duas coisas.
3: Exatamente, ele não conseguiu entregar na parte ofensiva e também na parte defensiva. Isso. E na parte defensiva foi um problema. Por quê? A falta que ele faz é a falta que origina o gol do Boca Juniors. Mas até ali, era toda hora a bola chegando no Blanco. Uma superioridade numérica do lado esquerdo do ataque do Boca e do lado direito da defesa do Cruzeiro, uma dificuldade enorme, não pelo Fagner, mas pela reposição. Então o Cruzeiro demorou muito a encaixar por aquele lado. E aí até dá uma melhorada durante o primeiro tempo, né? Repito, o Cruzeiro foi sofrer finalização só aos 48. Teve uma grande jogada do Caio Jorge, que quase culminou no primeiro gol do Cruzeiro.
2: Não, aliás, pode perder um gol, não pode perder gols assim igual o Cruzeiro perdeu na Libertadores,
3: né? A do Caio, eu acho que me relembrou muito os bons tempos do Caio Jorge, que ele pega no contra-ataque, isso, arrasta, e aí foi uma boa intervenção inclusive do goleiro Bray, que evitou ali aquele que seria o primeiro gol do Cruzeiro. Beleza, foi pro intervalo, e aí fica aquela preocupação, como o Cruzeiro sai dessa montanha, né, perdendo muito provavelmente teria uma situação muito mais difícil para se classificar. O Boca, mesmo jogando em casa, a intenção era que o Boca certamente recuaria um pouco depois de fazer o seu gol. Sim. E foi isso que aconteceu também. Isso explica um pouco da maior tranquilidade. O Boca não ia conseguir manter aquele ritmo de ataque total do início do jogo. Volta do segundo tempo, aí o Cruzeiro fez aquilo que tinha que ser feito, cara. O Cruzeiro cresce de ritmo. Cruzeiro começa a chegar, Cruzeiro vai retomando, até aquele momento era pelo menos 60% de posse de bola do Cruzeiro, então Cruzeiro tinha mais a bola do que o Boca no início do segundo tempo. Foi trabalhando com paciência e com critério. O que, que eu falo de passar a bola com critério? Não é posse de bola entre zagueiros, não, era visando, criando de um lado para o outro, girando.
2: Aquela posse de bola produtiva.
3: Exatamente.
2: Né?
3: Que aí vem a jogada do gol, né? O passe do Christian pro Gerson, do Gerson pro Kaique, do Kaique pro Fagner. Jogada muito bem trabalhada que fez o Cruzeiro empatar o jogo. Já já vamos falar sobre os detalhes das revisões do VAR, não vamos falar agora. Mas aí, num momento de tensão, né, que o Cruzeiro até tem uma revisão no seu gol, depois volta ainda melhor. A ideia era de que se o Boca, né, jogando em casa, talvez retomaria, o Cruzeiro teve um grande momento à sua disposição. E aí vem o começo do que a gente vai falar agora. Não pode perder o gol que o Christian perdeu, cara.
2: Ah, não pode
3: também. Não pode perder.
2: Mas vou te falar, o do Christian foi menos pior do que o do Neisser, porque o do Christian ainda tinha um jogador do Boca dividindo o pé lá com ele.
3: Mas
2: então, aquilo ali
3: o que eu destaco quase uma dividida. É porque ali foi tipo aquela jogada perfeita. O Caio sai da zaga, sai da área e lança o Pereira nas costas. E o Pereira, repito, gente, você pode pegar os números aqui, não tá muito lá grandes preciso. Coisas, mas...
2: Não, mas ele tá muito preciso.
3: Mas que grande partida fez o Matheus Pereira, ajudou também a fazer ao Cruzeiro girar. E, cara, o Pereira fez certo. Mais um. E mais uma vez, o Pereira faz tudo certinho, cara. Ele titubeia um pouquinho, não chuta no gol, lança no Christian, que tava de frente pro gol.
2: Ah.
3: Acontece o mais difícil, cara.
2: Era só
3: a bola, ela sai, na direção do gol. Ela sai fazendo, girando em direção ao lado direito. Então acontece o mais difícil. Ô, Christian, me ajuda a te ajudar. Inclusive o Pereira até empurra o Christian assim, fala, meu amigo, como é que você perde esse gol?
2: Uma Libertadores não pode.
3: Tava dividido, mas tem que fazer, cara. Tem que fazer porque você tava jogando em La Bombonera e esse resultado já classificaria o Cruzeiro. E aí, já repito, para o nosso ouvinte, eu tô igual o João Kleber, tô falando no próximo bloco, mas no próximo bloco do Cruzeiro a gente vai falar sobre a arbitragem, mas depois da expulsão, aí não tem muito o que fazer, né?
2: Aí o Cruzeiro tinha que se fechar mesmo.
3: Aí realmente, o Cruzeiro, a princípio, se fechou com duas linhas de quatro, mais um atacante sobrando, né? E aí, já aos quase 30 minutos ali do segundo tempo, o Arthur Jorge já muda. Aliás, já aos 35 minutos do segundo tempo, o Arthur Jorge já muda ali. Primeiro ele tira o Fagner, que já estava amarelado, para colocar o Calvão Moraes aos 30. E aos 36 minutos do segundo tempo, aí ele já muda tudo. Tira o Pereira, põe o João Marcelo para fechar com três zagueiros e deixa só o Neisser sobrando. Então o Cruzeiro tinha um 5-3-1, que era... O Arthur Jorge já fez isso muitas vezes, ganhou uma final de Libertadores assim. Com 5-3-1, exatamente. Contra o Atlético.
2: Com
3: um jogador a menos durante o jogo inteiro.
2: Então foi 5-3.
3: Se tem um homem que sabe jogar com um jogador a menos, é o Arthur Jorge. E aí, ele vai muito bem. Ele coloca o João Marcelo para fechar terceiro zagueiro. Deixa só o Neisser sobrando lá na frente. E coloca o Christian, o Romero e o Sinisterra fechando uma linha com três ali. Então, foi uma estratégia muito positiva que gerou uma chance claríssima.
2: Agora você tá no Neisser?
3: Ô, gente, é garoto, eu sei. É muito jovem o Neisser Villarreal. Muito jovem.
2: Ele fez o mais difícil, foi ganhar a bola ali em cima do jogador do Boca. Ele ganha essa bola, manda a bola lá pra frente, vai sobrar quem? Só ele e o goleiro. Pra fazer aquele gol, ele tinha várias opções. Ele escolheu a única que não dava pra fazer o gol, que era chutar em cima do goleiro. Ele podia ter pisado na bola um instantezinho, sabe quando você demora um pouquinho mais, aí o goleiro cai e você dá aquela cavadinha por cima. Podia ter jogado a bola pra esquerda, pra tirar do goleiro, porque tinha jogador da Argentina vindo pelo lado direito. Ele podia ter jogado pra esquerda do Boca.
3: É porque a Argentina já é Brasil contra a Argentina, gente. Não,
2: poxa vida, só tô com a Argentina na cabeça. Aí, mas é porque eu tô lembrando também daquela final da última Copa América que foi aqui, que a Argentina teve uma chance, foi lá e fez o gol com o Di Maria, é isso.
3: Ah, perfeito.
2: É isso. A Libertadores é igual a Copa América, é Copa do Mundo, é igual o final de campeonato. Você tem uma bola às vezes. Então você não pode perder essa quantidade de gols.
3: O Neisser, gente, guardar devidas proporções, tá? Eu nunca fui um grande jogador.
2: É, por isso nós dois estamos aqui.
3: Exato.
2: Se eu fosse um grande jogador...
3: Mas em dado momento, jogando...
2: Eu estaria jogando.
3: Na
2: minha idade, não.
3: Jogando um campo, ou então jogando em quadra, eu sei exatamente o que aconteceu com o Neisser, porque acontecia umas vezes comigo.
2: Ah, mas com você.
3: Na chance clara, o goleiro cresce...
2: Sim.
3: Você olha pra trás e não tem ninguém e vira sua obrigação fazer o gol. Isso. E aí você fica com receio e acaba perdendo.
2: Isso.
3: Foi o que o Neisser fez, mas o Neisser não pode fazer.
2: É profissional,
3: fazer isso,
2: não pode.
3: Cara.
2: Ele treina todo dia pra isso.
3: E aí o goleiro do Bray cresceu pra cima dele e ele chutou do pior jeito possível. Ele poderia ter tentado driblar, poderia ter tentado cavar. Gente, se é o Romário ali.
2: Ah, não.
3: Nós vamos ter que contratar o Romário que deveria exercer o cargo de senador da República, mas isso é outro assunto que ele não exerce muito.
2: Pode prestar consultoria aí.
3: Mas, ô Romário, você quer passar um tempo aqui em Belo Horizonte só treinando o Neisser, não?
2: Porque não, mas é o famoso, pode treinar todos, porque ninguém tá fazendo gol dos atacantes.
3: Ensina, Romário. Gente, é um garoto, repito, mas não pode, cara, não pode. Mas isso mostra também, ô Alex, o porquê que você tem que ter opções para jogos grandes que, não, que vão fazer o que tem que ser feito. Você ter um garoto apenas é uma aposta.
2: Sim.
3: Pra contar com ele. Tudo bem que ele fez o gol da vitória do Cruzeiro aqui no Mineirão. Também se perdesse aquele lá também, pelo amor de Deus. Mas não pode perder um gol desse.
2: Não, não
3: e pode. Aí, o destino foi tão cruel com o Neisser, estava sendo tão cruel com o Neisser, que 2 minutos depois, o Boca faz o gol anulado.
2: Que a gente vai falar sorte sobre. É que foi anulado, porque mas, se não fosse, é o Neisser ia virar o
3: a gente estaria
2: partida.
3: Fazendo o papo de craque primeiro tempo aqui todo falando sobre o gol desperdiçado pelo Neisser e pelo Christian também, bem não. Verdade, e o Cruzeiro tendo perdido o jogo. Então, não pode. E outra coisa que não pode, aí fica aqui o alerta. Eu sei que era lá um bomboneiro, tem a mística, tem o tempero do Libertadores, ok, isso posto. Não pode o Cruzeiro ceder tantas chances ao adversário assim.
2: Esse é um ponto fortíssimo de melhoria. 2 pontos fortíssimos que eu acho. 1, a saída de bola, que o próprio Arthur Jorge falou isso. A gente não pode errar onde não poderia errar. E estava errando onde não poderia. O próprio Arthur Jorge falou isso na entrevista. A saída de bola do Cruzeiro estava com um problemão ali. Deu uma melhorada no segundo tempo, depois que ele chamou o pessoal na responsabilidade ali. E essa questão. A defesa do Cruzeiro estava muito aberta. Estava permitindo muito a chegada do Boca. Não podia ter chutado 9 bolas, foi isso? Em cima do Otávio?
3: 9.
2: 9 em cima do Otávio. Não podia. Se teve esse tanto de chute em cima do goleiro. Opa, desculpa. Isso,
3: olha, a defesa tinha que ter fechado. De dentro da área foram 6, tá?
2: Pois é, 6 vezes de dentro da área.
3: De dentro da área. Então,
2: não
3: assim,
2: pode.
3: Foram muitas
2: ponto
3: chances.
2: De melhoria aí.
3: Muitas chances criadas. E já no 11 contra 11, tá? Eu citei aqui 4. 5 no 11 contra 11. Então assim, o Cruzeiro não pode ceder tantas oportunidades assim, fica esse ponto de alerta. Eu sei, tá gente, que o Arthur Jorge tá fazendo o que tem pra fazer com o elenco que tem, mas bem, o elenco que tem fica esse ponto, que aí você tá vendo o que precisa melhorar. Chega na janela, tá chegando, hein? Falta só 3 jogos.
2: Opa.
3: Chega na janela, você corrige. Então, o Cruzeiro, você tá com um diagnóstico aí. Mas eu acho também que se o Cruzeiro se classificar, aí teremos o nosso querido Pedro Lourenço vai fazer uma... Não vai medir esforço pra melhorar esse time do Cruzeiro, não.
2: Tá? Mas vamos lá, você tocou em outro ponto importante aqui, que é essa questão do elenco do Cruzeiro, beleza?
3: Beleza. Beleza.
2: Arthur Jorge tá lá na partida contra o Boca, beleza?
3: Beleza.
2: Ele tem que escalar o time. Muita gente falou assim, poxa, você colocou Bruno Rodrigues. E ele colocou com toda a razão.
3: Um tal de comentário esse Léo Dias.
2: Hein? Isso. Pelo que ele explicou, ele colocou com toda a razão. Olha, eu quero alguém que consegue chegar na área e alguém que consegue dar uma alternada ali com o Matheus Pereira. Beleza. Em teoria, o Bruno Rodrigues é esse cara. Beleza? Ele colocou mais Sinisterra, colocou Vídia Real. Olha só quem ele tinha no banco agora. Aí o pessoal fala, não, o Neisser é muito novo, será? Mas o mais velho e experiente lá era o Chico da Costa.
3: Que perdeu um gol pior ainda lá contra o Barcelona de Guayaquil.
2: O que que o Chico da Costa vem fazendo? Como que ele coloca o Chico da Costa? O outro é o Kenji, que também é novato. E aí? Como é que fica?
3: É não, o Kenji...
2: O Wanderson. O outro, o Wanderson. Não vem fazendo gol. E aí?
3: Não dá.
2: Entende o que que ele tem também no elenco dele?
3: De quem estava à disposição, talvez só... O Kenji, porque a gente dá aquele... O Kenji, o Lucas Silva e o Vidalba seriam opções confiáveis para serem acionados, tá? Mas no ataque, por exemplo, só o Kenji, né?
2: Mas aí a gente continua caindo na questão da juventude.
3: Sim, não.
2: Viu que ele não tem uma peça decisiva?
3: Só o Kenji,
2: em bom momento.
3: E o Kenji é um jovem ainda.
2: Isso.
3: Então, assim, o Marquinhos, Chico da Costa, Wanderson... Cara, são 3 jogadores que, assim... Mas aí, é o que eu falo, essa janela de janeiro do Cruzeiro, com exceção da chegada do Gerson, meu amigo, que coisa horrorosa. A chegada do Chico da Costa foi... Mas aí também, né, Tite me ajuda aí, né? Pediu e bancou a chegada do Chico. Cara, não dá.
2: Mas
3: não
2: foram
3: dá.
2: Apostas que naquele momento pareciam certas. não foi uma aposta tão furada assim desde o começo.
3: Cara, eu discordo.
2: O Chico Pancosta tava bem.
3: Mas eu discordo porque o Chico, eu mesmo já, na chegada dele, eu já critiquei. Eu já fui um pouco mais... Porque eu acho o Bolassi mais útil que ele, por exemplo. Outro exemplo, o Eduardo é mais útil para o Cruzeiro. Não está à disposição. Que foi embora, né? Não tinha que renovar com nenhum dos dois, tá? Não tô falando que tinha que renovar com os dois, não. Mas o elenco do Cruzeiro caiu em relação ao ano passado.
2: E ano passado a gente acreditava que faltava elenco, que teria time, mas faltava elenco para disputar a quantidade de competições. E infelizmente ainda não tem esse elenco.
3: Mas, repito, chegar vivo, vencer o Barcelona, fazer o dever de casa, e aí tem tempo. Tem jeito de consertar isso na janela do meio do ano, Alex.
2: Sim, sem dúvida alguma. Tem plenas condições de consertar isso, chegar até lá. No próximo bloco do Cruzeiro, além de arbitragem, eu vou falar da escalação, de quem entrou, como foi, e você comenta pra gente. Você diz aí o que você achou da galera em campo, beleza?
3: Beleza.
2: Combinado? Estamos devendo essa então, mas bora lá pro intervalo. Tem informação do trânsito chegando por aqui. Diego Costa trazendo todos os detalhes pra gente. Ô, Diego! Chega aí, meu caro, precisamos de você, precisamos de todas as informações aqui para saber o que acontece nesse trânsito de Belo Horizonte. Daqui a pouquinho eu chamo o Diego. Combinado?
3: Combinado.
2: Daqui a pouquinho eu chamo o Diego, bora pro intervalo, já tem mais Cruzeiro, tem Atlético, tem América, tem destaques finais, a gente vai falar de muita coisa no programa hoje ainda, Libertadores, rodada quente, Sul-Americana, muita coisa para acontecer ainda.
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2: De volta por aqui com Papo de Craque. Primeiro tempo que segue até as 14:00 da tarde. O segundo tempo das 18:00 às 20:00. Popular, 18:00 da noite. Agora vamos falar mais. Vamos falar do Galo Forte e Vingador. Precisamos dela, Giovana Oliveira. Giovana, boa tarde pra você. Chega aí.
19: Fala, meus caros amigos do Papo de Craque, primeiro tempo. Ótima tarde a todos, meus caros. Como vocês estão? Tudo certo por aí? Meus amigos. Vamos falar mais tarde sobre o jogo de quinta-feira, né? O Galo recebe Cienciano pela Copa Sul-Americana. Mas antes, eu quero tratar sobre um assunto muito especial. Tivemos nesta manhã, na Arena MRV, o lançamento de um novo programa de sócio Galo na Veia, em parceria com o Instituto Galo, que chama O Galo é de Todos, que dá acesso a jogos para torcedores jogadores que têm pouca realmente possibilidade de ir ao estádio atleticano, realmente pelas condições financeiras, né? O Atlético divulgou então em um evento muito legal, bem participativo, que pôde explicar melhor como que será feita toda realmente esta questão do plano do sócio. Galo é de todos. Com apoio de patrocinadores e a comunidade atleticana, Atlético agora podendo levar a paixão pelo Galo a quem mais precisa. Vale lembrar, meus caros, que para o torcedor que quiser fazer esse plano, tem que ter algumas condições, tá? Vamos começar aqui então com as condições para adesão. Um, que é o histórico no programa. Não pode ter feito parte de nenhum uma outra categoria do Galo na veia nos últimos 3 anos. Pois é, este critério garante que novos participantes tenham prioridade no acesso aos benefícios do programa. A segunda condição é a renda, né? Possui uma renda mensal inferior a 2 salários mínimos, conforme a apuração da equipe do Instituto Galo. E a terceira, a manutenção da anuidade, meus caros, que é manter em dia a anuidade do programa no valor de R$13, um valor bem tranquilo. Mas, vale lembrar, né, meus amigos, que o total de associados válidos será limitado a 1.113 sócios nesta primeira fase do programa. Inclusive, as inscrições e o lançamento será feita neste próximo domingo, dia 24 de maio, na Esplanada da Arena MRV, entre os horários, né? Entre as horas de 9 horas da manhã às 3 horas da tarde. E assim, não é só o benefício de você ter a condição mais tranquila de ir à Arena MRV acompanhar o Galo, mas também vantagens exclusivas para os associados de NV Instituto Galo, que é o acesso a um número pré-determinado de ingressos de acordo com a expectativa de público, garantindo o mínimo de 513 ingressos, que seria aí algo em torno de 1,11% da capacidade da Arena MRV. Ambulatório do Instituto Galo, acesso a consultas médicas eletivas no futuro ambulatório do Instituto Galo, que está em fase de projeto. Educação, acesso a curso gratuito de inglês, formação profissional, acesso a cursos profissionalizantes online ou presencial, e também curso gratuito de desenvolvimento de softwares. As informações é que para cada jogo é garantido o mínimo de 503 ingressos, como eu disse anteriormente, ao valor de R$13 exclusivamente para o GNV Instituto Galo. O ingresso será atribuído obrigatoriamente, meus caros, no CPF do associado, não sendo possível em nenhuma hipótese sua transferência a terceiros. Então você conseguiu ser associado então do GNV Instituto do Galo, apenas você consegue ir ao estádio. Não é possível vender, não é possível passar para outro torcedor atleticano, então apenas o sócio torcedor que tem lá seu CPF atribuído vai poder então acompanhar o Galo. É claro, né? Vai poder associar as crianças, a família inteira. Basta ir então no domingo na Arena MRV, nos horários entre 9 da manhã às 3 horas da tarde, para ver se você tem condições para adesão, e aí sim, passando em todas as eletivas, você consegue ser um destes 1.113 sócios desta primeira fase do programa. E tá só começando, viu, meus caros? Daí pra frente vamos ter muitas coisas para além, para o torcedor atleticano de baixa renda, porque o Galo não quer só chegar e aproximar destes torcedores, mas também mantê-lo dentro da Arena MRV, ter realmente aquele torcedor raiz, como o pessoal gosta de falar, no estádio Alvinegro em todos os jogos, tá? Isso aqui é em todos os jogos do Galo como mandante. Então é o número mínimo de 513 ingressos para todos os jogos do Galo, independente da qualificação, seja semifinal de Copa Sul-Americana, Copa do Brasil, jogos importantes do Campeonato Brasileiro. Então, uma iniciativa muito importante do Galo, meus caros.
2: Valeu, Giovana. Ó, Giovana, você tocou num ponto importantíssimo que eu sinto falta demais. Torcedor raiz. Porque veio uma elitização e uma gourmetização do futebol, que aí ficou caríssimo. Não dá mais para aquele torcedor raiz, aquele que ia pra geral, inclusive, que era o herói do esporte para mim. Aquele torcedor que realmente às vezes vinha de longe com o dinheiro contado para conseguir, eu vou falar, pagar a passagem, porque tinha alguns que
3: eu não sei pagar.
2: Pagava não, mas assim, alguns, né? Então, mas como eu tava falando,
3: querendo dizer que sobre prática de surfistas prática de surf,
2: mas muitos ficavam dentro do ônibus.
3: Mas
2: mesmo,
3: vale lembrar que Minas Gerais não tem mar.
2: Mas aí, esse torcedor raiz, agora falando sério, voltando aqui à concentração, esse torcedor raiz está fazendo falta demais nos estádios. Era o que mais cantava, era o que mais vibrava. Porque o

0: E eu vou te falar uma coisa, golaço da diretoria do Atlético. Muito, e, aliás, muito. Fica aqui o meu elogio, porque o Instituto Galo é algo espetacular criado pelo Atlético, ajuda muitas pessoas e que bom. E na verdade, Alex, isso não é nem tanto para trazer o torcedor raiz, é para trazer quem não tem condição mesmo de ir ao estádio. E isso é legal.
1: Muito bacana.
0: É trazer para o estádio pessoas que realmente precisam de ajuda para voltar a ver o seu time do coração. E o slogan até no folheto aqui, na foto que a nossa querida Giovana tirou aqui, ele inclusive fala, o Galo é de todos. E é de todos. Então você tem que dar um jeito de incluir, não é só o cara que consegue comprar uma cadeira cativa. O estádio é plural, cara. O estádio é pro cara que consegue comprar a cadeira cativa, é pro cara que quer comprar o lá em cima no meio da organizada, é pro cara que Sim. quer ficar numa boa visão do setor superior leste, mas que tem uma condição ok. E é também para pessoas que não têm condição. Então, achei muito legal isso. Achei legal o fato de ser pessoal e intransferível, porque infelizmente a gente sabe que tem gente que é mau caráter também, né? Se aproveita do benefício, que são poucos, são para poucas pessoas, né? E depois tenta revender o ingresso, mas é pessoal e intransferível. A anuidade de R$13 é um golaço. Pois
1: é, fantástico.
0: O ingresso custar R$13 apenas no determinado local do campo, né? No setor superior norte. Então, acho um verdadeiro golaço. As condições do programa realmente estão muito em conta. Além do mais, com atendimento médico, acesso a curso gratuito de inglês, formação profissional, cursos profissionalizantes, né, online ou presencial, e curso gratuito de desenvolvimento de softwares. Ou seja, são vários benefícios.
1: Qual o nome do prefeito aí que você falou? Oh, isso não é um sócio, isso aí é um prefeito.
0: E aqui, eu preciso também ser justo e dar nome aos...
1: Sócio que eu falo da SAF, né?
0: Não, aos idealizadores desse projeto. Meus parabéns aqui ao presidente da Associação do Atlético, Sérgio Coelho, que... Isso é pessoalmente, né? Isso é um desejo pessoal dele, trazer um pouco mais de filantropia ao Atlético, ele que é envolvido em projetos de filantropia há muito tempo, e também a esposa dele, a Maria Adelaide, que também é uma das responsáveis pelo programa, né? E realmente o Instituto Galo é um golaço do Atlético. Bato muito no Atlético, tem muita coisa relacionada a campo e bola, a futebol, a administração que eu bato, mas desde que virou SAF, eu acho que a coisa mais bonita que o Atlético fez, e não só desde que virou SAF, né? Desde que essa gestão assumiu, a coisa mais bonita que foi feita é o Instituto Galo, que ajuda pessoas em situações de vulnerabilidade financeira. Ex-atletas e ex-funcionários do clube são ajudados no Isso clube do 113.
1: Tem uma ajuda incrível para ex-jogadores.
0: Inclusive até mesmo de ex-funcionários. Até o Afonso Paulino, que veio a falecer recentemente, né? Teve uma ajuda do Atlético nesse fim de vida. Então, o Atlético, realmente, o Instituto Galo é uma causa muito grande. Reuniu forças para ajudar na tragédia de Juiz de Fora, na tragédia do Rio Grande do Sul, entre outras tantas causas que o Instituto Galo ajuda a nível nacional, tá? Então é algo que...
1: Muito bonita aquela ajuda do
0: Então Rio é Grande algo do Sul, que ali. Utiliza, né, a marca Galo, a saber que uma torcida de milhões de pessoas são capazes, né, de ajudar muitas e muitas pessoas. Então, para mim, parabéns à diretoria do Atlético, um golaço da diretoria em relação a isso.
1: Ó, e o Renato Rogério falando o seguinte: vou no jogo amanhã, particularmente estou adorando esses ingressos por R$ 29,99. E olha só o que é que nós falamos aqui já de construir a torcida futura. Atenção, direto vou com minha filha de 12 anos, construindo memórias. É isso aí que tem que fazer.
0: Exatamente.
1: Traga a torcida, principalmente aquele que não vai construir sua torcida do futuro. Se o momento tá difícil, traga a torcida para perto.
0: E sabe o que ficou bom para o Atlético nesse ano em relação a programa de sócio? Existe o Galo na Veia da Massa também, que é um Galo na Veia gratuito.

0: da pessoa, ela, se ela não for sócio de outro, não tiver outro plano de sócio, uhum, ela paga, ela não paga nada. Ela tem ingresso quase todos os jogos nos setores superiores por R$ 29,90. Então é outro golaço da diretoria, sim, do Atlético. Tá? Muito dúvida. Legal. A precificação do Atlético melhorou muito nesse último ano. E pessoas, né, ligadas ao clube, isso foi algo que ajustado a pedido do Pedro Daniel, inclusive.
1: Boa. Ah, e o Renato falou o seguinte: geralmente quando compro ingressos, faço doação para o Instituto Galo. Belíssima ação.
0: E exatamente. Toda vez que vai comprar um ingresso para o Atlético, tem uma aba lá que ele coloca lá uma doação de R$3 para todo mundo que quiser contribuir ali no Instituto Galo. E quem é adimplente de sócio, por exemplo, se, ó, quem tem um Galo na Veia Preto ou Galo na Veia Forte Vingador, caso a pessoa queira doar R$2 por mês, também pode, tá?
1: Então, ah, você pode deixar padrão essa doação?
0: Isso, então o Atlético encara recursos nesse sentido, mas repito, é, quem tem, né, quem é Galo na Veia, ajude, porque realmente é uma causa que o Atlético ajuda muitas pessoas com o Instituto Galo.
1: Não, e é algo legal, algo que vale a pena mesmo, isso aí é uma ideia que a gente tem que difundir mais aqui no Brasil, a gente não é tanto de doação, tanto de contribuição, tanto de entender que, aliás, a melhoria da sociedade não é ficar só esperando o governo fazer, não. Isso. É a gente fazer a nossa parte, principalmente ajudando grandes instituições que auxiliam.
0: E, aliás, eu vou deixar também aqui o meu agradecimento, até em nome, né, a Giovana esteve presente lá, porque o Márcio Vitor, né, que é o assessor do Instituto Galo e repórter também, ele mandou pra gente, né, da TMC, um convite feito assim, de maneira pessoal mesmo, porque para o Instituto Galo, eles contavam com a presença da TMC, então mandou a pedido, inclusive, do Sérgio Coelho, presidente do Atlético, e da presidente do Instituto Galo, a Maria Alice, esposa do Sérgio Coelho. Então, um agradecimento especial a eles que fizeram questão, né, mandaram mensagem assim, chamaram mesmo a gente no WhatsApp pra convidar a TMC para estar presente lá nesse evento.
1: Perfeito, então, maravilha. Daqui a pouco a gente vai falar mais do Galo, hein? O Galo que, aliás, joga amanhã.
0: Amanhã tem jogo.
1: Amanhã tem Sul-Americana e é meio assim, meio jogo da vida, né? Porque uma derrota já era.
0: Exatamente, o Atlético tem que vencer as duas, né?
1: Tem que vencer as duas e depende só de si. Meu Deus, que curioso.
0: Exato.
1: Que curioso. Mas bora lá, então a gente vai falar mais, fazer mais análises daqui a pouco para saber o que está acontecendo nessa Sul-Americana, quais as chances do Atlético, o futuro que vem aí. Vamos saber mais da preparação também. Ô Giovana, prepara tudo aí pra gente, precisamos de todos os detalhes. Nós agora precisamos do Diego Costa. Diego, chega aí, meu caro. Traz mais informações do trânsito pra gente. Agora 1:08.
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3: 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Alex, fala agora para o nosso ouvinte que vai pegar a rodovia Fernão Dias no sentido São Paulo. Tem ocorrência deixando o trânsito lento ali na passagem pela região de Itaguara, ainda sem detalhes por parte da concessionária. Você, ouvinte TMC, paciência aí se você vai rumo a São Paulo no caminho também para o sul do estado. Na vinda para BH, a Fernão Dias está fluindo bem, sem complicações. 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
1: 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De volta por aqui com Papo de Craque. Primeiro tempo que segue até as 2 horas da tarde. 2 da tarde tem sobremesa. Aquele programa bem divertido aqui da TMC. É muita diversão e informação. Muita informação e diversão, mas já falei, você tem que ouvir, então tá ouvindo o Papo de Craque. Fica na sequência aí para conferir o sobremesa esperando por você. Agora, quer mais esporte? Quer mais Atlético, Cruzeiro, América e muito mais? Quer mais Libertadores, Sul-Americana? Então confira o Papo de Craque, segundo tempo, de 6 às 8 da noite. Bora lá! Pra falar mais de quem está feliz. Quem cumpriu a grande missão, que era trazer um empate.
0: Oh, happy day.
1: Sensacional. Todo mundo feliz aí.
0: Não
1: tá aí,
0: cantando, mas... não, que eu vou cantar só no Papo de Craque, segundo tempo, tá?
1: Mas você viu que o Arthur Jorge falou que se ele acha que se o Gerson permanece ali... ele podia ganhar essa partida.
0: Ah, mas podia, tá? É. E ele não tá errado, não.
1: Tá, não?
0: Não tá, não.
1: Ó, e aqui o Martos falando o seguinte, que jogão do Otávio, espero que em 2046 eu esteja ouvindo o Papo de Craque e vocês que? Falando da grande partida do Otávio. Amém. Pra me renovar por mais 20 anos tranquilamente.
0: Amém, fica aqui o meu recado para o Léo Dias de 2046, você venceu, Léo Dias.
1: Perfeito. E a arbitragem de ontem, apesar da expulsão do Gerson, tenho que elogiar a coragem na hora de anular o segundo gol do Boca. A maioria dos árbitros com certeza iria favorecer os argentinos. E olha que interessante, em 2018 que o VAR começou a ser utilizado na Libertadores, de lá pra cá, 1 título dos argentinos, 7 dos brasileiros. Coincidência?
0: Será?
1: Será? Nosso assunto agora é justamente isso.
0: Vamos ouvir o Botelho e o Caravina e eu vou falar sobre as minhas opiniões sobre os lances de ontem.
1: Beleza, então vamos lá falar de arbitragem nesse bloco agora dessa partida pela Libertadores. Boca e Cruzeiro, Cruzeiro enfrentando o Boca lá na Bombonera.
12: Muito bem, estamos de volta aqui à nossa programação Cruzeiro, que agora já foca no Campeonato Brasileiro. É isso, não tem muito o que escolher. Sai de uma competição, entra e outra. E domingão, 4 da tarde, tem Cruzeiro e Chapecoense no Mineirão. Cruzeiro espera um público de 35 a 40 mil torcedores presentes no Gigante da Pampulha. 17ª rodada do Campeonato Brasileiro, Cruzeiro querendo figurar na parte de cima da tabela. Cruzeiro recebendo a Chapecoense, que vem com uma campanha irregular. O Cruzeiro vai ter o retorno do Arroio, diferentemente na Copa Libertadores, que o Cruzeiro tem a baixa do Gerson. Contra a Chapecoense, o Cruzeiro vai ter retorno. E o Gerson tá pendurado no Brasileirão, hein? Mas o Cruzeiro pode ir com força máxima diante da Chapecoense, algo que eu não vou esperar do Cruzeiro, tá? Porque depois do jogo contra a Chape, lá na próxima quarta-feira, o Cruzeiro recebe o Barcelona no Mineirão pela última rodada da Copa Libertadores. Então são 2 jogos importantes, um contra a Chape Brasileirão e depois Barcelona pela Libertadores. Os 2 jogos no Gigante da Pampulha. Mas a tendência, eu acho, tá? Isso não é informação, o Cruzeiro ainda vai dar início à preparação na toca pro duelo contra a Chape. Mas a tendência é que o Cruzeiro, o técnico Arthur Jorge, deu uma mesclada na equipe pensando nesse duelo contra o Barcelona de Guayaquil. Ah, o Arthur Jorge não mescla a equipe porque ele não coloca lá prioridade em torneio. Amigo, vai por mim, tá? Jogo muito importante contra o Barcelona, valendo a vida do Cruzeiro na Libertadores. Mas é isso, falando em Libertadores, como prometido, vamos escutar Paulo Caravina, consultor de arbitragem da TMC, que fez um vídeo ontem, publicou nas redes sociais dele, sobre as polêmicas de arbitragem ontem em Boca Juniors, 1-1 na Bombonera, começando analisando os toques nas mãos, nos braços, as 3 análises do gol do Cruzeiro, do gol anulado do Boca e também na situação última do jogo, um possível pênalti para o Boca Juniors envolvendo o Lucas Romero. Análise de Paulo Caravina.
13: Eu vou começar pelo mais fácil, que é o gol do Fagner. O absurdo aqui foi o VAR recomendar revisão nesse lance. Um VAR do quadro da FIFA, um VAR do quadro internacional, não conseguiu interpretar que essa mão aqui do Kaique é uma mão acidental. É uma bola que toca na mão, sim, do jogador do Cruzeiro, mas está em uma ação de disputa com o jogador do Boca Juniors. O braço está abaixo do nível do ombro, sem ganhar espaço antinatural, totalmente natural ali para a jogada que ele estava fazendo. Não é aceitável o VAR recomendar a revisão para esse lance aqui. E como já falei algumas vezes para vocês, mão acidental só anula se for do jogador que faz o gol. Como o Kaique dá o passe para o Fagner fazer o gol, o VAR foi pessimamente aqui em recomendar a revisão para esse lance. Mas o Valenzuela, que era o árbitro da partida, foi firme e manteve o gol cruzeirense. Só que aí, quando o jogo entra nos acréscimos ali, a bola pega na mão do atacante do Boca e sobra para um companheiro desse atacante do Boca fazer o gol ali, que seria o 2-1 para o Boca Juniors. E o árbitro não marcou a falta em campo, mas após a revisão no VAR, o árbitro anulou o gol. E é importante entendermos que essa ação do Delgado ali, o atacante do Boca que toca a bola na mão, é de disputar com o Jesus ali, o Jonathan Jesus, defensor do Cruzeiro. Então, se é uma ação de disputar e o braço está abaixo do nível do ombro, em uma ação natural de disputar ali, esse toque do braço tem que ser considerado acidental. Principalmente quando você vê que o defensor afasta com muita proximidade do atacante. Nada que indica que esse braço aqui seja uma falta, nada que indique que seja uma mão deliberada. Muito pelo contrário. Se fosse ao contrário, por exemplo, não seria pênalti marcado aqui. Mas o VAR, mesmo assim, recomendou a revisão e o árbitro, na minha visão, errou em anular esse gol do Boca Juniors. Pois mão acidental, novamente repetindo, só deve ser anulada se for do jogador que faz o gol. Então o árbitro errou em anular esse gol. E fica ainda mais difícil para o torcedor entender quando ali no final do jogo a bola pega na mão do defensor do Cruzeiro dentro da área do Cruzeiro em uma bola cabeceada pelo atacante do Boca Juniors para trás ali. E essa é uma mão com todos os elementos de uma mão acidental. O jogador está em um movimento natural ali de quem está esperando a finalização do atacante para o gol. E do nada a bola vem em sua direção. A bola vem para trás. Totalmente inesperada e sem tempo para ele evitar esse toque da bola em sua mão. Como ele não estava fazendo a ação nem de tentar disputar a bola e nem de tentar bloquear a passagem da bola, essa mão não deve ser considerada falta. E foi por isso que o árbitro não marcou a penalidade e o VAR respeitou a decisão. Mas fica muito difícil para o torcedor do Boca ver 3 vezes a bola tocar na mão acidentalmente e o árbitro errar em apenas um lance no gol que daria a vitória para eles.
12: E eu vou te falar, viu, no jogo eu até tava querendo a anulação do gol do Boca, mas escutando aí a análise do Paulo Caravina, pô, o cara é especialista, né? E eu acho que eu vou caminhar com ele, viu, turma? E agora o Paulo Caravina vai chegar falando da expulsão do Gerson. Paulo Caravina falando sobre a expulsão do Gerson.
13: É que eu acredito que muita gente acabou ficando em dúvida, e é um lance de VAR mesmo, muito difícil de identificar quando acontece que dois jogadores estão dando carrinho no solo e há o choque. Normalmente esses contatos terminam sendo apenas acidental mesmo, acidentes de trabalho, mas vemos que o Gerson tenta ali se esticar todo para tocar a bola, não atinge a bola e com a perna reta, você vê que o Gerson está com a perna toda reta, deslizando com velocidade, ele crava com as travas da chuteira acima do nível da canela ali, no atacante do Boca. Por todos esses elementos, eu concordo com o VAR recomendar a revisão. Concordo que isso aqui é um jogo brusco grave e jogo brusco grave é cartão vermelho. O absurdo é só o procedimento para esse vermelho ter acontecido. O árbitro não reviu o lance, ele só fingiu que viu ali e expulsou o Gerson por uma foto. É muito grave isso que aconteceu.
12: E aqui, turma, eu tô fechado 100% com o Paulo Caravina, eu tenho que ser justo, concordo com a expulsão do Gerson. Ontem na transmissão falei, gente, o Gerson não teve culpa, foi um choque, um azar de jogo, mas chegou de sola no joelho do Paredes, que valorizou demais. Mas eu concordo com o Paulo Caravina que a execução do VAR, gente, foi errada, nítido que foi errado. E olha que o Jesus Valenzuela, como citou o Caravina, é um dos melhores da América do Sul, hein? Tamo a pé de arbitragem mesmo. Mas é isso, amigos. Vou passar a bola pra vocês aí pra discorrerem sobre esses assuntos. E daqui a pouco eu volto fechando o Cruzeiro aqui no nosso papo de craque.
1: Valeu, Botelho. Ó, decisão certa de forma errada.
0: Você
1: muito
0: tem,
1: curioso.
0: Você tem memória curta?
1: Eu costumo ter. Mas você tava falando de quê mesmo? Vamos lá, então.
0: É porque é o seguinte, né? Concordo acho que eu assino embaixo o que disse o Caravina. É porque essa mão no lance do gol do Boca é um negócio assim, é muito disputa, cara. Não é que o jogador foi lá e deu um tapa na bola. Ele tá realmente disputando ombro a ombro. A bola bate na mão de maneira acidental e sobra pro jogador do Boca fazer o gol.
1: É, o que eu sempre entendi é que você não pode aumentar o seu espaço, isso, aumentar o seu campo de defesa.
0: E também, se for assim, o caso, se for o cara que fez o gol, aí tá anulado automaticamente. Mas vai da interpretação do Jesus Valenzuela, que, repito, foi muito...
1: Aí é um ponto, hein?
0: Correto. Ele foi muito, assim, corajoso. Mas, permita-me, tá, o torcedor? Todo respeito aqui. Mas, vamos voltar... Vamos deixar a análise de lado aqui agora. Você lembra de 2018, Alex?
1: 2018? Nossa, agora você então, pediu pra lembrar de muita coisa.
0: Na mesma bomboneira, o Boca Juniors enfrentou o Cruzeiro. Naquela ocasião estava vencendo por 1-0. Até que o árbitro resolveu expulsar o Dedé num lance completamente bizarro, né? O cartão vermelho, inclusive, foi anulado e o Dedé jogou o jogo da volta. Mas ali já era tarde demais. Já tinha sido prejudicado o Cruzeiro. E agora, 8 anos depois, acontece o contrário. E aí eu quero fazer uma reflexão aqui em relação a lances como o de ontem, tá? O lance de ontem, se o árbitro não anula, geraria polêmica. Todo mundo falaria, mas bateu na mão. E ficaria, ó.
1: Sim.
0: Muito tempo sendo discutido isso. E a anulação dele, lá na Argentina em si, vai ficar falando isso. Vão ficar falando isso durante muito tempo. Então, é muito difícil com toda essa pressão, né? Com a forma como o lance se desenhou, tomar uma decisão ali de cara. Eu acho que o Cruzeiro, de certa maneira, também... Eu acho que... Assim, o árbitro do VAR manteve o critério dele, né? Se ele chamou para aquela mão do Kaique, realmente foi um absurdo chamar para aquela mão do Kaique, eu acho que bizarro aquilo, ele tinha que chamar também para a mão do gol do Boca. Agora, realmente foi muito, teve muita coragem, muita personalidade o Jesus Valenzuela de bater o olho naquela mão e falar assim, caramba, realmente essa mão aqui foi diferente da mão do Kaique. E foi, porque a mão do Kaique... Praticamente a mão dele tá em uma posição completamente natural, tá? Então não era para anular o gol do Cruzeiro. Mas o do Boca, realmente, eu acho que poderia ter sido validado o gol. Mas aí fica aí a questão do... Quase um ressarcimento, né? Porque o Boca Juniors, a verdade seja dita, a quantidade de vezes que o Boca Juniors se classificou prejudicando uma equipe brasileira é inacreditável. E 2018 foi só mais uma delas, né?
1: Se fizer uma lista, dizem que assim, é o seguinte, você tem um relacionamento aí, certo? Aí, cada vez que você vai lá e tem nesse horário, as crianças voltam da escola, né? Ou vai pra escola. Cada vez que você dá uma namorada... Você coloca um grãozinho de feijão na garrafa pet. Aí você vai em casa. E cada vez que você for namorar, você tira um grãozinho. Dizem que você passa a vida inteira e não esvazia a garrafa pet.
0: Ah, meu Deus, que isso?
1: Essa lenda, você jamais conseguirá esvaziar a garrafa pet. Nesse caso do Boca é a mesma coisa. Se você pegar, cada vez que o Boca foi favorecido, colocar um grãozinho de feijão na garrafa pet, cara, você vai encher... Um depósito de pet.
0: São tantas que, inclusive, fica aqui os créditos para o ótimo canal no YouTube Storable Football, que ele traz todos os asteriscos dos títulos de Copa Libertadores, né? Dos 7 títulos de Copa Libertadores do Boca Juniors, praticamente. Aliás, não são 7, né? São 6, se eu não estou enganado. É 7, só tem um.
1: Mas é por aí. Se você tiver errado, errou por 1.
0: Aqui, ó. Deixa eu confirmar aqui pra não ficar feio pro nosso 6 títulos, tá? Errei por 1. Mas nos 6 títulos de Copa Libertadores do Boca Juniors, vários e vários têm um asterisco. O que, que seria o asterisco? Que ele faz um vídeo muito legal que coloca um erro de arbitragem a favor do time campeão.
1: Boa, hein?
0: Então, o Boca teve vários e vários asteriscos na Copa Libertadores. E você pode citar.
1: Diz que o teclado travou no asterisco quando foram digitar.
0: Exatamente. Inclusive, tem até uma montagem no escudo do Boca com vários asteriscos naquelas estrelas lá, porque realmente foi beneficiado. E aí, tem vezes até, se eu não estou enganado, na Copa Libertadores de 77, que faz a final com o Cruzeiro. O Cruzeiro reclama muito da arbitragem naquele jogo, tá? Deixa eu só confirmar aqui.
1: Não, mas antes a pancadaria era uma coisa absurda também. E isso era um outro problema que os brasileiros enfrentavam.
0: O Cruzeiro reclama muito da arbitragem. Realmente foi, afinal foi Cruzeiro e Boca Juniors. Ou seja, tem também, não é só 2018, é também 1977 que
1: tá na conta.
0: Tá na conta. Então, igual você falou, realmente, não vai tirar todos os grãozinhos de feijão
1: não,
0: com Boca ao longo de todo. Mas aqui, o árbitro teve muita personalidade. O Jesus Valenzuela, pra dentro da Bomboneira, aquela pressão toda, num lance que era de interpretação, eu diria, né? Que, de certa maneira, prejudicaria o Boca Juniors. Ele bancar e tomar a decisão que ele interpretou do lance e não de maneira caseira, cara, ele foi realmente muito, teve muita personalidade, o Jesus Valenzuela. Me chamou muita atenção esse detalhe, porque quando o VAR chama pro gol do Kaique, por exemplo, pra anular o gol do Kaique, eu já pensei, cara, vamos prejudicar o Cruzeiro. É meio que... Eu não achei a palavra agora, eu detesto esquecer as palavras pra falar. Mas é meio que involuntário. Você já imagina que o Cruzeiro vai ser roubado, vai ser prejudicado. Porque aconteceu muitas vezes durante toda a história da Copa Libertadores, um clube argentino sendo favorecido.
1: Sim.
0: E quando chama pra aquela mão do Kaique... A nossa reação já é, pelo amor de Deus, não é possível que vão chamar pra anular esse gol por conta disso. Só que aí o Jesus Valenzuela, ele manteve a postura firme, não anulou o gol. Aí a do Gerson, eu concordo, aí era pra expulsão mesmo.
1: O problema
0: absurdo
1: ali,
0: ser uma foto, porque...
1: Esse foi o erro, foi uma decisão certa em cima de uma forma errada.
0: E
1: a
0: não
1: forma foi errada, mas a decisão foi certa.
0: E não existe também, o que eu critico muito no VAR em relação a isso. Não sou um crítico do VAR como o nosso querido Bruno Amorelli. Eu acho que o VAR tem que existir, porque o VAR limpa a barra de muitos erros gravíssimos. Inclusive, o VAR foi... a ideia de ter VAR foi por conta de um erro que levou a França para a Copa do Mundo, que o Thierry Henry dá assistência pro gol, que ele domina de mão. Então, assim...
1: Mas você estava falando de argentino, e argentino que ganhou, classificou na Copa por conta de gol de mão.
0: Exatamente.
1: Em cima da Inglaterra.
0: Então, assim, eu sou contra o argumento de não deveria ter VAR justamente por essas ocasiões. Mas ter a tecnologia não inibe o erro do ser humano. Então, o cara que está operando o VAR, ele pode errar, tipo, igual o lance do primeiro gol do Cruzeiro, ele errou feio em mandar recomendar aquele gol ali, que não tinha nada para ser visto ali. Ele quase induz ao árbitro a cometer um erro grave. E uma coisa que eu critico no VAR, que foi o que aconteceu no lance da expulsão do Gerson, é a fotografia, expulsão por lance de foto, expulsão em câmera lenta. O lance de câmera lenta é algo que incomoda no VAR. Eu acho que tem que ter revisão, tem que ter sim, mas em tempo normal. Então, realmente, o Cruzeiro ontem, de todas as decisões do árbitro, poderia ali ter mudado em relação ao gol do Boca, mas é aquilo. Aconteceu o que tinha que acontecer realmente para deixar o Cruzeiro vivo na Copa Libertadores. E eu não vou falar que o Cruzeiro foi beneficiado, não, porque o lance realmente era de muita interpretação.
1: Pois é. Ah, e teve outro detalhe aqui, perguntando aqui. Atenção, uma galera perguntou, em umas 4 ou 5 aqui perguntando. Então vou fazer um resumo aqui. Sobre as duas bolas em campo, não deveria ter que voltar o lance? Mas busquei essa informação, é o seguinte.
0: Só se tivesse encostado na bola em jogo.
1: Se tivesse gerado confusão, por exemplo, se tivesse interferido. A questão é essa interferência. Se não interferiu nada e a jogada continuou normal, ele não precisava parar.
0: E, por exemplo, eu vou relembrar um lance aqui. Você lembra Flamengo e Criciúma, certa vez, que teve um pênalti marcado a favor do Flamengo? O jogador do Criciúma, ele pegou a segunda bola em campo e chutou ela na bola em jogo, na bola que estava em jogo e em domínio do jogador do Flamengo. A bola em jogo estava dentro da área. Foi marcada infração, porque é infração você pegar qualquer objeto não natural, e quando há uma segunda bola em campo, ela é considerada um objeto não natural, e você interferir na jogada. Então, se alguém do Cruzeiro tivesse chutado a segunda bola em campo e ela encostasse na bola em jogo, ou do Boca também...
1: É, mas aí você tem que interpretar seria, se não gerou a confusão, né?
0: Seria infração. Ah. Mas, naquele caso, o lance ali passa muito rápido a segunda bola, não alterou em absolutamente nada ali no lance do gol. Realmente, a segunda bola não foi... não seria um motivo de anulação do gol. Sim. Realmente, só essa mão mesmo que, repito, tem a mano de Deus, né? É... Aí a gente fala aqui qual é o mineiro, mão de Deus.
1: É, mas vamos lá, bora pro intervalo, tem informação do trânsito chegando por aqui com o Diego Costa. 1h30 a gente volta, ó, tem destaque final do Cruzeiro ainda, daqui a pouco a gente vai pro outro lado, a gente ainda vai falar de Libertadores e Sul-Americana e muito mais pra você, não saia daí. Diego, chega aí.
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14: 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Alex, para o nosso ouvinte que agora deixa o Belvedere e vai rumo ao centro de BH, tem lentidão na Avenida Raja Gabalha, entre o bairro São Bento e o Luxemburgo, trânsito bem pesado, viu? Para quem vai pegar a 356 e Nossa Senhora do Carmo também tem pé no freio. Primeiro ali nas curvas do Paredão, depois na região do bairro Sion, o motorista ainda tem a opção de seguir pela Avenida Prudente de Moraes, passando ali por dentro do bairro Santa Lúcia. 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
4: De volta por aqui com o Papo de Craque, primeiro tempo que está no ar. Bola lá, vamos falar mais do Galo Forte Vingador por aqui. Por quê? A gente falou do Instituto Galo, dessa iniciativa sensacional, parabéns para todas as pessoas envolvidas, muito legal isso mesmo que o Galo tá fazendo, parabéns à direção, à SAF, parabéns a nosso querido Sérgio Coelho.
5: Exato.
4: Parabéns para todo mundo aí, mas agora nós temos que falar de bola rolando, aliás, de bola que vai rolar, porque tem Sul-Americana vindo aí. Giovana Oliveira, volta aí, conta tudo pra gente.
6: Voltamos, meus caros, bora então falar mais sobre o Galo, agora em relação ao campo, né, ao gramado, ao futebol, às quatro linhas, porque o técnico Eduardo Domingues vem preparando a equipe e hoje encerrou a preparação visando o próximo compromisso. Amanhã, às 7 horas da noite, o Atlético enfrenta o Cienciano pela 5ª rodada da Copa Sul-Americana, como se fosse, né, meus amigos, o retorno realmente da competição continental. Notícia de última hora, tá? Meio-campista Gustavo Scarpa foi submetido na manhã desta quarta-feira à artroscopia para retirada de fragmento solto no joelho direito. O procedimento foi realizado pelos médicos do clube e o atleta vai receber alta no período da tarde e, sendo assim, né, iniciando nesta quinta-feira os trabalhos de recuperação. Então, Gustavo Scarpa tendo que passar, então, por uma artroscopia para retirada de um fragmento solto no joelho direito. O que seria uma artroscopia, meus caros? É basicamente um procedimento médico minimamente invasivo usado para diagnosticar e tratar problemas dentro de uma articulação, no caso do Scarpinha, né? Um fragmento solto no joelho direito. Em vez de fazer um corte grande, o médico acaba utilizando um instrumento chamado artroscópio, que é uma pequena câmera introduzida na articulação por meio de uma incisão bem pequena. Essa câmera transmite imagens para o monitor, permitindo que o cirurgião visualize o interior da articulação com precisão. Ela é feita, então, né, com pequenos cortes na pele, em que o artróscopo é inserido para visualizar a articulação e outros instrumentos finos podem ser usados para reparar o problema. As vantagens, meus caros, é que tem uma cicatriz pequena, recuperação é bem mais rápida, menor dor pós-operatória e menor risco de complicações em comparação com cirurgias abertas. Então, já, Scarpinha está de volta para resolver os problemas também, né, do banco de reservas do Galo, já que ele não estava nem sequer sendo utilizado entre os 11 titulares sobre o comando de Eduardo Domingues. Inclusive, né, meus caros, ele estava cotado a sair do Atlético neste meio de temporada, nessa próxima janela de transferências. Então tem essa questão também para ver se ele realmente vai embora do Galo nesta janela, mas agora resolvendo então toda essa questão dele física. Mas é isso, meus caros, em relação ao gramado agora, né, o Atlético, então, teve mais um dia de preparação. Foram 3 dias ao todo em que o comandante argentino pôde preparar o Atlético para enfrentar o Cienciano. Como eu trouxe para vocês ontem, né, realmente é o jogo da vida do Galo vencendo. Fica cada vez mais próximo de uma classificação para a próxima fase. É fazer o dever de casa, meus caros. O Galo vencendo essa partida contra o Cienciano e na próxima terça-feira, batendo Puerto Cabello dentro de casa, consegue classificação pelo menos para os playoffs. playoffs da competição continental, e é isso que o Galo quer, é cada vez chegar mais longe na competição, e assim, né, vencendo, consegue assumir estas questões. Então, jogo amanhã, 19h, diante do Cienciano, do Peru. Cienciano, que na última ocasião, né, no dia 16 de maio, perdeu dentro de casa na Liga Peruana para o Alianza Lima por 1-0, então vem um pouco balançado em relação ao campeonato peruano. Inclusive, é o terceiro colocado por lá com 29 pontos em 15 jogos, 9 vitórias, 2 empates e 4 derrotas. Então, o Galo quer conseguir um bom resultado, quer conseguir um ótimo feito nesta partida de amanhã, para assim, né, ficar cada vez mais próximo de uma classificação para a próxima fase do torneio continental, meus caros.
4: Valeu, Giovana, muitíssimo obrigado pelas informações, mas vamos lá. Eu acho que o Atlético não deveria ir com o time principal amanhã, certo? Mas mesmo com um time alternativo. Ah, por quê? Por qual motivo? Porque não tá bem no Campeonato Brasileiro, no Domingão vai pegar o Corinthians, tá apenas 3 pontos do primeiro da zona de rebaixamento, que é o próprio Corinthians, ou seja, o Corinthians vencendo o primeiro da zona de rebaixamento empata em pontuação com o Atlético, então isso não é bom, e o Atlético tá só 3 pontos do primeiro clube dentro da zona de classificação direta para Libertadores, que é o São Paulo. E o quinto colocado, que é a classificação ali para pré-Libertadores, né, Atlético Paranaense, também tem 24 pontos. Então, para mim, deveria ser um time misto ou um time reserva. Só que um Atlético enfrentando um Cienciano, Sul-Americana, mesmo com um time misto ou reserva, tem a obrigação de ganhar jogando em casa.
5: Cienciano não ganhar do Cienciano.
4: Cienciano não ganhar, pô.
5: Não vai ganhar a Sul-Americana.
4: Não vai.
5: Vamos lá.
4: Vai.
5: Algumas coisas sobre esse jogo. Eu não arredo a minha opinião sobre time reserva na Sul-Americana. Repito, o Atlético não tem time pra 3 competições.
4: Ah, não, não tem mesmo.
5: Não tem. E, como você disse, um time misto ou reserva tem a obrigação de vencer o Cienciano aqui na Arena MRV. Ah, mas não é assim, o futebol não é assim, não sei o que. Gente, olha o time do Atlético, olha o time do Cienciano. Sim. Então, assim, agora, você pode fazer uma boa mescla. A gente montou uma prévia de escalação ontem aqui, que eu até pensei assim, cara, esse time tem condição de vencer. Que foi aquele time que a gente... Pra nossa audiência rotativa, vamos lá.
4: Vamos lá. Everson no gol.
5: Isso.
4: Porque ele é fominha e ele quer manter.
5: Aí, atenção, 3 zagueiros.
4: Quem?
5: Ivan Román. Eu coloquei o Vitão, mas vamos colocar o Lianco. Ivan Román, Lianco e Júnior Alonso.
4: Certo.
5: Ala direita, Preciado.
4: Certo.
5: Ala esquerda, Pacini.
4: Beleza.
5: Meio de campo, Thomas Pérez, Alexander e Cissé. Aí você pode escolher avançar o Cissé ou deixar ele no meio de campo.
4: Avançado, tem chegado bem.
5: Então, beleza. Então, vamos deixar
4: dois... Anotou aí, Barba. Vamos lá.
5: Deixa 2 meio-campistas, Alexander e Thomas Pérez. No ataque, Cissé, Cauã Soares e Izep. Sim, Izep, tá?
4: Izep mesmo?
5: Exatamente. Eu não confio no Renier e nem no Dudu. O Izep fará... Se o Izep for titular amanhã, que não deve ser, muito provavelmente, ele fará uma partida melhor do que Renier e Dudu, caso um dos dois sejam titulares.
4: Pois é. Esse time aí, pra mim, tem que ter condição de vencer um Cienciano jogando em casa.
5: Não só tem que ter, mas venceria. E eu vou te falar, eu acredito mais numa vitória desse time do que, por exemplo, se eu tirasse o Cissé do time e colocasse o Igor Gomes, colocasse o Dudu na vaga do Izep, colocasse o Júnior Alonso até deu uma melhoradinha, ok. Colocasse o Scarpa, né, que não vai estar à disposição por conta da
4: artroscopia
5: do joelho.
4: Isso.
5: Mas, porque esses jogadores já jogaram na Sul-Americana. E colocasse o Renier na vaga do Cauã Soares.
4: Opa.
5: Esses jogadores já jogaram na Copa Sul-Americana e não entregaram resultados. Então eu prefiro ir pelos garotos que têm sede, pelo menos, de mostrar serviço e seriam melhores para o jogo de amanhã. Então, vou seguir defendendo o time reserva, mas um time reserva com critério, Alex. Um time reserva com garotos ganhando minutagem. E olha se eu não colocasse o Vitão nesse time titular também.
4: É, você tinha falado ontem do Vitão e eu tô sentindo falta, tá sumido.
5: Tá sumido.
4: Daqui a pouco eu vou falar pra contratar
5: o
4: Vitão.
5: É até cruel falar pro Vitão jogar, porque ele não jogou com o Eduardo Domingues, né? Mas para mim, erro do Domingues nessa. Até Sim. porque ele tem deixado de... Aliás, fica aqui um comentário breve. Ele tem deixado de relacionar o Román por questões técnicas. Se você falar do campo e bola, eu discordo muito dessa decisão, porque o Vitor Hugo, por exemplo, tá muito mal, o Vitor Hugo zagueiro.
4: E tá sendo relacionado sempre.
5: Exato, só que uma coisa eu vou sair em defesa do Barba Domingues. O comportamento do Ivan Román não tá sendo legal.
4: Em que ponto?
5: Quando ele é substituído, ele sai reclamando, sai pestanejando. No jogo em que ele foi titular contra o Ceará, que ele é substituído no primeiro tempo por conta da questão da expulsão, ele não estava bem no jogo. O Atlético tomou um gol no lado dele. E ele sai pé da vida por ter sido substituído rápido. E outra coisa também, a gente sabe que o staff do jogador está muito insatisfeito com a falta de oportunidades, mas está levando isso para um outro lado. De ficar... Tem que jogar, tem que ficar pressionando. Eu não acho isso legal.
4: Mas na hora que jogar, tem que mostrar o resultado em campo também.
5: E repito, você tá ganhando uma oportunidade, você é substituído, cara, não fica reclamando. Você já tá custando a convencer aquele cara de você ser titular. Você vai ficar reclamando com ele?
4: É.
5: Você vai ficar tendo uma postura? Então acho que essa questão postural eu condeno. Tudo bem, Léo. E se fosse eu, Léo Dias, de treinador, eu não ligaria para isso. Eu colocaria ele como titular da mesma forma, porque eu acho que o Vitor Hugo tem jogado mal. Mas fica aí essa questão em relação ao Ivan Román. E acredito que por isso ele tem ganhado pouquíssimas oportunidades aí com o Barba Domingues.
4: Pois é. Então amanhã o Atlético recebe o Cienciano pela Sul-Americana. Nesse momento o Galo é simplesmente o último colocado do grupo.
5: Ele beleza, hein?
4: É.
5: Mas pode alcançar o Cienciano em número de pontos, né?
4: Não, pode empatar já com o Cienciano com uma partida só.
5: Se o Atlético vencer as duas fazendo um bom saldo, ó, tá classificado em primeiro ainda, tá?
4: É, pode ir pra primeiro do grupo, sim. Pode ir pra 10 pontos. O Juventude vencendo duas partidas pode ir para 11, Puerto Cabello pode ir para 12, Cienciano pode ir para 13 pontos. Só que o Atlético joga justamente contra o Cienciano agora e na outra joga contra o Puerto Cabello, que são os dois primeiros do grupo. Então o Atlético tira pontos justamente desses dois.
5: Mas repito, são equipes fraquíssimas e por serem fraquíssimas ainda tem chance de classificação o Atlético, mas nada disso vai adiantar se o Atlético não jogar. O jogo é jogado, meu amigo. Tem que jogar. Não é ficar achando que só com a camisa vai vencer os jogos, não. Porque,
4: não, nunca.
5: Né, realmente, são dois jogos fora de casa que o Atlético tem que vencer agora. Aliás, dentro de casa, perdão.
4: Agora, vamos lá, então. O Atlético tá aí falando do nosso querido amigo Scarpa, meu ex-cliente. Já foi meu cliente, mas agora...
5: Isso, não... até você abandonou, é porque a situação tá feia, viu, Alex?
4: Tá difícil defender, porque na hora que chega, não tá resolvendo de verdade. O jogador que é reserva, o jogador que é o 12º, 13º aí do time, ele tem que entrar e destruir em campo pra mostrar, opa, eu sou reserva, mas deveria ser titular.
5: Sabe um jogador que me lembra muito essa questão de ser defendido?
4: Ah.
5: É, e sempre decepcionar quem defendia?
4: Quem?
5: Eduardo Vargas.
4: Mas o Vargas era o seguinte, quando chegava perto da época da renovação
5: aí,
4: do contrato...
5: Só que aí o defensor do Vargas ficava, nossa, você quer disso aí?
4: Tá jogando pra caramba.
5: Não, agora vai. Aí o ato final dele foi perder dois gols em final de Copa Libertadores. Então,
4: nossa.
5: Assim, e ele poderia terminar naquela ocasião fazendo um hat-trick na final de Libertadores.
4: Que isso.
5: Seria uma das maiores atuações da história do Clube Atlético Mineiro.
4: Mas sem dúvida
5: alguma. Ele escolheu ser vilão e não ser herói.
4: Mas aí Scarpa passou por essa artroscopia aí no joelho. Vai ficar mais um tempinho aí de recuperação. E aí, vai fazer falta ou não? Eu já falei que da minha parte, não.
5: Então, Alex, não vai fazer falta.
4: Não vai fazer falta.
5: Fala baixinho aqui, tá?
4: Então vamos lá, janela de transferência
5: porque
4: chegando.
5: Porque tem um rapaz, inclusive, só pra atualizar aqui, em tempo real para o nosso ouvinte, informação aqui da assessoria do Atlético que o meio-campista Vitor Hugo, o Vitor Hugo bom...
4: Popular VH,
5: está liberado pelo departamento médico e fica à disposição do Eduardo Domingues para a sequência da temporada.
4: Sensacional.
5: Ótimo retorno, VH, disse o Atlético. Então... Não vai fazer falta, não.
4: Então vamos lá, rapidão aqui. O Atlético pra janela de transferências aí. Vou falar alguns nomes, você fala se fica ou se vai. Na sua opinião, lógico. Dudu.
5: Tchau.
4: Scarpa.
5: Adeus.
4: Igor Gomes. Adiós.
5: Adiós, arrivederci.
4: Alonso dizem que já tá tudo certo, inclusive, né?
5: Ah, pode ir também.
4: Reinier.
5: Ah, tchau, tchau.
4: Alexander.
5: Fica.
4: Fica?
5: Esse
4: ok. É?
5: Esse aí. Ó. Oh. Esse aí não precisa ir embora, não. Que oh. Eu acho que tem qualidade aí pra.
4: Tem salvação.
5: É, não, é esse aí. O Guilherme Alves chegou, vai conversar com ele a respeito de balada. Então,
4: beleza.
5: Tá tudo tranquilo.
4: Então, bora pro intervalo, tem informação do trânsito chegando por aqui. Já já a gente fala do Coelhão, de Libertadores, Sul-Americana, destaque final do Atlético e Cruzeiro e muito mais. Não saia daí. Faltando 13 minutos para as 14h ao Papo de Craque. Primeiro tempo.
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7: 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Alex, vejo lentidão agora para quem tá na MG10, no caminho para o Aeroporto Internacional em Confins, passagem pelo bairro Jardim da Glória em Vespasiano por causa de obras. Não é uma fila muito grande, a opção de rota alternativa motorista é pegar a marginal, mas também pertinho dali tem o acesso pela MG424. Você que dirige rumo a BH encontra trânsito bom agora na MG10. 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
4: Lá vamos nós então. Porque temos que falar do Coelhão agora nesse momento. Coelhão que tá em débito com a torcida. Tá devendo muito, Léo Dias.
5: Nosso Deus, ele tá realmente uma situação muito complicada do América, né? Vamos ver se faça, né? Tomara que o América faça valer pelo menos um ano de campo, né?
4: Não, tem que fazer valer. O América treina essa semana pela manhã, após empate 1-1 com São Bernardo fora de casa no Domingão. O Coelho ainda segue sem vencer na Série B e é lanterna com apenas 3 pontos. A equipe para enfrentar o Vila Nova no Domingão no Independência pela 10ª rodada da Série B do Campeonato Brasileiro vai enfrentar o Vila Nova aí nos últimos 4 jogos entre as equipes. O América leva a melhor com 2 vitórias. O Vila Nova venceu apenas 1 e o último jogo, que foi em outubro do ano passado, terminou empatado. O Vila Nova pode ganhar reforços para o duelo. O meia João Vieira, o atacante Janderson, voltam a ficar à disposição do técnico Guto Ferreira após cumprirem suspensão na vitória por 2-0 sobre o Avaí. Apesar do retorno da dupla, a presença entre os titulares ainda não está garantida. Sem os dois, o time goiano teve boa atuação e encerrou uma sequência de 3 jogos sem vencer. Na ocasião aí, William Maranhão assumiu a vaga no meio de campo, enquanto Bruno Xavier entrou no setor ofensivo e agradou a comissão técnica. Se por um lado o treinador ganhou opções, por outro, terá um desfalque. O zagueiro Pedro Romano, reserva do elenco, está suspenso pelo acúmulo de cartões amarelos. O Vila chega embalado e aparece na 4ª colocação da Série B com 16 pontos, apenas 1 atrás do líder São Bernardo. A equipe soma 4 vitórias, 4 empates, apenas 1 derrota, com aproveitamento superior a 59%. Para a partida, além da possível estreia do zagueiro Manuel, que depende de regularização no PID, aí o boletim informativo diário da CBF, Roger terá o retorno do zagueiro Emerson, que cumpriu suspensão após ter sido expulso na partida contra o Náutico. Por outro lado, ele deve ter, a princípio, aqueles desfalques já virou tradição esses desfalques, hein?
5: Exatamente.
4: Essa galera não vem, não, ó. Cara, Gustavo, goleiro, zagueiro Ricardo Silva, Val Soares, Peço, Thiago Santos. O goleiro Cássio voltou? O Cássio tá querendo voltar. Os dois Cássios. Porque o outro Cássio também
5: eu tenho pra mim que o Cássio do Cruzeiro, depois de romper ligamento do joelho, vai voltar e o goleiro Cássio da América não.
4: Ó, o atacante Gabriel Barros, atacante também Paulo Vitor, todos em recuperação no departamento médico. Acho que vai ter que fazer igual foi o Cruzeiro que fez departamento de saúde e performance. Acho que foi o Cruzeiro que utilizou esse nome. Vai ter que mudar, porque departamento médico, o pessoal não tá saindo de lá. Tá igual Caverna do Dragão.
5: Não, é.
4: Depois caiu lá dentro, não sai. Em relação aos pendurados.
5: Só rapidinho contar uma história aqui, que ontem, na segunda-feira, frequentando um estabelecimento de comida coreana ali na Savassi.
4: Beleza.
5: Um casal de senhorzinhos estava perdido, querendo achar um táxi.
4: Ó.
5: Aí tudo bem, a gente ajudou e tal, chamou um carro de aplicativo pra eles e tal. Só que o senhor, ele parecia muito mestre dos magos.
4: Nossa!
5: Aí eu não perdi a oportunidade, falei: a senhora tá querendo voltar pra casa, mas você tá com o mestre dos magos junto com você.
4: Sinto muito, com mas ele. Mas
5: deu tudo certo.
4: O pé frio era ele.
5: Não, deu tudo certo, ele pagou a gente em dinheiro, a gente chamou um carro de aplicativo, chegou em casa. Aliás, pessoas mais idosas, pelo amor de Deus, tomem cuidado ao sair de casa à noite, sozinhos.
4: Né? Tem que tomar muito cuidado mesmo. Em relação aos pendurados, goleiro Gustavo Segovinha Tauan, já tem 2 cartões, então pode perder essa galera aí. A partida é tratada como decisiva pelo América para tentar reagir, iniciar a recuperação aí. Vamos ver o que vai acontecer, né? Tem que reagir, obrigação 3 moral.
5: 3 pontos obrigatórios. Já ia falar o Cruzeiro. O América precisa.
4: Sim, sem dúvida alguma. Agora vamos falar de Libertadores, porque a quinta rodada da fase de grupos da Libertadores segue hoje com partidas importantes para a definição dos classificados às oitavas de final. Ontem, além do empate de Cruzeiro e Boca, teve Fluminense em campo, vencendo o Bolívar por 2-1 no Maracanã e segue vivo na briga pela vaga. O que que foi? Gol de sorte?
5: Tem gente que saiu aqui de Minas Gerais falando assim: eu vou ganhar a Libertadores, é um sonho.
4: Ah.
5: Só que eu acho que vai jogar a Sul-Americana também, tá?
4: É? Tá falando de quem?
5: Um Fluminense. Precisava vencer por 3 gols de diferença, venceu só por 2-1.
4: Nossa.
5: Então não queria fazer fofoca não, sendo Léo Dias, mas acho que teremos Hulk na Copa Sul-Americana, tá?
4: Eita, e será que vai trombar, mas não pode jogar um contra o outro? Tem esse
5: só
4: acordo,
5: se o
4: né?
5: Atlético se classificar em segundo.
4: Isso.
5: E o Fluminense, aí os dois podem se enfrentar no playoff, tá? Mas o Hulk não poderia jogar.
4: Eles
5: não
4: têm esse acordo.
5: Tem um acordo em qualquer competição.
4: O Mirassol também fez bonito fora de casa, bateu o Always Ready por 2-1, garantindo classificação antecipada. Já hoje a bola rola às 9:30 da noite com Palmeiras e Cerro Porteño no Allianz Parque e pode encaminhar a liderança do grupo com uma vitória. Mais tarde, 11 da noite, meu Deus do céu, que horário, 11 da noite, o Flamengo tem compromisso decisivo contra o Estudiantes no Maracanã. O Rubro Negro precisa vencer para seguir firme na luta por uma vaga no mata-mata. A rodada termina quinta-feira, com destaque para Peñarol e Corinthians, 9:30 da noite.
5: Só uma correção, Alex, que em relação ao horário dos jogos, tá? Nas partidas de hoje, a partida entre Flamengo e Estudiantes é 9:30 da noite também, tá?
4: Ufa, já tava preocupado com esse 11 da noite. Não, então eu que delirei aqui.
5: Mas realmente é 9:30 da noite.
4: Beleza, delírio meu aqui, 9:30 da noite. Vamos falar de Sul-Americana rapidão aqui, porque a quinta rodada da fase de grupos da Sul-Americana segue hoje com partidas importantes. Atenção, ontem o São Paulo ficou um empate em 1-1 com Milionários e segue na briga pela classificação. Hoje à noite o Vasco entra em campo 7:00, se eu errar algum aqui você me fala, beleza? Fora de casa contra o Olímpia em Assunção, precisando de um bom resultado para seguir firme na disputa. No mesmo horário, o Santos recebe o São Lourenço na Vila Belmiro, em confronto direto por vaga. 9:00, o Botafogo, que já está classificado para os playoffs, visita o Independente Petroleiro em busca da classificação direta para as oitavas. Já o Grêmio recebe o Palestino em Porto Alegre, buscando encaminhar a classificação. Fechando a noite, às 9:30, o Bragantino encara o River Plate em Buenos Aires em mais um duelo decisivo. E a rodada termina nessa quinta-feira, com destaque para Atlético, que recebe o Cienciano 7:00 na Arena MRV, precisando vencer para seguir com boas chances de avançar na competição. Tá nas mãos do Galo aí.
5: Exatamente, o Galo realmente. E em relação à Sul-Americana, tudo certo? Eu tô só confirmando aqui, Alex, porque hoje
4: tem dois jogos amanhã, serão 7:00, vai jogar no mesmo horário o Puerto Cabello com o Juventus também?
5: É, exatamente.
4: Por que isso? Geralmente é só na última rodada, né?
5: Mas deve ser pela questão do grupo. eu tô até só confirmando aqui em relação a o jogo que será transmitido hoje pela TMC.
4: Ah.
5: Então, hoje teremos Olímpia e Vasco, por isso o nosso Papo de Craque segundo tempo vai ser um pouquinho mais curto. E antes de você ir pro destaque final, no Papo de Craque segundo tempo, meus amigos, o comentarista aqui vai ter que pagar uma aposta. Então, ligue
4: você o seu
5: rádio.
4: Uma aposta?
5: Exatamente.
4: Você duvidou de alguma convocação?
5: Eu confiei que o senhor Carleto Ancelotti não iria convocar uma surpresa.
4: Não acredito.
5: O Neymar. Aí eu falei com o Luis Suárez que se o Neymar não fosse convocado, ele cantaria uma música. E se o Neymar fosse convocado, eu cantaria uma música que ele escolheu. Então, sintonize seu rádio às 6 horas da tarde. Tem essa, mas hoje o Papo de Crack Pocket, porque na TMC você vai escutar Olímpia e Vasco a partir de 6h30 e depois Flamengo e Estudiantes a partir de 9 da noite.
4: Ah, perfeito. Então você acompanha tudo isso aqui na TMC. Bora lá para os destaques finais do programa de hoje. Vamos começar com o destaque final da equipe Celeste. Por isso, ô Botelho, chega aí, meu caro. Qual é o seu destaque final do Cabuloso? Por
13: gentileza. É isso, galera. Cruzeiro que ontem arrancou um empate, sabor vitória do Boca Juniors na Bomboneira, mas o foco volta a ser Campeonato Brasileiro. Vem aí duelo importante contra a Chapecoense. E logo mais, hoje, a partir de 7 da noite, tem Cruzeiro em campo pela Copa do Brasil Sub-17. Cruzeiro e Atlético Paranaense. O Cruzeiro, com uma vitória simples, estará classificado à final da competição, que pode ser contra o Atlético, o rival, o das Minas Gerais. Tá certo, meus amigos? Volto ao longo da nossa programação com mais informações do Cruzeiro. Até lá, aquele abraço.
4: Valeu, Botelho. Grande abraço, meu caro. Destaque final do Galo, por gentileza. Giovana Oliveira, chega aí. Conta pra gente.
6: Estamos chegando então ao final aqui do Papo de Craque, segundo. Ó, primeiro tempo, meus caros. Ó, minha cabeça já tá maluca. Mas é isso. Hoje tivemos então anúncio do novo sócio Galo na veia, sócio Instituto Galo, muito importante, para priorizar aí torcedores de baixa renda para começarem a ir mais frequência na Arena MRV. Mais informações estão nas nossas redes sociais. E também, meus caros, hoje técnico Eduardo Domingues encerrou a preparação visando o próximo compromisso. Galo que enfrenta então amanhã, quinta-feira, às 7 horas da noite, o Cienciano pela quinta rodada da Copa Sul-Americana. Galo vai em busca de mais uma vitória, que aí, meus caros, vencer os dois próximos confrontos válidos pela competição continental, consegue avançar de fase. Tá certo, meus amigos? Volto mais tarde no Papo de Craque Segundo Tempo com muito mais Galo aqui na TMC. Um abraço.
4: Valeu, Giovana. Grande abraço pra você. Muitíssimo obrigado pelas informações aí, por todos os detalhes. O negócio é o seguinte, a gente vai ficando por aqui, hein? Tá terminando o Papo de Craque Primeiro Tempo, tá vindo sobremesa aí na área. Tem Papo de Craque Segundo Tempo a partir de 6 da tarde, mas hoje mais curto. Vai ter que cantar.
5: Tô treinando aqui minha voz.
4: Vai ter que pagar. Apostou, tem que pagar a aposta.
5: Não, promessa é dívida.
4: É isso aí.
5: Aquele abraço então. Até o segundo tempo, meus amigos.
4: Então, beleza, bora lá, porque tem sobremesa agora na TMC. Vamos nessa por enquanto, é só, pessoal.
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0: 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Quem escuta sabe, seja muito bem-vindo, muito bem-vinda ao Sobremesa, o seu programa favorito. Comigo, Lucas Salles, e também com ela, Mini Ruth.
1: Boa tarde, pessoal. Hoje eu já vim aqui, ó, pra lutar com a audiência, hein? Vim com tudo, né, Batistinha?
2: Exatamente, já estamos ao vivo no nosso canal do YouTube, que é o TMC News BR. Por lá você comenta, compartilhe com seus amigos. Você que tá com aquela aba aberta aí no escritório, né? Compartilha com a turma do escritório, deixe o seu like, se inscreva no nosso canal, @TMC News BR. A gente tem a participação do ouvinte pelo
0: tem,
2: zap.
0: Sim, é verdade, né? Batista, convide agora o ouvinte para participar do nosso programinha de meu Deus.
2: É o 11, que é o DDD 97221 1001. 11 97221 1001. E a pergunta de hoje é a seguinte, deixa eu ver aqui, ó. Com toda a sinceridade, o ano de 2026 ainda tem jeito?
0: Batista, você me lembrou uma coisa. Dia 29 agora é o dia da gente entregar o imposto de renda. O último dia pra entregar o imposto de renda. A gente trabalha até dia 29 de maio pra pagar imposto.
2: Quase seis meses,
0: né? Quase metade do ano. Pra mim, o ano vai começar agora, depois de pagar tanto imposto. E pra você, Mini Ruth?
1: Não, o ano vai começar depois da Copa, pra mim só. Ah. Por enquanto, eu só tô pra lá, pra cá, uhul, não, Brasil.
2: A pergunta é se o ano ainda tem jeito, não é se o ano vai começar ou não.
1: Não tem jeito não, cara. Não tem jeito não. Não tem.
0: Mini Ruth, esse ano tem eleição, tem que ter jeito.
1: Não, gente, aí que vai começar a briga de família. Aí é meu tio saindo do grupo, xingando o outro tio. Ai, não. Um inferno.
0: Vocês brigam,
1: não
0: é?
1: Brigam muito.
0: Batista, você acha que não tem jeito esse ano?
2: Não, 5 meses trabalhando pra pagar imposto. Ah. Não sobrou dinheiro pra você que tá acima do peso comprar a canetinha. Né? Terminou relacionamento. Você acha que 2026 ainda tem jeito?
0: Calma, eu quero ouvir de você. Não vai. Cara ouvinte que nos ouve com seu ouvido, manda pra gente no WhatsApp 011 97221 1001. Eu quero que você responda. Esse ano, com toda a sinceridade, ainda tem jeito? Responda lá que a gente vai ler aqui o seu comentário. E se você quiser, pode também escrever no nosso chat do YouTube, @TMCNewsBR. Nós estamos em todas as plataformas: Facebook, Instagram, TikTok, Threads, Twitter, em todas elas, @TMCNewsBR. Siga para ficar muito bem informado. E se você quer informação, nós acabamos de receber, poucos minutos antes de entrar no ar, uma informação privilegiada do nosso convidado de honra. Ele que, inclusive, é filho de um grande jornalista e apresentador. Ele também é lutador profissional, atleta, praticante de calistenia. Ele também é ex-fazenda. Senhoras e senhores, vamos receber ele, que vai lutar no Fight Music Show contra o Matheus Martins, dia 30 de maio, às 6 horas da noite, no Pacaembu. Vamos receber, com uma salva de palmas, Luiz Otávio Mesquita!
3: É o Mesquitinha!
0: Já tô aqui, já. Já não esquiva, já não esquiva.
1: Eita,
0: caramba! Pra você que está nos ouvindo agora no rádio do carro, no fone de ouvido, cara, Luiz Otávio Mesquita nada mais é de que um grande personagem, porque ele é realmente um comunicador nato, filho do Mesquita, e é lutador, cara. Ele tá indo pro ringue pra lutar no Fight Music Show, que é basicamente chama pessoas que não são tão conhecidas por serem atletas pra lutarem umas com as outras. E você vai lutar contra o Matheus Manieri.
3: Matheus
1: Manieri?
0: Manieri não, perdão. Matheus Martins, peço desculpas.
3: Ele não é muito conhecido mesmo, é normal. Ninguém sabe quem que é, eu tenho que explicar
2: quem é. Eu também não sei quem é.
3: Quem é o Matheus Martins? Cara, Matheus é um cara que eu arrumei uma confusão. Não. É que assim, gente, vamos lá, vamos por partes, né?
0: Tá.
3: Eu sou um cara muito tranquilo. Por incrível que pareça, o cara que é da luta, a galera acha que quem é da luta é um cara estourado, um cara nervoso e tal. Só que é o contrário, a gente tem muita paciência. E aí na fazenda, as pessoas queriam testar minha paciência.
0: Tá.
3: E nada mais justo do que lá na fazenda, eu não posso agredir ninguém.

0: se você fizer assim, o cara, você é expulso na hora, né? E aí aconteceu umas situações lá dentro, eu nunca fui muito com a cara dele, assim, ele sempre um cara muito bobão, assim, sabe, um moleque. E aí eu, no meio dos meus treinos, ele ficava, tipo, dando risada dos meus treinos, porque eu não parava de treinar lá, né?
1: Ele ficava te provocando.
0: É, ele me provocava, tirava uma onda com a minha cara lá no meio dos treinos. Eu falei, beleza, cara, você tá tirando uma onda, vamos fazer o seguinte, aceita lutar comigo a hora que você sair daqui da fazenda, a gente vai lá e luta e você...
1: O convite foi feito no reality show A Fazenda, então dois participantes do reality show que não se davam, um deles era o Luiz Otávio Mesquitinha, chamou na chincha o Matheus pra jogar.
2: Isso é uma maneira de resolver as coisas. Eleição é. Devia ser resolvida assim.
0: Imagina,
2: fazendo... no braço.
0: Nossa, eu gostaria muito de ver
2: isso. Devia ser treta de vizinho, treta, sair tudo. No braço, bota tudo. O ringue e acabou. E sai na porrada.
3: Eu achei que ia rolar depois da cadeirada que teve.
1: Mas, Luizinho, vem cá. Essas lutas aí, esses fight music show, é realmente luta de verdade ou é só showzinho?
0: Cara,
1: os artistas que sobem no ringue...
0: A melhor maneira de você saber isso é ver a minha última luta com o Nego do Borel. É você assistir. Porque o que acontece? Ali dá pra entender a parada. Porque a galera acha que é muita mídia. Lógico, a gente faz uma mídia. A gente gosta da mídia. Tem que ter a mídia pra vender a luta. Porém, no entanto, a luta não tem como você manipular. Porque você tá em cima do ringue. Lutando contra o cara que quer arrancar tua cabeça. Então, assim, é lógico, o que acontece por fora, muitas vezes, às vezes é show. Tem o Bambam, que faz um ótimo marketing, que vocês sabem. Aí chegou lá, durou 30 e poucos segundos. Mas também tem as pessoas como eu, como alguns lutadores, que levam a sério esporte e que vão fazer um show não só pra nós, mas pro público também. Porque a galera quer ver sangue lá em cima do ringue. A gente tem que, no mínimo, trazer o que o público
2: entregar.
0: Quer, né? É lógico. Entregar. Então, assim, não dá pra dizer que é combinado. Assim, pode até ser combinado o pré, mas, meu amigo, a hora que você sobe no ringue, que tem só você e o cara ali, não tem ninguém te segurando, a porrada vai comer.
1: Depois dessa apresentação, que vai ser o nosso bate-papo com o nosso convidado, vamos então trazer a primeira pergunta de Marcelo Batista.
2: A primeira pergunta para o nosso ranking de sobremesas, Luiz Otávio Mesquita, qual a sua sobremesa predileta? Seria o quebra-queixo?
0: Não? O quebra-queixo é uma boa escolha, né, cara? Olha, eu diria que a minha sobremesa preferida é um bom pudim de leite, cara.
1: Mais um ponto para pudim. Olha, dia 31 de dezembro vai ter sobremesa ao vivo com Maiara Bastianello entrando para dar o ranking, não perca. Então tá bom, mais um ponto. Agora eu quero saber de você. Seu pai te incentivou a entrar na luta ou ele tá realmente só esperando dar algum vacilo pra ele entrar falando, ok, pessoal!
0: Boa noite, pessoal! Cara, acontece o seguinte, o meu pai, sabia que a gente brigou na minha primeira luta, ele não queria que eu lutasse, cara. Isso foi uma desavença que a gente teve grande, assim, de parar de se falar por uma semana.
2: Ou seja, seu pai é chato mesmo, como
1: é
2: fala.
1: É chato. Nossa, e ele ficou uma semana sem falar com o pai. Que presente. Que presente, hein?
0: Não, é que assim, meu pai, cara, ele falou assim, cara, isso vai queimar o teu filme. Isso vai acabar com a tua imagem, porque é um esporte violento e tal. Falei, pai, deixa eu falar uma coisa. Isso aqui é um esporte olímpico. O boxe é uma coisa reconhecida. Porque pra ele era tipo assim, briga de rua. Você põe lá, igual briga de galinha, que os caras abrem lá, jogam as galinhas e vai lutar. Não, tem regra, tem juiz, tem... É diferente, né? Porque na visão dele era isso. E aí eu falei, faz o seguinte, não precisa ir não, não vai, já que você não tá me apoiando. Mas também, se eu ganhar... Você não sobe naquele ringue pra comemorar que eu vou ficar bravo com você. A quem vai apanhar vai ser você. E assim, brincadeiras à parte, mas aí meu pai foi lá, ele assistiu, ele não foi realmente me visitar antes. Eu até pedi pra não deixar ele entrar lá, pra não me desconcentrar. Mas, cara, a hora que ele viu a torcida gritando, Mesquita! É assim, foi muito legal. Porque eu peguei a luta, a primeira luta foi com 15 dias. Eu peguei o Thomas Costas pra lutar. Que o Biel tinha quebrado o dedo.
1: Thomas Costas é o ator que é o foi ator. Namorado de Larissa Manoela, interpretou um personagem naquela novela, se não me engano, Carrossel.
3: Carrossel.
1: Na verdade, ele ficou famoso, depois chegou até a fazer fotos para um conteúdo adulto, né?
3: Namorou a Tati Zaki.
1: Exatamente, Tati Zaki. E lutou contra Luiz Otávio Mesquita.
0: Pois é, eu peguei a luta com 15 dias porque o Biel tinha quebrado o dedo. Aí eu entrei no lugar do Biel, peguei essa bucha e consegui ganhar uns 6 rounds lá, com unanimidade, e aí foi aí que iniciou o meu ciclo no boxe realmente. Que foi daí depois que eu tretei com o Nego do Borel. Né?
2: E a grana é boa? A grana é boa ou você faz pela diversão, pela mídia?
0: Cara, ó, vou ser bem sincero com vocês.
1: Por favor, por favor.
0: A bolsa não, assim, pra nós influenciadores que já estamos acostumados a trabalhar com publicidade, a bolsa é bem razoável. O que a gente consegue fazer graças a nossos, né, nossa mídia que a gente tem é os patrocínios, né? Então hoje, tem, graças a Deus, tem muitos patrocinadores que se interessam em ter uma logo na bermuda, se interessam em fazer uma produção de conteúdo antes da luta, coisas do tipo. Então isso daí a gente consegue vender esse pacote, né? Inclusive quem quiser patrocinar a luta ainda, temos algumas plotas disponíveis.
1: E você pode patrocinar então Luiz Otávio Mesquita, um mesquitinha, ele que é atleta profissional, praticante de calistenia, que é difícil pra caramba, sabia, Mini Ruth?
3: É muito difícil.
1: É uma arte. Ele também é lutador, ex-participante de A Fazenda, conta com muitos seguidores nas redes sociais e é filho de Otávio Mesquita, ou seja, o seu merchan pode valer dobrado, que às vezes o pai pode fazer, o pai vai junto, você vai comprar um anúncio com o Mesquitinha, vem o Mesquita grande, vem o Mesquitão, vale a pena. A gente tá batendo esse papo com ele, que dia 30 de maio vai lutar contra o Matheus Martins no Fight Music Show, dia 30 de maio, às 18 horas no Pacaembu, aqui em São Paulo. Agora aquela perguntinha básica, boba, tem que se fazer. Você já deu uma tremidinha na base antes de entrar com o Nego do Borel, porque ele metia uma pressãozinha ali.
0: É engraçado, ele
2: do
0: era um
2: morro,
0: cara...
2: né?
1: É, do morro.
2: Malandro, carioca.
0: É o cara do Rio, cria, né? Pô, porque... Então, sabe o que acontece? Eu não sei, assim, eu tenho os momentos... Todo lutador tem um momento que fica mais nervoso. E o meu momento que eu fico... Eu não, diria que eu não tenho medo, porque eu sou um cara... Eu sou paraquedista, eu sou loidão mesmo. Mas ali, onde dá ansiedade pra mim, é o corredor de entrada. Ali é onde, assim, antes de entrar no ringue, eles têm uma enrolação, porque você tá esperando acabar a última luta, então você tá meio que vendo o ringue ali lá no finalzinho, a torcida gritando, aí, pô, você sai um nocaute, sai um knockdown, blá, blá, e aí te chamo. Agora, Luiz Mesquita, pô, essa hora... Ah, aí que você vê que o filho chora, a mãe não vê. Entrou no ringue ali, passou todo mundo e tal, você entrou no ringue, cumprimentou todo mundo, pum, aí eu entro no modo fum, foco, eu esqueço tudo, eu não vejo nada, cara, é muito louco, você não enxerga.
3: Caramba!
0: Você só vê, você só quer matar arrancar a cabeça do cara da frente.
3: Você falou que não tem medo de nada, você tem medo de alguma coisa?
0: Olha, sabe o que eu tava me perguntando? Eu falei, por que eu sou assim? Acho que porque eu me acostumei com coisas
1: radicais. Com seu pai também, né?
0: Com meu pai também.
1: Seu pai faz as maiores loucuras.
0: Isso é verdade, faz eu acho tudo. Que dali que veio, talvez, sabia? Acho que talvez dali que veio esse meu negócio. Mas assim, eu não tenho medo de muitas coisas. Cara, eu faz muito tempo que eu não sinto medo. E às vezes eu me preocupo, porque assim, a gente acaba entrando num ritmo do dia a dia, de, por exemplo, andar de moto, eu gosto de moto e tal, e rápido, isso aqui. Você para e pensa, cara, mas e aí? Isso é ruim também, né? Não ter medo é uma coisa ruim. Mas eu diria que acho que por conta dos que eu faço, do paraquedismo, do drift, do tiro esportivo, é uma coisa que me dá uma ausência de medo.
3: Tiro, porrada e bomba,
0: literalmente,
3: rapaz.
0: Literalmente.
1: Marcelo Bastidinha, eu sei que você entende bastante de esporte. E hoje a gente tá aqui na presença de um atleta. Você não gostaria de tirar uma dúvida pra saber se alguém aí, que é um youtuber, comediante, famoso, se ele realmente é lutador ou não? Você não gostaria de tirar essa dúvida, não?
2: Quem?
3: O Whindersson Nunes, ele vai lutar.
1: O Whindersson Nunes vai lutar
2: tomou
1: novamente.
2: Tomou um cacete do Popó, né?
1: Já vai lutar de novo com o Popó.
0: De novo, é revanche dos dois aí.
1: Mas, ô Luizinho, você não acha que o Whindersson, ele tá fazendo isso mais por mídia ou ele realmente é lutador? Qual é a sua opinião?
0: Cara, minha opinião é a seguinte, ele tem a mesma mentalidade que eu e que muitos atletas. Eu vi o treino do Whindersson e pelo treino a gente consegue sacar se o cara realmente ele tá ali pela mídia ou se ele realmente tá se dedicando. Porque você vê no olho do cara, assim, tipo, se ele gosta da parada. E o Whindersson, ele gosta porque ele achou uma maneira de, vamos dizer... Um esporte que salvou a vida dele. Então, o apelo não é somente pela luta, é pelo que aquilo traz de benefício pra ele. Não só fisicamente, mas mentalmente também. E eu conversei com o Whindersson, perguntei, e aí, Whindersson, tá preparado? Então, eu falei, cara, eu amo isso daqui me tirou da depressão, isso daqui mudou a minha vida. Então, eu acho que muitas vezes as pessoas vêm e falam, não, mas é por mídia. É óbvio, gente, que é muito difícil, eu não digo que é impossível, tá? Mas é muito difícil a gente ter um cara que começou agora ganhando um tetracampeão como o nosso grande Popó.
1: Nossa,
0: né?
1: Sinistro.
0: Mas cara. Tem a questão da idade? Tem a questão da idade. Mas um leão velho não deixa de ser um leão, certo? Mas eu acho que assim, ali, eu acho que a mensagem que passa é muito mais importante do que somente ali a questão da luta em si. Eu acho que a mensagem de superação e, obviamente, o incentivo ao esporte, eu acho que é uma das coisas mais importantes que dali. E se você fosse falar Eu tenho certeza que o Whindersson tá levando a sério e que o Whindersson vai dar o seu melhor dentro daquele ringue.
2: E tem alguma coisa, né, nessa luta aí no Fight Music Show? Tem algum tipo de regra, algum tipo de golpe que não é permitido, que é permitido talvez no, entre os profissionais? Tem alguma coisa que não pode?
0: Cara, basicamente o que não pode, bom, de regras é o seguinte: são rounds um pouco menores. Então, por exemplo, hoje o profissional ele conta com até 15 rounds de 3 minutos, isso na categoria profissional.
2: Jesus!
0: Pois é, você imagina.
1: Nossa, você, é muito você tempo. Conseguiria, Batista?
2: O quê?
1: 3 minutinhos?
2: 45 minutos, imagina. É?
0: Imagina.
3: Ah, eu conseguiria, gente. Já põe a vida inteira. Nossa,
2: você não consegue assim... ficar nem na esteira 5 minutos, vai ficar no. No
0: eu acho que tem que ter um treino com todo mundo aqui pra saber quem tá disposto a conseguir fazer pelo menos 5 minutos.
1: Olhando superficialmente, quem você acha que aguentaria? Nós três aqui. Vocês? Marcelo Batista, Mini Ruth e Lucas Salles.
0: Cara, uma coisa que eu aprendi é nunca julgar pela aparência, sabia?
1: Tá vendo, porque Mini Ruth? Tá falando de você.
3: Tá vendo? Eu ia arrasar no sumô, galera. Falou tá
2: vocês dois.
0: Eu acho que daria pra fazer um teste aqui pra gente descobrir.
2: Tá com medo.
1: Tá, não precisa ficar com medo. Você pode falar a verdade, tá? O que você achar.
0: Não, mas não tenho medo, não, gente.
1: Fica tranquilo. Nossa, fique tranquilo.
0: Mas ó, no nossa categoria, que é de influenciador, porque, gente, eu deixo bem claro. Eu não sou profissional do boxe, longe de ser um profissional do boxe. E o que acontece? A galera que treina tem que entender isso. A gente é meros amadores fazendo a luta ali, com influenciadores. Nós temos 6 rounds de 2 minutos. Então, na minha categoria, são 6 de 2 e no profissional são até 15 de 3 minutos.
2: E na regra muda alguma coisa ou não?
0: Tipo, cara, não muda
2: vale dedo no olho?
0: Não vale dedo no olho. Nem
1: xingamento pode?
0: Chute no, nas bolas não pode.
1: Entendi, entendeu? Nas partes íntimas não pode.
0: Xingamento, cara, depende muito das regras, né? Porque tem cara que gosta de ser performático durante a luta, zoar e tal, fazer careta, né? Mas
1: isso aí... é o que tá no contrato, então. O contrato você assina com o Fight Music, sim. Você não pode, então, bater nas partes íntimas.
0: Acho que o principal é a questão do peso, acho que é o mais sério, né, ali. Porque acontece no boxe. Nós somos influenciadores, a gente não faz no peso igual. Então, por exemplo, normalmente tem lá até 69 quilos, por exemplo. Na minha categoria é até 69 quilos. Então, o meu adversário tem que bater os 69 e eu tenho que estar no 69. Então, já no profissional, por exemplo, a galera realmente desce muito peso. Então, eu que tenho 69 quilos, eu teria que lutar nos 62, 61, que é tipo peso pena. Então, eu teria que descer tudo isso para encaixar nessa categoria e lutar com outro cara. Seria de 62 quilos. Então,
1: entendi.
0: Essa meio que é a diferença.
2: Imagina, perder 7 quilos.
0: Mas as regras são iguais. O que eles ficam mais atentos é o quê? O knockdown. O que é o knockdown? É quando a pessoa toma um golpe, ela cai, mas ela não desmaia. Ela fica ligada. No dos influenciadores,
1: fica
0: eles,
1: meio bamba,
0: eles,
1: né?
0: Eles são mais cautelosos e eles, se eles veem que o cara levanta meio grog, ele já acabou
2: a luta.
0: Entendi. Eles não, porque é muito perigoso, realmente.
1: Pode machucar.
0: Gente, o boxe ele é incrível, mas a luta ela é muito perigosa.
3: Eu fui ano passado, cara, muito legal. Eu adorei a briga dos anõezinhos. Nossa, muito legal.
1: Briga dos anões.
3: Que isso? Era o Hollywood. Não, era dois anões brigando, lutando. Nossa, muito legal.
0: Dando a raça, viu?
2: Que coisa, hein? Agora! A gente separou aqui alguns famosos pra saber se você gostaria ou não gostaria de lutar contra. Aí você responde, luto ou não luto?
0: Que isso,
2: lá Mini bom. Ruth, olha lá, Mini Ruth perdida, vamos procurando lá, na porta.
0: Popó, lutaria com o maior respeito do mundo.
2: Ah, é?
0: Lutaria com
2: o Popó. O Xandão Ministro.
0: Lutaria?
2: Opa. Lutaria?
0: Vambora! Opa!
2: Eu só queria ganhar no tapetão já.
3: Próximo. O Lula!
0: Lutaria?
2: Bolsonaro!
0: Opa. Lutaria!
3: Marcos Mion?
0: Amigo do meu pai, lutaria com o Mion também, cara. Lutaria.
2: Tchuplac, tchuplin? Neymar!
0: Neymar? Será que o Neymar era bom na corrida, mas será que é bom no boxe?
2: E olha que ele cai e não levanta mais.
0: Não levanta mais. No será que ele ia dar uma fingida ali que tomou um soco imaginário ali? Não sei, não. Lutaria com o Neymar também.
3: Anderson Bora. Silva.
0: Ih, aí
3: você me complica. Não, olha só.
2: Não, o não, Spider não. Não.
0: Spider
2: o
0: não.
2: Padre Marcelo Rossi.
0: Pô, não, gente, é padre, é sacanagem.
1: Não, ele tá monstruoso, cara. Você viu o tamanho dele?
2: Ele só
1: tá
2: empurrar gigão, ele pra fora do rio,
1: que nem a tia fez.
0: Tem a corda, não dá. É água benta boa ali, que ele tomou aquela água benta, tava. Tinha alguma coisa ali com
2: água benta. Água benta com whey.
0: Água benta tinha alguma coisa
2: ali. É o whey. Água benta com whey. É o suco do padre.
4: É. Padre, queremos você aqui, tá? Por favor. A Osha, é Osha com proteína.
0: Traga a água benta que a gente quer analisar. Tomar um golinho.
4: É Osha com proteína. Vai, Mini Ruth,
3: qual próximo. Luana Piovani?
0: Não, mulher, né? Não dá, né, gente?
2: É. Não, não, ela pulou um aqui que ela não sabe quem é, porque ela não é do futebol. O Daronco, o árbitro Daronco.
0: Não sei quem.
2: Não sabe o Daronco? O Daronco é aquele.
3: Vai, aí, ó, tá vendo?
2: O árbitro bombadão.
0: É alto?
2: É.
0: Não, passo, deixa
3: eu ver. Quem é Daronco, G? Daronco? Nunca vi essa minha.
4: Eu conheço da Edda, é, mas Daronco.
3: É, com a Anitta, não, ou com a Virgínia.
0: Nem uma mulher, não tem como, gente. Não. Mulheres, as mulheres não merecem ir pro ringue, né? A mulher merece carinho, amor,
3: ai,
0: atenção.
3: Ai,
0: você para,
3: Luizinho, você para.
4: Ó, ela tá fazendo tratamento aqui, ela faz. Ficar emocionada.
2: O Ramon Dino.
0: Nunca nem feio. O Ramon não, porque ele era da calistenia, o bicho é muito forte, ele não tem só tamanho, não. Ele é forte de verdade.
3: Olha só, o jogador Hulk.
0: Hulk, bora, eu iria.
4: Sério mesmo?
0: É, oh, lógico.
4: Ele é 3 vezes seu tamanho.
0: Mas aí ele desce pro meu peso, fica
4: um sentido.
0: Você acha que eu sou bobo?
2: O Bitelo.
0: Nem, mas nunca no Brasil. O Bitelo, se o Bitelo me dá um peteleco, eu saio voando, nunca mais volto, cara.
4: Bitelo também conhecido como o homem mais forte do Brasil.
0: É, ele é mesmo, cara. É.
3: Ney Mato Grosso?
0: Ney. Como Ney é que ele tá fazendo? Quantos anos o Ney tá?
4: O Ney tá com 100,
0: mas
4: quase
0: daí
4: todos.
0: Eu vou bater em 12, eu vou preso, não. Né?
2: É. Se correr, o bicho pega, meu. Com o Ney Mato Grosso. Ó, Ed Mota.
0: Ed Mota. Não tem.
3: O seu papi, Otávio Mesquita?
0: Jamais.
4: Vou ficar sem, voz...
0: vou ficar sem a depois não tem mesada, não tem nada, deixa pra lá. Papai, te amo, tamo junto.
4: Você fez a voz do seu pai. Você imita seu pai?
0: Cara, só o... Boa noite, pessoal! Funhento!
4: Peraí. Faz pra mim, por favor. Faz o bunda, que é Transamérica agora é TMC. Quem tá. Escuta sabe, vai.
0: Transamérica agora é TMC, quem escuta sabe.
2: A bandinha
4: é um Bob Esponja quase.
0: Peraí, Bob Esponja, você, peraí. Ei, Patrick, vamos comer hambúrguer de siri.
4: Olha aí, parecido, você.
3: Nossa, olha.
4: Nós recebemos aqui o Wendel Bezerra, que faz a voz original.
0: Wendel, pô, é muito
4: cara,
0: bom conhecer.
4: Muito boa,
0: fazer um dueto com ele.
4: Muito bom, muito bom.
3: Lutaria com o Wendel?
0: Não, né? Eu admiro o Bob Esponja, cara. Não tem como. Sou fã.
2: Ô, Mesquitinha, explica pra gente que é leigo, pro ouvinte, pra senhora que está ouvindo a gente agora e assistindo também, o que é essa calistenia que você faz aí, esse negócio?
4: Eu ia falar, cara, isso agora.
0: Calistenia...
2: É um esporte.
0: Isso aqui é calistenia, ó.
4: Olha, que, pra você atenção. Que está nos ouvindo no rádio...
0: Você pode fazer na tua casa, ó.
2: Tipo fazer uma flexão de braço na mesa da cozinha.
4: É, nesse
0: pessoa,
4: momento...
0: A pessoa idosa, tá, tem um pouco mais
2: tipo
0: de
2: idade.
0: Tipo você seria isso aqui, ó.
4: Entendi.
0: Não, brincadeiras à parte, gente, a calistenia, ela é todo treinamento que se usa o peso corporal. Basicamente, ela é uma metodologia.
2: Tipo,
0: a de moto
2: não consegue.
0: Depende, ele acha
4: que depende da dedicação.
0: Elásticos ali pra dar um...
3: Depende da taxa da rolha.
4: Então, calistenia é usar o peso que eu tenho a meu favor pra fazer exercício.
0: Exato. Então, o que acontece? A gente não precisa ir até uma academia, porque você acaba virando a sua academia. Você é a sua academia. Então, literalmente, você consegue adaptar o seu ambiente pra fazer o seu treinamento. Inclusive, eu estou lançando um aplicativo que tem inteligência artificial que vai auxiliar as pessoas a executar de forma correta. Ele vai fazer uma leitura ali da pessoa e vai ver se você está executando, por exemplo, uma flexão certa, uma barra certa. Mas basicamente a calistenia é isso: usar o peso do corpo.
4: Que legal.
0: Sem, por exemplo, pegar uma barra. Você pode colocar uma carga, para quem é mais avançado, coloca a carga, um colete de peso e tal. Mas você não vai usar um equipamento, você não vai usar uma barra para fazer um bíceps, você vai usar o seu corpo para fazer o bíceps. Você não vai usar, por exemplo, puxar uma polia para fazer as costas. Você vai se levantar, você vai se puxar, você é seu peso, entendeu?
4: Que interessante.
2: Dá pra fazer na praça.
0: Cara, isso que é o legal da calistenia. Na pandemia, foi a época que eu mais consegui ajudar as pessoas, porque as academias fecharam e as pessoas não podiam sair de casa. O que aconteceu? A única opção que a galera tinha era a calistenia. Então eu ensinava o pessoal a adaptar, por exemplo, o cara tá em casa, tem um sofazão igual esse daqui. Como é que eu treino usando um sofá e um rodo, por exemplo? Ia lá e ensinava, tem como treinar usando um rodo, quem não tem barra de porta.
3: Segurando um saco de arroz?
0: Por exemplo, não precisa nem pegar peso, mas eu já ensinei a galera a como é que treinar costas em casa com um cinto de calça travado na porta. Você acredita que dá pra treinar costas assim?
4: Caramba!
0: Tem uma técnica pra isso. Você põe o cinto, você trava a porta você usa como puxador, colocando o pé na porta, e você faz as costas com um cinto, cara. Então, assim, é muito legal, porque é muito acessível, não tem limitação de idade, de criança até, a gente tem casos aí de alguns anos, de 81 anos que praticam. Então, você que tá no seu carro aí, na sua casa,
3: não, o Batista
0: que tá
3: consegue,
0: com preguiça,
3: então,
0: e quer tentar fazer calistenia, vou dar dica pra vocês. É a melhor maneira de iniciar a atividade física, porque você consegue fazer qualquer nível. E o mais legal de tudo, não precisa ficar indo pra academia.
4: E você, inclusive, ajuda isso no próprio YouTube, né? Você YouTube. Tem vídeos no YouTube ajudando.
0: Hoje eu tenho o maior canal da América Latina, que é o Luiz Mesquita Calistenia, né? Que é onde eu ensino as pessoas. Virou uma biblioteca, que lá é uma enciclopédia de treinamentos. Mas também hoje pela rede social do Instagram também ajuda as pessoas. E agora com esse aplicativo que vai ser lançado no Dia da Luta, para as pessoas poderem treinar e ter essa correção.
4: Parabéns. E ó, ele falou, ó, o Dia da Luta, anota aí, pra você ver o Luiz Otávio Mesquita, o Mesquitinha, enfiando a porrada do Matheus Martins. É dia 30 de maio,
0: tá lá, né?
4: Às 18 horas, no Fight Music Show, no Pacaembu. A gente tem ingresso. Tá,
0: lógico,
4: ganhamos mesmo.
0: Cuidado, é sério.
2: Não,
0: sério,
2: mas quer ficar lá na
4: FIP.
2: Pra o sangue espirrar na mini rute.
3: Ah,
2: imagina
3: ela
0: lá ensanguentada.
3: Né? Eu quero passar com as plaquinhas, sabe?
0: Gostei da ideia, vou sugerir pro mamá. Mini rute com a plaquinha.
2: É,
3: bonitona. Eu ou cena plus size, eu acho. É,
2: ela
3: eu
2: vai
3: acho.
2: Levantar em arroba o número do Raul.
4: Para, deixa minha mini rute.
0: Para de ser maldoso.
4: Deixa minha mini rute. E você também não fica falando, fazendo piada de velho, que ele não é velho.
3: Não, tá. Claro que não. É. Quase um museu ali, para, meu museu. Deus do céu.
4: Ô, Luiz Mesquita, por favor, voltando aqui à nossa
0: tem
4: pauta.
0: Tem que ter um Fight Music Show entre vocês, hein, pra resolver isso aí também.
4: Eu quero saber de uma coisa, qual parte do corpo dói mais? Você já sabe que se der um soco ali, o seu oponente vai cair no chão.
0: Cara, essa é uma pergunta muito legal, porque a galera acha que é na cabeça, né?
2: Baço.
0: Não é na cabeça. Rim e fígado, cara. A lateral aqui. Depende aqui, do lado que o cara tá. Se o cara, às vezes, ele é destro, ele é canhoto, vai variar um pouco isso. Mas o golpe que não... Assim, se você der um bem dado na região lateral aqui na esquerda, o cara não sobe mais. Porque lembra da contagem que eu falei? Que abre 10 segundos de contagem pro cara no knockdown. Dificilmente o cara, quando toma um bem dado, ele sobe. Na cabeça ele sobe porque dá uma tontura. Às vezes você desliga e volta. Mas quando pega embaixo, meu amigo, você não levanta mais a perna. Parece que dá. Sabe enfiar o dedo na tomada, aquele choque?
4: Sim.
0: As pernas ficam bamba. Você não levanta mais.
3: Mas você já levou um chute na sacola?
0: Cara, graças a Deus, não. Eu nunca tomei nenhum nocaute, nem nos treinos e nem na luta. Graças a Deus. Eu tenho um pouco mais de. Eu gosto mais de trocar soco. Eu não sou um cara que fica muito na defensiva. Eu vou meio que pra frente e vou até acabar ali. Então eu ganho da galera do cansaço mesmo, assim, da mentalidade de do cara não aguentar mais, só, meu, pelo amor de Deus, esse cara não para e eu continuo pra frente. Basicamente essa é a minha estratégia.
3: Eita, que dia 30 vai pegar fogo, né, Lucas? Até porque temos babados, né?
4: Temos babados aqui, incríveis. Eu até gostaria de tentar trazer um pouco mais de imparcialidade, que eu anteriormente comentei, não, porque o Luiz Otávio Mesquita vai detonar o Matheus Martins, e não é bem assim, né? A gente tem que ser imparcial. Nós não sabemos, mas tudo nos leva a crer que será uma luta muito acirrada, até acirrada, talvez não saiba, mas uma luta muito, muito provocativa, porque parece que o Matheus Martins, que participou junto do Luiz Otávio Mesquita na Fazenda, fez uma live e entrou em contato com uma ex-namorada dele. Você sabe disso? Você viu isso?
0: Foi seguinte, né? Olha isso. Eu tava lá de boa. Pô, já faz um tempo que eu terminei, né? Então segue, vida que segue, né, gente? Beleza, tá solteira, faz o que ela quiser. Aí, ele fez o quê? Na live, que a gente tem que fazer uma live obrigatoriamente com o Mamá, que é o organizador do evento. Inclusive, um abraço, Mamá Brito. E a gente faz essa live com ele, junto com o nosso adversário. Tava lá no meio da live, papo vai, papo vem. Aí ele, eu sabia que ele ia fazer alguma coisinha assim pra tentar me desestabilizar ali. Não, porque se eu quisesse, eu vou te mostrar uma coisa aqui, mas eu não quero te deixar preocupado ou te desestabilizar. Aí ele abriu assim, mostrou um print de um convite da Duda pra um chão. Ele, ô, tudo bom? Você quer fazer uma live comigo? Pra dar engajamento? Enfim, porque a gente sabe que live hoje em dia no TikTok dá muito dinheiro, né? Tava na moda aí, teve o caso do ex-BBB, que tá fazendo bastante live. Sim. Teve lá a nossa da Fazenda, que ganhou não sei quantos milhões lá, fazendo live. Então, ela deve ter chamado, ou não sei, também não é problema meu. E aí ele pegou essa provocação e jogou no meio da tela, como se fosse me atingir.
4: Então, Luiz, agora a hora é tua. Porque nós, o Sobremesa, estamos aqui com você ao vivo, Luiz. A gente já deu todas as informações, estou só repetindo, dia 30 no Pacaembu, Fight Music Show do Luiz Otávio Mesquita. E agora, a sua provocação, a sua retoca. Vai, manda bala.
0: Meu irmão, a provocação, Matheus, não vai nem ter provocação. Eu queria dizer o seguinte, no dia do ringue, que você tiver lá em cima, que você fez tudo o que fez, mexeu só com a fazenda, ficou me chamando de baixinha, né, que ele tem essa mania de fazer isso aqui, né? Eu queria dizer pra você o seguinte, meu amigo. Você acha que futebol é igual boxe? Você acha que ser esportista vai te ajudar alguma coisa? Vou te falar uma coisa. Todo mundo tem um plano até tomar o primeiro soco. E esse seu plano aí que você tá tendo vai por água abaixo no primeiro soco que você tomar. Então prepara aí que tudo que você tá falando aí, tá cantando na internet, porque na internet você é bem machão, né? Pessoalmente, você não sabe revidar nem um tapa que eu dei na sua cara. Mas fica tranquilo, porque lá em cima você vai aprender de verdade o que é ser homem e não ser moleque. Que o que você fez, cara, nada mais é que uma atitude do moleque, do menino, né? Do moleque que tá aprendendo um pouco sobre a vida. Talvez você vai aprender da pior forma, mas pode ter certeza que quem vai te ensinar a ser um homem de verdade vai ser eu.
2: Aê! Aê!
4: E a gente já volta mais com Sobremesa, o seu programa favorito. Te cuida, Matheus Martins!
3: Vixe, Maria!
0: Muito obrigado.

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1: Caro ouvinte que nos ouve com o seu ouvido, estamos de volta com Sobremesa, o seu programa favorito aqui na TMC. A gente recebeu o Luiz Otávio Mesquita, que mandou um vídeo aqui na lata, o oponente dele, hein? Foi bonito de se ver.
2: Mandou bonito, chupa, Matheus. Quero ver se vai ter mais provocação até dia 30, porque tem chão, né, rapaz? Tem chão.
1: Amigos e amigas, vocês mandaram pra nós a resposta da enquete do dia, e agora a gente vai ler. E a enquete de hoje é... Na sua opinião, com sinceridade, o ano ainda tem jeito? Você respondeu pelo WhatsApp 0197221-1001. E o que é que o pessoal respondeu, Batista?
3: Olha aqui, o Sérgio Murilo diz o seguinte: o ano só tem jeito se a gente pular direto pro Réveillon e fingir que esses meses aqui foram um surto
1: muito
3: coletivo.
1: Muito bom, muito bom.
2: Rodrigo Maia, ele mandou: o jeito do ano agora é acertar o caos, abraçar o desespero e torcer para que 2026-27 venha com o manual de instruções.
3: E a Flávia Diniz, ela falou: ter esperança agora em maio é como chegar num rodízio perto de fechar. Você sabe que o que sobrou é o que ninguém quis, rapaz. Né?
1: Cara, eu amei essa analogia, muito boa.
3: Você viu só?
1: E se você acha com sinceridade que o ano ainda tem jeito ou não, manda pra gente no WhatsApp 011 972211001. Agora, amigos, eu gostaria de fazer aqui um pedido especial.
3: Diga.
1: Você que fica gastando o seu dinheirinho com essas inteligências artificiais, saiba que você tá gastando errado. Sabe por quê?
2: Ah, é?
1: Porque tem a própria IA feita aqui pelo Sobremesa, que dá de 10-0 nessas outras IAs. A gente tem a nossa IA, e não é inteligência artificial, é ignorância artificial. Senhoras e senhores, começa agora o Chato GPT. Como funciona? Vou fazer uma pergunta para IA, a inteligência artificial, e depois vou fazer a mesma pergunta para o Chato GPT. Você vai ver a diferença. Chato GPT. O universo é infinito?
2: O universo pode até ser infinito, mas parece pequeno perto das estrelas que cabem no seu coração.
1: Agora vamos então fazer a mesma pergunta para o Chato GPT. Chato GPT, o universo é infinito?
3: Infinito é a falta do que fazer, né? Que você tem pra ficar perguntando esse tipo de coisa pra uma inteligência artificial, né? A única coisa que é infinita é o tanto de conta que eu tenho pra pagar. E isso aí não acaba nunca. Esse Chato GPT também não sabe nada da realidade, viu? Infinita estrela que cabe no coração.
1: Mais uma. Chato GPT. Quais são os meus pontos fortes?
2: Você tem seu próprio jeitinho. Isso já mostra uma força linda dentro de você.
1: Chato GPT. Quais são os meus pontos fortes?
3: Ah, pra estar perguntando isso pro chat, um deles deve ser a burrice, né? Né? E se ninguém te falou que você tem ponto forte, é que você não tem nenhum. Fala a verdade. Porque às vezes a pessoa fala: nossa, você é tão... Né? Hein? Você é um desocupado e ponto final. Hashtag ponto final. Chega.
1: É isso aí. Senhoras e senhores, esse foi o Chato GPT. Muito bom. Pare de gastar dinheiro com essas IAs que não são o Chato GPT, a nossa. O nosso é muito melhor.
3: Ouvi o Sobremesa.
1: Olha, eu gostaria de dar um parabéns especial aos ouvintes de Uber que nos ouvem, sabia? 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
2: Olha que maravilha.
1: 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Agora, pra você que me ouve com o seu ouvido, chegou o momento de se informar. Mas se informar de um jeito diferente. Aqui não tem Dona Trepton, Dani Lima e Marina Silva, não. Aqui tem informação com diversão.
3: Exato.
1: Aqui não venha me copiar, não, tá bom, Pietra, do link da Trend das 11. Não venha copiar a gente, não. Porque chegou a hora de trazer informação com diversão do jeito que só a gente sabe. É hora do Girinho de Notícias, vai!
3: Vai girando, vai girando.
2: Vem pra cá, Batistinha, vem pra cá pegar seu aviãozinho. Oi!
1: É o Silvio Santos, sério.
3: É uma das piores.
2: É o Silvio!
3: É a pior. É uma das piores imitações do Silvio que eu já ouvi na vida.
1: Vamos lá. Primeira notícia, traga você, Marcelo Batista.
3: Ah, eu. Vocês viram que a Polícia Federal transferiu o Vorcarão lá de cela, hein? Foi pra cela comum, hein? Viu? E agora ele vai ficar, né? Vai ser submetido às regras internas, né, da PF, por exemplo, para receber visitas dos advogados. Antes ele tava naquela salinha estilo Estado Maior, sabe?
1: Ah, sei que tem, sabe? Uma caminha
3: que
1: maior.
3: Que nem o Bolsonaro.
2: Tem TV, não
3: sabe?
2: Tem?
3: Que nem
2: tem,
3: o Bolsonaro ficou. Tinha frigobar, uma televisão, ar-condicionado.
2: Pois isso aí tá melhor que minha casa, cara.
3: Tinha 12 metros quadrados. Agora ele foi pra cela comum, tá vendo?
1: Eita.
3: Tá vendo? Pra quem sempre viajou de jatinho, agora você vai sentir o que a gente passa na classe econômica. Tá vendo, Vorcarão? É, agora você vai ver o que é o Minha Cela, Minha Vida. Você vai ver só.
2: Eu queria ter, sabe o que? A lista de visitas íntimas que ele tá recebendo.
1: Pô, de tantos namorados que ele tem. Agora uma pergunta genuína. Essas namoradas continuam fiéis a Vorcaro?
3: Será?
1: Será? Ou eram fiéis ao status do Vorcaro? Porque o amor se prova nessa hora, Batista.
3: Sim.
1: O amor é o que, é aquilo que você tem quando você não tem nada.
2: É verdade. Sim.
1: Entendeu? Agora eu quero ver se vão amar. Cadê?
3: Na alegria e na tristeza.
1: Na alegria, na pleso ou solto, né? Quero ver se vai amá-lo desse mesmo jeito. Próxima notícia, traga a Mini Ruth.
2: Olha só, gente, que loucura isso aqui. Uma técnica de enfermagem, ela acabou sendo registrada como presidente da República há 24 anos. Pois é, ela lá em Recife, né? É, no Grande Recife, em Jaboatão dos Guararapes, ela foi procurar um emprego. E aí, essa técnica de enfermagem acabou descobrindo que o nome dela consta 24 anos atrás como uma ocupante do cargo de presidente da República. Olha que loucura.
3: Quer dizer que tá no registro dela, na carteira.
2: Tá na carteira de trabalho,
3: tá
2: na Previdência.
3: Está fichada.
1: Tá fichada.
3: Fichada como presidente da República.
1: É pois a única presidente da democracia brasileira que não precisou ser eleita e nem reeleita.
2: É você verdade.
1: Viu? Ela continua. Ô, vem cá, ela não dá pra pedir não um salário de presidente?
3: Ô, acúmulo de função.
1: É
3: acúmulo de função. Enfermagem e presidência da República, acúmulo de função. No mínimo, um cartão corporativo que fosse, eu exigiria.
1: Eu exigiria também. Né? Oh, uma boa pergunta, hein? Ela poderia? Porque, olha só, o que aconteceu? Essa moça, ela que foi se registrar lá na hora como enfermeira, alguém registrou por engano como presidente da República. Ah, ok, passou despercebido. Agora que ela foi procurar de novo um emprego, na hora que abriram lá a ficha...
3: Olha, a senhora é presidente.
1: Senhora, parece que, inclusive, o funcionário que estava atendendo... Falou assim, ah, a senhora tá presidente da República e veio pedir aqui trabalho, não, tá de gozação com a minha cara. E ela ficou sem graça. Eu pediria danos morais.
3: Eu também.
1: Um saláriozinho, 24 anos.
3: Porque ser presidente desse Brasil aqui, você tem que ter insalubridade aí também, viu? Tem que ter adicional de insalubridade.
1: Cara,
3: que olha, isso aqui é um país de louco.
1: Nossa, coitado.
2: Um manicômio isso aqui, rapaz.
1: Pelo amor de Deus. Bom dela que... Precisou, nunca se envolveu nenhum escândalo de corrupção, né? A presidente mais honesta do Brasil.
3: Tá vendo só? E ainda salvou vidas. Aí, olha, ó. Enfermagem.
1: Partido político que tá à procura de um presidente.
3: Aí, ó.
1: Pega ela, cara.
3: Tá vendo?
1: Já tem um slogan: a presidente que nunca foi envolvida em escândalo de corrupção.
3: Tá vendo?
1: Próxima notícia. Essa aqui, ó.
3: É.
1: Vamos lá. STF tem 40% de reprovação, mostra a pesquisa. Alguém quer fazer alguma piada?
3: É a maior...
1: É a maior. Né? É a maior reprovação já registrada. É, Mini Ruth, quer fazer alguma piada?
2: Ah, tá tomando água. Oi?
1: A notícia. STF tem 40% de reprovação, mostra a pesquisa. É a maior reprovação já registrada aqui no Brasil. É, Marcelo Batista, quer fazer alguma piada?
3: Eu tô bebendo água.
1: Entendi.
3: Mas acho que maior reprovação que essa... Só lá da turma do UOL com a convocação do Neymar.
1: Olha, os petistas são menos críticos ao tribunal, enquanto a rejeição é maior entre bolsonaristas. São dados da pesquisa Datafolha. É, como a gente quer continuar aqui com o programa, né, a gente não, também não tem nenhuma piada, não. Até escreveram, até os roteiristas até escreveram piada. Não quer mesmo fazer,
2: passa,
1: Mini Ruth?
2: Passa.
1: Próxima notícia, então. Vamos lá, vai, Mini Ruth.
2: Olha lá, eu que adoro uma fofoquinha, rapaz. Você já pensou na treta do seguinte? Eu do nada viro pra vocês e falo quanto a gente ganha. Eu tenho certeza que o Batista e o Lucas iam ficar pé da vida comigo, né?
1: Sim.
2: E foi exatamente o que aconteceu com os atores de Friends.
3: Da série Friends?
2: Pois é, uma atriz, a Lisa Kudrow, né? Ela que fez aí a Phoebe em Friends. Ela acabou revelando aí que eles recebem cerca de 101 milhões de reais por ano pela série que acabou em 2004. E aí, o elenco da série, o restante, né, não gostou dessa revelação não, viu? Principalmente a atriz Jennifer Aniston.
3: Olha só, quer dizer que eles recebem pela exibição que continua, os direitos, né, de imagem, essas coisas.
1: Direitos autorais, direitos conexos.
3: 100 milhões por ano, tava bom, né?
2: É.
3: E aí eles brigaram, é?
2: Brigaram,
3: rapaz. Mas eles não eram friends?
2: É, não são mais friends.
1: Mais que friends, são amigos. É, né? Caramba, agora, imagina só você, você faz uma parada, você faz um trabalho... E aí esse trabalho, todo ano vai te render 100 milhões.
3: Sem você fazer nada.
1: Sem fazer nada.
3: Nossa.
1: Sem vida boa.
3: Sem casa no sofá do Friends.
1: Artista, né? Tem vida boa, né?
2: Era meu sonho.
1: Cara, como artista tem vida boa, próxima vez que você vê um ator reclamando da vida, manda ele ir procurar um trabalho, tá bom? É. Fala assim, ah, o ator que trabalha numa emissora, ai não, porque eu estou cansado. É. Fala assim, ah, vá.
3: Mas isso lá fora, né? Porque aqui no Brasil tem uns caras que reprisam novela e ganham 1.000 conto.
1: Mil conto.
3: É centavos.
1: É, não é? Eu ganho até hoje a cartinha.
3: Você ganha?
1: Eu ganho, juro por Deus.
3: Quanto você ganha?
1: Fala 50, pra gente. 52 centavos, 60 centavos.
2: 50 centavos?
1: Juro por Deus. Por ano? Não, cada vez que vende. Como é? Ó, eu trabalhei em novela e eu vou dizer como é. Você tem os direitos conexos. E aí, quando a emissora vende para ser exibida em outro país, em outra emissora, ela te paga os direitos conexos. Só que é uma fração daquilo que você recebeu na época. Então é uma fração bem baixinha. Então eu já cheguei a receber 52 centavos. Acho que a melhor fração que eu recebi foram 80 reais.
3: É mesmo?
2: Pô, olha, até
3: um vaso que aparece na novela ganha mais que você. Então.
1: É claro, porque tem a ver com o salário que você ganhava na época, tem a ver com a porcentagem e tem a ver também com o valor que a emissora que gravou vendeu, entendeu?
2: Olha só, então que beleza. Eu queria fazer teatro, deixa quieto.
1: Não, não, não vai não. Não vai, não.
2: Melhor não, melhor não.
1: Eu desanimo qualquer pessoa. Ai, que eu quero ser. Não. Vai estudar teatro se quiser, mas se ator atriz.
2: Ai,
1: eu
2: queria fazer o remake da Pícara Sonhadora. Minha novela
1: favorita. Qual remake que você queria fazer?
2: Da Pícara Sonhadora. Eu adorava essa novela.
3: É?
1: Que novela? Peraí, porque não precisa botar risada que a gente tá rindo de verdade. Qual é a novela que você queria
2: fazer? Pícara Sonhadora.
3: Eu lembro do nome da novela.
2: Era legal, né?
3: Eu lembro do nome, mas não sei o que
1: era. Era Bianca Bin que fazia a novela?
2: Era mesmo, ela mesma.
1: O que, que era a novela Pícara
2: Sonhadora? Ai, era uma moça que sonhava, ela morava num shopping. Nossa, era super legal.
3: A mulher morava no shopping?
1: É. Morava no shopping, olha aí.
3: Que
1: sucesso.
3: Coisa, hein?
1: Bom, campanha Mini Ruth para Pícara Sonhadora. Muito bom.
2: Para.
1: O que foi? O que aconteceu?
2: Para tudo, galera.
1: O quê?
2: Cadê a vinheta, Cuca?
4: Agora o mundo para. 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
2: Batista quase teve um AVC com meu para agora.
1: Exatamente. Agora o mundo para porque Virgínia faz primeira aparição após o término com o Vini Júnior.
2: Pois é, a influenciadora publicou uma série de stories no Instagram na manhã do sábado e acabou informando aos seguidores que já está de volta em casa com o amor da vida dela, ou seja, seu filho caçula.
1: Essa é a notícia. A Virgínia faz a primeira aparição após o término com o Vini Júnior.
3: É mesmo?
1: Tá vendo?
3: Então tá.
1: É isso. Então foi isso, meu notícia. Agora.
2: Eu não vou nem comentar o que a Virgínia andou postando no rapaz.
1: Nossa, é verdade. Olha, agora que o mundo parou, a gente pode voltar com notícias bem menos importantes do que essa.
3: Copa do Mundo.
1: E acabaram de me avisar aqui no ponto. Atenção, parece que nós temos uma nova escalação de uma seleção da Copa
3: convocação,
1: do Mundo.
3: Convocação.
1: Vamos lá, Mini Ruth,
3: qual
1: por favor.
3: A capital da Suécia, por gentileza.
1: Capital da Suécia é Copenhague. Não, Dinamarca, Copenhague, Dinamarca. Suécia, esqueci. Qual é a capital
3: Estocolmo.
1: Da Suécia?
3: Estocolmo,
1: claro.
3: Direto de Estocolmo.
2: Nossa, é a primeira pergunta que o Lucas não soube responder. Eu tô
3: direto
2: chocada.
3: De Estocolmo. Vai, saiu a convocação da Suécia.
2: Vamos lá para os convocados da grande Suécia. Gabriel Gundmundsson.
1: Repita, por favor.
2: Gabriel Gundmundsson. É, o Jacob Widel.
1: Por favor, repita.
2: Zetter. Calma que não acabou, não. Zetter. Jacob Widel Zetterstrom. O Alexander Bernhardsson.
1: Fala direito.
2: Bernhardsson? O Gustavo Lagerbielke. O Christopher Nordfeldt.
1: Por favor, de novo.
2: Christopher Nordfeldt. O Victor Jokeres. O Jokeres. Gente, que assenta esse no Jokeres.
3: É.
2: Victor Jokeres. É. O Thorbjørn.
1: Por favor, de novo.
2: O Thorbjørn. É. Deve ser atacante isso aqui. E o Lee Dong-yong.
3: Dong-yong. Pô, mas Lee Dong-yong é sueco?
1: Não é?
3: É naturalizado esse cara aí.
2: Certeza que ele tava no Donkey Kong, no joguinho.
1: Senhoras e senhores, muito bom. Agora, eu tenho uma dúvida. Senhor diretor, é pra encerrarmos aqui o nosso programinha de meu Deus?
3: Não. Ah, convocação.
1: É, o Lucas tá bem louco.
2: Você
1: também.
2: Tá bem 10 minutos.
3: Eu já ia encerrar o programa. TMC é a emissora oficial da Paixão do Sueco. É, né? Não pode esquecer.
1: Muito bom. Ah, eu adoro essa escalação. Olha, muito
3: o Lucas
1: bom.
3: Tá bem louco.
2: O que você tomou hoje, hein, Lucas? Meu Deus, você não sabia nem a capital da Suécia, que absurdo.
1: É que é o seguinte, no nervosismo, eu tentei buscar na minha cabeça, e eu lembrei de Copenhague. Copenhague é a capital da Dinamarca, aí veio uma confusão, eu estou como.
2: É um absurdo para um sabichão, inclusive, uma coisa dela não saber responder com a capital da Suécia, é um absurdo.
1: Eu vou te ensinar ainda mais uma coisa. Você sabia que em Estocolmo que teve o sequestro, onde os sequestrados ganharam, tiveram carinho pelo sequestrador, por isso que é síndrome de Estocolmo.
2: Olha,
1: vamos lá.
2: Só.
1: Próxima notícia, senhoras e senhores, eu trago essa. Porque essa aqui é bem louca. Vocês estão falando que eu que sou louco? Imagina eu venho aqui e falo uma coisa. Não, porque eu sou contra tal pessoa. Essa pessoa não tem nada a ver com nada. Aí depois vaza um áudio meu falando com essa pessoa. Aí depois vocês descobrem que eu fui visitar essa pessoa. Eu estaria bem louco também, não estaria?
2: Você ia ser um falciane, né?
1: É, ser um falciane bom. Palavras essas que talvez caibam para Flávio Bolsonaro, que visitou o Vorkaro após a primeira prisão do ex-banqueiro pelo caso Master. O encontro ocorreu na casa do Vorkaro em 2025 e o Flávio confirmou, sendo que o Flávio mesmo tinha dito que não tinha contato nenhum, que o banco Master era do Lula e o Bix era do Bolsonaro, coisas assim que... Agora a gente tá meio confuso, Flávio. Peraí, você é amigo do cara, não é? O que que tá acontecendo? Ô Batista, você entendeu alguma coisa
3: não
1: desse caso?
3: Não entendi nada. Não entendi nada. Só sei que tá todo mundo envolvido nessa parada, eu acho.
1: E ó, a gente fez um bolão aqui. A gente fez um bolão pra saber quem ia ser citado na delação premiada do Vorkaro. Eu falei que ia ser presidente e ex-presidente. Vocês não
3: vão acreditar em mim? Mais fácil fazer o bolão.
2: Eu quem tô envolvido, não! Vai... Tá ok? Tô envolvido não, tá ok?
1: Desculpa.
2: Não me manda não.
1: É, senhor Jair Bolsonaro, o senhor?
2: Isso mesmo.
1: Senhor Jair, o senhor viu o que já aconteceu da declaração
2: tô
1: do seu filho?
2: Tô vendo nada não, tô em casa de boa vendo filme. Pô, entendi. Me deixa quieto.
1: Mas o senhor tá preso na verdade, né, senhor Jair? Tá em casa? O senhor disse que tava em casa?
3: É prisão domiciliar.
2: A prisão já é minha casa, pô.
3: Prisão, o cara que é casado já vive na prisão.
1: Vamos lá, próxima notícia, Traga Batista.
3: Olha só, vocês viram que a Xuxa revelou que fez transplante capilar?
2: Mentira.
1: Eu não sabia, isso eu não sabia não.
3: É, ela falou que começou, ela tirava fotos ali no dia a dia e começou a notar uma calvície e aí a Xuxa, a rainha dos baixinhos... Né?
1: Dos carequinhos agora.
3: Exato, ela falou que baixou a autoestima dela, ela foi lá e fez um transplante capilar.
2: Ai, tô precisando
3: tá
2: disso aí,
3: gente. Xuxa Cal. Eu achei que o Xuxa careca era o nadador, não. Né? Não, a apresentadora.
1: Muito bom. Né? Já tem Xuxa careca, Xuxa. É. Não vai me inventar sem cabelo agora.
3: Uma coisa, viu? Pô,
1: próxima notícia, vai, ô baixinha. Vai você.
2: Baixinha?
3: Você já teve sonho de ser Paquita?
2: Não, né? Não tem como, não sou loira.
1: Ué, mas teve Paquita já, morena.
2: Mas teve Paquita gordinha?
1: Deveria ter, né?
2: É, deveria ter tido, mas não tem. Alô, Xuxa, me chama pra ser Paquita agora.
1: Agora não dá mais
2: eu
1: tempo.
2: Eu sei dançar hilari, larie.
1: Você tem cabelo. Agora ser Paquita vai ter que ser calva. Não vai dar pra.
2: Calma, já sou meio calva, né? É. Nossa, fico bravo quando alguém me chama de Roberto Carlos.
3: Esse cabelinho é meio Roberto Carlos, né? Roberto Carlos. Fala aí, são muitas emoções.
2: Eu fico brava.
3: Fala, são muitas emoções.
2: São muitas emoções.
1: Aí vai, ô perna de pau. Fala aí,
2: olha
1: vai.
2: Olha
3: que isso,
2: Lucas. Que isso,
1: não, perna de pau é ela, não sabe jogar futebol. Ela foi jogar futebol, não sabe. Vai.
3: Falando em futebol.
2: Falando em futebol aí, ó, gente. Aí, ó. A Panini, ela teve o maior número de erros com o Brasil e no álbum de Copa aí em 40 anos. Ou seja, né, eles lançaram um álbum de figurinhas, só que eles erraram praticamente a seleção convocada inteira. Não tinha nem o Neymar, né, galera?
1: É, mas que loucura fazer isso, né?
3: Eles
1: fazer
3: colocaram, colocaram o Bento, colocaram o Éder Militão, o Rodrigo, o João Pedro, colocaram todo mundo, rapaz. Esqueceram, botaram o Estevão.
2: Estevão da Vitava. É. E a última vez aí que a editora acabou lançando um álbum com tantos nomes que não participaram do Mundial foi em 1986. Tá. Mas também fiquei sabendo que eles vão lançar uma nova versão do álbum.
3: Isso aí, será que eles não fazem isso pra poder
1: vender mais,
3: fazer
1: vender
3: uma
1: mais,
3: nova edição com novas figurinhas?
1: Total, guarde as figurinhas que você já tem desses jogadores que não foram escalados, tá? É. Que é a próxima, aí você já vai, já pode vender. Opa! Falando em futebol, parece que nós temos mais uma convocação. Batista, é isso mesmo?
3: É.
1: Houve mais uma convocação de uma seleção.
3: Exatamente. A seleção nacional do Uzbequistão.
2: Gente, a Uber tem um país?
1: Não.
3: Uzbequistão convocada.
1: Vai, me derrute. Traga a convocação.
2: Olha os convocados da Uzbequistão. Vamos lá. Ih, rapaz, isso aqui tá difícil. Mukarramadekodir Rami Haliev, Muhammad Rasul, Abdulmajidov.
1: Fale direito, Mini Ruth.
2: Muhammad Rasul Abdulmajidov, Jalolidin, Masharipov. É bonito esse Masharipov, é bonito, né?
3: Bonito, bonito.
2: Brohim Khalil Yildushev.
1: Próximo.
2: Nome de pôr de gasolina. Odiljon Kanrobekov. Nodirbek. Nodirbek? Nodirbek. Abdurazokov.
3: Esse é craque, Abdurazokov.
2: Não, nome é de vodka, né? Abdurazokov.
1: Vai.
2: Abosbek. Faizulaev.
1: Faz o L. Abosbek faz o L.
2: Abedu Kodir Kuzanov.
1: Pronto, esse aí. É a escalação do Uzbequistão.
3: A convocação do Uzbequistão.
1: Caramba, hein?
3: Lembrando que TMC é a emissora oficial da paixão do Uzbequistão.
2: Os bens que tem. Vai certinho, vai,
1: isso
2: gente.
1: Isso aqui é sensacional, eu adoro essa frase.
3: E a capital. E eu fui buscar aqui, a capital do Uzbequistão é Toshkent.
1: Toshkent.
3: Toshkent.
1: Toshkent.
2: Claro que quente?
1: Não, Toshkent. Toshkent.
3: Ah. É.
1: Muito bom. Amigos e amigas, infelizmente,
3: acabou. O nosso mas você quer ir embora? Falta 5 minutos ainda.
2: Que 5 minutos?
1: É pra acabar? Gente. Claro que não.
3: Aí,
1: vamos
3: ó.
1: Lá. A gente tá chegando ao fim do nosso programa, mas não sem antes de dar uma olhadinha na nossa enquete do dia, que traz a pergunta, na sua opinião, com sinceridade, esse ano ainda tem jeito? Você respondeu através do WhatsApp 011 97221 1001. O que é que o pessoal respondeu, Batista?
3: Caio Mendes diz o seguinte: quem diz que agora o ano começa está apenas empurrando o fracasso pessoal com a barriga até o Natal.
1: Caramba!
2: Já entendi a indireta, tá? Aline Duarte mandou: a gente entra em janeiro com metas fitness e cheguei em maio aceitando que sobreviver já conta como cardio.
3: E a Fernanda Salles: se o ano fosse um grupo de WhatsApp, eu já tinha silenciado desde a primeira semana de 2020.
1: Muito bom, amigos e amigas, infelizmente o nosso programinha de meu Deus vem chegando ao fim de hoje, mas amanhã tem mais sobremesa, o seu programa favorito aqui na TMC. Tem mais sobremesa com ele, Marcelo Batista.
2: Ai, amanhã vai estar super especial também, né,
1: por quê?
2: Gente? Ai, porque eu vou estar aqui.
1: Marcelo Batista, traga o seu recadinho final, meu querido.
3: O recado é: me segue lá no Instagram, @Batista. Se quiser, chama no direct que eu passo a chave Pix, tá bom? E amanhã às 14h estaremos de volta e sempre vem aí o Link TMC com Mayara Bastianello, Tomás Rafael e Rodrigo Álvares.
2: Tá bonita hoje, viu?
1: Mini Ruth, qual é o seu recadinho final?
2: A Mayara tá bonita hoje, ela vai arrasar, viu? @TMCNewsBR pra você dar uma olhada nela, que tá linda. Bom, e é isso, gente. Um beijo, até amanhã. Me segue lá, Mini Ruth Oficial.
1: O meu recado final é: pode me seguir lá se você quiser, o @LucasSalles. Um beijo, um queijo, fique com Deus e até amanhã. Muito obrigado pela sua audiência e sintonize sempre aqui na TMC. Tchau, pessoal. Valeu,
3: tchau.
2: Beijo,
3: tchau.
2: Da corda.
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3: 20 de maio de 2026, são 14:59 com Mayara Basti, comigo Tomás Rafael, começando hoje um pouquinho mais cedo o nosso Link TMC.

O Brasil acordou hoje entre decretos, extradições e um ranking que revela o que a gente já desconfiava. Qualidade de vida no Brasil não é exatamente bem distribuída e não é de hoje. Saiu o Índice de Progresso Social de 2026. Gavião Peixoto, muito prazer, no interior de São Paulo, lidera pelo terceiro ano seguido. Já Curitiba, mostrando que não é chamada de cidade modelo à toa, é a capital mais bem colocada. E 19 das 20 piores cidades ficam no norte e no nordeste, de um povo sofrido, mas cabra da peste. É ranking, é retrato, informação.

0: pode voltar. Já o INSS promete ressarcir os aposentados lesados até 20 de junho. Quase 3 bilhões já foram devolvidos. O prazo é curto, o escândalo foi grande e a fila é gigante. Eu ouvi bilhões? Pois na capital financeira do planeta, o que foi ouvida foi uma explosão. Logo em Wall Street, um carro pegou fogo e assustou quem estava próximo da famosa Estátua do Touro. E tem novidade também no campo da desinformação com um rostinho bonito. 18 influenciadoras digitais, mas artificiais, foram identificadas comentando política no Brasil. Em 61% dos casos, sem aviso de que são IA. Robôs de estimação eleitoreira. Fake news ou fake opinions? O que esteve longe de ser falsa foi a grande vitória do Coritiba outro dia sobre o Santos. Ainda assim, o Peixe quer anular a partida. O motivo? Neymar vai para a Copa, talvez lesionado, mas saiu de campo domingo sem querer, por engano. E agora o time paulista se vê no direito de tentar corrigir seus erros dentro de campo com o suposto erro de direito fora dele. Esse é o mundo de hoje. Decretos digitais, robôs políticos, extradições e o menino Ney, só para variar, no centro das atenções. Com polêmicas e informações e o INSS devolvendo quase 3 bilhões, está começando mais um Link TMC.
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0: Já está no ar para todo o Brasil, para o Rio de Janeiro, Brasília, Belo Horizonte, Recife e também Curitiba, já citada aqui na nossa abertura, cidade modelo que nos ouve em 100.3. Daqui a pouquinho a Mayara Basti comigo e você também comigo, com a Mayara, com toda a nossa equipe de repórteres, tabelando com a gente no nosso canal do YouTube, o TMC News BR. Estou esperando a sua participação por lá, tem o chat para você interagir conosco, para mandar sua mensagem, para opinar sobre os diversos assuntos que estarão hoje no nosso Link TMC até às 5 da tarde. Mas tem também a nossa enquete, como um dos destaques de hoje é inteligência artificial. A gente quer saber, você confia em informações geradas por IA? Sim ou não? Mande aí a sua resposta, participe com a gente. Se quiser desenvolver o seu raciocínio, a sua resposta, explicar por que está respondendo sim ou não, fique à vontade para participar do nosso chat. Lá você pode discutir também com os nossos internautas, telespectadores, espectadores e ouvintes. Lembrando que estamos também à sua disposição pelo WhatsApp para você pautar o programa com a sua mensagem no 11 972211001, e por lá você também pode participar, claro, da nossa enquete. 15 horas e 4 minutos, horário de Brasília. A gente fala agora mais uma vez sobre o caso IP. A empresa segue pedindo que produtos afetados não sejam usados e reafirma para todos os seus consumidores que fará o devido reembolso. É isso, meu caro Bernardo Silva, com mais informações. Você, Bernardo.
2: Olá, Tomás. Boa tarde para você, quem acompanha a programação da TMC. Mais um episódio nessa novela. Agora, a IP confirmando e concordando aí com a decisão da Anvisa. Desde o início, a gente viu aquele embate onde a empresa resistiu um pouco a aderir aos comandos ali que a Anvisa estava pedindo de emergência. Inclusive, a própria Anvisa chegou a dizer que não considerava suficiente as medidas que estavam sendo tomadas, mas agora a empresa se posicionou de forma mais firme. Ela disse a todos os consumidores que não utilizem e nem descartem também os produtos que vêm ali com o final 1 no lote, ou seja, que são provenientes lá da fábrica de Amparo, que foi fiscalizada então pela Anvisa. Outra situação também é sobre esse ressarcimento. A IP também havia comentado nas redes sociais dela que o saque, ou seja, o número ali para contato, onde os consumidores podem buscar por ajuda, buscar por informações, não estava funcionando muito bem e divulgou novos números. Vou ler aqui o comunicado, então, que a IP soltou nas redes sociais, ó. Agora, abre aspas, agora disponibilizamos 3 números para atendimento telefônico. São eles 0800-002-6071, é o atendimento 24 horas, e 0800-278-0024 e 0800-130-0541. 0044. Esses são os novos números para os consumidores aí que compraram algum desses produtos e precisam pedir pelo ressarcimento, pelo Pix de volta, né, Tomás? Você, inclusive, tinha comentado que tinha comprado um também. Já anota aí o número para você não perder o seu dinheiro.
0: Vou até, claro, essa informação deve ser facilmente encontrada pelos nossos ouvintes, internautas, espectadores, Bernardo. Mas repete um

0: deles, pelo menos, devagar aí, pra, se alguém tentou anotar, complementar a anotação nesse momento.
1: Vou repetir, então atenção, você que tem um produto aí da IP, precisa do ressarcimento, seja um detergente, um lava-roupas ou um desinfetante ali com o número 1 no final do lote, você pode buscar, eu vou repetir o que é atendimento 24 horas, 0800 002 6071. Então vou repetir mais uma vez, 0800 002 6071. Mas também quem quiser, Tomás, pode buscar nas nossas redes sociais. Pronto. Lá no nosso canal do YouTube, a nossa transmissão ao vivo, pode ficar atento.
0: Olá, já tem gente ligando, obrigado, viu, Bernardo, obrigado pelas informações importantes. Também estamos aí prestando serviço para a população, para os consumidores dos detergentes IP e o saque, ainda bem que deram uma reforçada. E claro, evidentemente que o saque não poderia seguir funcionando da mesma maneira, de uma maneira aí protocolar, usual, como funcionava em dias normais. É claro que o movimento iria crescer sensivelmente depois desse, não posso dizer pequeno problema, né? Um grande problema, uma pequena questão ali na qualidade do detergente, mas que acabou gerando aí um grande problema para a marca, para os consumidores e também para os distribuidores. Agora são 3h07, a gente vai para Brasília, porque o filme de Jair Bolsonaro virou alvo de disputa política e também jurídica. O Tribunal Superior Eleitoral analisa a ação que questiona o lançamento da produção e pede uma investigação sobre o financiamento do longa. Mais informações ao vivo com o repórter Murilo Hernandes.
2: Exatamente, Tomás. Muito boa tarde para você, para aqueles que estão nos acompanhando aqui pela TMC. Essa ação protocolada pelo deputado Rogério Correia, do PT, e juristas do grupo Prerrogativas, eles estão questionando o lançamento do filme Darth Voss, que trata sobre a trajetória do ex-presidente Jair Bolsonaro. Segundo a ação, o longa ele poderia funcionar como uma propaganda eleitoral antecipada e dissimulada em favor da candidatura do atual senador Flávio Bolsonaro à presidência da República. Os autores do pedido afirmam que o conteúdo do filme teria um potencial influenciar o debate político e a formação de opinião durante o período eleitoral. A petição também foi incluída uma solicitação para a investigação financeira do longa, motivada pela divulgação dos áudios do portal The Intercept Brasil entre o senador Flávio Bolsonaro e o banqueiro Daniel Vorcaro, envolvido no escândalo do Banco Mas. Segundo o documento enviado ao TSE, os repasses mencionados nas gravações eles podem indicar possíveis irregularidades relacionadas ao abuso de poder econômico e financeiro eleitoral paralelo. Além do Tribunal Superior Eleitoral, o documento foi encaminhado à Procuradoria-Geral da República, à Polícia Federal e ao Ministério da Justiça para análise do desdobramento dos casos. Até agora, não há decisão por parte do Tribunal Superior Eleitoral sobre o pedido apresentado pelos autores da ação. A nossa reportagem procurou a assessoria do senador Flávio Bolsonaro, mas até então não tivemos retorno. Volto com você.
0: Obrigado, Murilo. É uma questão que vai gerar polêmica, reflexões em Brasília e em todo o Brasil, até porque uma coisa é você discutir a origem do financiamento dessa produção, entender que faltou ética para quem foi buscar o dinheiro com um empresário, um banqueiro envolvido até o último fio de cabelo numa confusão financeira, envolvido na lama, evidentemente. Outra coisa, de repente, é censurar um longa-metragem. Enfim, esse assunto ainda será discutido, com certeza, aqui no Link TMC. Muito obrigado, Murilo. A gente segue na capital federal porque os Estados Unidos e o Brasil avançam em negociações comerciais após encontro entre Lula e Trump na Casa Branca, acordo que foi muito citado, evidentemente, noticiado, acompanhado de perto aqui no Link TMC. Quem traz mais detalhes desse encontro e da repercussão do mesmo é a nossa repórter Rafaela Soares. Me achará você, Rafaela?
3: O representante comercial dos Estados Unidos, Jamison Weir, afirmou que participou de uma reunião virtual com o ministro do Desenvolvimento, Indústria, Comércio e Serviço, Márcio Fernando Elias Rosa, para dar continuidade às negociações comerciais entre Brasil e Estados Unidos. Segundo Weir, a reunião faz parte do cronograma definido pelos dois países e teve como objetivo avançar nas tratativas iniciadas após a reunião entre os presidentes Donald Trump e Luiz Inácio Lula da Silva, realizada no início de maio na Casa Branca. Outro ponto em discussão foi a investigação comercial aberta pelos Estados Unidos contra o Brasil, com base na seção 301, um mecanismo usado para apurar possíveis práticas consideradas desleais no comércio internacional. A expectativa é de que novas reuniões aconteçam nas próximas semanas para avançar na construção de uma proposta comum entre os dois governos.
0: Obrigado, Rafaela. 3:11. Já estou dando uma olhadinha aqui na nossa enquete no TMC News BR, nosso canal do YouTube. Você confia em informações geradas por IA? Tô botando aqui. Eu não confio totalmente, plenamente, mas na maioria dos casos as informações me ajudam consideravelmente. E às vezes eu desconfio, às vezes eu vou pesquisar e percebo que fiz bem em desconfiar. Em outras oportunidades, era apenas uma desconfiança mesmo e as informações estavam corretas. Mas eu quero saber a sua opinião, que vale muito mais do que a minha aqui no link TMC. Você confia em informações geradas por IA? Sim ou não? Vá lá na nossa enquete, no nosso TMC News BR, o nosso canal do YouTube. O ministro Alexandre de Moraes, do Supremo Tribunal Federal, deu o próximo passo para trazer Carla Zambelli de volta ao Brasil. Ele determinou que o Itamaraty e o Ministério da Justiça adotem todas as medidas necessárias para efetivar a extradição da ex-deputada, que está na Itália desde que fugiu do país após ser condenada. Zambelli foi condenada, vale lembrar, a 10 anos de prisão em regime fechado pelo Supremo Tribunal Federal. Foi condenada por falsidade ideológica e invasão de dispositivo informático, crimes ligados ao caso do hacker Walter Degatti. Todos os recursos da defesa de Zambelli foram até aqui rejeitados. A condenação, até aqui não, né? Foram rejeitados de maneira definitiva. A condenação é definitiva. A decisão de Alexandre de Moraes vem logo depois da Corte de Roma dar o sinal verde para a extradição. A tendência é que Zambelli seja trazida ao Brasil nas próximas semanas para cumprir a pena em território nacional. 3:13, chegando o primeiro bloco da Rádio Uber. Daqui a pouco a gente volta com muito mais informação para você.
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6: Oi, minha amiga parceira da Uber. Oi, meu amigo parceiro da Uber. Eu sou Edson Ragazzi, jornalista automotivo. Estamos no outono e com as variações de temperatura, muitas pessoas sentem um impacto direto na saúde respiratória. E o ar-condicionado, se usado de forma correta, é um aliado para prevenir esses problemas. Isso porque o sistema de climatização contribui diretamente para a melhoria da qualidade do ar nos ambientes fechados, como no carro, por exemplo. O equipamento bem higienizado atua como um filtro protetor. Ele elimina as impurezas, ácaros, fungos e as partículas irritantes que afetam o sistema respiratório. Isso preserva a saúde do motorista e também dos passageiros. Mas, para ter esse benefício, o ar-condicionado do carro precisa estar em ordem e com a manutenção em dia. Ela deve ser realizada a cada 6 ou 12 meses, ou 10 mil a 20 mil quilômetros rodados, junto com a troca do filtro de cabine, também conhecido como filtro antipólen. Outro ponto importante é equilibrar a temperatura ambiente. Os especialistas recomendam entre 22 e 24 graus para garantir conforto térmico sem ressecar o ar ambiente. É isso, até a próxima aqui na Rádio Uber, com mais dicas especialmente para você, parceira e parceiro da Uber.
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5: A partir de agora, começa mais um Uber Responde aqui pela TMC.

0: Federal e reforçou o prazo para solicitação do reembolso. Vamos conferir.
1: Mecanismos de controle muito mais difíceis, travas através de biometria para ter acesso aos servidores, aos aposentados e pensionistas, de forma a impedir que fraudes de outra natureza possam acontecer. Desconto associativo, esse acabou definitivamente. E até o dia 20 de junho, você que não verificou ainda se foi descontado ou não, entre no meu INSS ou então vá numa agência dos Correios e diga: olha, bota meu número do benefício aí, vê se eu tive algum desconto. Se teve desconto e não foi autorizado, você recebe tudo de volta, corrigido pelo IPCA em parcela única, e o governo tem dinheiro e quer pagar.
2: Ah, o governo tá aparentemente tá cheio de dinheiro, mas esse pagamento tem que ser feito o quanto antes. Então, a promessa aí do INSS de ressarcir os aposentados até o dia 20 de junho, dia 20 de maio, daqui a um mês, né? 31 dias para ser mais exato, porque maio tem 31 dias. É isso aí. 3 horas e 29 minutos, o Serviço Geológico do Brasil identificou concentrações relevantes de elementos terras raras entre os estados de São Paulo, Paraná e Santa Catarina. Essas substâncias formam um grupo de 17 elementos químicos estratégicos para a indústria de alta tecnologia. Quem traz mais detalhes para a gente é o repórter Ricardo Spárvoli.
3: As áreas fazem parte de uma região chamada Cinturão Ribeira, que é considerada promissora para esse tipo de mineral estratégico. As pesquisas envolveram coleta de amostras de solo e rochas, além de análise de dados geofísicos e geoquímicos em cidades do interior paulista e também do sul do país. As chamadas terras raras são essenciais para a produção de tecnologias modernas, como celulares, baterias, carros elétricos e equipamentos de energia renovável. A descoberta pode fortalecer a posição do Brasil no mercado global desses minerais, hoje dominado principalmente pela China. O governo deve ampliar as pesquisas ainda neste ano para confirmar o potencial econômico das áreas e atrair investimentos para o setor.
2: É isso, Spárvoli. Olha, eu adoraria poder comentar aqui sobre terras raras, mas eu não entendo nada sobre o assunto, mas uma coisa é muito clara, é cristalina, é transparente. É muito importante para qualquer economia essa questão das terras raras. Está sendo pauta de reunião de presidente norte-americano com presidente brasileiro, presidente norte-americano com presidente chinês. Evidentemente que a tecnologia depende muito das terras raras e o mundo depende muito da tecnologia. Então, mesmo quem não entende muito sobre o assunto como eu, pode entender o quão é importante esse tema e como você vai ouvir falar no mesmo nos próximos meses, nos próximos anos, seja aqui no link TMC, em toda a programação da TMC, em quaisquer veículos de mídia. Agora são 15 horas e 31 minutos. Mayara Basti, você era boa de, falando em elementos químicos, terras raras, você era boa
4: em tabela periódica?
2: Sobre tabela periódica, você decorava as colunas?
4: Nem pensar. Você não lembro que ouro...
2: Nenhuma frase? Você...
4: Não,
2: ouro
4: não
2: é AU, né?
4: Ouro é AU. Chumbo é PB, né? De bumbos.
2: É. Isso.
4: É óbvio que oxigênio, hidrogênio, óleo. OH e tal. Qual que você lembra? Ah,
2: cálcio,
4: você lembra?
2: Eu acho que é CA, sódio, NA. Eu lembro das frases todas, né? Comi siri gelado sempre. Ó, comi CO cobalto. Siri, SI, silício. Ah. E por aí vai. Os três porquinhos. Foi Clóvis Bornai que invadiu Atenas.
4: Nossa, esse eu lembro.
2: Foi a F de flúor, Clóvis CL de cloro.
4: Uhum.
2: Olha como tem coisa na escola que a gente
4: eu lembro de lembra, uma, cara, que era de biologia, que era daquela música, não balancê, balancê, sabe?
2: Sim.
4: Daí era com as vitaminas que faltavam. Então, assim, se falta vitamina C, o escorbuto pega você. Eu não sei quem é, falta vitamina... Nada a ver.
2: As músicas eram mais tradicionais nos cursinhos,
4: falta vitamina,
2: né?
4: K. É, eu não fiz cursinho, né? Eu fiz pouco cursinho, enfim.
2: Eu fiz 6 meses, só junto com o terceiro ano. Na minha época, o terceiro colegial.
4: Muito bem.
2: Mas é isso, muito bem. Três, você tá bem, Mayara? Você tá?
4: Tô bem, então. Tá,
2: onde estava?
4: Eu estava por aqui.
2: Eu sei,
4: nos estúdios, né, da
2: aqui.
4: Transamérica, TMC. Mas eu estava numa missão que é a seguinte. Você assistia ou chegou a assistir algum capítulo daquela série Eu, a Patroa e as Crianças?
2: Eu nunca acompanhei, mas às vezes eu ligava. Tava passando, era engraçadinha, dava risada, eu assistia. Mas nunca com atenção.
4: Que era My Wife and Kids, né?
2: Sim, sim.
4: E um dos atores, que era o Tony, que fazia o namorado da Claire, um chorão e tudo mais, tá no Brasil, ele veio bater um papo comigo.
2: Olha!
4: Então a gente conversou agora um pouquinho sobre... enfim, eu dei até um RG pra ele. Eu fiz um RG, mandei ele não usar em aeroportos e com a polícia, mas eu dei um RG brasileiro, porque

0: Ele, inclusive, foi tentar virar cria no Rio de Janeiro e não conseguiu. Pra pagar menos, ele conta que ele botou uma camiseta, não funcionou. Vocês vão ver um pouquinho dessa entrevista ao longo da semana.
1: Ele tentou o quê? Virar cria?
0: É, porque assim, no Rio de Janeiro tem o preço do cria, que é do morador,
1: sim.
0: e o preço do turista.
1: É,
0: então, se eu chego lá e falo...
1: Isso no bondinho do Pão de Açúcar, recentemente.
0: Tipo assim, me faz uma caipirinha, ele vai saber que eu não sou cria. Entendi. Só que eu não consigo, e falar, me faz uma caipirinha. Ó, tá aqui, o Cuca colocou a música tema do My Wife and Kids.
1: Perfeito.
0: Um querido, querido.
1: É
0: muito gente boa.
1: Muito bom.
0: Deixou a mulherada da TMC doidinha.
1: Ah, é? Bonitão, cara?
0: Né, pessoal ali do segundo andar, que eu não vou falar o nome aqui, que ela paga meu salário.
1: Ah, é?
0: É.
1: Ah, olha. muito bem.
0: Ai, faz, diz a Thalita aqui pra mim, que é faz.
1: Um beijo pra Beth. E um abração pro grande Sérgio, ex-goleiro do Palmeiras, que me falou ontem que escuta quase todo dia o Link TMC. Opa. Que adora o programa, adora a química do programa com a Maiara, com o Rodrigo Alvarez, o Sérgio, que é um dos maiores goleiros da história do Verdão.
0: Nossa, que honra.
1: Ouvinte há muitos anos da programação esportiva e agora da programação jornalística também da Transamérica, que agora é TMC. Vamos com o destaque internacional? Um carro pegou fogo e explodiu bem do lado do famoso touro de Wall Street em Nova York, que era a estátua de bronze que virou símbolo do mercado financeiro americano. Você já foi lá passar a mão?
0: Já.
1: Nas partes íntimas do touro?
0: É, nas partes
1: íntimas. Dizem que dá sorte, né? Que dá dinheiro.
0: Olha, pra mim
1: não deu, não.
0: Até agora não funcionou muito, não. Mas tudo bem, fui.
1: Você não foi com medo, com o devido carinho.
0: Eu acho que eu não fui com aquela agressividade.
1: É, pois é.
0: Né? Com aquele afinco.
1: Mas, enfim.
0: Que nem os jogadores do Corinthians fazem, eu não fiz.
1: Que nem principalmente fez o Bobadilho, o jogador do São Paulo.
0: Exatamente,
1: né?
0: Não fiz como Bobadilho, fiz como uma pessoa normal.
1: Bom, a cena da explosão, tá? Não da Maiara acariciando o touro, registrada em vídeo e compartilhada nas redes sociais, mostrou o veículo em chamas antes de uma explosão que fez pedestres saírem correndo. O carro era da MTA, a empresa responsável pelo transporte público de Nova York. A boa notícia, ninguém ficou ferido. Os bombeiros foram acionados e levaram cerca de uma hora e meia para controlar completamente as chamas. As autoridades locais afirmaram que não há indícios de que tenha sido um ato criminoso, mas a causa do incêndio ainda está sendo investigada. As cenas são fortes, é muita chama e muita gente correndo das chamas. Remete até aquelas cenas lamentáveis, tristes demais, do 11 de setembro. É, só que numa outra proporção. Mas lembra, as chamas tomando conta da tela, da imagem, para quem está no nosso TMC News BR, nossa transmissão ao vivo pelo YouTube, e muita gente apavorada correndo pelas ruas de Wall Street, no sul da ilha de Manhattan. Bom, agora 3 horas e 35 minutos, a presença feminina nas forças de segurança pública ganha um novo capítulo em Minas Gerais. Mais detalhes direto de Belo Horizonte com a nossa Letícia Benassi.
2: Olha, notícia boa pra gente nessa quarta-feira, viu? O governo de Minas anunciou ontem a primeira mulher da história no Comando Geral da Polícia Militar do Estado. A escolhida é a Coronel Cleide Barcelos dos Reis Rodrigues. Será a primeira vez em quase 251 anos de história que uma mulher vai ocupar o posto máximo da corporação. Aos 48 anos de idade, Cleide é bacharel em Direito, tem especialização em Direito Militar, Gestão Estratégica de Pessoas e também em Violência Doméstica. A policial entrou para a PM em 1997 e atualmente ocupava a Diretoria de Proteção Social da instituição. A mudança foi definida pelo governador Matheus Simões e marca um momento histórico, né, para a Corporação Mineira. A Coronel Cleide vai substituir o Coronel Carlos Frederico Ottoni Garcia, que estava no cargo desde setembro do ano passado. Ao longo da carreira, a Coronel Cleide também comandou unidades ligadas à prevenção da violência doméstica, esteve à frente da Diretoria de Comunicação Organizacional da PM e também atuou como subchefe do Gabinete Militar do governador. A data da publicação oficial da mudança do comando ainda não foi divulgada pelo governo de Minas.
0: Obrigada, viu, Letícia? E agora é hora de mais um bloco da nossa Rádio Uber.
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1: Agora 3:41, esse é o Link TMC, fique ligado por aqui, ainda tem as cidades com as maiores taxas de qualidade de vida, também os perfis de IA que vem enganando muita gente por aí, mas agora a gente volta com as principais notícias da sua região.

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3: Tô de volta, hein? Agora 3 horas com mais 43 minutos. Os candidatos, hein, que realizaram as provas do concurso público da Secretaria de Estado de Saúde aqui de Minas Gerais já podem consultar o resultado preliminar da primeira etapa do concurso público, né? A lista com a divulgação das notas foi publicada no site do IBGP Concursos, né, que é a banca responsável pela organização deste concurso, e está disponível lá no site, né? O link é o seguinte, ó, o site é novo.ibgpconcursos.com.br. Entra lá. Os recursos para contestar a totalização das provas objetivas vai até a sexta-feira, agora dia 22, e eles podem ser feitos na área do candidato, de acordo com as regras previstas no edital. As provas, a gente lembra, foram realizadas no dia 3 de maio, em 16 cidades aqui de Minas, para o provimento de 380 vagas para o cargo de especialista em políticas e gestão de saúde, além da formação de cadastro de reserva em diversas áreas. Os aprovados vão atuar na unidade central da Secretaria aqui em Belo Horizonte e também nas unidades regionais de saúde espalhadas, né, por todo o estado de Minas Gerais. Próximas etapas, dia 26 deste mês, está prevista a divulgação do resultado pós-recurso, né, da totalização da prova objetiva e do resultado preliminar da prova discursiva, com disponibilização dos espelhos da correção e da resposta modelo da prova discursiva. A previsão é que a classificação final do concurso seja publicada em 18 de junho e os candidatos devem acompanhar todos os comunicados oficiais no site lá, IBGP Concursos. E olha só essa, gente, mudando de assunto, um caso de polícia, um cidadão, um jovem de 27 anos foi preso em flagrante após realizar manobras perigosas com uma BMW avaliada em R$400 mil no hipercentro de Belo Horizonte nessa madrugada. O veículo de luxo foi apreendido durante uma blitz de rotina do Batalhão de Trânsito realizada na Avenida Afonso Pena, em frente ao Parque Municipal. De acordo com a PM, a ação do motorista começou no entorno do pirulito da Praça 7, onde ele realizou conversões em alta velocidade e, na sequência, teria subido a avenida pela contramão. E aí, ao se deparar com essa blitz, né, com a operação policial, o condutor fugiu novamente pela contramão, acessando a Rua dos Tupis. E aí os militares iniciaram a perseguição, que durou cerca de 5 minutos, e conseguiram, né, abordar o veículo e pararam, né, esse cidadão. Ele tentou negar as infrações, mas como foi tudo filmado, né, pelas câmeras de segurança, ele acabou preso. Embora o teste do bafômetro tenha apresentado resultado negativo, ele recebeu uma multa no valor de R$ 2.934,00, teve a carteira de habilitação suspensa, o carro foi recolhido, mas ele acabou pagando fiança, né, que foi definida pela justiça, e foi liberado para responder ao processo em liberdade. Agora, o cidadão tem um carro de R$400 mil, fica fazendo graça na centro de Belo Horizonte, né, correndo risco e gerando risco, né, para a população. Tá com nada, né, meu amigo? Tem dinheiro, mas é um imbecil, né? Essa é a grande verdade. Como ter dinheiro não é tudo na vida, né? Claro que não. 3h46, daqui a pouquinho eu volto.
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4: 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Já de volta por aqui, reunindo toda a rede TMC, a gente vai ao vivo agora para Curitiba, porque um ranking apontou as cidades do Brasil. Ah, daqui a pouco então
5: caiu,
4: o Brian vai
5: caiu trazer. O Brian, mas subiu aqui a posicionamento de Curitiba, né? A pontuação de Curitiba.
4: Ah, é, por isso que vamos trazer Curitiba.
5: Deve estar empolgadíssimo o Brian Valêncio.
4: É realmente uma cidade ótima, né? A não ser o frio. Porque... E às vezes, né, Brian, que tá de volta aqui, vou fazer uma meia-culpa aí, tá? Não brinquem comigo. Mas às vezes o próprio curitibano dá uma estragada na cidade, né? Essa é a fama que tem-se por aí, não sei. Posso falar porque sou paranaense. Não é isso, Brian? Boa tarde.
6: É isso sim. E eu vou trazer um...
4: Ah, ele tava concordando comigo e começou a falhar. Peraí, Brian, a gente vai tentar colocar ele de novo. A gente brinca, Tomás, que no Paraná tem aquela história de, por exemplo, o que que o curitibano faz quando ele encontra a mulher dele com outro na cama?
5: O quê?
4: Nada, curitibano não fala com estranhos. Então tem essa brincadeira do curitibano. Vamos ver se o Brian volta pra falar, mas é isso, a gente vai falar de um ranking que apontou as cidades do Brasil com a melhor e pior qualidade de vida este ano. Bom, quem lidera é a cidade de Gavião Peixoto, em São Paulo. E depois aí vem Curitiba. E aliás, disse que o repórter Brian Valêncio, nosso capitão Curitiba, ia trazer. Mas daqui a pouquinho, né, Tomás?
5: Daqui a pouco a gente vai para a cidade modelo, que eu particularmente adoro também.
4: Não, eu adoro também.
5: Mas, por isso que eu falei também, eu sei que você adora.
4: Ah, bom.
5: Então tá bom. Fiz questão de deixar claro para os curitibanos não ficarem bravos com você.
4: É, pois é.
5: Gavião Peixoto, eu não conhecia, até brinquei na abertura do programa, dizendo, muito prazer, tem menos de 5 mil habitantes.
4: Lidera
5: aí pelo terceiro ano seguido esse ranking. Muito interessante. Já tô curioso para ouvir as informações do nosso querido capitão Curitiba, o Brian Valêncio. Bom, falando em qualidade de vida, tem quem reclame até de subir escada, mas tem gente que com mais de 60 anos está indo disputar um mundial de crossfit fora do Brasil. Que maravilha! O Júnior de Castro foi conhecer de perto essa história e conta tudo pra gente direto da capital mineira.
7: Eu decidi fazer algo de diferente.
8: Eu decidi fazer uma coisa diferente, mas o verão já passou há muito tempo. Só que ela, que tá aqui do meu lado, a Gina, há muitos verões já faz isso. Ela é crossfiteira profissional, né, Gina?
9: Profissional, primeira vez que me fala. Eu sou um praticante de crossfit, adoro. E uns anos pra cá eu resolvi desafiar e aí comecei a competir. E aí fiz ano retrasado. Eu participei da semifinal do CrossFit Games, fui para os Estados Unidos, competi lá e agora estou tentando a vaga de novo.
8: Pois é, você tem 64 anos, ela deixou falar a idade dela, viu gente? Mas desde os 55 você já pratica o CrossFit. Quando você decidiu, foi uma coisa que te assustou da primeira vista?
9: Demais, porque quando eu entrei no box, que eu vi aquele pessoal pegando aqueles pesos, fazendo muito ginástico, que era coisa muito nova pra mim, eu falei, gente, eu nunca vou conseguir fazer isso. Mas o que é o importante? Quando a gente fala de constância e disciplina, é exatamente isso. É, se você vai todo dia, claro que você vai acabar melhorando em alguns aspectos. Tem coisas que você tem mais facilidade, tem coisas que são mais difíceis, mas que você desenvolve com técnica e tudo. E isso o CrossFit dá.
8: E agora eu tô aqui com o Geraldo, que é coach de crossfit. E eu quero saber, Geraldo, que tipo de público que procura o CrossFit hoje? Quem que é a pessoa que fala, quero ir lá treinar pesado?
0: É, hoje está bem diversificado, hoje a gente atende todos os públicos, desde adolescentes até pessoas com uma idade um pouco mais avançada. Então não tem restrição, é para todo público, basta que queira praticar uma atividade física, vai encontrar o seu lugar aqui.
8: Pois é, gente, não sei se eu vou voltar pro CrossFit, mas pelo menos vou fazer uma aula experimentar qualquer dia, viu? Eu fico por aqui e quero saber depois o que vocês acham do CrossFit. Vocês fariam uma aula experimental também?
5: Caramba. Ah, eu já fiz aula experimental. Minha mulher fazia uma época e um dia eu fui acompanhar. Cansa, hein?
4: Nossa, eu nunca tentei, mas você sabe que o CrossFit é um dos esportes mais completos. Tem uma série na Netflix que se chama Batalha dos 100. É uma série sul-coreana em que atletas de várias modalidades competem. Então tem o cara do sumô, tem o do halterofilismo, tem de tudo. Sempre quem ganha é um cara do CrossFit. É impressionante, assim, porque é isso, é um esporte muito completo, né? Apesar de que eu acho que é sacanagem, às vezes, as academias colocarem os atletas pra correrem na rua. Porque
5: sai correndo. Eu já tomei susto com isso no carro, de repente passa duas, três pessoas. Quando eu vou olhar, a gente treinando, dando a voltinha lá.
4: É isso.
5: Bom, quem não para quieto, parece jogador de futebol quando tá na beira do campo pra entrar, pra substituir alguém, fica fazendo aquecimento, indo pra lá, pra cá. É o Brian Valencia, esperando aqui a gente pra entrar, ele fica pra lá, pra cá. Parece o pêndulo de um relógio. O nosso capitão Curitiba, falando de qualidade de vida, o ranking das cidades com a melhor e a pior qualidade de vida no ano de 2026. Você, Valêncio.
6: Agora sim, tô pronto aqui para trazer todas as informações para você. E olha só, um levantamento divulgado pelo Instituto Amazon revelou que a desigualdade social entre os estados ainda é o principal problema do nosso país. Isso porque os 5.570 municípios foram consultados com base em 57 indicadores sociais e ambientais. E 18 das 20 cidades mais bem avaliadas ficam no sul ou no sudeste. E do outro lado, 19 das 20 piores avaliadas ficam no norte ou no nordeste. O líder nesse ranking é Gavião Peixoto, que fica no estado de São Paulo, e lidera o ranking nacional com 73 pontos. Na outra ponta, o Uirumatu, em Roraima, aparece na última posição com 42 pontos. E o que engloba esse ranking aí geral? Moradia, saúde, segurança, educação, meio ambiente, inclusão social e acesso a direitos. Esses dados foram consultados pelo IBGE, pelo DataSus, INEP e Mapa Biomas. E aí, por que eu estou falando de tudo isso para vocês? Porque a capital, Curitiba, a capital do Paraná, é a líder entre as capitais, ficando nessa posição pelo segundo ano seguido, ultrapassando, então, Brasília e São Paulo. E esse estudo destaca que o desempenho da capital paranaense, ele é maior em áreas ambientais, como a preservação de áreas verdes e redução de emissões. Mas também aponta a fragilidade na inclusão social e no grave aumento de pessoas em situação de rua. O Paraná é o quarto maior líder no ranking nacional, atrás do Distrito Federal, São Paulo e Santa Catarina. Segundo o estudo, os maiores problemas do país seguem ligados a direitos individuais, inclusão social e ao ensino superior. Já o melhor desempenho nesse ano é a contínua concentração na área de moradia. Os brasileiros estão cada vez tendo mais garantias de que terão moradias. Curitiba, então, liderando esse ranking. E olha só, para completar o que a Mayara tinha dito antes, eu também acho que o curitibano, às vezes, ele deixa a cidade com mais problemas do que ela de fato tem. Isso porque a gente até estava brincando aqui que no dia da convocação, segunda-feira, todos os estados que a gente via entrando, as pessoas estavam muito animadas, São Paulo, Rio de Janeiro. E aqui em Curitiba, se tem uma coisa que eles odeiam, é conversar. Então, fala povo aqui, é muito difícil. Mas, apesar do curitibano, Curitiba continua sendo uma grande cidade, Maiara e Tomás.
4: Só vocês entenderem, o que é o fala povo? É quando o repórter sai na rua para perguntar para pessoas aleatórias, o que você achou disso? É o terror dos repórteres, né? E em Curitiba, eu imagino que se as pessoas não se falam, é complicado realmente você conseguir um fala povo. Ainda bem que um curitibano concorda comigo. Obrigada.
5: Não é sempre que você vai achar um Brian Valêncio para entrevistar ali nas ruas de Curitiba. Agora, ficou pior ainda depois da convocação, porque o Bento não foi chamado. E aí o pessoal, pelo menos parte da população curitibana, a parte rubro-negra, ficou na bronca, né, Brian?
6: Mas tem o Léo Pereira, que também é daqui de Curitiba.
5: Tá certo, bem lembrado, bem lembrado. Jogava muito aí antes de ser contratado pelo Flamengo.
6: Começou no Trieste.
5: Que é o Trieste? Desculpe a minha ignorância.
6: É um clube local aqui, é um clube de seleção de base. Desde muito cedo ele forma atletas jovens. Ele começou no Trieste e depois brilhou aí, né?
5: Muito bem. Bom. Tá bom. Grande Brian Valêncio.
4: Vamos lá de Rádio Uber.
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12: Motoristas parceiros, em momentos de tensão, o jeito de falar pode mudar completamente a situação. Falar com calma, ouvir sem interromper e evitar discussões ajuda a diminuir conflitos dentro do carro. Pequenas atitudes criam viagens mais tranquilas e seguras para todos. Porque respeito também dirige junto. 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
12: Agora tem o Uber Responde aqui na Rádio Uber TMC. Para participar, é só você enviar uma mensagem de áudio ou de texto para o nosso WhatsApp, que é o 11 95321 0083. E vamos à pergunta de um parceiro que não se identificou. Abre aspas. O que podemos fazer se um usuário entrar no carro todo molhado e molhar o banco? Fecha aspas. O Lucas da Uber respondeu.
13: A Uber não realiza reembolsos de custos de limpeza por passageiros molhados. Em casos relacionados a viagens na praia ou em dias de chuva, por exemplo, recomendamos que, nessas situações, o parceiro utilize capas impermeáveis, sobretudo caso atue predominantemente em áreas litorâneas, prevenindo assim que o estofamento do veículo fique molhado. Obrigado pela pergunta.
12: E agora a pergunta da parceira Luísa do Rio de Janeiro. Abre aspas. Não existe mais aquela opção de preferência de região? Eu dirijo somente em alguns bairros específicos, até por motivos de segurança. Fecha aspas. Essa eu respondo. A Uber continua com a opção preferência de região, sim, mas só se for das categorias platina ou diamante do programa Uber Pro. Para saber mais, acesse t.uber.com/UberPro. A pergunta agora é também de um parceiro que não se identificou. Abre aspas. Por que será que não consigo direcionar minhas corridas? Podem me responder? Fecha aspas. Essa quem respondeu foi o Lucas do time da Uber.
13: Nós checamos com os times responsáveis e a ferramenta continua disponível em todas as cidades do Brasil. Porém, o seu uso poderá ficar indisponível temporariamente por poucos minutos em algumas regiões. Ou seja, nas situações em que um número excessivo de motoristas parceiros aciona a funcionalidade ao mesmo tempo na mesma região, pode haver um desequilíbrio entre as solicitações de viagem oferecidas e aceitas por todos que estão usando a plataforma e levar a tempos de espera mais longos, tanto para os outros parceiros como para os usuários. Obrigado por perguntar.
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4: O presidente Lula participou hoje da cerimônia dos 100 dias do Pacto Nacional do Brasil contra o Feminicídio. No evento foi lançado um balanço das ações implementadas desde o lançamento e Lula sancionou 3 projetos de lei que endurecem as regras para proteção a mulheres vítimas de violência doméstica. O repórter Adrian de Almeida acompanhou e traz os detalhes. Fala, Adrian.
18: Boa tarde, pessoal. Olha, esse evento, ele serviu principalmente para dar um retorno aí sobre o resultado dos 100 dias sobre esse Pacto Nacional contra o Feminicídio. A primeira-dama, Janja da Silva, ela explicou que entre os principais avanços teve a realização de um mutirão nacional coordenado pelo Ministério de Justiça e Segurança Pública, que resultou em cerca de 6.300 prisões de agressores. Já o presidente Lula, na cerimônia, ele disse que quanto mais o Estado ele faz programas e planos e pactos envolvendo, né, esse combate ao feminicídio, mas a população então toma ciência de que isso é errado, de que isso é um crime e vai então aumentando também o número de denúncias. A gente vai escutar um trecho da fala do presidente Lula justamente comentando sobre isso agora.
19: O que nós estamos percebendo aqui é que quando o Estado mostra que ele está cumprindo com as suas obrigações, as pessoas passam a confiar. E quando as pessoas passam a confiar, as pessoas começam a denunciar. Quando a medida protetiva não é apenas uma lei colocada no papel, mas é uma composição de coisas básicas que dá à pessoa a certeza de que ela vai ser protegida de verdade, ela começa a acreditar e ela começa a denunciar.
18: Olha, ainda nessa cerimônia, o presidente Lula sancionou outras leis de combate ao feminicídio, entre elas, tem uma que cria o Cadastro Nacional de Agressores de Mulheres, com o nome de pessoas condenadas definitivamente por violência contra a mulher. Importante lembrar aqui que em todo caso de violência contra a mulher, deve e pode, né, ligar para o Disque 180 e fazer a denúncia.
4: É, eu acho sempre louvável, né, essa atitude do governo federal. Acho que a gente avançou muito, tem avançado muito na implementação de leis, na implementação de proteção para as mulheres que sofrem de violência doméstica, mas ainda falta, ó, muito. E aí eu tô falando das pontas, tá? Falta muita delegacia da mulher que seja acolhedora para as mulheres. Falta, por exemplo, colocar ali numa medida protetiva que o cara não fale da mulher, né, nas redes sociais ou não difame. Falta um atendimento, como eu falei, mais humanizado em muitos lugares. Falta a justiça também ser mais ágil na hora de, por exemplo, entregar uma medida protetiva, que eu sei de casos de mulheres que fizeram a denúncia, ganharam a medida protetiva e estão há 2 meses sem conseguir essa medida chegar até o agressor. E aí como é que faz, né? O juiz expediu, a mulher deu as provas ali, foi na delegacia, e aí não chega em quem tem que chegar, né? E aí a gente está falando de um problema de judiciário, de falta de oficial de justiça. Então, ainda tem muito, muito, muito a ser revisto. Falta a tornozeleira eletrônica também para os agressores ali, para implementar uma das leis. Então, a gente ainda precisa avançar demais. De novo, atitude louvável. Mas esse é um problema urgente. As mulheres estão morrendo muito apenas pelo fato de os homens sentirem que elas são posse deles. Então tem que ser mais rápido, a coisa tem que andar mais rápido. Falta oficial de justiça? Concurso para oficial de justiça. O que não pode é deixar as mulheres aí à mercê dos seus agressores. Obrigada, viu, Adrien, pelas suas informações.
5: Especialmente a questão da medida preventiva.
4: Protetiva.
5: Uhum. Isso tem que mudar rapidamente para que ela possa funcionar muito mais rapidamente.
4: Porque ela é de urgência, né? O nome é medida protetiva de urgência. Exato. E 2 meses, desculpa, não é urgência. Eu conversei com uma mulher esses dias que estava há 2 meses esperando a medida protetiva ser cumprida. Não existe isso.
5: Bom, são 4h07. O Tribunal de Contas do Estado do Rio deu prazo de 5 dias para que o governo estadual apresente informações detalhadas sobre o uso de jatinhos e helicópteros durante a gestão do ex-governador Cláudio Castro. A gente traz agora a repórter Rebeca Renz, direto do Rio, ao vivo com mais informações. Rebeca.
20: Boa tarde, isso mesmo. O ex-governador do Rio, Cláudio Castro, tem até terça-feira para prestar esses esclarecimentos acerca do uso de jatinhos e helicópteros durante a sua gestão. A deputada estadual Marta Rocha foi a responsável pela denúncia sobre supostas irregularidades e desvio na finalidade do uso dessas aeronaves no estado. Como assim? Esse documento mostra... cita, né, viagens do governador, do ex-governador Cláudio Castro para o Carnaval de Salvador, para a Fórmula 1 em São Paulo e até mesmo o Festival de Turismo em Gramado. Isso são só alguns exemplos. Esse mesmo documento aponta que foram gastos quase 30 milhões de reais, sendo mais de 18 milhões em um contrato de fretamento desses jatinhos. Foram 225 viagens em jatinhos executivos, sendo 153 para Brasília. Então, assim, é um dado um pouco mais... justificável, né? Mas não chega nem a metade do valor do número total. Falando aqui um pouquinho da Alerje, algumas investigações da Polícia Federal apontam que o ex-presidente da Alerje, Rodrigo Bacelar, e o deputado estadual afastado, Thiago Rangel, estariam também ligados a um suposto esquema de desvio do dinheiro público na área de educação. Como é que funcionava? Eram contratos de reforma, né? Supostamente, de acordo com as investigações, eram contratos de reformas de escolas estaduais que teriam sido manipulados para beneficiar aliados políticos e também fazer o superfaturamento das obras, aquilo que a gente já está acostumado a ver por aí, né? Infelizmente, uma obra custando muito mais do que ela realmente gastou para ser feita. Além disso, a Polícia Federal também apurou um suposto acordo de Caixa 2 no valor de mais de 2 milhões de reais, que seria usado para financiar campanhas de aliados políticos nas eleições de 2024 em Campos dos Goytacazes, que é uma cidade aqui no interior do estado do Rio de Janeiro, inclusive da filha do Thiago Rangel. O relatório cita ainda um vídeo que foi encontrado no celular do deputado afastado, Thiago Rangel, mostrando uma mala com R$500 mil em dinheiro vivo. Então, assim, a Polícia Federal está fazendo uma boa investigação aqui na Alerje, inclusive com contratos antigos e verificando, né? Fazendo todas as apurações necessárias.
5: Tá certo, Rebeca. O jatinho é um problema na vida dos políticos. Aliás, eu não conheço nenhum político que tenha medo de avião ou tenha medo de jatinho. Eu não entro em jatinho, mas nem amarrado, Rebeca. Mas político não tá nem aí. Se precisar, faz bate-volta para ir ver jogo de futebol, para visitar a família, para ir num grande evento ou para ir em resort. Eles vão e voltam sem medo, sem problema nenhum. Essa fobia o político não tem, hein, Mayara?
4: Eu não teria também, mas aí seria com o meu dinheiro. Mas como eu não tenho dinheiro, então eu não posso viajar de jatinho. Mas usando o dinheiro dos outros fica realmente muito fácil.
5: Jatinho, helicóptero sem cara numa boa, Mayara?
4: Helicóptero não. Jatinho sim.
5: Tá bom.
4: Aliás, adoraria viajar em um, ter essa experiência aí. Se alguém estiver me ouvindo, quiser patrocinar, tamo aí.
5: Perfeito.
4: Não é? Bom, a gente vai falar agora de um levantamento do Observatório das Eleições que concluiu que 61% dos perfis criados artificialmente para comentar a política nas redes sociais não possuem qualquer indicação de que sejam produzidos por inteligência artificial. Bom, vamos entender, André Rocha, se eles não são produzidos por inteligência artificial, o que são esses perfis? São aqueles perfis aos quais nós já estamos acostumados a ver em outras eleições em que a IA não estava tão presente assim? Boa tarde.
21: Boa tarde, Mayara. Boa tarde, Tomás Rafael. Pois é, são perfis, sim, criados por inteligência artificial, mas que não há essa indicação. Não há em nenhum local, né, um selinho de IA Esse perfil que a gente está vendo aí, para quem está no YouTube, é da Dona Maria. É um dos perfis mais conhecidos. É uma personagem criada por inteligência artificial e não há nenhuma indicação disso. As pessoas pensam que é uma mulher verdadeira e ela sempre comenta sobre política e fala principalmente sobre o governo federal. Faz críticas ao presidente Luiz Inácio Lula da Silva. Então, as pessoas desavisadas pensam que é realmente uma pessoa, né, um ser humano, e não é, é uma inteligência artificial. Ainda de acordo com essa pesquisa do Observatório das Eleições, em mais de 90% das vezes, esses perfis de inteligência artificial, eles propagam fake news, eles propagam mentira. A Dona Maria é um caso de perfil que faz críticas ao presidente Luiz Inácio Lula da Silva, mas tem também o Zé da Feira, que é um outro perfil criado para fazer críticas à direita. Só para finalizar, lembrando que o Tribunal Eleitoral, ele exige que os perfis tenham indicação de inteligência artificial. Se isso não acontecer, esses perfis podem ser retirados do ar. Muita desinformação nas eleições.
4: Ah, é isso sim. Então, gente, é obrigação, é lei, inclusive, coisa, né? De que quando for um conteúdo de inteligência artificial, você tem que deixar claro. A Dona Maria não tem nada ali indicando. E eu olhando, eu já vejo que é uma inteligência artificial. Mas, cara, qualquer um é muito perfeito, né, Tomás?
5: Não, difícil. É que, a gente, no meu caso, eu já sabia que se tratava de inteligência artificial, então você já detecta ali. Mas não sei se eu ia ter essa convicção toda vendo a primeira vez. Talvez, depois de um tempo, você comece a identificar ali alguns trejeitos.
4: É dificílimo.
5: É, a maneira que... Que a boca se movimenta, sei lá.
4: Pra vocês terem uma ideia, uma vez a minha mãe falou assim: eu não gosto mais do Drauzio Varella. Eu falei, mas por quê, mãe? Ah, porque ele veio com um anúncio de um produto pra emagrecer 7 quilos em 7 dias. Eu falei, mãe, não, para aí, mãe. O Drauzio Varella não ia fazer isso. Ela me mostrou. E era muito mais mal feito do que a Dona Maria. E minha mãe caiu achando que era o Drauzio Varella. Dava pra ver na boca que ele tava. Era uma coisa estranha. E a Dona Maria, ela é inteira feita de inteligência artificial. Então, ela beira a perfeição mesmo. Coisa. Agora, resta saber o que vai ser feito. Porque a gente está em período pré-eleitoral. A gente está chegando numa época crucial. E aí, vai ficar por isso mesmo? Não vão derrubar? Não é só derrubar? Gente, é a coisa mais simples que tenha. O Instagram tem toda a condição de perceber que aquilo ali, de saber que aquilo ali foi feito em inteligência artificial. Derruba? Por que não derruba? Não consigo entender.
5: Agora, como essa inteligência artificial para ela, alguém plantou alguma coisa ali, alguém abasteceu informações, pediu alguma coisa ali. Não dá para entender que, por exemplo, você, Mayara, com a sua personalidade, com as suas opiniões, você cria ali uma inteligência, um alter ego seu?
4: Nem isso eu digo, mas talvez você... A gente podia marcar até uma entrevista sobre isso pra gente entender melhor.
5: Porque
4: assim, teria que ter como saber quem criou isso aí.
5: Sim.
4: Quem é que tá criando? É uma pessoa, é um IP de uma máquina que tá criando isso, né? Então, acho que primeiro é derrubar esses perfis. Gente, sejam de direita,
5: eu
4: de
5: acho
4: esquerda,
5: menos,
4: de
5: menos,
4: qualquer
5: nesse
4: coisa.
5: Nesse caso aí, eu acho muito menos pior isso do que, por exemplo, alguém usar... A Mayara.
4: Ah, sim,
5: entendeu?
4: Isso também.
5: Ali, a pegadinha. Entendi. Na qual caiu a sua mãe. Outro dia eu vi o Zico falando sobre política. Falei, nossa, o Zico não é de falar dessa maneira sobre política, né, André Rocha? Aí logo, na hora, só nos comentários, eu já vi todo mundo falando: isso é inteligência artificial, não é ele. Enfim, isso pra mim é muito pior. Agora, claro, você tem que saber que é uma inteligência artificial ou que é uma inteligência natural.
4: Mas, Tomás, olhando ali, realmente é muito, muito difícil de identificar que essa Dona Maria não é inteligência artificial. É muito, muito difícil. E é muito preocupante. Muito preocupante, realmente. Bom, a gente ainda vai falar sobre isso, né, bastante.
5: Só repetir aqui um abraço. Obrigado, viu, André? Grande André Rocha. E eu quero mandar de novo um abraço natural e não artificial pro Sérgio, que eu tinha acabado de citar. Ele não tava ouvindo, mas agora tá ouvindo. Saiu do escritório agora, ligou o rádio na TMC. Tá ouvindo a gente aqui em São Paulo, no 100.1 de São Paulo. Ex-goleiro do Palmeiras, campeão paulista em 93, campeão brasileiro, campeão da Libertadores. Audiência qualificada aqui do Link TMC, Mayara.
4: Um beijo pro Claudinei Ferreira, nosso querido. Falou que se ele ganhar na Mega domingo, ele paga a minha viagem e a do Tomás de Jato. candidato. Tomás não vai. Posso levar uma amiga?
5: Pode.
4: Aí no lugar do Tomás, né? Obrigado ao Leonardo Henrique que nos escreve também. É, aos fãs, o Adenilson, que é fã de Eu, a Patroa e as Crianças, tá vendo como o pessoal gosta? Guilherme sempre nos escrevendo também. E tem, daqui a pouquinho eu vou falar no horário local, mas tem manifestação na região do Largo da Batata, na Faria Lima. Depois eu trago mais informações aqui pra vocês. Também um abraço pro Jackson e pra todo mundo que manda mensagem. O Leandro, o Bernardo lá de Curitiba, que falou que o Trieste é um dos maiores clubes do futebol amador de Curitiba. Fica em um dos bairros nobres, que é o Santa Felicidade, ele é colônia italiana, show de bola.
5: Restaurante, né?
4: Bernardo, caminhoneiro de Curitiba. Um beijo, obrigada, viu?
5: Valeu, Josiel Barbosa, muito obrigado aqui pelo carinho. A Macnog, que é o Alessandro, tá sempre ligado. JSC News, Guilherme, Maiara e Tomás, ótima tarde. É, tá com dificuldade para mandar mensagem pelo WhatsApp, mas tá chegando tudo aqui. A Maiara acabou de ler um monte de mensagem. A Rosileide Gomes está com a gente, o Marcos Eduardo fazendo uma crítica aqui, a área verde derrubada, muita área verde sendo derrubada em Curitiba, segundo ele. E o Phantom Cruiser citando aqui a cidade de Gavião Peixoto, dizendo que é sede da Embraer e que é bem provável que tenhamos muitos moradores que sejam funcionários ou que se beneficiem da presença dessa grande indústria por lá. A informação importante aqui, muito obrigado, viu, Phantom? Obrigado a todos que participam também no nosso chat no TMC News BR, o nosso canal do YouTube. Agora são 4 horas e 18 minutos. Mais um destaque contigo, minha cara Maiara, mais um destaque relacionado a esse assunto que você tanto gosta, inteligência artificial.
4: É, e leitura, né? Vamos ver. Um escritor que lançou um livro sobre os perigos e efeitos da inteligência artificial. Ó, vou ler de novo, tá? Um escritor lançou um livro sobre os perigos dos efeitos da inteligência artificial. Foi pego usando o quê?
5: Inteligência artificial.
4: Pois é. E do pior jeito possível. O Steven Rosenbaum admitiu que o livro The Future of Truth, que seria algo como O Futuro da Verdade, quem nos vê pelo YouTube vê ali a capa do livro, contém citações inventadas ou atribuídas a pessoas erradas, que é um outro problema também, né? Geradas por ferramentas de IA, como o ChatGPT e o Claude. A história veio à tona depois que o jornal americano The New York Times questionou o autor. Rosenbaum reconheceu o erro, disse que foi um acidente. Ué, ele caiu na inteligência artificial? Ele tava andando, ai, o ChatGPT, tropecei aqui. E garantiu que não teve a intenção de enganar ninguém. Ele afirmou que usou as ferramentas de IA durante a pesquisa e a escrita do livro. Que, gente, vamos com, né, convenhamos. É uma escolha, no mínimo, curiosa para quem escreve um livro justamente sobre os riscos da tecnologia, né? Rosenbaum diz que já está trabalhando com a editora para corrigir as passagens afetadas nas próximas edições. A editora, a Ben Bella Books, não se pronunciou. Eu não sei você, mas eu não compraria esse livro.
5: Eu entendo a sua crítica e assim, eu vou sempre preferir os livros escritos pelas pessoas e não por inteligência artificial, isso é óbvio, como qualquer trabalho, os jingles criados por pessoas, até para valorizar o trabalho desses profissionais,
4: claro,
5: de profissionais que se prepararam a vida inteira, né, para ter uma profissão, para ter o trabalho, para deixar o seu legado e de repente podem perder espaço, oportunidades, trabalho e dinheiro, por que não? Com o advento da inteligência artificial. Então eu sempre vou optar por isso, mas é que tem determinadas situações que até geram uma curiosidade. Fala, será que fica bom mesmo? Será que não falta a emoção de quem escreve?
4: Claro que sim.
5: O amor, a paixão de quem escreve? Até onde vai chegar? Será que esse tipo de sentimento a inteligência artificial vai absorver também para colocar no papel, para colocar numa obra?
4: Tomás.
5: São tempos difíceis, realmente.
4: Eu tenho um
5: São
4: amigo.
5: Tempos difíceis também, mas especialmente assustadores, preocupantes, diferentes. Eu, sinceramente, quando eu via todas as possibilidades tecnológicas lá atrás, quando eu era pequeno, quando eu assistia aos Jetsons, eu sinceramente, Maiara, na minha inocência, eu achava que a minha geração não ia ver um monte de coisa que a gente está vendo. Eu fico assustado com a velocidade da tecnologia, especialmente a tecnologia que a gente passou, com a tecnologia que a gente passou a conviver de 10, 8 anos para cá. Parece que tudo que evoluiu nos últimos 50, 60 anos, até 2005, até 2010, é uma brincadeira de criança perto do que está acontecendo na última década. Não, isso assusta, evidentemente.
4: E é bizarro, porque eu tenho um amigo que criou um aplicativo que escreve um livro. E eu joguei lá, tipo, na época, eu joguei lá um tema. Ah, escreva um livro sobre... pra quem não entende nada de assessoria de imprensa. Ele escreveu o livro com resumo, com não, índice, com tudo.
5: Meus filhos já fizeram um episódio de Simpsons. Assim, não ficou genial, mas ficou super ok. Você dá pra um redator profissional, o cara já tá ali, já tem o esboço pronto pra desenvolver, pra mudar uma coisinha aqui, uma coisinha ali. Entendeu?
4: Será que Dark Horse não foi escrito no ChatGPT?
5: Pode ter certeza que... Não sei se esse filme, mas várias outras produções talvez tiveram ali o começo, a premissa. Vai saber.
4: Eu, hein? É isso, a gente achou que ia ter carro voador, a gente tá com o emprego ameaçado, isso sim, viu, Tomás? Esse que é o negócio, resumindo muito a história. Olha os Jetsons aí pra você.
5: 4 horas e 22 minutos, daqui a pouquinho, os principais destaques do futebol, do esporte Betão e novas diretrizes para as gigantes da tecnologia. Mas agora tem noticiário local, tem os destaques da sua região.
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6: Tô de volta, hein? Agora 4h24. A Defesa Civil aqui da capital emitiu alerta, hein? Para a possibilidade de pancadas de chuva entre 20 e 40 milímetros, acompanhadas de raio e rajadas de vento, hein? De até 50 km por hora. Este alerta vale até às 8 horas da manhã desta quinta, né? 8 horas de amanhã, da manhã de amanhã, se é que me entendem. Diante dessa previsão, né, a Defesa Civil orienta que a população redobre a atenção, especialmente em áreas com risco de alagamentos, encostas, morros e regiões próximas a córregos e ribeirões. E a recomendação é aquela de sempre, né, evitar transitar por ruas inundadas, né, durante temporais e aquelas que você já sabe que podem, né, alagar e também não permitir que crianças brinquem na enxurrada. É, isso aí não pode não. E o órgão também alerta para que motoristas não estacionem veículos debaixo de árvores e que a população mantenha distância de cabos elétricos rompidos. Os telefones, né, em caso de emergência, CEMIG 116 e a Defesa Civil 199, hein? Fique esperto. Inclusive, o tempo está fechando, assim como ontem, né? Nessa hora, mais ou menos, a tarde virou noite praticamente aqui na floresta, né, onde está a sede da TMC Belo Horizonte, tempo fechado, vem chuva por aí, se abrigue. E olha só essa, pessoal, ouçam bem, hein? Dois irmãos de 37 e 38 anos foram presos em flagrante, suspeitos de envolvimento com o tráfico de drogas na modalidade delivery, lá na região do Barreiro, aqui na capital. Delivery, você liga, eles levam lá na sua casa. A operação da polícia, né, realizada foi um desdobramento de investigações conduzidas pela 2ª Delegacia Especializada do Departamento Estadual de Combate ao Narcotráfico. Segundo a polícia, os levantamentos apontaram que um dos investigados é proprietário de uma tabacaria que estaria sendo utilizada para auxiliar nas atividades criminosas. Ainda conforme a corporação, o esquema teria como público-alvo usuários com maior poder aquisitivo. E com base nas provas reunidas, né, durante a investigação, a Polícia Civil solicitou à Justiça mandados de busca, né, para a residência do suspeito e também para o estabelecimento comercial. Por lá, encontraram porções de haxixe de alto valor comercial. Os irmãos foram presos, né, acabaram presos. E a polícia ainda informou que as investigações continuam para identificar possíveis outros envolvidos nesse esquema criminoso. A gente deu uma fuçada, né, nessa história, uma apurada aí. Além de haxixe, tinha também skunk, né, aquelas THCs mudados, né, geneticamente, com o maior teor, né, de THC, maconha com maior teor de THC, famoso skunk mesmo, que é vendido muito caro, o grama, né, dessa droga. Então, público de alto poder aquisitivo e os dois bacanas lá vendendo para essa turma. A casa caiu, agora vai ficar difícil para eles venderem.

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5: Já de volta. E, gente, imagina ter um saque obrigatório pra denunciar golpe, fake news ou foto íntima vazada. Lindo, né? E a plataforma tem que ter 2 horas pra tirar o conteúdo do ar. Nossa, mundo perfeito. Pois é exatamente isso que o governo Lula acaba de decretar. 2 novos decretos assinados hoje mudam as regras do jogo para as chamadas big techs, aquelas gigantes da tecnologia. A gente tá falando aqui de Meta, Google, TikTok, né, que operam no Brasil. Para entender o que muda na prática e o que esperar, né, a partir de agora, a gente traz o Arthur Igreja, colunista da TMC, especialista em tecnologia e inovação. Arthur, tudo muito lindo, muito maravilhoso no papel, eu sempre louvo, né, boas ações aí da nossa política, eu acho que isso era muito necessário, mas me diga uma coisa, como é que a gente vai conseguir colocar isso em prática? Me parece algo utópico que você faça uma denúncia e aí... e o conteúdo seja retirado do ar em 2 horas. Boa tarde para você.
6: Olá, boa tarde. É, eu concordo contigo, eu sempre tenho essa desconfiança para saber como é que vai funcionar na prática, mas eu considero que é um avanço. O que aconteceu é o seguinte: o STF já tinha tido um entendimento sobre o marco civil da internet, invertendo o papel das big techs. Deixa eu tentar ser mais didático aqui. O que acontecia é que antes, para tirar um conteúdo do ar, o conteúdo só era retirado depois de uma decisão judicial. Então imagina só, que alguém vai lá, vaza uma foto íntima de uma pessoa, ou pior do que isso, usa uma inteligência artificial, como hoje está acontecendo muito, usa a IA para criar um falso nude de uma pessoa, distribui isso online, isso viraliza, e aí é claro, o estrago já está feito. Então eu costumo dizer que na internet, infelizmente, quem é atacado é que na verdade ganha o trabalho de se defender. Então antes a pessoa ela tinha que buscar a justiça, fazer uma denúncia, a denúncia ser acolhida, e depois de ter essa denúncia acolhida, que a justiça iria notificar, por exemplo, a Meta, e aí que ela tiraria o conteúdo do ar. Então agora nós temos 2 decretos que, primeiro, eles tipificam aquilo que eles chamam de crimes graves. Então nós temos aqui conteúdos, por exemplo, relacionados a incitar automutilação, incitar suicídio, aqueles desafios terríveis, né, que nós sabemos que acontecem e muitas crianças e adolescentes acabam caindo nisso. Temos também outros tipos de conteúdo, como promoção ao terrorismo e por aí vai. E o outro decreto, ele fala basicamente sobre a proteção às mulheres e proteção não só a respeito desse tipo de foto íntima, esse tipo de coisa, mas tem lá também a proteção aos ataques a jornalistas mulheres, que normalmente são assimétricos, são muito piores, né, as jornalistas mulheres. E aí, o que o decreto institui é que antes o STF ele já tinha feito isso, mas na prática não tinha como cumprir. Então agora o governo institui que a ANPD, Agência Nacional de Proteção de Dados, é uma agência que vai ser responsável por monitorar se as big techs estão fazendo isso. Então, se elas estão removendo um conteúdo em 2 horas, se quando a pessoa faz a denúncia, se a big tech responde, se ela tem esse canal de atendimento, grosso modo, né? E a única ponta que ficou solta, que eu acho que é importante, não foram previstas nesse momento quais são as punições, quais são as multas, caso as big techs não cumpram. Então, o ponto que me deixa preocupado

0: Será que nós não podemos ter algumas empresas que vão se rebelar, que elas vão bater o pé e vão falar, olha, não vou cumprir, assim como aconteceu no passado, naquele embate entre X, o Twitter, né, com Alexandre de Moraes, até o ponto em que mais uma vez tivemos a judicialização, o serviço saiu do ar, aí sentaram para negociar, o serviço voltou a funcionar no Brasil. Então, nesse momento, os decretos, eles não prevêem quais são as punições caso as Big Techs não acatem, mas eu entendo que é um avanço importante.
1: Arthur, aproveitando a tua presença, mudando um pouquinho o rumo da prosa, mas uma situação que acabou gerando aqui, não um embate de ideias, mas de, na verdade,
2: uma dúvida minha
1: e da Maiara. A gente acabou de falar dessas páginas no YouTube feitas com inteligência artificial que emitem opiniões sem, muitas delas, 60% delas, pelo menos segundo a pesquisa que foi feita, sem admitir ou sem informar que se trata de inteligência artificial. Vamos dizer, eu crio uma página de inteligência artificial, crio um personagem, uma cara, um rosto inédito, um rosto de ninguém.
2: Como a Dona Maria lá, né?
1: Eu crio o seu Ademar, por exemplo. E esse seu Ademar, eu vou lá na inteligência artificial e passo alguns tópicos, e aí a partir desses tópicos, o seu Ademar, esse personagem criado por inteligência artificial, vai falar sobre política. Ele, deixando claro que é um personagem criado por inteligência artificial, isso teria algum problema, já que ele é fruto de alguém que tem opiniões e que está criando ali uma narrativa, ou criando uma linha de raciocínio, melhor até do que uma narrativa.
0: Olha, eu entendo que seria terrível, ou seria infantil até, não ter a responsabilização, porque aquilo ali não é autogênese, né? Aquilo ali não surgiu do nada. Não é que do nada a IA foi lá e criou um canal. Esse canal é pilotado por alguém. Então, alguém calibra o seu Ademar e a Dona Maria, alguém está por trás daquilo. Agora, o artifício que está sendo usado agora é que a IA consegue criar personagens que falam muito bem, eu estou falando do ponto de vista da voz, o vídeo fica legal, mas nada mais é do que um mecanismo, é um subterfúgio. O que nós estamos falando aqui você está usando um manequim, você está usando um boneco, você está usando um ventríloco, só que é um ventríloco digital. E aí é claro que tem gente que está usando isso muito habilmente, porque viraliza, é uma coisa nova, as pessoas se entretêm com aquilo, aquilo chama atenção, as redes sociais ainda estão tomadas de vídeos que ainda são feitos por seres humanos, aí aparece aquilo ali, parece um cartoon, parece um personagem. Veja, isso está acontecendo em vários campos. Tem gente que, por exemplo, está criando certos personagens, basta lembrar aquele personagem de um talk show, um fictício talk show, né, que viralizou aqui no Brasil no ano passado, que era para fazer piadas que hoje, se fosse um ser humano fazendo aquela piada, eu não sei se não ia dar cadeia. Agora, as pessoas olham aquilo e falam, ah, não, mas é um personagem, daí dá para fazer isso, tanto que, como eu digo, né, hoje aquelas piadas que hoje não caberiam, né, aquelas piadas a lá Trapalhões, o pessoal está transferindo para IA, mas eu acho que é uma coisa muito frágil, né, então esse ventríloco digital, ele é calibrado, ele é feito, ele tem um propósito ali, tem um ser humano pilotando isso que eu quero dizer. Então, o meu ponto de vista sobre tecnologia deveria ser o seguinte, olha só, cria o personagem, cria o canal, monetiza ele, não tem problema nenhum, mas ele é administrado por alguém. É como quando você abre uma empresa, você tem a figura jurídica da empresa, mas nisso você tem um CPF que ancora, que assume as responsabilidades cíveis, né? Então, para mim, a lógica é muito clara.
2: Essa é minha dúvida, só pra gente terminar rapidinho aqui, Arthur, tem como realmente rastrear quem são essas pessoas por trás desses perfis, né? Porque, além de derrubar esse tipo de conteúdo, porque é conteúdo, a gente tá falando de conteúdo eleitoral aqui.
1: Eu só não entendi uma coisa, mas pelo que falou o Arthur no final, ter a pessoa física e a pessoa jurídica. Uma vez que você mostra, que deixa claro que é um personagem, não haveria problema?
0: Não, o que eu quero dizer é o seguinte, na linha do que vocês estavam falando, para a pessoa criar um canal do YouTube, ela tem que colocar lá o nome dela, o endereço, o e-mail. Quer dizer, a plataforma tem quem é. Quando você cria uma conta no Instagram, tem que ser validado por um celular. Qualquer celular no Brasil, para você registrar, tem que ter CPF. Então, o que eu quero dizer, não existe isso. Não existe ter um personagem efêmero, que sem responsabilidade, isso não existe.
2: Exato, exato. E eu acho que o que o Tomás quer dizer...
1: Eu não quero isentar de responsabilidade, eu quero só dizer que eu crio um personagem que vai falar as coisas
2: mas
1: que eu penso.
2: Não, mas é que não...
1: E tô deixando bem claro, um personagem criado ali pela empresa tal, pelo jornalista tal.
2: Não.
1: É como um desenho animado que, de repente, um político cria pra fazer a campanha dele na televisão.
2: Não, mas o que eu quero dizer é que eu acho que o que é uma dúvida que ficou, que é a seguinte, Arthur... não interessa se eu coloco ali rótulo de inteligência artificial. Se eu usar esse perfil, esse personagem criado por inteligência artificial para difamar alguém, para falar mentira, para tentar induzir alguém a votar em alguém, não pode, não interessa. Uhum. Se tá ali, né? Eu acho que é mais ou menos isso.
0: Não,
2: não é só colocar ali, é inteligência artificial, isso não te isenta de você pagar, né?
0: Não, de maneira alguma, porque, veja, não é diferente se eu vim aqui e colocar um bigode, um chapéu e colocar uma máscara, e aí? É a mesma coisa, então, simplesmente a ser gerado por IA, volto a dizer, um ventríloco digital, não isenta nenhuma responsabilidade. O grande problema é quando isso não é um canal do YouTube, quando não é um perfil do Instagram. O perigo é quando isso viraliza em rede de mensageria, leia-se Telegram, WhatsApp e afins, que aí você não sabe quem criou, você não sabe quem foi quem foi o originador daquilo. Se for um canal de YouTube, tá fácil. Você sabe lá quem criou a conta. No Instagram, a mesma coisa. O duro é quando você cria isso, difunde nas comunidades, grupos, e você não tem. Então não importa se é IA. A grande questão é que tem conteúdos na internet que, claro, depois de investigação, a polícia está cada vez melhor nisso. Na internet você tem os rastros, tem como fazer esse rastreamento, dá um trabalho danado, mas é por isso que muita coisa acaba sendo distribuída e viraliza em WhatsApp, justamente porque você tem o quê? Você tem mais camadas para se esconder atrás. Então, nada é por acaso.
2: E você não derruba do WhatsApp, né? Do Instagram você não derruba. YouTube você pode derrubar. E o WhatsApp, que vai derrubar de quem? Chegou no celular da Dona Maria baixou, já tá ali, não dá para tirar. Enfim. Olha, temos
1: girando.
2: Um grande problema.
1: E vai
2: um grande
1: girando.
2: Problema.
1: Obrigado, viu, Arthur? Ótima tarde para você.
0: Igualmente, até a próxima.
2: Valeu.
1: Agora 4h41, a gente traz Kaique Silva para falar de futebol, para falar do Santos, para falar do Neymar. O Neymar, coitado, mesmo quando ele não tem culpa nenhuma, ele vira pivô da confusão.
3: Você viu Santos... isso aí?
1: Eu vi, Calil. E o Kaique vai contar pra gente. O Santos quer cancelar essa partida contra o Coritiba.
2: Ah, mas foi sacanagem.
1: Por um suposto erro de direito. O Kaique vai explicar essa história, se é sacanagem, se não é. Fala, Kaique.
4: Tudo bem, Tomás? Abraço para você, para a Mayara, para todo mundo que nos acompanha. É isso, o Santos entrou com um pedido junto ao STJD, o Superior Tribunal de Justiça Desportiva, pedindo a anulação do jogo diante da equipe do Coritiba por conta daquela substituição errada do Neymar.
1: Que
4: só
1: para
4: contextualizar, para quem não acompanhou, para quem não está por dentro do que aconteceu, já na reta final, no segundo tempo, quando o Santos já estava perdendo por 3-0 na Neoquímica Arena, no final de semana para o Coritiba, o Neymar sentiu um problema na panturrilha, que pode inclusive tirar ele dos jogos do Santos até a parada para a Copa do Mundo. Pode inclusive ficar fora do amistoso contra o Panamá. Pois bem, ele estava sendo atendido fora do campo e o Santos ia substituir, o Robinho Júnior ia entrar em campo. Mais uma vez, Robinho Júnior envolvido ali numa situação com o Neymar. E aí o Robinho Júnior ia entrar em campo, quem sairia era o Escobar, camisa 31. E esse número 31 da saída do Escobar estava no papel, nas mãos do César Sampaio, auxiliar técnico do Santos. Mas segundo o quarto árbitro, que passou ali, né, para o delegado da partida também a substituição da saída do camisa 10, Neymar, o César Sampaio tinha passado para ele verbalmente a informação de que era o Neymar que sairia e não mais o Escobar. Tanto que o Escobar chega ali na beira do campo, perto do quarto árbitro, e depois ele volta para campo e o Robinho Júnior é autorizado a entrar. Deu toda essa confusão, a bola já tinha voltado a rolar, era um erro de procedimento claro, um erro de protocolo claro, o Neymar não pôde voltar a campo, ficou muito chateado, ficou indignado, questionou a arbitragem, por conta disso o Santos acabou terminando a partida sem o Neymar. O Santos entende que foi um erro de direito, que a arbitragem interferiu numa substituição, fugindo totalmente da regra do que manda nas substituições e também esse poder apenas da comissão técnica, e agora o jogo pode ser anulado. O Santos ainda não tem um prazo de um retorno, ainda não foi colocado em pauta do STJD, mas nas próximas horas a gente deve ter novidades. O Santos, que dentro de campo hoje enfrenta, sem poder contar com o Neymar, né, por conta desse probleminha na panturrilha, o San Lorenzo pela Copa Sul-Americana. E hoje aqui na TMC para São Paulo, Tomás, tem transmissão de Palmeiras e Cerro Porteño pela Taça Libertadores.
1: Valeu, Kaique. Rapidamente sobre essa situação, para a gente não se alongar aqui, foi uma confusão danada. Quem defender o Coritiba num eventual processo, numa eventual briga jurídica, pode alegar que a culpa não foi apenas do quarto árbitro, da arbitragem, por conta dessa fala do César Sampaio, aí vira uma briga jurídica. E há jurisprudência no futebol de erros de direito que são, entre aspas, ignorados ou perdoados, porque são erros que acabaram não comprometendo o jogo. Alguém pode falar, você sabe, se o Neymar, de repente, se ele fica em campo, ele não faria 4 gols, poderia fazer 8. Pouco provável, mas poderia fazer. Mas tudo indica que nada mudaria em relação a essa situação. Permanecesse o Neymar no gramado ou saísse o Neymar de campo, meu caro Kaique.
4: E um material que pode ser usado pelo STJD, porque recentemente foi utilizado com o Abel Ferreira em uma das punições que ele recebeu, até aquele gancho de 6 jogos, é a famosa leitura labial. Alguns profissionais têm feito e publicado, inclusive ganhado bastante notoriedade com essa tradução, né? Trazendo o que foi dito através da leitura labial. Muito se é falado do Gustavo Machado, também tem o Veloso, né, que faz esse trabalho também nas redes sociais. São dois caras de muita relevância. E teve, inclusive, a divulgação do vídeo ali da leitura labial da conversa do quarto árbitro com o César Sampaio, onde o César Sampaio balança a cabeça positivamente quando o quarto árbitro pergunta: tá tudo certo? É isso mesmo? E aí ele autoriza a entrada do Robinho Júnior para a saída do Neymar. Isso pode ser levado para o STJD, essa leitura labial, porque já aconteceu, né? Já abriu um precedente anteriormente com o caso do Abel Ferreira. Isso pode se repetir nesse episódio do Neymar.
1: E quero deixar claro aqui que eu não condeno o Santos. Eu acho que o Santos vai fazer tá o que certo. Qualquer clube faria no claro. Lugar dele. Eu só entendo que seria uma injustiça o jogo ser anulado por conta desse suposto erro de direito, até pela confusão que aconteceu na beira do campo, também protagonizada por profissionais do Santos. Obrigado, viu, Kaique? Grande abraço para você.
4: Valeu, Tomás. Abraço para você, abraço para Mayara, para todo mundo que nos acompanha. Tá sentindo, Tomás? É o cheiro do Hexa chegando. Abraço. Oh,
2: cheirinho, otimismo, cheirinho.
4: Muito bem. Ótimo!
2: Daqui a pouquinho no Link TMC, o segredo dos jogadores de futebol para chegarem 100% na Copa do Mundo. Agora, as principais notícias da sua região.
4: É bom!
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1: Tô de volta, 4h47. Agora, sem perder tempo, vamos acionar o Pedro Gonçalves, que tem atualizações do trânsito. Chega mais, Pedro.
12: 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Marum, destacamos agora a Avenida Cardeal Gênio Pacelli no caminho para BH. Tem redução de velocidade desde a Praça da Semig, indo assim até o viaduto com o anel rodoviário. Por ali não tem informação de ocorrência, apenas excesso de veículos. E o motorista pode passar pela Avenida Francisco Firmo de Matos, que vale mais a pena. Outra opção é passar pela Via Expressa, que também tem trânsito bom. No sentido oposto, mais filas na chegada à Praça Papa João 23. A Via Expressa de novo compensa. 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
13: Valeu, Pedro. Pedro agora volta dentro já do Minas TMC, segunda edição, daqui a pouquinho comigo, Bruno Marum, e também com o André Rocha. E olha só, gente, uma sequência de mortes de cães e gatos tem assustado moradores de Salinas, cidade lá do norte de Minas. Segundo organizações de proteção animal lá da cidade, aproximadamente 50 pets foram envenenados desde o fim de abril. Mas a prefeitura fala em cerca de 20 casos oficiais. Os primeiros animais foram encontrados mortos perto do mercado municipal lá de Salinas. Segundo voluntários da ONG de proteção animal lá da cidade, os bichos apresentavam os mesmos sintomas: espuma na boca, convulsões e sangramentos. Alguns chegaram a ser levados para atendimento veterinário, mas não resistiram. E a repercussão mobilizou a Polícia Militar, a Polícia Civil e o Ministério Público, além da Vigilância Sanitária. Parte, né, desses animais mortos foi encaminhada para a perícia, que deve confirmar se houve mesmo envenenamento. Minas Gerais também registra um aumento nos casos de maus-tratos contra animais. Apenas nos primeiros meses deste ano, o número, né, de ocorrências cresceu aproximadamente 30% em comparação com o ano passado. Lembrando, né, que isso aí é crime, né? Matar animais, maus-tratos, né, animais, isso aí virou crime. Então, quem for pego, né, cometendo esse tipo de irregularidade, vai ser preso. Então, fique esperto, né? E qual a graça, né? O que que se pode pensar em fazer mal, né? Por que fazer mal a um cão, a um gato? Não consigo entender isso. Se você não gosta, né, é só ficar longe. Tem todo o direito de não gostar, mas ir lá e querer envenenar os bichinhos só porque você não gosta, porque você não quer, né, que eles circulem pela cidade, não é dessa forma, né, que a coisa deve e tem que ser feita. Eu já sou mais radical. Para mim, quem não gosta de animal não é bom da cabeça, não. Eu já penso dessa forma. Mas aí é opinião minha, né? Então, cada um com a sua. Mas respeitar, isso aí é imprescindível, né? Qualquer ser vivo, seja ele humano ou não, tem que haver respeito, né? E tem que ser protegido. Não é na violência fazendo mal a qualquer tipo, né, de ser, de pessoa, que você vai conseguir alguma coisa na vida. 4h51, daqui a pouquinho eu volto.
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2: Você sabia que vários jogadores que vão disputar a Copa do Mundo já jogaram mais de 50 partidas só nessa temporada? Ou seja, eles já chegam para o torneio mais importante do planeta no limite e ainda precisam estar 100%. E aí, como é que os preparadores físicos resolvem esse quebra-cabeça? A gente está chamando por aqui quem entende do assunto, que é o Valmir Cruz, coordenador de performance do Corinthians ao vivo aqui no Link TMC, vai abrir o jogo pra gente. Bom, primeiro, Valmir, obrigada por estar aqui no Link TMC. E eu já queria te perguntar do antes, o que que aconteceu com tanto atleta lesionado pré-copa? Tomás, me ajuda a levantar os nomes aqui?
1: Ah, Rodrigo, Éder Militão, o próprio Neymar tá machucado de novo agora, né? Meu grande amigo Valmir Cruz, além do fantástico Estevão, que vai ser a grande baixa, Mayara.
2: Então, e aí, Valmir, boa tarde, obrigada por estar aqui com a gente mais uma vez.
17: Oi, boa tarde, Tomás, muito tempo que a gente não se fala, né? Mayara, bom falar com vocês, esclarecer algumas coisas, né? Essa questão de contusão antes da Copa do Mundo é uma coisa normal, né? Nós tivemos aí, além desses nomes que o Tomás já falou, nós tivemos Romário, tivemos Emerson, e tivemos na Copa do Qatar de 22, o Benzema, que ficou fora, o Kanté, tivemos também o Mané. Então, os atletas, eles se machucam muito exatamente pela essa informação que você passou. Excesso de jogos. Então nós temos aí hoje muitos jogos, né? Nós temos o calendário recheado, não só com os clubes, mas também com as seleções, que eles disputam as partidas, seja oficial ou data FIFA. Isso daí, com o tempo curto que você tem numa pré-temporada, isso falando de Brasil, né? Então, excesso de jogo, pouco tempo para se preparar, a gente tem realmente esse grande problema dos atletas se machucarem, e principalmente na Europa, né? Final da temporada da Europa, o atleta já desgastado fisicamente, ele corre risco, sim, de se machucar, porque o futebol mudou muito, né? Hoje nós temos um futebol muito físico, então as partidas você tem muito mais sprint, muito mais intensidade, e a cobrança é muito grande por resultados. Isso realmente acarreta uma sobrecarga que o atleta muitas vezes não consegue suportar, e tem principalmente problemas de lesão muscular. Nós temos três tipos de lesão: lesão ligamentar, lesão traumática e a muscular. E a muscular é mais comum no futebol. E, infelizmente, esses atletas brasileiros, né, caso do Estevão, caso do Rodrigo, Militão, eles se machucaram praticamente na véspera da Copa do Mundo.
1: Valmir, muito bom falar contigo. O Valmir tem uma experiência assombrosa no futebol brasileiro, no futebol internacional também, já trabalhou em muitos outros países, foi campeão brasileiro no Palmeiras, campeão brasileiro no Corinthians. A minha pergunta para você, Valmir, que está no dia a dia do jogador, hoje como coordenador de performance, durante muitos anos como preparador físico, ali no dia a dia, no trabalho mecânico ali com os jogadores de repetição, quando vai chegando essa reta final de preparação para a Copa, aqui no Brasil, tá? Lá no exterior nem sempre é possível, porque é a reta final dos campeonatos, é o final da temporada. Mas aqui, meio de temporada, muitas vezes jogos de um campeonato brasileiro longo, de pontos corridos, na prática, até combinado com preparadores físicos, determinados jogadores que têm chance de disputar a Copa modificam a sua carga de exercícios físicos, pensando na Copa?
17: Sim, Tomás, o que acontece muito é assim, primeiro aquela expectativa de ter seu nome na relação dos convocados, né? Depois, você tem, como eu falei na vez anterior, excesso de jogos, isso daí prejudica demais, então se faz necessário você controlar muito. Hoje está muito em moda, né, se falar controle de carga, porque tudo que você faz em excesso é controle de carga. Nós temos aí jogos seguidos, o deslocamento, nós temos a questão da recuperação, que diminui bastante. Você tem disputando 4, 5, estamos falando de equipes de elite do futebol brasileiro, 4, 5 torneios no ano, que seria o Brasileiro, o Paulista, Copa do Brasil, aí tem o Sul-Americano, Libertadores, aí você tem Recopa, Supercopa. Aumentou demais o número de competições. Por quê? Porque você tem prêmios muito que querem participar desses torneios, porque realmente o retorno financeiro é muito grande. Isso a gente precisa pensar também nos atletas, porque você jogar a cada 3 dias é necessário para que ele esteja totalmente recuperado de uma exigência muito alta que o jogo faz com que você tenha essa performance boa. Né? Então, alguns atletas, sim, você tem que poupar, não só de treinamentos, mas principalmente de jogos, com esses deslocamentos enormes que a gente tem aqui no Brasil. Isso faz com que você tenha um planejamento diferenciado.
1: Valmir,
17: para determinados atletas.
1: Desculpa te interromper, a gente precisa encerrar em 20 segundos, mas se eu não fizer essa pergunta, os corintianos me matam. O Depay vai chegar bem na Copa e joga pelo Corinthians antes da Copa ainda?
17: Pergunta difícil. Eu fico aguardar um pouquinho, tá?
2: Ó, a internet até travou aqui, a internet até travou.
1: Salvo pelo gongo e pelo travamento, pela travada da internet. Valmir Cruz, coordenador de performance do Corinthians, obrigado.
2: Que honra.
1: Valeu, Valmir.
17: Obrigado, um abraço a todos.
1: Ó, voltou aí pra tempo de se despedir.
2: Ai,
1: não temos essa resposta.
2: Você tinha que tentar, né?
1: Tinha que tentar.
2: Jornalista tinha sempre tenta. Não, a gente já tem, basta agora tem humilhação, mas não foi, tô brincando. Muito bom. Esse foi mais um Link TMC, mas antes, a gente tem que falar uma coisa muito importante sobre Copa do Mundo, exatamente, né, Tomás?
1: A contagem regressiva já começou, faltam 22 dias para a Copa e a TMC estará em campo do primeiro ao último apito. A gente vai transmitir 60 jogos do Mundial, 28 da fase de grupos, incluindo, claro, os 3 jogos do Brasil e todos os 32 jogos do mata-mata, das oitavas até a decisão. A cobertura começou, você sabe, na última segunda com a convocação da seleção e vai até o dia 19 de julho. 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
2: Depois vem Haiti no dia 19 de junho na Filadélfia e o último jogo da fase de grupos é contra a Escócia, dia 24 de junho em Miami. Tudo ao vivo aqui pela TMC. A Copa começa oficialmente em 11 de junho no México e África do Sul, no lendário estádio Azteca. Os jogos acontecem nos Estados Unidos, México e Canadá. A TMC acompanha tudo com narradores, comentaristas, repórteres nos Estados Unidos, também repórteres espalhados aqui por todo o Brasil para trazer a cobertura completa para você.
1: É isso aí, tá chegando a hora, mal posso esperar. E amanhã tem mais em TMC, Maiara, às 3 da tarde.
2: Até amanhã, tchau. Um beijo, tchau.
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25: Olá.
0: Olá, olá, olá, agora são 5:02 da tarde, está começando o Minas TMC segunda edição. Hoje é quarta-feira, dia 20 de maio de 2026. Na próxima hora você fica comigo, André Rocha, e também com ele, Bruno Marum. Boa tarde, Bruno.
3: Fala, André, boa tarde para você, para todo mundo ligado aqui na TMC. Estamos ao vivo, hein, para toda a região metropolitana de Belo Horizonte, aqui nos 88,7 FM. E pelo aplicativo TMC e também pelo site tmc.com.br, claro, para todo o Brasil, para todo o planeta. E eu quero te convidar a participar aqui com a gente da nossa programação, do nosso jornal. Anote aí o nosso WhatsApp, 31999448870. Pode mandar a sua mensagem com o assunto que você quiser, com o que você quiser. Interaja conosco, meu amigo, minha amiga.
0: É, e nos acompanhe também pelo nosso Instagram, @TMC Minas Gerais, @TMC Minas Gerais. Lá tem tudo que você escuta aqui, também tá lá. Tem as notícias que te interessam, interessam no seu dia a dia.
3: E então chegou a hora, hein? 5:04, tá na hora. Vamos começar o Minas TMC. Vem com a gente. Música.

0: Belo Horizonte lidera inadimplência no país com 65% das famílias endividadas.
1: Nova Lima entra no top 10 nacional em ranking de qualidade de vida.
0: Governo de Minas instala radares inteligentes com leitura automática de placas.
1: E também surto de ebola na África faz Secretaria de Saúde do Estado reforçar o monitoramento da doença.
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0: Ô Bruno Maru, vamos começar então com esse estudo que não é nada bom para nós belo-horizontinos. Afinal de contas, eu acredito que ninguém quer dever, né? A gente deve por vários motivos, descontrole financeiro, porque perdeu o emprego, por exemplo, porque tem uma família muito grande e diminuiu o salário, enfim, né? Um estudo realizado pela FEComércio São Paulo, Federação do Comércio de Bens, Serviços e Turismo do Estado de São Paulo, né? Esse estudo apontou que Belo Horizonte é hoje a capital mais inadimplente do Brasil, com 6 em cada 10 famílias da capital mineira, com pelo menos uma conta vencida no início de 2026, representando 65% das famílias.
1: Pois é, segundo essa pesquisa lá da FEComércio, Belo Horizonte tem seu indicador em alta há anos. No fim de 2023, a porcentagem de famílias nessa condição era de 50%, né? 50% aqui na capital. Um ano depois, chegou a 55% e agora subiu 10 pontos, hein? Chegando a 65%.
0: A cidade lidera o ranking com folga, bastante à frente de outras 4 capitais que completam o pódio das 5 mais, como Manaus, Fortaleza, Goiânia e também Brasília, no Distrito Federal. Tem duas coisas diferentes, né, Maru? Uma coisa é você estar endividado.
1: Sim.
0: Mas está pagando em dia.
1: É verdade.
0: A gente faz a
1: dívida. Isso acontece muito, né?
0: Muito. É. Casa própria, o brasileiro médio só consegue comprar com financiamento, principalmente da Caixa. Exatamente. Né? Outra coisa é você estar com uma conta vencida. Aí sim.
1: Aí é problema.
0: Você está inadimplente. E essa pesquisa fala exatamente isso, né? Que as pessoas estão com uma conta vencida.
1: É isso aí.
0: Que é muito preocupante.
1: Com certeza. E tem muita gente, né, que a gente conhece que está nessa situação. E como você disse, não é porque o camarada é malandro, né? Tá querendo dever, não. É porque não consegue mesmo honrar, né, as contas por causa da situação do país. Aí tá tudo muito complicado mesmo.
0: Esse, inclusive, Maru, é o calcanhar de Aquiles do presidente Luiz Inácio Lula da Silva, endividamento das famílias. Por isso que esse programa Desenrola foi feito, o 2.0, para já usar o FGTS, porque apesar da gente estar praticamente em pleno emprego, teoricamente, o pessoal não está dando conta de pagar.
1: É isso aí. E cada vez mais o nosso dinheiro, né, está valendo menos, o nosso poder aquisitivo, nosso poder de compra, né, diminuir a cada ano. A gente compara, assim, com pouco tempo atrás e com base, né, com agora, coisas que a gente conseguia comprar 3, 4 anos atrás, agora a gente não consegue mais, né? Então, isso tem pegado também bastante, né? O nosso poder de compra.
0: A classe média está totalmente estrangulada, né?
1: Isso é verdade.
0: Infelizmente, nesses governos, a classe média foi a mais prejudicada em todos os sentidos. Perdeu muito poder de compra. E aí, meu amigo, tem que jogar os boletos pra cima e o primeiro que cair no chão, você paga.
1: É mais ou menos isso. Porque o boleto, ele sempre vence.
0: Ele sempre vence. Isso a gente só tem duas certezas na vida.
1: Que nós vamos morrer um dia.
0: E que o boleto vence.
1: É isso aí. Por outro lado, né, temos aqui um destaque pertinho da gente, que é Nova Lima, cidade da grande BH, que está entre as 20 cidades brasileiras com melhor qualidade de vida. A informação é do IPS Brasil 2026, que é o Índice de Progresso Social, que foi divulgado hoje. E Nova Lima aparece na 6ª colocação, hein, do ranking nacional. Olha que bacana.
0: Pois é, Nova Lima, que já tem o maior PIB, você sabe, né?
1: É, a grana corre solta lá, meu filho.
0: O maior PIB per capita do Brasil.
1: Minério, meu filho. Ouro.
0: O levantamento avaliou 5.570 municípios do país, com base em 57 indicadores sociais e ambientais. O estudo utiliza dados públicos atualizados e de ampla cobertura territorial.
1: Pois é, segundo, né, a coordenadora do IPS Brasil, a Melissa Wilm, o objetivo é medir os resultados entregues à população e não apenas o volume de investimentos ou a riqueza de cada cidade.
0: Os dados mostram ainda que a maior parte dos municípios entre 20, os 20 melhores, estão na região sudeste. Pelo terceiro ano seguido, a mesma cidade lidera o ranking.
1: Pois é, já os municípios com os piores desempenhos estão concentrados principalmente na região norte do país. Olha só aí, André, os municípios, né? A gente vai trazer os seis primeiros colocados com a melhor qualidade de vida. Destaque, claro, para o estado de São Paulo, viu? Todos os cinco primeiros colocados, ou melhor, entre os cinco primeiros colocados, quatro de São Paulo e o quinto do Paraná. Olha aí, ó, Gavião Peixoto, cidade do interior de São Paulo. Jundiaí, essa mais famosa lá em São Paulo também. Oswaldo Cruz, ainda no litoral, no interior de São Paulo. E Pompeia também, lá em São Paulo. Na quinta colocação aparece Curitiba, né, capital do Paraná, que a gente conhece pela qualidade de vida, né, uma capital bastante evoluída. E aí sim, Nova Lima, na sexta posição, viu, André?
0: Tem algumas coisas que a gente pode analisar disso, Marum. Entre elas, a desigualdade regional do país.
1: Sim. Né?
0: O estado de São Paulo é, sem dúvida, o mais rico, principalmente...
1: Mais industrializado,
0: esse interior, o agronegócio é muito forte, né? O sul do país também, né? E o norte é o contrário, né?
1: Verdade.
0: A região menos desenvolvida do país, a região com menor qualidade de vida. E para falar de Nova Lima, Marum, para quem conhece a cidade como eu conheço...
1: Cidade mesmo, né, Nova Lima?
0: Cidade mesmo.
1: Sede mesmo, né?
0: Nós temos... muitos bolsões de pobreza lá em Nova Lima.
1: Sem dúvida, construções em encostas e tudo mais, né?
0: Honório Bicalho, que é um bairro mais pobre, o próprio Jardim Canadá, que tem muita pobreza.
1: Verdade.
0: Água Branca, que tem muita
1: invasão
0: pobreza,
1: de terra,
0: invasão.
1: Verdade.
0: Então, esse estudo mostra o tanto que o nosso país tem desigualdade social e regional.
1: Sem dúvida nenhuma. E você falou da região norte, né, que tem esse grau, né, maior aí de pobreza, mas por outro lado, tem riquezas naturais, né, que a gente não consegue nem descrever, né, a região norte.
0: Lá.
1: Tem muita água também, né,
0: que é importante. Você já foi na região norte do país?
1: Eu já estive em Rio Branco, no Acre. Nossa. E em Palmas, Tocantins.
0: São as duas cidades. Palmas. Eu já estive em Manaus.
1: Manaus eu não conheço.
0: Manaus é uma cidade muito bonita, uma parte próspera, outra parte extremamente pobre, né, Manaus que é... Tem 2 milhões de habitantes em Manaus, né?
1: Pois é, cidade gigantesca e um polo, né, industrial também importante. Ó, vamos falar de outro ranking, quer dizer, o mesmo ranking, né? Em outro ranking também divulgado pelo IPS Brasil 2026, né? Que é o Índice de Progresso Social. Vamos falar de Belo Horizonte, que aí aparece entre as cinco capitais do Brasil com a melhor qualidade de vida. O estudo enumera as melhores e piores capitais brasileiras para morar.
0: Olha só, a pesquisa analisou indicadores sociais e ambientais das 27 capitais e mostrou diferenças significativas entre as cidades. No topo da lista, claro, está Curitiba, no Paraná, que eu conheço também, uma cidade muito bonita, muito bem construída. A cidade no sul do país é seguida por Brasília, São Paulo, Campo Grande. Belo Horizonte aparece em quinto lugar.
1: Pois é, ao todo, 57 indicadores sociais e ambientais foram considerados. E o IPS Brasil mede fatores ligados à qualidade de vida, como segurança, moradia, acesso à saúde, educação, inclusão social e oportunidade para a população.
0: Segundo o Melissa Wim, né, a Melissa Wim, que é a coordenadora do IPS Brasil, o estudo mede resultados e não volume de investimentos ou riquezas, né? Ela diz que interessa saber se os serviços públicos estão, de fato, sendo entregues para a população.
1: O levantamento avaliou 5.570 municípios brasileiros e utilizou uma escala de 0 a 100 para calcular o nível de progresso social das cidades. Em contrapartida, aí vem aquela história, as cidades como Porto Velho, né, em Rondônia, Macapá, isso, no Amapá, Maceió, em Alagoas e Salvador, na Bahia, aparece entre os piores resultados desse ranking aí de capitais.
0: Ou seja, Norte e Nordeste, né? Porque aí você tem... Salvador me surpreende, viu? Porque eu também conheço dessas duas cidades, eu só conheço Salvador. É uma cidade, em uma parte dela, bem próspera.
1: Né? Como todas, tem uma região da cidade que é mais rica, sim, outra, né, mais desfavorecida.
0: Salvador tá em último, né?
1: É complicado. Aqui, André, nós esquecemos de chamar o Pedro Gonçalves, meu amigo.
0: O Pedro deve estar bravo com você.
1: Deve estar bravo lá. O Pedrão, tá na hora, viu? Vamos trabalhar, meu filho, 5h14. Ele fala da Via Expressa, na primeira participação dele aqui no Minas TMC, segunda edição. Boa tarde mais uma vez, Pedrão.
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3: 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Boa tarde para você, Bruno Marum, para você, André, e para o ouvinte do Minas TMC, segunda edição. Começamos destacando a Via Expressa de BH no caminho para Contagem. Tem redução de velocidade na chegada ao Alto dos Pinheiros, um pouco depois da Via Delta, por causa de ocorrência que teve por ali mais cedo. Segue bloqueada uma das faixas e, por causa disso, tem redução de velocidade desde a rotatória do Coração Eucarístico. Quem passa pela rua Conde Pereira Carneiro também pisa no freio. Opção para o motorista, nesse caso, é passar pelas vias internas do Prado e do Calafate. Até porque Amazonas também tem filas na chegada ao Cefete. No sentido oposto aí sim, Amazonas e Via Expressa com trânsito bom. 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
0: É, Bruno Marum, é o trânsito nosso hoje.
1: De cada dia.
0: Tá chovendo hoje, agora já?
1: Tá um chuvisco aqui, mas ainda não caiu forte. Não,
0: ontem choveu bastante, hein?
1: Verdade.
0: Agora o frio que é bom não veio não, viu?
1: É, o nosso Legravino falou que o frio o frio chegou aí, olha aí.
0: Pra vocês, só se for lá em Contagem.
1: É, lá, olha aí, ó. Ele falou, boa tarde, André e Marum. Esfriou, hein? Ô Gravino, esquenta o peito aí, meu filho. Esquenta o peito aí.
0: É,
1: e agasalha, tá, né? Porque velho não pode ficar desagasalhado, não, senão dá problema.
0: Tem que tomar vacina pra gripe, eu lembrei que
1: eu tô verdade, eu também não tô precisando.
0: É, vamos lá.
1: Vambora.
0: Olha, Maru, a Prefeitura de Belo Horizonte vai intensificar as operações de fiscalização voltadas a caminhões que transportam resíduos da construção civil. Pelo menos 10 blitzen estão previstas em diversos pontos da capital ainda este mês.
1: Pois é, durante as abordagens, os fiscais vão verificar se os transportadores possuem a documentação regular e se os resíduos estão sendo encaminhados para locais autorizados pela Prefeitura. Outro item que será observado pelos fiscais é a falta de cobertura por meio de lona, que pode provocar dispersão de detritos na via, principalmente as caçambas, né?
0: É, exato. E a gente está tendo muita construção em Belo Horizonte.
1: É.
0: A falta de comprovação da destinação correta do entulho pode gerar multa de cerca de R$ 2.800. O mesmo valor é aplicado para veículos flagrados sem a lona de proteção.
1: Já o descarte irregular de lixo e entulho é considerado infração ambiental grave. Pode gerar multa variando de R$ 2.000 a R$ 17.000. O André, contou um caso de hoje. Tava passando ali em Lourdes, rapaz, na Antônio Aleixo ali. Logo quando você cruza, né, o Olegário Maciel e desce ali, no segundo quarteirão, depois do cruzamento com a rua... me fugiu o nome agora, rapaz. Ali, próximo ali, esquina com rua Curitiba ali. Seis caminhões, está tendo uma obra num prédio gigantesco lá. Seis caminhões para pegar terra, né? Do terreno lá.
0: Uhum.
1: Seis caminhões, três de um lado, três do outro, ocupando a faixa da esquerda, a faixa da direita. Deu um afunilamento e ficou assim, um espacinho assim para passar dois veículos, mas com muita dificuldade. Aí, resultado: engarrafamento lá na Praça da Assembleia, meu.
0: Eu tô lá no Palmares, tá uma obra violenta em frente ao meu prédio e é um desrespeito absurdo. Teve um dia que eu cheguei lá que não tinha asfalto, só tinha terra. Porque
1: camaradas são
0: deixaram esses. Cair terra. E
1: eles são obrigados a passar água, né? Jogar água para diminuir a poeira,
0: isso, não. Tudo. Inclusive, eles começam. Eu não sei que obra que é essa, porque eles começam a fazer a obra 6 horas da manhã.
1: Tem que respeitar a lei de silêncio.
0: Meu Deus.
1: Depois das 8,
0: o pessoal tá bravo lá, viu?
1: É, com razão.
0: E eu já tô acordado. Quem não tá acordado.
1: Quem não acorda lá pelas 9 tá ficando bravo.
0: É. E a CEMIG, hein?
1: Isso aí é legal, esse projeto, hein?
0: A CEMIG lançou um chamamento público para selecionar parceiros interessados e dispostos a ceder temporariamente espaços para instalação de até 9 estações de recarga de veículos elétricos em diferentes pontos do estado.
1: Isso aí me interessa. A iniciativa faz parte de um projeto de pesquisa regulado pela ANEEL, Agência Nacional de Energia Elétrica, que tem como foco permitir uma gestão mais inteligente e eficiente da recarga na rede elétrica de baixa tensão.
0: O modelo de cooperação é de natureza experimental, não lucrativa. Isso significa que não há troca de dinheiro entre a CEMIG e o parceiro. Enquanto isso, o usuário terá acesso ao carregamento de forma totalmente gratuita, sendo proibido qualquer tipo de cobrança pelo parceiro durante o período do projeto.
1: Exatamente. Esse projeto pretende instalar as estruturas em até 4 localidades estratégicas. Esses locais preferenciais são aqueles com grande fluxo de veículos, especialmente aqui em Belo Horizonte, na região metropolitana, e atrações num raio de 90 quilômetros aqui da nossa capital.
0: É, pelo menos você vai ter como recarregar seu carro de graça.
1: De graça,
0: então,
1: pois é.
0: Então você que tem um carro elétrico não vai ter custo nenhum se você participar desse programa.
1: Pois é, mas eu tenho em casa lá o meu carregadorzinho, tá?
0: É, mas aí você tá pagando na conta de luz, né?
1: É, tô pagando pra ser amigo lá, mas tá muito mais barato que a gasolina. Ah, gente, isso aí eu posso garantir pra vocês.
0: Comparação.
1: Tem nem como comparar, é bom demais. Bora, seguindo, olha só. Ih, esse assunto aqui é um assunto que gera preocupação, viu? Muita gente, quem tem aí mais de 40 como a gente, meu cara André, já sabe que o ebola, né, de outras décadas aí...
0: Matou muita gente,
1: deixou o mundo em alerta. Mas... ainda não é para ficar preocupado, não. E tomara que não tenhamos que ficar, porque Minas Gerais reforçou o monitoramento de doenças após a OMS ter emitido um alerta internacional devido a um surto de ebola lá em países da África. A doença já matou mais de 100 pessoas na República Democrática do Congo e preocupa autoridades pela velocidade, né, da transmissão.
0: É, a Secretaria de Estado de Saúde informou que Minas não registra casos de ebola há 10 anos, mas mantém equipes em alerta para identificar rapidamente qualquer suspeita da doença.
1: A orientação é para que pessoas com sintomas, né, histórico recente de viagem internacional, principalmente para países africanos, procurem atendimento médico imediatamente. Febre alta, fraqueza e sangramentos estão entre os principais sinais do ebola.
0: É, mas assim, né? Como você disse, tem que ficar vigilante mesmo, de olho, mas não há motivo para preocupação.
1: Não, não.
0: É uma doença que nunca teve uma pandemia, né? Longe disso, não é o tipo de vírus que é propenso a virar uma pandemia, mas sim, eu fiquei preocupado com o que a nossa Aida Matos disse.
1: O que ela falou?
0: Você não viu? Não, eu acho que você estava perto. Ela falou que é bíblico, que vai ter mais uma pandemia esse ano. Eu falei, Aida, me ajuda. Eu não sei que você viu isso na Bíblia.
1: Não, Aida, para de ler a Bíblia.
0: Eu não sei o que ela arrumou.
1: Se ler ela, a gente fica meio doido, viu? Ela falou que é um grande livro, mas a gente fica meio doido.
0: Se a gente levar tudo ao pé da letra, não. A Bíblia é uma alegoria, gente. Alegoria, a coisa exatamente. É no sentido figurado.
1: É, exato. Cada como é que fala? Identifica ali o que acha melhor para ele, né? Não tem que ser a ferro e fogo, não. Mas... estamos preparados, a medicina já evoluiu bastante, enfrentamos a última pandemia e espero que a próxima venha daqui a 200 anos e 300 anos.
0: E aí, Eduardo, vai acreditar em tudo que você lê? Não, nem no Nostradamus, pelo amor de Deus. Nostradamus já foi.
1: Já foi, já era, foi a época dele.
0: E aí, vamos pro comercial?
1: É verdade, 5h22, nós estamos balangando bem isso aqui, como dizem, né? E esquecemos do comercial. Ó, não sai daí não, em instantes a gente volta, tem Observatório de Bem-Estar Animal, vamos falar sobre radares de leitura automática de placas, sabe aqueles banheiros autolimpantes da capital?
0: Isso funciona, esse negócio?
1: Eu nunca fui lá não,
0: Fui.
1: 1 milhão de usos já, viu? Já atingimos essa marca aí, histórica, e tem um rapaz aí que quis dar um mergulho na lagoa lá de Central e Lagoa Santa, mas teve problema. Depois a gente traz isso aí tudo pra vocês. 5h22, não saia daí. 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
6: 5h25, estamos de volta. Bruno Marum por aqui, André Rocha também. André, vamos de primeira acionar o Pedrão, Pedro Gonçalves.
7: Bora.
6: Tem atualizações lá da Antônio Carlos.
7: Ixi,
6: vamos ver o que tá
7: tranquilo?
6: Pegando lá na Antônio Carlos. Diz aí, Pedro, o que tá pegando?
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9: 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Marum e André, destacamos agora a Avenida Antônio Carlos no caminho para venda nova. Tem redução de velocidade do bairro Cachoeirinha, indo assim até o bairro Indaiá por causa do excesso de veículos nesse trecho. O turista pode passar pelas avenidas Pedro II e Carlos Luz, que mesmo com filas na chegada ao Bonfim, vale mais a pena. No sentido oposto, também tem lentidão na altura do Corpo de Bombeiros. E a Avenida Carlos Luz de novo compensa. Pedro II tem trânsito bom e o motorista passa despreocupado. 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
7: Ô Bruno Marum, chega, vamos lá falar de uma coisa que eu gosto muito, que são dos nossos animais.
6: Eu também gosto, viu? Né? Melhor do que gente, muito.
7: Como é que é? Quanto mais eu conheço as pessoas, mais eu prefiro as criaturas. É, tem gente que fala isso.
6: Mais eu prefiro os cães.
7: No meu A Prefeitura de Belo Horizonte instituiu o Observatório de Bem-Estar Animal voltado à discussão e formulação de políticas públicas para a proteção da fauna urbana na capital. A medida foi oficializada por meio de portaria publicada pela Secretaria Municipal de Meio Ambiente nesta quarta, ou seja, hoje.
6: Hoje, o observatório terá caráter consultivo e será responsável por fomentar debates relacionados ao bem-estar animal, além de subsidiar ações e iniciativas voltadas à proteção dos animais aqui em BH.
7: Entre as atribuições do observatório estão a implantação de políticas de proteção animal, o apoio à criação de indicadores para monitoramento de ações ligadas à fauna urbana e a discussão de propostas relacionadas ao conceito de saúde única, que integra saúde humana, animal e ambiental.
6: A coordenação ficará sob responsabilidade da Subsecretária do Bem-Estar Animal, Subsecretaria do Bem-Estar Animal, e também poderá convidar representantes de outros órgãos da administração municipal para participar das reuniões. Muito legal isso, porque a gente, quando fala de fauna urbana, né, a gente pensa logo em cão, em gato, mas olha só, rapaz, a gente que

0: com o solo. Então é, tem que cuidar mesmo, tem que ter uma política de proteção, né, e monitoramento dessa turma mesmo. Legal demais.
1: Parabéns, então, à iniciativa né, da Subsecretaria de Bem-Estar Animal. Eu conheço a Subsecretária de Bem-Estar Animal, inclusive, mandar um abraço para ela.
0: Vamos chamar ela para vir para cá, vai explicar mais esse trabalho. É,
1: indicação do Fred Costa.
0: Grande, né? Fred Costa, defensor dos animais.
1: É,
0: fez a lei Sansão.
1: Exatamente. Né, Fred Costa, cara, gente boa.
0: Gente boa. E olha só, se tem a turma tá ficando de olho nos animais, tá de olho também nos animais do volante, viu, seu André?
1: É, tem muito animal no volante?
0: Tem demais, infelizmente. Mas é animal que pensa, mas na hora não pensa. Né,
1: e o que assim. Que tá acontecendo?
0: O governo de Minas, por meio do DER, o Departamento de Estradas e Rodagem aqui do estado, começou a implantação de uma nova geração de radares nas rodovias estaduais. Os equipamentos vão ter a capacidade de leitura automática de placas em tempo real.
1: É, a nova tecnologia permite monitorar a circulação de veículos de forma contínua, identificar automóveis roubados ou clonados, cruzar informações e detectar padrões de comportamento fora do comum, como deslocamentos atípicos e a circulação recorrente de veículos em comboio.
0: Oh, com a implementação dos radares, as fiscalizações contarão menos abordagens aleatórias e maior efetividade no combate a irregularidades. O resultado esperado é uma melhora consistente na segurança viária e na fiscalização de transportes nas rodovias mineiras.
1: Além dos ganhos operacionais, segundo o governo, os radares podem até potencializar barateamento dos seguros veiculares. Já tem tecnologia para isso,
0: legal,
1: né?
0: Legal, legal.
1: Tem que usar isso aí.
0: É, esses comboios aí, principalmente de bandidos, né? Que eles fazem aqueles comboios, vai um na frente para identificar, né? Se tá tendo alguma blitz e tal. É o batedor que chama, né?
1: Sim.
0: Muito legal, bacana isso aí.
1: A Ira tá falando aqui que ela vai ter que começar a ler a Bíblia, não parar.
0: Ah, entendi.
1: Ela vai ter que começar.
0: Ah, e o nosso querido Gravino falou que são os equídeos do volante. Então, não fala assim, não. Os equídeos são muito mais inteligentes, viu, Gravino? Mas eu entendi o que você quis dizer.
1: Porque teve uma discussão aqui que... desse equídeo aí, ele gostou dos equídeos.
0: Os equídeos são... são os equinos, tem não sei o quê, tem os burros, tem tudo, né?
1: Os próprios cavalos.
0: Os cavalos, equinos, tem de tudo.
1: É porque no dia colocaram esse nome equid aí, não explicaram aí.
0: Não sabia o que
1: era. Tem gente que bota aí que tem Grajaú de Freitas.
0: É, exatamente. Eu faltei essa aula de biologia.
1: E aí, temos...
0: temos esporte agora chegando, meu filho. Ontem, vocês sofreram muito aí, André? Como é que foi?
1: Ah, ontem teve muito sofrimento.
0: Sofrimento, mas teve bom, né? Porque o Cruzeiro, quer dizer, como é que se diz? Foi o suficiente, né? Pra conseguir ter um pouco de tranquilidade.
1: Exatamente, 1-1. Mas quem que vai falar sobre isso é ele... o cara que parou. Sabe o que eu tô notando, mano? Ah, porque ele tá vindo com uniforme. Ele parou de vir com aquelas camisas de futebol.
0: Esfriou.
1: Boa tarde, senhor Léo Dias.
0: Muito bom. Ó, liga aí, meu filho. Liga aí, que senão não vai, não. Ó. Aqui, abre aí. É porque tá tudo ligado aqui. Na verdade sou eu, viu? Desculpa.
1: Vai lá, Léo Dias.
2: Boa tarde.
0: Agora sim.
2: Muito boa tarde, senhores.
0: Tudo certo?
2: Eu queria voltar. Eu vou voltar a vir, às vezes, com minhas blusas de time.
0: As brusinhas, né?
2: Exatamente. Inclusive, já mando restaurar aquela camisa sensacional aquela da Chapecoense.
1: Olha
0: só. Arrumei uma pra ele da Chape.
1: Ah, é?
2: Bruno Marum.
0: De 2019, o ano da tragédia da Chape. 2016.
1: Muito bom.
0: 2016, exato. Perdão, 2016.
1: Lá indo pra Colômbia, né?
2: Exatamente. Ó, hoje o nosso papo de craque vai ser meio pocket hoje, porque tem a transmissão de Vasco e Olímpia, já começando a partir de 6:30, mas não por isso não estará cheio de
0: informações precisas.
2: O comentarista que vos fala vai ter que cantar hoje no papo de craque.
1: Você vai cantar o quê, meu?
0: É aposta aqui.
1: Ele gosta
0: aposta.
1: De cantar, ele gosta de Engenheiros do Havaí. É.
2: Gosto. Mas hoje não vou poder cantar uma música que eu gosto, vou cantar uma música que o Luis Suárez escolheu pra me pagar a aposta que eu disse que o Neymar não seria convocado. E ele disse que sim, e aí a gente apostou que se ele não fosse convocado, ele cantaria. E se ele fosse convocado, eu cantaria. Então,
0: deixa mais pro final do programa, a dica que eu dou, pra vocês não espantarem a nossa audiência.
2: Ah, não, mas nós vamos fazer isso.
0: Por favor.
2: Nós vamos encerrar.
0: Ah, ótimo.
2: Vamos fazer aqui a música rápida.
1: Mas qual música que é? Eu fiquei curioso.
2: Vai ser um funk ainda.
0: Vixe, mano.
1: Jesus. É mesmo?
0: Quem quiser que ouva,

0: como diz lá o nosso amigo.
1: Vai ser um funk?
2: Vai ser um funk. Diz o Luiz, pediu porque...
1: É da Anitta, Ludmilla?
2: Não, é pra dizer que é pra homenagear o Neymar, que é abre o espaço para o pai brincar. Nossa. Deixa eu mandar o meu passinho. É, ai, gente. Ai, ai, mas,
0: né? Vamos falar de coisa aqui.
2: Então. Vamos falar de coisa boa. Além disso tudo, tem excelente trabalho dos nossos setoristas. O roteiro falando do Cruzeiro, que depois de trazer esse empate heróico, eu diria, lá da La Bombonera, já tá pensando no Campeonato Brasileiro.
0: Na Chape, justamente. Né?
2: Vai trazer também sobre sub-20, sub-17, as cabulosas. Hoje é aquele boletim mais encorpado de informações.
0: Correto.
2: Porque a gente tem um tempo mais curto, mas claro que a gente vai falar muito sobre o Cruzeiro. E o Atlético, que hoje fez um evento, né, uma coletiva, lançando o novo Galo na Veia, Instituto Galo.
0: Legal essa iniciativa.
2: Mas a preparação da Copa Sul-Americana. Tem meia indo para o DM, ou pelo menos continuando, mas sempre para o DM, Gustavo Scarpa, e meia liberado, que é o nosso querido VH. Mas isso tudo, sem spoiler, daqui a pouquinho.
0: 18 horas.
2: 18h. Eu, Luiz Soares e Giovanna Oliveira, Papo de Craque, segundo tempo, meus amigos.
0: Valeu, Léo Dias, o cantor de churrascaria, cantor de banheiro.
2: Promessa é dívida, né? Não tem jeito.
1: Hoje não tem nenhuma frase do Engenheiros do Havaí, não, pra finalizar?
2: Ah,
0: esse sopetão.
1: Peguei ele,
2: talvez se eu soubesse antes o que você é agora, eu faria exatamente igual, apostaria do mesmo jeito, só pra manter a resenha.
0: Valeu, garoto, até daqui a pouco. Olha só, 5h35, André Rocha, eu tô querendo acabar já o nosso jornal, não pode.
1: 5h35, né?
0: Vamos falar dos banheiros autolimpantes?
1: Bora lá.
0: Porque os nossos banheiros públicos autolimpantes aqui de Belo Horizonte já passaram da marca de 1 milhão de utilizações desde o início do projeto. Os equipamentos atendem quase 3 mil pessoas por dia, viu? E a prefeitura considera o resultado positivo e já estuda ampliar o serviço para outras regiões da cidade. Quem nunca precisou de um banheiro naquela hora de urgência?
1: Isso, hein? Eu já até fiz uma vez uma postagem sobre isso, deu super engajamento, porque não tem banheiro aqui, né? Quem tem que ir num bar,
0: no restaurante, pedir na cara dura, né?
1: Ou num posto de combustível. Agora, como banheiro de posto de combustível, meu Deus do céu, que coisa horrorosa. Jesus. BH conta com 5 unidades espalhadas pelo centro. Não é como a Praça da Estação, a Praça 7 e a região da rodoviária. Os banheiros funcionam de graça das 6 da manhã às 10 da noite.
0: Tem que ser 24 horas, porque a vontade de fazer número 1 e número 2 não tem hora, não, gente. De 6 às 22, ó, passou 10 horas da noite, você vira, meu filho.
1: Aí tem tempo máximo de 10 minutos por pessoa.
0: Aí tudo bem, aquele, mas
1: o pessoal
0: aí dá,
1: que fica muito tempo, não
0: aí
1: dá.
0: Aí você, né? quer ficar no trono, você vai pra sua casa.
1: Exatamente.
0: Ó, os espaços têm limpeza automática, sensores para evitar contato físico e estrutura adaptada para pessoas com deficiência. Depois de alguns usos, o sistema faz a higienização sozinho, além da limpeza manual feita por equipes da prefeitura. É por isso que não funciona 24 horas, então.
1: É, a PBH também reforçou o pedido para que a população ajude na conservação dos equipamentos. Casos de vandalismo e descarte irregular de lixo ainda estão entre as principais, né, os principais registros de problemas lá nos banheiros autolimpantes.
0: Muito bem, diz que vai ter mais mesmo. Eu já fui, mas fora do Brasil. É a mesma tecnologia, bem legal. Bota lá uma... Esse aqui é de graça, fora do Brasil é pago. Você bota uma moedinha lá, abre a porta, você entra, faz, resolve o que você tem para resolver e vai-se embora. E ele limpa sozinho, sai uma água lá de baixo. Coisa de japonês isso aí. Japonês que inventou isso.
1: Agora, essa próxima notícia, ela está no nosso Instagram.
0: Opa, no arroba TMC Minas Gerais, hein? Entra aí, meu filho.
1: Arroba TMC Minas Gerais, você vai ver exatamente o que aconteceu.
0: Conta pra gente, o que houve?
1: Um carro caiu lá na Lagoa Central, em Lagoa Santa, na região metropolitana de Belo Horizonte. Amanhã dessa quarta-feira, parte do veículo ficou submerso na água.
0: Segundo a PM, o motorista de 52 anos contou que acessava a Avenida Getúlio Vargas, lá na orla, né, de Lagoa Santa, quando o pé ficou preso entre o pedal do acelerador e o assoalho do veículo. Isso acontece mesmo, dependendo, né, do calçado que a pessoa está usando. Chinelo, sim, por exemplo, é proibido, né, dirigir chinelo.
1: Não pode.
0: Com isso, ele perdeu o controle da direção e o carro, um Jeep Cherokee, ó, tibum na água.
1: Ó, ainda conforme a Polícia Militar, o licenciamento do veículo estava vencido desde 2020. O motorista foi autuado e ninguém ficou ferido e foi pro meio da lagoa mesmo.
0: Que zebra, hein? Que prejuízo pra esse rapaz, hein? Vai ter que pagar agora tudo pra tirar o veículo, fora o reboque pra tirar lá, né? pra tirar o carro lá de dentro da lagoa.
1: Agora, sabe o que eu fiquei pensando também? É. Lá eu já fiz uma matéria lá sobre o jacaré Alfredo.
0: Será que pegaram o Alfredo lá?
1: Não, eu fico preocupado se o Alfredo pegou, quase pegou esse motor. O Alfredo tá por lá, ele aparece de vez em quando.
0: Parece, é verdade. E é grande o Alfredo.
1: Ele é grande.
0: De telão no jacaré mesmo.
1: Viu? Recentemente teve um arpão lá que pegou o Alfredo, eles conseguiram tirar o arpão.
0: Conseguiram.
1: Deixa o menino lá. O Alfredo tá lá e de vez em quando ele aparece lá, até atravessa a rua e volta depois.
0: É, o Alfredo tinha que arrumar uma namorada pra ele ficar lá com a turma, bem, né? Falando em acidente, tivemos uma simulação, viu, de resgate em acidente de trânsito que movimentou a Praça da Liberdade hoje aqui em Belo Horizonte. A ação foi promovida pelo Detran Estadual e pelo Corpo de Bombeiros dentro da programação do Maio Amarelo, viu, 2026.
1: Com o tema No Trânsito, Enxergar o Outro é Salvar Vidas, a iniciativa conta ainda com a participação do SAMU, Polícia Civil, Guarda Municipal e BH Trans. Durante a atividade, as equipes reproduzem o atendimento a vítimas de acidentes, incluindo casos de pessoas presas às ferragens. Os bombeiros demonstram técnicas de salvamento utilizadas em ocorrências reais.
0: A simulação também apresenta etapas como atendimento pré-hospitalar, perícia técnica e organização do tráfego na região. Segundo os organizadores, o objetivo é conscientizar motoristas e pedestres sobre os riscos, né, da imprudência no trânsito.
1: A campanha também reforça a importância do respeito às leis e da adoção de comportamentos responsáveis para preservar vidas. Eu já participei dessas simulações várias vezes, não como simulador, mas como repórter. Você sabe que tem um texto que é tradicional nessas simulações, né,
0: Laron?
1: Você começa assim, ambulâncias, acidente, aí depois fala assim, calma, gente, é uma simulação. Todo texto é mais ou menos desse jeito.
0: Eu já participei de uma simulação muito legal, numa época que eu estudei sobre esse assunto, que você gosta, de acidente aeronáutico, aéreo, lá no aeroporto de Confins. Muito legal.
1: Lá tem...
0: E é bem, bem realista, né, as simulações, bem legal. Muito legal. Vale a pena conferir aí. Ó, 5h41, aquele próximo e último intervalo. Daqui a pouquinho a gente volta com mais assuntos de destaque aqui no nosso Minas TMC, segunda edição. Quem escuta sabe, não sai daí, hein?
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1: Agora 5 horas 43, quase 44 minutos. Este é o Minas TMC, comigo André Rocha, com o Bruno Marum.
0: Bora!
1: Olha, Bruno Marum, o Ministério Público do Trabalho em Minas publicou o edital para o primeiro processo seletivo de 2026 para estagiários de graduação em Direito. Opa. Uma das principais novidades deste ano é o formato de seleção. Não haverá provas presenciais. Os candidatos vão ser avaliados com base na análise do histórico escolar e experiência acadêmica profissional.
0: As inscrições são gratuitas e realizadas entre hoje e 19 do mês que vem, hein? Abriu hoje, exclusivamente pelo site do Ministério Público do Trabalho. O valor da Bolsa Auxílio para a graduação atualmente é de R$ 1.027.
1: Os selecionados também recebem auxílio transporte, seguro contra acidentes pessoais e recesso remunerado de 30 dias a cada ano estagiado. A jornada semanal é de 20 horas e as inscrições começam hoje e vão, então, portanto, até o dia 19 de junho.
0: Muito bem. Antes da gente falar da nova faixa lá da Cristiano Machado, vamos trazer, né, mais uma atualização do trânsito com o nosso Pedro Gonçalves, que fala sobre agora o trevo lá no bairro Califórnia, viu?
1: Vambora.
0: Em direção à nossa Contagem. Fala, Pedrão.
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10: 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Marum e André, destaque agora para o trevo do Califórnia. Tem lentidão na Via Delta, na saída da Vispressa, indo assim até o anel rodoviário por causa do excesso de veículos. Excesso de veículos também é causa da lentidão na BR-040, na reta do Califórnia. Opção para o motorista nesses dois casos é passar pela Vispressa, que tem trânsito bom. 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
1: Ô, Bruno Marum, já tá aqui o nosso Luiz Soares.
0: Daqui a pouquinho tá comandando.
1: O menino tá emagrecendo cada dia mais, hein?
0: Esse rapaz, será que ele tá podendo acompanhar aquela tia do crossfit que nós vamos soltar daqui a pouco?
1: Poxa, já saiu uns dois seres humanos dele ali.
0: Pelo menos uns 4 sacos de arroz aí já levou embora.
1: Foi embora. E olha só, a Avenida Cristiano Machado ganhou hoje mais uma faixa para o trânsito de veículos.
0: Aleluia.
1: No sentido centro, na altura do bairro Vila Clóris. Fica na região norte aqui de Belo Horizonte.
0: Pois é, esse trecho entre as ruas Aldemiro Fernandes Torres e das Gabirobas, que anteriormente estava com apenas uma faixa, devido, claro, às obras, né, da trincheira lá da Catedral Cristo Rei, agora passa a operar com mais uma pista. A medida faz parte, segundo a Prefeitura, dos esforços do Executivo para minimizar os impactos destas obras lá na Cristiano Machado.
1: Pois é, Bruno Marum, essas obras, né, que não param, né, a intervenção amplia a capacidade de circulação de veículos na área e contribui para melhorar a fluidez no trânsito durante a execução das obras. A nova configuração viária disponibiliza duas faixas de circulação em um trecho de aproximadamente 150 metros da avenida.
0: E para viabilizar essa ampliação, né, da pista, foram executados serviços de remoção e reinstalação de postes de energia elétrica e iluminação pública, além do alargamento da faixa de rolamento, com a retirada da calçada e o nivelamento da via.
1: Pois é, o nivelamento da via. E as intervenções foram concluídas na manhã de hoje, permitindo a liberação imediata da nova faixa para os motoristas que circulam pela Avenida Cristiano Machado, no sentido centro.
0: Essas obras, com investimento de R$ 161 milhões, provenientes do Fundo de Mobilidade Urbana, contemplam a implantação de uma trincheira de até 780 metros de extensão lá no centro da Cristiano Machado.
1: Também estão previstas a construção de um bulevar na parte coberta em frente à Catedral Cristo Rei, além da implantação de pista de aceleração na interseção com a Avenida Vilarinho e o alargamento do viaduto existente sobre a linha do metrô.
0: O negócio é o seguinte: quando a obra estiver pronta, vai ser bom demais, mas até lá tem que ter paciência, né? É isso. Para quem circula ali, não tem outro jeito. Bom, André, ontem nós falamos de um tema importantíssimo que vem, né, ganhando aí espaço, inclusive na mídia nacional, nossa aqui da TMC, né, já entramos em rede com essa notícia maravilhosa, porque a presença feminina nas forças de segurança pública ganha, né, um novo capítulo aqui em Minas Gerais. Pela primeira vez, uma mulher vai assumir o posto mais alto da PM no estado, em uma decisão que simboliza mudanças importantes dentro de uma das instituições mais tradicionais do país, que é a nossa PMMG, 251 anos, né, de história já.
1: É muita história. E quem vai contar?
0: Quem
1: tinha que ser ela? Não poderia ser outra pessoa, é a nossa Letícia Benassi. Letícia, é com você.
11: O governo de Minas anunciou ontem a primeira mulher da história no comando geral da Polícia Militar do Estado. A escolhida é a Coronel Cleide Barcelos dos Reis Rodrigues. Será a primeira vez em quase 251 anos de história que uma mulher vai ocupar o posto máximo da corporação. Aos 48 anos de idade, Cleide é bacharel em Direito, tem especialização em Direito Militar, Gestão Estratégica de Pessoas e também em Violência Doméstica. A policial entrou para a PM em 1997 e atualmente ela ocupava a Diretoria de Proteção Social da instituição. A mudança foi definida pelo governador Matheus Simões e marca um momento histórico para a corporação mineira. A Coronel Cleide vai substituir o Coronel Carlos Frederico Ottoni Garcia, que estava no cargo desde setembro do ano passado. Ao longo da carreira, a Coronel Cleide também comandou unidades ligadas à prevenção da violência doméstica, esteve à frente da Diretoria de Comunicação Organizacional da PM e atuou como subchefe do Gabinete Militar do Governador. A data da publicação oficial da mudança no comando ainda não foi divulgada pelo governo de Minas. A gente fica então com essa notícia histórica, cada vez mais mulheres ocupando espaços de liderança e destaque, inclusive em instituições como a Polícia Militar, um marco importante aqui para Minas Gerais.
1: Letícia Benassi, Bruno Maron, que apresenta o Minas Tem, primeira edição às 10 da manhã. Letícia Benassi sempre trazendo boas notícias. A gente vai muito tentar boa. Entrevistar aí. Eu pedia para Coronel. Exatamente. A cidade é sua aqui, ó, que vai aos sábados.
0: É, vamos esperar, só tomar posse, né?
1: Pela dia 9, né? De junho. 9
0: do mês que vem, exatamente.
1: É, vamos esperar então para que a gente possa.
0: Coronel Cleide, o convite já foi feito, agora vamos aguardar.
1: É, Coronel, por favor, hein, Coronel? Você não vai recusar um convite desse.
0: Exatamente.
1: Olha, vamos lá.
0: Nós vamos aí. Falando agora, vamos
1: de polícia.
0: Né?
1: Que nós temos aí?
0: O que nós vamos aqui, ó? Vamos lá com. Um suspeito, né, de ameaçar a companheira, um homem de 23 anos que é suspeito de ter ameaçado a própria companheira no meio da rua, em Barbacena, no Campo das Vertentes, aqui em Minas, foi preso, viu, pela Polícia Civil.
1: Pois é, segundo a investigação, foi realizado levantamentos nas proximidades da rodoviária da cidade, quando os policiais perceberam que o homem ameaçava verbalmente a mulher de 31 anos em tom agressivo e intimidatório.
0: E aí, diante da situação, os policiais realizaram a abordagem e a mulher relatou aos agentes que desejava a proteção policial e a adoção de medidas protetivas, né, de urgência contra este cidadão.
1: É, durante a abordagem, os policiais também localizaram com o homem uma porção de maconha. Ele foi preso em flagrante pelos crimes de ameaça no contexto de violência doméstica e, após os procedimentos de polícia judiciária, da Polícia Civil, ele foi encaminhado ao sistema prisional.
0: É, que por lá fique por muito tempo. Olha só, gente, adolescentes têm furtado, viu, peças de ônibus nas regiões Oeste e Barreiro, aqui em Belo Horizonte. E os jovens, André, eles ainda publicam fotos e vídeos, viu, nas redes sociais, mostrando os objetos como troféus. Olha que coisa, gente.
1: Pois é, as postagens também mostram adolescentes pendurados na traseira de ônibus em movimento, colocando em risco passageiros, motoristas e quem passa pelas vias. O perfil usado pelos menores já tem mais de 60 publicações e cerca de 2 mil seguidores.
0: A Guarda Municipal informou que recebeu denúncias de empresas do transporte coletivo e que reforçou o patrulhamento lá na região do Barreiro para tentar evitar novos casos. Depois fica tudo chorando, fazendo vídeo aí, pedindo desculpa, chorando, né? Esses meninos estão precisando é de arrumar um serviço, viu, André? Arrumar coisa para fazer.
1: Exatamente. Tem que ir para escola, né?
0: E se for adolescente maior de 15 anos, já pode trabalhar também. Vai,
1: tem muito menor
0: fazer
1: aprendiz
0: coisa.
1: Aí.
0: Exatamente. É, vai ser alguém na vida.
1: O que não pode é ficar furtando, né?
0: Exatamente. Ficar dando espaço para bandido, para virar bandido. Não é isso que nós queremos para nossa juventude, não.
1: Exatamente. Vamos seguindo então nessa.
0: Vambora. 553, né? Vamos lá, ó. Tem mais uma aqui, um destaque policial, porque
1: Não, vamos pro Júnior.
0: Tem o Júnior de Castro,
1: rapaz. Olha só, o Marum.
0: Tem duas matérias legais aqui pra gente fechar. Vamos lá.
1: Olha, tem gente que reclama, né? De subir escada.
0: O nosso... Aí da Matos mesmo sobe a escada aqui e fica reclamando.
1: É a Veiga brava.
0: Os joelhos estão doendo.
1: O Rodolfo Simões aqui, ele reclama que tem que ficar subindo e descendo escada e tal. Enfim. Mas tem gente que com mais de 60 anos está indo disputar Mundial de CrossFit fora do Brasil.
0: Que coisa, hein? É, o Júnior de Castro. Quem ainda não viu, entra lá no @TMC Minas Gerais para ver a figura do Júnior de Castro nessa reportagem. Ele vai contar essa história pra gente. Olha o figurino da criança. Olha aí, gente. Vamos ouvir. Fala, JR.
12: Ela que tá aqui do meu lado, a Gina, há muitos verões já faz isso. Ela é crossfiteira profissional, né, Gina?
13: Profissional, primeira vez que me fala. Eu sou um praticante de crossfit, adoro. E uns anos pra cá eu resolvi desafiar e aí comecei a competir. E aí fiz uma... ano retrasado, eu participei da semifinal do CrossFit Games, fui para os Estados Unidos, competi lá e agora estou tentando a vaga de novo.
12: Pois é, você tem 64 anos, ela deixou falar a idade dela, viu, gente? Mas desde os 55 você já pratica o CrossFit. Quando você decidiu, foi uma coisa que te assustou da primeira vista?
13: Demais, porque quando eu entrei no box, que eu vi aquele pessoal pegando aqueles pesos, fazendo muito ginástico, que era coisa muito nova para mim, eu falei, gente, eu nunca vou conseguir fazer isso. Mas o que é o importante? Quando a gente fala de constância e disciplina, é exatamente isso. É, se você vai todo dia, claro que você vai acabar melhorando em alguns aspectos. Tem coisas que você tem mais facilidade, tem coisas que são mais difíceis, mas que você desenvolve com técnica e tudo. E isso o CrossFit dá.
12: E agora eu tô aqui com o Geraldo, que é coach de CrossFit. E eu quero saber, Geraldo, que tipo de público que procura o CrossFit hoje? Quem que é a pessoa que fala, quero ir lá treinar pesado?
14: É, hoje está bem diversificado, hoje a gente atende todos os públicos, desde adolescentes até pessoas com uma idade um pouco mais avançada. Então não tem restrição, é para todo público, basta que queira praticar uma atividade física, vai encontrar o seu lugar aqui.
12: Pois é, gente, não sei se eu vou voltar pro CrossFit, mas pelo menos vou fazer uma aula experimentar qualquer dia, viu? Eu fico por aqui e quero saber depois o que vocês acham do CrossFit. Vocês fariam uma aula experimental também?
0: E aí, André, você faria? Eu não faria, não. Acho pesado demais.
1: Eu
0: acho legal, mas eu não tenho pique pra isso, não.
1: Eu já fiz, eu não gostei.
0: É, pesado, mas é de alto impacto,
1: quem gosta.
0: Né,
1: cara? É. Agora, quem quer ver o estilo...
0: Ah, estileiro, hein?
1: ...do nosso Júnior de Castro, a forma como ele estava vestido, basta entrar em TMC Minas Gerais no Instagram. TMC Minas Gerais no Instagram, que lá tem... E tava era com um negócio de basquete ali, não era?
0: Camisa do Miami, né?
1: É, esse Júnior de Castro.
0: Isso é uma figuraça.
1: Isso é uma figura, viu? E juntar ele e o Duende da Notícia.
0: Ah, meu filho, sai
1: em nome da notícia, aí você já viu, viu?
0: É, olha só. Vamos continuar nessa linha, né? Mais tranquila, porque a gente trouxe, né, um caso que já vem repercutindo, né, há algum tempo. Depois de um ano e meio tratando um tumor na cabeça, a pequena Maria Alice, de 4 anos, concluiu agora em maio a última sessão de tratamento, viu, André? Olha aí, ela é lá de Ribeirão das Neves, né? Para Belo Horizonte, a caminho da última químio, os pais da pequena escreveram no vidro traseiro do carro uma mensagem pedindo buzinas dos outros motoristas em celebração ao momento. E aí, André?
1: Olha, Bruno Maron, todo mundo saiu buzinando, todo mundo saiu comemorando, foi muito bonito. É, o caso viralizou nas redes sociais, emocionou muita gente. E a quem foi lá? Foi a nossa Mariana Reis, que fez uma reportagem belíssima, vamos ouvir?
0: Muito legal, também tá lá no @TMC Minas Gerais, entra lá.
15: Maria Alice tem 4 anos e uma vitória de emocionar gente grande. 30 sessões de radioterapia e 8 ciclos de químio concluídos com sucesso. A trajetória para a última quimioterapia parou o trânsito. Todo mundo buzinou para Maria Alice. Em novembro de 2024, ela foi diagnosticada com medulloblastoma, um tumor na cabeça. O alerta ligou porque a menina chorava apontando para a região. Foram 3 cirurgias e um tratamento que durou 1 ano e 5 meses de muitas idas e vindas ao hospital, como lembra a mãe de Maria, a maquiadora Jéssica Martins.
16: Olha, não foi fácil não, viu? É, durante o tratamento ela teve internações, que ela não ficou muito bem. Porque quem sofre é a gente, né? Que sabe a gravidade. Ela mesma nem sabe o que aconteceu. Pra ela, ali no hospital, só tomar sorinho. Sofria ali a dor, né? De para colocar o acesso e tal, mas depois passava, então ela não sabia o que estava acontecendo. Uma das coisas que ela mais afetou ela foi a queda do cabelo, sabe?
15: O momento foi desafiador. O corte foi feito pelo pai, que começou com a tesoura e depois passou para a máquina. Para trazer um pouco de conforto à pequena, Jéssica aconchegou Maria, recordando os primeiros momentos de mãe e filha. Vaidosa, Maria Alice mostrou todos os vestidos para nossa equipe. Passou perfume para sair cheirosa na entrevista e só tem um desejo.
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15: E ela já tem tudo pronto para esse momento, além da torcida. No percurso para a última químio, a corrente pela remissão emocionou a família e viralizou nas redes sociais.
16: Eu não esperava, sabe? Todo mundo vibrou junto com a gente o último dia. Porque quimioterapia é muito agressiva, né? Para um adulto, imagina para uma criança.
0: Sensacional.
1: Sensacional. Isso, né? Não tinha jeito melhor de fechar o nosso jornal de hoje, né? Exatamente. Que a Maria Alice se recupere ainda mais e tenha uma vida muito próspera. Exato. A Maria Alice, sabe o que ela vai fazer no futuro? Ela vai dar um play na vida dela.
0: Com certeza.
1: Você sabe que o nosso Gil Play tem um livro que chama Dê um Play na Sua Vida?
0: É, já tá aí, ó. Só comprar.
1: Tá com couros dele, com perfume couros. Vambora!
0: Bora, Maria Alice, tudo de bom pra você.
1: Os meninos do esporte estão rachando aqui do Gil Play. Aqui,
0: é, eles ficam nesse perfume.
1: Ei, meu Deus do céu. Hoje vai ter música, vai ter música no esporte.
0: Hoje tem, é. Quem quiser, confira aí. É pro final, hein? Mais pro final.
1: Bora! Abraço, até amanhã.
0: Até amanhã, gente. Saúde e paz pra todo mundo. Tem um trânsito do Pedro Gonçalves aqui para fechar e na sequência, papo de craque, segundo tempo. Saúde e paz, obrigado. Tchau, com Deus.
1: Tchau.
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10: 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Marum e André, falamos agora da Avenida Cardeal Gênio Pacelli no caminho para BH. Tem filas por toda a sua extensão com reflexos, inclusive na rodovia Fernão Dias, já no Riacho das Pedras, por causa de ocorrência entre carro e moto que bloqueia a faixa da direita. Mais à frente, na chegada ao viaduto do Anel Rodoviário, também tem veículo pesado que bloqueia uma das faixas. Nesses casos, passar pela Via Expressa vale mais a pena, mesmo com filas em Betim, da Vila Cristina Industrial São Luís. No sentido oposto, Pacelli também tem lentidão na chegada à Praça Papa João 23 e a Via Expressa de novo compensa. 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
13: Muito boa tarde pra você ligado na 88.7. Chegamos com uma edição Pocket do Papo de Craque. Hoje vai até às 6:30 da noite, porque hoje é dia de Copa Sul-Americana e Libertadores da América. Tem Olímpia em Vasco, tem Flamengo e Estudiantes, que você vai acompanhar através da rede aqui na 88.7. Mas antes disso, a gente vai falar de Atlético, vai falar de Cruzeiro e vai falar de América. Então, já para acelerar, alô Gilmar, vamos para as manchetes dessa quarta-feira, né, meu amigo? Dia 20 de maio de 2026. Começando pelo Galo Forte e Vingador com Geovana Oliveira.
14: Galo encerra a preparação para a Copa Sul-Americana. Técnico Eduardo Domingues volta a contar com o meio-campista que foi liberado pelo departamento médico. Sub-17 consegue grande vitória e se classifica para a final da Copa do Brasil da categoria.
13: Para falar de Cruzeirão, cabuloso que ontem conseguiu um empate heróico diante do Boca Juniors. Ele, o nosso querido Mosca Celeste, Marcos Botelho.
15: Após empate contra o Boca, Cruzeiro volta as atenções para o Brasileirão. Técnico Arthur Jorge terá a missão de dosar fisicamente a equipe. Na base, Raposa entra em campo em duas frentes. Brasileirão Sub-20 e Copa do Brasil Sub-17. Já no feminino, constelação de cabulosas na seleção brasileira.
13: Coelho se prepara para confronto contra o Vila Nova de Goiás no domingão. E depois de convocação do menino Ney, é, meus amigos, o comentarista aqui da TMC vai pagar uma aposta ao vivo.
16: Dois para lá e dois para lá.
13: Você participa através do WhatsApp do 31999448870 e também nas nossas redes sociais tmc.com.br ou no Instagram TMC Minas Gerais. Numa produção de Laura Dolabella, apresentação minha, Luiz Soares, e operação de Thiago, de Gilmar Caetano. Esse é o Papo de Craque no segundo tempo.
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13: Chegamos! Papo de craque nesse segundo tempo promete, viu? No finalzinho do programa, nosso querido Léo Dias vai ter que pagar uma aposta, porque eu falei, ô Léo, eu cravo que o Neymar será convocado, e o Léo falou que o Neymar não seria convocado, e no que deu,
9: Ancelotti falou: atacantes, Neymar, Santos.
17: E aí? Boa noite.
9: Boa noite, meu querido.
17: E vagabundo tá lá, né? E vagabundo vai ter que pagar a aposta, no caso. Porque, realmente, eu estava preparando a minha a música pra você pagar a sua aposta, mas é isso, Neymar foi convocado. E vamos que vamos, Luizão.
9: E vamos que vamos, vamos já acelerando.
17: Dois pra lá então. E dois pra cá, então, pra gente acelerar.
9: É, deixa eu mandar meu passinho. Daqui a pouquinho tem Léo pagando a aposta. Vamos falar então de Galo, chamar Giovanni Oliveira, porque o Atlético lançou aí um sócio Instituto Galo, né? E também tem a preparação para a Sul-Americana, tem o Scarpa que passou por cirurgia e o VH tá liberado. Tantas informações. Giovanni Oliveira, muito boa noite para você. Chega para cá.
18: Fala, meus caros amigos do Papo de Craque, primeiro, ó, segundo tempo. Gente, eu tô confundindo todos os dias, meu Deus do céu. Ótima noite a todos vocês, meus caros, nesta quarta-feira, quartou, véspera de preparação, véspera de compromisso importantíssimo. Galo que amanhã enfrenta, então, sim, esse ano, pela quinta rodada da Copa Sul-Americana. Jogo de extrema importância, porque o Galo precisa, literalmente, de garantir os 3 pontos, precisa vencer para ficar tranquilíssimo, meus caros, para chegar na última rodada, na próxima terça-feira. Só vencer o Puerto Cabello garante a classificação para a próxima fase. Então, meus caros, o Galo depende apenas de si. A situação é a seguinte: mais cedo tivemos a informação que o Gustavo Scarpa foi submetido a uma artroscopia para retirada de um fragmento solto no joelho direito. Pois é, ele já estava algumas partidas no DM, sentindo muitas dores, e agora então tendo que passar por esse mini procedimento cirúrgico, né, sem muita invasão. Então a recuperação, inclusive, ela é mais rápida do que um procedimento cirúrgico mais invasivo, né? Nesta quinta-feira, inclusive, ele já inicia os trabalhos de recuperação. Agora, o ponto de extrema importância: VH, o meio-campista Victor Hugo, foi liberado pelo departamento médico e está à disposição do técnico Eduardo Domingues. Então, assim, retorno de extrema importância para o técnico Barba, mas principalmente para esse meio-campo atleticano. A ver, né, meus caros? A ver realmente no lugar de quem que o jogador vai entrar, se... Eu acho que para amanhã não, né? Vai, pelo menos, ser relacionado para a partida diante do Cienciano. Mas nesses próximos duelos, como, por exemplo, domingo contra o Corinthians, será que ele entra entre os 11 titulares? Este é o grande incógnita para o comandante argentino. Hoje, meus caros, nesta manhã, o Instituto Galo, em parceria com o Atlético, anunciou o novo sócio Galo na veia, né? Sócio Instituto Galo, muito bacana, muito importante essa idealização do Galo, porque realmente agora promovendo inclusão por meio do futebol, né? Esse novo sócio que tenta realmente aproximar ainda mais a massa da Arena MRV, com condições especiais para torcedores em situação de vulnerabilidade social. Com unidade R$13, os associados terão acesso a ingressos no setor superior norte por este mesmo valor. Serão 1.113 associados nesta primeira fase, com garantia mínima de 513 ingressos por jogo. Pois é, para o torcedor que quiser participar, além de manter a anuidade, é necessário, meus caros, não ter participado de nenhuma outra categoria do Galo na veia nos últimos 3 anos e ter uma renda mensal inferior a 2 salários mínimos. Os interessados devem comparecer à esplanada da Arena MRV neste domingo, dia 24, das 9 horas da manhã às 3 horas da tarde. Será imprescindível a apresentação de documento de identidade e inscrição do CAD único ou comprovante de renda de até 2 salários mínimos. Além, meus caros, dos ingressos para os jogos, os torcedores terão acesso a benefícios como cursos profissionalizantes, curso de inglês e futuros atendimentos no ambulatório do Instituto Galo. Então é o Atlético avançando também para aproximar ainda mais a massa da Arena MRV e também dar condições mais que especiais para os torcedores do Galo. Como hoje, meus caros, é bem rapidinho aqui, né, o Papo de Craque segundo tempo, vamos então falar sobre as categorias de base. Hoje tivemos tanto o Sub-17 quanto o Sub-20 em campo. Sub-17, um jogo, querendo ou não, com mais relevância, né? Foi a semifinal da Copa do Brasil Sub-17 e o Galinho conseguiu vencer e muito bem, tá? Venceu por 4-2 o Curitiba, de virada, relâmpago no estádio Couto Pereira, e os crias então conseguindo avançar no agregado por 7-2. São então os atuais finalistas da Copa do Brasil, com 2 gols marcados pelo Vinícius, Veneno e Vieira, então, contribuindo então nessa vitória do Galo por 4-2, conseguindo então avançar para a próxima fase. Agora aguarda, né, o próximo adversário, se será o Cruzeiro ou o Atlético Paranaense, mas esse jogo será um pouquinho mais tarde. Também tivemos então nesta tarde o Sub-20, o Galinho pelo Campeonato Brasileiro Sub-20 da segunda divisão venceu o Brusque fora de casa por 3-0, com um jogador a menos desde a etapa inicial. O Galinho se superou e conseguiu vencer e conquistar então mais 3 pontos importantes no Brasileirão da segunda divisão, com gols marcados pelo Samuel, Loubach e Vitão. Tá certo, meus caros? Então é isso. Amanhã voltamos com muito mais Galo aqui no Papo de Craque. Primeiro tempo, né? A partir da meio-dia no 88.7. Um abraço, até mais.
9: Tá certo, Giovana Oliveira. O Léo Benetti tá aqui. Fala, Léo, meu xará. O que é mais fácil acontecer? O Brasil ganhar o Hexa, o Cruzeiro Libertadores, o Galo Sul-Americana ou nenhuma das opções? Abraços,
17: meu. Nenhuma das opções.
9: Olha aí.
17: Tá brincando. É. Acho que, cara, o Galo Sul-Americano é difícil falar porque o Atlético não tá priorizando. Eu acho que o Cruzeiro, se classificar para a próxima fase, né, que deu uma certa tranquilidade em relação... Ficou com uma certa tranquilidade para garantir essa classificação. O Cruzeiro se torna um grande favorito ao título da Libertadores. E eu falo porque deve ter investimento do Pedrinho no meio do ano, tá? Falo mais por conta disso, que virou uma competição de tiro curto. E o Brasil ganhar a Copa... É, meu amigo. Assim, é nunca, a gente nunca pode descartar a seleção pentacampeã do mundo. É sempre uma favorita. Mas tem que ralar, né? Tem que ganhar de França. Eu, como brasileiro, mantenho a minha esperança. Quem sabe, se Deus quiser, vai dar tudo certo.
9: Olha, o Atlético, os preparativos, né, para esse jogo... Diante do Cienciano, o Atlético momentaneamente é o último colocado da sua chave, né? Do seu grupo. E aí tem esse jogo diante do Cienciano que pode determinar se o Atlético, na última rodada, continua vivo para uma classificação ou se o Atlético realmente vai dar adeus à competição, né?
17: Exatamente. O Atlético, eu vou manter a minha posição, eu ainda continuo defendendo o Atlético com time reserva na Copa Sul-Americana. A prioridade para mim tem que ser os 2 jogos do Campeonato Brasileiro. É 2 pedreiras, né? O Química Arena contra o Corinthians. É... Depois é partida contra o Vasco da Gama em São Januário. Vasco do nosso querido Léo Benetti, inclusive, né? Um abraço para ele. E realmente, o Atlético, eu vou continuar defendendo o time reserva na Copa Sul-Americana. Acho que o Atlético pode dar uma mesclada muito boa entre garotos da base e entre jogadores que... não estão tendo oportunidades, por exemplo, o Preciado, lateral direito mesmo, acho que dá para montar todo um esquema. Então, amanhã, o Atlético tem que priorizar nesse sentido. Agora, só rapidinho, para falar sobre... Nosso tempo tá curto, ô Luiz. É, que iniciativa muito legal. Assim, eu critico muito a diretoria do Atlético, mas o projeto Instituto Galo, ele é fantástico, ajuda pessoas, tá? No plural, não é só uma ou duas pessoas. Ajuda muito pessoas em situação de vulnerabilidade, né? E agora, lançando esse plano que é sensacional, com apenas R$13 de anuidade, com as regras para não ter revenda nem nada. Achei um golaço do Atlético nesse sentido. Parabéns ao Sérgio Coelho e à Maria, né, que é a esposa dele, que é presidente do Instituto Galo.
9: Tá certo. Vamos falar então de Cruzeiro, porque o Cruzeiro ontem empatou seu jogo... né, contra o Boca Júnior e agora vai virar chave pro Campeonato Brasileiro, né? Porque o Cruzeiro já pensa, né, no Campeonato Brasileiro. Também vamos falar do Sub-20 e o Sub-17 e cabulosas na seleção brasileira. Ô Marcos Botelho, boa noite para você, né? Chega para cá, meu querido.
19: Opa, salve, salve, meu parceiro, meu, muito boa noite pra você, boa noite a todos os amigos aqui do Papo de Craque deste segundo tempo. Alô, ouvinte, aquele abraço, tamo junto, boa noite. Então vamos lá, né, galera, falar do Cruzeiro, que agora já volta a pensar no Campeonato Brasileiro. Domingão, em 4 da tarde, o Cruzeiro recebe a Chapecoense no Mineirão, 16ª rodada
15: 17ª rodada, melhor dizendo, do Campeonato Brasileiro. Jogo no Mineirão, 4 da tarde. Ingressos à venda, torcedor, para o sócio do futebol a partir de R$40. Para o público em geral, a partir de R$50. E variando até R$220. Cruzeiro que é entre 35 mil e 40 mil torcedores presentes. O Cruzeiro que deve ter time completo, tá? Quem sabe o Matheus Henrique voltando a trabalhar. E o Cruzeiro pensando na Chapecoense após o empate de ontem com o Boca Juniors na Copa Libertadores. É, ontem, você que não tá ligado ainda, o Cruzeiro empatou com o Boca Juniors na Bomboneira, quinta rodada do Grupo D da Libertadores, empate sabor vitória, com um jogador a menos durante o segundo tempo e o Gerson foi expulso. O Cruzeiro arrancou o empate do Boca e quase venceu. Quase! Se o Ney servir de réu, se o Christian não tivessem desperdiçado oportunidades e boas oportunidades, o Cruzeiro teria vencido. Claro, o Otávio foi o cara do jogo, fez 9 importantíssimas defesas. E o Cruzeiro que saiu da Bomboneira com a liderança do Grupo D da Copa Libertadores. Depende das próprias forças para garantir classificação, mas isso é só lá na próxima semana, quarta-feira, contra o Barcelona de Guayaquil no Mineirão. Falando no Barcelona, Barcelona entra em campo amanhã como visitante em Santiago, no Chile. Jogo no estádio da Católica. Universidade Católica e Barcelona de Guayaquil será amanhã em Santiago, 9:30 da noite, horário de Brasília. Ouvinte cruzeirense, vai ficar de olho neste jogo, porque é um jogo importante para o Cruzeiro. Ah, o Cruzeiro depende de si mesmo, claro, mas um resultado amanhã de empate pode ser muito bom para o Cruzeiro, eu explico por quê. Porque freia a Católica vai subir para 8, vai reassumir a liderança por conta do critério de desempate. No confronto direto, a Católica derrota o Cruzeiro, mas breca ali com um pontinho, aí o Barcelona já vai estar matematicamente eliminado, sem chances de classificação ao mata-mata da Copa Libertadores e também sem chances de classificação para a fase de playoffs da Copa Sul-Americana, porque poderia chegar ao máximo a 7 pontos e no confronto direto o Barcelona perde para o Boca Juniors, que atualmente está com 7 pontos, né, turma? Então o Barcelona já estaria totalmente eliminado. O Cruzeiro pegaria o Barcelona eliminado no Mineirão e brecaria a Universidade Católica. Então a Católica, se não vencer o Boca na última rodada com essa projeção de empate amanhã, aí o Cruzeiro poderia classificar como líder do Grupo D. Mas isso é só na quarta-feira, tá, turma? E também amanhã Católica e Barcelona precisam definir a vida lá no estádio da Universidade Católica em Santiago, no Chile. O próximo compromisso do Cruzeiro, como eu disse, é Chapecoense pelo Campeonato Brasileiro. Quem sabe, hein? Matheus Henrique voltando a trabalhar, já sendo preservado há um bom tempo do choque que teve, né? A entrada forte do Everaldo na região torácica. E o Matheus Henrique, quem sabe, voltando a trabalhar na Toca da Raposa 2. Cruzeiro que tem o retorno do Arroi também, que cumpriu suspensão na última rodada contra o Palmeiras. Vamos falar de Campeonato Brasileiro Sub-20, porque hoje à tarde o Cruzeiro recebeu vitória na Toca da Raposa 1, a Toquinha. Infelizmente o Cruzeiro empatou. O jogo ficou 0-0, um resultado não muito legal. E o Cruzeiro empatou com vitória da Bahia. Cruzeiro que é um dos líderes desta competição Sub-20, que é uma primeira fase. Todo mundo joga contra todo mundo, mas depois tem uma fase mata-mata, mas o Cruzeiro está se classificando para essa fase mata-mata. Por enquanto, o Cruzeiro está em quarto com 22 pontos em 13 jogos disputados. O jogo de hoje foi a 13ª rodada, meus caros. E daqui a pouco, o Cruzeiro entrando em campo pela Copa do Brasil Sub-17, hein? Jogo da volta da fase semifinal, Cruzeiro e Atlético Paranaense na Arena do Jacaré. A bola vai rolar daqui a pouquinho, às 7 horas. O Cruzeiro, se garantir vaga final, vai pegar o maior rival, o Atlético, que passou pelo Coritiba. O Cruzeiro enfrentando logo mais o Atlético Paranaense. Jogo de ida lá em Coritiba, na Arena da Baixada, ficou empatado 1-1. Uma vitória simples garante o Cruzeiro. E para fechar a nossa participação aqui, vamos falar de cabulosas. Uma constelação de cabulosas na seleção brasileira. Foram convocadas para um período de treinamento em Itu, no interior de São Paulo, pelo técnico Arthur Elias. As jogadoras Camila Rodrigues, que é goleirona, as zagueiras Paloma Maciel e Tainara, e as atacantes Amarília, Furiel e a Ravena. Essas 5 jogadoras foram convocadas e quem sabe aí fazendo os amistosos contra os Estados Unidos em junho, quando o Brasil vai ter esses compromissos contra a seleção estadunidense para um amistoso, tá certo, meus amigos? Passando a régua aqui para todos vocês e para quem nos acompanha, até a próxima, aquele abraço.
9: Tá certo, Marcos Botelho, tem a participação do Jeremias. Vamos ouvir o WhatsApp do Jeremias, que mandou uma mensagem sobre o Cruzeiro. Ô, Jeremias, lá do bairro Tupi, vamos ouvi-lo.
20: Boa noite, galera, tudo bem com vocês? Aqui é o Jeremias do bairro Tupi. Tô ligado na TNC? Quem escuta sabe. Fala vocês aqui, ó, o jogo de ontem, Cruzeiro. Não ganhou um ponto, deixou de levar três. Cruzeiro errou, pecou e tá errando com senso de inferioridade. O Cruzeiro é melhor do que Palmeiras, o Cruzeiro é melhor que Boca Juniors. O Cruzeiro é o melhor time do Brasil, o melhor da América do Sul, hoje jogando. Só que eles têm que colocar isso em prática, eles têm que saber quem são os melhores. Não adianta entrar com senso de inferioridade, que não vai dar em nada. O Cruzeiro, o jogo ele dura 98 minutos mais ou menos. O Cruzeiro só joga 70. Demora 20 minutos para reagir, depois joga. Por que que não joga com intensidade o tempo inteiro? Se impondo, se mostrando que é melhor, não. Cruzeiro espera o sufoco para depois reagir. Para que me leva o Chico da Costa se não coloca o cara? As bolas foram cruzadas no segundo tempo, tudo dentro da área, o cara não entrou. Por que o cara não tava lá para fazer o gol? Uai, pra que levar o cara então, gente? Então não leva, ué. Então um abraço, galera. Fica com Deus e boa noite. Paz. Paz de Cristo. Paz. Paz de reino, amor. Um abraço, Jeremias. Vou fazer minha janta e ligado na TNC. Porque a TNC, você sabe, né? Quem escuta, conhece.
9: Tamo junto, aí, viu, Jeremias?
17: Não, mas só eu que vou cantar hoje, não. O Jeremias já cantou, já, meu amigo.
9: Tá aí a opinião do Jeremias referente ao Cruzeiro. Vamos falar do América rapidinho antes da gente entrar no break, porque o América treina essa semana, né? Pela manhã, após aí o empate em 1x1 com o São Bernardo fora de casa. No domingo, o Coelho ainda segue sem vencer na competição. E é o lanterna, né, América? Apenas com 3 pontos. A equipe para enfrentar o Vila Nova no domingo, Independência, pela 10ª rodada do Campeonato Brasileiro. Nos últimos 4 jogos entre as equipes, o América leva a melhor com 2 vitórias, o Vila Nova venceu apenas 1, e o último jogo, em que foi outubro do ano passado, terminou empatado. O Vila Nova pode ganhar reforços para o duelo. O meio de campo João Vieira e o atacante Janderson voltam a ficar à disposição do técnico do Guto Ferreira após cumprirem suspensão na vitória por 2-0 sobre o Avaí, né? Apesar do retorno da dupla, a presença entre os titulares ainda não está garantida. Sem os dois, o time goiano teve boa atuação. Encerrou uma sequência de 3 jogos sem vencer. Na ocasião, William Maranhão assumiu a vaga no meio de campo, enquanto Bruno Xavier entrou no setor defensivo e agradou a comissão técnica. Se por um lado o treinador ganha opções, por outro lado terá um desfalque. O zagueiro Pedro Romano, é o passe do Romano? Reserva do elenco.
17: Deixa eu mandar
9: que está
17: meu passe.
9: Suspenso pelo acúmulo de cartões amarelos. O Vila chega embalado e aparece na 4ª colocação da Série B com 16 pontos, apenas 1 atrás do líder, o São Bernardo. A equipe soma 4 vitórias, 4 empates e apenas 1 derrota, com aproveitamento superior a 59%. Para a partida, além da possível estreia do zagueiro Manuel, que depende aí da regularização e o seu nome registrado no BID, o Roger terá o retorno do zagueiro Emerson, que cumpriu suspensão, né, após ter sido expulso diante do Náutico. Por outro lado, ele deve ter, a princípio, 7 desfalques, o goleiro Cássio e o goleiro Gustavo também. O zagueiro Ricardo Silva, os meios campistas Val Soares, Persson e Iago Santos. E os atacantes Gabriel Barro e Paulo Vitor. Vamos bater na madeira aí, porque tá zicado o time do América. Todos seguem em recuperação no departamento médico. Em relação aos pendurados, o goleiro Gustavo... Segovinha e Tauan já tem 2 cartões amarelos. A partida desse domingo é tratada como decisiva para o América tentar reagir e iniciar aí uma recuperação na tabela. Para o Vila Nova, o confronto representa a chance de encostar de vez na liderança da Série B. A gente vai para um breve intervalo, daqui a pouquinho tem ao vivo nosso comentarista Léo Dias pagando a sua aposta, porque Neymar sim está na Copa do Mundo. Agora a gente vai falar sobre o trânsito na região sul de Belo Horizonte com ele, Pedro Gonçalves. Alô, Pedro! Chega pra cá pra falar da região sul de BH.
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0: 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Destaque para o vetor sul de BH. Tem lentidão na MGC 356 no caminho para o anel rodoviário por causa de ocorrência na altura da mata da Copasa. Tem reflexos desde a Nossa Senhora do Carmo e a Raja Gabalha também tem filas por excesso de veículos no encontro com a Barão Amém de Melo. No sentido oposto, mais filas na 356, Nossa Senhora do Carmo e Raja Gabalha. Nesse caso, vias internas do Buritis vale mais a pena? 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
3: Volta, tamo de volta e com você, ele, Léo Dias. Tá na hora de você pagar a sua aposta. Vamos lá, meu parceiro, abre espaço pro pai brincar.
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0: pro pai brincar. 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Deixa eu mandar meu passinho. Agora chega também, né? Pelo amor de Deus. Tá pago. Promessa é dívida. Deixa eu mandar meu passinho. Um abraço pro Neymar.
1: Um abraço pro Neymar. Ó, o César falou, Luiz, calma aí que o menino Ney com essa contusão na panturrilha. Segura essa prenda aí, essa prenda do Betinense da Chopin, Leodito. Mas a CBF falou que vai tratar do menino Ney. Então, ó. A gente vai ficando por
0: deixa
1: aqui.
0: E a música era essa mesmo, viu, gente? Não era a música, era só essa letra. Com todo respeito a quem fez essa música, pelo amor de Deus, né?
1: Maravilha.
0: Pelo menos a letra era faixa, lembra?
1: Pois é. Ó, a gente vai encerrando aqui o nosso papo de craque, porque daqui a pouquinho tem jogo, viu? É, meus amigos. Tem Vasco e Olímpia com narração de Vitor Costa, nos comentários de Magno Navarro e Joel Silva. E o plantão é com ele, Henrique Magini. É, meus amigos. Esse foi o Papo de Craque no segundo tempo, numa produção de Laura Dolabella, reportagens de Giovana Oliveira e Marcos Botelho, comentários do nosso cantor Léo Dias, operação de Gilmar Caetano, apresentação minha, Luiz Soares. Valeu, Léo!
0: Valeu!
1: Tamo junto, fui!

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0: possível. Faltam 25 likes, não é possível.
1: Vai bater.
0: 25 likes, hein? Corre aí, TMC Esporte no YouTube. Deixa o like na live. Pra fechar, o nosso entra e sai. E o Riduque, o pai da bola.
2: Breno, entro para falar sobre o goleiro Fábio, que ficou bem chateado com a convocação do técnico Carlo Ancelotti. E durante a saída do Maracanã no jogo de ontem, soltou a seguinte frase: muito se fala de

0: de critério, mas infelizmente é diferente para alguns. E mencionou que a convocação de quem está lá se deve muito pela história. Ou seja, de maneira irônica, deixando claro que se realmente esse fosse o critério, ele também mereceria uma vaga. Valeu, Breno.
1: Valeu, meu parceiro Yuri Duque. O Fábio também não teve história na seleção brasileira, né? E agora acho que aos 45 ele não seria convocado. 20 likes, não é possível que não vai bater a meta. Corre aí no TMC Esporte, porque esse foi o nosso...
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1: Ah, eu vou assumir que não vai bater a meta, ô Magno Navarro. Cara, não vai, já são 6:35. Eu já estourei o tempo. Cara. Não vai bater a meta.
3: Cara, é a primeira vez que os ouvintes vão... Ó, o Sayão tá me informando aqui que tem 509.
1: Bateu! Bateu! Bateu! Meta!
3: Bateu! Ah! Bateu! Bateu! É do TBT!
1: 512 likes, obrigado pela moral mesmo aqui na TMC. Tô aqui no Maracanã. Vou fazer um rápido intervalo e na volta o Vitor Costa, tá? Vai assumir aqui a transmissão na TMC. Então segue na live, tá? Não vai embora, não. Daqui a pouquinho, 2 minutinhos, o Vitoca assume aqui com o Magno Navarro. Então não vou nem dar tchau pro Joel Silva, pro Magini. Depois tem o Brandão e eu volto às 9:30 aqui do Maracanã pra Fluminense e Estudiantes, tá? Dá rápido intervalo. O Vitoca já tá aí posicionado?
4: Já chegou.
1: Sim. Já fez o aquecimento vocal dele?
4: Já, também.
1: Ele tá reclamando do horário, não?
4: Também. Já. Todo o protocolo cumprido.
1: Cumpriu todo o protocolo,
4: Vitor? Todo o protocolo.
1: Você tá reclamando do horário, Vitor Costa? Que 6 minutos, Vitor.
4: Ele tá, dando expor no Magno aqui.
1: Vem cá, Vitor. O que você faz em 6 minutos?
4: Chamando aqui.
1: O que que você faz em 6 minutos, Vitor?
4: O que tá fazendo em 6 minutos?
5: Ah, cara, não sei, não tava preparado pra responder isso. Anota a escalação em 6 minutos.
1: Anota? Então beleza, então você já deve ter anotado a escalação, porque vem aí em 2 minutinhos o Vitor Costa aqui na TMC, quem escuta sabe. Fica aí.
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2: Ótima noite a você ligado na TMC em todo o Brasil. Vamos juntos com a Copa Sul-Americana. Daqui a pouquinho, 19h, rola a bola no Defensores del Chaco para Olímpia e Vasco. Vascão podendo hoje confirmar a liderança e a consequente classificação para as oitavas de final da Sul-Americana. É jogo importante, embora às vezes não pareça, já que o Vasco não está tratando a Sul-Americana como prioridade máxima na temporada, mas a verdade é que o Vasco pode hoje eliminar dois jogos do calendário se conseguir essa vitória diante do Olímpia. Vamos juntos, eu sou o Vitor Costa, estarei aqui com o Magno Navarro, com o Joel Silva, com o Henrique Magini, todo o timaço TMC escalado para levar até você esse Olímpia e Vasco com o DJ Marcão Viana na mesa de áudio. É a TMC porque a Transamérica agora é TMC e quem escuta sabe.
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2: 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E você é o nosso convidado a participar e interagir com a gente. O WhatsApp tá liberadaço para você mandar a sua mensagem. DDD 21 para quem tá fora do Rio de Janeiro, número 995571013. Repetindo, DDD 21 para quem tá fora do Rio, número 995571013. Grave um áudio, participe com a gente, é a transmissão mais interativa do Rádio Esportivo do Brasil. Participe também pelo YouTube, estamos ao vivo no YouTube, no canal TMC Esporte. TMC Esporte, TMC Esporte no YouTube. Mande a sua mensagem, participe com a gente. A partir de agora, Olímpia e Vasco abrindo a quarta-feira de muito futebol, de rodada dupla, porque logo na sequência em Flamengo Estudiantes, direto do Maracanã com o Breno Monsef. E durante Flamengo Estudiantes, todas as informações de Independiente, Petroleiro e Botafogo com o Rodrigo Brandão, também pela Copa Sul-Americana. Vamos então às primeiras notícias do Vasco da Gama. Como vem o Vasco para encarar o Olímpia no Defensores del Chaco em Assunção, no Paraguai? Fala comigo, Joel Silva, boa noite.
4: Muito boa noite, Vitor Costa, amigos ligados na TMC. O Vasco já escalado para enfrentar o Olímpia no Paraguai, como já vemos informando aqui na transmissão, um time misto, apenas Léo Jardim considerado um titular absoluto em campo. Então o Vasco vai a campo com Léo Jardim, João Vitor Butano na lateral direita, jogador da base, Cuesta, o capitão, ao lado dele na dupla de zaga, Lucas Freitas, e na lateral esquerda outro jogador da base, o Avelar. Meio campo com Hugo Moura, Tchê e Ramon Rique. Na frente, Marina Nestrosa, Nuno Moreira e David. Portanto, o técnico Renato Gaúcho suspenso, nem vai comandar o time no banco de reservas. Quem tá lá é o Marcelo Salles, o Fera, e ele ficou aqui no Rio de Janeiro com todos os titulares, já planejando a equipe para enfrentar o Red Bull Bragantino no próximo domingo em São Januário, em partida válida pelo Campeonato Brasileiro. Mas como você mesmo disse, Vitor, é um jogo que tem o caráter decisivo. Se o Vasco vencer, fica com 10 pontos, líder isolado e praticamente garantido com a primeira posição, tendo em vista que na próxima rodada enfrenta o Barracas Central em São Januário, esse time que foi o grande saco de pancadas do Grupo G. Então Vasco, Olímpia e Audax Italiano com 7 pontos. O Vasco é o líder pelo critério de desempate. Vencendo o Olímpia hoje, fica na boa, mas a missão é complicada, tendo em vista que o Olímpia é o líder do Campeonato Paraguaio e o Defensor de Del Chaco vai ter aí um grande público. Cerca de 30 mil ingressos foram vendidos de forma antecipada, Vitor.
2: E quem não foi ao Defensor de Del Chaco e vai comentar o jogo aqui na TMC, diretamente do home office, é o Sunga! Renato Gaúcho, tudo bem, Renato? Boa noite.
5: Bem, boa noite a todos. É uma satisfação estar participando aqui da transmissão do Vasco. Até porque eu armei esse time, é um time reserva, mas eu confio no grupo, o grupo confia em mim, são jogadores que estão buscando espaço. E um elenco qualificado, você tem que confiar em todos os jogadores, entendeu? Então eu tô aqui em casa, tranquilo, tomando meu chopp, já joguei meu futebol.
2: Jogou na chuva?
5: É. Meu amigo, quando o campo tá molhado é melhor ainda.
2: Ah, é? Mas na quadra também?
5: Pode ter certeza.
2: Na areia molhada?
5: Na areia molhada, eu performo ainda melhor.
2: Que isso.
5: Então, a Carolzinha tá ali na sala também, estaremos juntos assistindo esse jogo e torcendo pelo Vasco.
4: O Alexandre Mendes também tá do seu lado.
5: O Alexandre Mendes também tá aqui, a gente preparou uma mesa de...
2: É, o que você preparou? Conta pra gente, Renato. Como é que tá a tua casa aí pra você assistir o jogo do Vasco?
5: Aquele salaminho, né, Vitor? Salaminho, azeitona, aquele queijinho também, um amendoim.
6: Queijo brie?
5: Sem casca, entendeu? Até porque tem que ser sem casca, entendeu?
6: Muitas calorias, né?
5: É, muita caloria com casca. Então, vai ser uma noite muito especial, eu tenho certeza que o time vai me dar alegria.
6: Ovo de codorna também?
5: Ovinho de codorna, com aquele molinho rosê.
6: Torresminho não, né? Tu é mais fitness, né?
5: Não, torresmo aí pra noite. Se o jogo fosse 4 horas, pode ter certeza que teria o torresmo. Mas jogo à noite, aí o torresmo pesa um pouco.
7: Esse frio, um caldinho, não te pega, não?
5: Um caldinho é bom também, né?
6: Fiz um caldo verde lá em casa, que ficou...
5: É mesmo?
6: É.
5: Tem um caldo que é muito especial, depois eu te mostro qual.
7: Tá aí o Sunga com a gente aqui, cara. Durante todo o jogo, ele vai passar a análise dele, ele vai ligar ao vivo pro Marcelo Salles, mandando o Marcelo fazer alguma alteração na equipe. Tudo isso durante a nossa transmissão. Magno Navarro,
2: opa,
7: meu parceiro. Vamos que vamos, Olímpia e Vasco nessa quarta-feira, embora não pareça, é um jogo importante pro futuro, sim, da temporada do Vasco. Vasco vai mandar um time reserva, mas se hoje conseguir vencer, o Vasco consegue a classificação com a primeira posição do grupo, com uma rodada de antecedência. O jogo da semana que vem contra o Barracas Central passa a ser um jogo apenas para cumprir tabela. E o Vasco tira 2 partidas inúteis do calendário, que é aquela repescagem para quem passa em segundo. Fundamental vencer hoje, ou pelo menos empatar, já que o Vasco venceu o primeiro jogo contra o Olímpia. O empate deixa a decisão para a última rodada, mas o Vasco dependeria apenas de uma vitória simples sobre o Barracas Central, né?
6: Exatamente. Se empatar hoje, o Vasco, no critério de desempate, já estaria à frente do Olímpia. E aí, na última rodada, o Olímpia pode meter 10-0 no Audax italiano, por exemplo, que nada ia acontecer. O contrário pode. Ah, não, porque o Vasco estaria com 8 e o Audax com 7. Então, um empate hoje para o Vasco vai ter sabor de vitória.
7: Sim, então assim, é exatamente o contrário do que aconteceu ontem com o Fluminense. Sim. No caso do confronto direto contra o Bolívar, o Fluminense não conseguiu tirar a vantagem que o Bolívar construiu. Se o Vasco não perder hoje, ele vai em vantagem para a última rodada e depende apenas de si para ficar com essa primeira posição.
2: É boa noite, novidade, né?
7: Só falei com o Renato, então boa noite, Magno Navarro.
2: Boa noite, Vitor Costa, boa noite também meu amigo Joel, não que o Vitor não seja meu amigo, mas também é meu amigo Vitor. E ainda mais pra torcida do Vasco, né? A torcida do Vasco é minha amiga também, todos ligados aqui na TMC, tanto no 101,3 no Rio de Janeiro, 100,1 em Brasília e no nosso YouTube. É uma novidade, né? Essa questão do confronto direto ser um critério de desempate. E é justamente por isso que eu acho que a torcida do Vasco tá, não diria revoltada, mas tá chateada com o Renato não ter escalado o principal time para buscar essa vitória contra o Olímpia, jogando contra um Defensores Del Chaco, que é difícil você encarar um Defensores Del Chaco lotado. Eu tive a oportunidade de estar presente num jogo contra o Olímpia lá no Defensores Del Chaco e eu vi a força da torcida da torcida paraguaia, né? Da torcida do Olímpia, que é o maior time do país.
7: Conheceu então o Defensores Del Chaco?
2: Eu conheci o Defensores Del Chaco. Possivelmente veremos uma bela festa, porque a torcida do Olímpia faz bonitas festas.
7: Aliás, a TV detentora dos direitos até agora não mostrou imagens do estádio. Então
2: é,
7: a gente não,
2: verdade,
7: sabe como é que é o estádio ainda.
2: A não ser que eles estejam com problemas do sinal.
7: Espero que não, né?
2: Não queiram falar, né?
7: Espero que não.
2: Eu espero que não também. Estão trazendo diversos conteúdos.
7: Sim.
2: Estamos na era dos conteúdos, né? Bons conteúdos. E também as suas propagandas também.
7: Mas enfim, é importante.
2: De qualquer forma, eu acho que o Vasco tem condições de trazer essa vitória lá do Paraguai, né? Tem alguns bons nomes nesse time, por mais que seja recheado de garotos. Você tem o Nuno Moreira, que é um jogador de confiança, que já tá no Vasco há algum tempo, é um bom jogador. O David, que por mais que não tenha uma grande passagem pelo Vasco, é um jogador forte, é um jogador que vai ajudar nessa transição, assim como o Marino, né? Que o Renato tá apostando muito. Eu acho que o Renato vai conseguir recuperar o Marino. É, ele que não começou muito bem, ainda tá em processo de adaptação, né? O que é um pouco natural para jogadores que vêm de futebol, de um futebol um pouco menos competitivo como o nosso. Mas eu tô confiante, ô Vitor, eu acho que dá sim para buscar essa classificação e vai ser fundamental justamente por conta do insuportável playoff. Eu acho que todo time brasileiro precisa fugir, porque nem calendário para isso a CBF tem.
7: É importante a gente reforçar isso. Se o Vasco passar em segundo, ele joga esse playoff, essa espécie de repescagem da Sul-Americana, e a CBF não prevê essas datas no calendário. Então o Vasco teria que adiar 2 partidas do Campeonato Brasileiro. Lembrando que o Vasco ainda está vivo na Copa do Brasil, então não tem nem data de Copa do Brasil para remarcar. No caso, seriam dois jogos do Brasileirão adiados por conta desse insuportável playoff da Sul-Americana. É fundamental buscar esse resultado. Ô, Joel, o Magno citou alguns jogadores do time titular. A melhor parte de olhar a escalação hoje é não ver o Fusato. Léo Jardim confirmado no gol do Vasco da Gama, hein, Joel?
6: Pois é, o Fusato que teve aquele erro bizarro no jogo contra o Audax Italiano fora de casa, mesmo assim o Vasco conseguiu a virada, muito por conta do Matheus França, que é uma opção no banco de reservas. Então o Vasco, né, o Marcelo Salles tendo ali ainda o Brenner, que é um jogador muito questionado, mas eu imagino que para o nível da Sul-Americana ele possa ajudar entrando no segundo tempo. Tem também o próprio JP, mas também tem o Fusato. Mas né, vamos torcer para que o Léo Jardim consiga terminar a partida, é o que geralmente acontece. Léo Jardim é o único titular absoluto do time hoje, atuando desde o início, e o Cuesta como capitão. E claro que o Cuesta viajou porque ele ficou porque ele tomou o cartão vermelho no jogo contra o Internacional, e ele já vai ser desfalque do Vasco no próximo domingo. Então por conta disso o Saldívia nem viajou. Então o Vasco tem ali muitos meninos da base.
7: Explica pra galera a situação de alguns jogadores. Por exemplo, o Spinelli acompanhou o nascimento do filho, né? Ou da filha, e desfalcou o Vasco no último jogo e segue desfalcando o Vasco.
6: Exatamente. E agora por um motivo, porque o Renato quer, que a comissão técnica entendeu.
7: Será que tá entendendo que o Spinelli é um titular provável pro jogo de domingo contra o Bragantino?
6: Exatamente. Não, quem ficou no Rio vai ser titular, isso é fato.
7: Será que o Tietchan finalmente sai do time então? Porque o Tietchan hoje...
6: Não, mas vamos, joga, né? Vamos ser justo. Ele entrou contra o Inter porque o Rojas estava suspenso. Então vamos lá, já projetando o próximo jogo.
7: Quem não tá aqui, tirando o Léo Jardim?
6: Puma Rodrigues, Saldívia, Robert Renan, Cuiabano ou Piton? Porque o Cuiabano ainda estava em recuperação de um problema muscular.
7: Tirou os dois, né? Colocou o Avelar, né?
6: Exato, ele não levou nenhum lateral esquerdo do profissional, digamos assim. Aí no meio campo tem Barros, Thiago Mendes e Rojas.
7: Sim.
6: O trio de meio campo. E na frente, Adson, que já tinha ficado de fora do jogo contra o Inter por controle de carga. Então, ali ficou com um receio dele se machucar. E aí tem também o próprio Andrés Gomes e na frente o Spinelli. Então a gente já tem, já podemos cravar a escalação do jogo contra o Red Bull Bragantino. E claro, com o Léo Jardim também. Mas a linha, né, todos os jogadores de linha, a gente já podemos cravar quanto a isso. E no banco de reservas, muitos meninos da base. Eu comentei num papo de craque que o Vasco tem, dos 23 relacionados, 12 oriundos da base Cruz Maltina, dentre eles João Vitor Mutano, Avelar, Ramon Rick, titulares. No banco de reservas, Alisson, Wallace Falcão, Bruno André, Samuel, Gustavinho, JP, Zuccarello, Bruno Lopes e Andrei Fernandes. Então é uma molecada boa. Vale destacar que o sub-20 do Vasco é líder do Brasileirão sub-20, que é um campeonato de pontos corridos até de uma perna só, digamos assim, de uma volta só.
7: É o Brasileirão como era antigamente.
6: Como era antigamente.
7: Turno único, os 8 primeiros passam pro mata-mata.
6: Exatamente. E o Vasco fazendo um grande trabalho. Um grande trabalho na base, né? O Andrei Fernandes, por exemplo, camisa 74, tá no banco, é o artilheiro do time na temporada, com 16 gols, se eu não me engano, em 22 jogos. Então, é um time interessante. Os meninos, pelo menos, é uma chance deles mostrarem serviço. E o torcedor vascaíno conta muito com eles, ô Vitor.
7: Muito bem, daqui a pouquinho, Bola Rolando, vem aí Olímpia e Vasco no som da TMC, Magno Navarro.
8: Só falando um pouquinho do time do Olímpia, que daqui a pouquinho o Joel vai trazer completo. Sim. Tem alguns jogadores que os torcedores brasileiros já tiveram algum contato, pelo menos. Como, por exemplo, o lateral esquerdo, Rodrigues, que fez a Série B ano passado pelo Remo. O Matheus Gamarra, que foi zagueiro, que se destacou no Olímpia, veio pro Atlético Paranaense com muita expectativa, não conseguiu performar tanto, depois foi pro Cruzeiro e tá de volta ao Olímpia. E ele?
7: Ele, no banco de reservas, né?
8: Não!
7: Ele, achei que a gente fosse falar do mesmo jogador, então.
8: Não.
7: Quem você vai falar?
8: Espera que eu vou falar dele, mas ele, sabe quem é ele?
7: Quem é ele?
8: Raul Cáceres.
7: Rapaz!
8: Ex-jogador do Vasco, jogou muito tempo aqui no futebol brasileiro, tem passagens por Cruzeiro, América Mineiro, depois ficou bastante tempo no Vitória. Hoje está jogando no Olímpia, então poderemos ter a lei do ex com o Raul Cáceres. E sobre quem você estava falando? Sim. Rubem Lescano, que foi um dos grandes mistérios da temporada passada no time do Fluminense, justamente com o Renato Gaúcho, né? Eles não vão poder se reencontrar hoje, porque o Renato não foi, mas Rubem Lescano, para o torcedor tricolor que queria ver como ele está jogando no Olímpia, vai ter que esperar um pouquinho porque ele começa no banco de reservas.
6: Tem o Sebastian Ferreira também.
7: Nossa!
6: O atacante que é reserva do Olímpia, que jogou no Vasco em 2023 a pedido do técnico Ramon Dias. Tá no banco de reservas o Sebastian Ferreira, camisa 11 da equipe do Olímpia. Então, tem aí duas possibilidades de a lei do ex entrar em ação. Vou bater na madeira aqui, tomara que não.
7: Sim, tomara que não. Você lembra que o Sebastian Ferreira, ele foi contratado junto com o Verrete.
6: Exato.
7: E a esperança de gols era o
8: Sebastian Ferreira. Verdade.
7: E não
8: Bem lembrado.
7: O Sebastian teve ao todo pelo Vasco 13 jogos, 13 partidas, 13 participações em jogos oficiais. Teve 13 vezes em campo, suas estatísticas de Sebastian com a camisa do Vasco.
6: Vou dar só uma moralzinha. Uma assistência pro gol do PEC contra o Mirassol, ou melhor, contra o Cuiabá, lá.
7: Só. Nem eu lembro disso, cara. É. Olha que eu fiz muitos jogos.
6: E foi meio na sorte.
8: Tá vendo,
6: ele
8: Vitor?
6: Errou uma cabeçada e...
8: Tá vendo, Vitor? Fala dele!
6: Só também, mas só.
8: Fala
6: só.
8: Dele!
7: Não lembrava.
6: Nesse jogo o Orediano fez gol, lembra? 2-0 Vasco.
7: Ah, narrei esse jogo.
6: Narrou, pô. Claro que narrou.
7: Eu narrei esse jogo, não lembrava dessa assistência do Sebastian.
6: Gabriel Peck e o Verrete estava suspenso porque ele foi expulso contra o Goiás.
7: Sim, verdade.
6: E aí, meu Deus, Sebastian Ferreira. E aí ele conseguiu dar uma assistência culposa.
7: Ó, festa muito bonita, tá? Da torcida do Olímpia, lotando defensores del Chaco, tem bandeirão, tem foguetório, tem show pirotécnico. Ô, Milton Cunha, analisa pra gente aí, tá bonita a festa da torcida, Milton?
9: Que babadeiro, fogos de artifício, faltou só o locutor anunciando a escalação, o enredo e a escola de samba. Um luxo!
7: Tá bonito demais, cara. O Defensores del Chaco, vamos então confirmar as escalações das duas equipes. Olímpia e Vasco definidos, escalados, numerados a partir de agora no som da TMC. Atenção, galera! É hora de abrir espaço para os caras do momento! Como joga o Olímpia? Me conta, Joel Silva.
6: Mexicano não. O Olímpia é do Paraguai, tá escalado com Oliveira, o goleiro, capitão número 1. 27, Cáceres, 2, Benta Berri, 15, Gamarra, 30, Rodrigues. 8 para Franco, 5, Alfaro, 28, Quintana. Sempre combativo e sempre campeão. 7 Cardoso, 17 Alcaraz e 20 Delmas. No banco de reservas, o técnico Pablo Sanches relacionou 25 Lentinelli, 21 Olmedo. Lentinelli, 21 Olmedo, 14 Vargas, 22 Vera, 3 Silva, 23 Pérez, 19 Lescano, 39 Abreu, 35 Alfonso, 9 Sandoval, 11 Ferreira, 24 Cabadeiro.
10: Vamos todos cantar de coração.
7: E o Vasco da Gama, como está escalado? Conta pra mim, Joel Silva.
6: O clube com a história mais linda do futebol brasileiro entra em campo com o Léo Jardim, número 1. Na lateral direita, de forma improvisada, 60, João Vitor Mutano. Dupla de zaga, 46, o capitão Cuesta, 43, Lucas Freitas e na lateral esquerda, 82, Avelar. No meio campo, 25, Hugo Moura, 3, Tietê, 83, Ramon Rique. No ataque, 18, Marine Nestroça, 17, Nuno Moreira, 7 para David. O técnico é Marcelo Salles, ele tem à disposição no banco de reservas 13 Daniel Fusato, 54 Alisson, 64 para o Wallace Falcão, 80 Bruno André, 67 Samuel, 50 Gustavinho, 98 JP, 9 Matheus França, 86 Ucarello, 20 Brenner, 72 Bruno Lopes, 74 Andrei Fernandes.
7: Tá prestigiado o amigo árbitro, hein? Foi rebaixado pra Sul-Americana. Quem é ele, Joel Silva?
6: Pois é, né? A arbitragem colombiana dele, o Vilmar Roldan, auxiliado por Alexander Guzmán e Christian Aguirre. O VAR é de David Rodrigues.
11: Vitor.
1: Beto Costa.
7: Bora pro jogo! Tá chegando a hora, em 2 minutinhos vai rolar a bola no Defensores del Chaco para Olímpia e Vasco. E a galera tá com a gente no WhatsApp pelo 21 995 57 1013. Manda!
11: Fala, rapaziada, TMC, Fábio Vascaína aqui. Hoje eu não tenho 5 pessoas no carro pra dar o like, mas ó, tá aí um amigo aqui, passageiro. Vamos dar o like, já temos 2 likes hoje, hein? Tamo junto. Muito bom ser Vasco.
7: Boa, valeu, irmão. Bom áudio, hein? Solta mais um aí, Marcão, antes do jogo começar. Vai, manda.
12: Fala, galera da TMC, aqui é o Ricardo Vascaína, do Partido Alfete. Eu tenho uma solução, rapaz. Se não tem ninguém para botar no lugar do Tietê, joga com 10, que é melhor.
7: Que isso, Ricardo?
12: E outra coisa, Vitor Costa.
7: Oi.
12: O Léo Jardim é um goleiro nota 7 no máximo.
7: Oi,
12: não sabe sair
7: 2.
12: Do gol, quando sai só faz besteira. É inacreditável que esse goleiro fica plantado dentro do gol. Quando vem uma bola esticada, ele fica todo apavorado.
7: Calma, cara. Controla o coração, Ricardo. Ó, o Eduardo Lima. Que animação é essa, Vitor? O Vasco está andando para esse jogo. Não espero nada mais que a derrota. Ué? Pode vir humilhação. O Olímpia está focado e o Vasco nem aí. Eu não vou me estressar.
13: Ah, que é Vasco!
7: Ô, poxa, o cara tá dizendo aqui que eu não tenho que ficar animado
13: não,
7: no jogo do Vasco.
13: Se o Vasco joga, eu tenho que ser animado. Ê, legal, minha gente. Maravilhoso, vambora. É Vasco, é Léo Jardim, é Vitor Jovito, é Cuesta, é o Gumora Tietchan, é todo mundo é Vasco, todo mundo aqui é Vasco, aqui ó, Daniel Fusato.
7: Não, Fusato não.
13: Márcio Falcão.
7: Deixa o Fusato
13: quem
7: aí.
13: Quem é o Bruno André, não sei, Gustavinho, ei meu Deus, não sei quem é ninguém, mas vambora, é Vasco, aqui é Vasco, ô caralho.
7: É Vasco da Gama! Vem aí, Olímpia e Vasco, pra você ligado aqui na TMC. Vilmar Roldan vai autorizar o início do jogo. A saída será dada e a bola vai rolar no Defensores del Chaco. No som da TMC, Copa Sul-Americana, saída do Vasco da Gama. Posicionado o DVD para o pontapé inicial. E a bola está rolando no Defensores del Chaco.
1: Vitor Costa.
7: Você está na TMC e a gente está curtindo a Copa Sul-Americana. Solta a vinhetinha da Sul aí, Marcão.
14: 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É isso.
7: É isso. Copa Sul-Americana no som da TMC.
15: Sensacional vinheta, tá?
7: Já com o Olímpia tentando chegar pela canhota, Quintana acionou Cardoso. Disparou em velocidade, deu mais um lançamento para ele. Corta a zaga do Vasco. Atento a Avelar. O lateral esquerdo dando um chutão, a bola se perde, vai pela linha de fundo e já temos o primeiro escanteio do jogo, hein, Joel?
15: É, do Lucas Freitas ali protagonizando um lance bizarro, porque ele podia jogar pra lateral e acabou jogando pra escanteio. Primeiro lance de perigo da equipe paraguaia.
7: São 2 jogadores posicionados, o Quintana e o Delmas. Vem bola na área, autoriza a arbitragem, levantamento na entrada, na pequena área, o toque de cabeça vai passando por todo mundo e vai pra outro escanteio. Quase um gol contra aí, hein, Joel?
15: Mais um, né? Mais um gol contra. Eu acho que se notabiliza por fazer gol contra. Dessa vez ali, me parecia o Nuno Moreira que tentou cortar, acabou cortando para trás. Quase, quase o primeiro gol do Olímpia com menos de 1 minuto, hein, Vitor? Fortes emoções, nos aguarda.
7: É pressão do Olímpia no comecinho de jogo. O estádio está lotado, cara. A torcida fazendo uma festa danada aqui à direita das cabines. Posicionado o Quintana para cobrança. Está autorizado, partiu o pé direito, levantou na pequena área, o desvio. Ela fica viva ainda na pequena área, cabeçada, corta a zaga do Vasco. Vê o disparo de canhota, corta outra vez a zaga e o Vasco vai tentar puxar o contra-ataque agora. Nuno Moreira acionando o Marino, escapou da marcação do primeiro, driblou, se mandou, foi embora. Fez o passe à frente do David, que saiu com bola e tudo, aí fica difícil.
15: Tá nele, bola.
7: No domínio ele adiantou demais, ela saiu pela linha de lado, é a lateral que favorece o Olímpia. Deixa eu agradecer a Comebol pela imagem Full HD 4K que tá chegando aqui pra gente. Eu não tô enxergando absolutamente nada do que tá acontecendo no estádio, tá? Tá horrorosa a imagem.
15: Somos dois, irmão.
7: A gente vai tentando, vamos lá.
8: E o número do Olímpia ainda é dourado numa camisa branca?
7: Pois é, irmão, que coisa, cara. Vamos lá, é no talento hoje. Está jogando o Bentaberri para a equipe do Olímpia. Ele toca de lado para Gamarra, devolução para Bentaberri. Outra vez para Gamarra na canhotinha. Ele recebe, pede movimentação dos homens de frente, perna canhota, faz a ligação direta com Cardoso aqui na ponta direita. Ele toca de cabeça para Quintana. Recebeu, foi a linha de fundo, tentou o cruzamento, foi bloqueado. Será que saiu antes essa bola? Aí antes sim, vai ser tiro de meta então pro Léo Jardim, né, o Joel Silva?
15: É, o Vasco trabalhando muito o sistema defensivo ali no ataque do Olímpia. O camisa 8, Franco, buscava o cruzamento, a bola já tinha saído, mas de todo modo o Lucas Freitas estava ali na cobertura. 0-0 e só dá Olímpia Ufa, ufa. Com dois minutos de jogo, hein, ouvido?
7: É, vai o Léo Jardim pra reposição. É tiro de meta que favorece o Vasco com o seu cabelo impecável. Léo Jardim vai cobrar o tiro de meta no chutão, né? Lá vai ele. Você se inspirou no Léo Jardim, Luiz Carlos Júnior?
16: Tá bonito demais o cabelo do Léo Jardim. Léo Jardim que tá com um lindo topete.
7: Mas a bola já é do Olímpia de novo. Recebe Alcaraz, volta recuando. Até o círculo central com Alfaro. Ele volta até o Gamarra. Ultrapassando a linha divisória do gramado. Se manda, vai embora Gamarra, perna canhota. Estica a bola pra Cardoso na ponta. Corta de cabeça Vilar. Insiste o Olímpia. Cabeçada pra entrada na pequena área. Rasga a zaga do Vasco. Insiste o Olímpia com o Bentaberri. De cabeça pra entrada na grande área. Tá todo mundo procurando a bola. Nuno Moreira recolhe. E de pé direito já despacha o lançamento. Bola esticada pro DVD. Se manda, vai embora David. Bico esquerdo na grande área. Vai pra cima da marcação. Corta pra direita. Ajeita, tenta o passe. Corta a zaga do Olímpia. E com uma certa emoção, a bola ficou com o goleiro Oliveira, hein, Joel?
15: É, no cruzamento, ou melhor, no lançamento do Nuno Moreira, com muita qualidade. Ele que pegou a bola na pequena área, ou melhor, na meia-lua, e conseguiu um cruzamento, um lançamento pro David. E aí, na hora do David tirar o 10, consegui devolver ali pro companheiro que estava bem colocado. Acabou errando o passe. 0-0 no Defensores Del Chaco.
7: E vem o Olímpia de novo pelo lado direito, recebe, vai pra cima da marcação, volta a jogada, recuando até o Cáceres. Ele trabalha pelo meio, acionando Alfaro, levou pro pé direito, foi desarmado, perdeu a bola, veio o Vasco, David, acionando na canhotinha, agora a participação do Ramon Guique, ele ultrapassa a linha divisória do gramado, volta, recuando, um pouquinho mais atrás no Hugo Moura, bobeou, perdeu o Hugo, é contra-ataque do Olímpia avançando pelo meio, agora com Quintana, toca de lado, se apresenta Cardoso, olha pra área, faz o cruzamento na segunda trave, corta de cabeça João Vitor. Afastando o perigo, o time do Vasco agora tenta puxar o contra-ataque. Marino bloqueado, João Vitor dividiu. Marino vai atrás da bola, passa o pé por cima dela, ginga para um lado, para o outro, consegue o drible e descola o tiro de meta. Chutou ali em cima do jogador do Olímpia, a bola saiu, é tiro de meta que favorece o Vasco. Você ouviu o sinalzão da TMC marcando pelo horário de Brasília, 7:05. Atenção, torcedor! Vem comigo para confirmar o tempo e o placar. Passados cinco jogados, etapa primeira de espetáculo no Defensores del Chaco. São as emoções da Copa Sul-Americana, Grupo G, rodada 5. E no placar TMC tá tudo igual, Olímpia 0, Vasco também 0.
17: 6 minutos do primeiro tempo na Vila Belmiro. Santos vai vencendo o São Lourenço por 1-0, gol de Gabriel Bontempo.
7: 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Vem o Vasco, Nuno Moreira pra Ramon Rick, devolveu pra Nuno pela meia esquerda, bota velocidade, ele contra o Cáceres, vai pro chão, reclama de falta, o juizão diz que não foi nada. Ela se perde pela linha de fundo, o Nuno tá caído aí, hein, Joel?
15: Ele tentou o drible ali, ele colado a linha lateral, a bola foi e ele ficou. Né? Fiquei com a impressão de que teve ali uma falta, mas o Vilmar Roldan não foi na dele. Mas foi, hein? Ele deu uma caretinha.
7: Também achei.
15: Na sequência do lance.
7: A famosa obstrução, né?
15: Foi falta claríssima no Nuno Moreira. Que no lance já tinha dado uma tabela ali com o Ramon Rick. Botou a bola na frente. E o jogador do Olímpia foi praticamente no corpo dele. Não entendi qual foi a do Vilmar Roldan.
7: Ó, conexão direta com Ipanema, Leblon, não sei, com a casa do Sunga. Alô, Renato, 6 minutos. Tá gostando do jogo, Renato?
18: Eu tô gostando. Mas o juiz. Ô, juiz! Deveria ter dado cartão. Por que que não deu o cartão? O jogador do Olímpia foi só no corpo do Nuno Moreira. Entendeu? Ô, Hugo Moura, tá errando. Tá errando muito, meu amigo. Se continuar assim, no próximo jogo, você vai jogar na Sul-Americana. Até porque eu só coloco esse time.
7: Tá no chão até agora ali o Nuno Moreira. Realmente a entrada do Cáceres. A arbitragem entendeu que não foi falta, vai se levantando o Portuga. Vamos lá pro Zap 21995571013. Manda.
19: Fala, galera da TMC, Davi Padre Antonella, saudações vascaínas. É, pessoal, a tônica do jogo vai ser essa. Os caras vão ficar em cima. É jogar por uma bola, mas aí. Tô achando que o Vasco vai fazer 1-0, aquele 1-0 magro, desesperador. Vai ser aquele sufoco. Mas o Vasco sai com a vitória de 1-0. Vamos pra cima, Vascão!
7: É, normalmente o Vasco sai atrás de propósito para virar o jogo, né? É o time da virada, tem sido assim.
18: Estratégia.
7: É estratégia, né, Renato?
18: É estratégia.
7: Ah, vamos ver, né? Vamos torcer para não acontecer isso hoje, para que o Vasco vença sem tomar gols. Tem sido raridade, é raro, mas acontece às vezes, já diria o outro.
15: É, na Sul-Americana, inclusive, o Vasco conseguiu vencer, né, o próprio Olímpia por 3-0
6: não tomou gol, né?
7: O Atlético Paranaense também, pelo brasileiro.
6: Exatamente. Todos os jogos tinham o Spinelli no, como centroavante, hein?
7: Cáceres cobrou o lateral pra dentro da grande área, corta de cabeça a zaga do Vasco. Ela vai ficar com quem? Vai ficar com o Vasco ainda. Bola esticada pro David. Ele sustenta a posse, volta recuando até Avelar pelo lado esquerdo de perna canhota, tenta despachar pra frente, passe que se perde pela linha de lado. E arremesso lateral que favorece a equipe do Olímpia no campo de ataque. Ô Magno, só dá Olímpia, hein?
8: Era um cenário que esperávamos, né, Vitor? Esse time do Vasco, querendo ou não, é um time desentrosado. Então vai ter muita dificuldade em encaixar a marcação, vai ter dificuldade dos jogadores de frente encontrar. São jogadores que não estão habituados a jogar juntos. Então era um cenário que eu, particularmente, já esperava. E eu acho que o mais importante agora é o Vasco segurar esses 15, 20, 25 minutos para depois conseguir se encontrar no jogo e começar a agredir o gol do goleiro Oliveira.
7: E vem o Olímpia de novo, Cardoso, pé direito, levantou na área, cabeçada pra fora! Aí por cima do gol, a finalização aí, Joel.
6: No cruzamento pelo lado direito com o Raul Cáceres, né? Lá da intermediária, mesmo assim, um jogador do Olímpia, me parece ali ter sido 17, Alcaraz, cabeceando
7: por cima
6: da meta.
7: Cara, não dá pra ver o número, é impossível.
6: Do goleiro Léo Jardim, que só ficou olhando, mas também não precisou nem tirar com os olhos. 0-0, 9 do primeiro tempo.
7: Foi o Cardoso mesmo, acertei, Cardoso, mas eu vou confessar, foi no chute, tá? Eu imaginei que pelo posicionamento poderia ser o Cardoso, aí chutei e
6: número
7: acertei.
6: Número 7 da equipe do Olímpia.
7: Pô, mas não dá, cara, número dourado na camisa que é branca, que tem uma faixa preta no meio, com a imagem que a gente recebe, que é uma imagem lamentável, né? Além de ser muito alto o posicionamento da câmera, a qualidade da imagem também é muito baixa, tá complicado. A Comebol não ajuda também, né? Não valoriza o próprio produto.
8: E
7: cara,
8: também a gente tá com uma TV de tubo aqui.
7: Não, a gente não tá com a TV de tubo. Tá jogando o Vasco! Pelo lado direito, agora com o Tietê. Ele volta, recuando até o Cuesta, na risca aqui de meio campo. Toca de lado pra João Vitor, ele volta até o Lucas Freitas.
8: 14 polegadas, cara, aí complica muito, cara.
7: Tá com a TV. Tem quantas polegadas essa TV, ô Marcão? 50?
6: 50 polegadas.
8: É, 50, 55.
7: E com 55 polegadas, a gente não tá conseguindo ver, o problema não é na TV. Né?
8: É, não, claro.
6: A TV de tubo não pode jogar videogame nela, não, que estraga. Tinha essa lenda, lembra?
7: Você ouviu o sinalzão da TVC marcando pelo horário de Brasília, 7:11. Atenção, torcedor! Vem comigo pra confirmar o tempo e o placar. Agora 10 jogados do primeiro tempo no placar TMC, segue Olímpia 0, Vasco também 0.
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7: 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Vem o Olímpia. Na arrancada, na entrada da grande área, recebeu pelo lado esquerdo. É o Alcaraz, trouxe por dentro, tocou de lado. Agora para Cardoso, dominou, olhou para a área, cruzou de canhota na segunda trave, a cabeçada vai passando pela pequena área, rasga a zaga. Ela se perde, me parece, pela linha de fundo, mas eu ainda tenho dúvida se é escanteio ou se é lateral. Você conseguiu pegar aí, Joel?
6: Acredito que foi lateral ali, na boa jogada do Olímpia, uma trama, né, com muita habilidade, toque de calcanhar e tal, cruzamento saindo do lado direito, me pareceu ali do Cardoso, número 7.
7: Esse pontinho direito que joga aqui é o Cardoso, esse eu já identifiquei. A dobradinha Cáceres e Cardoso. Cáceres e aí quem cabeceou foi o Delmas lá do outro lado, isso, que tentando achar o Alcaraz, isso. Cobrança de escanteio, vem bola na grande área, zaga do Vasco afasta parcialmente, sobrou, não bate, rebate, tira mal a zaga, insiste o Olímpia pelo lado direito, dominou, bateu cruzado, ela sobra na marca do pênalti, o disparo pega na defesa do Vasco, tá aparecendo pinball isso aí, cara, a bola bate, rebate de um lado pro outro, fica de novo aqui pela ponta, cruzamento do Franco pra dentro da grande área, corta de cabeça a defesa, ela volta pro Olímpia na meia lua da grande área, perna direita, passa na ponta, recebeu, deu mais, cruzamento de pé direito pra dentro da grande área, o bate, rebate, vem o disparo em cima da zaga outra vez, mais um disparo. Para em cima da zaga de novo, que loucura! Insiste o Olímpia, um bombardeio, corta de cabeça no Moreira. Ela fica ainda com o Olímpia, recebe Quintana, volta e acalma tudo lá no Cáceres. Uma pressão danada. Agora de perna esquerda vem lançamento na ponta. Corta mais uma vez a defesa do Vasco, agora com Cuesta. Vamos ver se ele consegue moralizar. Descola um tiro de meta com uma certa emoção. Depois de uma série de finalizações, foram umas 4 seguidas aí que pararam na zaga do Vasco, hein, Joel?
6: Muita gente dentro da área, o Olímpia pressionando, martelando a equipe Cruz Maltina, que está se defendendo como pode. Todos os chutes explodiram ali nos jogadores de defesa, seja no João Vitor, no Cuesta, no Lucas Freitas, no Hugo Moura. É um bombardeio da equipe paraguaia, Vitor.
8: Ô, Vitor, para quem está ouvindo no rádio, imaginar como é que foi essa sequência de lances,
0: Sabe quando na educação física a professora juntava a turma inteira para jogar bola? Então, tipo, tinham 20 de um lado e 25 do outro, meninos e meninas, tudo junto, aí todo mundo em cima da bola. Foi exatamente isso que aconteceu agora na grande área do Léo Jardim.
7: Uma loucura, os caras do Olímpia não conseguiram assustar o Léo. Vem o Vasco, bola esticada para Marino na ponta direita, botou na frente, invadiu a grande área, cruzou pro David, corta a zaga do Olímpia. Sobrou ainda no David, tá fora do campo o Marino. O passe é para trás, chegou no João Vitor, linha de fundo, vem cruzamento para ninguém. Passa por todo mundo e fica com o Vitor. O Marino foi embora, né? Foi parar quase que no vestiário, hein, Joel?
15: É, mostrou que tem velocidade. Até buscou ali o passe. O David entrava por dentro, ali na, dentro da área. Mas a zaga foi melhor, conseguiu o corte. Na sequência, o David não conseguiu sustentar a posse de bola. 0-0 no Defensores Del Chaco.
7: Agora, 70% de posse de bola pro Olímpia, né? É um bombardeio até aqui. O Vasco vai depender muito dessas escapadas do Marinho e do Nuno, hein, Magno?
0: Não, sem dúvida nenhuma. Vai ser fundamental. O que eu falei é segurar esses primeiros 20, 25 minutos e aos poucos encontrar os espaços para fazer esse jogo de transição, explorando a velocidade tanto do David quanto do Marino.
7: Tem o WhatsApp na área, vamos ouvir a galera. 21 995 57 1013, manda.
21: Caetano, taxista flamenguista, escutando o jogo do Vasco e ouvindo vocês aqui no radinho, trabalhando. Cara, não existe possibilidade de não cantar junto com essa vinheta. Cara, a vinheta é muito, eu não sei se ela é melhor ou a da Taça Rio, mas, meu irmão, começa, eu vou no celular americana. Cara, muito bom, cara, muito bom.
7: Excelente a vinheta. Eu
15: gosto pra
7: recebi alguns,
15: democraticamente escolhida.
7: Eu recebi alguns protestos por conta dessa escolha, mas a vinheta foi escolhida democraticamente. Vem o Olímpia, levantamento na grande área, o desvio vai fora. A cobrança de escanteio lá do Rodrigues. Teve um desvio no meio do caminho, mas não levou tanto perigo assim não, né, Joel?
15: Não, não, nenhum perigo. O escanteio pelo lado esquerdo, o Alcaraz, número 17, acabou tocando de tornozelo e aí ela não teve nenhuma direção, foi pra fora, tiro de meta para o goleiro Léo Jardim. Vasco se segura, 0-0.
7: Solta a vinhetinha de novo, já que o Caetano curtiu, Marcão.
14: Copa, Copa, Copa, Sul-Americana. Copa, Copa, Copa, Sul-Americana. É isso.
7: É isso, esse é isso, faz parte da vinheta, né? Esse é isso no finalzinho. Você ouve o sinalzão da TMC marcando pelo horário de Brasília, 7h16. Atenção, torcedor! Vem comigo para confirmar o tempo e o placar. Passados 15 da primeira etapa no placar TMC, tá tudo igual. Copa Sul-Americana, Grupo G, penúltima rodada, tá acabando, graças a Deus. Olímpia 0, Vasco também 0. Lembrando que quarta-feira o Vasco pega o Barracas Central em São Januário.
15: Meu Deus.
7: Às 21h30. Tomara que seja só um jogo protocolar, né? Que o Vasco não precise dar tanta atenção para essa partida.
15: Com transmissão?
7: Não, porque transmitiremos Fluminense e Laguária no mesmo horário. E é um jogo com um pouquinho de tensão, né, Magno?
15: Meu Deus do céu.
7: Esse Fluminense e Laguária tá com...
0: Que escolha, hein? Que escolha de Sofia.
7: Tá um pouco...
0: Seja lá o que isso signifique. Você sabe o que é uma escolha de Sofia?
15: Ah, não, é um filme.
0: É um livro, é um livro. Mas eu não sei qual é a escolha que ela teve que fazer. Também eu também não sei quem é a Sofia. Eu conheci uma Sofia.
7: É? Conheci algumas.
15: Eu conheci duas.
0: Dá um abraço aqui pro Sofia.
7: Ó, escanteio de novo pro Olímpio, hein?
15: Porque o Léo Jardim demorou mais do que 10 segundos.
7: Inacreditável.
15: Com a bola na mão. É impressionante.
7: Eu não entendi nada agora.
15: Agora, viu? Uma Roldan também.
7: Tem cruzamento na entrada da pequena área. Corta de cabeça a zaga do Vasco. Ela fica viva na marca do pênalti. O disparo, Léo Jardim. Segura firme. Vamos ver se agora ele finalmente solta essa bola, hein, Joel?
15: Pois é, vai ter uma segunda chance com a posse de bola. Nuno Moreira foi lá falar com o Vilmar Roldão, porque de fato ele tá deixando de marcar alguns empurrões nessa disputa por espaço dentro da área. E o Nuno Moreira foi cobrar. Quem deveria fazer isso é o Cuesta, né? Mas tem boca, mas não fala. E é o capitão do time.
7: É porque só ele e o Marino falam espanhol nesse time do Vasco de hoje, né? O Renato normalmente escolhe para ser o capitão um jogador que fala espanhol para falar melhor com o árbitro.
15: Sim.
7: Por isso.
15: Não, é exatamente por isso. Só que o que me chama atenção negativamente é o fato do Cuesta já ter 27 anos, já jogou na Europa, jogador de seleção colombiana e não se impõe para fazer uma pressão. Quem teve que fazer essa foi o Nuno Moreira. E não é muito a dele, ele não costuma fazer isso, né, Vitor?
7: É verdade, mas também 2026 e Vilmar Roldán é dose, né, cara? Está em 2026 já, pô. Lançamento pro Marinho, a zaga do Olímpia. Corta, ela sai, vai pela linha de lado. É mais um lateral que favorece a equipe do Olímpia, a equipe do Paraguai. Lateral já cobrado, sai jogando pelo lado direito agora o zagueirão, que é o Bentaberri. Acionando Cáceres, é o Raul Cáceres, aquele. Ele ultrapassa a divisória do gramado. Toca de lado agora para Cardoso. Recebeu, fez o passe mais à frente na direção do Delmas, na ponta direita. Corta a zaga do Vasco. Ela se perde então pela linha de lado e arremesso manual que favorece a equipe do Olímpia no campo de ataque. Já cobrado pelo Cáceres, recebe Alfaro. Vem trazendo para o centro, acha Franco na altura do círculo central. Franco toca na canhota, bola para Rodrigues, desarmado pelo Marino. Olha o contra-ataque do Vasco aí. Marino, foi velocidade, tem o David passando. Marino dominou de novo, trouxe por dentro, solta a bola. Ah, Marino, pelo amor de Deus!
3: Leva pra casa, leva pra casa, papai!
7: O Marino vai ficar um mês sem errar um passe, porque ele não toca a bola pra ninguém, Joel Silva.
15: Aí fica difícil, né? Ele rouba a bola, tem a opção do David e também do Tietê, que passava pelo lado direito, ele prendeu a bola, acabou perdendo a bola num ótimo lance que desperdiçou o colombiano.
7: É, Sunga, por isso que você fala que o jogador colombiano demora pra se adaptar, né, Renato?
18: Aí depois eu que tô errado, entendeu? Eu sei de futebol, eu conheço futebol, Vitor.
7: Olha o Olímpia chegando de novo, disparo de fora da área, pega no Hugo Moura, fica vivo ainda, cabeçada na direção do Alcaraz, sai do gol Léo Jardim. Ele defende e ainda dá uma bronca na galera, hein, Joel Silva?
15: É, a bronca no Marino Nestrosa, que ficou caído lá com o cara, tipo assim, é, fiz besteira, tá sentindo dor, né? No lance, o Marino Nestrosa, que conseguiu roubar a bola, tinha o campo inteiro pra correr, como ele correu, passou o Tietchan do lado direito, passou o David do lado esquerdo, e ele tentou mais um drible e acabou sendo desarmado. É, na boa, né? E acabou sentindo alguma coisa, porque sentou ali no gramado. Eu acho que ele sentiu vergonha.
7: Eu senti raiva. Fiquei muito pé da vida porque não tocou a bola.
15: Ele sentiu vergonha.
8: É. E o detalhe é que, e agora deu pra ver, porque a câmera fechou.
7: É, porque nele. A outra câmera fica no satélite da NASA.
8: Sim, aí não dá pra ver nada. É complicado, fica no alto do Empire States. Google. E aí é complicado.
7: Os caras estão filmando do helicóptero. Depois eu vou perguntar pro Lito se pode filmar jogo do avião. Depois o Lito responde. Completamente, Magno.
8: É, o detalhe é que na câmera fechada, quando o Marino tava carregando a bola, ele olhou pro David, ele olhou pro Tietê, ele viu a passagem dos dois e mesmo assim ele escolheu fazer a jogada individual.
7: Ô Lito, me responde por que a Comebol tá filmando o jogo do avião ali em Assunção, Lito? Ó,
4: saudações aeronáutica. Tudo bem com vocês?
7: Tudo bem.
4: Bem, essa é a chamada câmera espacial. Nessa última tripulação que foi à Lua, eles instalaram essa câmera. Então é uma câmera que está na Lua filmando o jogo do Vasco.
7: Você curtiu?
4: Ah, eu gostei. Pena que eu não posso fazer essa viagem porque o meu Embraer 7486-99 Papa Romeo Alfa Hotel Jackson, ele não faz esse tipo de viagem.
7: Ah, entendi. Obrigado, Lito! Aqui vem o Olímpia pro ataque de novo pelo lado direito, tentativa do Cáceres. Ele trabalha pelo meio, acionando o Alfaro, de Alfaro mais atrás, agora para Gamarra, dele de lado, para Franco. Acionou Cáceres outra vez, ele olhou para a área, fez o cruzamento, toque contra, pega Léo Jardim. Lucas Freitas quase fez gol contra. O Vasco tá viciado em finalizar contra a própria meta, hein, Joel?
15: Pois é, cara. É uma tendência dessa equipe vascaína que vai saindo tocando passos agora. Olha o Vasco.
7: Aí o Vasco chegando, bola pro Marino. Conseguiu evitar a saída pela linha de lado. Tentou acionar o João Vitor. Ficou no chão o João Vitor. O Vilmar Roldan disse que não foi nada. Aí é contra-ataque do Olímpia. Avançando Quintana pela ponta. Ele traz o passe pro meio agora pra participação do Alcaraz aqui. Acionando Cáceres. Recebeu pelo meio, devolveu para Quintana, agora pelo lado direito com camisa 7, que é o Cardoso. Abertura de jogo, pode pintar até o cruzamento. Ele parou, pensou, preferiu o passe pelo meio. Vai trocando passes ainda, a equipe do Olímpia no campo de ataque. Pelo lado direito, Cáceres volta, recuando, recomeçando pro zagueirão, Gamarra. Vem avançando, vem levando o time pro ataque. Perna esquerda, toca essa bola para Rodrigues pelo lado esquerdo. Rodrigues tenta o passe na ultrapassagem, ela pega na defesa do Vasco e vai saindo pela linha de lado. A lateral, a última a tocar na bola foi o João Vitor, conhecido como Mutano.
15: E só um detalhe, ele é atacante de ofício, né? Ponta de ofício, é destro.
7: Quem foi que colocou ele de lateral direito? Me conta.
15: Fernando Diniz no Campeonato Carioca.
7: É, mais um... uma herança, digamos assim, do Fernando Diniz. João Vitor, a lateral direito. Você gosta, né, Diniz, de puxar atacantes pra lateral, né? E laterais pro ataque, né?
8: Porque hoje o futebol brasileiro, hoje, ele forma jogadores só pra jogar como ponta.
0: Só que existem outras funções do futebol. Meu Deus do céu, olha aí a herança que eu deixei aí,
7: ó. É, o Léo Jardim no dinizismo aí, ó, saindo com emoção. Agora sim, corta a zaga do Olímpia. Nem o Diniz conseguiu segurar o coração nessa saída de bola do Vasco. E segue trocando passe ainda. João Vitor pra Cuesta. Cuesta agora dá o chutão finalmente. Ela fica com o time do Olímpia pelo lado esquerdo. O Franco vem trazendo pro meio. Agora com Quintana. Tentou acionar o passe pelo meio. Bate, rebate, danado, louco. Fica ainda com o time do Olímpia. Cardoso levou, ajeitou. Alcaraz pro Delmas, voltou recuando. Até o Franco. A segunda bola é sempre no time do Olímpia. Franco trabalhando mais atrás agora com o Bentaberri, que é o zagueirão. Ele botou na frente. Esticou o passe de primeira agora pra Cáceres. Dominou, parou, pensou, voltou, de novo. Bola nos pés do Bentaberri, faz o passe pelo alto, a cabeçada pra trás, chega pra cortar o Hugo Moura pro time do Vasco, e agora o Nuno Moreira vai tentar puxar o contra-ataque. Nuno Moreira, passe pelo meio pro David, vai tentar sustentar a posse, divide com ele e ganha a gamarra. E a bola é mais uma vez do Olímpio, o Vasco não consegue sair, hein, Magno Navarro?
8: Não consegue sair, o David até agora não acertou um lance sequer na partida. Talvez seja o caso de explorar mais o Marino, que pelo menos até aqui tá um pouco melhor que o David nesses contra-ataques do Vasco.
7: Então não tem o X no controle do Marinho,
8: sim,
7: né?
8: Não
7: é,
8: tem,
7: só
8: um
7: botão de corrida.
8: Pois é.
7: Vem de novo o Olímpia, levantamento pra dentro da grande área, o disparo de primeira pega na defesa do Vasco, pegou no Cuesta, voltou de muito longe, Franco pega de novo na zaga, dominou errado o João Vitor, que loucura, Marinho aparece e recupera a bola pro time do Vasco, e agora ele faz o passe pelo alto, é contra-ataque, dispara Nuno Moreira, ultrapassa a divisória do gramado, pé direito, estica essa bola do lado direito, o passe não saiu tão legal assim. Ela vai saindo pela linha de lado, a lateral que favorece o Vasco. Não sei se o passe era realmente no João Vitor ou se era de repente no David, hein, Joel?
15: Cara, eu acho que era pros dois, porque os dois ocupavam o mesmo lado do ataque e era num espaço vazio, né? Na verdade é essa. Olha, o Vasco já cobriu.
7: Lateral já cobrado pro DVD, que perdeu. Bola recuperada pelo time do Olímpia pelo lado esquerdo. Tentativa do passe à frente. Desvia na zaga e sai pela linha de lado. É arremesso lateral que favorece o Olímpia. Teremos antes a pausa para a hidratação? Teremos, né? É regra da Conmebol e da Libertadores.
8: Infelizmente.
7: Enquanto isso, eu quero saber do PVC qual foi o melhor Olímpia que ele viu na vida, PVC.
2: Ah, o melhor Olímpia. Eu sei a melhor Olímpia, mas isso aí é outra coisa.
7: Não, deixa pra contar outro dia.
2: É outra história. O melhor Olímpia que eu vi, sem dúvida nenhuma, foi o de 1914.
7: 14?
2: É.
7: Você era nascido em 1914?
2: Eu não era nascido, mas eu, numa viagem que eu fiz no Paraguai, eu comprei fitas originais de todos os anos do Olímpia. E aí eu assisti a fita cassete do Olímpia de 1914, que tinha Ramon, El Don Ramon. É Ramon. Era um time com vários Ramons.
7: Ah, sim.
2: E aí.
7: O goleiro era Ramon também.
2: O goleiro,
7: né?
2: Era Ramonito.
7: Tá ligado? Era o filho do Ramon.
2: Era o filho do Ramon. Tinha o.
7: Ramonito?
2: Ramonete. Ramonete também tinha.
7: Aquele time ganhou o quê?
2: Ah, aquele time ganhou o Campeonato Paraguaio. Depois ganhou outro Campeonato Paraguaio e mais um Campeonato Paraguaio.
15: E o campeonato estadual de Assunção?
2: Ah, não, perdeu todos. Fazia a mesma coisa que o Vasco faz, poupava no estadual e botava o time do lado nacional do campeonato paraguaio.
7: Vamos pro WhatsApp, 219-9557-1013, vai.
5: Boa noite, equipe TBC, Rafael Vascaíno de Irajá.
7: Fala, Rafael, vizinho.
5: Hoje pode cravar aí, ó, 2-1 Vascão, tá? Mesmo não querendo nada, porque eu acho que o time vai querer não depender de ter que jogar dois jogos na repescagem. E, dadas as condições do clube, eu enxergo que é a única chance, sendo bem sincero, de título, visto o elenco que tem, né? Não pensando na segunda janela. Então, para mim é isso, para mim hoje ganha. 2-1 Vascão, um grande abraço a todos aí, boa transmissão.
7: Valeu, um abraço. Como o Joel já falou no pré-jogo, um empate também não é mau negócio pro Vasco, não. Empatando hoje aqui, o Vasco depende de uma vitória simples contra o Barraca Central para garantir essa primeira posição. Ô, Sunga, pausa de reidratação, é o que fica escrito ali no GC. Você tá se hidratando também durante o jogo?
22: Eu me reidratei agora também, pode ter certeza. O barril aqui tá com uma pressão muito boa, entendeu? O chope tá saindo com o colarinho que eu gosto, porque eu acho que o chope, ele tem que ter 3/4 de chope e 1/4 de colarinho.
15: E dá dois dedos,
22: entendeu?
15: Né?
22: É o chamado dois dedinhos, entendeu?
15: Eu também gosto assim, Renato.
22: Você quer dois dedinhos?
15: De chope?
22: De colarinho?
7: Olha o Vasco! Avançando com o David pela ponta, ele vai pro chão. O Juizão também não dá uma pro Vasco.
2: Pô, não dá uma, cara.
7: Impressionante,
2: não dá nada pro Vasco.
7: Só tem falta pro Olímpia, que vem pro ataque agora. Avançando com o Cardoso, ultrapassando a divisória do gramado. Tenta o passe bloqueado. Recuperação do Ramon Rick, também desarmado. Recuperação do Alfaro pro time do Olímpia. 27 de jogo do primeiro tempo. Recebe Raul Cáceres. Ele trabalha pelo meio agora nos pés do Bentaberri. Dele para Gamarra, ultrapassando a linha divisória do gramado. Vai pra bola longa, lançamento de canhota na ponta direita, na direção do Cardoso, ele toca de cabeça, vem o disparo, pega na zaga do Vasco e vai fora. Alcaraz tentando a finalização, não é aquele, né? Alcaraz, é outro Alcaraz, hein, João?
15: Alcaraz que parece muito com o Camilo ou até mesmo com o Valdívia, aquele que jogou no Internacional e no próprio Vasco, tem um cabelinho, sim, enroladinho, e ele tentou ali a finalização, Cuesta na cobertura conseguiu colocar para escanteio. É escanteio para o Olímpia pelo lado direito, Raul Cáceres na bola.
7: 28 minutos, partiu, perna direita, fez o levantamento na entrada da pequena área, cabeçada para fora! Apareceu o Bentaberri para fazer o cabeceio, hein, Joel?
15: É, o Olímpia ganhando todas as bolas que são cruzadas na área do Vasco. Já é um problema crônico do Vasco titular, que dirá o time reserva, hein, Vitor?
7: 28 agora de jogo, diga, Magno.
2: Não, Vitor, 28 de jogo não é nenhum bicho de sete cabeças.

0: Vai sair jogando o goleiro do Vasco. Por enquanto 0-0, o placar é bom pro Vasco, que lidera o grupo G da Copa Sul-Americana. Reposição do Léo Jardim, faz o lançamento longo lá pro campo de ataque na direção do David, a bola passa por ele, não passa pelo Gamarra, que corta de cabeça, fica vivo ainda com o Hugo Moura, de pé direito, tenta o lançamento de volta pro David, o David até toca na bola, consegue raspar ele de cabeça, mas ela fica na linha defensiva com o Gamarra para a equipe do Olímpia. Voltando até o goleirão Oliveira, diga, Joel.
1: Um detalhe, na pausa para reidratação, o Marino Nestrosa ganhou ali um atendimento na coxa direita, voltou pro campo puxando um pouco a perna. Então é um jogador que pode ter algum tipo de problema para voltar para o do intervalo, né? Para o segundo tempo. A gente está observando aqui o Marino Nestrosa.
0: Tá certo, Joel Silva, de olho então no Marino. Sai jogando o time do Olímpia pela canhota com o Bentaberri. Recebeu entre a zaga agora o Alfaro. Devolução para Bentaberri. Ele ultrapassa a linha divisória do gramado. Perna direita faz o lançamento longo para o Cáceres. Dividiu com ele o jogador do Vasco, Avelar. Ela se perde pela linha de fundo. É tiro de meta que favorece o Vasco. Você ouviu o sinalzão da TMC marcando pelo horário de Brasília, 7:31. Atenção, torcedor! Vem comigo para confirmar o tempo e o placar. Passados 30 jogados, etapa primeira de espetáculo no Defensores del Chaco em Assunção. E no placar TMC tá tudo igual. Olímpia 0, Vasco da Gama também 0. 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Vai para reposição mais uma vez a equipe do Olímpia. Oliveira sai jogando agora para Franco, na altura do círculo central. Perna direita, passa de lado para Bentaberri. Recebeu Bentaberri, parou, pensou, devolveu no meio, outra vez no Franco. Vai para o lançamento longo, bola longa lá para o Rodrigues na ponta esquerda. Ele domina, olha para a área, faz o cruzamento. Ela foi direto na trave! Que loucura! Ele errou o cruzamento. Léo Jardim não esperava, foi pego de surpresa. A bola pegou na trave. Ficou ainda com o time do Olímpia na ponta direita. Recebeu Cáceres, mais atrás agora para Cardoso. Levantou na área, corta de cabeça a zaga do Vasco. E não consegue puxar o contra-ataque. A segunda bola é sempre dos caras. Agora sim, finalmente ela sai pela linha de lado, de lateral. Que loucura, né? O Jardim estava posicionado para o cruzamento. A bola mudou um pouquinho a trajetória. E por muito pouco não morreu dentro do gol do goleiro do Vasco, hein, Joel Silva?
1: Eu fico com a impressão de que o cruzamento sofreu um desvio. Pegou ali
0: também
1: o João Vitor. E acabou matando o goleiro Léo Jardim, que levou sorte, a bola foi na trave. O Olímpia pressiona, o Vasco se segura, mas se tivesse um pouquinho de capricho, poderia até assustar mais, hein, ouviu?
0: Olha o Olímpia chegando de novo pela direita, agora Quintana fazendo abertura de jogo na ponta, vai passar aqui o Raul Cáceres, o cruzamento veio antes para dentro da grande área, corta de cabeça a zaga do Vasco com o Lucas Freitas, de novo a sobra é do Olímpia, disparo do Franco! Ô Galvão, solta aquela, Copa Sul-Americana é onde, Galvão?
2: Copa Sul-Americana é aqui, no STJD.
0: Na TMC, Galvão.
2: Na TMC.
0: 32, que coisa horrorosa, hein, João Silva?
1: Olha só, não desviou não, a bola foi direto no gol, o Léo Jardim tava posicionado pra pegar a bola, né, num cruzamento, ela acabou indo pro gol e ele pegou.
0: É porque, cara,
1: pegou na trave.
0: Desculpa,
1: não,
0: essa imagem que eles mandam pra gente aqui é uma vergonha,
3: eu
0: tá?
3: Também achei que era.
0: É uma vergonha a Comebol, numa competição, não é só na Sul-Americana, tá? Na Libertadores, a imagem que chega pra gente, ela chega sem a menor qualidade, não dá pra entender nada o que tá acontecendo no campo, tá?
3: Verdade.
0: Desculpa, quando eu erro, eu falo aqui numa
3: não,
0: boa que eu errei.
3: Não, mas,
0: sim, mas não dá pra ver nada, cara, nessa imagem, não dá pra ver o número da camisa do Olímpia, a imagem é distante, é ruim. É toda cheia de problemas, né? Não tem nitidez, é muito difícil narrar o jogo quando a Comebol tem uma geração porca que nem essa, né, cara? Vem o Vasco, pelo lado direito, a tentativa do cruzamento do João Vitor, corta a zaga do Olímpia, que tenta puxar um contra-ataque e não consegue. Bola recuperada pelo Hugo Moura, acionando pelo lado direito o Tietê, vem cruzamento na grande área, o toque contra, vai pra fora! E finalmente o Vasco respira um pouquinho no jogo, é escanteio, Joel.
1: No cruzamento do Tietê, que buscava, na verdade, do Marino Nestrosa, que buscava o Nuno Moreira, tava prontinho para cabecear, só que o Cardoso, né? Não, o Bentaberri conseguiu o corte. É escanteio pelo lado esquerdo. Nuno Moreira, pra bater de perna direita, Avelar tá chegando por ali também.
0: Preparado Nuno Moreira, quase 34 minutos de jogo do primeiro tempo. É escanteio que favorece o Vasco, o Nuno tava ali pronto, mas o juizão vai dizer pra ele alguma coisa sobre o posicionamento da bola.
1: O Vilmar Roldan, né? Tá demais, hein?
0: Agora,
1: má vontade.
0: Agora sim, lá vai ele. Autorizado o Nuno, a bola ainda tá fora do quarto de cinco, não é possível, cara. Mas que chatice também, hein, Joel?
1: Ô, Vitor.

0: o Olímpia bateu uma porrada de escanteio nesse primeiro tempo. E o Vilmar Roldan não foi olhar nenhum. Dessa vez, o primeiro do Vasco, ele já tá na bandeirinha de escanteio olhando. Pelo amor de Deus, irmão.
1: Cara, mas que chatice, hein? E aí o Nuno Moreira dá aquele sorriso irônico e finalmente se posiciona para a cobrança. 34 minutos e meio, tá autorizado, partiu o Nuno, pé direito, levantou na área, corta a zaga do Olímpia, voltou aqui fora no Marinho, dominou, preparou, ajeitou, pé direito, bateu travado pela zaga, é outro escanteio pro Vasco aí, Joel.
0: É, só que dessa vez pelo outro lado, lado direito, Nuno Moreira sempre o cara da bola parada, tá indo pra lá pra cobrar, o Marinho conseguiu o rebote e o chute estourou na defesa e é escanteio. Mais uma vez, a dobradinha, como sempre, Nuno pra bater de perna direita, Avelar pra bater de pé na canhota. É Riquelme Avelar.
1: Sim. É porque tinha outro Riquelme que depois
0: que
1: subiu.
0: Também era lateral esquerdo.
1: É, também era lateral esquerdo aí, ele virou Avelar. Ali posicionado pra cobrança.
0: É bom, né? Tira a pressão.
1: É, rapaz. Avelar posicionado, deixou pro Nuno, então vai o Nuno pra batida. 35 minutos. Partiu o Nuno, pé direito, levantou na área, cabeçada, vai passando por todo mundo, não sai. Fica ainda com o time do Vasco. Novo cruzamento do Nuno, a bola explodiu ali no Hugo Moura e a defesa do Olímpia conseguiu fazer o corte no chutão pra frente. Você ouviu o sinalzão da TMC marcando pelo horário de Brasília, 7:36. Atenção, torcedor! Vem comigo pra confirmar o tempo e o placar. 35 jogadas e no placar TMC, por enquanto tá tudo igual, Olímpia 0, Vasco também 0. Acho que se assanhando um pouquinho no jogo, vem de novo pro ataque, David faz o pivô pela meia esquerda, ainda David volta recuando até o círculo central, nos pés de Hugo Moura, preparou, tocou de lado, se apresenta, recebe, fica com a bola um pouquinho, Tietê, devolução para Hugo, Hugo volta um pouquinho mais atrás, agora aqui na canhotinha, recepção de Lucas Freitas, perna canhota, vem passe pelo alto, boa bola para Nuno Moreira no bico esquerdo na grande área, ele vai para cima da marcação, toca na bola o Cáceres, insiste o Nuno, ainda na ponta esquerda, dividiu, ganhou, levou pro pé direito, levantou na área pro Marinho de cabeça para fora! Marinho Rinestrosa finalizando, hein, Joel?
0: É, mas a jogada do Nuno, né? O Nuno quer jogo, hein, Vitor? Conseguiu um cruzamento ali depois de limpar a marcação do Raul Cáceres. O cruzamento foi um pouco alto, o Marinho até conseguiu o cabeceio, mas sem direção. Até levou perigo, porque ela foi caindo ali em direção ao ângulo, mas sem tanto perigo assim. 0-0.
1: Galera aqui na live, ó, o Marco Júnior tá dizendo, o Roldan é caseiro demais, atro tenebroso de ruim. Vamos esquecer aquela final da Libertadores entre Boca horroroso. E Corinthians, né, cara?
0: Horroroso.
1: O que ele fez de esforço pra tentar tirar o título do Corinthians naquela final é inacreditável e continuou apitando por tantos e tantos anos, mesmo depois daquela atuação lamentável.
0: Não tem uma arbitragem que eu lembro dele em time, contra time brasileiro, que o time brasileiro teve uma vida... Não é fácil, mas uma vida tranquila.
2: A própria final da Libertadores de 23, que ele apitou também, é porque o Fluminense acabou ganhando e isso ficou em segundo plano. Mas ele picotou o jogo inteiro, inverteu várias faltas, enfim, não foi uma boa arbitragem pensando no clube brasileiro que estava na ocasião, não.
0: E nesse jogo, por exemplo, ele já não está marcando nada.
2: Sim.
0: Até o que é falta ele não está marcando.
2: Verdade.
0: É
1: aqui certo também, critério. Ó. O RS Leite. Tá dizendo, pode inventar qualquer coisa. Quem tá ouvindo não vai saber, não. Não é.
0: Aqui
1: do
0: é
1: meu
0: informação.
1: Agrado. Esporte, emoção e verdade.
0: E verdade.
1: Sim. Eu não vou inventar. Às vezes eu posso errar, como todos erram. Agora, inventar, eu não vou inventar.
2: Não, mas assim, sem ser corporativista, e te defendendo nessa, eu também achei que a bola tinha ido na trave. E a gente só depois de um replay fechado que a gente viu que a defesa foi do Léo Jardim.
1: Um replay fechado a gente consegue ver
2: isso.
1: O que é impossível de ver nessa câmera do aeroporto lá de Assunção. Pô, os caras estão filmando num drone.
2: É isso.
1: Muito difícil ver o que tá acontecendo, cara. 38 minutos, sai jogando errado o time do Vasco, vem o Olímpia de novo com o Cardoso na ponta direita, levantou na área, subiu, Cuesta para fazer o corte de cabeça, voltou ainda com o time do Olímpia na entrada da grande área, passa lado direito agora para Rodrigues volta, recua, recomeça na linha defensiva, Franco, perna esquerda, esticou na ponta esquerda, ataque lá pro Rodrigues, ela passa por ele e vai saindo pela linha de fundo, vai ser só tiro de meta ou tá marcado impedimento? Me parece um impedimento do Alcaraz. Nessa dividida aí com o João Vitor. Magno, 38 para 39, acho que melhorou um pouquinho no jogo, né?
2: Melhorou, conseguiu ficar um pouco mais de tempo com a posse de bola no campo de ataque, tanto que conseguiu finalizar ali com o Marinho. Agora, por esses 38, 39 minutos, eu acho que o torcedor do Vasco está pensando uma coisa. Se tivesse com um time titular, talvez até o Vasco já teria aberto o placar. porque esse time do Olímpia é bem fraquinho, é bem fraco, domina o jogo, tem mais posse, consegue chegar mais ao ataque, mas é de uma maneira totalmente desordenada, não tem um jogador aí que realmente seja o cara que coloque a bola debaixo do braço e resolva o jogo.
1: E olha o Vasco chegando, Avelar, cruzamento na meia-lua da grande área, David, escorou pro Tietê, acionou Marino, vai marcar, bateu, pra fora! A melhor chance do Vasco no jogo! Joel!
0: Meu Deus do céu, jogadaça do Avelar conseguindo um passe pro David, que deixou pro Tietê. O Tietê erra o passe, acaba dando de presente uma assistência pro Marino, que bateu pra fora sem direção, desperdiçando a melhor chance do jogo para a equipe Cruz Maltina. Aí você, não deixa eu te ajudar, Marino, brincadeira, pera lá.
1: Ô Renato, tá precisando dar seu DVD pro Marino aí.
3: Não só o DVD, né? O DVD, a fita cassete, o Blu-ray, o tudo, o YouTube inteiro, tem que passar tudo. Que é inacreditável, não pode perder um gol desse, Marino.
1: Coisa, Marino.
0: Primeira falta, hein? Informação.
1: Finalmente uma falta pro Vasco agora em cima do Ramon Rick.
0: Ramon Rick buscou a bola ali na intermediária, conseguiu o drible e foi calçado pelo jogador do Olímpia. Primeira falta, o Vasco se assanhando, buscando a vitória no Defensores del Chaco.
1: Falar uma coisa também, o Tietê não dá, hein, cara. Coisa horrorosa, ele sem querer deu uma assistência, uma possível assistência, né? Não foi assistência porque foi gol, mas era um passe muito fácil de se fazer, cara.
0: Nada, ele chutou de propósito em cima do jogador do Olímpia, a bola sobrar, não foi não? Não foi assim. Olha só, Vitor, que eu vou falar, hein. Tietchan ou Matheus França?
1: Cara, acho que na Sul-Americana é Matheus França, pô.
0: Copa.
1: É a Copa Sul-Americana que transforma a galera. Cadê a vinhetinha?
4: Copa.
1: Ele meteu só o Copa.
2: Marcão é gênio.
1: Muito bom, Marcão, excelente. 41, sai jogando o time do Olímpia de novo com Alfaro. Ele toca de lado para Bentaberri, ultrapassando a linha divisória do gramado. Ainda Bentaberri, ele volta na canhotinha agora para Gamarra. Gamarra recebeu, levou para o pé direito ainda Gamarra. Tocou de lado agora para Bentaberri outra vez, que vai avançando. Vai para bola longa. O time dos caras só tem isso, né, cara?
2: Só tem bola longa.
1: É bola longa, lançamento. Chegou agora aqui no Franco. Ele recebeu, tocou de lado para Rodrigues. Vem lançamento na ponta esquerda. Vem também por baixo o João Vitor para fazer o corte. Bola que sai pela linha de lado, a lateral que favorece o Olímpia no campo de ataque. Já cobrado pelo Rodrigues lá dentro da grande área para Alcaraz. Alcaraz recebeu, tocou na canhota. Cruzamento pro Rodrigues, escorou para trás. Alcaraz dominou, ajeitou, corta Hugo Moura. Preciso o volante do Vasco afastando o perigo. Depois o David não conseguiu puxar o contra-ataque. Impressionante, tá com dificuldade hoje com o esférico, o David. Vem então pro ataque mais uma vez o time do Olímpia. Tabelinha que funciona, Alcaraz tentou o passe à frente. João Vitor, que é isso, João Vitor? Perdeu a bola. Olha o Olímpia chegando, levou pro pé direito, levantou na área, cabeçada do Alcaraz pra fora!
0: Agora ele deu a falta
1: uma semana depois. Ele deixou seguir, acho que pra, em caso de gol, analisar depois do VAR, não foi nada, tá? Não achei falta não, hein, João?
0: Cara, eu tô na dúvida, mas de todo modo, eu já vi o bandeirinha. Foi falta.
1: Foi falta. Pelo ângulo. É, volta a dizer, porque do satélite da NASA, é difícil identificar se foi falta ou não. No ângulo fechado, ficou claro que foi falta.
0: Agora, assim, é a primeira vez, me corrija se eu tiver errado, é a primeira vez que eu vejo um árbitro dizer o seguinte: não, vou deixar o lance correr pra depois o VAR me corrigir. Mas aí ele mesmo, não, foi falta.
2: Eu acho,
0: cara,
2: que...
0: eu nunca vi isso.
2: Eu acho que isso não é protocolo do VAR, por
0: não,
2: exemplo.
0: Não, não é.
2: Se pro ele... juiz, pra impedimento é. Agora, pra falta, assim, de jogo, exato. Eu também nunca vi um juiz fazer isso, não.
0: Ou é tiro de meta e ele marca com delay uma falta. Cara, é uma má vontade com o Vasco, tá bizarro.
2: É, se for fazer assim, deixa o jogo correr. É. E no final do jogo, você passa limpo, vê o que foi falta, o que valeu, o que não valeu.
1: E outra coisa, será que tem zoom na câmera nas câmeras da Comebol, cara? Porque não é possível, cara. É muito distante isso aí. Eu vou ficar reclamando desse jogo inteiro, tá? Porque é um desrespeito com o produto.
2: Bem, sim, é verdade.
1: Mas precisa tratar melhor os produtos que ela tem. E não é só no estádio do Olímpia. Deixa eu só ver o Olímpia agora avançando. Cruzamento pra grande área. Pega Léo Jardim. Não é só no Defensores del Chaco. Aqui no Rio de Janeiro, no Nilton Santos, eles também fazem isso. A Globo, por exemplo, que é detentora dos direitos do Brasileirão e também Prime Video, todas as detentoras filmam no estádio Nilton Santos da cabine, que era o quarto andar. Mas quando o jogo é da Comebol, a Comebol manda as câmeras pro sexto andar. e aí filma lá de cima também. Eu não sei qual é o objetivo deles de filmar um jogo tão em cima assim, tão distante. Pra parte tática é legal, tá? Pra analisar. Agora, pro entendimento do jogo é muito complexo, é muito delicado, irmão, o trabalho aqui do narrador num jogo como esse. Vamos levando, 44. Tá de bom tamanho, Magno, esse 0-0 pra você?
2: Eu acho que tá, Eu acho que o Vasco, querendo ou não, teve a melhor oportunidade do jogo. Poderia ter aberto o placar, mas o Olímpia, nas suas limitações, foi um pouco melhor. Eu acho que esse 0-0 tá de bom tamanho até aqui.
1: Mas vem o Olímpia de novo, cruzamento na segunda trave, corta de cabeça, João Vitor. Ela vai pela linha, não sei se de lado ou de fundo, que a câmera da Comebol não pegou. Escanteio. Se é escanteio, é tiro de meta, Joel.
0: Mas é escanteio, eu consegui identificar pela sombra da bola.
1: Pô, isso é brincadeira, hein?
0: É brincadeira mesmo.
1: É um desrespeito, cara.
0: Mais dois, hein? Iremos até 47, escanteio para o Olímpia.
1: Escanteio que favorece o Olímpia, preparado Quintana para cobrança, pé direito, levantou na área, cabeçada, ela fica viva, Léo Jardim, sai a bola também. Aí pela linha de fundo é tiro de meta aí, hein, Joel?
0: E toda bola cruzada na área do Vasco é impressionante, Vitor. O Olímpia sempre consegue acertar a bola. A zaga do Vasco, né, o sistema defensivo como um todo, tendo muita dificuldade para conseguir evitar os cruzamentos da equipe paraguaia.
1: Deixa eu abraçar a galera aqui do chat, ó, o Miller Ferreira. Vitor é muito bom narrador, valeu, Miller, obrigado. Também aqui, ó, o Eduardo Lima perguntando se o Bentaberri é parente do Barrandegui. Lembra do Barrandegui?
0: Barrandegui.
1: Botafogo, é. Que coisa. Bruno Alevato, narrar jogo assim ganha insalubridade na empresa? Não. E aí ele completa, mais duas críticas do Vitor, que a Comebol suspende ele 3 jogos. É, o Renato não foi no jogo e tomou a suspensão. Qual a suspensão? Você não pode ir no próximo, Renato.
3: Então na próxima você não narra. Para de narrar, que aí na próxima você não narra.
1: Entendi. Mas eu gosto, cara. Eu adoro narrar, cara.
3: É, eu não gosto de...
1: Não gosto de viajar.
3: Jogo, não.
1: E pro jogo, você prefere
3: ficar... Sul-Americana, não.
1: Você prefere ficar em casa, né?
3: Ah, é muito melhor.
1: Melhor, né? Sai jogando o Vasco de novo.
3: Tá no Nuno Moreira.
1: Trabalhando agora pelo meio. Recebeu, se manda, vai embora. Oh! David, opa! Carrinho por trás é falta e vai ter o primeiro cartão amarelo do jogo. Pegaram o Tietê aí, hein, Joel?
0: Pegaram o Tietê na perna esquerda, que tem uma tatuagem do Coringa do Batman. Tomou-lhe uma rasteira ali o Tietê, ó, ouso dizer, talvez, eu fiquei com a impressão, já adiantando, a câmera não é das melhores.
1: Pela câmera daquele celular de 2010... Você ficou com uma impressão. Vamos ver agora o ângulo fechado. Pô, isso aí não cabe discussão pra vermelho, não.
0: Eu
1: foi
0: uma
1: tesoura,
0: que
1: hein?
0: Cabe porque foi uma tesoura, só que não tem a. Ele não consegue prender o pé do Tietê, né? Por isso que foi um amarelo, viu? O Marroldan tava bem próximo. No lance anterior, o Nuno Moreira, cercado por 3 jogadores. Olha, expulsou alguém, hein?
1: Foi Marcelo Salles?
0: Acredito que sim.
1: Pô, é loucura. O Renato não pode ir no jogo. É, agora acredito. O Marcelo Salles tá expulso?
0: Acredito que sim. Só pegou ali o Marcelo Salles, provavelmente.
1: É expulso.
0: Foi reclamado o lance.
1: É possível, cara.
0: E acaba tomando o cartão vermelho. Ou seja, o Vilmar Roldan é tolerância zero com a equipe do Vasco. E a gente não tá falando aqui por clubismo, não. A gente tá falando o que a gente tá vendo, cara. E tá bizarra o quanto o Vilmar Roldan, ele tá com uma má vontade pra marcar falta. O Marcelo Salles, cara, provavelmente reclamou o que se reclama normalmente. Pelo amor de Deus, é brincadeira, hein? Vamos ver a súmula depois.
1: Vamos
0: o que
1: lá.
0: O Vilmar Roldão vai dizer.
1: Vem aí o último lance do primeiro tempo. Cobrança de falta pro Vasco. Nuno Moreira preparado para fazer o levantamento ali dentro da grande área. Tá autorizado, partiu o Nuno, pé direito, levantou na segunda trave. A cabeçada pra pequena área, o toque contra, vai para fora! Que perigo no lance ensaiado aí do Vasco, hein, Joel?
0: É, o Nuno Moreira conseguindo o cruzamento lá no segundo pau para o Lucas Freitas. Cabeceou pro meio da área e quase um gol contra, né, a favor do Vasco e contra do Olímpia. Escanteio pro Vasco, último lance do primeiro tempo.
1: 48 jogadas da primeira etapa, é escanteio que favorece o Vasco. Preparado o Nuno Moreira, o escanteio pelo lado esquerdo, partiu o Nuno, pé direito, bateu fechado, a cabeçada, tá lá!

último lance do primeiro tempo, um cruzamento lindo, lindo, lindo do Nuno Moreira no escanteio. O Cuesta foi lá no alto e cabeceou como manda o manual, pro chão, inapelável pro goleiro Oliveira. E o Vasco sai na frente no Paraguai pra festa dessa galera do Vascão. Vibre como vibra a torcida Cruz Maltina. Nunca vão entender esse amor, porque Cuesta, camisa 46, mexe!

0: Agora, na batida perfeita, o que busca sempre Marcelo D2, o Nuno Moreira conseguiu achar uma batida perfeita de curva na cabeça de Cuesta, que fez um lindo gesto técnico para cabecear e colocar o Vasco na frente. 1-0 no Defensores del Chaco, Vitor.
1: É, cara, já temos 50, juizão, não quer acabar o primeiro tempo, não. O Vasco tem a bola ainda pelo lado esquerdo, Nuno tentou o passe à frente, recepção do David, ele vai pro chão, reclama de falta, o Vilmar Roldan vai apitar e terminar a primeira etapa. Apita Roldan, está encerrado o primeiro tempo no Defensores del Chaco. Apesar da arbitragem horrorosa do senhor Vilmar Roldan, que tá doido pro Olímpia ganhar o jogo, quem tá na frente é o Vasco. Vasco da Gama 1, gol do Cuesta, Olímpia 0. Reportagem TMC com Joel Silva.
0: É isso, fim do primeiro tempo no Defensores del Chaco. Do jogo nos acréscimos, depois de uma expulsão do Marcelo Salles, que reclamou de uma jogada muito dura da equipe do Olímpia, ele foi expulso, nem viu o gol marcado pela sua equipe. Cruzamento perfeito do Nuno Moreira, gol de Cuesta, o capitão do Vasco na partida de hoje. O Vasco que soube sofrer durante o primeiro tempo, muita bola alçada na área, levou a pior na maioria das jogadas, mas conseguiu segurar o resultado, o empate já era bom. A vitória parcial, melhor ainda. E agora tem todo o segundo tempo para conseguir segurar esse resultado que dá ao Vasco, praticamente, virtualmente falando, o primeiro lugar. E por quê? Porque o Audax italiano pode vencer o próprio Olímpia por muitos gols e o Vasco tropeçar contra por exemplo, o Barracas Central, perder, por exemplo. E aí aconteceria. Mas de todo modo é uma vitória que virtualmente falando deixa o Vasco assegurado na primeira posição do seu grupo.
1: Saldo do Audax é 0, o do Vasco com essa vitória parcial é mais 4, né?
0: Exatamente, mas aí teria
1: tirar que... Tirar 4 gols de saldo, perder o Audax, ganhar e tirar 4 gols de saldo.
0: Exatamente, então é uma vitória que vale a liderança e consequentemente o primeiro lugar com uma rodada de antecedência. E o Marcelo Salles, que agora terá, o Vasco terá o Bruno Lazzaroni no banco de reservas, tem à disposição no banco para tentar segurar ou até mesmo ampliar esse resultado, o goleiro Daniel Fusato, o meio-campista Alisson, os zagueiros Wallace Falcão e Bruno André, o volante Samuel, o meio-atacante Gustavinho, o volante JP, o meio-atacante Matheus França, o atacante Zuccarello, o atacante Brenner, Bruno Lopes e Andrei, que também são atacantes. O Olímpia tem a disposição no banco de reserva, Lentinelli, Olmedo, Vargas, Vera, Silva, Pérez, Lescano, Abreu, Alfonso, Sandoval, Ferreira e Cabadeiro. Trabalho de reportagens comigo e no seu sonzão aí da TMC de volta, o locutor que a galera gosta.
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1: Boa, valeu, Joel. Antes de eu chamar o Magini no plantão TMC e de também chamar o intervalo, eu quero saber do nosso Renato.
3: Se ele comemorou muito, se ele vibrou, se jogou a cerveja pro alto com o gol do Vasco aí, Renato.
4: Você pode ter certeza, né? É um gol muito importante, uma jogada que nós trabalhamos muito no treinamento e nós conseguimos executar com maestria agora. É sempre muito bom. Eu joguei o chope pro alto, acabei sujando aqui o sofá, o cachorro subiu, a Carol também tá aqui gritando, foi na janela, gritou Vasco, é só festa, entendeu? Até porque...
5: Como é que ela grita Vasco?
4: É Vasco.
5: Ela não, ela não pegou o sotaque carioca, não?
4: Não, ela é... Ou talvez eu que não esteja conseguindo fazer, né? Mas foi maravilhoso. É, o salaminho comendo solto aqui, o amendoizinho. Tá uma festa danada.
5: Copa.
4: É, uma festa danada, ô Joel. Um dia você vai chegar no meu lugar e vai trabalhar de casa igual a mim. Vai ficar só vendo os outros trabalhar e você só mandando.
1: E a expulsão do Marcelo Salles, será que você vai ter que voltar no próximo jogo, Renato?
4: Se Deus quiser, não, né? Eu vou mandar qualquer pessoa. Acho que eu vou mandar o gerente contábil aqui do Vasco, o advogado. Vou mandar o faxineiro, qualquer um. Vou ver quem é que pode pegar o Vasco aí na Sul-Americana no próximo jogo e assumir o time.
1: Valeu, Renato. Magini, atualiza pra gente aí o plantão do campeonato da Copa Sul-Americana, da Copa Libertadores, nessa quarta-feira de Comebol, hein?
6: Exatamente, Vitor. A Sul-Americana tem bola rolando para Santos e São Lourenço. O Santos vai vencendo 2-0 na Vila Belmiro. Gols de Gabriel Bontempo e também do Gabigol, tá? O Gabigol deu assistência pro Gabriel Bontempo. O gol foi com 1 minuto de jogo. E aos 47 da primeira etapa, o Gabigol foi na rede, fez o segundo, tá 2-0 pro Santos sobre o São Lourenço. O Boston River tá recebendo o O'Higgins e tá vencendo também por 2-0. Mais tarde teremos Grêmio e Palestino, Independente Petroleiro e Botafogo e River Plate e Bragantino. Esses jogos da Sul-Americana. Na Libertadores, o Nacional do Uruguai tá empatando com o Universitário do Peru em 0-0. Mais tarde teremos Flamengo e Estudiantes, LDU e Lanús, Palmeiras e Cerro Porteño, Cusco e Independente Medellín e Júnior Barranquilla e Sporting Cristal. A gente relembra que Flamengo e Estudiantes com transmissão da TMC, o Vitor.
1: Beleza, valeu Henrique. Imagine, a gente vai fazer uma rápida pausa, na volta o Magno Navarro analisa pra você este parcial Vasco da Gama 1, Olímpia 0. A gente ouve de novo o gol do Cuesta. Tudo isso e muito mais aqui na Transamérica, que agora é TMC. 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
2: Hoje volta, intervalo de jogo, por enquanto, com vitória parcial do Vasco diante do Olímpia. Um para o Vasco, zero para o Olímpia, gol marcado pelo Cuesta de cabeça. E você participando com a gente no WhatsApp pelo 21 995 57 1013. Manda.
3: Fala aí, TMC. E quem fala é o Fábio, torcedor do Vasco, querido Cris de Caxias. O que esse juiz é tendencioso é brincadeira.
2: É, cara, tem sido bastante tendencioso, sim, o Vilmar Roldan. Caseiro, né? Acho que a arbitragem da Comebol tem sido bem caseira, principalmente quando tem algum time brasileiro jogando fora de casa. 21 995 57 1013, manda.
4: Fala, galera da TMC, aqui é o Thiago. Já queria saber do Diniz, já que o Renato não tá dando muita importância pro jogo, queria saber se ele tá assistindo o jogo do Vasco e se ele ainda vende aquele brigadeiro que ele vendia lá em São Januário quando tava lá. Um abraço.
2: Vamos lá, Fernando Diniz, você está assistindo ao jogo do Vasco ou está mais preocupado com o Corinthians? E você ainda está vendendo brigadeiros ou o salário do Corinthians está te bancando?
5: O Corinthians não paga salário. O Corinthians não paga ninguém, Vitor. Então eu tenho que continuar fazendo os meus trabalhos por fora, os meus frilas.
2: Quais são os frilas?
5: Eu tenho o Braulio do Diniz. Tô fazendo também corridas, motorista de aplicativo.
2: Ah, é? Rodando. Olha aí, se você encontrar o Diniz, ó, tira foto com ele.
5: E eu só rodo no Black.
2: Só no Black?
5: Só no Black. Eu tenho um carrinho bem bonitinho, bem limpinho, com balia. O melhor estilo, quando o aplicativo começou, inclusive eu vou de terno.
2: Que isso, sério?
5: De terno e gravata.
2: Você não fica de terno e gravata na beira do campo,
5: não,
2: né?
5: Não fico, mas...
2: Na beira do campo você usa o uniforme do clube.
5: Mas pro aplicativo, pro ganhar 5 estrelas... Sabe qual é a minha nota lá?
2: Qual?
5: 4,99.
2: Oh, que isso.
5: 4,99.
2: Brabo, boa, Diniz. E o jogo do Vasco, você assiste?
5: Eu só ganhei, uma vez só ganhei uma estrela.
2: Ah, é? Quando foi que você ganhou?
5: Foi quando eu me irritei do trânsito. Eu falei, dá a seta! Dá a seta! Teu perninha! Você me fechou aqui! Tá errado! Eu acho que o passageiro se assustou.
2: Ah, tá, entendi.
5: Se assustou muito ali.
2: E o jogo do Vasco, você tá assistindo? Tá gostando?
5: Eu tô gostando do jogo do Vasco. Foi um clube que eu tenho muito carinho. Eu tenho muito orgulho de ter duas passagens pelo Vasco. Se Deus quiser, eu vou ter uma terceira. A torcida tem muito carinho por mim. Então eu acompanho o Vasco, mas como eu acompanho o futebol no todo, porque a qualquer momento o Vasco pode ser meu adversário e eu tô estudando o time do Vasco.
2: Você venceu o Vasco, né? Você ganhou do Renato, né?
5: Nós ganhamos. Num jogo muito difícil. O time do Vasco tem muita qualidade. Trabalho o Renato, eu admiro o Renato como treinador. Não sou um adepto das ideias dele, mas respeito. Eu tô muito feliz, assim, com essa vitória do Vasco.
2: Você
5: quer alguma miçanga? Eu trouxe aqui.
2: Não.
5: Tem pulseiras. Eu faço também desenhos em arroz.
2: Agora, como é que eu chamo o Magno para comentar o jogo?
5: Eu posso fazer um pingente. Sabe um pingentinho com arroz dentro de um vidrinho? E eu escrevo Vitor Costa.
2: Não precisa, não.
5: Você não quer?
2: Não, não quero.
5: Tá bom.
2: Obrigado. Ô, Diniz, chama o Magno aí, cara, para ele começar.
5: Magno!
2: Oi, tô aqui. Ô, Magno.
5: Oi.
2: Primeiro tempo em que o Vasco soube sofrer, foi o termo usado pelo...
5: Excelente. Resumiu muito bem. O começo de jogo que todo mundo esperava uma pressão do Olímpia e foi o que aconteceu. O Olímpia começou a cruzar muitas bolas na área. Teve uma sequência ali de escanteios perigosos. Pelo menos umas duas ou três vezes o Olímpia chegou com muita gente dentro da área, da grande área do Vasco. E aí ficou um bate-rebate, parecia um pinball, como você falou. Mas depois o jogo...
6: É bom explicar pra garotada mais nova o que é
5: pinball. O que é o pinball?
6: Sim.
5: É verdade, cara.
6: A gente fala
5: muito.
6: Numa boa, mas assim, eu fiquei pensando nisso esses dias.
5: Cara, muito
2: pinball,
5: bem pontuado.
2: Campo minado, paciência, entre outros.
5: Ninguém sabe.
2: Porque a gente tinha que esperar da meia-noite pra entrar na internet de escada, né? Ou usar nos fins de semana, sábado e domingo. E aí o computador sem a internet, ele só tinha aquele pacote básico, né?
5: Sim.
2: Word, Excel, enfim, bloco de notas e esses joguinhos. Por isso, muitos de nós crescemos jogando pinball.
5: Que já vinha com computador esse jogo.
6: Pintando bandeirinhas no pente.
2: Pintando bandeirinhas, isso aí.
5: É verdade. O pinball é, como é que eu vou explicar? Na verdade, assim, o pinball, esse aí é o virtual, né? Porque o pinball mesmo é um jogo de mesa, nos antigos fliperamas, em que você taca uma bolinha e aí você precisa fazer com que ela não caia no buraco.
6: E hoje em dia, com o advento do Google,
5: é o contrário do golfe. Né?
6: É, quem não sabe você tem que é.
5: O objetivo é colocar a bola no buraco.
6: Exato.
5: E o pinball é justamente o contrário, é você evitar que a bola caia no buraco. Mas enfim, de qualquer forma, o Olímpia pressionou, depois o jogo deu uma esfriada, o Vasco conseguiu aos poucos manter um pouco mais a posse de bola e sair em contra-ataques. E dos 25, dos 30 até os 40 minutos, ficou um jogo em que o Vasco tentava ligar contra-ataques, mas tinha um pouco de dificuldade, porque o David não tá bem na partida, o Marino também não tá muito bem na partida, então os dois não conseguiam fazer essa conexão, né, dessa transição defesa-ataque. E o Olímpia, de forma desordenada, de forma... Eu queria falar, posso ser disruptivo?
7: Pode ser disruptivo.
5: O Olímpia ficava...
7: Pior que é bem isso mesmo.
5: É, ficava fazendo lançamento longo, e aí quando conseguia recuperar a segunda bola, colocava a bola na área imediatamente, cruzava de qualquer lugar do campo, né, da intermediária, e a zaga do Vasco cortando o que dava. Mas assim, longe de ser uma pressão ou momentos totalmente desesperadores pro Léo Jardim. E aí o Vasco conseguiu seu gol com talvez o único jogador que chame a bola de meu amor, que é o Nuno Moreira, que tem um refino técnico. O cruzamento que ele faz na cobrança de escanteio é espetacular. É um cruzamento que descai ali na entrada da pequena área e acha o Cuesta livre para cabecear e marcar um belo gol. Foi um lindo gol do Vasco.
7: Cabeceio muito bonito.
5: Cabeceio
7: também.
5: Cabeceio é bonito também, né? A movimentação, uma cabeçada para baixo, indefensável pro Oliveira. E o Vasco conseguiu esse importantíssimo gol que vai dar uma tranquilidade para esse segundo tempo, porque a tendência, se o Olímpia já entrou de certa forma pressionado pelo resultado, porque precisa vencer para ficar à frente do Vasco, justamente por conta do confronto direto, né? Dificilmente vai conseguir fazer. Faria um 3-0 enquanto o jogo estava 0-0, porque não tem qualidade para isso, a verdade é essa. Agora a tendência é o Olímpia pressionar ainda mais esse time do Vasco com essas bolas aéreas.
2: Vamos lá, a bola está rolando para o segundo tempo.
8: Vitor Costa.
2: Tamo juntos com a segunda etapa de, por enquanto, 1 pro Vasco da Gama, 0 para o Olímpia, gol marcado pelo Cuesta de cabeça, depois da cobrança de escanteio do Nuno Moreira. Já com o Vasco tentando avançar, lançamento longo lá pro campo de ataque, foi muito longo, vai ficar de graça para o goleiro do Olímpia, o Oliveira. Ele já sai jogando agora pelo meio com o Bantaberri, recebe pelo lado direito, espera ali a movimentação dos homens de frente, balança para um lado, pro outro, trabalha de novo agora pelo meio, na direção do Franco. Recebeu, tocou de canhota mais uma vez agora para Bantaberri, levou pro pé direito, ameaçou o passe longo, tá na risca aqui devido ao campo, toca essa bola para Cáceres volta um pouquinho mais atrás para Bantaberri, dele pelo meio para Franco tentou o passe à frente, de pé em pé, chega o time do Olímpia mais uma vez, passe interceptado, recuperação do Marino pro time do Vasco, cercado por dois, ele volta recuando, tenta o chutão agora o João Vitor, acabou acertando uma parte bem delicada ali do jogador do Olímpia.
6: Na Holanda.
2: Lá nos Países Baixos, e ali dói, né, Joel? Por isso o jogo vai parar, ó, e toda a nossa solidariedade ao jogador do Olímpia.
6: Toda a nossa solidariedade para ele, é uma pancada na qual você não tem ajuda, não pode ter, não consegue ter ajuda de ninguém, e tá lá sentindo dores, o camisa 20 deu mais, e que...
5: Nossa senhora!
6: Toda a solidariedade ao amigo.
2: Deixa eu aproveitar aqui e chamar o Rodrigo Brandão. Porque pouca gente sabe, mas o Botafogo joga daqui a pouco, né, Rodrigo Brandão? Boa noite.
9: Obrigado, Vitor Costa. É isso, boa noite, Vitor. Um abraço pra galera sintonizada na TMC. O Botafogo já tá escalado, inclusive, vem a campo com o Neto no gol, linha defensiva com o Matheus Ponte, Ferrarese, Barbosa e Alex Telles, Medina, Huguinho e Montoro, Cauã Toledo, Lucas Vidalba e Arthur Cabral. Daqui a pouco, às 9 horas, a bola rola para Independiente Petroleiro e Botafogo, Vitor.
2: Frequência da Sul-Americana, o Botafogo também pode se classificar. O Rodrigo Brandão estará de olho aqui na TMC, passando todas as informações desse jogo. Delmas vai se levantando com dificuldades, né? Porque certamente doeu bastante, não tenho a menor dúvida.
6: Porque o Marino tentou fazer uma graça e o João Vitor, meu amigo, tá ali para fazer o jogo sério. A marcação chegou, ele soltou-lhe uma pancada e a bola pegou naquele local e machuca.
2: Olha o Olímpia avançando na entrada da grande área, o passe ruim na direção do Alcaraz, corta a zaga do Vasco, que se recupera com o Marino pelo lado direito. Cara, o Marino é um peladeiro, vamos falar a verdade, né, cara?
6: Tá no dia dele,
2: é impressionante, demais, meu Deus. Ele quer sair driblando, arrastando a bola de um jeito bem peculiar, e saiu com bola e tudo, sem o menor motivo, é impressionante, cara. É difícil, o torcedor do Vasco vai precisar ter muita paciência com o Marino. E não é uma questão só de adaptação, não. É uma questão de foco, de entender o que ele tá fazendo, que ele tá representando o Vasco numa Copa Sul-Americana. Parece que ele tá jogando na praça, na quinta-feira de noite, pô.
8: Sabe quem ele lembra? Santi Moreno.
2: Santi Moreno.
8: E o Santi Moreno é o quê? Colombiano.
2: É,
8: e o Renato, que o Renato falou?
2: Renato avisou. E os colombianos têm esse desejo, né, de jogar dessa forma, demora um pouquinho pra se adaptar ao futebol brasileiro e a parte tática. Segundo o Renato, obviamente, né? Que é o especialista. Tentativa do Alcaraz, a defesa do Vasco corta, vem Hugo Moura. Perna esquerda, passe horroroso do Hugo Moura. Deu de graça mais uma vez agora pro Gamarra. Ele para Bento Taberri, passe errado de novo. Acionou o Nuno Moreira, vem contra-ataque pro Vasco. Ramon Rick esticou pro Marino, ele corre. Dentro da grande área, perna direita, vem cruzamento pro David. Ela passa na boca do gol. E ninguém finaliza pro fundo da rede, Joel.
6: É, esse ataque do Vasco tá cardíaco. O Marino, que agora conseguiu acertar o passe, mas o David furou a bola. Aí fica difícil, Vitor. É o Vasco buscando o segundo, vence por 1-0.
2: E aí vem o Olímpia de novo, Alcaraz tenta a abertura, bola bate no Ramon Rick, fica ainda no Cardoso, preparou, ajeitou, fez o cruzamento, ela passa por todo mundo, novo cruzamento errado também, que coisa horrível! Obrigado, Vitor Costa! Que coisa horrorosa esse começo do segundo tempo aí, Joel.
6: Pois é, cara, sorte do Vasco é que o Olímpia é muito ruim. E vou falar pra você, começando a entender o Renato, cara. Ele deve ter olhado ali e falou, cara, com o time misto eu consigo vencer. Ah, mas é um jogo decisivo. O misto dá conta. E tá aí o Vasco vencendo por 1-0 e desperdiçando chances, hein, Vitor?
2: Seu misto é quente, Renato?
10: Ah, meu misto é muito quente, entendeu? E vem bem derretido, pra ter certeza.
2: Vamos lá, você ouviu o sinalzão da TVC marcando pelo horário de Brasília, 8:11. Atenção, torcedor, vem comigo para confirmar o tempo e o placar. Passamos dos 5 minutos jogados, etapa complementar de espetáculo no Defensores del Chaco, em Assunção, no Paraguai. E no placar, TMC vai dando Vascão, Vasco da Gama 1, Carlos Cuesta, Olímpia 0. 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Vem o Olímpia de novo, lançamento longo na ponta direita pra Cáceres, corta a zaga do Vasco de cabeça com o Avelar. Ela se perde então pela linha de lado, é lateral que favorece o Olímpia de novo. Vamos então para a sequência do segundo tempo. O Vasco vai vencendo por 1-0 e vai praticamente se garantindo nas oitavas da Sul-Americana. Aqui vem Cáceres no cruzamento lamentável. Vai ficar de graça para o time do Vasco de novo. Lado direito com o João Vitor. Ele perde a bola, é desarmado. E aí vem o Olímpia de novo na ponta. Avança, deu mais. Cruzamento para a grande área. Passa na boca do gol por todo mundo. E sai do outro lado em lateral, hein, Joel?
6: É, o João Vitor está começando a pegar ali os costumes do Marino. Era para tentar tocar a bola, ele é desarmado na boa pelo Delmas, que invadiu a área, fez o cruzamento. Sorte do Vasco é que não teve ninguém do Olímpia para finalizar. O Vasco vence 1-0.
2: WhatsApp na área, a galera tá participando pelo 21 995 57 1013. Manda. WhatsApp. Manda. Aí.
11: Fala, galera, boa noite. Hugo de Nova Iguaçu.
2: Fala aí.
11: Fernando Diniz, motorista de aplicativo, já sabe, né? Improvisação na certa. É Fiat Uno no Uber Black e esse Honda Civic no Uber X. Valeu, galera. Abraço.
2: Você tem algum modelo de direção pro Uber, ô Fernando Diniz?
12: Eu coloquei o volante do lado direito.
2: Lado direito?
12: O meu volante é do lado direito.
2: Mas não pode.
12: É, mas eu acho que funciona melhor o volante pelo lado direito.
2: Quantos passageiros você leva, Diniz? Eu venho aqui o Olímpio, olha o cruzamento na grande área, cabeçada, Léo Jardim, mas não tava valendo. Já tava marcado o impedimento aí do ataque do Olímpia. Pode completar, Diniz.
12: Quantos passageiros eu levo?
2: Isso.
12: No meu Nissan March?
2: Quantos?
12: 9.
2: 9?
12: É. É porque eu preciso ter uma superioridade numérica.
2: Tava impedido o cara do Olímpio, por isso não tava valendo, mas foi uma baita na defesa do Léo Jardim, né, João Silva?
9: É, uma defesaça ali de mão direita, isso porque ele deu a jogada pro Olímpio ao sair do gol todo torto, sem conseguir definir a jogada. Olha o Vasco.
2: David fazendo pivô, acionando Nuno Moreira. Devolução para David, vem por baixo para cortar detalhe. A defensiva do Olímpia. Qual é o detalhe?
12: Cara, o detalhe é que o Pablo Sanches, técnico do Olímpia, ele tem o braço fechado com tatuagens. É a primeira vez que eu vejo um treinador com tatuagem à beira do gramado.
9: São Paulo, pô.
12: Ah, é verdade. São Paulo,
2: que é o mais famoso de todos.
12: É verdade.
9: Agora, ele tem um apelido legal, Vitamina Sanches.
12: É o
9: Vitamina Sanches.
12: Não é o braço inteiro, não, né? É só a parte de cima do braço. O antebraço dele não tem tatuagem, mas a parte ali do bíceps e do tríceps tá toda fechada com uma tatuagem Maori.
2: A gente vai ter uma geração agora de treinadores tatuados, né? Que os jogadores vão se aposentando.
12: É verdade.
9: O Pedrinho tem só um braço, né, Pedrinho?
12: É. Bom braço.
2: Daqui a pouco eu vou fazer umas perguntas pro Pedrinho. Deixa eu ver o Vasco aqui avançando, ficou reclamando. Cadê a falta, Roldan? Ficou no chão o Ramon Rick, queria a falta, a arbitragem disse que não foi. Então a bola é do Olímpia de novo. Recebe Bentaberri, dele agora para a participação do Alfaro, ultrapassando a divisória do gramado, trabalhando de lado para Raul Cáceres. Devolução para Alfaro, dominou, parou, pensou, vem trazendo para o meio ainda Alfaro. Volta a jogada na altura do círculo central, nos pés agora do zagueirão, que é o Gamarra. Gamarra faz o passe à frente, se apresentou demais para Rodrigues, dividiu com ele o João Vitor. João Vitor tomou a frente, depois perdeu a bola, está no chão reclamando de falta. O Marino faz o corte, ela vai pela linha de lado, é lateral que favorece o Olímpia de novo. Lateral já cobrado, vem mais uma vez o time do Olímpia pela canhota com Gamarra. Gamarra acha pelo meio o Alfaro. Alfaro devolve para Gamarra, que volta tudo até o zagueirão Bentaberri. Recebeu, ultrapassando a divisória do gramado, vem passe rasteiro à frente. O Olímpia chega até o campo de ataque, vem cruzamento para Alcaraz, tira a zaga, a cabeçada na sequência vai no cantinho, pega Léo Jardim. Com o cabelo impecável ainda, né, Joel?
9: Tá muito, mesmo. Tá na régua e tá bonito o cabelo do Léo Jardim. E a defesa também foi boa, conseguindo ali evitar o empate do Olímpia. Saiu errado.
2: Saiu errado de novo o Léo Jardim. Tá difícil, hein, Léo Jardim? Errou mais uma. E aí é contra-ataque do Olímpia de novo. Bola esticada na ponta direita até o Cáceres. Cruzamento na grande área, corta mal. João Vitor sobrou na marca do pênalti. O disparo rasga a defesa com o Hugo Moura. Impressionante, né? O Jardim errou a terceira seguida só nesse segundo tempo nessa saída. Vem de novo o time do Olímpia arrancando em velocidade na entrada da grande área. Fez o giro para um lado, para o outro, levou para o pé direito, acionou agora do lado direito de ataque o Cáceres. Dominou, olhou para a área, fez o cruzamento para o Alcaraz de cabeça, para fora! À direita do Léo Jardim, Joel.
9: Todo cruzamento na área do Vasco pode ter certeza que um jogador do Olímpia vai cabecear. É impressionante, mais uma do Alcaraz, né? O cabeludinho do Olímpia, camisa 17, cabeceou com estilo no cantinho. O Léo Jardim tava na bola, mas ela tirou tinta da trave, hein, Vitor?
2: Você ouviu o sinalzão da TMC marcando pelo horário de Brasília, 8:17. Atenção, torcedor, vem comigo para confirmar o tempo e o placar. Agora 10 jogados do segundo tempo no placar. TMC vai dando Vascão, Vasco da Gama 1, gol do Cuesta, Olímpia 0.
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2: 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Quase 11 minutos, chegamos agora a 11 minutos. O Lédio Carmona. Tá gostando do Vasco, Lédio?
14: Não.
2: Tá ganhando o jogo, Lédio.
14: Mas é um time fraco. Um do Olímpia horroroso. Podia estar vencendo demais. Olha aí o Vasco.
2: Ó, o Vasco chegando de novo com o Nuno Moreira. Tentou o drible, escapou do primeiro, fez o passe nas costas do Avelar. Mesmo assim, o Avelar chega na bola. Faz o giro, escapa do primeiro, do segundo. Ainda Avelar vira tudo. Acionando o Marino, que domina pelo bico direito na grande área. Olha pra área, faz o cruzamento, corta de cabeça a defesa do Olímpia. Completa na sequência, Rodrigues já tentou puxar o contra-ataque. Dispara o time do Olímpia na velocidade, na risca aqui de meio do campo. Lançamento pro Alcaraz, muito forte.
12: Pelo amor de Deus.
2: Ela fica com o Léo Jardim. Os caras têm um pouquinho de dificuldade, hein, João?
9: É por isso que eu tô começando a dar razão pro Renato. Não pelo resultado, mas pela qualidade do Olímpia.
2: Pela falta dela, né?
9: Pela falta de qualidade do Olímpia, o Vasco tá vencendo 1-0.
2: O Olímpia é o líder do Paraguaião.
9: do Paraguaião.
2: Imagina o nível do campeonato paraguaio, né?
15: E aí depois, quem sabe de futebol são os torcedores, quem sabe de futebol é a imprensa, quem sabe de futebol é o Vitor Costa. Eu não sei nada de futebol.
2: Abraço, Renato. Obrigado aí pelo carinho, pela lembrança. Futebol.
15: Entendeu?
2: Vai que tá aí, já pegou mais um chope? Quantos chopes já foram hoje, Renato?
15: Aqui já foram 16.
2: 16? Tá bebendo desde que horas?
15: Comecei 3 da tarde. Treino hoje de futebol aí. Eu fiz de 1 até as 3.
2: Mas tava chovendo pra caramba, 1 da tarde, cara.
15: Mas eu prefiro molhado.
2: Tá bom. Vem o Vasco de novo, Tchê! Recebe, ultrapassa a linha divisória do gramado, solta essa bola para Nuno Moreira pela meia esquerda. Ele vai para cima da marcação do Cáceres. Nuno Moreira prefere voltar, administrar a posse, acionando o Avelar, devolução para Nuno. Nuno agora é displicente, perdeu a bola. Bola recuperada então pelo time do Olímpia. Pelo lado direito agora com Cáceres, que erra também. Fica nos pés do Tchê, é o double Tchê. Acionando na canhotinha, Nuno Moreira tabelou. Vem o Vasco de novo, recebeu de volta Nuno pro David. Atrasou demais o David. Aí voltou tudo lá atrás, agora na direção do João Vitor, que volta ainda mais no Cuesta, na risca aqui do meio do campo. Cuesta erra o passe, é contra-ataque do Olímpia, tá desarrumado o Vasco, dispara na velocidade, deu mais um drible, levou pro pé esquerdo, bateu de fora por cima do gol. Vai ser só tiro de meta pro Léo Jardim, deu doce aí o Cuesta, hein?
9: Deu doce o Cuesta numa jogada onde o David também atrasou a jogada do Vasco, né? O Nuno Moreira conseguiu uma tabelinha, esperava o passe na frente, o David recuou o jogo e na sequência o Cuesta erra o passe, entrega pro Delmas, que chuta para fora sem direção. Vasco vencendo 1-0.
2: WhatsApp na área, a galera tá com a gente, 21 995 57 713, manda.
16: O PMC Massa Recreio, Vascaína. É, pergunta pro Diniz se no Uber dele ele usa latinha na antena do carro. Valeu, obrigado.
5: Eu preciso disso pra pegar bem. O seu sinal da TBC é excelente.
2: Só escuta a TBC, né,
5: Diniz? Eu só deixo da TBC. Fica na TBC o tempo inteiro.
9: Ele gosta de mim.
5: É que eu gosto de você. Eu tenho que te ouvir porque eu quero ouvir os outros também. Mas aí você vê com seus dados, suas estatísticas, seus números. Aí, beleza.
2: Depois você compara, Joel, pra gente os números do Renato e os números do Diniz, pra gente poder ouvir o Diniz falando sobre isso, tá?
5: Pra que comparar número?
2: Daqui a pouco. Olha o Olímpia, levantamento na grande área, corta a zaga do Vasco do jeito que dá com o João Vitor. A sobra de bola é do Olímpia ainda com o Alfaro, recebeu, trabalhou de lado, bola com o zagueirão Bento Taberri, que tá lá no ataque, dele pra Cáceres, levantou na área, Cuesta soberano, corta de cabeça e vai tentar puxar o contra-ataque agora o Vasco com o David. David toca essa bola do lado esquerdo pra Nuno Moreira, protegeu, devolveu pro David. Cara, o David tá com freio de mão puxado, cara. Tá uma tiriça. Acabou deixando sair pela linha de lado de novo.
9: Faz o torcedor do Vasco ter saudade do Brenner, que tá no banco de reservas, hein, Vitor?
2: Pois é, coisa horrorosa hoje o David. Você ouve o sinalzão da TMC marcando pelo horário de Brasília, 8:21. Atenção, torcedor! Vem comigo pra confirmar o tempo e o placar. Passados 15, deixa o segundo tempo no placar, TMC vai dando Vascão. Vasco da Gama 1, olha o Vasco, errou o zagueirão do Olímpia. Vem o Marinho, bico direito na grande área, cruzou mal, falhou a zaga na sequência. Ela ficou com o Nuno, preparou, ajeitou, bateu, deu um peteleco no meio do gol e o goleiro pegou. O Olímpia ficou falando assim, faz o gol, Vasco, faz o gol. E o Vasco não fez, Joel.
9: Porque o Marinho deu um passe horroroso, tudo bem que a zaga não conseguiu cortar e aí o Nuno... Já tô achando que o Nuno tá pregado já, hein, Vitor? Já tá naquela horinha dele ir pro banco de reservas, dar uma descansada, porque ele consegue o drible com facilidade, mas a finalização de canhota foi fraquíssima. Muito fácil pro goleiro Oliveira fazer a defesa. 1-0, Vasco vence.
5: Mas aquela jogada ali, claramente o Marinho tinha que chegar cruzando, fazendo aquele arco, né?
2: Não a bananinha,
5: reta.
2: Né?
5: É, exatamente.
2: A bananinha. Olha o Olímpia chegando, cruzamento na grande área, corta a zaga do Vasco, ela sai, é escanteio, Joel.
9: Escanteio pelo lado direito do Vasco, do ataque passando, do Olímpia.
2: Passando o replay do lance.
9: Rodrigues na bola.
2: Foram dois erros ridículos da zaga do Olímpia e o Vasco não conseguiu aproveitar, cara. Que coisa, viu? Um peteleco ali do Nuno e antes o cruzamento que foi errado do Marino Rinestruça. Vamos lá, eu confirmo 16 minutos e meio só pra fechar o placar. 1-0 Vasco, gol do Cuesta, escanteio pro Olímpia. autoriza a arbitragem, deu mais no levantamento, toque de cabeça para trás, corta na pequena área, defesa do Vasco, voltou, ainda não deu mais, ele volta recuando, mais uma vez até o Franco, cortou para Canhota, preparou o cruzamento, levantou na área, corta Cuesta, aí o Vasco vai ter contra-ataque, Marinho dispara em velocidade, são dois do Vasco contra dois do Olímpia, olha o segundo gol chegando aí, Marinho tocou de lado, Nuno Moreira devolveu pro Marinho, ajeitou, driblou o zagueiro, foi a linha de fundo, cruzou de volta pro Nuno, na pequena área, ninguém chuta a bola pro gol, e aí o Nuno perdeu. Vai tomar decisão errada assim lá longe, Joel.
9: Aí fica difícil, né? Mais um contra-ataque puxado pelo Marinho Nestrosa, que serviu o Nuno Moreira, e assim ficaram naquela. Deixa que eu deixo.
2: Faz
9: quem
2: você.
9: É que vai chutar?
2: Faz você. Vai você.
9: Aí fica difícil. O Nuno Moreira tentou ajeitar. Mais um lance, o Marinho também. É o Vasco sem ambição. Acho que tem que começar a mexer, hein, Vitor?
2: Agora, não dá pra perder dois gols claros numa... um trecho do jogo que a partida não está resolvida ainda, Magno.
14: Não, sem dúvida nenhuma. E espaço o Vasco está encontrando, né? Esse contra-ataque agora é contra-ataque típico de fim de jogo, de 45 do segundo tempo, e a gente só tem 16. O Olímpia está se lançando todo ao ataque. Se o Vasco tiver um pouquinho de calma, faz esse segundo gol e praticamente mata o jogo.
2: 18. 45. 63 menos 45 dá 18 minutos.
14: Eu falei o quê? 16?
2: 16.
14: Ah, tá, 18.
2: Eu também me embolo com esse placar ali. Olha o Olímpia! Que isso? Na marca do pênalti furou!
14: O jogo é feio nesse segundo tempo, hein, Vitor? Que jogo feio, hein? Pelo amor de Deus.
9: O Cardoso conseguiu, numa bola que veio despretensiosa, fraca, picando numa boa. Era só fazer e abraçar os companheiros. Ele conseguiu furar. Para a alegria do Vasco, que também tem desperdiçado muitos lances. Show de horrores esse segundo tempo.
2: Obrigado, Vitor Costa. As chances estão aparecendo, os times estão perdendo por pura incompetência.
14: Sim, por qualidade técnica.
2: É impressionante. Ó, 64 minutos.
14: Falta dela, né?
2: É verdade. 64 minutos dá 19, não é isso, Casão?
15: 64? 64, a raiz de 64, a raiz quadrada, é 16. 16 vezes 8. Mas os 6 de acréscimo que vão ter, 2 de acréscimo no primeiro tempo, mais 8 dá 44.
2: Esse é o tempo do jogo, então, 44?
15: É 74, que é igual a 92.
2: Não, 64 minutos.
15: É 515.
2: Vem o Olímpia! Tentativa pelo lado direito agora do Cáceres, ele vai pro chão, é falta dele! O Vilmar tá pedindo calma ali pro Tietchan, hein?
9: Pô, é a primeira falta que eu lembro do Vasco, um pouco mais hostil, digamos assim, foi do Tietchan na ponta, ali na lateral do campo, pela intermediária. Certa que vai caber o cruzamento na área, o Olímpia vivendo de cruzamentos e o Vasco deixando também o jogador cabecear ou finalizar, levando sorte, né, Vitor?
2: Cara, mostrou o replay agora do lance que o Cardoso conseguiu perder o gol. Ele tava na marca do pênalti, a bola feição pra ele finalizar, ele deu de canela. Vem ele aí, hein, Magno?
14: Lá vem ele, hein?
2: Lá vem ele.
14: Torcedor atenção, hein?
2: Lembra muito bem. Vem aí, Lescano.
14: Ou não, mais? Né?
2: Ou não lembra, é verdade.
14: Ou não lembra, não viu nada dele.
2: Ô, Renato, o que você acha do Lescano, Renato?
15: Não, você vai ver aí agora. Vamos ver se eu tinha razão também ou não.
2: Vamos às alterações, hein, Joel Silva?
9: Vamos lá, saindo 8, Franco, cartão amarelo, que era o amarelado do time, pra entrada do 19, Lescano, saindo também o 7, Cardoso, que perdeu aquele gol horroroso. Para a entrada do 35, Alfonso, é o Olímpia tentando o empate.
2: Aí o Tietchan levou amarelo por conta dessa falta. Então, amarelado o Tietchan.
9: Bem assinalado.
2: 20 minutos, cobrança de falta do Olímpia, zaga do Vasco corta. Volta aqui fora ainda com o Alfaro. Vem lançamento na grande área, cabeçada. O disparo, Léo Jardim! Espalme manda para escanteio numa grande chegada do time do Olímpia, Joel.
9: Uma defesaça, né, do Léo Jardim, garantindo aí por enquanto a vitória do Vasco. A pressão do Olímpia nesse jogo.
2: 21 jogados, escanteio. Vai pra cobrança do escanteio. Quintana tá autorizado, pé direito, levantou na área, corta de cabeça a zaga do Vasco e ela sai pra outro escanteio aí, Joel.
9: É mais um escanteio, o Quintana aparece ali na bola, é o 28, Quintana, sempre ele na bola parada, buscando o empate pro Olímpia.
2: Partiu Quintana, pé direito, levantou fechado, a cabeçada tá lá. Gol do Olímpia Gamarra! 21 minutos e meio do segundo tempo e o Olímpia empata o jogo. Na cobrança de escanteio do Quintana, Gamarra apareceu, subiu, cabeceou, não deu pro Léo Jardim. E está tudo igual no Defensores del Chaco. Festa da galera do Olímpia, porque Gamarra, número 15, mexe. Mexe no placar da TMC agora. Olímpia 1, Vasco da Gama também 1, Joel.
6: É isso, Vasco feriu com um escanteio, foi ferido também da mesma forma. O escanteio cobrado pelo Quintana, do lado esquerdo, de perna direita, o Gamarra nem precisou pular. Só ajeitou o corpo para desviar a bola e vencer o goleiro Léo Jardim. Agora tudo igual no Defensores del Chaco, 1-1. Com esse resultado, o Vasco se mantém na ponta do grupo G, Vitor.
2: É, a gente falou muito, Magno, que o Vasco não poderia perder tantas chances porque o jogo não estava resolvido.
12: Bem,
2: tá aí o resultado, bem feito, né? 1-1.
12: Exatamente, tomou o gol na única jogada que o Olímpia sabe fazer, né?
6: E vai ter mexida no Vasco.
12: Quer informar, João? Ou você vai esperar, né?
2: Não dá pra não ver nessa câmera? Não dá pra ver nada, pô. Você, por que o Joel chamou?
12: Dá pra ver nem a placa.
2: Dá pra ver três pontinhos de preto ali embaixo, pô. Que são aí, três pontinhos pretos na sua imagem. São três jogadores do Vasco, três camisas pretas ali do Vasco. Só isso dá pra ver, pô.
6: Ó, Matheus França, Brenner e o Wallace Falcão. Matheus França, Brenner e o Wallace Falcão, daqui a pouco pintando na equipe do Vasco. Nuno Moreira é o primeiro a deixar o campo. Vamos pra segunda alteração. O 7, DVD também deixando o campo de jogo.
2: Horroroso o DVD hoje.
6: E o Ramon Rick, 83. Essa eu não esperava. Tietê vai se manter. Que coisa, não?
2: Ele vai botar o Wallace Falcão, que é zagueiro, e ele não tirou nenhum zagueiro.
6: Tem uma questão, o Vitor. Talvez pode ser improvisado no lugar do João Vitor, que é. Não é
2: pode
6: lateral,
2: ser, pode
6: né?
2: Pode ser, sim.
6: Tem isso também.
2: Vamos entender, mas comenta sobre o gol antes aí, Magno.
12: É, então, o Olímpia chegou ao gol na única jogada que fez durante esses 68 minutos de jogo até aqui, né? Bola na área, cruzamento. Um gol até bem parecido, viu, Vitor? Os dois gols do jogo foram bem parecidos, né? Um escanteio ali pelo lado esquerdo.

0: Cuco do Atlético Mineiro.
1: Tem.
0: Foi tentar também dar uma de galo forte.
1: Verdade.
2: Pausa para a hidratação.
1: É, vai vir essa pausa aí insuportável, mas é a chance de...
0: Reidratação.
1: Desculpa, ô Joel, eu conheço o Renato, conheço o Marcelo Salles, mas...
3: Bruno Lazzaroni.
4: É o que o Renato, quando o Magno incorporou, ele falou, daqui a pouco vai pegar o cara do almoxarifado e vai botar pra treinar o Magno.
1: Mas enfim, agora é a chance do Bruno Lazzaroni ajustar um pouco, principalmente o ataque do Vasco, né? Porque o ataque do Vasco não tá funcionando nessa noite de hoje, talvez por isso que ele tenha mexido tanto, né? A princípio vai puxar o João Vitor para sua posição original, colocou o Matheus França e também o Brenner, porque já estava até sem perna, né? O Nuno Moreira, o Joel vinha frisando aqui, o Nuno Moreira estava sem perna, já estava cansado, e o DVD fez uma partida lamentável.
0: Pior em campo, na minha visão.
4: O Bruno Lazzaroni é o último dos auxiliares, né? Na hierarquia. Renato, Alexandre Mendes, Marcelo Salles, Bruno Lazzaroni.
0: Aí tem o Luizinho.
4: Ah, tem o Luizinho ainda.
0: O Luizinho também, que é da comissão técnica permanente do Vasco.
4: Mas não sei se o Luizinho tem a licença pra ficar na beira do campo, né?
0: É, eu também não tenho essa informação.
4: Que loucura. Olha o Vasco, botou na frente o Matheus França, saiu do gol, Oliveira. Atento para fazer a defesa no primeiro lance, pós-pausa aí para hidratação. Você ouviu o sinalzão da TMC marcando pelo horário de Brasília, 8:32. Atenção, torcedor! Vem comigo para confirmar o tempo e o placar. 26 jogados deste segundo tempo pela Copa Sul-Americana. E no placar TMC tá tudo igual. Olímpia 1, Gamarra. Vasco da Gama também 1. Cuesta. O Gamarra tiver um filho, qual vai ser o apelido dele, Magno? Você sabe?
1: Cara, eu aprendi com você. Você quer.
4: Gamarrinha.
1: Ah, tá.
4: É?
1: Não. O que você me ensinou não foi
4: isso. Não, Gamarrinha.
1: Ah, tá. Achei que era
4: Gamarra, outro. Gamarrinha. Achei que era. Vem outro. De novo, Olímpia. Opa, falta. Falta e vixe. Que isso, tá expulso.
1: Que isso, cara.
4: Jogador do Vasco tá expulso. Quem foi, hein? Deve mostrar
0: João
4: aqui.
0: Vitor.
4: João Vitor. João Vitor tá expulso. Então o Vasco agora vai ficar com um jogador a menos, Joel.
0: Pois é, né? No lance ali que ele foi displicente, porque ele leva o chapéu e deixa a perna. A princípio, me parece que ele até acerta o jogador do Olímpia, mas quero entender se foi com toda a intensidade. E foi.
1: Nossa,
0: e foi de fato. Foi muito. Foi. Acertou ali os países
4: Nossa
0: baixos.
4: Senhora. Cara, assim, ele se irritou com o chapéu que ele tomou. Ele deu uma solada
0: no Alfonso, número 35.
1: É, bem no Alfonso. No Alfonso.
4: Assim,
0: no Alfonso, sim.
4: Lá onde você está pensando. E assim, a expulsão é justa e cabe até depois uma punição no tribunal, hein?
0: É, bem, exatamente.
1: Bem possível. Foi que vá a julgamento.
4: Muito
1: Quer dizer, toda expulsão vai a julgamento, mas é bem possível que ele pegue um gancho, sim. É uma pena, né? Porque em 5 minutos o jogo agora muda completamente de figura. O Vasco toma um empate e... E imediatamente após a pausa para reidratação, agora tem um jogador a menos e a tendência é o Olímpio colocar ainda mais essa bola na área, porque vai se aproveitar dessa vantagem numérica que tem agora em relação ao número de jogadores.
4: Me surpreende, o Alfonso já está de pé, tá? Ele levou uma solada lá no Alfonso.
0: É, foi muito, muito garoto novo, para não chamar de outro nome, que termina com aço.
4: Lembra do tênis, né? Cadarço.
0: Exatamente.
4: Bem cadarço.
0: Agora o Vasco com um jogador a menos, uma situação corriqueira, né? Nessa competição e até em outros jogos. O Vasco tendo muitos jogadores expulsos contra o Dax italiano em São Januário, teve 2 expulsos. E agora o Vasco vai ter que se segurar.
4: Escanteio pro Olímpia, preparado Quintana, pé direito, levantou na área, corta lá no alto Cuesta. Ela segue viva ainda no bate-rebate. O disparo de fora da área, desvia no meio do caminho, vai tentar tirar a zaga do Vasco. Não consegue, tem careta. Ai. Que lance o disparo, Léo Jardim! Meu amigo, o Gamarra, que é zagueiro, deu uma caneta no Cuesta. Ô, Joel!
0: É um zagueiro mole, né, cara? Pede licença. É impressionante, cara, o quanto o Cuesta não faz jus a ser um zagueiro.
4: O do Olímpia também tá doido pra entregar essa saída de bola. Diniz está orgulhoso, hein?
1: Tá.
4: Diniz, tá gostando dessa saída de bola aí do Olímpia?
1: É, pra mim é um orgulho saber que a minha forma de jogar está ganhando não só o Brasil, como o mundo. Tô muito orgulhoso disso. Parabéns ao Olímpia por essa saída de um jogo espetacular.
4: O Joel fez até uma pausa dramática na reportagem.

0: arbitragem, porque o goleiro do Olímpia driblou ali o Brenner e por muito pouco não perdeu a bola. Vem o Olímpia de novo, na entrada da grande área, tá pedindo aqui o Quintana, o passe é na direita, na direção do Cáceres. Cáceres aciona Alcaraz, que volta recuando. Cáceres pelo meio agora para Alfonso, recebeu, tocou de lado. Cáceres outra vez, fazendo passe à frente para Cardoso na ponta direita. Olha o cruzamento, vem bola dentro da grande área, não cortou o Cuesta, ela ficou viva, lescando, emendou pro gol, explode na marcação. Vai sobrar na ponta ainda com o Delmais, levantou na pequena área, corta de cabeça a zaga, insiste o Olímpia, novo levantamento do Cáceres, saiu. O Léo Jardim pegou. Dessa vez com segurança, e o topete dele segue impecável, Joel.
1: Impecável. Um belo penteado do Léo Jardim. E um detalhe: o Tietchan fazendo a lateral direita, tá? O Tietchan fazendo a lateral direita. Me parece uma linha de cinco ali com os três zagueiros: Cuesta, Lucas Freitas e o Wallace Falcão. Então, o Vasco bastante.
0: É um 5-4-0.
1: Né? Eu acredito que seja isso, é porque isso. O Brenner recuou também.
0: É
1: isso,
0: dá pra ver aqui, ó. A câmera é tão alta que a parte tática a gente consegue ver.
2: Sim.
0: É um 5-4-0.
1: Exatamente.
2: É 5-3-1, né? Também.
0: É, o Brenner fica ali flutuando.
2: O Brenner fica flutuando, esperando ali uma oportunidade de receber uma bola pra puxar um contra-ataque.
0: Cara, o Vasco vai se defender então. Já diria Luiz Carlos Júnior, né, Luiz? Vai ter emoção até o fim.
3: Vai ter emoção até o fim!
0: Vem o Olímpia de novo, Cáceres pelo lado direito, ele vem trazendo pro centro, faz o passe agora no meio com o Alfaro. Alfaro volta até o zagueirão, que é o Bentaberri. Ele na canhota, agora tá pedindo aqui o Lescano, passe mais atrás para a participação do Alfonso, camisa 35. Vem passe pelo alto na ponta esquerda para Rodrigues, recebeu, chega na marcação dele, Marino, e toma a bola! Fala dele, depois do meio de dois ele tentou passar, perdeu, bola recuperada mais uma vez pelo Delmais para a equipe do Olímpia, trabalhou pelo meio, vem lançamento de volta pro Delmais, levantou na área, corta a defesa do Vasco do jeito que dá com Avelar. Vai ter pressão do time do Olímpia, o Olímpia precisa do resultado, Vasco com esse empate fica numa situação ainda confortável na Sul-Americana, mas o Olímpia vem pro ataque, avançando na velocidade, Alfonso, perna direita, passa na entrada da grande área, brigou Lescano, deu certo, insiste Alcaraz, perna esquerda, bate pro gol, pra fora! Aos trancos e barrancos ele chutou e ela subiu, Joel.
1: É no bate e rebate, no famoso pinball, tá assim o jogo inteiro. E o Olímpia levando a melhor nessa jogada, conseguindo, portanto, finalização com o Alcaraz. O Vasco tem aí um pouco mais de 15 minutos mais os acréscimos para tentar se segurar. Que caneta desmoralizante.
0: É um zagueiro, pô. Tomou uma caneta do outro zagueiro, do outro time, cara.
1: Que loucura.
0: Eu nunca tinha visto isso não, cara.
1: O Cuesta pede licença para marcar, cara. Impressionante. JP entrando no lugar do Marino e Nestroza. E saindo Delmais, entrando Sandoval, número 9.
0: Bom
1: duas
0: nome.
1: Mexidas na equipe, ou melhor, duas mexidas, uma para cada lado. JP no Vasco no lugar do Marino, Sandoval no lugar do Delmas.
0: JP que é volante da vaga do Marino, ou seja,
2: agora talvez esse 5-4-0 se estabeleça de vez, né?
0: O Vasco não tá nem um pouco preocupado nesse momento em atacar, né? O Vasco só quer segurar esse 1-1 basicamente, ou tentar achar aquele golzinho cagado no final para ganhar o jogo. É basicamente essa a estratégia, né, mano?
2: Sim, não, sem dúvida nenhuma. Eu acho que tem que ser isso mesmo. Tem que jogar agora com o regulamento debaixo do braço, porque o cenário se reverteu de uma forma muito rápida.
0: O cara que tá ligando o rádio agora, já o completo. Olha a roubada de bola do Matheus França. Chega a defesa para cortar e depois ele faz a falta. Falta de ataque do Matheus França.
1: Mas ligou o turbo ali, hein?
0: Sim. Na Sul-Americana ele é monstro.
1: É impressionante, hein? Se der mole, o Matheus França crava hoje, hein, Vitor? Escreve
0: será?
1: O que eu tô te falando.
0: É, o cara que ligou o rádio agora vai falar, ué, esse narrador é maluco. 5-4-0, tá faltando um cara, não. O Vasco teve um jogador expulso, o João Vitor, agora há pouco joga com um homem a menos. Vem de novo o time do Olímpia, pelo lado esquerdo. Domínio feito agora pelo cruzamento que vem na grande área, Léo Jardim, sai de soco. O domínio tinha sido feito ali pelo Alfonso, cruzamento dele, sai do gol Léo Jardim para colocar essa bola pela linha de lado e ela sai em lateral, que favorece o Olímpia. Lateral já cobrado, recebe Bentaberri, trabalhando pelo meio agora com Alfaro, perna direita, vem lançamento na grande área, corta do jeito que dá o Tietê. E aí vem pro contra-ataque o Vasco ou não? Não tem contra-ataque, vai puxando devagarzinho, contra-ataque aqui o Brenner, é desarmado, jogando agora pela ponta direita o Brenner. Bola recuperada pelo Olímpia que avança de novo, vem passe no bico esquerdo na grande área, recebeu Sandoval, trabalhou na ponta, vai pintar o cruzamento. Rodrigues ameaçou, agora sim ele cruza, ela pega no double tchê, vai pra fora, linha de fundo, vai ser escanteio pro time do Olímpia, hein, Joel?
1: É, o Tietchan que tá fazendo a lateral direita, né? Tá muito bagunçado a equipe do Vasco, um jogador a menos fica ainda mais difícil, é escanteio para o Olímpia, sempre ele, o Quintana, Camisa 28 na bola.
0: Daqui a pouco a gente vai tentar escalar o Vasco, tá? Pro torcedor entender o que tá acontecendo. Vai o Quintana, pé direito, levantou na área, corta na primeira trave, Hugo Moura pro time do Vasco. Ela fica aqui fora ainda, domínio feito pelo Cáceres, trabalhou de lado, vem novo levantamento, sai Léo Jardim, sai Léo Jardim, saiu, deu um soco na bola. Vai ficar ainda com o time do Olímpia em lateral pelo lado direito. O Vasco nesse momento tem Léo Jardim, Petit, aí a trinca de zaga, Cuesta, Lucas Freitas e Wallace Falcão. Na esquerda o Avelar. No meio campo, Hugo Moura e JP, os dois volantes. Matheus França na ponta esquerda, Brenner na ponta direita.
1: É isso.
0: Esse é o Vasco nesse momento, um 5-4-0. Vem de muito longe, agora o disparo, Léo Jardim! Deu rebote, outro chute na sequência do Sandoval, vai pela linha de fundo, é escanteio. É pressão do Olímpia, Joel.
1: O Vasco se segura como pode, o Léo Jardim também fazendo defesas importantes. Escanteio pelo lado esquerdo, depois do chute do 35, Alfonso. E agora escanteio Quintana pelo lado Léo esquerdo de perna direita. É, tem que ganhar uns minutos, dar uma respirada, certo. Certíssimo, Léo Jardim.
0: Os caras dos outros times fazem isso também, ele tem que fazer, né?
1: Tem que respirar, até porque foi uma defesa importante. Tá sentindo dores ali no abdômen.
0: Né? Isso. O Alfonso primeiro chutando de fora da área, depois na sobra o Sandoval finalizando. Vai ser então escanteio para a equipe.
1: Na verdade foi o Rodrigues,
0: o primeiro, né? 30. O primeiro que você tinha dito, Alfonso, foi o Rodrigues, depois no rebote o Sandoval, que finalizou, aliás, diga-se de passagem, a finalização do Rodrigues muito venenosa, porque pegou uma direção totalmente diferente.
2: E desviou. Ela desviou. Ela tem um leve desvio e por isso que o Léo Jardim consegue defender no contrapé, tem que defender no contrapé.
0: Vamos lá, 35 para 36, o Vasco se segura só da Olímpia no jogo. Acho que saiu na frente, gol do Cuesta, depois.
1: Cartão amarelo para Hugo Moura, hein?
0: Quem?
1: Não entendi, reclamação talvez.
0: Vai para cobrança de novo o Quintana, escanteio que favorece o Olímpia. Tá autorizado, partiu o Quintana, pé direito, bateu fechado, o juizão tá reclamando que não tá no 4 e 5. Pelo menos ele usou esse critério aí pros dois times, né?
1: Cumpriu a doideira, né? Porque, pelo amor de Deus, né, cara?
0: Mas será que ele realmente conseguiu ver de lá de onde ele tava?
1: É porque o bandeirinha não tá do lado, não.
0: Vamos lá, hein? Mais uma chance pro Quintana. 36 minutos e meio, tá autorizado Quintana. Partiu o pé direito, levantou na área, corta de cabeça a defesa do Vasco. Ela sobra aqui fora ainda com o Alfaro. Vai voltar tudo lá no goleiro Oliveira. O cara tava no círculo central, poderia ter cruzado a bola.
2: Sozinho, preferiu voltar lá no goleiro. Isso, cara.
0: É de uma falta de confiança, irmão, que eu vou te contar.
2: Qualidade mesmo.
0: A bola segue ainda com o time do Olímpia. Mais uma vez Alfaro trabalhando de lado. Vem lançamento de novo na grande área. O Olímpia todo no campo de ataque. A cabeçada foi dada, vai proteger o Avelar. Não quis ali confiar no tiro de meta. Preferiu o chutão pela linha de lado. A lateral que favorece o Olímpia. Já cobrado pelo Cáceres. Vem todo pro ataque o time do Olímpia de novo. Pelo meio quem recebe agora é o Alfonso. Ele toca de lado. Vem levantamento, a bola desvia. O toque de cabeça sai. Léo Jardim fica com a bola. Vamos lá pro WhatsApp. A galera tá com a gente. 21995571013. Manda.
4: Transa Cleiton, Romero do Mesquita partindo para a Barra da Tijuca. Queria saber do Gerson, o que ele tá achando desse jogo? Fala aí, canhota. Um abraço, boa transmissão para vocês.
0: E aí, Gerson, tá gostando do jogo?
5: E aí, galera? Olha aqui. O Vasco tá jogando como tem que jogar. Agora, esse time do Olímpia é horroroso. Não dá pro Vasco não segurar esse empate. O empate é importante. Tá certo? Agora, o DVD é horroroso. O Nuno Moreira é bom jogador. E esse time do Olímpia não joga nada. Esse desgraçado do juiz dá tudo pros caras.
0: Outra falta.
5: Tudo
0: agora
5: pros caras.
0: O Bentaberri tava lá no ataque e foi parado com falta. É uma oportunidade boa pro Olímpia colocar essa bola na área, hein, Joel?
1: Porque é assim que o Olímpia conseguiu empatar o jogo e é dessa maneira que tá indo o tempo todo. E, ó, não foi rigorosamente
0: absolutamente nada, irmão.
1: É impressionante a má vontade do Vilmar Roldan, cara, sinceramente. A falta na intermediária pelo lado direito, sempre o Quintana na bola parada. Vai ele mais uma vez, camisa 28 da equipe do Olímpia. Aí, ó, uma troca.
0: Mais um volante aí.
1: Exatamente, tá saindo ali, na verdade tá entrando o Samuel, camisa 67, ele que é volante da base do Vasco, bom jogador.
0: Bom jogador, tá?
1: Samuel muito é bom jogador. E tá saindo o Avelar.
0: Quem vai fazer essa lateral esquerda, hein?
1: Acredito eu, o Wallace Falcão, que é zagueiro.
0: Ah, é verdade, ele joga por
1: ali. É o zagueiro que pode zagueiro jogar canhoto também pela canhota. Então, agora, digamos que são duas linhas de quatro, ou o Brenner fechando essa linha de cinco. né? Mas agora o Vasco tendo um pouquinho mais de poder de marcação pelo meio campo.
0: Samuel tá explicando agora ali pro Lucas Freitas como é que vai funcionar esse sistema de zaga. Depois a gente vai tentar entender também. Pode ser o Hugo Moura na zaga também, né? Três zagueiros, Hugo Moura,
1: pode
0: Lucas
1: ser.
0: Freitas e o Alas Falcão. Ah, cara, tá uma zona o Vasco, verdade é essa?
1: Uma salada,
0: tô entendendo mais nada, já rabisquei minhas anotações todas aqui, não tô entendendo mais nada do que eu anotei. Mas é falta para a equipe do Olímpia. Lescano na bola. Autorizado Lescano, levantou na área, o toque contra, a bola vai entrando, tá lá! Gol do Olímpia Sandoval! Para virar o jogo pro Olímpia aos 39 do segundo tempo. Depois da cobrança de falta, a bola desviou no jogador do Vasco e o Sandoval foi o último a tocar nela. Ela morreu no fundo da rede para a festa da torcida do Olímpia no Defensores del Chaco. O Vasco leva a virada 40 minutos do segundo tempo. Vibre como vibra a torcida do Olímpia, porque Sandoval, número 9, mexe. Mexe no placar da TMC. Agora Olímpia 2, Vasco da Gama 1, Joel Silva.
1: É, de tanto tentar, conseguiu, né? O Vasco desperdiçou as oportunidades e acabou dando ao Olímpia o segundo gol, mais uma vez numa bola parada. Mas vale destacar, né, o Vitor e amigos, que nem falta foi no lance.
0: Sim.
1: Isso é bom a gente destacar, o Vilmar Roldan tanto tentou que acabou conseguindo. E agora tá ali o VAR tentando marcar alguma
0: gol
1: coisa.
0: Gol legal, gol legal.
1: Não há nada.
0: Até porque o desvio do jogador do Vasco.
1: Exatamente, tá? Talvez ali tentar ver. É uma chacada de gol por impedimento. Talvez tivesse um empurrão ali, mas
0: nada que
1: tirasse o gol do Olímpia. Olímpia, portanto, virando para cima do Vasco e o Vasco tendo que pensar muito nos gols perdidos, na expulsão do JV, né, do João Vitor, e acabou entregando o resultado que era favorável ao Vasco da Gama, Vitor.
0: E aí, Magno?
2: É assim, é difícil, sem querer crucificar um garoto como o João Vitor, mas é difícil não colocar na conta dele, né? E isso é o preço pelo risco que o Renato acaba pagando por escalar um time tão jovem, né? Ou pelo menos com jogadores muito jovens, como é o caso do João Vitor. O João Vitor foi expulso numa infantilidade e isso acabou comprometendo totalmente o resultado da partida e a partida que o Vasco vinha fazendo até aqui, que não era uma partida tão ruim. Mas a questão é que você tomar o gol de empate na sequência e perder um jogador, isso desestrutura absolutamente tudo.
0: Lembrando que o Marino e o Nuno brincaram de perder gols.
2: Sim,
0: no
2: também,
0: do segundo tempo, né?
2: Também, assim, nem acho que foram gols assim imperdíveis, aquela chance totalmente clara, mas de fato tiveram suas oportunidades e não tiveram qualidade, não tiveram calma para definir melhor o lance e fazer o 2-0 que praticamente mataria o jogo. Mas eu acho que é difícil não colocar na conta da expulsão, e aí eu tenho que nomear o João Vitor, o fato do Olímpia ter conseguido chegar ao 2-1, e eu tô com o Joel também, não foi absolutamente nada no lance que originou o gol do Olímpia.
0: Aí o Vasco tentando a resposta, JP tentou o passe de letra, não funcionou, melhor pro time do Olímpia de novo. 42 para 43, tá 2-1 pro Olímpia. Recebe pelo lado direito mais uma vez agora a equipe do Olímpia com o Cáceres. Ele faz o passe à frente na direção do Quintana e volta até o Cáceres outra vez. Tenta o lançamento pelo alto, cabeçada para trás na direção do campo de ataque com o Alcaraz. Já conseguiu acionar pelo lado direito o Alfonso. O Lescano pediu, ele avança na ponta direita, escapa a marcação, vem trazendo pro centro. Acha agora o Lescano, que faz o passe de canhota para Rodrigues. Preparou, olhou para a área, preferiu a abertura de jogo. Na direção do Alfonso, tem o Sandoval. Recebe, volta, recuando, tudo. De novo até o Gamarra. Passamos dos 43 minutos do segundo tempo. Tá 2-1 pro Olímpia. Bola recuada mais uma vez agora até o Alfaro, que trabalha de novo no meio para Quintana. O Olímpia de boa nesse momento. Já vou chamar o Henrique Magini para ele atualizar pra gente a classificação desse grupo G da Copa Sul-Americana. Vem mais uma vez o Olímpia, Lescano no passe. Alcaraz bateu, Léo Jardim. Segura firme no centro do gol aí, Joel.
1: O chute em cima dele, mas ele fez uma boa defesa e o Léo Jardim que também tomou o cartão amarelo. Confesso que, né, a transmissão acabou não mostrando.
0: Os caras botam o GC ali, fulano levou o amarelo.
1: E a gente
0: não mostram de novo o lance por quê? Não mostram no ao vivo.
2: Inacreditável.
0: Cara, sim,
1: é inacreditável,
0: de verdade.
1: É difícil.
0: Você assiste um jogo da Champions League ou da Liga Europa e vem ver a Libertadores e a Sul-Americana, parece que outro esporte, isso começa na geração das imagens, cara.
2: Sim.
0: Não é só a questão do futebol praticado. Futebol praticado
1: é inacreditável.
0: Uma distância considerável. Mas na geração das imagens já começa a nossa derrota pro futebol europeu, cara. É revoltante. Eu não sei porque que o Léo Jardim levou amarelo. Não sei.
1: Nem sei também por causa do Hugo Moura.
2: O Hugo Moura também é.
0: Isso que eu falar.
2: É,
0: o Hugo Moura até agora. Apareceu na telinha ali, amarelo. Beleza. Por quê? Quando? A gente não sabe. Difícil, cara. Aí depois o Vitor Costa, que é o chato. Não que não seja.
2: Não é não, cara.
0: Vem tá mais certo. Uma vez o Olímpia, Bentaberri fazendo o passe à frente na direção agora do Cáceres. Cáceres trabalha de novo na linha de zaga. O Olímpia tá tranquilão. Mas o Torelli reverso adora a Sul-Americana, né, Torelli?
6: Eu acho a melhor competição que existe. É a que eu mais gosto de ver. Inclusive, eu tô torcendo pro Fluminense ser eliminado na Libertadores.
0: Já pensou o Fluminense Vasco na Sul-Americana?
6: Ah!
1: Mais cinco, hein?
6: Não aguento mais. Sou Fluminense, mas eu não aguento mais pegar o Vasco. O Vasco faz o que quer com o time do Fluminense. Mas eu adoro a Sul-Americana. Que jogo! Obrigado, Vitor Costa!
0: 45, vamos até 50. A bola é mais uma vez do time do Olímpia. Recebe pelo meio agora e tenta o passe de lado ao Faro. Ele aciona a participação do Cáceres, que volta na risca aqui no meio do campo. Nos pés do Bentaberri, que volta ainda mais até o Gamarra. De Gamarra na canhotinha para Rodrigues. Vai trocando passes na zaga Olímpia. Enquanto isso, eu posso acionar meu parceiro Henrique Magini. Para onde está indo o Vasco?
2: Pra...
0: A gente pensou muita coisa agora no no pós-comentário meu. Pra onde está indo o Vasco depois dessa derrota parcial, Henrique Magini?
7: Por enquanto, pra casa nenhuma. Tá indo pro segundo lugar da classificação com 7 pontos. Isso porque o Audax venceu ontem e também chegou a 7. A última rodada teremos Olímpia e Audax e Barracas Central e Vasco. No caso, Vasco e Barracas Central. É, quase a situação que o Fluminense passou contra o Bolívar, tá? Porque o Vasco venceu aqui o Olímpia por 3-0 e tá sendo derrotado agora por 2-1. Caso o Vasco vença o Barracas Central e o Olímpia não vença o seu jogo, o Vasco pode chegar a 10 pontos e aí o Vasco no confronto direto teria a liderança ainda desse grupo G. E só para complementar a informação, tivemos um empate do São Lourenço, tá 2-2 Santos e São Lourenço na Vila Belmiro.
0: É possível, cara. O Santos abriu 2-0 e tomou um empate.
1: O time titular, né?
7: Exatamente.
0: Está priorizando a Sul-Americana, tem utilizado os titulares hoje. Neymar Júnior, tá no controle de carga, Neymar?
8: Ah, já pensando na Copa. Vocês falaram aí que eu não ia, já estou aqui pensando na Copa do Mundo, estamos nos preparando e se Deus quiser vai dar tudo certo.
0: Você não quis jogar contra o São Lourenço?
8: Não, não é que eu não quis jogar, eu acho que cada competição é uma competição. Agora temos planejamento com a CBF e infelizmente hoje eu não pude jogar e ajudar o Santos. Mas estou torcendo para os meus companheiros.
0: O time do Olímpia agora tem falta. O Lucas Freitas levou um amarelo. O Olímpia não tem pressa. Agora sim a cobrança com o Rodrigues. Passamos dos 47. Bola mais atrás para Alfaro. Ele volta, recua até o Gamarra, que volta ainda mais no Bentaberri. O Olímpia não tem pressa nenhuma. Bentaberri volta tudo. Recuando até o goleirão, que é o Oliveira. De pé direito devolve pelo meio agora na direção do Alfaro. Ele gira, toca de lado para Cáceres. Cáceres recebe. O Olímpia tá na frente 2-1 diante do Vasco. O Vasco teve o João Vitor expulso. O Olímpia vai botando o Vasco na roda, só que aí o cara deu um passe horroroso. Que é isso, cara? Deu de graça pro Matheus França, que foi pro chão, e agora o desgraçado não deu a falta.
1: Aí o Vilmar Roldan, brincadeira, cara. Aí, eu já vi, e não é choro de perdedor nem nada não, gente. Eu tô falando aqui o que aconteceu. A falta, o gol do Olímpia, essa era uma falta que não existiu, e agora o Matheus França bota a bola na frente, é derrubado e nada. É impressionante.
0: 48, vem mais uma vez o time do Olímpia. Bola esticada até o Lescano pela meia direita. Avança Lescano, bico direito na grande área, levou pro pé esquerdo, fez o levantamento na área, cabeçada. A chance do Olímpia na pequena área, o disparo tá lá! É gol do Sebastião. Parabéns, Vasco da Gama. O Sebastião jogou 13 jogos no Vasco, não fez nenhum gol. Aí no primeiro jogo que ele faz contra o Vasco, é bola na casinha.
1: Bola na casinha, não estava impedido, é bom deixar claro. E um detalhe, a geração das imagens também não
0: mostrou que o Sebastião entrou.
1: Não mostrou que ele entrou, é impressionante. Ele mata a bola no peito, recebe na bola escorada e faz o gol e não comemora.
0: Ele tem a pachorra de não comemorar o gol. É inacreditável o tipo de humilhação que o Vasco gosta de passar, irmão. O Vasco acabou de tomar um gol do Sebastião e o cara não comemorou. Vai,
1: e agora fica ali, né, pra ver se ele levou com a mão ou não.
0: Acho,
1: né? Com o braço ou não. no lance que ele domina a bola com o peito, mas a princípio nada aconteceu. É gol legal do Olímpia. Sebastião Ferreira é a lei do ex no Defensores Del Chaco.
0: Pra completar, hein, Maio?
2: É, cara, um segundo tempo de horror, né? Um pesadelo que o Vasco viveu nesse segundo tempo. É, logo de, muito por conta da expulsão, né? Logo depois tudo desandou. E se eu não me engano, agora houve uma rodada. Ele termina
0: acabou
2: o jogo?
0: Acabou ou não acabou? Acho que não. Ele deu 5.
2: É.
0: Não tem por que acabar, tem que dar até mais um minuto, inclusive.
2: Mas enfim, cara.
0: Não que eu quisesse mais um minuto de jogo, mas tem que dar, né?
2: É uma, uma noite realmente pra se esquecer, mas que também não é nada muito inesperado, porque é um time muito modificado, né, Vitor? É um time sem entrosamento nenhum, é um time muito enfraquecido, que tinha sim condições de conseguir esse resultado, porque o Olímpia é muito fraco.
0: E graças a Deus acabou.
2: Mas não conseguiu.
0: Obrigado, Vilmar Rondan, acabou o sofrimento. Apita o árbitro, está encerrado o jogo no Defensores del Chaco. 3 para o Olímpia, Sebastião Ferreira, Hugo Sandoval e Matheus Gamarra. 1 para o Vasco, Carlos Cuesta. O Vasco é o time da virada, hoje foi a virada reversa, né? O Vasco saiu da frente, tomou a virada. Ou o Vasco vira o jogo, ou o Vasco sai na frente e leva a virada. Tem sido corriqueiro isso aí, hein, Joel?
1: É a tônica, né? O Vasco conseguiu viradas importantes, mas também quando tomou virada, por exemplo, perdeu pro Botafogo de virada, é, cedeu empate para Coritiba, cedeu empate para outros times, tomou a virada do Audax Italiano em São Januário também. Então é o Vasco agora tendo que, não depende apenas dele para conseguir a ponta da tabela, é, no seu grupo G.
0: Eu estou em pânico com a possibilidade do playoff
2: é desesperador, cara.
0: Sul-Americano.
2: O playoff é desesperador.
1: E é o que tudo indica, né, Vitor e amigos, porque o Vasco vai pegar o Barracas Central, que não ganhou de ninguém em São Januário.
0: Deve vencer.
1: Deve vencer. E o Audax Italiano vai em busca do Olímpia de uma vaga no, nos playoffs. Porque se o Audax vencer, vai para 10 pontos.
0: Mas o empate já é do Olímpia, né?
1: O empate é do Olímpia, porque o Olímpia iria para irá
0: a 11.
1: Empatando a 11 pontos, o Vasco vencendo o Barracas, chega a 10 pontos. Então o Vasco vai ter que torcer contra o Olímpia e vencer o Barracas Central para conseguir uma vaga direta nas oitavas de final da Copa Sul-Americana. Mas ao que tudo indica, o Vasco vai acabar ficando com os playoffs e vencer o Barracas Central, evidentemente, na próxima semana, hein, Vitor?
2: É porque o Botafogo tá fazendo uma boa campanha, graças a Deus, porque senão corria o risco de termos 3 cariocas nos playoffs.
0: Pois é, porque o Fluminense
2: Botafogo,
0: tem...
2: Fluminense vindo da Libertadores. Nossa. E o Vasco.
0: Lembrando, datas que não estão previstas no calendário, aí tem adiamento de jogos.
1: E aí entra naquele velho ditado, né? Pra quem estava querendo poupar, tava querendo poupar pra economizar datas.
0: Você tem mais 2 datas inúteis no teu calendário.
1: Exatamente.
0: Não faz sentido isso.
1: Só se deixar claro pro torcedor, olha só, a gente quer ser eliminado, e aí bota misto contra o Barracas, perde o jogo, e aí não precisa nem disputar a competição. É o Vasco tratando com muita irresponsabilidade ou não, mas sem nenhum tipo de foco nesse jogo, e conseguindo, portanto, uma derrota para o Olímpia. O Vasco com 7 pontos em segundo lugar, e agora vai ter que contar com uma combinação de resultados para evitar os playoffs da Copa Sul-Americana, Vitor.
0: Beleza, Joel Silva, a gente vai ficar por aqui mais uns 10 minutinhos para repetir esse resultado, e daqui a pouco passa a bola para o Maracanã. Antes, a gente vai falar também do jogo do Botafogo, e o Botafogo vai jogar daqui a pouco em um dos jogos mais aleatórios de todos os tempos do futebol sul-americano. Botafogo e Independiente Petroleiro em Assunção, no estádio do Libertar, com portões fechados. Assim, a gente começa a repensar qual é a necessidade da existência desse jogo. Porque, meu amigo, de verdade,
1: time titular, hein?
0: É. E o Botafogo vai com o time quase que todo titular. O Rodrigo Brandão já passou pra gente, daqui a pouco a bola vai rolar. É deprimente, cara, esse jogo do Botafogo, de verdade. Mas antes, a gente vai falar dessa derrota do Vasco, que deixa o Vasco não dependendo mais apenas de si para se classificar em primeiro, hein, Magno?
2: Sim, Vitor, um primeiro tempo que o Vasco conseguiu levar 1-0, né, mesmo tendo sofrido muita pressão. Assim, volto a repetir, cara, o time do Olímpia é um time comunzaço da bola. O Vasco tinha, sim, totais condições de vencer essa partida, tanto que estava vencendo ali até o segundo tempo, quando numa virada muito rápida de cenário do jogo, levou um gol e teve um jogador expulso. E aí é muito difícil você, com um time que já é todo reserva, bagunçado, porque o Lazzaroni não era nem mais o Marcelo Salles à beira do campo, o Marcelo Salles teve que fazer as alterações para tentar segurar o resultado. E aí foi colocando os jogadores que tinha à disposição, colocou o Wallace Falcão, colocou também o JP, o Matheus França, para tentar puxar algum contra-ataque. Mas o Matheus França, ele colocou, acho que ainda está.